0: o Depena. O meia não pode também entrar na defesa. O meia tem que estar à frente para construir o jogo e até puxar contra-ataque. Ele está invisível por enquanto.
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1: 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Série B do Brasileiro, nona rodada, Sport CRB, aqui tá 0-0, Boris.
3: Carlo Ancelotti anotando lá na Arena do Atlético Paranaense e assistindo a vitória do Atlético Paraná 1, Flamengo 0.
1: Bela bola, time do Sport no campo de ataque, vem pra Carlos Depena, lançando a bola pra Zé Lucas. Zé Lucas é acionado aqui na ponta esquerda, solta a bola pra Felipinho. Felipinho fez a transação, lado esquerdo no pedaço de ataque, ele vem junto ao círculo central, recomeça tudo pela sua defesa, abre o lance mais atrás. Zé Marcos larga a bola de volta agora pra Zé Lucas, volta a bola pra Zé Marcos, e o Zé trabalhando bola pelo setor de intermediária. Felipinho posiciona-se ali na ponta esquerda, ele vai pra tentativa de progredir, tenta passagem pra campo de ataque, já tá parando ali a Edna, tá dizendo que não pode seguir, tá mandando a bola lá pra linha lateral. 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
1: Abel Zé Marcos aqui colocando a bola para Felipinho. É, colhe a bola por dentro, vem para o pedaço de ataque. Ele vem acossado, apertado aqui na marcação pelo Thiaguinho. Solta a bola de volta para sua defesa. Abre o lance lá atrás. Recomeça com Zé Marcos. Zé Marcos dominando, solta a bola de volta agora para Felipinho. Felipinho dominou o pedaço da sua defesa ainda. Vai tentar o levantamento da bola para campo de ataque. Lançamento da bola pela direita seria para Gustavo Maia. Antes que ele vem para conter o avanço, Luca Lovatti. Corta a bola para a entrada da grande área. Fábio Alemão no rebote da bola caindo aqui pela esquerda. Ela volta para o time do Sport. Aperta a marcação. Vem para dobrar aqui na entrada da grande área. Biel tentou a chegada, fica brigando todo mundo pela bola aérea, cai no pedaço, volta a bola, aproveitamento para o time do Sport. Rebota a bola aqui pela esquerda, ela vem sobrando para o time do Sport, apertou a marcação, bola mais atrás, Felipinho, recolheu, trabalhou, demanda a pena, bola rolando, bola por dentro, vem aqui pela esquerda para Carlos Depena, voltando a bola agora para Felipinho, tabela bola aqui na entrada da grande área, deu certo, ela vem sobrando, é para o Sport, não,
4: bateu na
1: mão. Parando tudo a Edna, que é que ela tá dizendo aí no lance do Biel, hein?
4: Na hora que o Biel recebeu a bola, dominou com a mão, aí não vale, né? Realmente bateu na mão do jogador do Sport. Falta marcada.
1: Felipinho é na Jornal.
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5: O lateral esquerdo do Sport, Felipinho, cobrando muito agora de Cleison e de Depena, pedindo aproximação nas jogadas. Ele tá pegando a bola e tem que virar jogo, porque não tem ninguém próximo. Já falou duas vezes com os dois jogadores.
1: É, tava vendo aqueles bravejando, né? Tá retado ali o Felipinho. É, botando bola sobrando aqui pela esquerda. Ela vem para o time do CRB. E organiza a saída de jogo. Vem da defesa para campo de ataque. Ela vem colocada para Lucas. Passando bola para Thiaguinho. Em busca a bola na sua intermediária. Depois do toque do Fábio Alemão. Largando a bola para Lucas Lovato. Rola a bola de volta aqui na sua intermediária. Inverteu da esquerda para a direita. Passe feito na direita. Ela vem para o time do CRB. Vai embora o clube regateando. Tenta lá no lado direito. Não deu certo. Volta tudo. Recomeça o lance com Henry. Henry dominando a bola pela sua intermediária, deu uma tapinha, rola a bola pela direita, ele vem para o pedaço de ataque, colocando a bola para a linha lateral, rola a bola, Pedro Castro colocando para Henry, solta pelo meio agora para Christophe, dominou, trabalhou, tentou passar no campo de ataque, vem para a distribuição, abre a bola de volta aqui pela esquerda, ela vem para Fábio Alemão dominou, trabalhou, deu uma tapinha na bola rolando aqui pela esquerda, aproxima a jogada pelo lado esquerdo da grande área, vai para o combate ao time do CRB, tá no pedaço de ataque, Pedro Castro fez o passe aqui na ponta esquerda, agora no levantamento de graça. Essa bola de graça agradece a defesa leonina. Alemão soltou a bola para o campo de ataque. Ela foi embora para tiro de meta. 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
1: Oi, Ralf.
0: Acho que o técnico, quando conversou com os jogadores, pediu para o Sport fazer pressão. O Sport está marcando alto agora, já melhorou um pouco a postura do time.
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3: Mais cedo, Atlético Clube 1, Juventude também 1.
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1: 37 minutos decorridos da reta final do espetáculo. Primeiro tempo ainda, viu? Tem muito jogo, tem toda a etapa complementar aqui na ilha.
0: Oi, Ralf. Jogo tá equilibrado, viu? Nesse momento o jogo tá equilibrado. Agora, o time do CRB chegou a chutar mais, mas tá 0x0.
1: Recolhe o time do CRB da defesa para campo de ataque, ela vem colocando mais atrás, vem para Fábio Alemão, a bola para o seu goleiro, bola dominada aqui pelo setor de intermediária, Vitor Caetano fez o passe, corredor central para Christopher, e tropeçou, tentou sair jogando, falta, diz a Edna, apertava o Biel para roubar essa bola, ela entendeu numa carga de falta. Falta, pertence ao time do CRB. Christopher já cobrou, lança a bola pela direita, ela vem colocando para Hereda, balançou, trabalhou, vai tentar soltar no pedaço de ataque, ele vem conduzindo, carregando, solta a bola de volta para o time do CRB, na sua intermediária, bola para Fábio Alemão, recolhe a bola Fábio Alemão, programa um toque no campo de ataque, deu uma tapinha rolando a bola para Henry, Henry dominou, lado direito na sua defesa, fez o passe agora na peça direita para Tiaguinho, habilitado o garotão no pedaço de ataque, ele preparou o lançamento da bola para a grande área, Christopher rolou para trás, Tiaguinho bate em cima da defesa, afasta Biel, rebota a bola caindo pela direita, mas não pega um rebote aí o Perotti. Ô, Perotti, olha o rebote. Não pega um, né, rapaz? 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
1: 38 minutos jogados da reta final do primeiro tempo. Bola dominada pela intermediária para o time do CRB. Liga jogada por dentro, vem para Fábio Alemão, largando a bola para Pedro Castro, rola a bola de volta agora para Fábio Alemão, colocando pela esquerda, ela vem agora para a linha lateral do gramado. Fez o passe na ponta esquerda, bola colocando para Lucas Lovato. Cruzamento de bola para a grande área. Mikael ajeitou, serviu o ataque. Espalma, Thiago Couto voltou. Gol do CRB. Mikael

0: Kael. Era só uma questão de tempo, né, gente? O CRB tava um calor danado, uma pressão, desde os primeiros minutos se sentindo no Rei Pelé em Maceió. O goleiro Thiago Couto, alguns milagres, deu um rebote, ela caiu na entrada da pequena área. Uma senhora cacetada pra meta do Mikael, que não quis comemorar, né? Abriu os braços, ficou ali meio tímido. Só se abraçou com os amigos. História do gol, João Vitor na jogada.
1: O gol é pedra totalmente cantada, né? É justiça com o primeiro tempo. Só o CRB jogava, só o CRB finalizava e aconteceu nesse lance. Veio a primeira finalização e você já vinha falando da segunda bola. Ninguém chega no rebote. No chute que veio de fora da área, o Thiago Couto fez a parte dele. A bola veio forte, ele espalmou. Mas no rebote, Mikael, sozinho, mandou pro fundo da rede. Não comemorou o ex-jogador do Sport, CRB 1 a 0.
2: Gol de número 95 da competição, 12º do CRB, 4º gol do Mikael.
0: É uma carta meio cantada aí, né, Ralf? Porque o Thiago Couto fez alguns milagres aí, mas não era ele o tempo todinho, né? O goleiro ficar só tomando bombardeio lá e salvando quando o time não tem um chute a gol, hein, Ralf?
3: Olha, a verdade é essa, o time do CRB foi pra cima naquele momento, chutando de fora da área. Agora, o CRB gostou do jogo e o Sport estava equilibrando a partida, porque o técnico tinha recomendado. O time estava marcando de novo a saída de bola, marcando o Christophe, que é o cara importante para fazer essa saída de jogo da equipe do CRB. Então o Sport estava acertando o jogo quando veio a bola de Mikael. Mikael foi quem deu passe para que o chute fosse dado e ele já pegou o rebote. Quer dizer, importante como um pivô ali na área. E foi quem conquistou esse primeiro gol.
1: Só uma dúvida que eu fiquei, Ralf. Toda hora tem alguém chutando no gol do Sport. Os volantes estão dormindo hoje, né?
3: O volante estão dormindo. Não há uma ajuda de marcação também dos homens dos dois pontas. Quer dizer, o time do Sport está desencontrado. Mas o gol alerta, o gol assusta e o gol faz reagir. Vamos esperar.
0: 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Campeonato Brasileiro, Série B, 9ª rodada, Sport 0, CRB tem 1. A lei do ex, Mikael. Meus amigos, o Carlos de Pena recebeu uma bola de longe para longe. Você entendeu? De longe para longe do gol. Confirmando para você, 42, reta final do primeiro tempo e o placar do feijão turquesa. Sport 0, CRB tem 1, Mikael com a lei do ex aqui na ilha. Alô, Boris.
2: Com esse resultado, o Sport parcial fica na terceira posição, enquanto que o CRB pega o elevador, sai da zona de rebaixamento e vai para a 13ª posição.
0: 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A B para cobrança, agora de uma falta no pedaço, ele ataque na direita, vem para a batida, ali o Carlos de Pena. Vai colocar essa bola para a grande área, quem sabe na bola parada o gol do empate aqui na ilha. Vamos lá, Carlos de Pena autorizou, levantamento da bola para a boca do gol, viajou na entrada da pequena área, confusão no cabeceio, voltando, Thiaguinho vem para o complemento. Afasta, manda a bola de cabeça para a linha lateral, arremesso pela esquerda no campo de ataque, vem para a cobrança. Felipinho, olha a bola para Zé Lucas, colocando pela esquerda, ele devolve a bola para Felipinho, lado esquerdo, grande área, vai tentar soltar no pedaço, ele ataque, transitou, trabalhou, linha de fundo, cruzou na boca do gol. a bola viajou, passa na entrada da pequena área, afasta, tira dali a defesa, é bater a bola, voltou, Gustavo Maia pediu o toque de mão, a Edna diz que não, olha o Christopher, fez o passe, é pra entrada, pra Mikael, dominou, trabalhou, vai embora o time do CRB, gostou do jogo, Mikael escapou da marcação, soltou a bola pra Thiaguinho, é lançado na direita da grande área, vai evitar a cyberbola, não, tá impedido, não vale mais nada, o lance de ataque, futebol é na Jornal. 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
1: Entrou há pouco e a torcida já tá vaiando o Gustavo Maia, viu?
0: É difícil, né? Eu falei aqui, João. Mas não tem um lance, né? É difícil o Gustavo Maia, gente. Essa temporada 2026, né? Acorda pra vida aí, rapaz. Dizem muito isso no interior, né? Acorda pra vida aí, ô, rapaz. Acorda pra Jesus. 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
0: Vamos até os 50 na primeira etapa. A meu time do Sport no campo de ataque, ela vem agora pra Cleison, minha lateral de entrada da grande área, caiu, perdeu uma falta, não aconteceu. E lá vem contra-ataque no time do CRB. Lado esquerdo vem pra Lucas, dominou, trabalhou, deu uma tapinha, rola a bola pra Mikael, aquilo na peça esquerda da grande área.
1: Tá impedido.
0: Tá parado, tá impedido, vale mais nada.
1: Depois de um erro.
0: Impedimento marcado, diga, João.
1: Depois de um erro de passe do Cleison, né? Que com certeza não estará amanhã na lista de Ancelotti.
3: Olha o impedimento. Está ajudando o Sport, porque veja, duas vezes que o Sport está com a bola no ataque, perde, e o contra-ataque deixa Mikael praticamente na cara do gol. Agora o Sport não está conseguindo finalizar, porque na hora que conduz a bola, está perdendo para a marcação do CRB. O time tem que melhorar, tem que tocar passes curto, tem que agrupar mais e ser rápido.
0: E vem o time do Sport para

0: Armado Cleison lá na ponta esquerda. 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Vamos até os 40, vamos até os 50 nesta primeira etapa. Placar da Ilha, Campeonato Brasileiro Série B, nona rodada, Sport 0, CRB tem 1 do Mikael. Diga lá, Boris.
1: E pela Série C encerrado, Ituano 3, Guarani 1, este jogo no Brinco de Ouro da Princesa Série C.
0: Gustavo Maia perdeu a bola, deu um contra-ataque, quem salvou foi o Carlos De Pena.
2: Impressionante, o Sport não consegue finalizar a jogada, perde todas e gera o contra-ataque. Esse foi o terceiro depois do gol.
0: Abel Zé Lucas para Biel, aqui na direita, dominou Biel, fez o passe para Madson. Madson está deslocado, vai colocar essa bola para a grande área, volta o jogo. Zé Lucas lançando pela direita, ele vem balançando no pé dessa ataque, largando a bola para Felipinho, programou para a entrada da grande área, suspendeu no ataque, a bola sobrou, vai pintar o chute, o arremate, bate em cima da defesa, rebote de bola sobrando, Biel apertou a marcação mais atrás, brigando pela posse de bola, ainda está o time do Sport, bola volta, recupera a posse de bola aqui, Madson largando a bola para a direita, vem bola agora para Zé Lucas, inverteu, da direita para a esquerda para Cleison, Cleison está lançado aqui, esticou o pezão, não dominou a bola, ela foi embora para a lateral do gramado. É arremesso para o clube regatiano, da defesa para o ataque, vem para a cobrança. 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
0: O Ralf Carvalho vai comentar aqui no intervalo e explicar essa sonolência do Sport aí para a tentativa do gol do empate. A meu time do Sport agora para sair do jogo. Benevenuto recolhe por dentro, vem para o círculo central, arma jogada para o time do Sport, largando pela direita, ela vem para Biel. Biel dominou, trabalhou, vem para escapar da marcação. Passe na ponta esquerda, vem caminhando, vai embora. Fez o passe, Carlos De Pena colocando para Cleison. Cleison vai tentar soltar e volta para Carlos De Pena, é para ele. Lado esquerdo da grande área, cruzamento na boca do gol, agarra. Vitor Caetano acaba com a festa. 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
0: Diga, Ralf.
2: Rapaz, honestamente, o técnico deveria tirar o Gustavo Maia e botar Yuri. Não é possível que o Yuri Castilho não aguente o segundo tempo. Senão não adianta nem vir pro banco.
0: Abel Benevenuto está no campo de ataque, ele vem no círculo central, dominou, trabalhou, pisou na bola com o Catenou, solta a bola de volta para a sua intermediária, para Zé Lucas dominando, Christopher aperta a marcação para cima do Zé Lucas, bola recuada para o goleiro Thiago Couto, que abandona a grande área, sai jogando a bola curtinha pela direita para Benevenuto. 49, vai terminar o primeiro tempo na sonolência do Sport, tomando 1-0 do CRB aqui em plena Ilha do Retiro. 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
0: Olha, Biel foi lançado aqui no ataque, ele lança a bola para Madson, Márcio dominou, tentou a devolução para Biel, larga a bola para o meio, Benevenuto vem curtindo o momento do municiador, ele vai embora para o pedaço de ataque, e se perder essa bola aí é fogo, Benevenuto sai jogando aqui para a linha lateral do gramado, bola desviada pelo Lucas, bola foi embora para a lateral, é arremesso já cobrado pelo Benevenuto, largando a bola para Biel, colocando para Zé Lucas aqui na direita, Zé Lucas arma o lance mais atrás, Carlos De Pena devolve no pedaço de ataque, vem bola para Biel, Biel dominou, solta a bola para Zé Lucas, tá habilitado aqui pela direita, pode colocar na grande área, não, Zé Lucas, não complica não, perdeu a bola, e o CRB vai para contra-ataque, bola dominada para Mikael, fez o passe agora para Thiaguinho é lançado, junto da Edna, devolveu na peça direita, bola colocada, entrada na grande área, pressionou, trabalhou, soltou para trás, Mikael atirou de longe, passa para fora. 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
0: Apita Edna Alves Batista, fim de papo na primeira etapa. Essa sonora vaia que você ouviu aí é pro Sport, né? Sport 0, CRB 1, Mikael. Vamos com destaques do gramado. Alô, Alex Santos. Alô, João Vitor.
4: É, e não poderia deixar de ser diferente essa vaia, né, Xande? A torcida não gostou nem um pouco da apresentação do Sport nesse primeiro tempo. E o técnico Márcio Goiano saindo por aqui, balançando a cabeça de forma negativa. Bom, ele tem...

0: à disposição, caso queira mudar o time, porque precisa mudar o time. O goleiro Raus, tem o Augusto Pulse, que é lateral direito, tem o Abraão, que é zagueiro, tem o Patrick, que também é zagueiro, tem o Edson Lucas, lateral esquerdo, tem o Iago Felipe, que é meia, volante, Zé Gabriel, volante, o Fábio Matheus, que é volante, tem o Pedro Martins, que é volante, eita, de atacante, ele tem o Yuri Castilho, 95, e o meia atacante que pode atuar também à frente, que é o Max. É, respira fundo, hein, João?
1: Quem é o meia atacante, Wallace? Vamos para o banco do CRB. Fábio Henrique, 23, Everson, meia dúzia, Douglas Baggio, 7, Danielzinho, 10, Guilherme Pato, 11, Guilherme Estrela, 14, Giovani, 18, Luiz Felipe, 19, Vinícius Nunes, 20, Bressan, 22, Lincoln, 33 e Luizão, 50. Cumprimentando todos os jogadores, abraçando os atletas, o Barroca, que já passou para o vestiário, e a torcida do CRB, como não era de se surpreender, está ali gritando e aplaudindo o seu time, porque está ganhando nesse primeiro tempo. 1 para o CRB, gol de Mikael, que foi formado pelo Sport. 0 para o Leão. Voltando no som do Screte, o Explosão.
2: Alexandre Costa. Obrigado, a dupla de repórteres aqui na Ilha do Retiro. O Alex Santos na cobertura do Sport e o João Vitor, que hoje está acompanhando o time do Eduardo Barroca, o CRB. Vamos nessa, amigos e amigas do Brasil, intervalo de jogo, Ilha do Retiro, Campeonato Brasileiro Série B, nona rodada, tem muito a contar para você nesse intervalo, análise do Ralf de Carvalho, o Bola de Ouro que diz todas as verdades, vai contar um pouquinho do que aconteceu com o Leão, tomou 1-0, lei do ex, Mikael fez o gol, tava cantando, né, CRB, o galo da Pajussara, tava livre, leve, solto, cantando aqui na Ilha do Retiro desde o início da partida. Vamos para análise e no intervalo de espetáculo para você, se ligando aqui na Jornal, maior audiência do rádio esportivo do Brasil. Às 9 horas e 26 minutos, ele comanda. Intervalo tem muito mais informação e opinião no campo do seu rádio. Tô falando desta fera, o nosso amigo Leonardo
3: Borges. Este Alexandre Costa, que narrou 1 para o CRB, 0 para o Sport. Na Ilha do Retiro, daqui a pouco tem todo o segundo tempo, já já, Ralf de Carvalho comenta, e pela Série B, jogos encerrados, Atlético 1, Juventude 1, Vila Nova 2, Avaí 0, Ceará 2, Fortaleza 1, de virada, Criciúma 1, Atlético Goianiense 1, Sport 0, CRB 1, a narração foi de Alexandre Costa nesta primeira etapa. No Campeonato Brasileiro da Série A, jogos encerrados. Pela manhã, Santos 0, Coritiba 3, Bahia 1, Grêmio 1, Botafogo 3, Corinthians 1, Chapecoense 2, Remo 3, Red Bull Bragantino 2, Vitória 0. Estão jogando e já nos acréscimos, Atlético Paranaense 1, Flamengo com menos um jogador, Danilo expulso, 1. Pela Série C, Caxias 2, Paysandu 0, Ferroviária 1, Brusque 0, Anápolis 1, Barra de Santa Catarina 1 e Guarani 1, Ituano 3. Jogos da Série D que nos interessam. No grupo A8, o Central empatou com o Maguari em 0-0. A narração foi de Rogério Silva, comentários de Sócrates da Silva e as reportagens de Berg Santos. E mais cedo, o time do Retrô, de virada, derrotou o Decisão por 2-1. Estes jogos pelo grupo A9. 9 horas 28 minutos, ele está chegando para comentar o que foi a derrota no primeiro tempo do Sport para o CRB. Gol da lei do ex, Mikael. Quem está chegando é o comentarista que diz todas as verdades.
4: Minha gente, tem jogo que o time do Sport começa com essa letargia. Time lento demais, até desligado um pouco da partida. Mas logo no início, naquele

0: Aqueles primeiros 10 minutos de jogo, havia e há sempre o estudo das duas equipes. Então o jogo estava lento, não apenas do Sport, mas do CRB também. O jogo começou devagar, só que houve a contusão com 11 minutos do Marlon, ele saiu contundido do campo e entrou Gustavo Maia. O CRB, eu acho que pegou o mote da parada e depois que a bola voltou a rolar, após essa substituição, o time do CRB começou a aumentar a velocidade. Por uma razão, o Sport relaxou na marcação alta, na saída de jogo da equipe do CRB. O CRB saía jogando ou com o Henry ou com o Fábio Alemão, mas sempre a bola ia destinada ao Christoph, que foi um jogador importante ali na frente da área, na distribuição do jogo. E no momento que era para seguir a transição de pé em pé, ou quando deveria fazer aquele lançamento profundo para os homens de ataque, especialmente os pontas. Então, esse homem não foi marcado, o Christoph, quando não era ele, era o Pedro Castro que fazia esse papel, mas o time do CRB estava saindo com a bola segura. Era um defeito do Sport, porque a marcação alta inibe isso, tira a velocidade do contra-ataque, a marcação alta faz com que o goleiro tenha que lançar a bola longa para frente, rifada, e isso facilita, evidente, ao time recuperar a bola. E o time do Sport não estava fazendo nada disso. Era uma coisa absolutamente comum. Aquela intensidade que o Sport tem jogando pelas pontas, ficou visto que sem Barleta, isso não aconteceu no primeiro tempo. O substituto do Marlon foi o Gustavo Maia. O Gustavo Maia ficou numa situação que ele não deu essa dinâmica, não conseguiu quebrar a última linha, nem ele, nem também o Cleisson, mas principalmente o Gustavo Maia, porque estava perdendo bola com facilidade para o sistema defensivo do CRB armar contra-ataques. Então a gente viu que às vezes um homem no ataque faz falta. E cabia ao treinador, eu acho até que o treinador tentou consertar isso, porque houve uma parada para atender ao Biel, que teve um corte no lábio superior e sangrou muito. Aí, essa parada, o Márcio Goiano aproveitou e conversou com alguns jogadores. Faltou conversar com Depena, conversou com Zé Lucas, com Biel, com o próprio Gustavo Maia, mas faltou conversar com Depena. Mas o Depena voltou a jogar mais na frente, ele estava muito recuado, participando pouco do jogo. Como é que o time vai se sustentar se o meia não está participando das jogadas ofensivas? Então o Sport consertou isso. Nessa hora que a gente estava falando que o jogo já estava equilibrado, o Sport já tinha voltado a marcar alto, aí veio o contra-ataque que acabou com o gol de Mikael, que foi aos 38 minutos. Mas antes disso, a gente sentiu que o time do CRB tomou conta do jogo, trocando passe, errando menos do que o Sport e tentando finalizar. É bem verdade que a defesa do Sport estava bloqueando, impedindo o tabelamento na área e não estava deixando o CRB chutar de dentro da área. Mas o CRB chutou de fora da área o tempo todo. E quando chutou na área, fez o gol. É interessante esse fato, porque teve um chute de Mikael, que, aliás, o Mikael comeu 18 minutos, ele agindo como um pivô, ele deu o passe para o Christoph e o Christoph foi quem finalizou e o Thiago Couto espalmou essa bola para escanteio. Depois teve a bola do Dadá Belmonte. O Dadá Belmonte chegou a chutar, o Thiago chutou da esquerda, uma bola que ele foi lançado, avançou pela canhota e bateu cruzado. Aí o Thiago Couto fez uma bela defesa, a bola passou, ele espalmou, mas Zé Lucas pegou do outro lado para não deixar a defesa vulnerável. E teve, o Sport teve, minha gente, duas bolas só nesse primeiro tempo. Uma de Biel, aos 14 minutos, ele chutou fraco. Parecia um zagueiro devolvendo a bola para o goleiro. Ele bateu a bola fraca e o goleiro simplesmente esperou para pegar a bola, o Vitor Caetano que segurou essa bola. E depois teve o Filipinho, que fez uma jogada que poderia ter sido maravilhosa se concluído. O Filipinho pegou uma bola lá do lado esquerdo, foi um rebote do CRB, e aí avançou pela esquerda, mas derivando para frente da área, fazendo uma diagonal. Driblou um a dois jogadores e na hora de chutar ele não chutou. Ele deu para o Gustavo Maia, que foi de imediato desarmado, e dali surgiu um contra-ataque. Então, o time do Sport no primeiro tempo fez isso aí. Teve uma falta cobrada por Depena, que foi aquela bola pingada na área que a defesa cortou. E um cruzamento já no finalzinho, aos 48 minutos, um cruzamento de Biel da linha de fundo pela ponta esquerda, que foi direto na direção do Vitor Caetano, que pegou a bola e o jogo acabou aí. Então, os contra-ataques, foram quatro contra-ataques tremendamente perigosos da equipe do CRB. Mas o que matou esse primeiro tempo foi exatamente uma bola lançada para o Mikael na frente. O Mikael agindo ali como um pivô, estava na meia-lua da grande área, aí apareceu do lado dele o Dadá Belmonte se infiltrando. Ele deu a bola pro Dadá e esperou ver o que é que acontecia. O Dadá Belmonte deu uma cacetada que não deu para o Thiago Couto segurar. E no rebote do Thiago Couto, o Mikael pulou e chutou. Aí você fica imaginando, o Mikael, ele estava ali entre os zagueiros. Nenhum zagueiro foi em cima. Nem Zé Marcos, nem Benevenuto, nem os volantes, nem Zé Lucas, nem ninguém. Foi para abafar o rebote do Thiago Couto. E já que ninguém foi para abafar, a bola chegou para Mikael, porque foi Mikael que foi. Mikael é alto, grande, tem a passada larga. Com duas passadas, ele estava na bola e o goleiro estava caído no canto direito, ele botou no canto esquerdo, fácil, porque o gol ficou aberto. Você vai ouvir o gol do CRB, o gol do Mikael, na transmissão do Alexandre Costa.
1: Alexandre Costa. Fez o passe na ponta esquerda, bola colocada para Lucas Lovato. Cruzamento de bola para a grande área. Mikael ajeitou, serviu o ataque. Espalma, Thiago Couto voltou. Gol do CRB. Mikael

0: Mikael. Era só uma questão de tempo, né, gente? O CRB tava um calor danado, uma pressão, desde os primeiros minutos se sentindo no Rei Pelé em Maceió. O goleiro Thiago Couto, alguns milagres, deu um rebote, ela caiu na entrada da pequena área. Uma senhora cacetada pra meta do Mikael, que não quis comemorar, né? Abriu os braços, ficou ali meio tímido, só se abraçou com os amigos. História do gol, João Vitor na jogada.
1: O gol é pedra totalmente cantada, né? É justiça com o primeiro tempo. Só o CRB jogava, só o CRB finalizava e aconteceu nesse lance. Veio a primeira finalização e você já vinha falando da segunda bola. Ninguém chega no rebote. No chute que veio de fora da área, o Thiago Couto fez a parte dele. A bola veio forte, ele espalmou. Mas no rebote, Mikael sozinho mandou pro fundo da rede. Não comemorou o ex-jogador do Sport. CRB 1-0.
2: 1-0. O CRB esteve melhor que o Sport. O Sport não conseguiu penetrar na área do CRB. Chutou de longe, chutou mal. O time parecia que não tinha treinado ou que não vinha jogando há tanto tempo e jogando bem muitas partidas. O Sport hoje, se fosse antigamente, fosse um jogo fora de casa, teriam dito que puseram tranquilizante no suco do jantar. Porque o time foi um time vagaroso, desligado, sem raciocinar. Você, para destacar quem jogou bem no primeiro tempo, fica difícil. Vem aí o segundo tempo. O que é que o Sport tem que fazer? Voltar a jogar como sempre jogou. A marcação alta. O time do CRB se sentiu bem à vontade. É possível até que no segundo tempo o CRB continue jogando o futebol reativo. Porque para segurar 1-0 e tentar no contra-ataque fazer o segundo gol. O CRB vem aí perigoso. Um primeiro tempo bom, a zaga jogou bem, o Henri, o Fábio Alemão estiveram bem. Não teve tanta jogada de Hereda em linha de fundo, porque tinha muita ligação.

0: direta também, mas no meio campo Cristóvão fez um primeiro tempo realmente impressionante, um jogador que precisa ser marcado na segunda etapa, Pedro Castro, o Dadá Belmonte, ensaboado Dadá, tá sempre do lado de Mikael, para poder tabelar, para poder fazer a jogada como aconteceu duas vezes nesse primeiro tempo. Na primeira...
1: Vai mexer.
0: Ele chutou fora, mas na segunda... O Mikael deu pra ele, ele chutou e foi no rebote dele, do Dadá, que o Mikael fez o gol. Chega mais, João.
1: Tá tudo pronto, Ralf. E vai mexendo o ZRB. Sai Patrick De Luca, 45, entra Danielzinho, camisa 10.
0: Pronto, vai entrar um cara habilidoso no meio campo. Quer dizer, com o Cristóvão, que jogou um primeiro tempo muito bom. Agora o Danielzinho, cuidado com o ZRB. Vamos voltar para o Alexandre Costa.
1: Começa!
0: Jogo por 1-0. Vamos lá, Alexandre.

0: bola para você na etapa complementar aqui na Ilha do Retiro. Sport 0, CRB tem 1, Mikael fez o gol do clube regatiano. Alteração só uma mesmo aí no time do CRB, não é isso, João?
1: CRB só uma, lá vai o CRB.
0: Vinha, entrada na grande área. E você, Wallace, quer que diz o Sport aí, Wallace?
2: Nada!
3: É o mesmo time, Xander, é o mesmo time que terminou o primeiro tempo, com Gustavo Maia e tudo.
0: Obrigado. Este é o primeiro minuto da etapa complementar. A placar está marcando aqui na Ilha, 0 para o time do Sport. O CRB tem um marcado pelo Mikael, o placar da partida. 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O Depena tava mal, como é que ele tá agora, hein, Wallace?
3: Bom, tá normal, tá tudo ok com ele, reclamou, mas levantou rapidinho. Aproveitando, Xande, para repassar uma informação sobre o Marlon. Conversando com o departamento médico do esporte, ele teve um problema na posterior da coxa esquerda.
0: E vem o CRB para campo de ataque. Olha lá o Lucas Lovato lá no lado esquerdo da grande área. E aplicou a finta, levantou na boca do gol. Afasta, tira dali de cabeça Zé Marcos. Rebota na bola, se oferece para o clube regatiano. Christopher, passe errado, ela foi distribuída, foi recuperada aqui pela direita. Bola solta. Hereda domina, fez o passe na sua intermediária. Recomeça o lance na peça do defesa. Abre jogada mais atrás. Organiza o toque de bola para Henry. Henry largando para Fábio, alemão. Vem para o jogo, dessa ladeira, vem para campo de ataque. Bola colocada para Christopher. Christopher vem de volta aqui pela peça direita, ela vem para Henry. Henry para Christopher, rola a bola de volta na intermediária, passe no comando de ataque para Pedro Castro. Pedro escapou, soltou a bola para Hereda. Hereda tentou livrar-se da marcação, afasta por baixo. Zé Lucas recupera a posse de bola para Felipinho. 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Essas reclamações aí são com um passe torto do Perotti. Seria a bola para o Gustavo Maia. A bola foi embora para a lateral do gramado. Arremesso cobrado aqui pela direita para o time do CRB, que já vai embora pela esquerda. Bola colocada lá da esquerda do ataque. Ela vem colocada para Lucas Lovato. Dominou, trabalhou, tentou a penetração. Solta a bola de volta no meio do caminho. É botando a bola aqui pela esquerda. Ela vem apertada a marcação para o time do CRB. Para Lucas, solta a bola para Christopher. Christopher dominou, dominou. Fez o passe na sua intermediária para Fábio Alemão. Recolhe, volta a bola para o goleiro. Abandona a grande área. Vitor Caetano. Está sentindo ali liberdade para jogar. Está sentindo-se confortável o time do CRB aqui na Ilha do Retiro. 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
0: E quase que o Perotti fez um golaço aqui na Ilha. Recebeu a bola da entrada da grande área, calculou. Ela passa pro alto, vai embora pra fora. A torcida chegou a gritar o gol aqui na Ilha, viu, Alex?
3: É, agora foi um vacilo do goleiro Vitor Caetano, né? Foi sair com os pés, aí acabou tocando errado. Mas como você falou, o Perotti pegou essa bola, ele calculou mesmo, ele observou e tentou encontrar o

0: 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São 4 minutos jogados, esse é o primeiro tempo, não é o segundo, é a reta final da partida aqui na ilha. A ver o Felipinho, largando a bola da esquerda para a direita, a bola colocada, linha lateral de entrada, da grande área, linda bola para o Sport, vai tentar rolar na boca do gol, bola passa para a pequena área, afasta, tira dali! Chega para conter o avanço, Hereda. Quase que o Gustavo Maia ficou com ela na entrada da grande área. Rebota de bola caindo para a linha lateral. Está marcado arremesso pertencendo ao time do Sport. Lá pela direita. Vai embora para o campo de ataque. No placar está marcando aqui na ilha. Zero para o time do Sport. O CRB tem um marcado pelo Mikael. Pois não.
1: Ele bateu na mão do jogador da equipe do CRB. Ela deu falta. Uma falta perigosa, viu? Lado direito intermediário de ataque do Sport.
0: Olha lá. A Edna pegou, portanto, o lance. Uma bola na mão. Não é voleibol. Não é handball, é futebol. 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
0: Carlos de Pena e Cleison. Tomando posição para a cobrança agora de uma falta na peça direita no comando de ataque. Quem sabe na bola parada, né? Vai para levantamento da bola para o interior de grande área na ilha. Placar está marcando. Zero para o time do Sport. Um marcado pelo CRB, pelo Mikael. Para levantamento da bola para o pedaço de ataque. Capricha, garotão. Capricha na cobrança agora da falta. Vai levantar na grande área. Carlos de Pena tem a probabilidade de soltar essa bola para a boca do gol. Lá vem ele. Autorizado para a batida. Perna esquerda levantou. Entrada na pequena área. Afasta no soco, Vitor. Dá um soco na bola, afastando aqui para a linha lateral. Arremesso, Felipinho para a cobrança, lança a bola para o interior da pequena área, viajou na boca do gol, saiu o goleiro, não achou nada, ela caindo pela esquerda, fez a pressão, Zé Marcos, a bola sobra aqui na linha lateral do gramado, afasta, safa-se o time do CRB. E uma cacetada de qualquer maneira. O Hereda solta a bola para a lateral. Arremesso cobrado pelo Cleison. Largando a bola para Carlos de Pena. De Pena dominou. Trabalhou. Pisa na bola com Catena. Solta a bola de volta agora para Felipinho. Felipinho lançado. Lado esquerdo do grande área. Suspendeu na boca do gol. Desviou. Agarra o goleiro Vitor Caetano. E foi falta. O Perotti chegou na carga de falta para cima do Vitor Caetano, que agora vai aproveitar, né? Despencou no gramado, tá pedindo atendimento médico. O jogo tá parado aqui na ilha. 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Sete minutos de futebol, etapa complementar. O jogo tá parado porque o Vitor Caetano, na hora que disputou essa bola, ela foi cruzada aqui na esquerda da grande área, ele deu um... Ele já tá de volta pro jogo aí, né?
3: O Perotti pulou e parou. Aí o goleiro, que tinha subido mais alto, voltou, bateu com as mãos nas costas do Perotti e soltou a bola e caiu para trás. Isso aí é uma cena, um belo teatro.
0: Tá de volta, não tem nada com o Vitor Caetano. A conversa com o Hereda, a combinam algo ali, está tudo certo, o placar é nosso. Vai embora o time do CRB. Organiza a posse de bola pela sua defesa, bola aberta para o campo de ataque. Ela vem viajando, a entrada da grande área. Afasta de cabeça, Felipinho colocando para Zé Lucas. Tropeçou, tentou sair jogando a bola, volta para o time do CRB. Vem para Pedro Castro, passa na marcação, lado direito no pedaço de ataque, desarmado. Bola volta agora para Carlos de Pena. Rapaz, da pena mesmo é do Gustavo Maia, viu? De Pena não, né? De Pena tá jogando aí o dele. Agora Gustavo Maia tem hora que dá pena aí. 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
0: Diga, Ralf.
3: Eu tenho achado o Márcio Goiano coerente, mas será que ele botou Yuri Castilho no banco sem ter condições de antes sequer entrar? Porque Gustavo Maia entrou mal no lugar de Marlon. O Marlon estava até melhor.
0: E vem agora o time do Sport, Zé Lucas, atirando para campo de ataque, seria em direção do Gustavo Maia. Já houve interceptação do Hereda. Rebotando a bola caindo pela sua intermediária. Pedro Castro ajeita a bola de volta aqui para sua defesa. Sai jogando Henry. Lançamento de bola pela direita. Ela vem para Thiaguinho. Vai na velocidade, apertando a marcação para cima dele. Afasta de qualquer maneira. Vem para contenção, Zé Marcos. Intercepta, manda a bola para a linha lateral. Está marcado o arremesso pela direita no campo de ataque. Vem para cobrança para o time do CRB fazer a batida. Na ilha, placar marca zero para o time do Sport. O CRB tem um gol marcado pelo Mikael. 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
0: Hereda tomando

0: Posição para cobrança agora de arremesso. Lance esse ao campo de ataque, vem bola para Thiaguinho, largando a bola de volta agora para Hereda. Hereda dominou, trabalhou, está muito marcado. Tenta fechar a marcação para cima dele. Gustavo Maia rouba a bola, vem para Felipinho. Felipinho escapou, linda finta. Segundo lance, largando a bola para cima intermediária. Na saída de jogo, agora Biel se atrapalha com a posse de bola. Voltou o time do CRB, recuperou, trabalhou lá no pedaço de ataque, larga a bola pela esquerda. Ela vem para Lucas Lovato, tá na esquerda da grande área, fez o passe errado, equivocado. Ela volta para a direita de defesa. Só jogando o time do Sport pela sua intermediária. Edna
1: foi
0: tá
1: nada.
0: Parando. Ela tá marcando ali o quê? Uma falta, é isso?
1: Foi nada em cima da Belmonte. Na verdade, o lance foi normal. O jogador do Sport tava se deslocando. Eu achei um lance de jogo. Aí o atleta do CRB fez um teatro, se jogou no chão, deu cambalhota. A Edna não deu a falta de início. Mas como o jogador ficou no chão reclamando, ela deu a falta e deu cartão pro Matson, que tá revoltado.
0: Oh, meu Deus. 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
0: futebol
2: falando.
0: 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Depois do lance da falta, aí o Ralf fala. Lá vem para cobrança agora de uma falta, vai suspender essa bola para o interior de grande área. Na Ilha, segundo tempo, Sport no 0, CRB tem um do Mikael. Para a soltura de bola para o interior de grande área, prepara-se para a cobrança, vem para a batida. É o lateral, Lucas Lovato, vai colocar no pedaço de ataque. Levantamento de bola, viajou por toda a extensão na grande área, passa por todo mundo. Thiaguinho pega o rebote, ajeitou para a pequena área. Bola batida lá na pequena área, na pressão, saiu com bola e tudo. Foi embora para fora, está marcado o tiro de meta. Diga aí, Ralf.
2: O Sport voltou mais ou menos taticamente como se espera. Quer dizer, com os ponteiros bem abertos, marcando alto. Agora está faltando o valor individual. O Biel está jogando menos do que no primeiro tempo. O outro homem de meio campo, o Depena, tem que jogar mais. E os pontas, idem. Eu não estou vendo uma ação do
0: Sport. O Cleison para Perotti, preparou para bater. Bate em cima da defesa, ela foi desviada para escanteio. Complemente aí, Rolf.
2: Os pontas têm que ter jogadas, inclusive jogadas individuais, para quebrar a linha. Tem que fazer algo diferente. Então o time do Sport tem que se impor. É um segundo tempo para isso.
0: Cleison tomando posição para a cobrança agora de um escanteio. É da
1: Castilho.
0: Esquerda, vai levantar essa bola para o interior de grande área, vem autorizada para a batida. Levantamento de bola fechada. Bate na defesa, vai embora pra fora. Na verdade foi no ataque, né? Tentativa de finalização, ela foi embora pra última linha. Tá marcado o tiro de meta.
1: Pussi.
0: Oi.
1: Chamou dois, Castilho e Pussi.
0: Vamos ver então. 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Diga lá, Leonardo Boris.
3: Campeonato Brasileiro da Série A encerrado, Atlético Paranaense 1, Flamengo 1.
0: Thiaguinho se mandou no pedaço de ataque, largou aqui pela direita, bola colocada na pequena área, bola desviada, vai pingando, olha o CRB, gol! Gol do CRB!
1: 10!
0: Entrou pra ampliar o marcador o Danielzinho! A galera do CRB faz a festa. A do Sport reclama. O Sport é encurralado pelo Galo da Pajuçara aqui na Ilha do Retiro. Perde de uma forma horrível, melancólica, sem reação, sonolenta. E amplia o marcador ao time do CRB com tranquilidade, se sentindo bem, né? Jogando bem aqui na Ilha do Retiro. Vem de uma eliminação de Copa do Brasil contra o time do Fortaleza, mas na Série B tá respirando, tá reagindo. Danielzinho é o nome da fera do segundo gol, ele teve duas chances, né? Primeiro ele bateu na defesa, na segunda ele coloca de esquerda. E esse é o gol do CRB. História do gol, João Vitor na jogada.
1: Vai chegando a 5 jogos sem derrota o time do CRB. E vai quebrando um jejum de 20 anos sem ganhar do Sport na Ilha. A jogada começou com Hereda no lado direito. Depois a ultrapassagem do Thiaguinho. Thiaguinho conseguiu achar dentro da área o Danielzinho com liberdade. Ele bateu a primeira.

0: primeira. O goleiro acabou contando com a sorte que desviou e voltou pro Danielzinho. Aí ele bateu no lado direito. Thiago Couto escolheu o lado esquerdo, fundo da rede. CRB amplia 2 a 0.
1: É o gol de número 96 da competição, 12º gol do time do CRB, 13º, perdão, e o primeiro de Danielzinho.
2: Essas vaias de muita, não diria os adjetivos, foram pro Gustavo Maia. Deixou lugar aí pro Yuri Castilho. E a galera ainda ensaiou um tal de burra aí. Vamos lá pro gramado saber as modificações do esporte. Diga lá, o Wallace.
3: É, exatamente, você observou bem, viu? As vaias para o Gustavo Maia não foram poucas. Bom, saiu o Gustavo Maia, que entrou, né, no decorrer do primeiro tempo, entrando camisa 95, Yuri Castilho. Yuri Castilho no lugar do Gustavo Maia. Quem também saiu? Camisa 13, Madison. Entrando 68, Augusto Pucci.
2: Daqui a pouco o nosso Ralf de Carvalho comenta. Diga, João.
0: Não, só um detalhe, o placar eletrônico do jogo ainda não mudou o placar no lado ali que fica a arquibancada frontal da Ilha do Retiro, né? Naquela curva. Continua 1-0 lá.
2: É, eles não estão acreditando. O outro mudou, mas aquele lá não quer acreditar, né? Custa acreditar. 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Campeonato Brasileiro Série B, nada bom pro Leão da Ilha. Sport 0, CRB 2, Mikael e Danielzinho. CRB vai fazendo a festa aqui em plena Ilha do Retiro. Diga lá, Leonardo Boris.
1: O gol do Danielzinho foi o gol de número 96 da competição, 13º gol do CRB, o primeiro dele na Série B.
2: Vem o esporte na reação, aqui na direita, no pedaço de ataque, vai embora. Passe na direita, ela vem escorregando para o campo de ataque, vem para Augusto Pucci. Dominou, trabalhou, fez o toque de bola curtinho aqui na direita, ela vem para Biel. Rola a bola de volta aqui na linha lateral, vai tentar colocar essa bola para o interior de grande área. Tem uma missão dificílima agora, né? É diminuir, né? Empatar e tentar virar o jogo. É mais difícil agora para o esporte, já que não está jogando esse futebol, né? O goleiro Vitor Caetano, mero espectador. Vamos ver o esporte, tá no pedaço de ataque, ela vem colocando agora para Zé Lucas, armou jogada agora para Carlos de Pena, preparou para bater, serve o comando de ataque, largando aqui pela esquerda, na grande área, Cleison, penteou, trabalhou, chamou para a direita, levantamento de bola para pequena área, toque de cabeça, para o alto, para fora, tiro de meta, futebol aí na Jornal.
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2: 17 minutos de futebol na etapa complementar. Ralf de Carvalho, tem dia que o futebol não dá certo aí. O Sport está sendo engolido aí pelo CRB, está perdendo no momento por 2-0. E eu falava numa missão difícil, porque estava ruim para ele empatar, agora ele tem que tentar diminuir o placar, né, Ralf?
5: Deu errado. Porque o Sport começou mal. A gente tem que lembrar da lentidão do time quando o jogo começou. E fugiu as características. Não marcou a saída do jogo.
0: Opa! Deram sem bola no jogador do Sport, viu? Foi no Filipinho. O VAR pode ser acionado já. Eu acredito que pode pintar um vermelho, viu?
2: É, teve outra falta lá na frente, né? O Sport tentava o contra-ataque, ela tá com um cartão amarelo na mão. Nosso Wallace está identificando para quem no meio dessa confusão aí. Diga, Wallace.
3: Fábio Alemão, camisa número 27 do CRB, fez falta dura em cima do Yuri Castilho, viu? Inclusive, o Fábio saiu reclamando ali com os próprios companheiros, como se dissesse. E aí, vai deixar os caras crescerem? Tá caído aqui o Yuri Castilho, atendimento médico solicitado.
2: Rapaz, a médica tá correndo, não sabe para onde vai, né? Porque tem um Felipinho lá e deixou um médico lá com ele, a médica vai pro outro lado. Estão trabalhando dobrado aí nesses dois lances. Jogo parado aqui na Ilha do Retiro. 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
2: 19 minutos jogados na etapa complementar. Ilha do Retiro, Campeonato Brasileiro, 9ª rodada da Série B. Sport no 0, CRB tem 2, Mikael e Danielzinho levam um resultado horrível. Sport, embora em competições distintas, mas joga na quarta-feira contra o Fortaleza.

0: lá na Arena Castelão. A primeira das semifinais da Copa do Nordeste. Esse jogo terá a transmissão da TV Jornal SBT. 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
2: Olha, o de Filipinho foi um choque nos dois jogadores. O jogador ainda empurrou, botou a mão na cara dele. Agora, no caso do Yuri Castilho, foi uma banda que o camisa 27, o Fábio Alemão, deu. Fábio Alemão é um cara assim meio carniceiro. Ele entra para liquidar a fatura. E foi o que aconteceu.
0: Aí vem a cobrança agora de uma falta no meio da rua. O Carlos de Pena vai tentar direto aí, vai queimar direto. É isso, Alex?
3: Ele e o Cleison por ali, viu? Eu acredito mais no Cleison pela posição da bola.
0: A ver quem pega, tomando posição para a cobrança agora de uma falta, 20 minutos cravados na etapa complementar. Tem a missão dificílima de tentar diminuir e consequentemente empatar o jogo, para não sair derrotado aqui na nona rodada da Série B. E contra o CRB que estava na zona de rebaixamento. Cobrança da falta, autorizou, o que foi isso? Carlos de Pena chutou a bola para o alto, também não está bem o Carlos de Pena hoje, né? Que tiro maluco esse aí, o Alessandro.
3: É, ninguém está bem, nada está dando certo para a equipe do Sport. Uma cobrança de falta que em outras oportunidades o De Pena poderia até arriscar direto e marcar, né? Mas que chute horrível, por cima da meta do goleiro Vitor Caetano, sem nenhum perigo, ele ficou só observando.
2: E o Sport não tem no banco um cara para entrar e revolucionar o jogo, porque esse homem é o Barleta, incrível. O Barleta fazendo uma falta enorme nessa partida. Time do Sport sem intensidade. Mas vai lutar pelo resultado. Ainda tem muito jogo.
0: 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Caminhando aqui para a marca dos 22 da etapa complementar da Ilha do Retiro. Nona rodada da Série B, Sport no 0, CRB tem 2. Mikael e Danielzinho. Havia cobrança agora de uma falta para o time do Sport, lado esquerdo no pedaço de ataque, vem para a batida. Vai colocar essa bola para dentro da grande área. É o Carlos de Penas. Não acertou uma até agora, né, Carlos? Vamos ver se agora dá certo aí, né? O De Pena vem autorizado para a cobrança agora de uma falta. Lado esquerdo, ele vai colocar na grande área. Levantamento de bola, viajou no ataque, toque de cabeça, passa para fora. Tentativa do Zé Marcos, colocou a bola à esquerda do goleiro Vitor Caetano. 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
0: Para o complemento do giro, 22 decorridos, etapa complementar aqui na ilha. Sport no 0, CRB tem 2, Mikael e Danielzinho. 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Fala pra gente aí, Leonardo Boris.
4: Eu falo que o Ceará de virada derrotou Fortaleza, que joga na quarta-feira pela Copa do Nordeste, semifinal contra o Sport. Ceará 2, Fortaleza 1. 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
0: Alexandre Costa. É, os dois estão levando derrotas, pelo menos momentânea aqui na ilha, né? Levando derrotas aí para a primeira das semifinais da Copa do Nordeste. 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Cobertura completa do Sistema Jornal do Comércio e Comunicação. 9 da noite na quarta-feira tem Fortaleza e Sport na Arena Castelão, semifinais da Copa do Nordeste. Olha o CRB, tá gostando do jogo, gira o jogo, entrega a bola para a intermediária, vem para Christophe, dominou, trabalhou, deu para a bola, servindo aqui da esquerda para a Hereda, para Pedro Castro, vai embora para o campo de ataque, largando pela Hereda, bola para Hereda, Hereda dominou, fez a transição de bola pelo meio, tentativa de toque de bola lá na entrada da grande área, vem para Christophe, abandonou lá, esquerda e veio aqui para a direita, toque de bola, volta para o time regatiano, ali está o Thiaguinho, abre jogada para a intermediária, recomeça o lance mais atrás, ela vem colocada na ponta esquerda, bola para Lucas Lovatti, aproximou, jogada para a linha esquerda da grande área, tá para a bola agora para a chegada do... da W Monte, lançamento de bola para a grande área, toque de cabeça, agarra o goleiro Thiago Couto. De novo o Mikael. Teve liberdade para cruzar essa bola para a grande área, o Dadá na cabeça do Mikael. Agarra, desfaz a trama, sai jogando o time do Sport. 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
1: Hoje é aquela noite que ninguém tá acertando nada, né? O Biel tentou lançar uma bola para o ataque, ela foi embora para fora, um lançamento maluco, lá para a lateral do gramado. Fala, Ralf.
2: E essa cabeçada de Mikael mostra como está a defesa do Sport, porque o zagueiro teria que atacar a bola na hora do cruzamento do Dadá. Então, a gente tá vendo que o Sport tá em todos os compartimentos jogando menos do que vinha jogando. Agora, o CRB mantém uma sequência, porque o CRB jogou bem aquelas duas partidas contra o Operário e contra o América. E depois contra o Fortaleza. Embora tenha perdido nos pênaltis, mas é o quarto jogo em que a equipe do CRB está jogando bem. É um time que está se recuperando. Começou a rodada na zona do rebaixamento.
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1: Ô, Xande. Fala, João.
3: É o Alisson. É uma informação interessante, né? O jogo foi na quinta-feira, CRB e Fortaleza. Um jogo desgastante. Era para a equipe do CRB estar cansada hoje, né? Quem jogou parece foi o Sport na quinta e não o CRB.
1: É, um fato curioso que você está colocando aí, né? A gente falou no CRB que vinha de uma eliminação contra o time do Fortaleza. Futebol tem dessas coisas. Quem está jogando é o CRB aqui na ilha. Então o amarelo aí para o lateral do time do CRB, não é isso, ô João?
4: Hereda.
1: Atenção, torcida brasileira! Olha o tempo! 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Segura, Sport no ataque, Yuri Castilho cruzou na grande área! Passa por todo mundo! Estão pedindo pênalti! Tá caído o Perotti na grande área. A Edna já falou que não foi nada. Já mandou ele levantar aí, próximo de você, o Alex.
3: É verdade, aqui como eu acompanhei a chegada do Yuri na hora do cruzamento, não deu para observar se o Henrique realmente fez a falta em cima do Perotti. Quando observei, o Perotti já estava caindo, levantando os braços. A primeira impressão que tá é que a Edna tá esperando alguma comunicação do VAR. Bom, é isso mesmo, ele deve estar esperando alguma comunicação do VAR. Vamos só observar e aguardar.
1: Confirmando pra você, 27 minutos jogados, segundo tempo, ela autorizou a cobrança do escanteio. Cleison autorizou, levantou na entrada da pequena área, soco, afasta, tira Vitor Caetano, rebota de bola ainda, Vitor Caetano de novo, afasta de cabeça, ela volta pra Felipinho, tiro de boca no gol, afasta, tira Vitor Caetano! Depois de duas defesas, ela sobrou na entrada na marca do pênalti, uma bola golpeada para a boca do gol. Salva o goleiro, que seria a diminuição do placar aí, ô Alex!
3: É uma mini bicicleta que o Yuri Castilho teve que improvisar, né? Porque estava muito marcado. Ele deu aquela famosa puxada, já caindo. Grande defesa do Vitor Caetano, viu? Por muito pouco o Sport não diminuiu o placar aqui na Ilha do Retiro. E o goleirão do CRB aproveitando nesse momento para dar aquela velha esfriada, porque foi uma grande defesa, com certeza.
1: Seria um golaço do Yuri Castilho se ele acerta essa bola aí para diminuição do placar. Mas agora vai valorizar o Vitor Caetano. Praticou três defesaças. Jogo tá parado aqui na ilha. 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
1: A meio escanteio a ser cobrado para o time do Sport, era a esquerda para a direita, vai colocar essa bola para dentro da grande área. Ali o Cleison, autorizado para a batida, o placar está marcando 0 para o time do Sport, 2 para o CRB. Levantamento, bola fechadinha, explodiu na defesa. Volta para o Cleison, requinta a jogada no pedaço de ataque, ele toca a bola para trás para Zé Lucas. Zé Lucas abriu uma jogada meio esquisita, ela vem caindo aqui na intermediária. Augusto Pucci, dominando a bola Pucci aqui na lateral do gramado, setor de intermediária. Lançamento, bola para o ataque, ela vem. Yuri Castilho matou no peito, era Cássio no terreno, tentou se desvencilhar da marcação, abriu o jogada, entrada na grande área, tabelou a bola por dentro para Benevenuto, voltou a bola para Castilho, levantamento de bola para botar, que ela viajou, Felipinho ajeitou de cabeça, bola viajando, pequena área, o toque vai entrando, afasta, defende Vitor Caetano. A chance foi criada, desperdiçou no último toque aí, fraquinha, ela saiu pra meta do goleiro Vitor. Alô, Wallace.
3: É, Marcelo Benevenuto, agora que chama atenção que essa bola, quando ela foi lançada pelo Cleison, tinham três jogadores na mesma bola, o Perotti, o Marcelo Benevenuto e também o Zé Lucas. A primeira impressão que eu tive é que o Perotti acabou atrapalhando um pouco o Benevenuto, por isso a cabeçada foi tão fraca e fácil defesa do goleiro Vitor Caetano.
1: Vem aí duas atrações. 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
1: Vamos lá para as alterações. Alô, Alex.
3: Isso, vamos lá. Saindo, deixa eu só confirmar aqui. O Cleison, camisa número 25. Deixa eu confirmar você rapidinho.
1: É, tá entrando o camisa 7, né, o Iago Felipe. E parece que saiu o Carlos de Pena também. O
3: Alex. Isso, tá agora, só atualizando. Diga, Carlos de Pena saiu com a camisa número 10, entrando o Edson Lucas com a 96. 96, Edson Lucas, entrando no lugar do Carlos de Pena. Quem saiu também foi o 25, Cleison, entrando o 7, Iago Felipe.
4: Márcio Goiano, então, Alex. Márcio Fala, Goiano com... colocou o Filipinho de atacante para não botar Max, viu, gente?
1: Já pensou? É, essas alturas... Ih, rapaz, olha o que o Zé Lucas fez! Escorregou, tentou sair jogando, perdeu a bola e tá tomando amarelo. Ó, o Filipinho tá dizendo, pra quê? Tá olhando pra ele, pra quê isso aí? Tomou amarelo o Zé Lucas, porque fez uma besteira na saída de jogo aí, ó. O Wallace.
3: Exatamente, ele perdeu a bola, escorregou, ele viu que ia ser o contra-ataque e fez a falta, só que foi precipitada, na verdade, né? Foi advertido com o cartão amarelo de forma acertada o Zé Lucas e o Filipinho, como você bem observou, chamou em muita atenção.
2: Olha, agora com a entrada aí do Edson Lucas, ele faz o papel do Filipinho, fica dobrado o lado esquerdo, né? Porque Filipinho joga agora como ponta. Na verdade, isso significa dizer, a saída de Cleison, de que Filipinho tem características de ponta, porque é um lateral muito agudo e que chuta em gol.
1: Olha o Zé Lucas de novo aí. Aí ele não quis brincar dessa vez, não. Toca a bola lá pro Benevenuto. Teve uma alteração no time do CRB. Fala, João. Daqui a pouco você fala, então. A ver o Pulse. Tá largando a bola de um pedaço de ataque. Ela vem colocada mais uma vez. Vem aqui na entrada da grande área. Zé Lucas dominou, protegeu, deu uma tapinha na bola rolando aqui pela esquerda. Bola acionada lá da esquerda da grande área. Ativou o Zé Marco, largando a bola para Felipinho. Felipinho vai colocar no pedaço na linha de entrada da grande área. Protegeu, trabalhou, chamou pra bola. Felipinho tentou levantamento na boca do gol. Chamou ali pra perna direita. Lança a bola pro meio para Zé Lucas. Arma jogada. Linda bola, linha de fundo. Vai cruzar na pequena área. Afasta a defesa. Ainda tá viva. Entra na pequena área.

0: decorrer dos nascidos da etapa. Bola mastigada, mascada, brigada, disputada. Entrada na pequena área. A defesa se atrapalhou toda, saindo jogando errado. O Perotti nem quis saber de nada. Põe a bola pro fundo da meta. Diminuiu o placar, tá correndo atrás do placar de empate agora na Ilha. História do gol, o Alen Santos na jogada.
1: Três personagens podemos destacar nessa hora do gol do Sport. Lado direito, a disputa do Yuri Castilho. Agora o segundo personagem, Lucas Novati, vacilou. Ele tinha a bola nos pés e poderia ter colocado pela linha de fundo. E Yuri Castilho percebeu a indecisão do zagueiro da equipe do CRB e deu um chute. Ela acabou sobrando para o Perotti. É, artilheiro, na hora certa, no lugar certo. Diminuindo aqui na Ilha do Retiro. Agora Perotti faz Sport 1, CRB 2.
2: É o gol de número 97 da competição, 12º do Sport, 5º do Perotti.
0: A ver o Sport, tá no ataque mais uma vez, ela vem, soltou para Biel, largando a bola para a esquerda, colocando para Zé Marcos, colocando a bola mais atrás, ela vem para Felipinho. Felipinho dominou, trabalhou, tenta passar, porque ataque do Ringo, sobe a bola da esquerda para a direita, troca passa agora para Augusto Pulse. Pulse é lançado aqui na direita, no combate, no campo de ataque, ele vem, amortece, trabalha, movimenta a bola para trás, bola dominada aqui no setor de ataque. Em Biel, trabalhou, dominou, fez o passe de volta agora para Zé Lucas, domina a bola para cima, intermediária, solta mais atrás com o Benevenuto. Marcelo Benevenuto está enfiado no campo de ataque, ele vem, está curtindo o momento do municiador, tenta o passe, solta.

0: impedido o Perotti, enfiado no campo de ataque, ela vem para Biel, preparou para tocar, solta a bola mais atrás, levantamento de bola para a pequena área, vai pintar o gol, bola afastada na pequena área! E agora teve uma trombada no goleiro, o Vitor Caetano está caído, o Felipinho também está lá na grande área, o jogo está parado aqui na ilha. 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
0: Como é que tá essa situação aí na pequena área? Diga lá, o Alex.
2: Olha só, a torcida vai à loucura aqui, né? Agora essa bola do Felipinho, por muito pouco ele não domina, vai ficar cara a cara com o Vitor Caetano. Aí na dividida foi uma jogada normal, acabou se chocando com o goleiro da equipe do CRB. Com o goleiro, tudo ok. Com o Felipinho, agora a médica rubro-negra chegando por aqui, doutora Ana, para tentar resguardar, né? Na verdade, o Felipinho aparecendo como um homem surpresa, Xande.
0: É, e a verdade é que ele escorregou, né? No que ele escorrega, ele já sente ali, abriu com passo, escorregou, perdeu a bola. Poderia ter pintado um golaço do Felipinho. 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
0: Atenção, torcida brasileira. Olha

0: 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Sport estava perdendo por 2-0, diminuiu com Perotti. Placar do jogo, placar do feijão turquesa, 36 decorridos da reta final do espetáculo. Sport tem um, Perotti, CRB tem dois, Mikael e Danielzinho. Alô, Boris.
1: Alô, Alexandre, mais cedo, Vila Nova 2, Avaí 0. 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
0: Alexandre Costa. Alterações do CRB.
2: Vamos às mudanças. Saiu o Mikael, camisa 28, para a entrada de Luiz Felipe, camisa 19. Luiz Felipe, 19, saiu Mikael, 28. Um detalhe curioso, saiu também Thiaguinho, saindo Thiaguinho, para a entrada do camisa 7 do time Douglas Baggio, do time do CRB. O Thiaguinho, ele estava do lado na placa. Quando ele viu que ia sair, ele correu para o meio campo para fazer cera e vir devagarinho. Agora, outra mudança que tinha acontecido antes do gol do Sport. Luizão, 50, entrou no time da equipe do CRB.
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2: E só destacando aqui, quem saiu para a entrada do Luizão foi o Pedro Castro.
0: Obrigado, João. 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
0: O time do Sport para campo de ataque, bola colocada pela direita, ela vem para Biel, domina a bola, fez a transição, esticou, da direita para a esquerda, vem colocada para Zé Marcos, largando para Felipinho aqui na linha lateral do gramado, ele vem para progredir, é o Edson Lucas, dominou, protegeu, trabalhou, tentou passar no campo de ataque, volta e devolve para Benvenuto, é acionado aqui no círculo central, passe pela direita, ela vem viajando, ponta direita, pode cruzar essa bola para a grande área, estão aguardando lá o Perotti, está lá também o Yuri Castilho pedindo, bola desviada, ela vem para Perotti na pressão, bateu na defesa, voltou, recupera a posse de bola ainda para Edson Lucas, dominou, vai soltar essa bola para de área, bom passe, pegou no Perotti, passa pra fora, um desvio a mais, ela poderia ter colocado na boca do gol do Vitor Caetano. 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
0: Alexandre, eu falei antes que estava difícil aí, mas agora o desafio é empatar o jogo, diga, Ralf.
4: Na verdade, o Sport cresceu agora no final, por uma questão de responsabilidade. Mas o time se tornou mais intenso depois que saiu Gustavo Maia, o Cleison, com a entrada, por exemplo, com a entrada do Edson Lucas, a ida de Filipinho para a esquerda e de Pulse entrando na lateral pela direita, o jogo cresceu. Indiscutivelmente, os alas fizeram a bola chegar na área.
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0: 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Agora tá valorizando todo minutinho o time do CRB. Vai embora. Se manda para campo de ataque. Bola colocada pela esquerda. Ela vem para Douglas Baggio. Largando pela esquerda. Douglas Baggio está aqui na direita. Aguardando a bola no lateral do gramado. Vem para Lucas Lovato. Vai cruzar para a grande área. Preparou o levantamento. Driblou. Escapou da marcação. Lançamento de longe para o alto, para fora. Se desvencilhou lá na ponta esquerda. Bateu com a direita. Ela foi embora para a linha de fundo. Tiro de meta já cobrado. Atenção, torcida brasileira. 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Reta final do espetáculo aqui na Ilha do Retiro. Campeonato Brasileiro Série B. Nona rodada. Sport tem um, Perotti. CRB tem dois, Mikael e Danielzinho. Fala, Leonardo Borges.
1: Eu falo que no início da tarde o Central empatou com o Maguari em 0-0. E o Retrô virou para cima do Decisão por 2-1. 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
0: Alexandre Costa. 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A vez Sport no campo de ataque, ela vem para Felipinho. Para soltura de bola para o interior, chegando de área. Arremesso cobrado, a bola viajou na boca do gol. Agarra, Vitor Caetano faz aquela festa. Um carnaval lá na pequena área. Tem gente lá com a mão no estômago. É o zagueiro, né? É o Fábio Alemão valorizando. Ei. E o goleiro prendendo ali, valorizando a posse de bola.
2: Você vê como está o Sport. Filipinho cobra um arremesso lateral na área. Quer dizer, pressupondo que alguém iria aproveitar, a bola quicou e foi o goleiro que pegou. Um arremesso lateral direto do Sport para o goleiro do CRB. O Sport continua jogando no instinto, na vontade, mas não está fazendo realmente um bom jogo.
0: Zé Marcos abre jogada pela esquerda para Felipinho, vai deslocando o passe aqui no campo de ataque. Foi o Edson Lucas colocando na entrada da grande área. Perotti caiu, perdeu uma falta, não aconteceu. Rebotando a bola aqui pela esquerda, ela vinha para Felipinho, perdeu a posse de bola, rodou para o time do CRB. Olha lá o Hereda saindo na jogada com efeito, largando pela direita. Douglas Baggio tentou escapar da marcação. Falta para o time do CRB. Falta na direita no campo de defesa para o clube regatiano. 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Olha o CRB, tá correndo atrás da bola aqui pela direita. Lançamento vai pintar o interior de grande área. Vem para a jogada, para lá, para cá, balançou. Tentou recolher a bola na linha lateral, ela foi embora. Aí na lateral do gramado, está marcado o arremesso para o time do CRB. Vai para a cobrança. 43, reta final do jogo aqui na Ilha do Retiro. 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Hereda põe a bola para Christopher, escorregou, perdeu a posse de bola, rodou para o time do Sport, é para arrancada de jogo, vai embora, é para contra-ataque, vai embora para Felipinho, fez o passe para Perotti, amorteceu, trabalhou, girou o jogo, deu tapa na bola aqui pela esquerda, ela vem servida a linha lateral de entrada da grande área, vem alcançando aqui a ponta esquerda, não... Perde a bola, brigando aqui no pedaço de ataque, Yuri Castilho. Recupera o time do CRB. Na direita para Douglas Baggio, dominou, escorregou, saiu jogando errado. Ela voltou para Zé Lucas, no meio de dois. Fez um giro aqui no pedaço de ataque, foi puxado, foi travado. É falta! Tem alguém do CRB despencando ali, ó. Eles vão valorizar, né? 43, futebol é na Jornal.
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0: Era o Douglas Baggio, mas está voltando para o jogo. É uma falta a ser cobrada, pertencendo ao time do CRB. Tem alguém tomando cartão amarelo aí. Deu para ver na área do CRB aí, o Alex?
4: Já já confirmo com você, o camisa número 10.
0: Acho que foi o Danielzinho, né? É isso mesmo.
4: Danielzinho, isso.
0: Valeu, Alex. 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
5: Bressan, camisa 22 em campo, saiu da Belmonte no CRB.
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1: Ataca o time do CRB pela direita, bola colocada aqui na lateral de entrada da grande área. Douglas Baggio foi travado, perdeu a bola. Recupera a posse de bola pela direita, ela vem sobrando aí para o time do CRB no pedaço de ataque. Bola resvalando, caindo na defesa. Sai o time do Sport, vem reorganizando a posse de bola. Thiago Couto, arma jogada para Augusto Pulse na direita, ele vem soltando agora para Iago Felipe, dominou, trabalhou o garotão, olhou para quem está no campo de ataque para fazer a soltura de bola. Prendeu, deu uma tapinha, rola a bola para Pulse, ele volta aqui na direita. Vai encontrar o Iago Felipe, tenta o giro para o campo de ataque, não achou, ele deu tapa na bola servida aqui pelo campo de defesa, bola colocada para Benevenuto. Recolhe a bola, Benevenuto, mais 6, vamos passar dos 50 aqui na reta final da partida. Tem 6 minutos para tentar empatar o jogo Leão aqui na ilha. Vai embora agora para a direita, ela vem solta para a tentativa do Biel, fez o passe, entrada na grande área, desarmada, ela cai na defesa. Atenção, torcida brasileira, olha o tempo. 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
2: Na Série B hoje, Criciúma 1, Atlético Goianiense também 1. 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
1: Alexandre Costa. Deu uma falta ao time do Sport aqui na esquerda. Vai colocar no pedaço na grande área. Vai aproveitar para a tentativa da bola parada. Quem sabe aí o gol do empate. Quem sabe o gol do empate na bola parada. Tomando posição para a cobrança, vem o Edson Lucas, autorizando para a batida. É uma falta a ser cobrada aqui na Ilha do Retiro. Placar de 2-1 para o time do CRB na Ilha do Retiro. Demora muito ali para a cobrança. Dois homens da formação da barreira. Agora sim, Edson Lucas, autorizado para a cobrança. Vai colocar na boca do gol. Capricha, garotão. Tem muita gente lá na grande área para aproveitamento dessa bola. Vamos lá, para a cobrança da falta. Edson está orientando ali porque está demorando. Está esperando ninguém sabe o quê.
3: E o tempo passando, viu?
1: E o tempo passando. Agora sim. Olha o tempo, senhorita Edna. 47 minutos. Edson Lucas autorizado, perna esquerda, levantou a boca do gol, bola viajou, entrada na pequena área, afasta a defesa. Rebote, a bola vem para a linha lateral do gramado, está marcado o arremesso. Vai embora, Sport no campo de ataque, ela vem para Edson Lucas, cobrou, deu bola mais atrás para Zé Lucas, dominou Zé Lucas, é no pedaço de ataque, vai embora Zé Lucas, lança a bola para a direita, vem colocada mais atrás, levantamento de bola para o ataque, viajou, de cabeça o toque, afasta, agarra Vitor Caetano. Entrada na grande área, toque de cabeça para a boca do gol, Vitor Caetano tranquilo. 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
1: O Sport tem 3 minutos para tentar o gol do empate. 48 agora.
3: Oxente.
1: Bola pela cinta intermediária, vem para Zé Marcos dominando, dá uma tapa na bola de esquerda, ela vem viajando para o ataque. Iago Felipe, trisca na bola no meio do caminho, o time do CRB está jogando pela direita para Douglas Baggio, armou jogada errada, fala João.
3: Dos 6 de acréscimo, só 3 já foram só naquela falta.
1: É verdade. Ela tem que dar mais aí. Levantamento de bola para a entrada da grande área, explodiu a marcação, voltou Augusto Pulse, protegeu e perdeu a bola. O cara sai jogando e entrega para a defesa. Como é que é isso, hein, gente? Ele está jogando, entregou a bola para a defesa. E está jogando o time do CRB. Bola foi embora para a linha lateral. Está marcado arremesso. 48. CRB está torcendo ali para o tempo passar e acabar o jogo. 3 pontos importantíssimos para o clube regatiano. Depois de uma eliminação em uma Copa do Brasil.
4: Vai embora. O CRB não tem mais jogo, né? Porque colocou o Bressan aí no lugar de um atacante, um zagueiro, já é sinal que toda bola é para ser espanada.
1: É, Zé Marcos, colocando para Augusto Pulse aqui pela direita, depois do passe do Benevenuto, ele fez contra a marcação, bateu travado, a bola foi desviada, cai na linha lateral, ganhou, arremessou, na direita do campo de ataque, vem para a cobrança para o time do Sport fazer a batida, já cobrou, rola a bola para trás, Benevenuto foi lá cobrar o arremesso, lança a bola curtinha agora para Zé Lucas dominou, fez o passe para Zé Marcos encostou, jogada pela esquerda para Edson Lucas, olhou para a grande área, encontrou o Felipinho, preparou o levantamento, tropeçou, tentou roubar a bola, é muito travado, é muito calçado, bola volta, recupera a posse de bola, ali está o Edson Lucas. Edson Lucas girou, deu uma tapinha, serviu à direita no campo de ataque, ela vem para Zé Lucas, levantamento de bola para a grande área, Perotti escorregou na grande área,

0: bola volta, Felipinho preparou o levantamento, tá armado no campo de ataque, lançou pra trás, ela vem, Zé Marcos cruzou na boca do gol, ainda ajeitou, entrada na pequena área, vai pintar o gol do empate, saiu o goleiro, agarra!
1: Na mão.
0: E não tava valendo mais nada.
1: Isso, Yuri Castilho dominou na mão. Não vai.
2: Muita chuva na ilha, viu?
0: É, colocou a turma pra ir embora, né? Além do Sport não conseguir o gol do empate, 50 minutos.
3: Tá,
0: vai terminar o jogo aqui na ilha. Diga, Ralf.
3: O Sport tá perdendo a invencibilidade, mas isso acontece na competição. Mas o time do CRB, olha, fez uma partida. E no segundo tempo eu vou falar depois. Vamos lá.
0: É, nem sempre o favorito joga como favorito. Você falou isso aqui uma vez, né, Ralf?
3: É, e hoje a gente lembrou o fato de que o CRB vinha se recuperando. O CRB fez uma partida dentro da lógica. Segundo tempo, quando saiu 2-1, o time se conteve, se fechou e segurou o jogo até agora.
0: É, e tá apertando ali com Douglas Baggio. Na direita, a bola foi embora para a linha lateral do gramado e está marcado arremesso. Vai acabar. A árbitra, né? A Edna Alves Batista já consultou ali o eletrônico. Thiago Couto, no último lançamento de bola para bater, aquela viajou caindo aqui pela esquerda. Vem para o desvio, afasta a bola de qualquer maneira. Tira dali o Luizão. Rebote de bola se oferece pela esquerda. Vinha para o time de esporte, entrada na grande área. Falta, está marcada. Lá vem Felipinho para a cobrança. Quem sabe no último lance da partida. Quem sabe no último lance da partida.
2: Mais um. Oi? Deu mais um.
0: Vamos até os 52. Galera do CRB queria invadir o gramado ali. A Edna tá furiosa. O Barroca mandando todo mundo lá pra grande área. E vem pra cobrança agora de uma falta.
2: Thiago Couto vai pra área. Quem sabe gol dele.
0: Thiago Couto vai pra grande área. Edson Lucas autorizado pra batida. Agora pro gol do empate aqui na ilha. Seria pra torcida um presente, seria sensacional para não sair derrotado aqui na Ilha do Retiro. Vai embora, Edson Lucas tomando posição para cobrança agora de uma falta lá da esquerda da grande área, vem para a batida, tá lá o Thiago Couto também na grande área, é para cobrar, para colocar na boca do gol, último lance do jogo. Edson Lucas autorizou no meio da chuva, vem para a batida, perna esquerda, levantou, entrada na pequena área, bateu na defesa, afasta, ih rapaz, quase que perde a bola o Felipinho, é bola para saindo aqui para a esquerda, escorregou, levantamento da bola para bater, aquela serviu na boca do gol, viajou, tendo rebote de bola ainda, Zé Lucas brigando pela posse de bola no meio da rua, bola cai pela esquerda, volta para o time do CRB, o goleiro está adiantado, chute foi de longe,
2: ia ser gol, viu,
0: e acabou. Apita o fim de papo aqui na Ilha do Retiro. Sport 1, Pedro Perotti. CRB 2, Mikael e Danielzinho.
2: Ô Alexandre.
0: Oi.
2: Muito curioso que o lateral esquerdo do CRB está indignado com a Edna. Por quê? Porque a Edna encerrou o jogo na hora do gol dele. Ele
0: e
2: chutou,
0: gol, né?
2: Só a que bola foi pro gol antes, e né, ela encerrou antes.
0: É. Tá arretado, né? Porque seria um golaço. O goleiro tava no contratempo, contrapé ali do Thiago Couto. E o placar final na ilha ficou mesmo na derrota do Leão pro Galo da Pajuçara. Fala, João.
2: Eu já vou pro deslocamento do Pitaco, então vou deixar meu voto para Mikael, ok?
0: Mikael é o voto do craque Tony do João Vitor. Aproveitar aí seu voto já, o Alex Santos. Qual seu voto no craque Tony, o Alex?
4: Thiago Couto.
0: Thiago Couto. Ralf Carvalho, seu voto no craque Tony.
3: Rapaz, é até difícil escolher realmente um craque nessa partida. Mas eu vou ficar com o jogador cabeça de área, Christoph, da equipe do CRB, principalmente pelo primeiro tempo.
0: Ih, rapaz, está tudo agora espalhado, né? Christoph, Mikael e Thiago Couto. É, eu queria votar em alguém do esporte aí. O Thiago Couto é que merecia mesmo, vou fazer menção para ele, mas não vou votar não, viu? Ser derrotado aí para o time do CRB, numa expectativa enorme aqui de uma boa partida na ilha, dá não. Bem, o Thiago Couto não teve culpa, né? Ele foi quem mais salvou aqui. Botar no Mikael. 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A programado, o Alessandro está acompanhando aí a saída dos jogadores do Sport e do
4: Perotti.
0: CRB. Torcida regatiana está fazendo a festa. Fala o Alex.
4: Perotti, vamos ouvir.
5: Muito triste, né, pelo resultado. Primeiro tempo,

0: Eu vejo que foi muito mérito do adversário do que demérito nosso. A gente teve dificuldade de encaixar. No intervalo a gente conseguiu corrigir, o professor colocou os pontos que a gente precisava melhorar e para a gente melhorar na partida. E foi o que aconteceu. Eu vejo que o segundo tempo foi totalmente diferente, por mais que eles tiveram um pouco de volume também, mas a gente conseguiu igualar um pouco mais a partida e a gente ficou muito perto. A gente acabou tomando o segundo gol, isso também dificultou a nossa reação. Quando a gente fez o 2x1, a gente ficou perto de fazer esse 2x2 e seria um ponto importante para a circunstância da partida. Mas é a circunstância agora e a situação é levantar a cabeça, é a nossa primeira derrota na competição, é continuar trabalhando, se dedicando, com sabedoria e inteligência, como que nos trouxe aqui muito trabalho, né? Para a gente trabalhar, agora já tem uma sequência difícil e fazer uma boa sequência, um bom jogo lá contra o Fortaleza e depois voltar a vencer lá em Caxias com o Juventus.
1: O que faltou, Perotti?
0: Não, é que faltou, que nem eu falei, eu acho que foi mais mérito deles no primeiro tempo do que demérito nosso. A gente teve dificuldade para encaixar no intervalo, a gente, foi tudo que eu falei, a gente encaixou no intervalo, a gente acertou ali os encaixes, a gente evoluiu no jogo, acabou tomando 2x0, e aí ficou mais difícil a gente buscar. No final a gente fez 2x1, teve volume, mas acabamos que não conseguimos dar a volta por cima. Agora é trabalhar, ver o que a gente precisa melhorar, quando a gente ganha não está tudo certo, quando a gente perde também não está tudo errado, então a gente precisa ter cabeça fria e entender o que a gente precisa melhorar para evoluir na competição.
1: Beleza. Pedro Perotti por aqui, pelo menos deixou o dele, né? Artilheiro também, agora com 5 gols. Olha o Mikael, vamos ouvir aqui o Mikael, atacante do CRB, que passou aqui pelo Esporte.
2: Mas é trabalhar para a gente sair vitorioso nos próximos jogos também.
3: Esse reencontro com a torcida?
2: Não, realmente eu entrei um pouco ansioso, fazem quase 5 anos que eu saí daqui, fazendo gol, e hoje eu voltei fazendo gol, então assim, conheço bem a casa, então assim, muito feliz por voltar a marcar pela equipe do CRB.
1: Vocês acabaram surpreendendo aqui, jogaram na quinta-feira, era pra todo mundo estar cansado, mas parece que foi o contrário, né, cara?
2: Não, a gente vem de uma sequência muito grande, mas trabalhamos pra poder ficar bem fisicamente, recuperar, pra poder sair vitorioso. A gente vai aproveitar agora que estamos numa competição só pra focar ainda mais.
1: Beleza, Mikael por aqui, atacante da equipe do CRB, que marcou o gol dele. O Mikael, que teve passagem aqui pelo Esporte Clube do Recife, né? Como ele falou, há 5 anos que saiu aqui do Leão da Ilha do Retiro. Bom, Xande, fim de papo por aqui, não tem mais ninguém do Esporte. O Perotti foi, ele e o Filipinho, realmente foram os únicos que toparam falar, né? Não deu pra ouvir o Filipinho, que nós estávamos ouvindo o Perotti. Agora é esfriar, quarta-feira tem a primeira partida pela semifinal da Copa do Nordeste contra o Fortaleza, jogo lá no Castelão, e pela Série B sábado que vem, em Caxias do Sul, jogando contra a equipe do Caxias. Eu volto com você, que deu um show de transmissão para, infelizmente, essa derrota do Sport, que encerrou aí essa sequência de 3 vitórias seguidas dentro da Série B, e o pior de tudo, né? Acabou quebrando a invencibilidade do Sport, caiu o último invicto da Série B.
4: Saiu Xande. Público aí, não?
1: Saiu, Ralf. Deixa eu pegar aqui e passo pra você, já.
4: Tá bom, só pra gente conferir no fim da jornada o público da ilha, que é absolutamente importante. Agora, Alexandre, minha gente, o Esporte mostrou aí o que é uma falta de banco, uma carência. Hoje, o meio campo não jogou bem, o substituto que estava lá, o Max, o técnico não teve coragem de botar, porque nem Biel, nem Depena jogaram bem. E no ataque, Barleta, saiu Barleta, Perotti ficou órfão, porque o Cleison e o Marlon, depois Gustavo Maia, deixaram. Marlon não, porque saiu contundido com 7 minutos. Com 5, ele jogou 5 minutos só. Então, ele entrou Gustavo Maia, que foi 0 à esquerda. Então, o Sport tem carência e tem hora que, quando tem desfalque como hoje, o time sente profundamente e afeta o coletivo. Mas, afinal de contas, o time do Sport era o único invicto e perdeu a invencibilidade hoje para o CRB.
1: É isso. Ralf de Carvalho vai contar a história toda daqui a pouquinho no resumo final, que vai começar aqui pela sua Rádio Jornal. Lembrando que mais cedo a gente acompanhou a Série D do Brasileiro, empate entre Central e Maguari, no estádio Lacerdão, em Caruaru. Rogério Silva, Kumberg Santos e Sócrates da Silva transmitiram ao lado do Igor Moura também esse jogo que abriu a tarde de futebol. Na verdade, a abertura foi com o Domingo Esportivo, ao meio-dia. E depois, o futebol da sua Rádio Jornal. Bem, a gente tá preparando aqui para quarta-feira uma super cobertura para você. Tem Copa do Nordeste, semifinais, Arena Castelão em Fortaleza. Fortaleza Esporte, jogo das 9 horas da noite. Não perca o horário. Quarta-feira, um pouco mais cedo, 9 da noite, tem Fortaleza Esporte na Arena Castelão.

0: Castelão, vamos lá programado, diga o vale.
1: Isso, já para não ficar devendo a Ralph de Carvalho, o público aqui na Ilha do Retiro, 18.444 torcedores, 18.444 torcedores, a renda de R$516.708, R$516.708.
2: Obrigado, Wallace.
0: Valeu, Wallace. Esse ingresso aí tá barato, né, Wallace?
1: Oi, Jander.
0: Esse ingresso aí tá barato, né? 18.444.516.708 a renda.
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0: Ah, sim.
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0: O pessoal fez o check-in, né? Aproveitou isso. Que paga a mensalidade rigorosamente em dia e veio para a Ilha do Retiro, lamentavelmente, assistir a essa derrota do Esporte para cima do CRB por 2-1. Diga, Valência.
1: Ainda bem que a chuva chegou agora, viu? No final do jogo. Já imaginou?
0: É, a chuva chegou aí. O tempo é dela, né, Valência? É, a gente fica aqui falando, a chuva, mas é um tempo de inverno, embora no Recife não tenha essa chuva toda, não seja tão intensa. As chuvas mais fortes já vieram, né? Lamentavelmente aí para algumas áreas causaram alguns transtornos. Mas é o tempo de inverno, tá caminhando aí já pra reta final de maio, junho. É um mês que tem aquela temperatura mais amena, mais gostosa. No interior do estado, aquele frio gostoso. Todos costumam curtir em Caruaru, no Agreste, Garanhuns, Triunfo também, Taquaritinga do Norte. Cidades que fazem um frio gostoso aí no interior do estado de Pernambuco. Bem, o nosso Alex Santos vem já. Sala de imprensa com o técnico Márcio Goiano. Vai tentar explicar um pouquinho aí dessa derrota por 2-1 aqui na ilha pro time do CRB.
2: E curti no sentido aí da dor de cabeça, porque uma vitória do Sport hoje colocaria a equipe na liderança isolada da Série B. Isso é sem dúvida, um momento importante que o Sport deixou escapar.
0: É, tem jogo que não dá pra, né? Você pode se sentir mais na frente, né, Ralf? Você vai explicar isso aí no seu comentário?
2: Vou, mas é aquilo.
0: É meio, né?
2: Que você
0: difícil.
2: Tá pensando mesmo.
3: Tem um dia assim, que... o CRB. Mas não quem é agradeceu foi o Náutico, porque ficou na segunda posição.
0: Verdade, verdade. Beneficiou o pernambucano, o Náutico que goleou, né? O Náutico fez bonito. Ontem metendo 12-2 para cima do Operário Ferroviário de Ponta Grossa. O futebol tem isso, né, gente? Boris, Ralf, amigos e amigas que estão nos ouvindo aqui, indo embora, deixando a Ilha do Retiro. O Náutico, por exemplo, o torcedor alvirrubro mais confiante, não esperava que o Náutico fosse golear o time do Operário daquela forma, né? Lá no interior do Paraná, que é difícil jogar contra o time do Operário lá em Ponta Grossa. Aí aqui na ilha, o que é que a gente diria pra torcida? Vai vencer o CRB. Não venceu, tomou 2-0.
2: Era o favorito total, o Sport.
0: É verdade, verdade.
2: Agora, a gente alertava que o CRB já vinha de 3 partidas boas, pelo menos. Porque tinha vencido 2 da Série B, jogou bem contra o Operário, meteu 3-0, jogou bem contra o América, meteu 2-1, jogou bem contra o Fortaleza pela Copa do Brasil, ficou no 0-0, perdeu a classificação depois, mas já era uma sinalização de que o time vinha reagindo. E hoje aqui, o CRB ganhou o jogo e houve justiça, jogou melhor que o Sport, principalmente o primeiro tempo.
0: É verdade. Deixa eu dar uma passadinha com o Boris e volto aqui para fechar a minha participação. Vai continuar o Ralf de Carvalho, a sala de imprensa com o Alex Santos, todas as informações aqui da Ilha do Retiro ainda e a repercussão desse jogo no resumo final desse domingo. Hoje não tem excepcionalmente o Bons Tempos.
3: É verdade.
0: Mas olha ele aí, ó, é verdade. E ele vai comandar com vocês, o cara imitando assim, na cara dura, né, rapaz? É brincadeira.
3: Mesmo você que é amigo, tem direito.
0: Ainda bem que não fala pelas costas, né, Boris?
3: Amigo tem direito.
0: Tá bom, Boris. Vamos dar uma passadinha com o Boris. Eu volto aqui para fechar minha participação direto da ilha, onde acompanhamos 2 vitórias sensacionais do futebol pernambucano no fim de semana. E hoje, infelizmente, seria para fechar com 3 vitórias. O Sport decepcionou, perdendo para o time do CRB por 2-1 em plena Ilha do Retiro, com mais de 18 mil torcedores aqui no Adelmar da Costa Carvalho. Ele atualiza da Série B e outros jogos para você. Ele é o nosso amigo
3: Leonardo Boris. Obrigado, Alexandre Costa. Você volta já para encerrar. Série B, Atlético 1, Juventude 1. Série B, Vila Nova 2, Avaí 0. na Série B.

Criciúma 1, Atlético Goianiense 1. Na Série B, Ceará 2, Fortaleza 1. E foi de virada. E o Sport, você narrou, foi derrotado pelo CRB por 2-1.

0: 0. O Anápolis empatou com o Barra em 1-1. E o Guarani foi derrotado pelo Ituano por 3-1. A classificação de momento da Série B. A classificação, primeiro, São Bernardo com 17 pontos ganhos. O Náutico é o segundo com 16, sendo que o Náutico tem o ataque mais positivo da competição ao lado de São Bernardo, marcou 15, enquanto que o Sport com 16 é o terceiro com 12. O Vila Nova tem 16 pontos ganhos, mas o Vila Nova marcou 14 gols. O Fortaleza é o quinto colocado com 15 pontos ganhos. O Goiás é o sexto colocado com 13 pontos ganhos. Novo Horizontino, 13 pontos ganhos, é o sétimo colocado. Criciúma, o oitavo, com 13 pontos ganhos. O Ceará, o nono, com 13. Juventude, o décimo, com 13. Aí, as modificações são em números de gols pró e também saldo de gols. Na 11ª posição, o Atlético Goianiense com 12. Na 12ª, o Operário com 12. O CRB pegou o elevador. CRB, que começou a rodada na zona de rebaixamento, subiu para a 13ª posição com 11 pontos ganhos. E o Atlético ficou na 14ª com 11. O Avaí é o 15º com 10. O Cuiabá, que é o próximo adversário do Náutico, na sexta-feira, tem 10 pontos ganhos na zona de rebaixamento. O Botafogo de Ribeirão Preto tem 9. A Ponte Preta, 18º, tem 7. O Londrina, 19º, tem 5. E o América Mineiro é o lanterna. O América Mineiro é o lanterna com apenas 3 pontos ganhos, sem nenhuma vitória. Náutico e Cuiabá, sexta-feira, 19 horas. Avaí e Goiás, 21 horas. No dia 23, no sábado, Novo Horizontino e Ceará. No sábado, Fortaleza e Londrina. No sábado, 20h30, Juventude e Sport. No domingo, Atlético Goianiense e São Bernardo. Domingo, CRB e Ponte Preta. América Mineiro e Vila Nova no domingo. No domingo também tem Operário do Paraná e Criciúma. E na segunda-feira, complementando a 10ª rodada, Botafogo de Ribeirão Preto e Atlético. Tudo da Série B. Volta o Explosão do Escrete. Alexandre
1: Costa. Então, Leonardo Borges, obrigado, Leonardo Borges, trazendo aqui para você informações da Série B do Campeonato Brasileiro. Nosso Borges no resumo final, ainda com um tempinho, vai trazer ainda detalhes das séries C, D, Série A também, jogos do fim de semana, tudo isso e muito mais em destaque na programação do fim de noite do domingo, o início de semana. Vou desejando logo aqui um bom início de semana para todo mundo, que seja uma semana abençoada, de muita luz, muita paz na sua vida, muita saúde, muita batalha, que essa batalha diária, você tenha muita fé em Deus, continue na sua luta diária com muita saúde, muita paz na sua vida. Vem aí o nosso resumo final, agradecimentos à equipe técnica, Aldo Leite com Eudes Soares hoje no Master, Aldo no comando da nave mãe, aqui as presenças Rafael Moreira e Everton do Carmo, trabalhos técnicos da Ilha do Retiro. Amigos e amigas do Brasil, quarta-feira, 9 horas da noite da quarta-feira, vou repetir, hein? 9 da noite da quarta-feira, Arena Castelão em Fortaleza, Fortaleza e Sport, semifinais da Copa do Nordeste, é o primeiro jogo e a sua TV Jornal SBT vai acompanhar tudo. 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Tem também participação no canal do YouTube da sua TV Jornal, transmissão no canal do YouTube da sua TV Jornal. Tem a

0: 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Aqui, Esporte 1, Pedro Perotti, CRB 2, Mikael e Danielzinho. Vem toda a repercussão do jogo. Ele comanda, ele é o nosso garotinho. Boa noite!
1: Leonardo Borges. Grande amigo Explosão, Alexandre Costa, que narrou, infelizmente, a derrota do Sport por 2-1 para o CRB. Os gols da partida: Mikael aos 38 minutos da primeira etapa, Danielzinho aos 13 do segundo tempo, Perotti descontou aos 32 da segunda etapa. O público, 18.444 torcedores. Já tenho a sala de imprensa com a Lei Santos e o comentário de Ralf de Carvalho, o que diz todas as verdades. Vamos até a meia-noite com o resumo final, que abro agora para toda a rede.
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1: Muito bem, estamos começando o resumo final para toda a rede, falando para Recife, na faixa estendida 76.1, e você nos ouve também pelos 90.3, Rádio Jornal Caruaru 91.3, Rádio Jornal Garanhuns 107.5, Rádio Jornal Limoeiro 99.5, Rádio Jornal Pesqueira 90.9, Rádio Jornal Petrolina 90.5. E para toda a rede, para todo o estado, para todo o Nordeste, para todo o Brasil, para todo o mundo. Meu amigo Alex Santos, na sala de entrevista, presente.
4: Ok. Alô, Boris.
1: Alô, querido.
4: Bem distante, mas estamos chegando.
1: Estamos chegando baixo, inclusive.
4: Baixo, né?
1: É, parece que você está baixo, pronto, então, abaixo da mesa.
4: Ó, é o seguinte, Boris, estou aguardando a chegada do técnico Márcio Goiano e vou pedir, enquanto ele chega, que eu suba agora.
1: Pronto, você subiu. Cheguei. Em cima da mesa.
4: Pronto, perfeito.
1: Tá certo?
4: Perfeito. Estou por aqui já na
1: expectativa. Tá bom, querido. Então a próxima chamada é para Ralf de Carvalho, esperando você, o técnico Márcio Goiano. E eu digo que no Campeonato Brasileiro da Série A, Santos 0, Coritiba 3. Com Breno Lopes marcando duas vezes, Josué para o Coxa. Botafogo 3, Corinthians 1. Arthur Cabral fez o hat-trick. 3 gols do Arthur Cabral, com o Garro descontando. O Bahia empatou com o Grêmio em 1-1. Sanabria para o Bahia, mas o Vieri foi que abriu o placar para o Grêmio aos 16 minutos da segunda etapa. O Bragantino derrotou o Vitória por 2-0. Thiago Volpi de pênalti aos 40 do primeiro tempo. Lucas Barbosa aos 54 já nos acréscimos. Foi só dar o centro e acabou o jogo. Lucas Barbosa fez o segundo gol do Bragantino. A Chape perdeu para o Remo por 3-2. E o jogo foi na Arena Condá. Neto Pessoa marcou aos 24 minutos da primeira etapa. Aos 16, quem abriu o placar foi Iago Pikachu. Aos 24, Neto Pessoa, como eu disse, empatou. Aos 2 minutos da segunda etapa, o Rafael Carvalheira virou. E aos 5 do segundo tempo, o Jajá logo empatou. E aos 41, Bruno Leonardo, gol contra, fez para o Remo 3-2. Na Arena do Atlético Paranaense.

0: Paranaense. O Atlético Paranaense empatou com o Flamengo em 1-1. Mendonça abriu aos 10 minutos da primeira etapa para o Atlético Paranaense. O Flamengo empatou aos 38 minutos do segundo tempo através de Pedro. Pedro empatou para o Flamengo. O técnico Carlos Ancelotti estava na arena assistindo e anotando, dava para ver na imagem ele com um bloquinho anotando algumas observações. E amanhã eu aviso a você que às 5 da tarde, eu, Edinaldo Santos, Igor Moura, João Vitor Amarim, estaremos na cola da seleção para a convocação da seleção do Ancelotti. A convocação que você tem antes um pequeno show com vários artistas, com João Gomes, etc, etc, etc. E você tem, por volta das 17h30, 17h40, você tem a convocação oficial dos 26 nomes que vão à Copa do Mundo. Na cola da seleção, para você amanhã com o Escrete de Ouro do Rádio. E é claro que você tem toda a programação esportiva. Você tem o assunto é primeiro, segundo tempo, você tem na cola da seleção às 17 horas, você tem o Bola Rolando, amanhã você tem o Fórum Esportivo às 8 da noite, depois eu volto com o Movimento de 10 à meia-noite. Agora 4 minutos faltando para as 11 horas, meu querido amigo, minha querida amiga, está na hora de opinião. Está na hora de ouvir o comentarista que diz todas as verdades, o Bola de Ouro. Ralph de
1: Carvalho. Pois é, minha gente, com todo o favoritismo do mundo, o Sport acabou derrotado e jogando mal. Na verdade, o favoritismo se dá em razão do que se viu no jogo dessas duas equipes hoje. O Sport, com a campanha muito boa, estava na terceira colocação, mas uma terceira colocação que se confunde com a segunda, porque as duas equipes com 16 pontos, nos detalhes, no saldo de gols, às vezes no número de vitórias, que são os critérios, primeiro vitória e depois saldo de gols, é que se tira a diferença para um ficar em primeiro, outro em segundo e tal. Então o Sport, no saldo de gols, perdeu para o Náutico a posição, ficou em terceiro, o Náutico é segundo. Se tem ganho a partida hoje, o Sport iria para 19 pontos, passaria o líder, que é o São Bernardo, com 17. Mas o Sport não ganhou. Tinha tudo para ganhar. Mas a gente deu favoritismo ao Sport com base na campanha e pelos jogos que o Sport vem jogando e que a gente vem acompanhando. O time, inclusive, ganhou uma regularidade. Oscilava e nos últimos jogos já não oscilava tanto. E a gente deu por isso. Mas alertando de que o CRB vinha se recuperando. Citamos aqui, antes da jornada começar, o fato de que essa é a terceira vitória consecutiva do CRB dentro da Série B. Antes tinha ganho do Operário por 3-0, do América por 2-1, e hoje ganhou do Sport também por 2-1. E um jogo fora da Série B que a equipe perdeu nos pênaltis, que foi no caso da Copa do Brasil. O CRB jogou com Fortaleza, mas foi taca-taco, 0-0 no tempo regulamentar. Alertando sobre isso, que é o fato de que os números demonstram uma reação e um crescimento do time para sair da zona do rebaixamento. E saiu. O CRB, com a vitória, deu um salto para a 13ª posição. E isso automaticamente faz a equipe, ao sair da zona do rebaixamento e chegar perto do meio da tabela, de crescer. Então, foi uma vitória realmente grande do CRB, diante do Sport na Ilha do Retiro. Quando saiu a escalação do Sport, nós citamos dois desfalques que a gente entendia como grandes. O Diaju na defesa, entrou Zé Mar.

Marcos no lugar dele, a defesa hoje se confundiu mais do que normalmente vinha fazendo. E no ataque, onde o Barleta também não pôde jogar. O Aju por causa da expulsão e o Barleta com 3 cartões amarelos. Então os dois teriam que ficar de fora mesmo do jogo de hoje. Mas fizeram falta e Barleta principalmente. Porque o que vinha acontecendo com o Sport no ataque era que Barleta sustentava a ponta esquerda, Perotti a posição de centroavante, e aí na ponta direita havia um revezamento entre Cleisson e Marlon. Tinha partida que o Marlon começava, tinha partida que o Cleisson começava, numa demonstração de que nenhum dos dois merecia a titularidade absoluta. Então o técnico vinha testando, vendo nessa disputa quem poderia crescer, porque é briga por posição que faz o time evoluir. E hoje, nenhum nem outro. No banco, o técnico já tinha a volta de Yuri Castilho, mas não sei porquê. O técnico Márcio Goiano, é por isso que a coletiva agora é importante também, porque com o Márcio Goiano não pegou e meteu o Yuri Castilho no time para começar jogando, sabendo que ele vem num futebol superior ao Cleisson e ao Marlon, apesar de que o Yuri Castilho também oscilou ultimamente, mas tem jogado mais do que o Cleisson e o Marlon. Então, por que o técnico não começou? E quando o Marlon se contundiu, foi com 5 minutos de jogo. Mal a bola rolou, ele teve uma contusão que não lhe permitiu ficar em campo. Aí teve que substituir. Com 7 minutos entrou o Gustavo Maia e, por que não, o Yuri Castilho, que estava no banco. São perguntas que têm que ser feitas ao treinador, ao Márcio Goiano, agora na coletiva, para ver se há alguma explicação para isso. Porque eu acho que se tem jogado com o Yuri desde o princípio, poderia ser melhor. Mas tem o dia que a coisa não dá certo. Porque mais de um jogador, às vezes, não joga bem. O meio campo do Sport hoje não jogou bem. Nem o Biel, nem o Depena. Erros de passe, sem inspiração para poder criar jogadas, tabelando ou fazendo o jogo com os pontas e com o centroavante, o Perotti, fazer alguma coisa para poder ter espaço para finalizar. Sport veio finalizar agora no final, deu cabeçada, bicicleta, mas o jogo já tinha ido para o brejo. Mas no princípio, o Sport não estava chutando de fora, e no primeiro tempo, a rigor, o time não chutou. Mandou bola para a área, aquela bola despretensiosa. Então, já no primeiro tempo, o Sport mostrou que não era a noite, porque o time do CRB jogou o primeiro tempo até melhor que o segundo. No segundo foi estratégia tática, mas no primeiro o CRB levou 10 minutos para tomar uma iniciativa que cabia o Sport. Naqueles 10 minutos fica o estudo entre as equipes e depois o dono da casa geralmente parte. Qual o caminho do Sport? Por onde o Sport devia trilhar? Marcação alta, que não teve. Muito pouco, de vez em quando, 2, 3 ficavam na frente para obstacular. E a saída de bola do CRB se tornou facilitada. E esse é um fato importante para uma equipe crescer no jogo. E o CRB projetou os pontas, o meio-campo encostou no ataque, foi para cima do Sport, desassustado. Os repórteres, o Alexandre que estava narrando, todos diziam que o CRB estava se sentindo no Rei Pelé, justamente pela forma descontraída que o time foi para cima do Sport. E não houve uma reação eficiente do Sport. O que houve foi o Sport encolher, ainda baixou as linhas, dando espaço ao time do CRB. O CRB estava com a saída de bola boa, apesar de que o CRB tinha em Hereda, que a gente conhece, uma saída, tinha também a saída pelo meio. O CRB usou a saída justamente ali que o Sport devia estar marcando com o bloco alto, não marcou, saía pelo meio, o Henry saía bem, o Fábio Alemão, porque eles estavam contando com o Christoph na cabeça de área, apanhando a bola e distribuindo o jogo. Ou fazia uma transição de pé em pé, ou metia a bola em profundidade para alcançar o Mikael no ataque, ou o Dadá Belmonte, ou o Tiaguinho. Quer dizer, havia uma distribuição

0: de jogo objetivo, mas o Sport começou com a virtude, não estava permitindo o CRB tabelar dentro da sua área. Então ficou um longo tempo no primeiro tempo com o Sport bloqueando, mas o CRB retomava a bola porque a puxada de contra-ataque do Sport.
1: Ralf,
0: a segunda bola do próprio Sport foi ruim. Olha, o vestiário está aberto, hein?
2: Isso, é porque o Márcio acabou de chegar por aqui.
0: Então, ripa na chulipa.
2: Vamos acompanhar aqui a entrevista coletiva, então, do técnico Márcio Goiano. Vamos lá.
3: Alex Gomes, Mosaico Esportivo, esse podcast. Primeiramente, quero que você dê a avaliação da partida. E, se me permitir mais uma, queria que você falasse sobre a ausência do Barleta. Se pesou bastante para o Sport, o time passou por muitas dificuldades de construção no ataque. Então, essa ausência do Barleta por suspensão acabou pesando muito por conta disso?
4: Vamos lá. O Barleta, a gente sabe da importância que ele representa para o Sport, né? Um jogador que já está aqui há alguns anos e um jogador decisivo, né? Toda a equipe tem esse jogador. Então, claro que a ausência dele nos deixou numa situação... sentiu falta, né? Em função desses últimos jogos, o bom momento que ele vive. Agora, com relação ao jogo, a gente sabia da dificuldade, em função até mesmo da leitura do adversário, né? A gente sempre faz essas observações, principalmente individuais, né? De todos os atletas. A equipe do CRB, a gente sabia que na competição ela buscava uma reação e tem conseguido nos últimos jogos, né? Se a gente for observar a sequência de vitórias, né? Principalmente alguns jogadores eu conheço bem, outros jogadores a gente sabia, a gente comentou durante a semana com relação à parte, principalmente de meio campo, né? São jogadores que sempre procuram estar com a bola, então envolveu, acabou tendo em alguns momentos... superioridade, e aí acabou a gente não tendo esse domínio, né? Futebol, você tem que buscar esse domínio, você tem que buscar ter esse controle. Então esse controle acabou a equipe do CRB tendo esse controle, né? Aí a gente não conseguiu ter a posse de bola. Lógico que a gente vai olhar os números, praticamente o primeiro tempo terminou igual, né? Em termos de percentual, o segundo tempo alterou um pouco, mas infelizmente a gente, da mesma forma que a gente enaltece o resultado positivo, né? A gente vem jogos fora, a gente fez duas vitórias, dois empates, e aí a gente teve os resultados em casa, principalmente os últimos jogos também muito importantes para a gente pontuar, e aí a gente, com a presença do nosso torcedor, né, tudo que a gente conquistou, tudo que a gente vem trabalhando, tudo que a gente vem procurando fazer, os resultados vieram acontecendo. O torcedor hoje, ele mais uma vez fez presente, né, um domingo, um horário de um pouco diferente, então também enalteceu o nosso torcedor mais uma vez, e infelizmente dentro de campo a gente não conseguiu o resultado, né? Então a gente já tem que virar essa chave, temos uma decisão, temos um jogo importante na quarta-feira, a Copa Nordeste, a gente também buscou, a gente trabalhou essa situação, então nós temos que nos concentrar para esse jogo agora, esse foco é a Copa Nordeste, trazer essa decisão para casa, e que o torcedor possa fazer essa diferença para a gente dentro de campo, né? Futebol se resume dentro de campo, e a gente conseguir essa classificação e chegar à final.
5: Márcio, boa noite. O senhor teve um problema no começo do jogo com o Marlon, ele acaba sentindo uma lesão e o senhor opta naquele momento colocar o Gustavo Maia. A minha pergunta é muito direta, por que não o Yuri Castilho, tendo em vista a temporada tão abaixo que o Gustavo Maia vem fazendo e colocando também o Yuri Castilho, que vem fazendo uma boa temporada com o Sport esse ano?
4: O Yuri, na verdade, na semana que nós viajamos, são tantos jogos, tantas viagens, para Ponte Preta, um jogo da quarta-feira, né? Que foi aqui em casa, né? Foi o jogo da quarta-feira que nós tivemos. Na manhã do jogo, ele alegou uma lesão, né? Então foi feito todos os exames, o departamento médico, ele levantou todas as situações, nos passou com relação ao atleta. Então o atleta ficou alguns dias trabalhando nessa lesão, que acabou não... Para nossa felicidade, ela não aconteceu a lesão, mas ele precisou ali alguns dias de trabalho. Então, são esses detalhes que acabam acontecendo, e a gente, lógico, tendo cuidado, a cautela com relação ao atleta, né, de exposição, né? Então, a gente procurou primeiro pensar no atleta, no bem-estar do Yuri, né? E a gente sabia que hoje ele iria entrar no jogo, né? Então, a gente teria ali praticamente, foram 10, 15 minutos essa troca. então um tempo maior. Então foi uma questão de escolha, no sentido de entre aspas, proteger no sentido desse relato anterior, né? Desse relato anterior, mas

0: Mas é um jogador que tem sua importância, é um jogador que foi decisivo na conquista do título do Pernambucano e que posteriormente também tem trabalhado, tem buscado, né? Isso é uma questão mesmo de opção. O Maia também, como você falou, eu acabei optando, porque é um jogador que jogou bastante jogos e teve poucas oportunidades comigo, né? Então foi uma questão pessoal mesmo de dar essa oportunidade para ele. Mas assim, todo mundo, no sentido geral, o envolvimento, como eu falei anteriormente, né? A gente acabou sendo envolvido pelo adversário, o adversário que a gente até relatou, passou para os atletas durante a semana, passamos na preleção com relação a ter esse cuidado, essa cautela, principalmente com os jogadores de meio campo, que são jogadores que sempre gostam de estar com a bola, né? E acabamos deixando se envolver nesse sentido. Mas a questão foi mais essa, né? Então a gente optou pelo Maia, depois acabou optando pelo Yuri, e a gente sabe da capacidade individual que ele tem.
1: Ô Márcio, foi a tua primeira derrota com a equipe, podemos chamar de principal, e numa semana de um jogo difícil, complicado e decisivo também, que é o jogo da próxima quarta-feira pela Copa do Nordeste contra o Fortaleza. Então, como fazer para que esse impacto ele não seja sentido pela equipe, já que o cenário hoje era favorável, né? Jogava em casa, diante da torcida, tinha uma sequência de jogos positivas, invencibilidade. Tudo isso acabou sendo perdido com a derrota. Então, como é que fazer para trabalhar a cabeça dos jogadores para que esse impacto negativo não influencie nesse jogo?
0: Olha, infelizmente, nós trabalhamos sempre em busca do resultado, né? Então, se a gente invertesse a derrota contra a Ponte Preta e a vitória hoje, o cenário seria o mesmo, né? A liderança tem 17 pontos e ali outras equipes com 16 pontos, né? Lógico que o próprio confronto que nós vamos ter, também teve uma derrota no jogo de hoje, né? Então isso aí faz parte do futebol, infelizmente a gente sabe o que acontece, não gostamos de perder em casa, né? Porque o nosso torcedor está presente, né? Vocês também da imprensa, então a gente luta sempre em busca do nosso melhor. Aí a questão de trabalho, é questão de enaltecer também alguns momentos que a gente viveu durante esses 8 jogos, né? Porque o primeiro jogo eu não fiz contra a equipe do Cuiabá. Então, durante todos esses jogos, a entrega deles, eu falei hoje com relação à preleção, um dos tópicos que eu toquei foi o trabalho que eles que vem fazendo, né? A importância que era esse jogo. A vitória hoje, ela era o primeiro momento que, com o resultado hoje, nós conseguiríamos a liderança, né? Então ninguém alcançaria nós se a gente conseguisse um resultado positivo. Infelizmente ele não aconteceu. E agora, como você falou, é um jogo decisivo, Copa Nordeste, nós buscamos, nós trabalhamos para essa classificação. Sabemos da dificuldade que vamos encontrar, um adversário que nós sabemos também da qualidade, né? Tivemos a oportunidade de jogar e também leitura de outros jogos. Observamos também o último jogo que eles fizeram contra a própria equipe do CRB. Então, nós temos que nos recuperar o mais rápido possível, tanto a nossa equipe quanto o adversário. E quarta-feira fazer um grande jogo, até porque nós temos o segundo jogo em casa, e buscar a nossa classificação. Então a gente vive jogo a jogo, próximo jogo importante, então nós temos que ter essa consciência, a responsabilidade de buscar o grande objetivo, que é chegar na final.
2: Boa noite, Márcio. Algumas partidas atrás, muito se questionava a você com relação à sequência que você poderia dar ao time, a manutenção da base, a repetição do time de uma partida para outra. E você vem fazendo isso, vem trabalhando nesse sentido. Trabalha também no sentido de ter uma equipe ofensiva, né? Trabalha para uma equipe que tenha posse de bola, que seja uma equipe criativa. Mas acho que hoje se repetiu algo que aconteceu nos primeiros jogos da competição, né, quando você estava tentando fazer um ajuste ideal na equipe. O espaçamento da marcação, a falha de marcação, além de ter contado com alguns jogadores que acabaram não renderam individualmente. Como tentar fazer correção dessa problemática que voltou a acontecer hoje? Cabe ainda modificações no time do Sport, no teu entendimento, ou tem que se trabalhar realmente com o que tem aí para fazer essa correção nesse sentido,
0: Márcio? O próximo adversário que a gente vai enfrentar, ele tem a variação diferente, né? Ele joga com 3 zagueiros, então a gente tem essa leitura. Hoje nós tivemos muita dificuldade na marcação-pressão, né? Na saída de bola do adversário, com algumas variações, né? Então isso aí trouxe essa dificuldade para nós. Como você falou, o encaixe de marcação, né? Futebol, você tem que ter esse encaixe, você tem que dificultar para o adversário, né? Então, em alguns momentos, a gente não conseguiu esse encaixe, e aí a gente, sim, teve essa dificuldade. A saída de bola do adversário, acabou a imposição em alguns setores, né? O Hereda, a gente conhece, que é um jogador forte na, na,

0: no setor. O Lovato é um jogador um pouco mais conservador, mas também foi bastante agressivo no primeiro tempo. E o meio campo que circulou muito, né? Então a gente sabia disso. Mikael é um jogador que sabíamos que iria criar essa dificuldade também. O próprio Thiago é um jogador que nós sabíamos também que iria fazer um jogo mais controlado e aproximado. Então tudo isso aconteceu e a gente teve essa dificuldade no primeiro tempo, né? Então no segundo tempo, no final do primeiro tempo, a gente tentou e conseguiu melhorar um pouquinho o jogo, né? E no segundo tempo a gente procurou corrigir alguns erros, principalmente o encaixe de marcação, para que a gente pudesse chegar ao gol do adversário. Chegamos, mas infelizmente não conseguimos melhorar essa situação. Agora procurar sempre, como você falou, os erros, as derrotas acabam aparecendo, né? As correções. Então a gente vai procurar analisar da melhor forma possível. Temos que assistir o jogo novamente, analisar jogador por jogador, né? Para que a gente possa fazer um equilíbrio, porque nós sabemos do próximo jogo que nós vamos ter, que é um adversário de qualidade.
1: Mas boa noite. Pegando esse gancho da sua fala final, próximo jogo o sarrafo aumenta, né? Você já enfrentou o Fortaleza, mas a circunstância era outra. O Sport podia até perder, como perdeu naquele jogo, mas já estava classificado. Até que ponto essa derrota de hoje pode atrapalhar os planos do próximo jogo? Ou você já consegue, com o elenco, mudar essa chave para que o Sport não entre com essa derrota desse domingo na cabeça num jogo tão decisivo da semana que vem?
0: O resultado negativo, ele tem, lógico, tem as suas sequelas, né? A gente... principalmente vestiário, né? Então, a gente procura, até mesmo com a experiência, a vivência que a gente tem dentro do futebol, a gente vai querer sempre buscar as vitórias, a gente vai sempre querer vencer, mas é como eu falei anteriormente, antes do jogo, na pré-eleição, eu enalteci os atletas com relação ao trabalho até esse momento, né? Porque a gente sabe a dificuldade que é jogo a jogo, né? Então, nós sabíamos a dificuldade desse jogo, então falei para eles a valorização do trabalho. Se a gente não valoriza o nosso trabalho, quem vai valorizar o nosso trabalho? Então, isso eu falei antes do jogo para eles, então vamos valorizar o trabalho que foi feito até o momento. Aí a gente tem que ver a tabela. Então, a tabela hoje é 17 pontos, 16 pontos. Então, a gente tem que viver isso para frente. Tudo é um aprendizado. Se foram coisas boas, a gente vai tirar as coisas boas. E as coisas ruins, nós vamos tirar as coisas ruins. Nós temos uma equipe madura, uma equipe que jogadores experientes, jogadores vividos, né? E eles sabem que Copa Nordeste. Então é outra situação que nós vivemos agora e vamos viver essa decisão. É tão bom você chegar em jogos decisivos, né? Hoje era um jogo decisivo, infelizmente não conseguimos o resultado, até porque eu vejo o CRB como um confronto, um adversário que vai estar brigando lá em cima. Uma vitória hoje nós colocaríamos a distância grande, né? Seriam de repente três jogos aí para que a gente pudesse tropeçar e eles vencer três jogos. É difícil isso durante a competição. Então é procurar vestiário. Eu prezo muito vestiário. Né? O sentimento da derrota, os jogadores têm que sentir realmente a derrota, mas ela tem que passar. Então o sentimento é aqui, nesse momento, é viver isso. Na nossa apresentação já é viver o próximo jogo, que é um jogo importante para o clube, um jogo importante para todos nós, né? Um título que a gente tem aí bem, bem próximo, então a gente tem que procurar tá bem concentrado para esse próximo jogo.
2: Professor, boa noite. Nossa equipe falou um pouco sobre a questão do meio de campo. A gente achou o meio de campo um pouco mais distante hoje do ataque. Não conseguiu. O senhor falou dessa questão do encaixe da marcação do CRB. Mas a gente sentiu falta daquela saída de bola com a bola do chão. Teve muito... rifaram muito a bola. Ficou muito aquela questão de ter que sair de todo jeito. E o meio de campo do Sport, que o senhor montou, inclusive, que o senhor já falou aí que... os três ali estão dando essa segurança, então a gente também viu que eles estão se ajudando na marcação, não tem aqueles cinco que é só o mordedor, os três têm qualidade para sair com a bola no chão, rolando, e hoje esse meio de campo não funcionou muito bem. O senhor voltaria com um cinco para poder dar consistência a esse meio de campo, ou ainda está pensando que funciona, que dá certo, e vamos continuar com Zé Lucas, Biel e Depena?
0: A sua pergunta é muito boa, né? Voltando também à pergunta anterior com relação a Maia e o próprio Yuri, em alguns momentos ali eu até pensei esse ajuste, né? De repente, naquela substituição, eu poderia colocar um jogador, mais um jogador de marcação no meio campo, né? Nós tínhamos o Zé Gabriel, nós tínhamos o próprio Pedro que vinha fazendo essa função ali. Então a gente poderia ter uma trinca ali no sentido de procurar esse encaixe de marcação, neutralizar

0: um pouco essa mobilidade e movimentação do meio-campo do CRB, nós teríamos uma situação de ter o próprio Carlos um pouco ali, um pouco mais adiantado, né, na marcação. Então são situações que acontecem no jogo, que na minha cabeça também passou esse momento, né? Poderia colocar um jogador de marcação, adiantaria um pouco o Carlos, né? Seria uma opção, mas eu acabei optando por outra substituição, foi pelo Maia. E aí a gente continuou da mesma forma, né? Que é um 4-3-3, o Zé Lucas, o Biel e o Carlos vêm fazendo essa função nos jogos anteriores. E a gente vai procurar sempre mostrar, né? Mostrar a nossa dificuldade que nós tivemos hoje e pensar sempre no próximo adversário para que isso não aconteça novamente.
1: Entrevista coletiva do técnico masculino foi encerrada agora, Ralf. Bom, a delegação se representa já amanhã, próximo compromisso do esporte, quarta-feira que vem, 9 da noite, primeira partida da semifinal da Copa do Nordeste, o jogo acontece lá no Castelão. Pela Série B, o esporte volta a entrar em campo no sábado que vem contra a equipe do Juventude, jogo que acontece lá em Caxias. Tá falado, Ralf?
2: Você entendeu que ele disse que foi apenas uma opção dele?
1: Sim.
2: E não havia nenhum impedimento para Yuri jogar desde o princípio?
1: Exatamente.
2: Então ele errou, e errou duas vezes. O Márcio é um bom treinador, mas hoje pisou na bola também. Mas é assim na derrota, sempre tem alguma coisa a se cobrar também do treinador. Mas bola para frente aí, o Alice, está tudo ok, está encerrado, né?
1: Fim de papo por aqui, viu, Ralf?
2: Então tá certo. Um grande abraço e uma boa noite para você. Bom descanso.
1: Tamo junto.
2: Olha, gente, voltando a esse aspecto, que foi o assunto que eu comecei, eu digo que seguramente o técnico vai responder porque ele não usou Yuri Castilho e usou Gustavo Maia. Opção própria. Ele errou duas vezes, porque ele poderia ter entrado com o Cleison ou o Marlon. Aí era uma questão de escolha, porque não tinha jeito, uma ponta ia ficar dependente, porque não tinha Barleta, e na outra poderia ter entrado com o Yuri Castilho. Isso poderia, no fim, se ter um jogo diferente, mas ele não quis colocar, ele achava que o Gustavo Maia deveria entrar, porque não vinha tendo oportunidade, mesmo ele sabendo que o jogador está numa fase ruim. Eu acho que isso aí, ele acabou de dizer que é medo de perder o vestiário. Então, tem um jogador na mão, mas tem que dar um pouco a cada um. E às vezes não é o que o jogo pede. Quando o jogo está fácil, está certo. Mas o jogo começou encardido. Então, acho que o treinador errou aí. E errou depois, na mudança no meio-campo. Ele viu que o meio-campo foi uma das coisas que eu falei no intervalo do jogo e que falei ao longo do primeiro tempo. Estava achando o Biel errando muito e estava achando de pena, muito até recuado no princípio, o que desagrega, o que descompacta o time. Fica o ataque mais projetado e um bloco defensivo mais encolhido. Então ali ele teria que reposicionar de pena. Quando o CRB mostrou-se melhor que o Sport no primeiro tempo, o técnico disse que chegou a pensar em botar outro zagueiro. Ele teria três zagueiros ali para segurar a equipe do CRB. Não sei se essa seria uma solução. Mas como o Biel estava marcando mal, de pena também, era para botar junto com o Zé Lucas pelo menos alguém que ajudasse a marcar. Então acho que o técnico Márcio Goiano também deixou passar o momento para fazer isso tudo. E como eu disse, no primeiro tempo, depois dos 10 minutos, o CRB passou a jogar melhor que o Sport, tomou conta do jogo. O Sport não estava atento para a saída de jogo, falei aqui com vocês já, que o Sport não marcou alto quando devia, e o CRB teve uma saída de bola fácil, com Hereda pelo lado direito, com os dois zagueiros de área saindo bem, Fábio Alemão, o Henrique, combinando com o Christoph, que dava sequência ao jogo ali no meio. Então o CRB não teve, obviamente, a sua saída obstaculada. O técnico considerou que o Sport não encaixou a marcação. Então, lamentavelmente,

o Sport perdeu o jogo no primeiro tempo. No segundo foi consequência do primeiro. Porque além de não ter chutado em gol, chutou uma bola de Biel, um chute fraco, de graça, como quem está devolvendo bola ao goleiro, e o goleiro Vitor Caetano pegou essa bola bem. Isso foi logo cedo no jogo, aos 14 minutos. O Sport viria a ter uma jogada de área aos 23 minutos com o Filipinho, que pegou um rebote lá atrás, driblou meio mundo, mas quando chegou na frente da área, ao invés dele prosseguir, podia arrancar um pênalti, podia clarear mais e chutar em gol, ele preferiu colocar para Gustavo Maia. Gustavo Maia estava tão mal que a bola chegou nos pés dele e ele foi logo desarmado e começou um contra-ataque do CRB. Foram as bolas do time do Sport. E quando a equipe do CRB fez o gol com o Mikael, depois do 1 a 0, o Sport teve duas bolas, duas cobranças de falta. O Depena cobrou um aos 43 e a defesa cortou. Cortou, abafou o próprio rebote e puxou um contra-ataque. E teve também um chute de Biel cruzado aos 48 do primeiro tempo, que o Vitor Caetano pegou essa bola sem nenhuma dificuldade. O CRB chutava muito de fora da área. Eu citei chute com o Mikael. Mikael deu passe para o Christoph. Christoph finalizou, obrigando ao Thiago Couto espalmar essa bola. O Mikael teve uma participação muito boa jogando como pivô. Então veja só. Depois teve o chute do Thiaguinho, que Thiago Couto também defendeu, botando a bola para escanteio, foi chute de Thiaguinho. O CRB, mesmo de fora da área, estava com chutes perigosos. E na hora que conseguiu entrar na área, foi quando o Mikael tabelou com o Dadá Belmonte. Ou seja, o Mikael vira de costa para o gol do Sport e Dadá ia passando do lado dele, ele joga para Dadá. Dadá avança e chuta no gol, finaliza, aí o goleiro do Sport, o Thiago Couto, dá o rebote, os zagueiros não abafaram, não ajudaram, o que torna um erro coletivo da defesa do Sport. Aí o Mikael aproveitou e pegou o rebote e botou no canto vazio, porque o Thiago Couto estava no chão pela primeira defesa, que foi uma defesa portentosa, porque o chute foi forte, o chute do Dadá Belmonte. E ao cabo e ao fim, aos 38 do primeiro tempo, Mikael fez o gol em cima do Sport. Termina o primeiro tempo, no intervalo, o Sport não mudou ninguém. Quem mudou foi a equipe do CRB, que tirou o Patrick De Luca no meio campo, o volante, e botou o Danielzinho, o meia. E Danielzinho acabou fazendo o segundo gol, jogou muito também. Quando Danielzinho entrou, o Danielzinho é um jogador que é de habilidade, é um jogador que trabalha no meio campo, na meia, distribui o jogo também, participa das jogadas de área, como aconteceu no segundo tempo. Mas vamos falar do segundo tempo. Volta então o time do Sport. Claro que houve a conversa no vestiário, mas o Sport já estava com uma mudança do primeiro tempo. Repito, mudança com 7 minutos de jogo, porque aos 5 o Marlon se contundiu. Aí entrou o Gustavo Maia, fez um primeiro tempo fraco, já ali. O Perotti ficou sem abastecimento, porque o Cleisson também não combinava com ele. Não havia o diálogo no ataque do Sport. E o meio campo estava longe. O meio campo também estava jogando mal. E a gente não viu o Depena fazer acionamento do Perotti, ou mesmo até dos pontas, com a frequência que ele sempre faz quando está no dia bom. Então a gente sentiu que o Sport, ele veio para cima, para frente, porque a orientação era essa. Então o time veio já com a estrutura para marcar a saída de jogo, ser mais ofensivo, ter os pontas abertos, povoar mais o meio campo, evitar que o time se descompactasse. Essa recomendação funcionou no início do segundo tempo. Tanto é que

o time do Sport estava na frente, que o Perotti chegou a estar na frente da área e meteu uma bola. Foi uma saída errada do goleiro Vitor Caetano. Então o Sport estava marcando. Se no primeiro tempo fizesse assim, talvez tivesse atrapalhado alguma saída e pegasse alguma bola boa do CRB. Porque no segundo foi para frente e o Perotti, com 4 minutos, pegou uma bola do goleiro. O goleiro do CRB foi lançar, a bola caiu para o Perotti. Quer dizer, na frente da área, o Perotti bateu, a bola raspou no travessão. Mas foi uma bola para fora, foi numa saída errada do goleiro. Mas o Sport praticamente ficou ali. Teve depois uma falta de Depena, que o goleiro espalmou, bola parada, chutada na área, bem chutada, ele espalmou a bola para o lado. Depois teve uma falta que... uma segunda falta batida para fora. O Cleisson teve um escanteio cobrado e a bola foi cortada pela defesa. E aí não aconteceu nada, aí a equipe do CRB começou a sair de trás. E saiu outra vez, e numa jogada realmente espetacular. A bola começa com Hereda, jogada na meia direita para o Thiaguinho. O Thiaguinho entra na área e aí dá quase que para trás, porque ele aprofundou mais a jogada por dentro da área. Pela ponta direita, o Danielzinho recebeu de Hereda. E aí o que é que ele faz? Ele dá praticamente quase voltando para o Danielzinho, que estava sem marcação na frente da... entra a marca do pênalti, a risca da pequena área. E o Danielzinho ali, quando a bola chegou, ele chutou. Só que bateu em Benevenuto. É aquela de o Benevenuto se posicionou para cortar e ao mesmo tempo a bola bateu em Benevenuto não passou para o gol. Voltou para o Danielzinho. E aí ele devolveu a bola com calma, meteu no canto e sacramentou o segundo gol da equipe do CRB. Em jogos normais, sem consequência dessa do time estar jogando mal, em jogos normais, se costuma dizer que 2-0 é placar de trouxa. O adversário mete um e consegue empatar ou até virar. O Sport ainda meteu um, mas não conseguiu empatar. Por quê? Porque aí vieram as mudanças. Sai de campo o Gustavo Maia, veja que coisa incrível. Sai de campo o Gustavo Maia, que não deveria ter entrado. Um reconhecimento absoluto do Márcio Goiano, do treinador, do que botou o cara sem estar bem na partida, jogando mal. Aí ele tirou o Gustavo Maia e botou Yuri Castilho. Yuri Castilho entrou aos 15 do segundo tempo, depois que o Sport já estava perdendo por 2-0, 2 minutos depois do CRB ter feito o segundo gol. Aí vamos ao desespero, mete o Castilho, coisa pouco pensada. Ao mesmo tempo, o técnico tirou o Matsu e botou o Augusto Pucci. Augusto Pucci teve participação no gol isolado do Sport também. Mas o jogo melhorou, porque o Augusto Pucci foi para frente, mais do que o Madison estava. O Madison entrou naquele maravilhoso, porque o Sport também teve um mal. Começou muito, muito lento, como em algumas partidas já tinha acontecido, muito lento no primeiro tempo. Time lento não consegue abrir espaço para chutar. Time lento é fácil de ser desarmado. E o CRB foi quem deu uma cadência acelerada ao jogo, especialmente na primeira etapa, para construir o seu placar. E aí o técnico do Sport botou o Yuri Castilho, botou o Pucci e tirou o Depena para botar Edson Lucas e tirou também o Cleisson para colocar o Igor Felipe. Igor Felipe ficou pelo meio, ali no lugar de Depena. Edson Lucas foi para a lateral esquerda para liberar Filipinho para ser o ponta, porque a essa altura só de atacantes no jogo tinham Yuri Castilho e Perotti. O Marlon já tinha, Marlon foi no início, o Gustavo Maia já tinha saído, o Cleisson já tinha saído para entrar o Iago Felipe, então ficaram os dois atacantes e o técnico tinha que soltar os laterais. Isto fez o Sport dar pressão.

no time do CRB, mas não construía um jogo organizado. Qualquer contra-ataque era um risco. O time do CRB percebeu que o que ele tinha que fazer era não arriscar muito, porque 2-0, em tese, poderia estar liquidando o jogo, e liquidou. Então, o CRB teve mais cautela, mas teve eficiência. Defendeu muito, o goleiro Vitor Caetano defendeu algumas bolas, porque o Sport entrou na pressão na área. Então, a formação do Sport ficou a defesa normal, com Pucci, Zé Marco, Benevenuto e Edson Lucas. Aí o meio-campo ficou com Zé Lucas, Biel e Iago Felipe. O ataque ficou com Yuri Castilho, Perotti e Filipinho pela ponta esquerda. Manteve-se um 4-3-3, porque houve uma dobra na lateral esquerda com a entrada de Edson Lucas. Foi uma solução, um paliativo para fazer o Sport ofensivo e brigar na área. Mas era ao mesmo tempo um desespero, porque o tempo estava passando e a gente estava vendo que estava ficando difícil. Mas o Sport ainda conseguiu fazer uma pressão, que gerou uma falta que Depena bateu errado, por cima do gol, bola alta. Depois outra falta, Depena jogou a bola na área, Zé Marcos ainda triscou a bola de cabeça, com perigo, porque a bola passou junto do poste esquerdo e foi para fora. Depois teve até uma bicicleta de Yuri. A primeira jogada foi uma jogada que o próprio Yuri Castilho tinha empurrado a bola para Benevenuto. Benevenuto de cabeça fez o goleiro fazer uma potente defesa. Quando a bola voltou, Yuri Castilho tentou pegar uma bicicleta. Olha, o goleirão Vitor Caetano defendeu essa bola. Mas se entra, seria tão sensacional que apagaria até o fato do Sport estar jogando mal. Foi uma bicicleta bonita do Yuri. E o Yuri aqueceu o jogo. Como eu imagino que se ele tivesse entrado e jogasse o que ele jogou no segundo tempo, ele tivesse entrado com o time para começar a partida, obviamente que o Yuri Castilho ia ficar no lugar de Barleta, dar aquela presença ofensiva e aquela dinâmica. Mas o técnico vacilou e não o escalou e disse que foi uma opção própria, que ele estava bem, poderia ter entrado. Então, foi o azar do Márcio Goiano, escolheu o pior. E aí veio o gol de Perotti. O Sport logrou o gol de Perotti. Depois de cabeçada, depois inclusive de uma cabeçada de Biel, uma cabeçada de Benevenuto, uma bicicleta do Yuri Castilho, aí veio o gol de Perotti. E a jogada, ela começou no meio, começou com Zé Lucas, foi na ponta direita para o avanço do Augusto Pucci, lateral que estava projetado. O Pucci meteu na área para Castilho, que foi até a linha de fundo, e aí meteu ali na pequena área para alcançar o Perotti, ali no primeiro pau, já entrando para frente do gol. Quando a bola chegou ali, o zagueiro foi tentar tirar, meteu o pé, mas não afastou a bola. A bola ficou pererecando, o Perotti entrou, e com a perna esquerda, ele deu aquele bicudinho e a bola foi parar lá dentro. Não foi no carrinho, não. Ele caiu depois que chutou. Aí ele cai, porque quando ele chuta, ele teve que esticar a perna muito para frente para alcançar a bola. Aí o corpo foi para trás. Ele caiu, mas antes acertou a bola e fez o gol do Sport. Então, aos 32 do segundo tempo, o placar ficou com 2-1. Que fez o técnico Eduardo Barroca? Ele já tinha feito trocas, ele botou ainda o Douglas Baggio no lugar do Thiaguinho. O Douglas Baggio, um atacante, quer dizer, praticamente não mudaria nada ali, mas ele tirou o Dadá Belmonte, que jogou hoje, deu dois chutes que obrigou o goleiro do Sport, o Thiago Couto, a fazer defesas importantes. Ele tirou
o Belmonte e colocou o Bressan. Bressan é zagueiro. Ele começou a fechar. É aquela história de farinha pouca, meu pirão primeiro. O CRB soube se conduzir para poder manter o

placar. Sofreu no finalzinho, porque o Sport foi para cima e aí no final só dava Sport. Aconteceu uma coisa incrível, com 42 minutos, todo mundo louco para ver a bola na área, para o Sport alcançar o gol de empate. Aí o Filipinho vai fazer um arremesso lateral, ao lado, arremesso lateral praticamente ao lado da área, ali, na ponta esquerda. E ele pega a bola e atira dentro da área. A bola quica, ninguém aproveita e chega para o goleiro. Quer dizer, um time que estava no desespero, porque num arremesso lateral direto do batedor para o goleiro é entregar o ouro. E o que aconteceu em seguida? Falta que o Edson Lucas passou a bater, já não tinha mais Depena, que é o dono da bola parada do Sport, não tinha mais ele em campo. Aí o Edson Lucas, que bate bem, começou a cobrar as bolas paradas. Uma falta aos 46, ele meteu na área, ninguém aproveitou, a defesa cortou. Aos 47, houve uma entrada de Yuri Castilho numa bola cruzada do pulso da direita. Ele entrou e alcançou de cabeça. Mas aí o goleiro Vitor Caetano conseguiu pegar. Cabeçada de Yuri. Poderia gerar também o 2-2, mas o goleiro defendeu. Aos 52, já estava terminando o jogo, o Edson Lucas bate uma falta, a defesa cortou, a bola caiu na área, ficou aquele desespero. A defesa jogou a bola na esquerda e a bola foi... Sim, e nessa última jogada aqui, nessa falta do Edson Lucas, o goleiro do Sport, o Thiago Couto, foi para a área. Então, quando a bola sobrou, que a defesa cortou, o goleiro estava no ataque, o gol do Sport vazio. Aí, o lateral da equipe do CRB chutou a bola com gol vazio de longe, a bola ia entrando, a árbitra apitou o fim do jogo. Edna Alves Batista não deu gosto do terceiro gol, porque a bola ia e foi na direção do gol do Sport. Mas não tinha mais o que apelar, não valia mais nada. O jogo já tinha sido encerrado. Mas também, outra imprevidência. Eu acho isso interessante. O goleiro vai na área, isso é uma demonstração de desespero, isso não é uma lógica de jogo. O goleiro tem que ficar lá, para não acontecer como tem acontecido, do adversário fazer mais um. Esse desespero do goleiro ir para frente, isso aí é uma questão que depende de orientação. Eu, se fosse oriental, o goleiro ficaria na dele. Não vai ser porque você vai para frente que vai fazer o gol. Está todo o ataque, especialistas em finalização. Então, deixa lá. O time tem que manter uma estrutura para não ser surpreendido. E o jogo acabou. E, no fim, não tem outra coisa a dizer a não ser que o resultado foi justo. Porque ganhou quem jogou melhor. O CRB foi melhor que o Sport, no meu entendimento, nos dois tempos. Porque, no primeiro tempo, o CRB teve o controle total. No segundo tempo, o CRB só deixou o Sport crescer porque deu um passo atrás para sustentar o resultado e porque sabia que o adversário vinha para frente de todo jeito. Então o CRB voltou para se sustentar e conseguiu. Sofreu um pouco, levou um gol, ficou em 2-1 e não deixou o empate estragar a sua vitória. O CRB ganhou com Vitor Caetano, belas defesas. Hereda, como sempre, é um cara que apoia, que joga bem, que exerce a sua função perfeita. Hereda foi muito bem no jogo. Os dois zagueiros de área do CRB também, o Henri e o Fábio Alemão, atuaram muito bem, inclusive na saída de jogo. Lucas Lovato pela esquerda, apoiando. Nas jogadas de contra-ataque, ele acompanhava depois. O meio-campo, Christoph, que jogou uma partida destacada, com qualidade, na distribuição do jogo, no lançamento de contra-ataque, ele atuou bem. E na transição do CRB, no primeiro tempo, Patrick de Luca, substituído no segundo tempo, no intervalo, pelo Danielzinho, que fez o segundo gol, uma substituição acertada. O jogo ganhou dinâmica também com o Danielzinho no segundo tempo, com o Pedro Castro. Depois entrou Luizão, que era volante, ele é meia no lugar dele, para fechar mais o time do CRB. O ataque com Tiaguinho,

depois do Glabágio, já no final, perto do final, e o Dadá Belmontes, que foi substituído pelo Bressan, um zagueiro, substituindo o atacante também, no processo de se fechar, e Mikael, que foi escolhido

Claro. O time do Sport, Thiago Couto, não vamos dar nota, mas vamos dizer aqui, o Thiago Couto espalmou a bola para frente, mas a bola foi tão quente que eu não vi alternativa. Eu vi mais falhas naquele primeiro gol, no gol do Michael, vi mais falhas do conjunto, da defesa, do que especialmente do Thiago Couto. Porque o Zé Marcos, o Benevenuto, o Matsu, ninguém foi abafar o rebote. Que a segunda bola tem que ser da defesa, do meio campo, mas o goleiro dançou. A responsabilidade ficou nas costas de Thiago Couto. Isso tira a nota. Matsu, uma partida sofrível, entrou o Pucci, jogou melhor o final do jogo. Zé Marcos e Benevenuto, o melhor dessa dupla foi o Benevenuto. Eles sofreram muito e pela pressão cometeram erros também. Filipinho, da linha de quatro, da primeira linha, foi o que subsaiu no jogo. Não por marcação, mas por tentar levar o Sport para frente desde o primeiro tempo. Contribuiu na pressão que o Sport fez em cima do CRB no segundo tempo. Portanto, o destaque da defesa foi o Filipinho. O meio campo, Zé Lucas, não jogou bem, mas jogou melhor que Biel e Depena. E a função dele era o desarme, mas errou alguns passes e foi desarmado também, mas desarmou muito, ajudou na marcação. Mas como o Biel não estava bem e o Depena também, o Zé Lucas ficou sobrecarregado. E o meio campo do Sport não conseguiu fazer partidas como tinha feito anteriormente. O ataque escalado fraco, e fraco ficou até o fim. Não fora as mudanças, o Cleisson terminaria como começou, jogando mal, e o Gustavo Maia também, que substituiu a... As mudanças vieram com a entrada de Yuri Castilho no lugar de Gustavo Maia, e Yuri Castilho jogou infinitamente mais que o Gustavo Maia, que o Cleisson, que o Marlon e o Perotti, que fez o gol, um centroavante que tem essa marca, é um goleador, ele sempre aproveita bem, mas não foi o suficiente e o Sport perdeu o jogo. Mas o mundo não se acaba, é a primeira derrota, velho. Foram 9 jogos, o Sport empatou com Cuiabá, o primeiro jogo em 0-0, empatou com Vila Nova em 1-1, ganhou do Londrina lá no Paraná por 2-1, empatou em casa com o Avaí em 2-2, empatou com o América em Belo Horizonte em 0-0, ganhou do Novo Horizontino por 1-0 na Ilha, ganhou do Ceará por 2-0 na Ilha, ganhou da Ponte Preta em Campinas por 3-1 e perdeu na Ilha hoje para o CRB por 2-1. A campanha do Sport não mudou, ela continua boa, mas fez um jogo ruim. O time jogou mal, o time entrou desencontrado e não estava cansado, não havia razão. O CRB tinha jogado quinta-feira com Fortaleza e correu mais que o Sport, teve mais posse de bola que o Sport, então não foi isso. Foi um dia de desacerto do time, que muitos jogadores que vinham com regularidade não conseguiram editar. E eu diria até que o azar de não ter o Barleta e o técnico ter escalado mal para o início do jogo, deixando Yuri Castilho no banco, como falamos, como se ele tivesse sem condições de entrar. E estava, o próprio técnico declarou depois. Então, o dia em que todos erraram. E aí, vamos partir para frente, porque na quarta-feira tem um jogo, vira a chave. O Sport vai jogar contra o Fortaleza, que também perdeu hoje. Vai jogar contra o Fortaleza a primeira partida desse mata-mata da Copa do Nordeste. Então, a primeira lá, a segunda na Ilha, o Sport vai enfrentar esse adversário. E aí, o Sport tem que tomar por base o que fez de errado hoje para repassar, consertar, para entrar bem diante da equipe do Fortaleza. A campanha segue. Um público de 18.444 torcedores no estádio, uma renda de R$516.708 para o Sport. A arbitragem esteve com juíza FIFA, primeira linha, Edna Alves Batista,
arbitragem boa. Ela acabou dando cartão ao Madison e a Zé Lucas por falta na equipe do Sport e deu

0: também dois cartões, a Hereda e a Fábio Alemão. Fábio Alemão falta, Hereda eu acho que foi reclamação, porque não houve nenhuma falta violenta de Hereda. Mas o do Fábio Alemão, ele estava dando pregada, na terceira ela mostrou o amarelo. Bom, o CRB venceu por 2-1, a Edna Alves Batista leva nota 8, arbitragem, essa mulher é competente, viu gente? Essa é árbitra de Copa do Mundo, Edna Alves Batista, de São Paulo. Os assistentes também foram bem. Evandro de Melo Lima e Rafael Tadeu Alves de Souza, todos de São Paulo. Não há nenhuma anotação negativa com relação aos bandeiras também. Então, nota 8 para o trio de arbitragem de São Paulo. O VAR também é de lá, Adriano de Assis Miranda. E o auxiliar do VAR foi Vitor Carmona Montestaini. O VAR quase não teve intervenção. E ali, arbitragem passou limpa, jogo bem apitado, só quem não jogou bem foi o Sport. O quarto árbitro, como sempre acontece, é local, foi da Federação Pernambucana, Paulo Belense Alves. Minha gente, fim de jogo. Fique com Deus. Ponha Jesus Cristo no seu coração. A palavra volta agora para o âncora desta noite, o repórter amigo
1: Leonardo Borges. Este Ralph de Carvalho, comentarista que diz todas as verdades, o Bola de Ouro, que ao lado de Alexandre Costa, o Alex Santos e João Vitor Amorim, contaram a derrota na Ilha do Retiro do Sport para o CRB por 2-1. 8 minutos faltando para meia-noite.
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Amanhã tem assunto é futebol, primeiro e segundo tempo. E amanhã tem a partir das 5 da tarde, tem para você a convocação da Seleção Brasileira.

0: E você não pode perder. Edinaldo Santos, João Vitor Amorim e Igor Moura, também estou nessa parada. 5 minutos faltando para meia-noite.
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0: Acompanhamos hoje a derrota do Sport para o CRB por 2-1. O Central empatou em casa no Lacerdão contra o Maguari em 0-0. E o Retrô, de virada, derrotou o Decisão por 2-1. Um minuto faltando para meia-noite.
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0: Um grande abraço para você, obrigado pelo carinho da audiência. Trabalhamos ao lado de Alexandre Costa, Ralf de Carvalho, Wallace Santos e João Vitor Amorim. Na produção técnica, Aldo Leite, Eudes Soares, Rafael Moreira e Everton do Carmo. Muito obrigado pelo carinho da audiência. Fique comigo. Vem aí a Madrugada Amiga. O Rei convida. E amanhã tem muito futebol para você e a convocação da seleção brasileira que vai à Copa a partir das 5 da tarde na cola da seleção. Valeu! Até já!
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0: Boa noite, um grande abraço para você. Estamos juntos na Madrugada Amiga, Madrugada Musical, aqui pela Rádio Jornal. E agora com o Rei Convida. Você curte sempre músicas maravilhosas, tanto do Roberto Carlos quanto dos seus convidados nacionais e internacionais. Uma ótima segunda-feira para você, tudo de bom. Começamos então a Madrugada Amiga aqui na Rádio Jornal. Você nos curtindo 90.3 FM, Caruaru 91.3, Garanhuns 107.5, Pesqueira 90.9, Limoeiro 99.5.

5 e Petrolina 90.5. É a grande rede da Rádio Jornal. Vamos começar? O Rei convida. A madrugada é amiga na Rádio Jornal.

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1: Na Rádio Jornal, 1 hora 16 minutos.

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1: Uma excelente madrugada para você, onde quer que você esteja, no trabalho, descansando. Se você estiver em qualquer lugar, permita-me acompanhá-lo aqui pela Rádio Jornal, na Madrugada Amiga, com o Rei Convida.

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1: Valeu, obrigado, obrigado pela companhia. Você curtiu o Rei Convida aqui na madrugada da Rádio Jornal. E vai continuar conosco, porque na sequência tem o debate, tem o Passando a Limpo e o consultório. E logo depois, a voz do povo. Beijão no coração, tchau.
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2: Na Rádio Jornal em Pernambuco, 1h48.
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3: Em períodos eleitorais, as pesquisas de intenção de voto ganham espaço no debate público, influenciam estratégias de campanha e movimentam discussões nas redes sociais. Mas em meio à avalanche de números e de gráficos, muitos eleitores ainda têm dúvidas sobre como esses levantamentos são realizados e até que ponto eles merecem confiança. No programa de hoje, nós vamos falar com os nossos convidados sobre como são feitas essas pesquisas eleitorais, qual a importância desses estudos, como funciona a credibilidade dos resultados e quais os principais questionamentos sobre pesquisa. É tempo de pesquisa, minha gente, é tempo de eleição. E você, confia nas pesquisas eleitorais? Vamos embora debater? Deixa eu agradecer aqui, saudar Felipe Ferreira Lima, que é cientista político e advogado especialista em direito eleitoral. Bom recebê-lo de novo, para começar a semana. Bem-vindo.
4: Que bom, Natália. Bom dia a todos, bom dia ouvinte da Rádio Jornal. Um prazer estar aqui, um tema importantíssimo hoje, viu? Pesquisas é o que mais a gente tem tido aí. Todo dia praticamente sai uma.
3: Verdade.
4: E eu vejo que o leitor e o ouvinte está sempre atento a isso.
3: A gente vai debater, explicar como é feito, o que você deve levar em consideração. Então é muito bom recebê-los. Também Fernando Neves, que é cientista político e diretor do Instituto de Pesquisas NCP Inteligência. Bem-vindo à Rádio Jornal, bom dia.
5: Bom dia, Natália, obrigado. É um prazer estar aqui para essa conversa muito importante, né? E desmistificar algumas coisas aí também para o eleitor saber, né? O que é que a gente pode esperar desse ano.
3: Até porque é a tal da avalanche das pesquisas, né, minha gente? Tá por todos os lados. Participando com a gente pela internet, Jefferson Bruno, que é doutor em estatística pela Universidade Federal de Pernambuco e pela PUC do Chile, professor da Universidade Federal de Campina Grande. Já estamos lhe vendo, seja bem-vindo, doutor. Obrigada. Agora vamos lhe ouvir, então. Bom dia.
6: Olá, bom dia a todos e a todas, eleitores da Rádio Jornal. Vamos falar hoje um pouco, né, desse tema que, enfim, às vezes é bastante polêmico.
3: Sim.
6: Enfim, a gente vai tentar desmistificar basicamente como funciona uma pesquisa eleitoral, quando ela é confiável, o que o eleitor deve procurar numa pesquisa. Enfim, a gente vai debater tudo isso hoje.
3: Muito bem, gente, já também conosco o doutor Álvaro de Oliveira Azevedo Neto, que é advogado, tem diversas especializações. A gente vai já também recebê-lo aqui no estúdio. E é um tema importante, um tema que precisa da sua participação, você eleitor. Então já vá mandando a tua mensagem. WhatsApp da Rádio Jornal, anota aí se você ainda não tem.

0: 991478520. 991478520 é o WhatsApp da Rádio Jornal. E a gente está aqui no YouTube, já acessei, estou lhe esperando, manda sua mensagem, tem chat ao lado direito da tela, você pode nos ver, ouvir e também participar. Pesquisas eleitorais e como não cair em armadilhas num ano eleitoral como esse. E aí eu já quero, antes de efetivamente começarmos, senhores, lembrar que o Sistema Jornal do Comércio, nesse ano, decidiu e publicou isso, inclusive, em um editorial que está divulgando duas pesquisas. Vai divulgar duas pesquisas, aliás, pesquisas de apenas dois institutos nesse ano. Datafolha e Quest. Datafolha e Quest. É uma decisão da empresa de fazer essa divulgação, inclusive, levando em consideração parâmetros de confiabilidade e de segurança para o eleitor. Mas eu vou repetir isso ao longo do programa e explicar melhor para você. Doutor Felipe Ferreira, me explica uma coisa. Pesquisa sempre existiu ou é coisa de tempos mais recentes?
1: Sempre, sempre existiu, Natália. É, nos tempos mais remotos, de outras maneiras, com outro tipo de tecnologia, de abordagem, né? Hoje a gente tem uma difusão das pesquisas, né? Com a ajuda também da tecnologia, né? Você tem pesquisas hoje feitas à distância, sim, você tem pesquisas hoje feitas com formulários, né, diretamente na internet, né? E aí você tem uma gama de situações que quem contrata a pesquisa pode escolher, né? Tem gente que preza, né, Fernando, pela presencialidade, né? Você quer buscar, né, de fato a voz do eleitor, você quer sentir ali o sentimento, você faz uma pesquisa qualitativa, como a gente chama, né? Que é aquela que busca aferir o sentimento do eleitor, o que é que ele está achando, né? E buscar através daquelas respostas, ver o que de fato, que leitura se tem daquele sentimento político do momento. E tem a quantitativa, que é aquela que a gente costuma já ouvir aqui, ser divulgada, sim, quase hoje que diariamente, né? Que é essa dos números, intenção de voto, voto espontâneo, aprovação, desaprovação do governo. Então, a pesquisa é um instrumento hoje realizado, né, para aferir voto, como foi desde sempre, aferir indicação de voto, cenário político, como foi desde sempre. Agora, hoje está mais popular. Né? Eu vinha conversando aqui com o Fernando dos bastidores, sim, a gente vinha dizendo o seguinte: antigamente, quem trabalha com eleição, a gente já tinha a época certa que a pesquisa saía, sim, né? Você tinha uma pesquisa que saía ali pouco antes da campanha eleitoral, sim, né? Agosto ali, pouco antes do dia 16, institutos já tradicionais, era o Datafolha, o antigo Ibope, né? Saía uma geralmente no meio da eleição, ali na meados de setembro, e outra já perto da boca de urna, né? Aquele, sim, períodozinho ali, eram datas certas. Hoje isso...
0: Mas aumentou então na sua percepção? Aumentou. Hoje é pesquisa
1: hoje
0: toda hora.
1: É pesquisa toda hora, você tem instituto que faz todo mês pesquisa, sim, estadual, presidencial, divulgando, né? Agora, com isso, o direito, né, a legislação, uhum, e o próprio TSE também voltou os olhos com exigências maiores para divulgação de pesquisa.
0: Tem que ser registrado, você não faz aí uma pesquisa e bota no ar.
1: De qualquer jeito, não. A partir de 1º de janeiro, exatamente, do ano de eleição, tem que se registrar a pesquisa com todas aquelas exigências. Uhum. Metodologia, quem é o estatístico responsável, né? Toda a situação, quem custeou, isso é uma questão até relativamente nova, quem está custeando a pesquisa, né? Hoje o TSE exige, né? Os prazos em que ela foi colocada, quantas pessoas foram entrevistadas, tudo isso são exigências. Por quê? Porque a gente sabe que se isso não for bem regulado, né? Pode influenciar positivo ou negativamente, seja lá que interpretação a gente tenha, para o eleitor, né? Tem países como, por exemplo, o Chile e o Paraguai, que proíbe 15 dias antes a pesquisa. Né?
0: No Brasil não tem isso, né?
1: No Brasil não existe isso.
0: Dia anterior à eleição tem pesquisa saindo.
1: Hoje você tá proibido só a questão da boca de urna, que antigamente saía, sim, a pesquisa do dia,
0: do,
1: né?
0: Dia, uhum.
1: Mas nas vésperas da eleição você pode ter antivéspera, né? Você é permitido que se tenha. Né? Mas tem países que proíbem.
0: Sim.
1: Tem outros que deixam qualquer tipo de pesquisa. Estados Unidos, por exemplo, você pode divulgar no dia, não há restrição. Né? Você tem na Itália, por exemplo, eles têm um prazo também de cerca de 15 a 20 dias antes, que eles chamam de blackout, né? Que é o período do silêncio eleitoral. Ninguém pode divulgar pesquisa para evitar que aquilo se influencie, né, na cabeça do eleitor. Então, nós estamos numa fase, por isso esse tema é importante,
0: sim,
1: de reflexão sobre pesquisa, e profissionais como o Fernando, como o nosso...

0: companheiro aqui, Jefferson, né, estatística. É importante eles estarem aqui para dizer como funciona. O eleitor precisa saber como é essa pesquisa, porque a gente só escuta falar, mas como é que ela é feita, né? Verdade?
1: Por isso que a gente até bota no título, como não cair em armadilhas.
0: Exatamente.
1: Não é?
0: Porque
1: precisa estar muito atento. Gente, cada dia parece que surge um instituto novo. Aí você olha na TV, ouve no rádio, meu Deus, nunca ouvi falar desse grupo? E aí já está acontecendo pesquisa, uma pesquisa nova, é uma velocidade tremenda. Mas, Fernando, eu quero entender algo aqui com você. Pesquisa atrapalha ou ajuda? Eu estou falando no seguinte sentido, na formação do voto do eleitor. Eu já ouvi de muitas pessoas o seguinte, eu estou vendo as pesquisas, estou vendo que A e B estão ali no topo. Ah, vou votar no A então, já que os outros não vão brigar mesmo. Então, eu vou votar naquele ali, eu queria votar num outro, mas não tem chance nenhuma. Ajuda ou atrapalha?
2: Natália, obrigado aí pelo espaço também para a gente conversar sobre isso.
1: A gente
2: como o Felipe falou, é realmente muito importante a gente entender, né, antes de tudo também, que existem... Mesmo dentro da quantitativa, né, que é a mais popular, que é essa que mede intenção de voto, é entender que ela não mede só isso, né, e que uma pesquisa séria, ela vai ter os critérios bem estabelecidos ali. Então, como todo tipo de profissional, né, vai ter gente boa e gente ruim trabalhando nisso, mas o TSE, ele vai divulgar ali o que é preciso de regras a serem seguidas. E eu acho que é muito importante como aliado do eleitor, né? A gente passou por um tempo aí onde havia uma desinformação sobre pesquisa e até uma confusão, justamente porque antes a gente esperava ali, né, Datafolha, como é que está o Ibope, então era uma coisa mais previsível. Hoje em dia, com tantos institutos realizando, às vezes as pessoas tendem a comparar os resultados de metodologias diferentes.
1: Você pega,
2: né,
1: uma Paraná Pesquisas que diverge de um Datafolha totalmente, aí o povo fica, peraí, eu vou para onde?
2: Isso, né? E não é que esteja uma mais certa do que a outra necessariamente, né? Porque a pesquisa é importante a gente ler como uma tendência, né? Ela é como um termômetro, né? Então, assim, se você usa aquele termômetro no momento e ele acusa febre, depois essa febre pode ter passado, né? Então, os fatos políticos, eles são dinâmicos, como a gente sabe.
3: Boa.
2: Então, a pesquisa, ela vai influenciar não só o eleitor, mas como as próprias campanhas, né? Os candidatos e toda a estrutura.
1: Sim.
2: A gente até costuma ouvir, né, às vezes, como é que o resultado de um candidato está à frente do outro, né? Especialmente a eleição presidencial. Como isso pode influenciar na Faria Lima, na expectativa de juros. Então, isso influencia na economia, influencia nas pessoas, influencia em uma gama de atores, né, que estão envolvidos nesse cenário político.
1: Tendo em vista essa influência direta, você vê a cotação, às vezes, do dólar, vê tantos
0: tudo
1: impactos,
0: influencia,
1: né?
0: Isso,
1: tudo influencia. É. Aí eu pergunto para você, é bom que seja divulgado nesse volume tão grande ou seria melhor que não fossem tantas para não ter tanto impacto na economia, no dia a dia, na rotina das pessoas?
2: Eu acredito que é positivo, só que a gente tem que aprender a olhar, né, a fornecer também para o eleitor o que é que ele deve estar olhando ali, porque existe a pesquisa que é mais tradicional e que é bem importante, extremamente confiável, que é a pesquisa domiciliar, né, face a face, que ela tem critérios talvez até mais, que estão mais encrostados na cabeça do eleitor, de como é que funciona a amostragem, as pessoas vão na casa, né, ela pega uma representatividade, e é importante a gente também diferenciar de enquete, né, que hoje em dia a gente vê assim, com a ascensão de rede social, a gente vê que tem muito portal, muita página que faz uma enquete, exato, que assim, ele está pegando um nicho, né? Primeiro, o nicho de quem já segue, ou então reforçando alguém que quer... Enfim, a gente vê isso até em coisas menores, né? Para você ganhar um prêmio, não importa você ter mais amigos ou menos amigos, mas se você divulgar mais, as pessoas vão votar em você ali.
1: Uhum.
2: Então, isso é diferente, né? Numa pesquisa, a gente vai ter uma amostragem definida, critérios bem estabelecidos, né? Então, isso é uma abordagem. Existem também pesquisas telefônicas, né? Então é importante a gente comparar. Então talvez uma Paraná Pesquisas, ela tenha feito uma pesquisa com um recrutamento digital aleatório, que já às vezes usa um painel também para fazer uma pesquisa online. E não é que uma está mais certa que outra, mas algumas elas vão conseguir atingir públicos que outras não vão.
1: Uhum.
2: Né? Então assim, nesse sentido, a gente está vivendo também, né, Felipe sabe disso, a própria legislação vai se atualizando com a entrada de IA, de tecnologias.
1: Sim.
2: Então a pesquisa online, ela é uma novidade, né, só que ela tem critérios também. Então existem até institutos que trabalham com recrutamento digital aleatório e outros com painel. Enfim, então é importante a gente comparar a metodologia, né? E mais importante do que um dado de intenção é a tendência. Por isso que muitas campanhas, elas fazem tracking, né, pesquisas diárias, ou então... Porque aí você consegue ver para onde está indo, né, essa opinião pública.

0: E eu acho que assim, ela influencia, a pesquisa influencia, mas tem outros fatores nesse ecossistema que influenciam também. Né? O próprio calendário eleitoral, né? com o início dos candidatos. Então, hoje saiu uma pesquisa, mas aí amanhã um prefeito que estava no cargo, por exemplo, se licenciou e agora ele está autorizado a fazer campanha na rua. Uhum. A presença dele fora da instituição de prefeitura, mas como candidato, vai influenciar no voto que ele vai estar rodando. Então, a pesquisa de ontem pode ser um resultado já antigo, já velho, né?
1: Sim.
0: Então, a gente tem que comparar as metodologias e entender essa temporalidade também.
1: E aí, Fernando, traz isso para a gente. Eu até anotei aqui, viu? Comparar as metodologias e entender. Só que o eleitor, por si só, ele não vai acessar o site do TSE. E ver se o Instituto está seguindo todas as regras, está tudo bonitinho, está tudo certo, não é? Assim, em grosso modo, falando, o eleitor, ele vai ler, vai ver na TV, vai ouvir no rádio.
2: A manchete,
1: está na frente, tem chance, não tem chance. E eu queria entender um pouco isso com o Jefferson, porque levando isso em consideração, as minúcias da pesquisa, aquilo técnico que você sabe muito bem. Ok, isso está de um lado, mas de outro lado, o que o eleitor quer saber é o seguinte: como saber se aquela é uma pesquisa séria? Confio ou não confio? Não é? Jefferson, tem resposta para isso?
3: Como já foi falado, né, talvez o primeiro passo seja exatamente você entrar no site do TSE e ver se essa pesquisa é registrada. O segundo passo, também no site do TSE, foi registrada, tá? Quando foi a coleta? Como foi o questionário? Quem foi que contratou? Quantas pessoas foram entrevistadas? Aonde essas pessoas foram entrevistadas? Porque esses são itens obrigatórios do TSE. O TSE, ele pede para você colocar toda a delimitação dos bairros ou dos municípios, né? Nesse caso que a gente está em ano de eleição estadual. Então, o eleitor, ele precisa ver isso. É um pouco difícil, mas ele precisa ver esse tipo de coisa para saber se essa pesquisa, de fato, é confiável ou não. Porque, como foi falado também, a gente está numa era, digamos assim, de divulgação de tecnologia em massa. Então, temos muitos institutos de pesquisas, temos muitas pesquisas saindo, e a gente precisa saber, pô, qual instituto é confiável e qual não é.
1: Uhum.
3: Certo, a gente tem algumas coisas que eu costumo falar que um instituto de pesquisa, ele sobrevive de resultados. Se o instituto de pesquisa, ele erra em uma eleição, automaticamente, nas próximas, ele para de existir. Existe esse filtro. Um instituto de pesquisa, ele depende, ele sobrevive de resultados. Então, a gente vê também muitos institutos de pesquisas agora, porque antigamente, vamos botar aí há 6 anos atrás, era mais limitado, de fato, era apenas institutos consolidados, né, assim, populares. Só que a gente entrou na era dos blogs, eu costumo dizer. Porque se você pegar as eleições, por exemplo, de 2020, os contratantes eram os partidos, os contratantes eram empresas. Hoje, nas últimas eleições, a partir de 2024, foi onde eu percebi isso, mais de 90% dos contratantes são blogs de pesquisa. Blogs de notícias. Então, isso acaba aumentando drasticamente. Aí agora os próprios blogs montam institutos de pesquisa, fazem parceria com outros institutos de pesquisa. A gente tinha muitos institutos de pesquisa, mas para fazer pesquisa de maneira interna, que a gente chama. São aquelas pesquisas que não são registradas no TSE e também não podem ser divulgadas, né? O registro da pesquisa
1: fazem,
3: eleitoral...
1: Né? Para saber o desempenho dos candidatos isso. Internamente.
3: Exato. O registro da pesquisa eleitoral, ela é para fins de divulgação, de maneira geral. Mas antigamente tinha muitas pesquisas de institutos de pesquisas de maneira geral, mas de maneira interna. Eles não divulgavam, eles apenas faziam serviço e passavam para a empresa contratada. E aí, hoje em dia, como a gente está nessa era dos blogs, então os blogs montam seus próprios institutos de pesquisa ou terceirizam, a fim desses novos institutos de pesquisa entrarem, fazerem o cadastro no CONRE, depois no TSE, e aí fazerem a divulgação. Então, isso acabou surgindo. Não é que surgiram novos institutos de pesquisa, mas os institutos de pesquisa agora estão regulados para fazer essas divulgações. Então, a gente pensa que foi criado. Enfim, mas a ideia, né, para um eleitor que vê aquele número cru é... Estou vendo o resultado. Ele não sabe de onde foi o resultado, ele só está vendo aquele número. Então, o ideal é que fosse divulgado onde foi feita essa pesquisa, porque dependendo do local, isso acaba influenciando.

0: iniciando.
1: Quem contratou, faço pesquisa,
0: acho,
1: né?
0: Desde 2018. Isso. Desde 2018. Então, digamos, eu vou fazer uma pesquisa a nível Pernambuco. Aí eu pego uma cidade do interior, Macaparana. E aí eu coloco uma quantidade expressiva de questionários em Macaparana e em Recife eu coloco metade. Não faz sentido.
1: Vai ter impacto.
0: Não faz sentido. Uhum. Exato. Aí por isso que tem as metodologias dos institutos. Normalmente a gente usa a proporção por tamanho, a PPT. Então, municípios de maior quantidade de eleitores, por exemplo, Recife, vai receber um número maior de questionários e assim por diante. Uhum. Então a gente consegue pegar um grande número de municípios, tá? Não são todos, porque a gente trabalha com uma amostra.
1: Sim.
0: Como é que funciona uma amostra para o eleitor? Quando a gente vai fazer um exame de sangue, a gente coleta uma amostra de sangue. Então, quando a gente vai comer um bolo, por exemplo, a gente não precisa comer o bolo todo para saber se ele está gostoso, a gente come apenas um pedaço. E ainda o tempo, quando foi feita essa pesquisa, isso é muito importante. Uma pesquisa, ela retrata uma fotografia do momento. Se a gente levar em consideração esse exemplo do bolo, se eu comer o bolo hoje, ele é um sabor. Se eu comer ele daqui a 10 dias, ele é outro. Então, veja, tudo isso é importante para a gente definir o que é uma pesquisa verdadeira, digamos assim, ou que passe um melhor resultado daquele momento.
1: Sim.
0: Tá certo?
1: Depois a gente vai ampliar mais essa questão da amostra, porque o povo tem muita dúvida sobre isso e sempre tem uma frase que aparece que é a seguinte: ah, mas eu nunca participei de pesquisa, ninguém nunca me pesquisou, então eu não acredito. Essa é clássica. Mas deixa eu dar uma passada aqui no WhatsApp. O Marcos Rocha está dando a opinião dele. Ele diz assim: eu acho errado pesquisa eleitoral, principalmente no interior, cidades pequenas. Os políticos fazem pressão, chegam em carrões, tentam comprar o voto do povo e as pessoas se iludem e acabam dando a sua opinião na pesquisa a partir dessa influência, diz ele. E aí tem muitas pessoas aqui participando, gente. Também o nosso querido Emanuel, que diz: sabemos que a maioria dos eleitores vota por obrigação, então não quer ter trabalho em saber qual pesquisa é certa. Não deveria ter uma regra, uma obrigação de mostrar pesquisas certas e as erradas fossem proibidas? É por isso que existem as regras para seguir do TSE, né, doutor?
2: Exatamente.
1: E aí tem uma pergunta aqui, do Fábio Silva, eu quero que o doutor Felipe Ferreira responda. E os rapazes fiquem à vontade também. O Fábio Silva fala assim: o eleitor pode receber notificações, mensagem via WhatsApp, Instagram e outras redes sociais sem que isso configure abuso ou propaganda enganosa? Os partidos políticos e candidatos podem fazer campanha por meio virtual e plataformas digitais? Ele já foi para o aspecto da campanha.
2: Uhum.
1: Mas aí eu vou aproveitar aqui, viu, Fábio, para perguntar também o seguinte: a abordagem de pesquisa por WhatsApp. As pessoas têm falado isso. Uhum. Isso pode...
2: Veja, a gente tem a questão da abordagem hoje pela internet já com uma questão do consentimento, né? Uhum. Que o TSE tem dito. O TSE tem batido nisso. Olha, é preciso, para que exista uma pesquisa, que exista o consentimento do pesquisado, né? Isso tem sido alvo de jurisprudência. Não há hoje uma regra, uma lei específica que trate, que proíbe esse tipo de situação, porém, com a questão da LGPD, né? Uhum. A questão da proteção de dados, com a questão da robotização e dos algoritmos na eleição, né? A conjunção disso, ou seja, o conjunto, a união desses fatores pode gerar abuso de poder econômico, né? Dando ensejo ao que a gente chama de AIGE, que é a Ação de Investigação Judicial Eleitoral, que é aquela que investiga justamente se houve o abuso de fato, né? Junto ao eleitor.
1: Uhum.
2: E o que é importante nisso? Muita gente acha, mas essas ações podem não dar em nada, porque é preciso ter a prova de que isso interferiu no fim. Já não é esse o entendimento do TSE. O que ele diz? Somente a gravidade, tá? Se a conduta do candidato, tá, de fazer aquilo ali, de abordar daquela forma, só interferiu em uma pessoa, mas se aquilo ali foi grave ao ponto de entender que aquela atitude é uma atitude de abuso, ele já pode ser condenado e perder o mandato.
1: Agora a pessoa tem que fazer a denúncia,
2: tem que
1: procura
2: fazer a denúncia,
1: o TRE local.
2: Exatamente. Apresentar as mensagens, né?
1: Uhum.
2: Provas materiais são muito importantes para isso, né? E veja, o Ministério Público pode entrar com essa ação, né? Pode denunciar ao próprio juiz eleitoral, tá? Porque hoje a gente tem canal para isso, tá? E até a oposição. O
1: Sim.
2: partido de oposição, o advogado da oposição,

0: também é a pessoa que pode e tem maior interesse nisso, né, de denunciar aquele candidato. Então, canais existem, tá? E pode sim levar à infração, ao ilícito, digamos assim, de abuso de poder político ou econômico, a depender da situação.
1: A gente tem que sempre pedir o bom senso, né, minha gente? É claro que quem está colocando o seu nome à exposição tem a vontade de ser eleito, óbvio, é óbvio. Agora, tenha bom senso, não fica minando as pessoas, enchendo de mensagem. Tudo tem momento, tudo tem hora, e também o que você vai sentindo ali do eleitor. Eu vou para o intervalo, mas antes disso, olha o que diz o Cícero do Chique Chique. Ele diz assim, a melhor pesquisa que existe é a urna eletrônica. É ela que vai dizer se estava certo, se estava errado, porque é quem foi eleito. Ô Cícero, aí a gente entra aqui numa questão, porque tem gente que não confia em pesquisa e tem gente que não confia em urna eletrônica, rapaz. É complicado, mas confia nas urnas sim. Completaram 30 anos ontem. 30 anos da utilização de urnas eletrônicas no Brasil e precisa sim confiar, assim como o Cícero está confiando. A gente vai para o intervalo e volta já.
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1: Voltamos com o debate, já agradecendo a sua participação, você que está com a gente falando sobre pesquisa eleitoral, ano eleitoral, e a nossa missão hoje aqui com os convidados é alertar, explicar como são feitas, para que você não caia em armadilhas. Eu quero já agradecer aqui, saudar também doutor Álvaro de Oliveira Azevedo Neto, doutor em Direito, especialista em neoconstitucionalismo e políticas internacionais de integração, professor de Direito do Centro Universitário Tiradentes UNIT. Não pode estar com a gente pessoalmente, mas deu um jeitinho de nos atender. Eu agradeço muito, viu, doutor, pela sua iniciativa também de estar com a gente agora online. E a gente já estava aqui esquentando o assunto, falando sobre isso, os caminhos, para que as pessoas possam entender no que confiar. Confiar no quê? Qual pesquisa eu posso levar em consideração? E aí eu quero entrar um pouco aqui com o doutor também no seguinte aspecto. A pesquisa mostra o momento da sociedade, como a gente estava falando. Questões, por exemplo, ocorre um crime gravíssimo, um projeto de lei votado no Congresso Nacional, o Senado derruba a indicação do ministro, tudo isso vai impactar no resultado da pesquisa, não é isso, doutor?
4: Bom dia a todos os ouvintes, os colegas convidados. Quando a gente pensa em pesquisa eleitoral, a gente está pensando também numa forma de se dar um retrato de como está como está a temperatura daquela eleição naquele momento, né? E isso pode ter um efeito positivo de fazer com que uma oposição ela melhore o seu debate, melhore a forma com que ela explana a sua plataforma, mas muitas vezes não é isso que acontece. Então, no momento atual, e aí voltando até para alguns tópicos que já foram falados agora há pouco, quando a gente olha para o momento eleitoral que a gente está hoje, a gente vê muita emoção e pouca razoabilidade nesse processo. Então, a gente vê que a veracidade da pesquisa, ela não é tão relevante quanto a emoção que ela gera. Então, não entendam isso de uma forma errada. Eu estou falando para o eleitor, no momento que ele recebe uma campanha eleitoral, o resultado de como está aquele momento de campanha eleitoral, ou dentro da pesquisa, ele vai ser movimentado por uma emoção maior do que a sua própria razoabilidade. Então, isso faz com que a falsa verdade, né, ela seja propagada com o intuito de fazer com que o eleitor ele mude o seu caminho. E a gente sabe que em diversos aspectos e tipos de eleição, existe aquele grupo de eleitores que vai pensar que não vou perder o meu voto, então vou votar em quem está ganhando. Então isso também existe, certo? A cada vez menos, graças a Deus, mas assim,

0: há também essa necessidade. Então eu volto para a ideia de pós-verdade, né? Que o que é relevante no momento que eu recebo uma pesquisa? É a emoção que ela traz para dentro de mim ou a questão racional do que ela está ali explanando? E muitas vezes essas pesquisas são feitas de forma aleatória, sem representatividade social, então a amostra que foi tirada, ela não corresponde à sociedade que irá votar, aquele grupo social que irá votar naquela eleição específica. Então, termina que se nós não conseguirmos ter acesso, eu vou até além, né? Talvez até já abrindo mais um ponto, se nós não conseguirmos ter acesso à metodologia dentro da qual aquela pesquisa foi feita, ou pelo menos a institutos que nós temos como sérios, idôneos, imparciais, a gente não pode acreditar no que a gente está vendo. Então já fica aí até para todos nós que se recebermos pelo WhatsApp uma notícia de resultado de pesquisa eleitoral, temos que ver quem foi que enviou e onde que foi feita essa pesquisa, e se aquele resultado que eu estou vendo de fato é o resultado da pesquisa.
1: Até porque, doutor, entre emoção e razão, os candidatos também aproveitam muito dos resultados. Por exemplo, você pega uma fatia, pega um detalhe ali da pesquisa para dizer o fulano foi o que mais cresceu. Só que o fulano não é o primeiro colocado. Pode ter sido o que mais cresceu. E aí você faz um card, você divulga na sua rede social, coloca no seu material de TV e rádio dizendo: eu fui o candidato que mais cresceu, gente, segundo a pesquisa X. Isso pode interferir, claro, na decisão do voto, mas isso é um recorte dentro da pesquisa. Então, entre emoção e entre razão, vai procurar o estudo completo, que também vai lhe ajudar a entender melhor, né, doutor?
0: Com toda certeza, Natália, e ainda vou além. Às vezes na pesquisa nós temos assim o maior índice de aprovação, o maior índice de rejeição, mas também o candidato mais lembrado. Então, o mais lembrado, ele foi lembrado por motivos positivos ou negativos?
1: Porque lhe
0: Como é
1: odeiam
0: que é
1: ou porque lhe
0: isso?
1: amam, não é? É boa.
0: Exato. Então, é importante saber o corte geral da pesquisa, quem foi entrevistado. E um exemplo simples. Se aqui em Pernambuco, na nossa pesquisa eleitoral para o governo do estado, fosse feita a pesquisa apenas em uma parte do estado, e aí a gente pode aplicar isso para qualquer estado, em qualquer parte do estado que não fosse o estado por completo, eu teria segurança nesse resultado? Ou eu acharia que esse resultado está direcionado para beneficiar algum candidato. Entende o que eu quero dizer? Não dizendo que isso aconteceu, mas dizendo que em qualquer espaço, se a gente não tem a representatividade de todo o eleitorado naquele processo, e aí quando eu falo representatividade, eu estou falando de faixa etária, de condição social, de gênero. Então tudo isso tem que ser levado em consideração. Se eu não faço isso, o meu resultado vai ser direcionado com toda certeza.
1: Vai ser para grupos específicos, né? Gente, tem uma mensagem aqui bem interessante. A gente já tocava um pouco no assunto, doutor Fernando Neves, cientista político e diretor do Instituto de Pesquisas NCP Inteligência. Joás, nosso ouvinte aqui do Recife, diz o seguinte: tenho 43 anos, nunca participei de uma pesquisa dessa. Não vejo ninguém nas ruas perguntando nada. Isso para mim é comprado, porque não tem órgão fiscalizador. O que dizer para Joás?
2: Obrigado aí pela oportunidade também da gente esclarecer, né, esse tipo de dúvida. É realmente bem comum, né, as pessoas falarem isso, porque até como o Jefferson trouxe, a pesquisa ela trabalha com amostragem, né, e também o complemento agora que foi feito pelo colega agora, de que a gente tem critérios a serem seguidos, né? Então, assim, a gente realmente, se a gente for fazer uma pesquisa apenas na RMR ou apenas no sertão, a gente vai ter um resultado que vai estar sendo um resultado que não é real, não é o resultado da urna. Então, hoje em dia é bem fácil a gente entender quais são esses parâmetros, né? Porque o TSE divulga, né, o número do eleitorado mês a mês. Então, assim, com novas filiações, né, quando a pessoa atinge a idade, o que é voto obrigatório ou não. Então, a gente, como instituto, temos critérios claros a serem seguidos, de faixa etária, de classe social, de nível de instrução. Então, assim, são critérios fáceis de ser seguido, assim, e existe o órgão, o TSE, para fiscalizar, né?
1: Então tem alguém fiscalizando o TSE, que porque muita gente falou, não tem fiscalização, não tem, ouvintes falaram, não.
2: Com
1: Uma das
2: certeza.
1: missões do TSE está em cima
2: Com
1: fiscalizando.
2: certeza. E ainda tem uma questão também, que aí a gente pode entrar até num outro debate de se é saudável ou não, né, para o meio de pesquisas como um todo, que eu acho que isso pode ser levado a outros debates.

0: que é, como o Felipe trouxe aqui, as candidaturas de oposição, às vezes, quando não gostam de um resultado, sim, elas vão impugnar uma determinada pesquisa, porém a defesa, ela existe. Então, assim, o TSE, ele vai multar, e aí o Felipe pode até falar melhor a questão de multa depois, mas é uma multa, sim, bem alta, e se esses critérios não tiverem sido atendidos. Só que o que acontece muitas vezes, como o doutor trouxe aqui também, né? As pessoas são movidas pela emoção. Então, mesmo que haja uma resposta formal e que aquilo tenha sido explicado metodologicamente e a pessoa foi, o Instituto foi isento da culpa, realmente provou que era idôneo, então, aí não adianta mais, o estrago já foi feito, né? Então, a gente tem que ter cuidado com o que é que a gente está compartilhando, né? Se é antes de ser uma coisa julgada ou não. Mas, voltando para a pergunta do ouvinte, né? Sim. A gente trabalha com amostragem, como o próprio Jefferson trouxe. Então, você pega um estado como Pernambuco, para ficar no exemplo, e a gente pega as regiões e sorteia, né, proporcional ao tamanho. No caso da domiciliar, existem várias metodologias, mas no caso da domiciliar, você sorteia cidades com maiores populações, você tem uma chance maior de ser entrevistado. Então, realmente, se esse ouvinte for de Recife...
1: Ele mora no Recife.
0: Pronto, a probabilidade é bem menor dele ser entrevistado. Porque existe uma gama de eleitores, metade, quase 40% do eleitorado, 41% se não me engano, do eleitorado de Pernambuco está na RMR. Então, assim, você tem que dividir essa pesquisa entre Recife, Jaboatão, são grandes cidades com número de eleitores.
1: Então, no interior, nos municípios menores, a chance de ser entrevistado é maior.
0: Seria maior, exato. Mas mesmo assim, existem setores censitários que, sim, são divulgados pelo IBGE e a gente tem esse arquivo atualizado, né? Uma rodada que foi até atrasada por conta da pandemia, mas que saiu em 2022 o dado consolidado. Então, a gente tem esse dado bem recente e ele pode ser atualizado pelos índices do TSE, mês a mês.
1: Certo.
0: Então, a gente vai ter municípios maiores, com mais chance de representação.
1: Uhum.
0: E aí, se você pertence a um grupo que também tem muita gente, exemplo, uma mulher de 25 a 44 anos, já é um grupo maior dentro daquele...
1: Mulher já é a maior parte dos eleitores,
0: isso,
1: é feminino.
0: E
1: né?
0: nessa faixa etária também é uma faixa etária maior. Então, a gente tem uma segmentação rigorosa e complexa, entendi, a seguir, mas é como o Jefferson trouxe. Você não precisa tirar o sangue inteiro de uma pessoa para fazer um exame de sangue. Então, você não precisa ouvir o Brasil inteiro, você tem uma amostragem. E aí entra, eu acho que até o próprio Jefferson pode falar melhor, questão de imagem de erro, de confiabilidade, uhum, desse grau. Por isso que a amostragem, ela é muito importante, a gente entender como foi feita a pesquisa, quantas entrevistas foram feitas, né? Quando ela é domiciliar, a gente consegue pegar a população CD com mais precisão, que é o maior volume do eleitorado, realmente. Só que aí tem aquela questão, se você também quer testar temas, que você tem que pegar a população AB, aí realmente uma telefônica pode ser melhor, então online. Então tem tudo isso. Isso aí, a pesquisa, ela é um retrato do momento, né? Ela,
1: claro.
0: ela é como eu falei, você mede agora, deu febre. Daqui a 2 horas você pode não estar febre, teve um remédio. Qual que pode ser esse remédio no caso? Você tem uma crise, a oposição reagiu, o governo reagiu, um candidato C reagiu. Então todo mundo está se ajustando, né? Isso é uma coisa que está em movimento.
1: Eu vou, inclusive, já chamar Jefferson Bruno, que é doutor em estatística, para explicar um pouco mais para a gente sobre esse tema. Porque, por exemplo, lá em 2024, na eleição anterior, né, a essa de 26, Pernambuco tinha cerca de 7 milhões de eleitores. 7 milhões de eleitores, uma população de cerca de 9 milhões de pessoas no estado. E aí, como é que se define uma amostragem de 2 mil pessoas? Né? Que geralmente é isso, 2 mil pessoas foram ouvidas entre os dias tal e tal. E aí é por isso que muitas vezes gera essa desconfiança, a pulguinha atrás da orelha, viu, Jefferson, no nosso ouvinte, porque é uma amostragem muito pequena, levando em conta esses números. Então, eu quero entender essa questão do número de entrevistados, como se define isso, e também a margem de erro que o Fernando pontuou.
2: É. Vamos lá, a primeira coisa foi falado da questão da, às vezes, porque eu nunca fui entrevistado, porque eu nunca vi uma pesquisa, deixa eu só entrar nesse tema.
1: Sim.
2: A gente quando pega, por exemplo, um município de Recife, onde a gente tem talvez o maior eleitorado de Pernambuco, digamos que a gente tenha 600 questionários para distribuir em toda Recife, tá certo? É muito difícil uma pessoa ele tem menor chance de ser entrevistado, porque a gente, pelo quantitativo de pessoas, a gente tem bem mais pessoas, então é mais difícil. Quando a gente vai para uma cidade do interior, isso daí já se torna mais comum. A gente, vamos dizer que a gente tenha 20 questionários para uma população de 10 mil.

0: mil pessoas. Já é uma concentração menor. Então, é mais fácil a pessoa ser entrevistada. E quando a gente trabalha com pesquisa eleitoral ou qualquer outro tipo de pesquisa, a gente trabalha com uma amostra. Quando a gente trabalha com uma amostra, a gente não pega todos os municípios. Por que a gente não pega todos os municípios? Isso daí, qualquer pesquisa eleitoral que você for ver, a gente tem 184 municípios aqui em Pernambuco e a gente vai fazer uma pesquisa, a gente pega 70, a gente pega 60. Por quê? A gente vai ter uma amostra, tá certo? Como essa amostra é definida? É a partir de um nível de confiança e de uma margem de erro, tá? A gente define um nível de confiança, que é uma probabilidade. E a partir desse nível de confiança, a gente vai gerar um tamanho de uma amostra. A partir do tamanho da amostra, a gente vai ter uma margem de erro. Porque a gente não pega uma população bem maior. Porque, eu vou lhe dar um exemplo bem simples. Se eu pegar 2 mil pessoas e se eu pegar 5 mil pessoas, a gente vai ter a mesma tendência, a gente vai ter o mesmo direcionamento dos números. Chega um quantitativo de amostra. Por experiência própria, a partir de 2.500 pessoas, 2.400, não importa se você pega 5 mil, 10 mil, 20 mil, o número não muda. O que vai mudar, um exemplo, deu 50,73. Isso com 1.500 pessoas. Se eu pegar 10 mil, vai dar 50,74. Chega um momento que o número não muda mais, tá? Então, vamos lá. Por que a gente faz uma amostragem? Porque é uma maneira mais econômica, é uma maneira mais fácil e é uma maneira melhor de se medir, tá certo? Se a gente fizesse com todo mundo, não seria uma pesquisa, seria um censo. Então, existem municípios muito próximos um do outro, que a gente, por exemplo, não faz. Se eu pegar um município muito pequeno, eu não tenho questionários o suficiente para distribuir para aquele município. Então, ele começa a sair. A gente fala que esses municípios, eles deixam de ser, deixa eu ver uma palavra mais correta, mas na estatística, não entendo de maneira errada. A gente diz que o município é não significante. Por quê? Porque o quantitativo de questionários para aquele município se aproximou de zero. Então, ele sai da amostra. E a amostra é definida exatamente pelo quantitativo do que eu estou trabalhando. Se eu tenho uma amostra maior, mais municípios vai acabar entrando. Mas não entram todos os municípios. Outra coisa, metodologia. A gente tem a metodologia de pesquisas presenciais, que é a face a face. E pega um público, tá certo? Não adianta, a gente tem que trabalhar com aleatoriedade. Não adianta, por exemplo, pegar um município e apenas um determinado bairro. Isso vai viesar a pesquisa. Então tem que ser de forma aleatória, pegando todos os bairros daquele município e de maneira aleatória, distribuindo o pessoal certinho nas ruas. A gente tem. Qual é o problema desse tipo de pesquisa? Que não é um problema, tá? Talvez a gente não atinja públicos que a gente queria. Por exemplo, uma pessoa de alta renda, ela provavelmente mora em um prédio, em um condomínio fechado, e aí o pessoal de campo não consegue acessar esse tipo de pessoa, tá? Então já se torna um pouco mais difícil. Já na pesquisa por telefone, a gente tem uma maneira mais aleatória, então pode pegar essas pessoas de alta renda. Ela tem que atender o telefonema, ou chegar a mensagem do WhatsApp e ela tem que responder.
1: Agora na pesquisa por
0: Tem a pesquisa.
1: telefone, só para entender, na pesquisa por telefone, por número, porque existe um banco de dados, é um banco de
0: Isso.
1: informações. Aí o pesquisador, ele liga para número tal, sabendo quem está do outro lado, porque senão você não tem ideia do grupo, do público que vai ser entrevistado.
0: Isso, eu não consigo te dar essa
1: É.
0: resposta de maneira correta, mas pelo que eu sei, mais ou menos, o que é que acontece? O Instituto já fez a pesquisa presencial naquele determinado município. E
1: Certo.
0: ao fim da entrevista ele pergunta, ó, você quer dar suas informações, que até para conferência e tudo mais, análise interna do município, da empresa, ele pode perguntar assim, você quer participar de pesquisas futuras? Aí a
1: Sim.
0: pessoa diz, quero. Então ele vai saber de onde aquela pessoa é. Eu tenho essa
1: O
0: pessoa,
1: perfil
0: ela é
1: dela.
0: do município X. Então quando ele faz a distribuição das ligações, digamos que ele tenha 10 mil pessoas em um município e ele precisa de 20 questionários. Ele faz aleatoriamente, seleciona aleatoriamente 20 números até chegar, né? E faz os disparos. Normalmente é isso que acontece, tanto por pesquisa por telefone como pesquisa por WhatsApp. A gente também tem uma metodologia chamada RDR, que é a pesquisa agora que a Atlas Intel usa bastante, que é a pesquisa de recrutamento digital. É bem semelhante, tá certo? Ela seleciona uma determinada região e faz os disparos de forma orgânica.

0: lá. Então, quem quiser responder, vai lá e responde. A gente tem uma metodologia rigorosa, que isso daí tem todos os tipos de pesquisa que são, que o TSE aplica também, que é as ponderações. As ponderações entram quatro categorias obrigatórias: sexo, faixa etária, escolaridade e renda. Não tem
1: Certo.
0: como um instituto fazer uma pesquisa se não utilizar essas quatro categorias: sexo, faixa etária, escolaridade e renda. Isso daí são ponderações obrigatórias para um registro de uma pesquisa no TSE e para a coleta de campo. Ela tem que seguir isso certinho. Senão, multa. O TSE, ele é bem rigoroso, tá certo? Muitos partidos entram com pedido de impugnação. O próprio TSE fiscaliza isso. Se eu não estou enganado, o nosso colega pode responder melhor. A multa está em torno de R$ 53 mil. Isso inicialmente. Então, assim, são multas pesadas, tá? E devem ter uma fiscalização. Então, por isso que todas as pesquisas que são registradas, elas têm uma certa fiscalização. Elas não fazem de toda maneira, tá? E o fato de pesquisas se diferenciarem de um resultado para o outro é a metodologia, é como o Instituto de Pesquisa faz. A gente, às vezes, tem pesquisas presenciais. Vamos pegar dois institutos, fizeram duas pesquisas presenciais. E aí deram resultados diferentes. O que a gente tem que ver? Quais municípios eles pegaram? Como está a distribuição? Será que algum instituto concentrou essas entrevistas em alguns determinados bairros? Será que foi de forma aleatória? A aleatoriedade, ela é a base para qualquer pesquisa eleitoral.
1: Isso pode
0: É a
1: influenciar, né?
0: aleatoriedade. Muito,
1: Fernando quer
0: muito.
1: falar da questão da ligação? Como é que é feito isso?
2: Não, só complementando também o que Jefferson trouxe, esses critérios eles são estabelecidos, né, pelo TSE, essas categorias que ele falou do sexo, da idade, do grau de
1: Renda.
2: instrução e renda. E mesmo na telefônica, você tem um limite, mesmo que não se tenha todas as informações, que essa base esteja desatualizada, né, porque as pessoas podem trocar de número, alguma
1: Sim, claro.
2: coisa. Você atende, não? Já completei essa cota aqui. Eu tenho X pessoas para entrevistar que têm até 35 anos, mulheres do município X. Já bateu a cota, você
1: Vai para a
2: agradece,
1: próxima.
2: encerra e vai para a próxima.
1: Entendi.
2: Então, assim, e fora isso, tem a ponderação, como ele trouxe, né? No final, algumas distorções podem acontecer de grupos subrepresentados ou sobrerepresentados, mas a própria estatística dá conta disso, né? Então, assim, só para não ficar uma coisa também muito técnica. Mas isso aí, existem regras claras e é como o Jefferson trouxe, assim, isso pode ser coibido, né, pelo TSE, inclusive com as multas que são muito altas. Então, assim, os institutos eles podem variar, mas essa regra de proporção ao tamanho
1: Precisa
2: e
1: ser
2: pelos grupos
1: seguida.
2: precisam ser
1: Ok.
2: seguidos.
1: O ouvinte Vene está nos informando que há cerca de um mês foi entrevistado para saber a intenção de voto para governador e senador. Ele achava que era balela a pesquisa, mas agora, diz ele, parece que é real. A pesquisa durou cerca de 10 minutos. Obrigada pela sua participação. Rapidamente aqui é atender também José Carlos de Jabotão Centro. Ele quer saber como a imprensa tem acesso às pesquisas. Vamos lá, todo mundo pode ter acesso. Viu, José Carlos? As empresas que fazem as pesquisas, elas emitem o que a gente chama de embargo, que é o seguinte: a informação está lá, mas o embargo, por exemplo, é para as 8 da manhã. Então, a pesquisa, o resultado só pode ser divulgado a partir das 8 da manhã. A imprensa recebeu o resultado, mas ela é proibida de divulgar antes das 8 da manhã. Estou dando um exemplo, certo? Mas o conteúdo da pesquisa, ele fica lá no site do TSE. Todo cidadão, toda cidadã, todo eleitor, inclusive eu fiz isso enquanto estava ouvindo aqui os rapazes, os senhores. É só você pesquisar: instituto, data, qual é a eleição, eleição
2: Isso.
1: geral. Então, assim, ó, todo mundo pode pesquisar, tá certo? E é importante também fazer esse exercício para aprender, né? Felipe Ferreira Lima,
0: Eu
1: cientista
0: tenho
1: político, fala, fala, doutor.
0: só uma coisa. Quando a gente faz o registro de uma pesquisa, a gente tem 6 dias para poder divulgar ela, tá certo? É o
1: Isso.
0: próprio TSE que calcula isso, não é o Instituto que define, tá? Você registrou, o TSE dá 6 dias. E os resultados das pesquisas, todo instituto de pesquisa deve colocar o resultado da pesquisa no sexto dia útil, no sexto ou até o sétimo dia. Só que esses resultados das pesquisas, para você ter acesso ao relatório completo, tava um bug no TSE, tá certo? Mas se você clicar lá para ter o acesso, ele vai dar o aviso que você só vai ter acesso ao relatório após as eleições. Então, talvez não seja de maneira mais direta. Certo. Qualquer pessoa vai lá, clica e baixa o relatório. Tava com um bug no

0: TSE que estava divulgando. Você clicasse lá e conseguia. Mas agora eu acho que corrigiu e está só após as eleições. O que é que acontece? Normalmente tem o contratante ou se é o próprio instituto, aí ele divulga. Né? É só ficar olhando isso.
1: E aí a pessoa pode acessar e ver os detalhes, né? Que a gente já falou aqui que são importantes. Vamos falar sobre as multas, isso. Então, doutor Felipe Ferreira?
2: Vamos, vamos. Olha, multa, a gente tem multa para responsável por pesquisa, tá? Quem não registrou a pesquisa, como deve, a partir de 1º de janeiro de todo o ano eleitoral, tá? Tem a multa de cerca de 53 mil a 106 mil, né? Mais ou menos, porque isso depende do cálculo lá e a atualização mais recente. Tá, você tem também a multa para o candidato, tá? O candidato que for pego em pesquisa fraudulenta. Pesquisa fraudulenta é crime eleitoral hoje pela legislação.
1: Pesquisa fraudulenta é aquela que não leva em consideração esses detalhes, sim, critérios que a gente já explicou que o TSE, sim, os quatro pontos, todos, idade, renda, escolaridade e gênero.
2: Se faltar um deles, já pode ser considerado como fraudulento.
1: E
2: tá?
1: É crime.
2: E é crime, crime eleitoral, tá? Pode levar o responsável também pelo Instituto à prisão, à detenção, tá? De 6 meses a 1 ano, o candidato também, tá? O candidato também, ele perde o registro de candidatura, a cassação do registro. Ele fica inelegível por 8 anos, isso é importante. E ao candidato tem também a multa de 30 mil, de até 30 mil reais, tá? A multa para o instituto, para o responsável, é maior, de 53 a 106, mas o candidato também não deixa de ter multa, além de todas essas outras penalizações, uhum, né? Então, além do registro de tudo isso, você ainda tem a questão da tentativa de distorção de resultados. E aí, o que é que o TSE fez na resolução recente? Proibiu as plataformas de IA de fazerem distorções de resultado. Ele toca numa linguagem de tentativa de
1: iludir, assim,
2: de iludir, exatamente. Me foge agora a palavra, uhum, mas ela não pode tratar aquilo ali, mudar aqueles números tal como foi registrado no TSE. Uhum. Exatamente. Já é uma prevenção do que pode acontecer, uhum, já que a gente vai ter eleição agora, a eleição de maior impacto, digamos assim, das ferramentas de IA, né? Sim. Segundo a legislação que está aí, o TSE correndo para tentar combater esse tipo de situação, né? É um desafio, né? O TSE, ele tem instituído robôs, aí a gente já tem em Pernambuco, inclusive foi modelo para o próprio TSE, né? Para buscar essas questões na internet. E do mesmo jeito que a gente teve o desafio da fake news em 16 e 18, né? Em 22, da questão dos algoritmos, dos robôs, da difusão em massa, esse ano a gente vai ter o impacto da IA como um dos, digamos, problemas, um dos desafios, vamos colocar assim, porque ela pode ser usada para o lado positivo, sim, né? Mas um dos desafios de coibição e fiscalização para a Justiça Eleitoral.
1: A gente vai para mais um intervalo, mas antes, eu perguntei para o povo lá no Instagram, eu disse, gente, vocês acreditam em pesquisa eleitoral? Eu vou dar só uma média aqui, foi 43, 40 dizendo que não e 3 falando que sim.
2: Que sim, ó, para aí, tá vendo?
1: Só 3, no caso, que acreditavam dos que participavam em pesquisa eleitoral. Então, programas como esse tiram dúvidas, explicam e são muito importantes. Você forma aí a sua opinião, mas a gente está aqui para levar a informação para você. Intervalo, voltamos já.
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1: Tempo passa voando, minha gente, e tem muita informação. Já quero convidar aqui os senhores para uma próxima rodada, viu? Para um outro momento. A gente fala mais de pesquisa, mas a gente aprendeu muito. Eu vou voltar com o doutor Álvaro de Oliveira Azevedo Neto, que o relógio é cruel, doutor. E eu já vou voltar aqui para o senhor fazer suas

0: considerações, lhe agradecer e dizer que nos encontramos em breve. Fique à vontade, doutora. Até a próxima.
1: Até a próxima, Natália. Da próxima vez eu prometo estar aí você e no estúdio, porque o contato é muito mais humano, né? Mais fácil de até de se dialogar em debate. Mas, assim, últimas palavras, temos que ter em mente sempre não apenas o que aquela pesquisa gerou de emoção em nós, mas também se aquele fato que está aparecendo é verossímil, se aquele instituto que está por trás da pesquisa de fato publicou aquela pesquisa. O que eu quero dizer é, você recebeu uma notícia de que saiu a pesquisa do Instituto X que deu resultado Y. Verifica se de fato o resultado é esse. E também tenha critério sobre qual é esse instituto. Porque o Instituto Vozes da Minha Cabeça, ele pode aparecer em diversos espaços com o objetivo de fazer com que o eleitor ele haja de uma forma A ou B. E na psicologia a gente vê muito isso, que é o comportamento em grupo, comportamento em massa, até para a pessoa não se sentir excluída daquele grupo, ela determina que quer votar de uma forma. Então, ficamos aí com essa recomendação. Importante. Verificar sempre o fato de onde ele veio e se ele é verossímil. Certo? Então, uma boa tarde para todos.
0: Igual,
1: e
0: querido.
1: Muito obrigado pelo convite.
0: Não, você sai compartilhando aí, não sabe nem que estudo é esse, se é verdade. Não dá para ser assim, minha gente. Jefferson Bruno, doutor em estatística, obrigada, viu, doutor? Até a próxima.
2: Eu que agradeço, pessoal, pelo convite. E sempre que precisarem, estou aqui.
0: A gente fala o mesmo, viu? Bom demais contar com vocês. Felipe Ferreira Lima, doutor, até a próxima.
3: Eu que agradeço, Natália, ouvinte da Rádio Jornal, mais uma vez aqui com vocês.
0: Sempre um prazer. Fernando Neves, ambos aqui cientistas políticos, né? Doutor Felipe Ferreira, também advogado especialista em direito eleitoral. E Fernando, além de cientista político, diretor do Instituto de Pesquisas NCP Inteligência. Até a próxima.
4: Muito obrigado, Natália, pelo convite. Até a próxima.
0: Prazer, gente. Agradecer a todo mundo que participou também. A gente, claro, não conseguiu responder a todas as perguntas. Então, em breve a gente volta com esse tema. Até amanhã.
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1: 2:47.
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2: Começa agora o Passando a Limpo. Muito bom dia a todos. 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TV Jornal SBT é o canal que fica 24 horas ali, a Rádio Jornal, no ar para você. Eu estou começando aqui com Edgar Leonardo, com Fernando Castilho e Romualdo de Souza. Deixa eu começar dizendo aqui, a gente vai tratar bastante, vai falar bastante aqui da taxa das blusinhas, que foi derrubada pelo governo Lula, derrubada sem discussão pelo governo Lula, depois de ser criada pelo governo Lula, tá? Eu vou, a gente faz questão de dizer isso o tempo todo, porque foi criada pelo governo Lula. O governo Lula está inaugurando. Eu já vi política. Você já é ruim você tirar a política pública, você derrubar a política pública criada ou medidas criadas em governos anteriores. Então, o governo cria uma coisa, o governo novo entra e muda tudo. Isso já é ruim para a credibilidade do país. Agora, você imagine quando é o próprio governo que cria e o próprio governo que tira, simplesmente. Não, e o mais impressionante é o discurso que foi feito como se fosse outro governo, né? É como se não tivesse sido o governo Lula que criou a medida. É, ontem, quem falou no momento lá, falou como se tivesse sido criado por um governo de, sei lá, de Júpiter, de outro planeta. Não foi o governo Lula quem criou a taxa das blusinhas. O governo Lula tirou a taxa das blusinhas. É isso que eles querem que você acredite. Então vamos lá. Então vamos só repetir aqui. Quem criou a taxa das blusinhas foi o governo Lula. O governo Lula criou a taxa porque estava precisando de dinheiro. Precisava de dinheiro. Preocupação com o emprego, preocupação com o setor têxtil do Brasil. Ah, isso é desculpa que utilizaram na época. Era desculpa que utilizaram na época, porque convinha. Isso, sabe, aquela narrativa que convém, naquele momento, era muito, já para poder justificar, dizia, não, é porque vai manter empregos. E realmente manteve, tá? 135 mil empregos foram mantidos, pelo menos só em 2025, por conta dessa cobrança de 20% em cima de produtos chineses. É, que vem ali através, são vendidos através de sites e tudo. 135 mil empregos foram mantidos. Você teve uma arrecadação ali de 3 bilhões e meio. Estou falando só de 2025, porque 2025 foi o ano em que a taxa ficou em vigor os 12 meses, tá? Mas em vigor os 12 meses, 2025. E aí você tem 3,5 bilhões de arrecadação. 3 bilhões e meio o governo brasileiro, o governo Lula, arrecadou com a taxa. Você teve ali em torno, isso são dados da Confederação Nacional da Indústria, em torno de 4 bilhões e meio que era dinheiro que era para ter ido para a China e não foi. Tá? Isso é uma estimativa da CNI. 4 bilhões e meio deveriam ter ido para a China e não foram. Por que não foram? Porque as pessoas começaram a comprar mais da indústria nacional. Ótimo, maravilha. Aí você pega tudo isso e joga a matemática num precipício, esquece a matemática, pega a matemática, faz uma bolinha dela, joga no precipício, porque o que importa é o voto.
3: Só esse ano já foram 1,7 bi de arrecadação.

0: arrecadação.
1: Os impostos de importação.
0: Exato.
1: 1,7 bi.
0: Exatamente. Aí você abre mão disso. E por que é que você abre mão disso? Porque nas pesquisas a aprovação não está boa. Aí chega alguém ali super inteligente, que, meu Deus do céu, é uma coisa impressionante. Chega alguém ali super inteligente e diz: ah, olha, o problema foi a taxa das blusinhas. O problema foi a taxa das blusinhas. E agora faz o quê? Não, agora cancela a taxa das blusinhas. Tira a taxa. Tira a taxa, que agora vai voltar a profissão. Não vai, não vai. Não por causa da taxa das blusinhas, tá? Mas a ideia é recuperar voto. Então o Lula estava preocupado em ganhar dinheiro lá no início, porque precisava cobrir rombo do governo, que ele gasta muito, e todo mundo sabe disso, que os governos do PT gastam muito sempre. E aí ele gasta muito, precisava cobrir rombo. Para cobrir o rombo, cria a taxa das blusinhas. Depois finge que nunca criou a taxa das blusinhas e cancela a taxa das blusinhas, porque está precisando agora de voto. Agora é diferente, aí está precisando de voto.
1: Posso fazer um comentário breve?
0: Claro.
1: Tudo isso que você está falando é corretíssimo, mas o que me preocupa muito é o desalinhamento das políticas. Porque, veja, a gente está num momento onde a gente está com um desenrola dois, porque o nível de endividamento do cidadão brasileiro está elevado.
0: Sim.
1: A gente tem um desenrola dois que vem na sequência de um desenrola um, que Sim. demonstrou que, embora tenha, vamos usar o termo do próprio projeto, desenrolado, tá certo, algumas questões no primeiro momento, demonstrou que as pessoas voltaram a se endividar, e na medida em que a gente publiciza que agora a gente não tem mais a taxa das blusinhas como uma grande vitória para o consumo do povo, a gente está dando um indicativo para essa população muito forte de que elas devem ir acessar o consumo de itens abaixo dos $50. Uhum. E aí, de novo, talvez a gente tenha um desenrola 2, que vai precisar de um desenrola 3, porque as pessoas vão automaticamente em
0: com
1: busca
0: certeza.
1: De consumo. Então, isso é uma completa falta de sentido na direção uhum. do que a gente deseja, né? Então, o governo, ele tem um perfil de gasto, sim, tem. Ele tem um perfil de elevação de arrecadação, sim, tem. Mas isso precisaria, mesmo que a gente critique, precisaria ter uma coerência, tá? Então, ele abre mão de arrecadação. Se a gente for fazer uma conta do ano passado para cá, a gente deve estar aí uma conta de pelo menos 6 bilhões de arrecadação.
0: Sim.
1: E a gente vai abrir mão disso, né? Mas, por outro lado, a gente aumenta os impostos em uma série de outros caminhos.
0: Sim.
1: A gente endurece a vida do cidadão que produz nesse país. E a gente, ainda por cima, dentro de um processo de tentar controlar o nível de endividamento da população, a gente sinaliza em direção ao consumo.
0: Não, ou seja,
1: há uma discordância total na direção e sentido das próprias políticas do governo federal.
0: Edgar, não é para ter lógica.
1: Uma insanidade.
0: Veja, não é para ter lógica. Nós chegamos, e isso é um grande problema. O grande problema agora é que o governo Lula resolveu que não precisa ter lógica. Ele resolveu que qualquer coisa que precisar ser feita, que tiver que ser feita para ganhar a eleição, vai fazer.
1: E tudo
0: que
1: sem tiver dados, porque poderia ter sido apresentado.
0: E o que tiver que ser feito, vai ser feito. Então, não importa a lógica. Nesse momento, não importa de maneira nenhuma a lógica para o governo. E aí, o que é que você tem? Romualdo, foi um evento ontem, inclusive, um negócio que não se avisou a ninguém. De repente, estava lá o pessoal dentro da sala. Não, fizeram uns discursos lá absurdos até, com direito à Janja lá comemorando, porque ela, os seguidores dela nas redes sociais reclamavam quando colocaram a taxa. Então, com direito à Janja, lá comemorando e simplesmente sem discutir com ninguém. Não discute com ninguém, não discute só entre eles mesmo para tomar essa decisão, né, Romulo?
2: Concorrendo ao Prêmio Nobel de Economia, a primeira-dama tinha dito no passado que a taxação era para a empresa estrangeira e não para a população. Minha gente, disse ela, são os empresários que vão pagar, não são vocês. Concorrendo ao Prêmio Nobel de Economia, na época, o ministro da Fazenda, Fernando Haddad, disse o seguinte: vocês acham que eu sei mesmo o que significa Chaim? Eu não compro na Chaim. O que eu compro todo

0: do dia é um livro na Amazon, ou seja, desconectado de tudo que estava assinando. Ontem, não no auditório normal, mas numa sala à parte, o presidente Lula resolveu reunir meia dúzia de líderes, inclusive a primeira-dama, Rosângela Lula da Silva. Eu estou aqui olhando uma foto que eu publiquei, 12 pessoas. O líder do governo no Senado, o líder do governo no Congresso, o ministro da articulação política, o vice-presidente, e aí tinha o Sidônio Palmeira, que é o homem da comunicação, o Guilherme Boulos, a primeira-dama, e também quem? Ah, tinha aqui a ex-ministra Gleisi Hoffmann. Tinha umas 12 pessoas, e a ideia foi fazer, assinar e mostrar que estava assinando essa medida provisória. Na prática, você reclamou que no Congresso Nacional não houve nenhuma, digamos, chiadeira. Meu amigo, minha amiga, esta semana, os 513 deputados não precisam vir a Brasília de novo. Então, o que eles estão fazendo? Estão fazendo o que sempre fazem. Estão visitando as bases. Tinha pouca gente. Aliás, para ser sincero, ontem eu liguei para a maioria dos integrantes da bancada pernambucana e só consegui falar com dois aqui em Brasília. Então, a maioria não está por aqui e não é obrigada a estar. Ou seja, não teve nenhuma reação porque não teve debate. O Lula escolheu exatamente a semana melhor, do ponto de vista do Palácio do Planalto, para por um fim na taxa das blusinhas que o próprio governo havia criado.
1: E eu quero destacar essa inércia total, a inércia mesmo dos políticos pernambucanos. É uma coisa impressionante, impressionante, como parece que ninguém está nem aí para os problemas do Estado. Parece que não tem deputado preocupado com os problemas do Estado, parece que não tem senador preocupado com os problemas do Estado. Nesse caso, parece que nem o governo estava preocupado, o governo do Estado. Porque o que você tem hoje é algo que vai ter um impacto grande, um impacto considerável no polo têxtil de Pernambuco. Tá? O polo têxtil de Pernambuco, ele depende muito das pessoas que vão lá de ônibus e tudo e compram, e toda a economia da região acaba sendo movimentada por conta disso. Você tem hoje, eu acho que em torno de, acho que dá uns 160 mil visitantes por final de semana. 160 mil visitantes por final de semana. Isso não é brincadeira, não. E não estão indo para lá para conhecer as belezas naturais do Agreste, não. Eles vão para lá para comprar. Eles vão para lá, é turismo de compras. Eles vão especificamente para comprar. Eles chegam e saem carregados de produtos para serem revendidos em outros locais do Brasil e até de outros países. E aí você tem 160 mil visitantes, você tem 250 mil pessoas ali envolvidas na região com aquilo. Você tem movimentação financeira ali que ultrapassa, eu tenho aqui números de 2024, mas eu já vi números mais atualizados agora, que de 6 bilhões aqui já chega a mais de 10, 15 bilhões em alguns por ano. Você tem a concentração ali, 10 mil pontos de venda, 500 ônibus de fora do estado que levam pessoas para lá, assim, quase que diariamente. Então, gente, você pega tudo isso aqui, você tem todo esse impacto aqui, e aí alguém lá em Brasília cria uma taxa e depois tira essa taxa e libera a entrada de produtos chineses que vão concorrer com esse mercado. Esse mercado está dentro de Pernambuco. Você tem 25 deputados federais, você tem 49 deputados estaduais, muitos deles daquela região, ali do Agreste, que tem votos naquela região. Muitos deles. Você tem Secretaria da Fazenda, você tem o próprio governo do Estado, e você não tem nenhuma mobilização. Você tem Associação Comercial de Município, Associação Comercial do Estado, Federação, Confederação. Você tem todos esses grupos, os próprios empresários do setor, ninguém se mobiliza. Eu digo isso porque a gente está aqui no Sistema Jornal do Comércio, de olho nessa história, discutindo, levantando essa história e o risco disso acontecer há vários dias já, há semanas que a gente vem falando sobre isso. Edgar Leonardo sabe.
2: Quarta-feira a gente estava com esse isso. mesmo Exatamente. Ponto na pauta.
1: Quarta-feira da semana passada. A gente já estava aqui falando sobre isso. Agora, quando a

0: A gente procura deputados, quando procura empresários do setor, quando você procura. Tinha gente que a gente procura que não estava nem sabendo que isso estava sendo discutido. Nem sabia que isso estava sendo discutido. É vergonhoso. A representação, a representatividade legislativa desse Estado, para alguns setores, é vergonhosa. Vergonhosa. Deputados estaduais estavam preocupados em brigar contra ou a favor do governo na Alep. Deputados federais estão preocupados em ficar carregando emenda de um lado para o outro. Carregar a emenda de um lado para o outro, que é bom para eles, e ninguém está preocupado com o Estado. A impressão que se tem é essa. Porque você tem algo que pode ter impacto muito grande nessa região, que gera empregos, gera muitos empregos, e que, infelizmente, você vai ter aí agora o impacto dessa medida, Castilho.
1: Igor, nós estamos sós. Digo nós, o Sistema Jornal do Comércio, de comunicação, e os empresários do polo lá de Caruaru, daquela região que já movimenta não só Caruaru, mas movimenta a Paraíba. Literalmente, nós estamos sós. A bancada de Pernambuco, senadores, deputados, não vão se interessar por isso, porque isso é ruim para eles no momento em que qualquer um deles se pronunciar para dizer que é contra essa decisão do governo, porque isso potencialmente pode lhes tirar votos. Mas a gente pode recuperar uma informação histórica que é o seguinte. O governo Lula tem que se especializar nesse ano em atuar contra a micro e a pequena empresa. E aí, quando você olha assim, essa decisão atinge as grandes empresas? Atinge as grandes plataformas? Não, atinge a pequena e a média empresa. Não só em Pernambuco, mas no Ceará, no Rio de Janeiro, no Rio Grande do Sul.
2: No Rio Grande do Norte.
1: No Rio Grande do Norte e nos outros estados que trabalham com essa coisa. Então, é um posicionamento do governo contra essas empresas, com aquele falso discurso de que estamos atacando as grandes empresas. Não é verdade. Outra coisa, o governo também é contra a micro e pequena empresa, até no discurso da escala 6x1. Quem vai ser atingido no problema da escala 6x1, nesse debate proposto agora, né, que o governo quer aprovar de todo jeito até junho, é a micro e a pequena empresa. Então, esse segmento não consegue ter voz. E uma informação adicional. Eu fui pesquisar. Lembra da frase que a gente usa aqui, né? Jabuti não sobe em árvore. Essa ação do presidente tem duas coisas curiosas. Quando é que começa o embate da escala 6x1? É no meio da rua, um sujeito que é líder comunitário, depois virou vereador e começou a falar da escala 6x1. A deputada Érica Hilton capturou esse discurso, escreveu uma emenda nas carreiras e o governo capturou isso agora através de Guilherme Boulos. E está esse debate aí inadequado. Veja bem, não é questão de você debater a escala 6x1, é um momento. No caso das blusinhas...
0: No momento é inadequado, né?
1: No momento é inadequado. No caso das blusinhas é mais interessante. Em fevereiro, chegou aos gabinetes de alguns ministérios uma pesquisa patrocinada, a gente não sabe por quem, de uma consultoria que a gente não sabe qual é, dizendo que, assim como em fevereiro ou março de abril de 2023, o cidadão brasileiro não gostava da taxa das blusinhas. E aí, o que é que dizia isso? A pergunta era feita, você é contra ou a favor da taxa das blusinhas? A pergunta é bastante interessante. E aí, esse relatório chega na mesa de alguns ministros, certamente do ministro Sidônio, do ministro Godinho, e esse debate começa a fluir dentro do governo. E a partir daí você começa um discurso dentro do governo. O governo ignora que 80 instituições, 80, inclusive as confederações de trabalhadores, a CNI, as confederações de empresários, foram contra isso. E o argumento deles é muito interessante. Não é porque a questão das blusinhas gerou mais emprego. Não. Ela ajudou a manter emprego. Ela até gerou cerca de 1% a mais, mas ela ajudou a manter os empregos no Brasil. Segundo, aumentou a competitividade dessas empresas. Aumentou a concentração de negócio no design brasileiro. E a gente olha a questão das blusinhas, mas veja bem, esse valor de dinheiro aí é muito de outros produtos. Quando a gente faz, a gente está fragilizando, por exemplo, está ajudando a pirataria. Porque sem controle, você vai entrar muito produto que não é roupa e sapato, coisa, que vai entrar por esse jeito aí sem nenhum controle. Não dá para você controlar um caminhão de coisa. Então, não é só a blusinha. Você está falando aí de

0: pirataria e você está falando de trabalho de escravo em outros países.
1: Ô Castilho, deixa eu trazer uma coisa aqui que você colocou e que é importante a gente destacar, que é o seguinte. Quando a gente diz aqui que 4 bilhões, Edgar é economista, quando a gente diz que 4 bilhões e meio, só em 2025, deixaram de ir para a China e ficaram aqui. Tem muita gente que, assim, e aí, gente, me perdoem, mas isso é ignorância. Acham que ficaram 4 milhões e meio aqui, então os empresários estão ricos com isso.
0: É um discurso.
1: Não. Né? Esses 4 bilhões e meio, eles significam que quando esse dinheiro fica aqui, além dele gerarem empregos, movimentarem a economia naturalmente, também tem o seguinte: as empresas, elas tiveram a condição de investir em maquinário e em tecnologia. E a partir do momento que elas investem em maquinário e em tecnologia, elas melhoram a produção, melhoram sua produtividade. E melhorando sua produtividade, elas podem no futuro, não agora, concorrer melhor com o mercado internacional. Então hoje, o grande problema é que a China tem, a gente sabe como é o mercado de trabalho na China, é um negócio semi-escravo na China, e a mão de obra é muito barata.
2: Como é o trabalho na China pelas referências de empresas chinesas que se instalaram no Brasil.
1: E que aqui são acusadas de...
2: Dentro do Brasil.
1: E aqui são
2: aqui instaladas.
1: De... É.
2: Tá certo?
1: Exatamente.
2: E não atenderam as normas nacionais.
1: E aqui são acusadas de não atender as normas nacionais. Aqui são acusadas de trabalho análogo à escravidão. Aqui elas tentam replicar o mesmo modelo.
2: E os processos não evoluíram nessa direção como deveriam ter evoluído.
1: Não.
2: É importante que se diga.
1: E aí, o que é que acontece? O que você tem é o governo Lula agora incentivando esse tipo de trabalho fora do Brasil. Então, ok, fora do Brasil pode mandar os produtos para cá que são feitos por pessoas trabalhando em situação de escravidão, em situação análoga à escravidão, que não tem problema não. O importante é a gente conseguir aqui melhorar a popularidade aqui do presidente. Então pode mandar produto para cá feito em locais onde você tem ali o trabalho análogo à escravidão. Não pode ter aqui, mas se tiver lá, não tem problema não. Então, assim, ainda tem essa hipocrisia. Mas você tem... Aqui, esses 4 milhões e meio, Edgar, são investidos na melhoria do maquinário, na melhoria da produtividade. E isso também está sendo retirado, né?
2: Olha, tem um ponto importante que você falou, e eu vou pegar também um ponto importante do que Castilho colocou muito bem. A gente tem um Ministério do Empreendedorismo, Micro e Pequenas Empresas, que é um ministério que nunca se pronuncia em defesa dessas pequenas empresas.
0: Impressionante.
2: É impressionante como isso acontece. Então, eu acho que isso é um comentário válido. Mas o que você falou é que a gente entende... Porque existe uma mentalidade, e ela é cultuada, inclusive na academia brasileira, de que a economia é um jogo de soma zero. O que é um jogo de soma zero? Para quem está escutando a gente em casa. O jogo de soma zero quer dizer, você tem 10, eu tenho 5, Castilho tem 5. Você enriqueceu e você ficou com 20. Então quer dizer que eu fiquei com 0, Castilho ficou com 0 e você levou 5 de cada um para fazer 20. Isso é um jogo de soma zero. As pessoas não entendem que quando você investiu, desenvolveu com suas competências de organizar o trabalho, a atividade econômica, e você auferiu o lucro e você foi para 20, você me pagou como seu funcionário. Ah, mas a distribuição não é igualitária. Não, não é igualitária. Tá?
1: Porque, até porque quando começou, um tinha 10 e os outros tinham 5.
2: Os outros tinham 5. Você tem uma série de questões aí, mas efetivamente você vai subir a economia para talvez 35, ficar com 20 e cada um da gente dividir o restante. Então, o que acontece é que entender a economia como um jogo de soma zero leva a essa mentalidade, que é uma mentalidade de pouca inteligência. Porque não entende a dinâmica da economia, tá? A dinâmica da economia, e aí a gente não vai usar termo técnico, mas tem um nomezinho para isso, chamado efeito multiplicador keynesiano. O que é que acontece? Na medida em que você progride no seu negócio, você contrata para sua casa, que só tinha uma diarista, você contrata uma empregada doméstica. Você agora está muito ocupado, você pode contratar um motorista. Na sua empresa, você compra uma máquina, um equipamento que precisa ser instalada, que precisa de uma infraestrutura, que você precisou melhorar a infraestrutura para botar aquela máquina, você precisou de um eletricista, você precisou de um cara da rede de computadores, você precisou do pedreiro para preparar para aquela máquina chegar, você pagou o transportador que trouxe a máquina, você vai pagar um técnico para treinar a tua equipe para usar.

0: A nova máquina. Você contratou umas 3, 4, 5, 10, depende do tamanho da tua empresa. Essas pessoas que já estavam na empresa e que estavam operando a máquina antiga passaram a supervisionar o trabalho agora. E elas passaram a ganhar mais. O cara foi e comprou uma moto que ele estava andando a pé. Ele viajou com a família. Ele levou um maior volume de consumo ao supermercado, à farmácia. Ele fez o plano de saúde que ele não podia fazer.
1: Ou seja,
0: a dinâmica da economia. Isso a gente chama de efeito multiplicador. Quando você falou lá no começo que você tinha um volume imenso de pessoas visitando e não era para curtir as belezas naturais, poderia ser e seria muito
1: seria
0: bom.
1: Seria ótimo.
0: Mas também. Não sendo essas não pessoas, é. Pagaram um motorista de Uber, pagaram o carro, pagaram o transportador, almoçaram, jantaram, se hospedaram, pagaram o menino que carregou a sacola,
1: comeram um pastel na porta do ônibus quando desceram ou quando
0: exatamente.
1: Iam subir. E esse rapaz
0: e esse
1: que vende pastel
0: fica ali. E esse dinheiro ele é devido a essa visita que foi fruto daquele processo produtivo que se desenvolveu na região. E aí vem um outro ponto também importante. A gente, em vez de pensar, já que a gente está podendo abrir mão de recursos, como a gente está abrindo mão desses valores do IR, a gente poderia melhorar o quê? Reduzir a tributação, que Castilho, quarta-feira passada, falou muito bem aqui. Reduzir a tributação para talvez apoiar esses industriais que já se mostraram resilientes, corajosos, num Brasil que é contra, como o Castilho muito bem colocou, a micro e pequena empresa. Esses caras conseguiram crescer, modernizar, ampliar vaga, manter empregos. A gente, por que não ajudar eles no processo de, em vez de comprar agora, da China, concorrer com a China? A gente tem mercado na África.
1: Agora vamos lá. A gente tem mercado na África, exatamente.
2: Vai piorar.
1: Agora deixa eu colocar uma coisa aqui para vocês também. Rapaz, eu acho impressionante, Edgar. Acho impressionante essa falta de mobilização das associações. Essa falta de mobilização do empresariado.
0: Mas a gente tem um setor extremamente desarticulado politicamente. Então, o setor, e aí eu vou ser bem sincero, aqui no Nordeste, muito mais forte ainda, a gente tem um cooperativismo muito frágil no Nordeste, né? É uma característica do empreendedor nordestino, ele é muito isolado. Então, a gente precisa ter uma articulação muito forte no comércio da região Nordeste, a gente precisa ter uma articulação muito mais forte política. Isso é uma coisa que eu falo há muito tempo. Ricardo Galdino já deve estar escutando a gente, Paulo da CDL, Fred, eu sempre falo isso, né? E as indústrias aqui do Nordeste, elas precisam estar muito melhor articuladas. E quem deve estar melhor articulado? São exatamente as pequenas e as médias empresas, porque essas são as mais frágeis no processo. Mas eu também entendo, ela está tão envolvida no dia a dia dela que sobra pouco tempo para esse pequeno e esse médio empresário se colocarem junto das associações. Mas é extremamente importante, porque numa hora dessa é para que a gente tenha, tá certo? Todos os setores do varejo, todos os setores da indústria, tá certo? Aqui do estado de Pernambuco. E lembrando, a gente não é só estado de Pernambuco. O estado de Pernambuco, ele já terceiriza serviços com a Paraíba, ele terceiriza serviços com o polo do Rio Grande do Norte, que também é muito forte. A gente se articula com o polo de Ceará, que está um pouco mais distante. Isso para falar apenas em Nordeste. Eu não estou falando da região Sudeste, com São Paulo e Rio de Janeiro, tá certo? A gente não está falando da malharia do Sul, Santa Catarina e Rio Grande do Sul. Mas a gente precisa de uma articulação muito forte e a gente, como o Castilho colocou muito bem, se for esperar, apenas que o político ele se coloque nessa posição na medida que há uma leitura, tá certo, de que isso seria algo não desejável do ponto de vista eleitoral, a gente não pode esperar. Mas esse político, tá certo, chamado à decisão por meio de um setor mais bem articulado, ele se posicionaria.
2: Mas eu queria colocar uma coisa aqui final, só, Igor, só para piorar.
1: Só colocar aqui uma coisa, Castilho, que é o seguinte. E o CEO da Riachuelo colocou aqui, do lado do Rio Grande do Norte, colocou aqui o seguinte, ele fez uma declaração, ele disse que o termo taxa das blusinhas está errado, ele disse, está incorreto. O correto seria chamar de incentivo chinês.
0: Isso.
1: Esse, o correto seria chamado
0: quando
1: de incentivo
0: se coloca
1: chinês.
0: A taxa das blusinhas, a gente tem que entender que há uma estratégia de marketing político por trás.
1: Ele faz uma crítica aqui, ele diz que o melhor termo seria incentivo chinês, diz que isso quebra o país, você está estimulando o crescimento em outros países em detrimento do seu. Qual é o sentido disso? Questiona o Fábio Fátio, que é CEO da Renner também. O André Farber, que é CEO da Riachuelo, diz que o melhor seria

0: incentivo chinês. Diz que não deveria se chamar a taxa das blusinhas, seria incentivo chinês. E o CEO da Renner disse aqui que isso quebra o país e que não faz sentido. Isso não tem nenhum sentido, porque você está estimulando o crescimento em outros países.
1: Passamos isso na direção de apoiar a indústria.
2: Eu não quero ser o mensageiro da má notícia, Igor, mas eu quero dizer que vai piorar. Lembra da história? Não, lembre da história da pressão do governo Lula em cima dos estados para conceder a isenção dos combustíveis. Vai começar hoje uma pressão muito forte do governo em cima dos estados para abrir mão do ICMS cobrado. Então, e para mim, eu acho que vai ser certo. A ordem não é só deixar os 20% que hoje são cobrados de ICMS.
1: Porque aí é pisar no pescoço.
2: É zerar. Né? Eu não tenho dúvida. A gente
0: vai deixar mais barato ainda.
2: Vai deixar. Então é aquela história. A gente reclamava de 45, ficou agora 20, vai ficar zero. Então, aguardemos aí. E aí eu quero ver um governador ter coragem, né, para dizer que é contra. Não vão dizer isso.
0: Tem gente que compra, que faz e que está agora ouvindo a gente dizendo: ah, mas eles querem que a gente pague mais caro? Não, a gente não quer que você pague mais caro. A gente quer que o governo pare de pagar, de cobrar os impostos que cobra da indústria nacional e seja justo com a indústria nacional também, não apenas com os produtos chineses. E, além do mais, tem o seguinte: isso vai ter impacto na sua vida? Você que compra os produtos, as blusinhas, isso vai ter impacto na sua vida? Além de você comprar as blusinhas, olha, é o seguinte, como o Edgar Leonardo estava falando aqui, a economia, ela tem ramificações.
1: Ela se distribui.
0: Ela é distributiva, então é o seguinte, ela se distribui. Então, o que é que acontece? Lá parece que não tem nada a ver com você, tá? Mas a gente nunca sabe, que sabe a história que você nunca sabe qual é a carta que está segurando o castelo? A gente nunca sabe. Pode ser, sempre tem algum efeito, tem alguém que depende, que vende alguma coisa para alguém que depende do polo têxtil, e aí você, no fim das contas, pode ser que até o seu emprego, que não tem nada a ver com o polo têxtil, seja de alguma maneira dependente da movimentação econômica que existe no polo têxtil. Você não precisa estar ligado ao polo têxtil, você não precisa estar ligado a um setor para ser afetado quando esse setor ele encolhe, quando esse setor ele perde força.
1: E se for só um setor, é bom, porque a gente tem esse impacto nesse setor, mas Castilho colocou muito bem, porque há um desmantelamento da micro e pequena empresa sob a égide de um discurso de
2: contra a grande empresa.
1: Bater na grande empresa.
0: Vamos chamar agora, a gente está na linha agora com o Sérgio Colim. Sérgio, é Sérgio Colim ou Sérgio Colim, prefeito? Bom dia.
3: Bom dia, Igor. É Sérgio Colim.
0: Colim,
3: bom dia, Romualdo. Bom dia, Edgar Leonardo. Bom dia, jornalista Fernando Castilho. Satisfação imensa falar com vocês num dia que a gente tem aí uma péssima notícia, né? Para todo o país. Eu não falo nem só pelo Polo de Confecções do Agreste. Falo também como brasileiro, como prefeito, como membro da Associação Municipalista de Pernambuco. A gente vê aí mais uma medida absurda desse desgoverno que tenta a todo custo, de forma populista, né, em período de eleição, atacar aqueles que mais geram emprego e renda nesse país.
0: O prefeito, o Sérgio Colim é prefeito de Toritama, que é uma das cidades do polo têxtil do Agreste, uma das principais cidades, está entre as principais cidades do polo têxtil do Agreste e do polo têxtil de Pernambuco. Acho que a gente precisa até começar a chamar, dizer o polo têxtil de Pernambuco, porque não está resumido ao Agreste, tá resumido, é de Pernambuco. E precisa ser dito isso até para ver se os deputados, os nossos deputados, senadores, se o governo, Secretaria da Fazenda, se o pessoal se liga. Ô prefeito, deixa eu lhe perguntar uma coisa. O senhor falou agora de Associação Municipalista de Pernambuco também. Como é que está essa discussão dentro da Associação Municipalista? Como é que está? Vocês têm, na semana que vem, inclusive, tem Marcha dos Prefeitos em Brasília. Essa é uma pauta que vocês estão discutindo? Vão levar para Brasília ou não?
3: Com certeza, Igor. Inclusive, já temos reunião marcada com a bancada federal de Pernambuco, de deputados e senadores. Eu espero que os mesmos compareçam, porque nas últimas marchas a bancada não está presente

0: né, toda a bancada, como é, deve ter, com a representatividade que os prefeitos têm, com a força que o Estado de Pernambuco tem. Então, é um momento que eles têm que reservar na agenda dele para ouvir as nossas demandas, e isso surte efeito. Eu lembro que na última marcha eu cobrei muito sobre a duplicação da BR-104, que estava 15 anos paralisada, a falta de água no nosso município, o município que mais produz peças confeccionadas em jeans no Brasil. São 6 milhões de peças por mês, e a cada peça dessa no processo de lavagem você precisa em torno de 30 a 35 litros de água. Então é inadmissível que uma cidade como essa, a potência que Toritama é, não se tenha uma gota d'água. Bairros que faziam 15 anos que não chegava água. E graças a Deus, hoje nós temos água da adutora do Alto Capibaribe. A governadora lutou muito, tanto pela conclusão da 104, como também pelo abastecimento de água. E agora a gente fica preocupadíssimo com essa situação, com esse benefício aí chinês, esse incentivo chinês, como vocês bem falaram aí, como o CEO da Riachuelo falou, não é a taxa das blusinhas, porque isso é uma narrativa populista. É um incentivo chinês, é você ter uma concorrência desleal. A gente não é contra as isenções. Agora a gente fica preocupado quando ela não tem uma fonte de compensação para os municípios. E aqui eu falo como prefeito e como também membro do Polo de Confecções Têxtil de Pernambuco. Você teve recentemente a isenção do imposto de renda. Os municípios aí perderam, pelo cálculo da CNM, 12 bilhões de reais. Agora, com essa medida provisória, só no ano passado o país arrecadou 5 bilhões. E agora, até meados de maio, já estava chegando perto de 2 bi. Fora o que deixou de entrar, né, o que deixou de comprar. Como é que esse povo vai sobreviver? Esse povo que produz cerca de 1 bilhão de peças por ano, malhas, jeans, peças que viajam o Brasil e o mundo inteiro, que gera emprego não só em Pernambuco, mas também em estados como a Paraíba, o Rio Grande do Norte. Como é que a gente vai sobreviver? Para o
1: Ô,
0: empresário,
1: prefeito.
0: vai ser muito mais vantajoso ele comprar a peça pronta já na China do que comprar a malha e vir produzir aqui no Brasil, e já traz a peça pronta. Quem vai perder com isso são as costureiras, são os costureiros
1: É,
0: que
1: prefeito,
0: acordam cedo
1: eu
0: todos
1: queria.
0: os dias.
1: Eu queria que o senhor falasse exatamente sobre isso, porque tem muita gente que acredita que são grandes empresas que estão lá, que estão reclamando, grandes empresários. Os grandes empresários são Dona Francisca, seu José, que acordam cedo e vão se pegar numa máquina de costura, né? Vão se colocar numa máquina de costura para fazer peças interminavelmente, horas e horas a fio, para poder tirar o pão de cada dia, não é isso? Explique para a
0: Com
1: gente como é que
0: certeza,
1: funciona.
0: os grandes empresários, eles estão em todos os setores. O grande empresário, ele está no Shopping Rio Mar, ele está na Feira de Caruaru, ele está em Santa Cruz, ele está em Toritama. Mas o pequeno, por exemplo, ele está só na sua cidade, ele vende só em Toritama. Então, com uma medida como essa, vai ser afetado diretamente. O que é que o governo quer? Que essas costureiras que têm uma independência de um polo que é gerador de emprego, que está em pleno desenvolvimento, que não tem desemprego até o momento, que esse povo passa a ser desempregado e vá viver de Bolsa Família, é um absurdo, né? Uma pauta como essa, a gente vê nada contra. Eu não sou radical ao ponto de condenar a esquerda ou a direita. Eu acho que tem pautas positivas da direita, como tem pautas positivas da esquerda, mas essas medidas populares em um presidente que não tem mais tempo para governar, né? Já chegou a sua última eleição. Eu acho que ele tinha sim que pensar no país, né? Um país que lhe deu as maiores vitórias na sua carreira, o maior presidente da história em número de eleições, e não pensar em quebrar o país por ser a última eleição que o mesmo irá disputar. Então a gente fica muito triste e vamos lutar, né? Já está tendo convocação das associações. A gente sabe que é difícil. Congresso Nacional, já liguei para vários parlamentares. Uma medida dessa em 120 dias, que é o prazo que ela tem aí para caducar, mas gera um impacto muito grande aos municípios, principalmente do Polo de Confecções do Agreste.
1: A gente está conversando com o prefeito de Toritama, que é um dos municípios do Polo Têxtil de Pernambuco, o Sérgio Colim. Romualdo de Souza.
2: Sérgio Colim, como vai? Tudo bem? Saudações, toritamenses. Ontem, Sérgio, eu estive com o pessoal da Frente Parlamentar em defesa da propriedade intelectual e combate à pirataria. Em uma nota que eles divulgaram e que eu publiquei no Jornal do Comércio, a Frente Parlamentar diz que não existe competitividade quando o empresário brasileiro paga impostos.

0: altos e o produto importado entra sem tributação. O que isso vai significar, Sérgio Colim, para, digamos, a arrecadação da Prefeitura de Toritama? O tamanho da queda, o tamanho do tombo, Sérgio?
1: Olha, Romualdo, não existe mesmo competitividade, é uma concorrência desleal, certo? Nós vamos sofrer muito, somos bastante impactados com essa medida. A gente sabe a potência que é o polo têxtil de Pernambuco, e ainda tende a piorar, porque a ideia do município, do governo federal, é compensar essa perda taxando ainda mais a importação das malhas. Por exemplo, essa blusa que eu estou usando aqui, de malha muito bem feita, é daqui, é produzida aqui em Toritama. Então, como eu falei no início, o empresário vai preferir já importar a peça pronta do que, ao invés, produzir ela aqui. Então, quem vai perder com isso? É os costureiros, é quem trabalha na produção, é quem trabalha no processo todinho de logística, e isso vai ter um impacto gigantesco. A Associação Comercial de Toritama, ela está fazendo esse levantamento, mas de cara a gente já vê aí mais de 130 mil empregos que vão ser aí perdidos, né, no setor têxtil brasileiro, no varejo nacional. Desde a pandemia, a gente sabe que está muito difícil, muito fraco, né, a movimentação das feiras em si, porque com o advento da pandemia, o online ele fortaleceu bastante, né, com uma nova modalidade de compra. A produção ela não diminuiu, mas o pequeno produtor, aquele que vende só na feira de Toritama, por exemplo, ele teve sim um prejuízo enorme. E a gente tem um momento agora, um ano de 2026, que é um ano de reação da economia, é ano de eleição, é ano de Copa do Mundo. A gente vê o comércio já pré-aquecido, realizamos agora o maior festival do jeans de todos os tempos, que é uma plataforma de visibilidade da cidade de Toritama e das marcas Toritama, já prevendo o aquecimento agora no período de alta estação. Aí vem uma medida como essa, a gente sabe que vai ter impacto muito forte e muita perda na produção aqui do nosso polo têxtil.
2: Fernando Castilho.
3: Prefeito, eu tenho uma curiosidade de saber, quando o senhor fala da produção do Toritama, e eu estava vendo a produção de outros polos, que nós não estamos falando mais daquilo que no passado se chamava Sulanca, né? Nós estamos falando agora de moda. Eu até escrevi sobre isso hoje. Não é uma questão só de produzir. Eu queria saber o seguinte: hoje nós vendemos para quem? Nós já começamos, o setor já começa a exportar, né? E hoje esse jeans que é feito em Toritama, ele está espalhado pelo Brasil, consegue já algum tipo de exportação?
1: Sim, com certeza, Fernando. Nós representamos hoje 20% de toda a produção nacional. Toritama, ela ultrapassou o estado de São Paulo na produção de jeans. Não é a cidade de São Paulo, que já é gigante, é o estado de São Paulo. Então isso mostra a nossa força. São 6 milhões de peças que são produzidas por mês aqui na nossa cidade, que viajam o Brasil inteiro e também outros países, a exemplo da África, né? A gente recebe muitas pessoas também aqui, já recebemos embaixadores lá de Portugal, de Cabo Verde. Então a África também em si é um grande comprador do polo têxtil de Pernambuco, e a gente tem aí uma produção enorme. E a qualidade, como você bem falou, hoje é moda. As peças que são produzidas aqui, as roupas que eu uso, todas as pessoas usam aqui, se você for olhar, eu quando encontro alguém da capital ou de algum outro estado, rapaz, essa peça é melhor do que tal outra marca que custa 600, 700 reais. Então a gente vê a qualidade no produto. As marcas, elas nesse festival jeans, por exemplo, trouxeram para a passarela modelos que desfilam no mundo inteiro, né, que representam aí os grandes eventos de moda do país. E Toritama é a única cidade do Norte-Nordeste que tem um evento de moda para divulgar a sua cidade, divulgar a sua produção, as suas coleções novas. A gente tem o São Paulo Fashion Week, que também é um evento enorme, e o Rio, que voltou agora a realizar esse tipo de evento. Então, nós temos aqui em Toritama uma produção gigantesca com um preço muito acessível. Eu lembro que eu fui fazer uma visita ao Hospital de Amor em Barretos, e aí a minha mala foi extraviada lá no aeroporto de Campinas, e eu tive que passar num outlet para comprar umas roupas. A peça, quando eu cheguei lá para comprar numa loja, a Brooksfield, por exemplo, R$600 uma calça. Uma calça que nós produzimos aqui em Toritama, muito melhor a qualidade, não custa nem R$150. Então você vê a diferença na qualidade do produto e também na vantajosidade do preço para o consumidor final.
2: A gente está conversando com o prefeito de Toritama, Sérgio Colim, que...

0: E Toritama é um dos municípios que fazem parte do polo de confecções de Pernambuco, que vai ser muito afetado, vai ser bastante afetado agora com o fim da taxa para os produtos chineses, ou com esse incentivo chinês, né? Como eu gostei da expressão, é a MP do incentivo chinês. Edgar Leonardo.
1: Prefeito Sérgio Colim, é um prazer falar com o senhor. E o senhor falou agora exatamente um dos pontos que a gente estava tocando, que é sobre as exportações do setor, como esse setor é forte e resiliente. Mas eu fiquei curioso especificamente com o Toritama. A gente sabe da relevância e da importância, mas para quem está escutando a gente, os números, quantas são hoje as empresas de Toritama que atuam no setor de produção de vestuário? São quantas pessoas, são quantos empregos gerados especificamente na sua cidade? Qual o impacto do setor para a economia da cidade hoje, para que as pessoas possam ter uma dimensão da importância disso quando estão escutando a gente em casa?
2: Olha, Fernando, nós temos aqui na nossa cidade 3.287 unidades de produção. Então, são famílias que montam dentro das suas casas as suas próprias pequenas empresas ou microempresas. Aqui chamam de fabricos. Temos também a parte de lavanderias, quase 80 lavanderias que fazem todo esse processo de lavagem da produção. E todo mundo aqui trabalha com confecção. A cidade não tem desemprego. Um grande atacado desses aí, comercial, de alimentos, se instalou aqui em Toritama, gerando 300 empregos diretos. Eles só conseguiram contratar 148 pessoas aqui da cidade e da região. Todo o restante do pessoal teve que vir de fora. Então, isso vai preocupar bastante, porque se esses costureiros e essas costureiras perderem os seus empregos, eles vão viver de quê? O governo quer que eles vivam do Bolsa Família, onde o que ele ganha em um dia é o que ele vai ganhar durante um mês, sendo beneficiado de um Bolsa Família. E quanto o município vai perder com isso? A gente já está perdendo aí 12 bi, que é todo o país, com a isenção do imposto de renda, que o governo dá isenção, mas ele não diz a fonte de compensação. A gente tem agora uma perca aí, no mínimo ainda esse ano, com essa MP, de 6 bilhões de reais. Então, aqui em Toritama, é uma cidade que é em pleno emprego, a gente vê o quanto a cidade tem avançado, mas a produção do jeans, ela tem sim melhorado muito, e isso representa, tá Pernambuco, só em números aqui para vocês terem dados oficiais da Secretaria da Fazenda, só em 2025, o polo de confecções Caruaru, Toritama e Santa Cruz arrecadou 18,5 bilhões de reais para o estado de Pernambuco em termos de ICMS. Então vocês veem quanto essa potência ela cresce. Em relação ao ano passado, foram 19,2% a mais. Só Toritama teve quase 3,6 bilhões em arrecadação para o estado. Isso dados oficiais da Secretaria da Fazenda. Então a gente vê o quanto a cidade ela tem essa importância. Nós temos uma feira que todas as quintas-feiras acontece a partir das 6 da manhã. A cidade ela tem 45 mil habitantes. E quando a gente chega nesse período agora de alta estação, a gente recebe mais de 50 mil pessoas por feira aqui na nossa cidade. Então, isso veja a importância da economia do município para Pernambuco e para o país.
0: Sérgio Colim, prefeito de Toritama, obrigado, prefeito. Volto sempre aqui ao Passando a Limpo e a gente vai continuar acompanhando essa mobilização de vocês, tanto a Marcha dos Prefeitos, quanto também mobilizações no sentido da AMUP e também com as bancadas. Eu fiquei muito preocupado com o que o senhor falou aqui, que a bancada federal não aparece para conversar, não aparece para discutir os assuntos. Então, realmente...
2: De 25 deputados federais, se conta os que vão para a reunião da bancada com os prefeitos. Então, é importante, talvez esse ano, por ser ano de eleição, deve comparecer um número maior. Mas é inadmissível. Se você está lá toda semana, tem uma reunião pré-agendada antecipadamente, na terça-feira às 17 horas, tem lá a sala reservada, a sala de comissão, e o parlamentar, ele não prestigiar a instituição, a MUP e o seu estado e os prefeitos que representam as pessoas. Porque as pessoas, elas vivem no estado e no município. O dinheiro está em Brasília, mas os problemas estão aqui no município. Então, o dinheiro tem que vir para cá. Esse discurso do Pacto Federativo, que não sai de discurso, e a gente é quem fica aqui com a carga para poder resolver todas as demandas das cidades e do estado.
0: Sérgio Colim, obrigado. Vamos para o intervalo, a gente já volta, rápido.
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2: Antônio Martins, bom dia, tudo bem?
3: Bom dia, Igor. Bom dia a todos da bancada. Bom dia, ouvintes da Rádio Jornal.
2: Ô, Martins, acordo com o Mercosul, estava tudo certo, aí a União Europeia agora suspendeu compras de carne do Brasil. Foi isso?
3: Pois é, Igor. O acordo entrou agora em vigor, está há 12 dias em vigor, né? E veio essa surpresa ontem, uma lista com novos 21 países que estão aptos a vender carne para a União Europeia e o Brasil está fora. Dos outros do Mercosul, todos estão. Uruguai, Paraguai e Argentina. O Brasil não. E qual é a, perdão, qual é a justificativa? É o uso de antimicrobianos, que são antifungos, antibióticos, enfim, antiparasitas, no crescimento desses animais, né? Isso, é, de alguma forma, tem sido visto como um recado aos produtores franceses, principalmente, né? É tanto que na hora da justificativa o porta-voz da União Europeia disse: olha, não é possível que os nossos criadores aqui, pecuaristas, respeitem as regras mais rigorosas e a gente importe carne de lugares que não têm essas regras. Entendi. Perdão, mais uma vez. Uhum. Mas aí vamos lembrar que o Brasil é o maior exportador de carne do mundo, né? De proteína humana do mundo. E a União Europeia precisa da carne brasileira. Uhum. Então, está existindo aí uma negociação. Nesse momento não está proibido, porque só entra em vigor essa nova lista em setembro. E até lá, o governo brasileiro, a representação do Itamaraty junto à União Europeia, também tem tentado tratar do ponto de vista diplomático dessa questão, né? E ver o que acontece, porque o Brasil vinha exportando, né, essa carne para... e está nesse momento exportando essa carne para a União Europeia. Então vamos ver o que acontece até setembro, que é quando entra de fato em vigor. Mas é um baque muito grande, né? E é todo esse recado também que dá não apenas para o mercado interno, aí, para os produtores internos franceses, por exemplo, mas para os próprios consumidores de uma forma geral na União Europeia, que são 500 milhões de consumidores, uhum, né? E além disso também para os possíveis exportadores, né? Olha, o acordo está aí, mas quem quiser exportar para a União Europeia vai ter que seguir controles rígidos, sanitários, ambientais, que é o que tem sido um grande gargalo aí para os produtores mundo afora que tentam exportar para a União Europeia.
2: Antônio Martins, Conexão Portugal, aqui no Passando a Limpo, Romualdo de Souza.
4: Martins, muito boa tarde para você. Quer dizer que o Tribunal Constitucional Português agora está barrando a concessão de nacionalidades, ou quem já tenha recebido essa nacionalidade, se vier a cometer um crime grave. Que tipo de crime, por exemplo, Martins?
3: Bom dia, Romualdo. Lembrando só o histórico disso tudo, né, dessa lei da nacionalidade. Lei da nacionalidade, ela foi aprovada num primeiro momento pelo Parlamento Europeu, pelo Parlamento Português. Essa lei da nacionalidade, ela aumenta de 5 para 10 anos o tempo de residência aqui para quem quer pedir nacionalidade. No caso de brasileiros, de cidadãos da União Europeia e cidadãos de país de língua portuguesa, é de 5 para 7 anos. Também tem algumas mudanças em relação a quem nasce aqui no país, né? Um bebê, filho de imigrantes, que nasce no país, até agora, a lei não entrou em vigor ainda, até agora pode ser considerada portuguesa, mas a partir do próximo... O pai teria que estar morando aqui pelo menos um ano, o pai ou a mãe, mas agora com a nova lei seriam 5 anos, enfim. E tem esse tópico também, que é um tópico muito polêmico, que é a perda da nacionalidade.

0: nacionalidade para quem cometer crimes graves, que são crimes que têm pena superior a 5 anos de prisão, né? O que é que acontece? Na primeira vez que essa lei foi votada e aprovada, ela foi levada para o presidente da República, na época, era o Marcelo Rebelo de Souza. Ele levou essa lei para o Tribunal Constitucional porque encontrou ali algumas situações que ele achava que poderiam ser inconstitucionais. De fato, o tribunal barrou essa lei na primeira vez. A lei voltou para o parlamento, foi refeita, reaprovada e já foi enviada para a sanção de um novo presidente, que entrou no poder agora em março. E esse presidente, que é o Antônio José Seguro, ele sancionou a lei. Ok, poderia estar valendo. Mas o Partido Socialista entrou com uma representação junto ao Tribunal Constitucional em relação a esse ponto, que é perda de nacionalidade por crimes graves, porque alegou que existiria aí uma situação de dois tipos de cidadão. O cidadão de primeira classe, o cidadão de segunda classe, que é aquele que é naturalizado. Por que que eles são diferentes? Né? Se você cometer um crime, você vai para prisão. Por que perder a nacionalidade como uma pena acessória ainda? Então, isso foi levado para o Tribunal Constitucional. O Tribunal Constitucional barrou justamente esse tópico, né? Então, não se, para o Tribunal Constitucional, é inconstitucional tirar a nacionalidade de quem está naturalizado, de quem adquiriu a nacionalidade, né? E cometa um crime grave, né? Tem que ser preso, tem que cumprir suas penas, tem que, enfim, não necessariamente tem que perder a nacionalidade por conta disso.
1: A gente tá conversando...
0: Agora vamos ver o que vai acontecer.
1: A gente está conversando com o Antônio Martins aqui no Conexão Portugal. O Edgar Leonardo.
2: Martins, bom dia. E mais um caso aí de racismo. E dessa vez foi na Alemanha. Como é que foi isso?
0: Pois é, Edgar, bom dia para você. A Alemanha, que também tem tido casos de xenofobia, de neonazismo, enfim, de uma série de coisas, né? E o que acontece? Essa é uma brasileira, uma cearense, que mora há 8 anos na Alemanha, chamada Ionara Seck. Ela é casada com um polonês. E ela e outra amiga, inclusive ela é influencer, tem mais de 200 mil seguidores no Instagram, enfim. E ela, com uma amiga, umas duas amigas na realidade, foram receber parentes no aeroporto de Frankfurt. E foram com cartazes e fantasiadas de um determinado personagem de desenho animado. Nisso, uma senhora alemã do lado começou a ofendê-las, chamá-las de macacas, uma série de coisas, em alemão, achando que elas não entendiam. Mas elas estavam entendendo, porque elas moram na Alemanha há muito tempo e falam alemão. E aí ela respondeu em alemão para essa senhora, a senhora se surpreendeu, né? E ela foi gravou a situação. Ela foi atrás de um agente de polícia, de segurança no aeroporto, não encontrou ninguém e resolveu colocar o vídeo nas mídias sociais. Nas redes sociais, ela é influencer, obviamente que houve um apelo muito grande, um alcance muito grande. Esse vídeo, quase 1 milhão de visualizações, e isso levou realmente a uma consciência do que aconteceu nesse caso. Né? E ela está agora tentando processar essa senhora, né? Porque realmente é inadmissível que ela seja chamada de macaca, como ela e amiga, né? É caso de racismo mesmo, não só xenofobia, mas racismo puro, né? Então, enfim, isso repercutiu muito, mas não surpreende, né? Porque infelizmente essas coisas têm acontecido com mais frequência, ou pelo menos por conta dos telefones celulares, das mídias e tudo, essas coisas aparecem com mais frequência, né? Nós estamos tendo mais consciência desses fatos porque eles circulam nas mídias sociais de alguma maneira, chegam à mídia tradicional e chegam também às autoridades, né? Então vamos ver o que acontece também nesse caso.
1: Fernando Castilho.
3: Martins, você nos conta uma informação sobre um seminário, um simpósio, né, que vai haver em Lisboa, cujo tema é restituição aos povos indígenas brasileiros. Eu tenho curiosidade por esse tema porque imagina o tamanho dessa restituição. Então, esse é um tema que está chegando na comunidade lusófona, né? Ou portuguesa? Como é que está isso aí?
0: Pois é, Castilho, bom dia para você. Inclusive,

0: seminário organizado por um professor português especialista nessa área. Essa questão da restituição de bens de povos indígenas, né, povos originários, tem sido muito debatido no mundo afora. Vamos lembrar que o próprio British Museum
1: Foi.
0: tem devolvido algumas peças para

0: né? Ora, fóssil você pega daquilo que não existe mais, né? Então, começaram a retirar determinados objetos sagrados, às vezes, e que fazem falta hoje para essas. Eles não têm, né? Ouviram falar que existia tal coisa, mas não tem mais isso, nem para ver, nem para conhecer, nem para perpetuar aquilo ali como algo importante. E um exemplo disso é o manto Tupinambá, que é o manto da comunidade Tupinambá, que feito de uma pena vermelha, de uma ave vermelha. Esse manto é um manto do século XVII e que teve durante 300 anos no Museu da Dinamarca. E só agora foi devolvido ao Brasil, depois de muita, muita negociação, porque existiam várias promessas de devolução e não havia vontade política de fato para que existisse isso, e finalmente aconteceu. Esse manto Tupinambá está hoje no Museu do Rio de Janeiro, o que enseja outra discussão: a necessidade do país ter realmente uma política de Estado de preservação dos seus bens, né? A gente lembra que o Museu do Índio do Rio de Janeiro pegou fogo. Depois, o Museu Nacional também pegou fogo. Então, a gente tem que ter muito cuidado com esse tipo de coisa. Nesse seminário vai ter a Glicéria Tupinambá, que é uma antropóloga e artista indígena, que ela foi muito importante nesse processo, né? Então, a ideia é que discutir formas de restituição, porque não precisa ser apenas levar esse objeto de volta para a comunidade, que às vezes não tem nem condições de fato de cuidar daquele objeto, né? Com toda a tecnologia necessária. Às vezes aquele objeto não tem nem condições de ser enviado para outro local, sair de onde está, mas que haja um reconhecimento de que aquilo ali pertence de fato àquela comunidade, né, indígena, e também de povos originários, e que também ela possa existir para eles de outras formas, né? Virtualmente ou em formato 3D, enfim, que eles possam ter como é que se diz, a posse ou melhor dizendo, o domínio daquilo ali, né, como sendo seu, né? E que continue contando suas histórias, porque esses povos, eles não acabaram, né? Eles são povos que existem até hoje, então não são fósseis,
1: Exato,
0: né? Existe
1: exatamente.
0: dono.
1: Pois é. Martins, obrigado. Conexão Portugal com Antônio Martins, aqui toda quarta-feira no Passando a Limpo. Martins, obrigado. Como é que está o tempo por aí? Tá fazendo
2: Tá
1: frio, Martins?
2: esquentando?
1: Está esquentando já?
0: Olha, tá uma loucura, né? Porque chove de uma hora. Nesse momento agora está 19 graus, mas eu estou dentro de casa, então eu estou com a roupa um pouquinho mais leve. Mas se for sair, eu tenho que botar um casaco, porque é vento, o vento é frio. E chuva, né?
1: E chuva, né? Aí chove o tempo todo, mas aí não alaga não, né? Do jeito que alaga aqui.
0: Alaga, em alguns lugares
1: Em
0: alaga.
1: alguns lugares.
0: Graças a Deus que na minha região, pelo menos na minha rua, houve alagamento na cidade, no país e tudo, mas na minha rua não houve nada. Nem na região que eu morei, assim, que eu moro, não vi muita coisa. Mas em alguns lugares é complicado. Principalmente beira de rio, né?
1: Exatamente. Ô Martins, ainda se fala em guerra da Ucrânia por aí,
0: Fala.
1: porque assim, é como se a guerra da Ucrânia não existisse mais, né?
2: Gaza nem pensar.
3: Normatizou-se,
1: Gaza
3: né?
1: também nem pensar. Ainda se fala, tem uma preocupação ainda com a Rússia, como.
0: É o grande problema das guerras longas, né? Porque elas caem no esquecimento, elas não chamam mais a atenção da mídia, mas hoje mesmo houve um ataque grande de drones da Rússia contra a Ucrânia. Chegou aqui ontem também uma comunidade, algumas famílias ucranianas que foram recebidas por Portugal também, mulheres, senhoras e crianças que, enfim, ficaram viúvas, ou que os maridos estão no fronte de batalha, e que vieram para cá com apoio, né? Agora, obviamente que saiu muito do noticiário do ponto de vista de ajuda, né? Até surpreendeu essa chegada ontem dessas pessoas, porque se fala muito do ataque e tudo. Há uma dependência cada vez maior da União Europeia do gás russo, aumentou muito, né? É o maior fornecimento desde 2022. Então a gente não sabe como essas coisas vão se processar, até porque nesse momento o grande conflito é o Irã, né? São as ações de Israel e dos
1: Verdade.
0: Estados Unidos contra o Irã e todo o impacto que tem.

0: no consumo, no fornecimento de energia de petróleo, gás, que passa ali pelo Estreito de Hormuz.
1: É
0: Essa que é a
1: verdade.
0: grande
1: Tem
0: preocupação do mundo hoje.
1: uma preocupação com o antivírus também, porque
0: Tem.
1: o pessoal desembarcou, não é aí tão perto, mas é na região também, né? Foi nas Ilhas Canárias, né, que teve o desembarque do navio.
0: Não só desembarcou, como o grande problema também é que existiam ali 21 nacionalidades. Então, as pessoas estão sendo repatriadas. Nesses voos de repatriação, quando chegam no seu local de origem, aí testam positivo. Já aconteceu na França, na Suíça, nos Estados Unidos. Então, como isso vai como é que se diz? Proliferar, né? Já que essas pessoas viajaram em aviões, por mais que elas estivessem isoladas, a gente não sabe até que ponto realmente, porque o protocolo ficou a cargo de cada país, há uma recomendação da OMS, mas o protocolo em si, cada país escolheu o seu, e o número de mortos continua o mesmo, três, ainda não aumentou, graças a Deus, mas o número de infectados tem aumentado aos poucos, né, quando as pessoas começam a fazer esses exames e tudo. As pessoas estão em quarentena, mas a gente não sabe o que elas tiveram em contato antes de chegar essa quarentena.
1: É verdade. Martins, obrigado. A gente vai continuar falando aqui sobre o antivírus, porque tem muita gente preocupada com isso, achando que pode ser uma nova pandemia. Então a gente vai conversar daqui a
0: Não, não
1: pouquinho.
0: chega tanto.
1: É, não
0: Não
1: chega
0: chega
1: tanto. A
0: tanto
1: gente vai
0: ainda.
1: conversar com o infectologista agora na sequência, exatamente para explicar o que é esse antivírus e qual é a
0: Boa.
1: consequência, até onde é que pode ir isso. Martins, obrigado.
0: Se eu
1: Valeu, até
0: soubesse,
1: semana
0: tinha
1: que vem.
0: trazido mais notícias para você sobre isso, mas atualidades. Mas o que eu tenho até o momento é isso.
1: Vamos embora, vamos embora. Obrigado, Martins. Um abraço.
0: Obrigado.
1: E a gente já está conectando agora, já está conectado com a infectologista, médica infectologista da UPE, Milena Pinheiro, para conversar com a gente, que vai falar um pouquinho, já está na linha, né? Doutora Milena, muito bom dia para a senhora, tudo bem?
2: Bom dia, Igor. Bom dia a você e a todos os nossos ouvintes.
1: Doutora, eu queria começar lhe fazendo uma pergunta bem direta sobre o antivírus, que está todo mundo preocupado com isso. Tem gente dizendo: olha, isso é uma nova pandemia? Pode ser a nova pandemia? Tem gente dizendo que vai ter uma nova pandemia aí no futuro. Então, seria o antivírus ou não?
2: Olha, vou responder também bem diretamente. Não existe esse risco,
1: Certo.
2: tá? Nesse momento, está tudo sob controle. Esse antivírus que foi identificado nesse navio é a única espécie de antivírus dentro de mais de 30 espécies que ele pode realmente ser transmitido de pessoa a pessoa, tá? Mas é um vírus com a letalidade muito alta, né? Entre 30 a 50% dos hospedeiros, né? Das pessoas que são contaminadas, elas podem evoluir para óbito, mas para que haja essa contaminação, existe uma necessidade de um contato muito íntimo, muito prolongado, que foi o que aconteceu no navio. Então, realmente foi uma situação totalmente de exceção, que foi uma pessoa que provavelmente entrou contaminada nesse navio no período de incubação. Por essa única espécie de antivírus do mundo que pode ser transmitido de pessoa a pessoa, que é uma espécie dos Andes, espécie exatamente que fica por ali pela Argentina, pelo Chile, né? E aí houve essa disseminação dentro do navio, mas é um ambiente que está sendo monitorado, né? Assim, os outros casos que foram identificados aqui no Brasil não têm relação com esse surto do navio. A gente já vem tendo caso de antivírus desde a década de 90, e assim, em nenhum momento foi um vírus que passou por um nível endêmico ou com risco de epidemia, nem no Brasil e nem em nenhum outro lugar do mundo. Todos esses outros vírus, as outras espécies de antivírus, eles são espécies que são considerados como zoonose, ou seja, eles só são transmitidos para o homem através de animais, né? No caso, são os roedores silvestres, ou seja, são aqueles roedores do campo, os ratos do campo, sabe? Então,
1: É
2: assim,
1: importante.
2: no momento, é uma situação muito de exceção, sabe, Igor?
1: Sim.
2: Então, não existe esse risco de pandemia, de epidemia, sabe?
1: Eu ouvi também que assim, as pessoas sabem, mas se transmite de pessoa para pessoa, mas é porque é como se, não sei se tem a ver com densidade, não sei se a

0: A palavra é essa, doutora, mas é a densidade mesmo do vírus, alguma coisa do tipo, ela é mais difícil de passar. Não é assim só estar no mesmo ambiente que alguém vai pegar. É algo mais complicado, precisa ter um contato mais próximo, precisa. Então, não é tão simples como era a transmissão do coronavírus, da Covid. Então, seria diferente.
1: Perfeito,
0: nesse
1: Igor.
0: Caso. É isso
1: Perfeito.
0: mesmo, né?
1: Na verdade, esse vírus, ele é um pouco diferente do coronavírus e de outros vírus que causam quadros respiratórios, porque coronavírus, influenza, outros vírus, né, que causam quadros mais comuns respiratórios, eles estão muito disponíveis, eles ficam muito inflamados albergados nas vias aéreas superiores dos pacientes, ou seja, garganta, nariz. Então, a transmissão é muito fácil. A pessoa tossir, a pessoa espirrar, a pessoa corizar, libera um coronavírus, uma influenza. Já o antivírus, ele é um vírus que ele vai acometer principalmente as vias aéreas inferiores, a parte de pulmão realmente. Então, para você contaminar outra pessoa, precisa realmente de um quadro muito exuberante de tosse e um contato muito prolongado, sabe? Então, também é um vírus que tem essa característica de não ser facilmente transmitido. Aconteceu esse quadro porque foi dentro de um navio em que as pessoas realmente estavam muito próximas e foi no momento em que estava muito frio na região. Então, estava todo mundo nas áreas comuns do navio, não estavam indo para a área externa do navio. Então, assim, então foi toda uma conjunção de fatores que levou esse navio a ter esse surto, né, dentro do navio. Não é um surto que esteja fora de controle, fora do ambiente desse navio, sabe?
0: Tudo bem. É importante a gente dizer isso até para tranquilizar as pessoas e para elas entenderem que não é realmente algo grave, mas não tem esse risco de ser uma nova pandemia ou alguma coisa do tipo. O Romualdo de Souza tem pergunta?
2: Milena Piero, como vai a senhora? Tudo bem? Ontem o ministro da Saúde, Alexandre Padilha, disse que o Brasil está monitorando a chegada ou o desembarque de passageiros nessa época de tantas chegadas de navios pelo Brasil, nos portos brasileiros. O que é importante, na sua avaliação, para quem vai fazer hoje um cruzeiro? O que é importante? Levar algum certificado de vacinação ou a empresa que está vendendo os pacotes exigir isso dos passageiros, Milena?
1: Perfeito, muito bem colocado. Na verdade, hoje, o que é importante quando você está programando, né, um período num cruzeiro? Que realmente, assim, cruzeiro é um ambiente que já aconteceu, não só agora com o antivírus, mas em outros momentos, vários surtos de doenças infecciosas no futuro, no passado, né, um passado remoto. Então houveram várias descrições de surtos em navios há muitos e muitos anos, e atualmente está acontecendo esse surto e provavelmente acontecerão outros surtos também, porque é um ambiente em que as pessoas passam muito tempo convivendo muito próximo. E às vezes esses navios, eles têm um sistema de climatização, né, único e que não troca muito ar. Existe também essa característica, uma climatização única, né, para vários ambientes do navio. Então sai trocando muito esse ar internamente. Mas o que eu diria para quem faz um cruzeiro e quem gosta de cruzeiro? Não é necessário deixar de fazer cruzeiro, de forma nenhuma. Mas estar bem de saúde para entrar no cruzeiro. Então, se tiver algum sintoma infeccioso, que seja febre, algum quadro gripal, né, realmente antes de embarcar no cruzeiro, procure uma avaliação para ver se você tem condições, se você tem alguma doença que precise ser monitorada. Isso é um ponto. Para também embarcar no cruzeiro, se você está bem, o ideal é que todas as suas vacinas estejam em dia. Então, para gripe, para Covid, né, para outros tipos de vacina, se você for um grupo especial. Então, existe vacina pneumocócica, existe vacina para herpes zoster. Então, assim, estar com o seu cartão vacinal atualizado. E se você está assim,

0: Estou bem de saúde, estou com meu cartão de vacina atualizado, embarquei no cruzeiro, mas estou vendo que tem pessoas ao meu redor, com algum quadro respiratório ou algum outro sinal infeccioso, usar máscara o tempo todo e estar sempre lavando as mãos e estar atento às informações que a equipe de saúde do cruzeiro vai estar passando para as pessoas. Mas, de modo geral, estar bem de saúde para embarcar, estar com as vacinas em dia e se tiver alguém próximo, principalmente que não seja do seu grupo próximo, né, de amigos que está ali com você naquele cruzeiro, que esteja com algum quadro infeccioso, que você perceba, usar máscara e higienizar as mãos.
1: Tudo bem. Doutora, muito obrigado. Milena Pinheiro é infectologista da Universidade de Pernambuco, da UPE, falando aqui com a gente sobre o antivírus e tranquilizando a gente também. Não é uma pandemia, não tem potencial para virar pandemia, tá certo, gente? Obrigado, doutora Milena. Volte
0: Perfeito.
1: sempre aqui ao Passando a Limpo.
0: Obrigada, querido. Fico à disposição.
1: A gente vai para um intervalo rapidinho, mas quando a gente voltar. Romualdo de Souza, eu quero que você fale para a gente sobre essa história de sacar FGTS para comprar arma de fogo. Eu tô brincando, não, tô falando sério.
2: É sério.
1: O pessoal tá olhando para mim aqui com cara de que
2: Espanto.
1: maluquice é essa, com cara de espanto. Não, é sério, tá? É sério. Tem projeto para isso. E vou querer aqui que vocês falem também. Castilho tem informação sobre a proposta ainda aquela história do Ciro Nogueira, né, do FGC. O que é que
2: Ele
1: está por trás
2: está
1: daquilo ali?
2: dobrando a aposta.
1: Estão dobrando a aposta. Vamos para o intervalo, a gente já volta.
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1: De volta com o Passando a Limpo, o Romualdo de Souza. Que história é essa de usar FGTS para comprar arma de fogo agora? Era só o que faltava, rapaz.
5: Como uma bala. Foi numa rapidez de um tiro de 38. A Comissão de Segurança Pública, em 70 segundos. 70 segundos, ou seja, 1 minuto e mais 10 segundos, aprovou um projeto de autoria do deputado Marcos Polon, do PL de Mato Grosso do Sul, e que justifica o seguinte: há um alto custo para quem vai adquirir uma arma legalizada. Ilegal é fácil, mas legalizada o custo é alto. Então, diz o deputado de Mato Grosso do Sul, se você vai comprar a primeira arma, é justo que você recorra ao Fundo de Garantia do Tempo de Serviço. Então, segundo o projeto, você não tendo arma, portanto tem que ser registrada, legalizada, vai lá na Caixa Econômica Federal e diz: ó, estou precisando de 100 paus, sei lá, 50 contos, para comprar um 38. É legalizado? É. Traga o registro da arma. Então você leva o registro da arma, entrega na Caixa Econômica Federal e a Caixa Econômica Federal, vindo a ser aprovado o projeto, libera o dinheiro para você comprar a arma. Além disso, tem um fato importantíssimo. Por ano, você pode comprar uma determinada quantidade de munição. Então, o saque pode ser usado também para a compra de munição, o que, segundo a Comissão de Segurança Pública, é importante que o Fundo de Garantia também seja usado para comprar a arma e anualmente você fazer um saque para comprar a munição que você vai usar.
1: Rapaz, eu consigo, assim, é um absurdo dos absurdos, mas eu começo a vir um monte de coisa à cabeça. Libera a FGTS logo para fazer, sei lá, qualquer outra coisa aí, o que quiser, para comprar
6: isso,
1: arma,
6: foge,
1: para...
6: Completamente do sentido do que é o FGTS. A gente pode ter as críticas da gente ao FGTS, essa poupança que é obrigatória.
1: Uhum.
6: Mas a gente entende que ele tem um papel. E isso foge completamente. E veja, não é uma questão de estar criticando a compra de arma, não é isso. A questão é que foge completamente do objetivo do FGTS, né? E a gente vê cada vez mais que as pessoas estão hoje, né, vulgarizando o Instituto do FGTS. Eu acho que talvez fosse a hora de se repensar.

0: pensar de fato o FGTS. Porque da forma que a gente está indo agora com o projeto Meu 38 Minha Vida, né?
1: É, pois é. Aí, assim, ou então acaba logo com o FGTS. É,
2: não, acaba desse jeito.
1: Não, se for desse jeito, Castilho, daqui a pouco vai ter para o quê? Para pagar... É, vão liberar FGTS para pagar conta em boate, vai liberar FGTS para...
2: É. Olha, sejamos razoáveis. Não, não, não. O FGTS tem 60 anos, tem quase meio trilhão de recursos lá, tem a sua função social.
0: Importante para saneamento, tá, importante para financiar a casa própria.
2: Por exemplo, uma coisa que é muito criticada, as prefeituras não buscam dinheiro do FGTS para financiamento de produto infraestrutura. É, mas é importante dizer o seguinte, quem pagou e quem bancou a construção de mais de 20 milhões de moradias no Brasil é o FGTS. Eu reajo muito a esse tipo de
0: e proposta. Você tocou num ponto sério.
2: Você está sendo provocador.
0: Que é o saneamento.
2: Né? E você está sendo provocador, naturalmente. Você...
1: Não, eu tô provocando aqui.
2: É,
1: porque...
2: Pois bem. Muito irônico, isso. Mas, por exemplo, no governo Jair Bolsonaro, Paulo Guedes chegou pela manhã dizendo uma coisa assim: vamos liberar o FGTS porque esse é um dinheiro do trabalhador. Espera aí. Esse é um dinheiro do trabalhador para quando ele sai da empresa. Não quer dizer que ele tem o mando sobre esse dinheiro, ele não. Até porque esse dinheiro é que financia a casa própria, tudinho. E aí o cara diz: ô ministro, o senhor já prestou atenção que quando o senhor disser vou liberar o FGTS, os bancos vão receber na época 150 bilhões de ativos. O senhor tem ideia do que vai acontecer com isso aí? Aí foi que o pessoal da Constituição Civil deu uma real nele, mas ele se vingou com o saque aniversário, que é a origem disso que está acontecendo aí.
0: Começou no saque aniversário.
1: Isso começou no saque aniversário, essa história
0: que
1: é isso aí.
0: Todo mundo. E que muitas pessoas se enganaram de que quando foram demitidos.
2: É.
0: E aí a gente tem que também levar um outro ponto para essa discussão, é que não existe uma cultura de gestão financeira familiar.
1: Não.
0: Né? Então as pessoas. Hoje elas estão habituadas a esperar, inclusive não entendem, que podem inclusive consultar, porque hoje as pessoas, ao serem demitidas, elas acreditam que virá uma fortuna à sua disposição. Tá? E nem sempre é um valor razoável, porque às vezes você tem pouco tempo de contribuição. E tem outro ponto, muitas vezes a pessoa optou pelo saque aniversário e quando chega ela diz, cadê o meu dinheiro?
2: Mas você está bloqueado.
0: Você optou pelo saque aniversário.
2: Vai levar dois anos para receber o saldo.
1: E não recebe, e não vai receber.
2: É aquela história, o FGTS é uma coisa que a gente tem que preservar. Claro. O problema, aí só para finalizar, é que o governo olha para o FGTS e vê nele uma pia batismal.
0: O problema é que a gente olha todo ano
2: de eleição. Lá, né?
0: O problema é que a gente, todo ano de eleição, a gente fica procurando.
2: Do jeito
0: que tá certo? E nossos políticos procurando balas de prata para se eleger, para dizer, fiz isso. E aí a gente tem mais um caso agora, que é a criação de uma aberração.
2: É isso aí.
0: Isso não tem o menor sentido.
2: Mas mostra que
0: você
2: ponto
0: pode ser crítico do FGTS por vários pontos. Eu tenho minhas críticas ao FGTS.
1: É, nesse caso só.
0: A ser compulsório, claro. A remunerar pouco, mas. Claro. Daí a ele se tornar, e eu não tenho nada contra a arma, até gosto de arma, mas daí a ele se tornar minha arma, minha vida da vida, não tem o menor sentido.
1: Mas só para ser justo aí, não é proposta do governo não, tá?
0: Não,
1: mas,
0: dois
1: parlamentares do PL.
2: Isso tá vindo da bancada da bala.
0: Isso está vindo da bancada da bala, certamente com um lobby muito forte por trás, e isso está vindo da oposição ao governo, justiça seja feita.
1: Exatamente.
0: Né? Aqui...
1: Agora, isso também não exime o governo em relação ao FGTS não, porque o governo também fica criando coisa e agora é o desenrola, é tudo, fica criando coisa para poder usar o FGTS, que é para...
0: Propostas para emprestar dinheiro do FGTS, que já é do trabalhador, para ele pagar juros.
1: Sabe esse dinheiro que tem aí, que tem aí, que é seu? Pronto, eu vou liberar para você pegar o seu dinheiro emprestado.
0: E Castilho trouxe uma pauta importante, viu? Né? Os últimos números que eu tenho mostram que metade do recurso disponível para soluções de saneamento básico no Brasil não são buscadas pelas prefeituras. Isso, inclusive, é um ponto importantíssimo que o Castilho puxou da memória aqui.
1: Essa história de usar o FGTS para emprestar, eu acho uma coisa ridícula, porque você imagina, é como se você... Sabe, imagine que você guardou um dinheiro em casa. Está ali no seu cofrinho em casa, você guardou o dinheiro em casa. Aí eu chego para você, você tá apertado, está precisando de dinheiro, e aí eu chego para você e digo, eu vou fazer o seguinte, eu vou emprestar um dinheiro para tu, sabe o dinheiro que tu tem no cofrinho? Pronto, eu estou agora emprestando para você o seu dinheiro. Isso. E aí você vai me pagar uns juros, vai pagar o banco.

0: São aqueles projetos que são muito bons para o banco.
1: É, você vai pagar um juros ao banco, é um juro baixinho, não se preocupe. Ah, é, mas é em cima de que dinheiro? Ah, do seu próprio dinheiro. Tá bom.
2: Pois é.
1: Ô, Castilho, você tem um minuto.
3: Olha, a novidade para falar,
1: eu quero que você fale da história do FGC, do
3: senador Ciro Nogueira. Se pronunciou num vídeo e ele não foi para a defesa, não, ele foi para o ataque. Ele disse que ele reapresentou ontem à noite o projeto que eleva a cobertura do Fundo Garantidor de Crédito de 250 mil para 1 milhão.
0: A PEC Master.
3: A PEC Master, no caso. E ele diz o seguinte.
1: Apresentou de novo.
3: E ele diz o seguinte: eu quero ver que alguém vai dizer o quê. Né, porque o problema do como é que chama? O problema do FGTS, do FGC não é do Master, é que o Banco Central não fiscalizou direito o Master. E aí é o seguinte, então ele está propondo isso. Eu não sei se é uma reação dele em defesa, sair para o ataque, ou se ele, como é que se diz, qual é a dele? Ele disse, agora não existe mais o Banco Master. Então não tem argumento para não aprovar isso.
1: É
3: isso
1: sério
3: é
1: isso?
3: É
1: então,
3: sério.
1: Ele reapresentou
3: a emenda, o Romualdo vai no poder ajudar depois.
1: Ele reapresentou só para dizer que está reapresentando, mesmo não existindo mais o Banco Master, para poder dizer que não tem nada
0: a ver. Mesmo depois correta. De toda a relação dele.
3: De toda a relação dele com o Bolsonaro. Olha, o dinheiro que estão dizendo que eu recebi aí não representa 1% dos meus negócios.
1: Então eu
3: a
1: acho
3: gente vai saber quais são os negócios do senador Ciro Nogueira.
0: Não importa quantos são os negócios dele, importa que esse dinheiro entrou.
1: Eu acho que o Ciro está precisando de um advogado e está precisando de um médico também. Se essa foi a intenção...
3: Isso foi apresentado já.
1: Não, se essa foi a intenção, ele está realmente precisando de ajuda. O Romualdo de Souza, Fernando Castilho, Edgar Leonardo, obrigado. Passando a limpo, vai ficando por aqui. Trabalhos técnicos de Evandro Chaves e Evanildo Cerqueira, a produção de Max Augusto. Até amanhã, às 8 da manhã. Tchau.
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6: Gente, a lista de pessoas que esperam por um transplante no Brasil vem aumentando, né? A gente tem estimativas de hoje mais de 50 mil pessoas precisarem de um transplante no nosso país. Alguns dos procedimentos podem ser necessários por problemas graves de saúde, inclusive doenças genéticas e tudo mais. Mas também, em muitos casos, alguns hábitos de vida podem nos levar a precisar de um transplante. Hábitos que a gente tem e leva para a vida toda. Chega um momento em que isso pode, por exemplo, ser necessário um transplante. Aí, que hábitos são esses? É o que a gente vai entender a partir de agora. No consultório do Rádio Livre, nós estamos com o Dr. Pedro Alves, ele é médico clínico geral, preceptor das residências de clínica médica do Hospital das Clínicas e do Hospital Universitário Oswaldo Cruz. Boa tarde, Dr. Pedro, seja bem-vindo.
7: Boa tarde, Anne, obrigado pelo convite. Espero, nessa tarde, esclarecer algumas dúvidas e falar sobre esses hábitos que podem trazer mais saúde para a gente de uma forma geral e que a gente possa preservar os nossos órgãos e não necessitar de um transplante no futuro.
6: É isso aí. Obrigada também por topar vir conversar com a gente nesse consultório. Agradecer também ao Dr. Samuel de Alencar Cavalcante, médico nefrologista, especialista em clínica médica também. Tem doutorado em medicina translacional, atende no IMIP e está com a gente hoje aqui. Boa tarde, Dr. Samuel. Seja bem-vindo.
8: Boa tarde. Obrigado, Anne. Obrigado mais uma vez pelo convite, né? Estamos aqui de volta para conversar sobre esse assunto que eu tanto gosto de falar, que é o meu dia.

0: dia, né, que é o transplante.
1: Isso, obrigada também, doutor, por topar, vir conversar com a gente, porque, gente, é sabendo disso que a gente, por exemplo, vai tentar prevenir aí, né, uma necessidade de um transplante mais na frente. A gente sabe que tem transplante de vários órgãos, como o rim. Doutor Samuel já veio aqui conversar com a gente sobre transplante de rim, mas tem transplante de fígado, de coração, de pulmão. Isso de órgãos, tem de tecidos também. Vou focar hoje mais nos órgãos para a gente falar um pouco. E aí vou falar de fígado com o doutor Pedro, assim, porque esse é um dos transplantes, assim como o rim, que pode ser realizado entre doadores vivos e doadores mortos. Mas em muitos casos do transplante de fígado está ligado justamente a hábitos de vida. Então, doutor Pedro, eu queria começar com o senhor explicando assim que hábitos são tão nocivos assim à nossa saúde que pode, por exemplo, no caso, né, de um transplante de fígado, fazer com que a gente precise dessa intervenção.
2: Isso. Então, o mais clássico que todo mundo que está ouvindo a gente sabe, né, é a questão do álcool, né, a cirrose alcoólica, né. Então, o abuso de álcool ao longo da vida pode levar à falência hepática, e esse seria o fator de risco modificável mais comum. Então, é a gente não exagerar na bebida, né? ter a moderação, isso é um fator importante. É, ainda hoje, as hepatites virais, né? Hepatite B e hepatite C, apesar de que há 20 anos atrás, quando a gente se formava, o tratamento da hepatite C era muito ruim, as respostas. Hoje a gente tem tratamento altamente eficaz para hepatite C, e aí esse é um fator que vem caindo nos últimos anos, as hepatites virais. E aí, um grande fator de risco, que são as doenças metabólicas, né? Hipertensão, obesidade, diabetes, isso também pode repercutir no fígado. Apesar de a gente saber, classicamente, o álcool, um fator de risco muito preponderante para cirrose hepática, a gente tem nos últimos anos, por conta de hipertensão, diabetes e obesidade, o que a gente chamava antigamente de esteatohepatite não alcoólica, que é a gordura no fígado, não por conta do hábito do álcool, que hoje a gente chama de doença hepática gordurosa associada à doença metabólica. Então, que é os grandes fatores de risco, tanto para transplante de fígado, mas de coração, de rim, a hipertensão, diabetes e obesidade são é um trio de inimigos dos nossos órgãos e da nossa saúde.
1: Quando o senhor fala aí, por exemplo, dessa esteatose não alcoólica, né?
2: É.
1: Aí está ligado à alimentação.
2: Sim.
1: Então, a má alimentação pode
2: isso,
1: também...
2: Isso, exatamente. Porque é isso, a obesidade, a hipertensão diabética, que é a síndrome metabólica, né?
1: Ah, sim, entendi.
2: Que é a hepatite associada à síndrome metabólica. Que é uma causa que vem crescendo, infelizmente, né? Não era algo tão comum no passado... Era muito mais importante as hepatites virais. As hepatites virais, a gente está conseguindo um controle melhor, porque a hepatite B a gente tem vacinação, né? E é uma vacina que a gente toma logo no primeiro ano de vida. Enfim, é uma vacina que a gente tem uma boa cobertura. E a hepatite C, que a gente não tinha vacina e era um grande vilão, nos últimos 5 a 10 anos a gente tem tratamento muito bom para hepatite C, que a gente consegue curar o paciente da hepatite C. E se ele consegue essa cura antes da cirrose hepática, a gente evita a complicação futura. E aí, por conta dos hábitos de vida, o sedentarismo, tudo isso que a gente vive na nossa sociedade moderna, a questão da síndrome metabólica vem ganhando um peso importante, até mesmo para o transplante de fígado. Não é a principal causa ainda de transplante de fígado, o álcool ainda é o fator de risco, né, que a gente pode trabalhar melhor, mas vem ganhando espaço também a doença metabólica até mesmo para o fígado.
1: E as medicações? Também tem muita gente que fala, né? Assim, rapaz, teu fígado aguenta como um negócio desse? Tu toma tanto medicamento, tanto remédio, né? Tem gente que realmente, assim, toma muito, uns porque precisam, outros porque, assim, sentem a necessidade. Muitas vezes não tem nem a indicação médica, por exemplo, de tomar, mas tem algum problema ali, algum incômodo e quer tomar e toma bastante, né? A automedicação que a gente fala tanto. Mas tem realmente relação, doutor?
2: Tem. Drogas também, tanto medicamentos, né? A gente tem intoxicação pelo excesso de drogas, por exemplo, é um clássico, o excesso de paracetamol, de anti-inflamatórios, levando a hepatite aguda. Mas a gente também tem medicamentos que podem ali, uma reação individual, o paciente reagir mal, principalmente antibióticos, enfim, aí tem uma série de medicamentos. Mas assim, tem por uso indevido, que é o excesso, e aí anti-inflamatório, que são medicamentos que a gente não precisa de receita para comprar, pode ter uma toxicidade aguda pelo excesso de anti-inflamatórios e paracetamol, e várias

0: drogas podem eventualmente, são casos mais raros, de reações do próprio organismo reagir àquela droga. E não só medicamentos, também tem até para ervas também. Então, fitoterápicos também podem ser causa de hepatite aguda. Uhum. E aí, a depender do quadro, existem quadros de hepatite fulminante. Tanto por drogas e até mesmo por fitoterápicos.
1: Então, tanto vai ter aquele caso agudo, como o senhor trouxe, mas assim, se eu... Ah, não, eu já tomei esse anti-inflamatório, por exemplo, né? E se eu for no médico, ele vai me passar um anti-inflamatório, eu vou lá e vou comprar. Uhum. Então, esse hábito de você sempre ficar comprando e tomando o que eu tomei da outra vez, assim, isso também pode levar.
0: Sim, principalmente no excesso.
1: Certo.
0: Se ultrapassar a dose de segurança, porque tem drogas... Qualquer droga, eventualmente, pode levar dano hepático,
1: uhum,
0: se for usado em excesso. Algumas têm uma predileção maior do que outras. Então, tem também aquela questão da faixa terapêutica de segurança. E se você usa exageradamente, por exemplo, anti-inflamatório, se você usar uma dose exagerada, vai acontecer. Não é que pode, uhum, vai acontecer. Se você fizer uma dose elevada, excessiva, de anti-inflamatório, de analgésico, vai levar a dano hepático. Isso é uma coisa que se sabe.
2: Eu interrompi aqui rapidinho só, sem querer atrapalhar, mas assim, é só para ter um cuidado, porque assim, não, obviamente que todo excesso ele vai ser danoso, uhum, e aqui a gente falando de tratamento também, não é? Uhum. Mas ter um certo cuidado, porque eu escuto muito de paciente que chega para mim no ambulatório que tem várias comorbidades, é dislipidêmia, tem colesterol alto, gordura alta no sangue, glicose alta, é hipertenso, tem doença no coração, tem que tomar uma série de remédios.
0: Perfeito.
2: E aí ele começa a culpar a série de remédios, problemas que vem agregado, que na verdade estão muito mais associados a má cuidado que ele, uhum, tem da doença, não toma o remédio na hora certa, não toma bem, não faz a dieta, não vai no médico com regularidade, culpa o remédio do que a própria doença. Uhum. Né? Então aqui o vilão sempre vai ser muito maior a doença do que o tratamento.
1: Isso.
2: Eu acho que aqui na questão. Obviamente que excessos vão ser prejudiciais, é o caso do anti-inflamatório. O anti-inflamatório é uma das drogas mais usadas no mundo, tá certo? Então ela traz problema, traz. Se o problema dela fosse um problema tão grave, a gente teria muito mais problemas do que tem, uhum, porque é a droga mais usada no mundo todo.
1: Sim.
2: Então não é que o anti-inflamatório seja um vilão. Talvez o uso incorreto dele, e aí onde entra essa questão da automedicação, de você não procurar ajuda, né?
0: Isso.
2: Achar que entende alguma coisa, já que de doido e médico todo mundo tem um pouco, né? Então achar que você tem esse conhecimento e se automedicar, eu acho que é onde está o grande problema. Tá certo?
1: É, eu acho que é bem esse ponto mesmo da automedicação.
0: Isso.
1: Porque quando você tem a indicação de tomar, você vai ter que tomar por N fatores, né?
2: Exatamente.
1: Mas às vezes as pessoas, por exemplo, tem um exemplo muito clássico, não sei nem se é uma classe de medicamentos que pode, uhum, trazer assim um grande problema, mas você tem uma virose, um problema respiratório, sei lá, você vai numa emergência, muitas vezes você sai de lá com a indicação de um corticoide. Então, tem gente que fala assim, não, mas da outra vez que eu fui, eu também vou tomar de novo. E aí, se você tem essas, uhum, viroses respiratórias com frequência, você vai estar tomando com muita frequência. Talvez esse uso indiscriminado traga algum problema. Acho que, quando vocês falaram, isso, eu entendi bem que é muito mais a automedicação,
0: isso,
1: que você pode estar passando dessa dose de segurança, né? Essa,
0: exato,
1: constância, o antibiótico, não pode estar tomando sempre. Então,
0: perfeito,
1: o médico vai trazer isso. Então, para a gente ter... isso em mente, assim, não é...
0: Até porque a síndrome metabólica, que a gente estava falando, que é um grande vilão para transplante hepático, renal, de coração, quem tem síndrome metabólica é uma síndrome, como está dizendo, que a pessoa tem hipertensão,
1: uhum,
0: diabetes, dislipidemia, obesidade, ou seja, você está fazendo medicamentos para controlar cada uma dessas situações. Então, é paciente que toma muito remédio.
2: Exatamente.
0: Porque se eu sou hipertenso, diabético, obeso e dislipidêmico, vai ter medicamento para cada uma.
1: Sim.
0: E às vezes mais de um medicamento para cada uma dessas situações. Então é um paciente que invariavelmente faz muitos medicamentos. Mas é como Samuel falou, são medicamentos para controlar as comorbidades, a situação médica dele, que se não for controlada, leva à lesão hepática, à lesão renal, uhum, à lesão cardíaca. Então... o tratamento não é o vilão.
1: Isso. É a automedicação que pode ser,
0: perfeito,
1: essa vilã. Agora, vamos para o transplante de rim, doutor?
2: Bora.
1: Também pode estar associado assim, a muitos hábitos que a gente tem e nem sabe que é tão nocivo assim?
2: Exatamente. É, tem aquela noção popular de que o problema do rim está associado à água,
1: uhum,
2: né? Enquanto que, na verdade, nada tem a ver com o que leva ao transplante. A perda dos rins, a doença renal crônica, né? Aquela doença que vai destruindo o rim aos pouquinhos com o passar do tempo, até o momento em que você perde a função do rim e vai precisar substituir ela, seja pela hemodiálise, seja pelo transplante renal, essa doença está muito mais associada a esses distúrbios

0: metabólicos que Pedro está falando, do que uma falta de água. Tá certo? Eu acredito que se você tem acesso à água e você consegue se movimentar para chegar a ela, a água nunca vai ser um problema. Certo? A única doença que eu diria a você que tem uma correlação direta com a água seria o cálculo renal, né? A pedra nos rins. Então, a pedra nos rins realmente ela tem uma correlação com a quantidade de água que se bebe, mas a maioria, 60% a 70% dos pacientes que perdem o rim, perdem por doenças metabólicas. E aí o grande vilão, os nossos grandes inimigos, não é, são os três realmente, a tríade de diabetes, hipertensão e obesidade, tá certo? Que eu chamo de as doenças da vida moderna, não é, da vida do sedentarismo, da vida da fast food, não é, da vida das comidas industrializadas rápidas, não é, sem nutrientes e com muita caloria e muita gordura, né? Então isso vai gerar um tecido adiposo em excesso, que o organismo da gente não precisa, porque ele está entendendo e precisa armazenar energia. Esse tecido gorduroso em excesso é inflamatório, ele causa inflamação, e essa inflamação vai gerar esses problemas em diversos órgãos. E aqui o fígado, hoje já é bem conhecido, né? O rim já de longa data, já sofre muito com esses distúrbios metabólicos.
1: Agora, no caso, a pessoa que está nos ouvindo agora dizer, eita, eu tenho hipertensão, diabetes e colesterol, por exemplo, né? Alto. Eu vou passar por um transplante algum dia? Para a gente deixar claro, é quem tem ou quem tem que estar descontrolado que tem mais risco?
0: Se você tem um risco. Então, você, em primeiro lugar, precisa pensar nisso. Porque a medicina primária, a medicina básica, né, de saúde básica, ela está muito voltada para controlar e diagnosticar essas doenças crônicas, aí diabetes, hipertensão, dislipidemia, não é? Às vezes esquece um pouco que isso pode gerar outras complicações. E a doença renal, ela é silenciosa. Ela, quando ela vai se manifestar, às vezes é muito tarde. Já é em fases terminais que começam a dar problemas. Então a gente precisa pensar que ela pode estar comprometida para diagnosticar precoce e tentar tratar precoce, antes de chegar no estágio final. Então, se você é diabético, se você é hipertensente, você precisa fazer um exame de rim. Pelo menos uma vez ao ano.
1: Que exame é esse, doutor?
0: A creatinina.
1: Ah, sim.
0: E um exame de urina para saber se tem perda de proteína na urina. Que é uma das primeiras manifestações dessas doenças no rim, é começar a ter perdas de proteína no exame de urina.
1: Então, para quem tem diabetes e hipertensão, é isso?
0: Diabetes, hipertensão e obesidade, pelo menos uma vez ao ano, precisa ter uma avaliação de como é que estão os rins.
1: Veja, isso aí é muito comum, né? Diabetes e hipertensão...
0: Isso é o que a gente bate muito na campanha mundial do rim, que foi agora em abril. A gente faz um dia para conscientizar as pessoas, principalmente esse fator de risco, são os principais, né? Diabetes, hipertensão e obesidade, como eu falei. Também quem tem história familiar, como você comentou ali no comecinho, são as questões genéticas, né, que podem estar associadas a isso. Ou se você tem alguma doença no rim, como cálculo renal, você só tem um rim, nasceu com um rim só por um defeito congênito, como eu chamo de defeito de fábrica, né? Nasceu com um defeito de fábrica com um rim só. Então, essas doenças você precisa, pelo menos uma vez ao ano, fazer uma avaliação com o seu próprio clínico, do posto de saúde, ou seu clínico de família, como é que está a função desse rim. E aí, em diagnosticando alguma alteração, procurar um médico especialista para ser feito o devido tratamento e seguimento. Né?
1: E o tabagismo? Quem fuma também prejudica os rins, doutor?
0: É uma coisa que às vezes eu fico pensando. Eu falo tão pouco porque eu ainda não consigo admitir que existe tabagismo hoje na nossa vida, com tanto conhecimento que a gente tem das doenças associadas ao tabagismo, né? Mas o tabagismo, se você tiver que classificar em ordem de vilão, ele está lá na frente, ele é o mais perigoso. O tabagismo, ele traz sérias doenças, não só piorar essas doenças metabólicas, como também do câncer, né? Está muito associado a câncer. Então, é um hábito aí que eu acho que não traz nenhum benefício. O diabetes, a hipertensão, a obesidade, ela está associada a uma maneira de viver que já está muito engrenada na sociedade, que a gente precisa quebrar isso. Você vê que está mudando, eu acho. Acho que essas novas gerações já têm um perfil muito mais de vida light, saudável, né? De caminhar, corrida, academia, atividade física, tentar diminuir o industrializado na alimentação. Eu acho que já está tendo uma cultura dessa nas escolas, para as crianças, etc. Já está tentando caminhar para mudar a sociedade que a gente vive hoje, baseada muito no modelo americano, né, das décadas passadas. Mas o cigarro já era para ter acabado. O cigarro é um hábito que já nos últimos 50 anos já vem trabalhando para cada vez mais tirar, e virou lei. Você começa a proibir, se fumar nos lugares públicos, proibir fumar em avião, proibir fumar em um hospital, Porque até década de 90 se fumava dentro do hospital. Né, os profissionais de saúde, os pacientes fumavam dentro do hospital, não era proibido.
1: Era algo que mostrava assim, um certo poder, né, um estilo, né?
0: Um charme, né? Charme.

0: charme,
1: enfim. Um charme e uma superioridade, vamos dizer assim, né? Mas, na verdade, eu acho que o cigarro é uma coisa que deveria estar realmente
0: abominada.
2: Isso, porque o cigarro, que toda a população consegue entender que faz mal para a via respiratória e para o pulmão, né? Que pode ser uma causa de falência pulmonar, que é a DPOC, doença pulmonar obstrutiva crônica, que poderia ser uma indicação de transplante pulmonar, mas o cigarro não só faz mal para a via aérea, para a parte respiratória. O cigarro é um grande vilão na saúde cardiovascular. Então, o cigarro é fator de risco para infarto, para AVC, que são desfechos de risco cardiovascular, que a falência renal crônica, a falência cardíaca crônica, a falência hepática crônica, também entra nesse modelo de avaliação de risco cardiovascular. Então, a gente sabe do cigarro, ali, a toxicidade dele direto ali na árvore brônquia, no pulmão, câncer de pulmão, doença pulmonar obstrutiva crônica, que pode levar à falência pulmonar. Mas fora a saúde do pulmão, também tem a saúde cardiovascular. Então, quem fuma tem risco maior de infarto, AVC e, cronicamente, lesão desses órgãos tão nobres da gente, que é o coração, os rins. E lembrar que não é só o cigarro tradicional, né? Porque, infelizmente, tem um novo hábito das novas gerações, que é o cigarro eletrônico.
0: O vape, né?
2: O vape, que ele também pode levar ao risco de tudo isso que a gente está conversando. Não é porque mudou a forma de tragar aquele produto que isso inviabilizou o risco.
0: E que ficou mais saudável, né?
2: Exatamente, de forma alguma. Inclusive, alguns estudos mostrando até que seja pior por conta da quantidade. Porque como é cheirosinho, tem um saborzinho, então as pessoas abusam até às vezes mais do que o cigarro tradicional. E a gente vê jovens hoje com doença pulmonar grave por conta do uso desses produtos. E a longo prazo, a gente tem pouco uso ainda, né, disso. Exatamente. Na nossa sociedade.
1: E o cigarro é aquele mau hábito que depende exclusivamente de você, né? O diabetes e a hipertensão não, tem um componente genético atrás, sim, né? Não só de hábitos, mas você traz uma carga genética, sim, no diabetes, traz uma carga genética na hipertensão. A obesidade é uma doença, ela não é uma condição que eu adquiri porque eu, como se costuma algumas vezes taxar de relaxamento, de falta
0: de cuidado com você.
1: Não, ela é uma doença, como é a hipertensão, como é a diabetes. Tem fundo genético, tem papel do ambiente nessa pessoa. Cigarro não, cigarro depende só e exclusivamente de você.
0: É realmente um hábito, assim.
1: É realmente um mau hábito que a sociedade precisa realmente deixar para o passado.
0: E bem interessante.
1: Os livros só.
0: E bem interessante isso a gente trazer. Por quê? Porque todo mundo só pensa no cigarro com o pulmão, assim, com a questão respiratória. Ninguém pensa assim, associar o cigarro ao rim, por exemplo, não vai. Ao fígado, sei lá, ao coração, não vai, né? Vai ao pulmão. Eu acho que a gente está muito associando essa questão respiratória, mas não a outros órgãos. E aqui fica claro de que, se você fuma, você tem risco. Por exemplo, você está aí sendo sério candidato a poder, quem sabe no futuro, passar a precisar de um transplante de outros órgãos que não seja até nem o pulmão. Então, que fique claro que esse também é um mau hábito. Estou vendo que tem gente participando aqui, inclusive o Tadeu de Almeida. Ele é transplantado, ele não disse de quê, mas ele estava lá, muito bom o programa hoje, ele é do Arruda. Obrigada, Tadeu, pela sua participação com a gente, mandou uma mensagem agorinha. Tem outros ouvintes participando, fazendo pergunta também, mas eu vou precisar fazer um rápido intervalo aqui no consultório. Então, quem quiser participar, fazer pergunta, tirar dúvidas, 99147-8520 é o número do nosso WhatsApp, tá? A gente vai fazer um intervalo rapidinho e volto já.
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0: O consultório do Rádio Livre hoje está falando sobre os hábitos que podem nos levar a problemas de saúde e aí também precisar passar por um transplante de órgãos, por exemplo. Nós estamos conversando com o Dr. Pedro Alves, ele é médico, clínico geral, também com o Dr. Samuel de Alencar Cavalcante, médico nefrologista. Tem alguns ouvintes participando, mandando mensagem.

0: Mensagens, Wagner de Oliveira, de Garanhuns, está dizendo aqui, ah, muito bom o programa, que massa, obrigada também, Wagner, pela sua participação. O Tadeu, né, que já tinha dito aqui que era transplantado, agora ele respondeu que é transplantado de rim, inclusive é o seu paciente, doutor Samuel, e ele já está transplantado há 14 anos e agradece a todos os médicos do IMIP, então, obrigada também, o Samuel, por ter trazido, aliás, Samuel não, Tadeu, né?
1: Tadeu.
0: O Tadeu, Samuel é o doutor. Tadeu, vou ter trazido aqui essa mensagem. Tem mais gente aqui participando. Tem uma ouvinte que estava escutando vocês falar de cigarro e dizendo assim, rapaz, pior ainda é que tem médicos que ainda fumam. E aí fica difícil, né? Ela colocou assim, dá mau exemplo para os pacientes. Está correta, não colocou o nome, mas está correta, sim. De fato, tem, né? Alguns profissionais de saúde que ainda tem.
1: É, ainda bem que, assim, cada vez menos a gente tem visto, né? Assim, as gerações anteriores às nossas, a frequência do tabagismo era muito maior. Então, as políticas públicas, desde a década de 90, contra o cigarro, fizeram mudar o hábito em geral da população. Mas eu quando era estudante de medicina, tinha professor, inclusive, de pneumologia...
0: Que fumava. São as coisas assim que a gente não consegue entender. Tem ouvinte conosco também, mandando áudio. Vamos ouvir o que ele pergunta.
2: Ô, Anne, boa tarde. Ô, Anne, é sobre esse fígado, problema de fígado. Eu tenho o hábito de sempre tomar umas duas, três cervejas quase todos os dias. Eu passei que por semana... Sempre, cinco dias por semana, eu estou ingerindo um pouco de álcool. É, mas nunca passo assim de quatro cervejas. É duas, três, no máximo quatro. São litros, no caso, né? Aí, final de semana, eu exagero um pouquinho. Aí, minha pergunta para os doutores aí. Será que, mesmo assim, o consumo sendo um pouco de cerveja, às vezes alguma bebida de litro, qual é o risco de uma cirrose no fígado?
0: Então, doutor Pedro.
1: Então, assim, ele bebe um pouco acima da média, né? Então, ele mesmo fala, né, que ele bebe três garrafas de cerveja. Não entendi se era garrafa, se era lata, mas enfim.
0: É, duas, ele bota assim, duas três, a três cervejas, né,
1: três cervejas por dia.
0: Não passa de quatro, gente.
1: Mas no final de semana bebe um pouco mais. Então, assim, a gente sabe hoje... Antigamente a gente tinha uma tolerância maior ao álcool. Hoje, essa quantidade que ele vem ingerindo, duas a três cervejas por dia, final de semana bebe um pouco mais, isso já está passando da conta. Uhum. Então, a carga alcoólica dele é um pouco exagerada. Assim, lógico que a gente sabe que tem várias condições genéticas, condições próprias. Tem gente que tem um hábito alcoólico um pouco acima da média e vai fazer sua bateria de exames e está tudo certo. Tem gente que é assim, mas porque não é todo mundo que se expõe àquela mesma quantidade de álcool que vai evoluir para desfecho hepático negativo, mas é uma situação de risco, porque a gente não sabe qual é a nossa condição genética previamente, então eu diria que ele tá bebendo exageradamente. A gente sabe que hoje quanto menos álcool, melhor.
0: E aí, doutor Samuel, também isso vale para o rim? Assim, a gente fala muito de álcool, questão de fígado, como o tabagismo fala muito para o pulmão. Mas rim também, o álcool é um vilão?
3: Isso também. O hábito, como o Pedro falou, a ideia da gente é cada vez menos álcool na vida das pessoas. O álcool, ele tem essa crença popular de ser muito associado ao fígado, mas o excesso de álcool, ele também provoca hipertensão. O álcool é extremamente calórico, então ele tende a piorar a obesidade. Essa obesidade vai dar inflamação excessiva, que vai gerar outros problemas também. Então, o álcool está associado à hipertensão, descontrole de diabetes, porque tem o acúmulo de gordura, caloria, açúcar no álcool, né? E pode levar a doenças cardíacas também, inclusive doenças próprias do álcool no coração. Isso. Não só pelos efeitos colaterais que ele leva, né? Mas também diretamente. Então, a gente tem aí realmente um conjunto de doenças que podem vir agregada ao uso abusivo de álcool.
0: Isso. Vocês falaram de coração? Quer complementar, doutor?
1: Não, é que é a velha barriguinha de chope. Ah, não, a minha barriga aqui é porque... Isso é gordura visceral.
3: Exatamente.
1: Isso é risco cardiovascular. E isso pode levar a comprimento cardíaco e renal.
0: As pessoas brincam com essa coisa da barriguinha de chope. E hoje ainda tem aquela história do o homem que não tem barriga não,
1: não tem,
0: tem

0: experiência, não tem história.
1: Não tem história
0: para
1: contar.
0: Então,
1: não deixa de ser verdade, né?
0: mas quando a
1: mas
0: gente fala
1: isso traz, saúde, isso né? traz, exatamente, isso traz uma carga para ser, para carregar, entendeu? É. Além da barriga.
0: Ninguém tá falando aqui, ó, vamos ser tanquinho, não era isso,
1: exatamente,
0: né?
1: Não, sim, pelo sim, contrário, sim. Ninguém tá querendo a cultura da perfeição, de
0: isso,
1: forma nenhuma.
0: Não é isso.
1: É a cultura da saúde,
0: né, doutor?
1: É a cultura da saúde.
0: Exato, exatamente. E vocês tocaram aí no coração. E a gente sabe assim, ah, para a pessoa precisar de um transplante de coração, tem que ter um problema muito sério, né? Como se o a gente no popular fala assim, não, o coração estava muito fraquinho e precisou de um transplante. Mas essa doença, essa insuficiência cardíaca, enfim, do coração, ela também vem de hábitos, porque assim, tudo que vocês falaram aqui parece que é uma lista, hábitos que pode levar a um transplante. Aí vem lá, má alimentação, sedentarismo, tabagismo, né? Álcool. Parece que é uma lista para todos os riscos de transplantes, é isso, doutor uhum. Samuel?
1: É mais ou menos. Vamos tentar raciocinar o seguinte. Todos os órgãos do nosso sistema, eles recebem sangue através de vasos sanguíneos, né? Através uhum. das artérias. É onde vai levar os oxigênios e os nutrientes para os órgãos poderem funcionar adequadamente. O diabetes, a hipertensão, a obesidade, o colesterol alto, eles vão prejudicando esses vasos. Então, esses nutrientes, esse oxigênio não vai chegar nos órgãos de forma como deveria.
0: Uhum.
1: Além de provocar uma inflamação, certo? Que geram uma série de substâncias tóxicas para as células. Então a gente vai ter tanto um vaso doente que não consegue nutrir bem o órgão, como ele vai levar muita toxicidade inflamatória para esses órgãos. Isso conta o coração com a doença coronariana, infarto, uhum. angina. Isso no rim com a doença renal crônica. Isso no cérebro com os AVCs e demências. Isso no fígado com a cirrose. Então todos os órgãos, isso nos membros, né? Uhum. Causando úlceras, infecções e amputações. Então todas essas doenças, no fundo, elas comprometem os vasos que vão gerar disfunções dos órgãos. Né? Então no coração, esse conjunto de problemas, essa tríade aí, principal, uhum. hipertensão, diabetes, que está dentro dessa síndrome metabólica que o Pedro também falou, ela vai levar a doença coronariana, infarto, insuficiência cardíaca. No rim, insuficiência renal crônica, necessidade de hemodiálise ou transplante. No fígado, insuficiência hepática crônica, necessidade de transplante. Né? E no cérebro pode levar AVCs e demências. Uhum. Então, são doenças que vão gerar uma desordem global no organismo. Agora, alguns pacientes, aí é uma coisa que a gente não sabe explicar muito bem, e aí deve ter a genética por trás, uhum. alguns pacientes tendem a ter mais umas do que outras. Tá certo? Então, aquele que bebe menos, às vezes, tem mais cirrose do que um que bebe mais.
2: Verdade.
1: Não é? Aquele que é diabético, às vezes, evolui muito mais com doença renal crônica, perde o rim, do que o outro que é até mais descompensado do que diabetes. Entendeu? Então, tem um componente genético aí que deve explicar a evolução e o comportamento de cada doença em cada indivíduo. Afinal de contas, nós somos muito diferentes, né, do ponto de vista genético. Assim, é uma combinação de inúmeros genes dentro da gente que ainda sofrem influência do ambiente externo, e é onde entram os hábitos, né? Esses hábitos é que vão influenciar, de alguma forma, essas respostas genéticas e faz com que um caminhe de um jeito, outro caminhe de outro.
0: E a gente tem que pensar que cada um é cada um, a gente é muito singular, né? Cada um tem sua peculiaridade. Isso.
1: Exatamente.
0: Aí, né,
1: mas quando a gente fala em termos de saúde pública, sim. a gente tem que falar para a população de forma generalizada. Então, de forma generalizada, essas doenças, diabetes, hipertensão, obesidade, né? Esses hábitos como álcool e cigarro, né? Eles estão associados a disfunções desses órgãos e às necessidades de transplantes no futuro. Então, isso precisa ser combatido, precisa ser entendido. Né? Isso vai desde políticas públicas de saúde básica uhum. até os hospitais de terciários com os transplantes, né? As hemodiálises e os tratamentos mais complexos, vamos dizer assim.
0: E aí você tocou agora no ponto que eu realmente queria, quando você fala aí. Da atenção básica, a gente está falando desse primeiro atendimento. Tem um hábito que muitos homens, inclusive, têm, a negligência com a saúde, né, gente? Uhum. E eu estou dizendo que só os homens não, mulheres uhum. também, até pelo dia a dia corrido de todo mundo, acaba deixando para lá, não, me cuido depois, eu vou para o médico depois, eu vejo isso depois. Mas os homens, historicamente, já eram assim. Então, essa negligência com a própria saúde, com o deixar para depois, para me cuidar depois, também é um hábito que pode fazer com que a gente, no futuro, precise de um transplante, doutor Pedro?
2: Sim, sim. Então, como o Samuel falou lá no começo, essa lesão de órgão, que pode ser o rim, pode ser o fígado, pode ser o coração, são doenças muito silenciosas no início. Então, até o paciente ter um sintoma de uma falência renal, ter um sintoma de uma falência hepática, ter um sintoma de uma falência cardíaca, ele já está ali, ó, anos e anos e anos com aquele órgão sofrendo uhum. por algum descontrole de uma condição como essas que a gente já

falou aqui, hipertensão, diabetes, etc e tal. Então, é importante a pessoa, mesmo que não sente nada, né, ele procurar fazer o check-up, né? Então, a cada 2, 3 anos, checar como é que estão as coisas, ver a pressão arterial, checar como é que estão as taxas, como é que está a glicose, como é que está o colesterol,

0: e que isso faça com que a gente no futuro não precise nem de tratamentos mais avançados e nem de transplantes. Agora, se a gente negligencia isso, se a gente não faz acompanhamento médico, não vai para o médico em hipótese alguma, não faz a sua rotina de exames para checar se tem alguma alteração, alguma comorbidade, aí isso, quando vai sentir alguma coisa, já vai estar ali aos 50, 60 anos, já tendo um desfecho negativo. E aí já sendo muito sintomático, e aí, infelizmente, quando essas doenças crônicas chegam em estágios avançados, a probabilidade de controle e reversão fica muito mais difícil. Então, a gente, quando pega uma doença renal no estágio mais avançado, uma insuficiência cardíaca no estágio mais avançado, uma doença hepática no estágio mais avançado, mesmo que você faça os medicamentos adequados, mesmo que você tente mudar o estilo de vida ali, às vezes já levou a tanto dano ali naquele órgão que a gente não consegue mais reverter. Ou seja, aquela coisa de chegar atrasado. E aí aumenta o risco de uma necessidade de um transplante futuro.
1: Tá
0: Eu falo
1: certo.
0: até em termos de prevenção, né? A gente trabalhar com a prevenção antes de você ser diabético, antes de você ser hipertenso, né? Que eu acho que vai desde as escolas mesmo, de ensinar as crianças a ter hábitos saudáveis de vida, a comer mais frutas e legumes, não é? Eu lembro que eu estagiei um tempo na França e lá tinha muitos cartazes no metrô dizendo assim: você deve comer, sua criança e você deve comer pelo menos 5 frutas ou legumes por dia. Isso era espalhado nos metrôs, no metrô, no ônibus, na parada de ônibus, para incentivar as pessoas de que precisam ter hábitos saudáveis. Então, esse hábito saudável de prevenção, que deve vir desde a criança, do adolescente e do adulto, não é, para evitar que ele fique hipertenso, e aí, uma vez hipertenso e diabético, obeso, ele vai ter que se cuidar para evitar que ele se leve a dano do órgão, uma vez dando o órgão danificado. Ele tem que ser descoberto precoce para não chegar na fase terminal. O grande problema hoje é que a maioria dos doentes chegam para a gente já na fase terminal. Tá certo? Às vezes nem sabe que eram diabéticos. Já chegam com a insuficiência renal.
2: Nossa.
0: Entendeu? Então a gente vê isso não é pequeno aqui no nosso. Então falta um pouco aí, tanto de prevenção, de gastar tempo, dinheiro em prevenção, e também em termos de saúde básica do diagnóstico precoce. Eu acho que esse é o alicerce que a gente tem que trabalhar mais. Porque a gente fica muito lá, nós aqui médicos, ficamos muito tapando o buraco do problema lá na frente, né? Que é que apagando incêndios, na verdade, né? Trabalhando apagando incêndios, que são os pacientes que já chegam com os órgãos já em fase terminal. Pouca coisa a gente tem a fazer daqui para frente, né? Além da assistência do cuidado e aí encaminhar para um transplante na maioria das vezes, né? Mas a gente tem que trabalhar muito mais ali em prevenção e diagnóstico precoce.
2: Bem, essa foi a ideia, inclusive, desse consultório, tá? Para a gente trazer essas informações para que as pessoas, tendo essas informações de hábitos que são nocivos à saúde, poder já ir mudando um pouco esses hábitos e percebendo assim, não, se isso faz mal para mim, por que eu vou continuar, né? Então, a gente ter essa informação mesmo para prevenir. Veja, não dá para dizer se vai precisar ou não de um transplante lá na frente, mas se a gente
0: Isso.
2: pode diminuir o risco,
0: Perfeito.
2: por que não? Eu sei que tem muitos ouvintes participando, estão mandando mensagens, inclusive o Anderson Cleito de Piedade, em Jaboatão, ele está dizendo, ah, eu sou transplantado de córnea, né? E o programa está excelente, então fico feliz também que o Anderson esteja participando conosco. Deixa eu fazer mais uma pausa, a gente volta já já.
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2: Consultório do Rádio Livre hoje, falando sobre hábitos que podem te levar a precisar de um transplante de órgãos. A gente está conversando com o Dr. Pedro Alves, ele é médico, clínico geral, também com o Dr. Samuel de Alencar Cavalcante, médico nefrologista. Na nossa vida de hoje, Dr. Samuel, também tem algo que esse não é um hábito, mas assim, toma conta da nossa vida, o estresse. E a gente sempre escuta falar que o estresse faz mal para a saúde de uma forma geral. Se a gente fosse também dizer assim, uma pessoa que vive o tempo todo em constante estresse. Claro que a gente está estressado, todo mundo está estressado, mas tem gente que tem um constante estresse assim, né? Não consegue relaxar. Essa pessoa também tem mais risco de, por exemplo, lá na frente,
0: Vamos lá.
2: precisar de um transplante.
0: A gente vai voltar a bater na mesma tecla, né? Do mesmo assunto, mas só para a gente entender um pouco, né? Por que é que o organismo da gente se estressa, né? Por que é que existe o estresse, tá certo? Então, vamos voltar aí para o tempo dos homens das cavernas, né? Que saíam para caçar e ele parecia um leão perto dele. Então, ele precisava se armar para fugir daquele leão.
1: Ele precisava que a pupila dele dilatasse, para

0: chegar melhor, ele precisava ter força para correr nas pernas, ele precisava ter força no braço para subir nas árvores rápido. Então ele precisava de uma série de hormônios que liberavam uma série de substâncias que faziam com que o organismo dele tivesse mais uma capacidade acelerada naquele momento, tá certo? Isso levava a aumentar a pressão arterial, tá certo? Isso aumentava o aporte de glicose para que os músculos tivessem mais força, mais o que consumir energia. E isso aí, naquele momento ali, ajudava ele, passou, os hormônios baixavam, tudo entrava na ordem, né? E aí a gente hoje vive um tipo de estresse diferente. Apesar de não ser a mesma selva, a gente vive uma selva muito diferente hoje, mas é uma selva bombardeada por uma série de outros leões, entendeu? E que ativam esse sistema hormonal aí de atenção todo tempo, todo tempo, todo tempo, todo tempo. Então isso vai aumentar a pressão, isso vai aumentar a glicose, tá certo? Isso vai gerar inflamação. Isso tudo vai danificar os órgãos, principalmente se você já é portador dessa doença. Tá certo? Então, se você já é diabético, se você já é hipertenso e vive com tanto estresse, você tende a desequilibrar mais essas doenças e o resultado desse desequilíbrio vai ser o dano do órgão. Como a gente... Então, esse estresse constante, você se estressar dentro de uma situação diferente da sua vida, seu pai morreu, você perdeu o emprego, né? Seu filho está com um problema de saúde, isso é um estresse normal. Passou o problema, você provavelmente vai voltar ao seu ritmo normal. Mas se você se estressa constantemente, diante da dos hábitos normais da sua vida, isso é patológico.
1: É, né? A gente tem que, de alguma forma, encontrar um jeito de se desestressar um pouquinho.
0: Exatamente. Né? Não, precisa de tratamento, eu acredito. É, eu acho vezes... que a partir do momento em que o estresse, ele passa desse ambiente de situações de normalidade, que exigem estresse, para situações em que você passa a se estressar constantemente, mesmo diante da sua vida, dos acontecimentos normais da sua vida, então você houve um desequilíbrio aí na sua forma de interagir com aquele ambiente. Então, esse desequilíbrio precisa ser organizado. Não necessariamente medicamentoso tratamento, mas você vai precisar de algum tratamento, seja terapia, né, psiquiatra, remédio, sei lá o quê.
1: Alguma
0: mas acho que tem que encarar como doença e precisa ser tratado.
2: Isso.
0: Né?
2: Eu acho que é isso. A terapia é importante. E aí, porque a gente tem que entender que se eu estou sob estresse crônico, vai me levar a maus hábitos também. Porque eu vou dormir mal, aí isso prejudica a pressão. Eu tenho que ser rápido ali no almoço porque eu tenho que resolver aquele outro problema. Aí, como mal, fast food. Então, é um ciclo vicioso. E aí, qual é o tratamento para o estresse? Normalmente é o quê? A gente fazer coisas que deixam a gente mais relaxado. É uma atividade lúdica. Ou seja, a gente gastar mais tempo com nós mesmos, com a nossa saúde.
1: Tem gente que diz que não consegue nem mais ter hobby. É. Não tem mais, não tenho nem tempo para pensar nisso. É. Eu tenho que fazer muita coisa e tal. E uma coisa que você falou, sono. O sono também. Hoje as pessoas estão assim, se acostumando a dormir menos, cada vez menos, e muitas vezes dormir mal também, né?
2: Isso então, assim, a conta chega desse sono ruim, porque também sabemos que dormir pouco, dormir mal, é fator de risco para hipertensão, para diabetes, para obesidade. Já tem vários estudos mostrando essa correlação de quem dorme mal, quem dorme menos, evolui mais com obesidade, evolui mais com hipertensão, evolui mais com diabetes, e aí vem tudo aquilo que a gente está conversando agora nessa tarde.
0: Você acaba rodando o mesmo ciclo, mas você vê que são fatores que vão gerando, vão se agregando ali, né?
2: Isso.
0: Nesse ciclo vicioso aí.
1: Bem, só para a gente finalizar, seu José da Várzea mandou um áudio para a gente. Seu José... Manda pra gente aí, Vini, que eu acho que é ele mesmo.
3: Boa tarde, Ana. Aqui quem fala é José, da Vase. Eu fui operado 5 vezes do rim esquerdo. Já tirei 5 grandes pedras, certo? E aí eu tava escutando aí os doutores falando. Quem urina espumoso tem problema no rins. Eu, quando urino, parece que eu estou urinando um detergente. Acho que é o detergente IP que eu devo estar urinando. Certo? Porque é espuma, viu? É muita espuma. Entendeu?
2: É bronca.
3: E aí eu gostaria de saber aí dos doutores o que é que eu tenho que fazer. Porque realmente eu acho que está preocupando mesmo agora a situação.
1: Bem, seu José até brincou aí, né? Com o detergente, mas ele está preocupado, doutor Samuel.
0: Pronto, veja, tem duas coisas aí pra gente ver, seu José. Primeiro, cálculo, né? A doença litiásica, as pedras nos rins, ela é uma doença que, além de ser dolorosa, pode trazer problemas para o rim. E essa formação de cálculo, ela está associada, de um lado, a pouca água, porque não está diluindo a urina e aí acumulando cristais que geram as pedras, e também metabólico.

0: Porque esses cristais vêm muito de reações dessas questões que a gente vem comentando, da obesidade, do diabetes, da hipertensão. Isso tudo gera a formação de um cristais em excesso que podem formar pedra nos rins. Então a gente precisa entender melhor quais são as doenças agregadas a esses seus cálculos. O cálculo em si não deve estar gerando, não deveria estar gerando essa urina espumosa.
1: Uhum.
0: Mesmo que o senhor tenha um excesso de cristais na urina, isso não deve gerar urina espumosa, né? A gente precisa entender se essa urina espumosa é realmente perda de proteína na urina, que geralmente a perda de proteína é quem gera essa espuma na urina.
2: Isso.
0: E se houver essa perda de proteína, a gente tem sim um dano no rim. Certo? E que provavelmente não deve estar associado ao cálculo e deve estar associado provavelmente a essas outras doenças aí, que eu não sei que o senhor possui, que podem gerar cálculo, mas que geram também doença renal, como diabetes, hipertensão, desglicemia, né, colesterol alto, obesidade. E aí a gente precisa procurar um nefrologista para a gente fazer um estudo melhor do que está acontecendo com o seu rim, entender quais são essas doenças que o senhor tem que podem estar causando isso, para a gente tentar frear esse processo antes que esse rim seja comprometido à função desse rim.
1: Doutor Samuel, muito obrigada por esse consultório, por trazer essas informações valiosíssimas para a gente poder diminuir o risco aí de um transplante, viu? Obrigada.
0: Nada, estamos sempre a ordens. Só mais uma coisa para finalizar, para você que está escutando aqui, nunca é tarde para mudar, tá certo? Só ficar essa ideia, não é fácil, mas nunca é tarde.
1: Boa, doutor Samuel também atende lá no IMIP e é médico nefrologista. Doutor Pedro Alves, muito obrigada também por esse consultório. Seja sempre muito bem-vindo aqui. Olha, a gente aprendeu muito hoje, né?
2: Ah, obrigado também. Foi um prazer participar hoje aqui com o Samuel e poder orientar a população um pouco mais sobre como cuidar da saúde da gente.
1: Obrigada, doutor Pedro. Doutor Pedro também é preceptor da Residência de Clínica Médica do Hospital das Clínicas e do Oswaldo Cruz. Gente, esse foi o consultório do Rádio Livre hoje. A produção foi de Gabriela Bento. Trabalhos técnicos de Erivelton Henrique, Big Alves e João Alves. Na coordenação de jornalismo, Vitor Tavares.
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4: E hora certa, são 5 horas e 1 minuto no Recife.
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5: Bom dia.
4: Fala, gente boa brasileira. Nova semana e recomeça a correria. Sabemos que não é fácil, mas as dificuldades serão amenas com fé e esperança. Com fé e esperança, as dificuldades serão amenas. Dessa forma, tudo pode ser garantido. Claro, cada um fazendo a sua parte. Precisamos também de termos cuidado sempre. Hoje, no meio das suas tarefas, lembre de não só viver para fora. O trabalho ocupa horas. As obrigações cobram energia, mas é dentro das relações que a vida ganha sentido. Às vezes, um gesto simples resolve mais do que grandes promessas. Exemplo, escutar com atenção, falar com respeito, estar disponível de verdade. Nenhuma conquista compensa relações negligenciadas por muito tempo. Cuide do que sustenta você. E muito bom dia.
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4: E que linda família brasileira. Bom dia, boa tarde, boa noite, onde você estiver. Segunda-feira, dia 18 de maio de 2026, aniversário de Caruaru, 169 anos. Já se passaram 138 dias do ano, faltando 227 para o ano acabar. Hoje é dia do...

0: Os vidreiros, aí meu amigo, você minha amiga, vidreiros, abraço para vocês aí que escutam a Rádio Jornal, Dia Internacional dos Museus, vocês que cuidam, e Dia Nacional de Enfrentamento ao Abuso e à Exploração Sexual de Crianças e Adolescentes. Santo do dia é São Leonardo Murialdo, com trabalhos técnicos de Avanildo Cerqueira.
1: Bom dia!
0: Aí, Cerqueira, e produção, produção de Kevin Paes, em rede, pela Rádio Jornal Recife, Limoeiro, Caruaru, Garanhuns, Pesqueira e Petrolina. Estamos começando mais um programa, A Voz do Povo.
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0: Ele fez sucesso aqui no Craxi Hall, que canta pra gente, Girassol. Girassol ao seu Valença.

0: seu bom dia.
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0: Se encontrando com a alegria do eterno xingado.
1: A alegria dessa gente boa brasileira. Com a nossa musicalidade, a nossa gastronomia. Vem fazer parte desse cordão maravilhoso. Você ouviu aí o consultório, né? Falando de saúde, falando do cuidado que devemos ter com o nosso corpo, com a nossa vida. Você ouviu os conselhos com relação ao tabagismo e à bebida em excesso. Então, cuidado, cuidado, cuidado. E o que é que acontece? Se você não tomar cuidado, pode transformar nisso no transplante de órgãos. Então, meu amigo, cuidado sempre. Cuidado com a

vem fazer parte desse cordão maravilhoso de informação e prestação de serviço aqui na Rádio Jornal. Segundo, minha gente, Rádio Jornal Recife 90.3 FM. Você de Limoeiro, pertinho da gente, 99.5 FM. Caruaru, 91.3 FM. Caruaru, chegando, o maior São João do mundo. E hoje, 169 anos. Parabéns, Caruaru. 18 de maio. Alô, Pesqueira, 90.9 FM. Bom dia pra você. Alô, Garanhuns, 107.5 FM. E Petrolina, 90.5 FM. Porque isso vale

0: Para você dizendo cuidado com a saúde, nós sempre passamos informações aqui sobre os médicos que orientam você e as autoridades que estão preocupadas por conta da baixa procura pela vacinação. Influenza, minha gente. Então cuida, cuida, cuida.
1: São coisas que valem muito, companheiro.
0: Vale muito a sua saúde. Um abraço feliz, um abraço de saúde para você.
2: Vale um abraço.
0: Eita, um pedaço de terra para você cuidar, meu amigo. Salve Agropecuária, criadores e produtores. Olha aí, o bovinocultura, a bovinocultura, a piscicultura, a apicultura, olha o mel, a piscicultura, o peixe, a bovinocultura, a criação do gado, cuidado. A apicultura, a importância de novas tecnologias para o sucesso.
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0: Será que vai chover? Elis Martins, vem comigo, informa.
4: Oi, Paulo, bom dia para você, bom dia também ao nosso ouvinte. Agência Pernambucana de Águas e Climas, APAC, prevê para hoje tempo parcialmente nublado, com possibilidade de chuva rápida agora pela manhã, de forma isolada. E também à noite, com intensidade fraca. A previsão é válida para a região metropolitana do Recife, Zona da Mata Norte e Sul, e também para o Agreste Pernambucano. Nestas áreas, as temperaturas variam entre a mínima de 18 graus no Agreste e a máxima de 33 graus nas demais regiões. Já no sertão, a previsão é de tempo parcialmente nublado, sem chuva ao longo do dia. A temperatura máxima pode chegar aos 34 graus. 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
0: E hora certa, são 5 horas e 12 minutos, 5 e 12.
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0: Jornal do Comércio, a diferença é enorme. País atinge recorde de endividamento. Eita! E a maioria é contra a redução das penas do 8 de janeiro e vê benefício a Bolsonaro. Datafolha, avaliação do governo Lula é pior em áreas prioritárias para o eleitor. Prefeitos assumem protagonismo na eleição para o Senado. Embora represente apenas 1% dos casos, câncer de mama masculino exige atenção, viu, gente? Aí, homem, ô homem, olha o comida aí, olha aí, a questão aí da sua saúde. Aí você pensa, 1%, mas tem que ter preocupação e cuida, e cuida, e cuida. Ancelotti convoca a seleção para a Copa hoje com expectativa sobre presença de Neymar. Solução, hein? O problema, o que tu acha? E mais, Sport perde do rebaixável CRB na Ilha do Retiro e desperdiça a liderança da Série B. Destaques de capa da edição de hoje do seu Jornal do Comércio. Para saber, tem que ler o JC.
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0: Parabéns para você que está aniversariando hoje em todo o Brasil. Você que escuta a Rádio Jornal, você é de touro. 18 de maio, você nasceu.

0: nessa data maravilhosa, 18 de maio, que é também, se você é caruaruense, então a cidade de Caruaru, a sua cidade, está de parabéns hoje, 169 anos. Mas para você que nasceu hoje, segundo a astrologia, Marte ingressa no seu signo trazendo potência, vontade e iniciativa. É um bom momento para começar a colocar em prática os planos que estavam somente no papel ou na mente. Algumas conversas tendem a ter um tom mais empático, né? Um tom mais empático, e a intuição pode ser sua maior aliada. Para você que é de touro, parabéns para você!
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0: Estou aqui motivando você para mais uma bela semana. A semana está começando. E você aqui com a Rádio Jornal sabendo o seguinte: garantir uma das 310 vagas gratuitas em cursos técnicos de nível médio oferecidos em 8 unidades do Senai Pernambuco. Não é isso, Ernesto Pereira?
2: O Senai Pernambuco abriu 310 vagas gratuitas para cursos técnicos de nível médio, nos formatos presencial e semipresencial EAD. Os cursos estão dentro do programa de gratuidade regimental. As inscrições seguem até o dia 11 de junho e variam conforme cada curso e unidade. A coordenadora do Núcleo Pedagógico do Senai Pernambuco, Rina Buarque, dá detalhes sobre os cursos ofertados e onde as aulas são realizadas.
3: Nós estamos ofertando neste edital vagas para eletromecânica, logística, plástico, mecânica, eletromecânica, planejamento e controle de produção, alimentos e segurança do trabalho. Todos com formação técnica. E as escolas que a gente está trabalhando e ofertando neste edital são contempladas as escolas do Cabo, Goiânia, Paulista, Ipojuca, Belo Jardim, Santo Amaro e Petrolina.
2: Rina Buarque também destaca onde as pessoas podem se inscrever e a documentação necessária para participar do programa de gratuidade.
3: Para participar é bem fácil, você precisa apenas acessar o site do Senai, www.pe.senai.br/editais, encontrar lá o seu curso e a sua escola de interesse e realizar o cadastro, que é a inscrição. Para isso você precisa estar cursando ou ter concluído o ensino médio, ter um mínimo de 16 anos e declarar-se de baixa renda no ato da matrícula, onde também vai ter que ser apresentado o RG, CPF, comprovante de escolaridade.
2: Importante destacar que quem se formou pelo EJA, Educação de Jovens e Adultos, também pode se inscrever. Ernesto Pereira, Rádio Jornal, Rádio Notícia.
0: Tá bom, Ernesto, um abraço para você, muito obrigado pela sua informação. Olha, agora, se você tem algum tipo de reclamação aí no seu bairro, na sua rua, o que está faltando, meu amigo? Tem buraqueira por aí? Tem esgoto a céu aberto? Transporte público carente para você que vai trabalhar? Iluminação pública que gera aí a insegurança? Então, tem um WhatsApp da Rádio Jornal assim.
1: Agora você pode mandar o seu recadinho direto pelo nosso WhatsApp. Envie a sua mensagem de voz para o 991-47-8520. 991-47-8520.
0: E o Nelson Barros, vem comigo, vem aí de Maranguape 2.
4: Bom dia, Paulo Roberto.
0: Bom dia.
4: Bom dia a todos os ouvintes da Rádio Jornal. Paulo Roberto é Nelson Barros de Maranguape 2. O problema aqui, Paulo Roberto, é lixo por todo canto, é lixo por todo canto em Maranguape 2. As avenidas e as ruas, entendeu? Está um negócio muito sério sobre lixo aqui. Aí junta rato, muriçoca, entendeu? Prefeito, vamos trabalhar, prefeito. Bota o carro na rua para a coleta de lixo. Obrigado, Paulo. Um bom dia, um abraço.
0: Um abraço para você também, meu amigo. Felicidade para você e que se resolva logo essa situação aí em Maranguape. Lixo que gera uma série de problemas, né? Olha, minha gente, cuidado com golpes, viu? Cuidado com golpes. Auxílio moradia com repasse imediato de R$ 910 que chega pelas redes sociais, meu amigo. Isso aí é golpe e com certeza prejuízo no mundo real. Não é isso, João Carneiro?
5: O golpe chega com cara de benefício e promessa de dinheiro rápido. A nova armadilha que circula pelas redes sociais usa o nome de um suposto auxílio moradia e promete um saque imediato de R$ 910. Mas por trás do link compartilhado em grupos e conversas privadas, não existe pagamento

0: do governo. Existe tentativa de roubo de dados. O criminoso cria uma página falsa, com aparência convincente, e aposta na pressa de quem recebe a mensagem. É como uma isca digital. A promessa de dinheiro chama a atenção. O link abre o caminho. E depois, a vítima é levada a informar dados pessoais. O especialista em segurança cibernética, Euronides Menezes, explica quais sinais devem acender o alerta antes mesmo do clique.
1: Geralmente são dois gatilhos que se utiliza para fisgar as vítimas na internet. É o medo ou então alguma vantagem que a pessoa tem a receber. Então tem alguma vantagem, a pessoa já nem checa mais. Então ela já baixa a guarda, não vai mais checar outras informações de segurança. Um outro detalhe é, para você ter direito, tem que compartilhar com 10 amigos e 5 grupos. Então, como assim o governo vai checar se você compartilhou aquilo para você poder receber? Então, já acende o alerta aí para você desconfiar e não cair nesse tipo de golpe.
0: O pedido para compartilhar a mensagem ajuda o golpe a se espalhar, principalmente porque o link muitas vezes chega por alguém conhecido. Por isso, é preciso desconfiar de promessas de dinheiro fácil, endereços estranhos e páginas que não estejam em canais oficiais, como o gov.br. Além disso, ao informar dados em sites falsos, a vítima pode virar alvo de novas tentativas de fraude. Euronides Menezes explica que os criminosos usam até informações já vazadas para parecerem confiáveis.
1: Você coloca lá seu CPF, ele já vai saber seu nome completo, o nome da mãe, a data de nascimento. Isso vai ser exibido para você, por quê? Em virtude dos vazamentos que ocorrem. Dados bancários, operadoras de telefonia, bancos, INSS, tudo isso já vazou. Então, bastou você colocar seu CPF, vai aparecer seu nome, da mãe, data de nascimento, aí a pessoa já gera uma confiança. Poxa, olha, ele já tem até minhas informações e tá aqui prosseguindo. Ele bota lá um timerzinho, um negócio de 40 segundos, como se estivesse andando, para checar se você tem direito. Não importa o CPF que você coloque, tá? Eu já testei até CPF falso, né, que foi gerado por um aplicativo próprio para isso, e ele colocou lá que a pessoa tinha dinheiro.
0: A orientação é direta. Recebeu promessa de benefício por link em redes sociais? Não clique. Não informe o CPF. Não compartilhe com outras pessoas. Em caso de dúvidas, o caminho mais seguro é procurar os canais oficiais do governo ou dos órgãos responsáveis. E se a mensagem veio de um parente, amigo ou colega de trabalho, vale avisar. Aquele link pode não ser uma ajuda. Pode ser a porta de entrada para um golpe. João Carneiro, Rádio Jornal, Rádio Notícia.
2: Ô meu amigo, você é minha amiga, você, família pernambucana, você já viu o Trump rir? Já viu alguma vez aquele galegão rir? Aí o presidente Lula disse que conseguiu. O presidente Lula disse que conseguiu. E ele diz mais, olha, se conseguir fazer Trump rir, posso conseguir outras coisas, afirma o presidente Lula. Em entrevista ao Washington Post, brasileiro analisou estratégia de diálogo e reiterou não se tratar de submissão. Então, dá para sorrir? Agora, são 5 horas e 22 minutos. Tem aqui comigo o Ivanildo. Ivanildo de Camaragibe, vem comigo, vem.
3: Aqui é Ivanildo de Camaragibe. Rapaz, a minha denúncia é sobre o serviço público no todo, né? Mas, como eu moro aqui em Camaragibe, aqui os políticos deixam muito a desejar. Camaragibe é uma cidade suja, uma cidade cheia de buracos, uma cidade mal iluminada, os meios-fios, as calçadas cheias de matos, tanto dentro da cidade como nos subúrbios. Enfim, os vereadores aqui só servem mesmo para chegar na época da eleição, pedir voto e distribuir medicamento. E o prefeito aqui nada faz. As ruas, ou seja, não há um progresso dentro da cidade, não existe nada. Só existe bom aqui na cidade é o comércio. Mesmo assim, é desorganizado.
2: Eita, que Ivanildo está pedindo ação da prefeitura para Camaragibe. Isso gerando uma série de problemas, né, Ivanildo? Um abraço para você, obrigado pelo carinho da audiência. E a Semana do MEI em Pernambuco vai enfocar gestão empresarial, finanças, Martim, inovação através de palestras, cursos, oficinas e consultorias especializadas. Não é isso, João Lobão?

0: Bambu. A formalização de pequenos negócios e o fortalecimento do empreendedorismo estão no foco da Semana do MEI, promovida pelo Sebrae Pernambuco. Até o próximo dia 22 acontece o chamado Esquenta Semana do MEI, enquanto a programação oficial será realizada entre os dias 25 e 29 de maio, com atividades em todas as regiões do estado. Atualmente, Pernambuco conta com cerca de 390 mil microempreendedores individuais em atividade, segundo dados da Receita Federal. A iniciativa oferece palestras, oficinas, cursos e consultorias voltadas para as áreas como gestão financeira, marketing, inovação, vendas e transformação digital. Grande parte das atividades é gratuita ou tem preços acessíveis. José Elias, especialista do Sebrae Pernambuco em serviços financeiros, explica qual é o principal objetivo da Semana do MEI em Pernambuco.
1: Preparar o MEI para a melhoria da gestão do negócio, com foco no planejamento, marketing, vendas, finanças e acesso a crédito, além do uso das práticas de inovação e da inteligência artificial, que favorece a ampliação das vendas. Além disso, destacamos as vantagens da formalização do MEI, que possibilita a ampliação das vendas com emissão de notas fiscais para outras empresas e órgãos públicos. Durante a Semana do MEI, muitos empreendedores aproveitam também para regularizar questões de pagamento e da declaração anual de faturamento.
0: Na região metropolitana do Recife, na Zona da Mata, as ações presenciais serão realizadas nas salas do empreendedor. Além disso, o público poderá participar de cursos online de curta duração sobre temas como presença digital, precificação, tributação, comunicação para vendas e até introdução à indústria de games. De acordo com o coordenador de atendimento da região metropolitana do Recife no Sebrae Pernambuco, Seni Arruda, a programação busca qualificar os empreendedores e fortalecer os pequenos negócios, contribuindo também para a geração de empregos e o desenvolvimento da economia local. José Elias detalha também quais áreas de negócios têm procurado mais apoio do Sebrae atualmente.
1: A grande procura no momento é pelo segmento dos serviços, com destaque a atividade de entrega de mercadorias, devido à presença de centros de distribuição de grandes empresas do comércio mundial que estão se instalando principalmente na região metropolitana do Recife. Existe uma grande entrada de profissionais, né, principalmente aqueles que já atuam com algum tipo de atividade de transporte, inclusive motorista de aplicativos, taxistas, motoboys, que fazem já as chamadas entregas rápidas, né? E precisam fazer algumas modificações nos seus cadastros, por isso procuram os serviços do Sebrae, para que possam atender, né, as exigências das empresas que contratam esses serviços.
0: O Sebrae destaca ainda que a formalização como MEI garante vantagens como emissão de nota fiscal, acesso a benefícios previdenciários e mais facilidade para conseguir crédito em instituições financeiras. A programação completa da Semana do MEI está disponível na loja virtual do Sebrae Pernambuco. João Lubambo, Rádio Jornal, Rádio Notícia.
2: Tá bom, João Lubambo, um abraço pra você, obrigado pela informação. E tem aqui, olha, aniversário de 169 anos de Caruaru, meu amigo. Você vai conferir comigo a programação aí, você de Caruaru, que escuta a Rádio Jornal o tempo todo, Rádio Jornal Caruaru. Então fica sabendo que nesta segunda-feira, olha aí a programação, hein? 169 anos de Caruaru, 18 de maio. Logo mais às 6 horas da manhã, tem a celebração em ação de graças pelos 169 anos do município de Caruaru, aí na Catedral. Às 7h30, hasteamento das bandeiras no Monte Bom Jesus. Às 9 horas, corte de bolo, olha o bolo, no hall da Prefeitura. E sai por aí e você vai saber o que fecha e o que abre hoje em Caruaru. Caruaru Shopping, as lojas, quiosques e serviços estarão funcionando das 10 às 22 horas. Alimentação e lazer, das 11 às 22 horas. O supermercado, das 7 às 22 horas. Supermercado, das 7 às 22 horas. E o Polo de Caruaru, minha gente, o Polo de Caruaru vai funcionar normalmente das 9 às 18 horas no feriado municipal Viva Caruaru. E a gente canta para Caruaru, Calbi Peixoto, a saudade dele, cantando para Caruaru.

Aí, Caruaru, parabéns, 169 anos. Aí, o que fecha mais e o que abre hoje? Então, para você saber, Shopping Difusora. Hoje, segunda-feira, o Shopping Difusora irá funcionar em horário especial. As lojas, quiosques e a praça de alimentação irão funcionar das 11 às 20 horas. O cinema irá funcionar normalmente e os ingressos e horários podem ser conferidos pelo site. E o comércio de rua? Alô, você, empresário de Caruaru, você comerciante. O Sindicato dos Lojistas do Comércio de Caruaru informa que há autorização para jornada de trabalho nas empresas da categoria do comércio varejista. As lojas que solicitaram autorização poderão abrir normalmente. E os bancos? Os bancos, de acordo com o Sindicato dos Bancários, os bancos fecham hoje, 18 de maio, em Caruaru, 169 anos, feriado municipal. E Luiz Gonzaga também cantou para Caruaru, a Feira de Caruaru. Alô, Nildo Almeida!

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1: Então eu vou me trazer até aqui o Nildo Almeida, o autor e criador de Feira de Caruaru, para cantar comigo.
2: Ah, Nildo, vai dizer o seu nome aí para o público, para os ouvintes.
3: Ouvintes de casa, boa noite. Atendendo o convite do Gonzaga, estou aqui.

0: Tu entende tudo.
1: Pra cantar a sua música.
0: A nossa feirinha.
1: A feira de Caruaru, tá? Eu não aprendi, não decorei bem a letra, porque a letra é difícil, hein?
0: Vou confessar uma coisa, eu fiz, mas também não sei de cor ainda não. O que a gente faz?
1: Quando você se atrapalhar, você joga pra cima de mim. Quando eu me atrapalhar, você me defende, tá?
0: Um empurra o outro.
1: Ah, tá. Você presta atenção, porque nem eu, nem ele sabemos a letra.
0: É uma confusão.
1: Nem eu, nem ele. Nenhum, nem outro sabe. Vocês vão prestar atenção.
0: Vamos embora.
1: A feira de Caruaru.
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3: E você aí em Caruaru, você que escuta a Rádio Jornal Caruaru 91.3 FM, você sabe da letra da Feira de Caruaru? Eita, até o autor Onildo Almeida, meu amigo, um abraço pra você, felicidade e saúde. Você até você não decorou na época, não foi? Então, aí Caruaru, um abraço pra vocês de Caruaru, 169 anos, parabéns, 18 de maio, aniversário de Caruaru. E aqui comigo está também o de Cavaleiro, meu amigo Leonardo, vem comigo.
4: Bom dia, meu amigo Paulo Roberto.
3: Bom dia.
4: Paulo Roberto, mais uma vez aqui é seu amigo Leonardo de Cavaleiro, mais conhecido por Canário, comerciante do Mercado Cavaleiro. Paulo Roberto, mais uma vez, queria fazer uma denúncia, Paulo Roberto, sobre esse Mercado Cavaleiro, Paulo Roberto, esses bueiros que eu vim reclamando, sempre denunciando, que estão no boca, não estou bom, nesse danado desses bueiros do Mercado Cavaleiro, tudo sem placa, Paulo Roberto. Tem corredor ali no mercado, tá sem placa, os idosos estão caindo, inclusive o rato morrendo de esgoto ali, daquele bueiro ali, a prefeitura não se publica, já botão, não faz limpeza naqueles canal do mercado, rato morto ali, os comerciantes tudo sendo obrigados a passar o dia com o rato morto ali, aquele bueiro ali, nunca mais fizeram uma limpeza, desde quando reformaram esse mercado aí, reformaram não, né? Era para ser fechado, os ratos morrem dentro, entra gato novinho, fica uma carniça ali no Mercado Cavaleiro, tem gato, tem cachorro, entendeu, Paulo Roberto? Eu gostaria de saber que o prefeito Mano Medeiros, pelo amor de Deus, olha pro Mercado Cavaleiro, entendeu? O banheiro novo agora que inaugurou, tá uma maior mudice, Paulo Roberto, entendeu? Bacia de descarga quebrada, entendeu? A maior mudice, pelo menos vem olhar, prefeito Mano Medeiros, pra esse Mercado Cavaleiro, olhe, não apareceu na eleição não, venha ver como tá o Mercado Cavaleiro, os telhados novos, já tá tudo furado, Paulo Roberto. É telha, essa telha vulcanizada aí que não serve pra nada, entendeu, Paulo Roberto? Um bom dia pra você e fica com Deus aí.
3: Você também fica com Deus, porque numa situação dessa tem que ser Deus e o prefeito, né? A prefeitura ter bom senso para resolver esse problema. Não é só Deus não, porque Deus dá a capacidade para cada um, mas que cada um faça a sua parte. Principalmente a prefeitura com relação ao mercado público aí de Cavaleiro, meu amigo. Olha, e o imposto de renda? Tá chegando o dia, né? 29, dia 29. Então tem proposta que autoriza o uso da restituição do imposto de renda como garantia em empréstimo bancário. Não é isso, Alexandre Campos?
5: De acordo com a Receita Federal do Brasil, no dia 29 de maio, quando se encerra o prazo de envio da declaração do imposto de renda, será pago o primeiro lote de restituição deste ano. O cronograma do fisco ainda prevê mais três datas para a devolução do imposto pago a mais em 2025: 30 de junho, 31 de julho e 28 de agosto. E um projeto que deve começar a ser analisado pelos senadores pode autorizar o contribuinte a usar o valor previsto na restituição como garantia em empréstimo junto a bancos. A ideia é simples: a instituição financeira antecipa o dinheiro ao contribuinte, deduzidos valores com encargos e juros que deverão constar claramente em contrato e passa a ter direito de receber a restituição no lugar dele, na data do calendário divulgado pela Receita. Autor do projeto, o senador Plínio Valério, do PSDB do Amazonas, afirmou que em 2025 foram pagas quase 22 milhões de restituições que, somadas, correspondiam a cerca de 40 bilhões de reais. Ele explicou que, ao anteciparem o recebimento desse dinheiro a que tem direito, por meio de contrato de empréstimo com os bancos, os contribuintes poderão usá-lo para quitar uma dívida mais cara ou comprar um bem em condição mais vantajosa.
6: A gente quer assim surgir uma nova possibilidade, uma nova opção para que as pessoas possam utilizar o seu imposto de renda de forma como queira, que ele beneficie e não apenas o Estado.
5: Pelo texto, o valor do empréstimo com a instituição financeira não poderá ser superior ao indicado na restituição pela Receita. Se eventualmente ultrapassar, o contribuinte continuará responsável pelo pagamento do saldo remanescente. Se for menor, o total que exceder será pago a ele na data da restituição. Os bancos também serão obrigados a informar a cessão do direito ao fisco, que não terá qualquer responsabilidade.

0: responsabilidade em relação ao contrato firmado entre as partes.
1: Ô, meu amigo, você se lembra, né? Time, baleia jubarte que mobilizou o mundo após ficar encalhada, é encontrada morta na Dinamarca, meu amigo. A carcaça da baleia jubarte, que havia sido desencalhada da costa da Alemanha há 2 semanas, infelizmente foi encontrada na costa da Dinamarca. Portanto, essa linda baleia jubarte que mobilizou o mundo após ficar encalhada é encontrada morta na Dinamarca. E a hora certa para você, agora são 5 horas e 39 minutos. Tem mais um ouvinte aqui comigo. Tem o José Barbosa de Carpina, vem.
2: Bom dia, Paulo Alberto.
1: Bom dia.
2: A minha indignação é sobre o governo do estado, Raquel Lira, que não repassa as fitinhas de glossímetro para aqui para a prefeitura de Carpina, no município, que a gente estamos já com 6 meses, dentro de novembro que a gente recebeu, só veio uma vez, que foi em março. E lá para cá, nunca mais a gente recebeu. A gente vai todo dia na secretaria do município de saúde, na farmácia, e diz que o governo não repassou, o governo estadual não repassou. Aí eu quero pedir aí, encarecidamente, a vocês que falem que quantas pessoas já têm morrido que não afere a glicose da hipotermia e vai embora. Isso é um absurdo. Essa governadora é boa de pista, mas boa de asfalto e de pista, mas da saúde, medicamento que falta sempre aqui na nossa cidade, não. Um bom dia.
1: Pois é, minha gente, você ouviu durante toda a nossa programação no calendário o cuidado que devemos ter no trânsito, a sensibilidade, né? A gentileza que devemos ter. E o calendário terá data em homenagem às vítimas de trânsito no Brasil. Patrícia Oliveira.
3: O terceiro domingo de novembro foi o dia escolhido para homenagear as vítimas de trânsito no Brasil. A lei que inclui a data no calendário oficial do país se originou de uma proposta que altera o Plano Nacional de Redução de Mortes e Lesões no Trânsito. A meta é reduzir pela metade o número de mortes no trânsito até 2030. Para isso, os órgãos do Sistema Nacional de Trânsito vão apoiar ações de conscientização com recursos orçamentários próprios e destinação de verbas para projetos ou eventos relacionados ao tema. No ano passado, só nas rodovias federais foram registrados uma média de 199 acidentes e 16 mortes por dia. Renata Marques perdeu a filha Amanda há 5 anos num acidente provocado por um motorista embriagado.
4: Faleceu com 20 anos, com tantos sonhos e planos. Ele veio, ele bêbado, ele saiu arrastando todo mundo, passando por cima de todo mundo.
3: A proposta da nova lei vai além da homenagem às vítimas. Como destacou o relator do projeto, senador Espiridião Amin, do Progressistas de Santa Catarina.
5: Nós estaremos não apenas prestando uma homenagem às vítimas, mas dotando a sociedade civil e estimulando-a para atuar ativamente na prevenção de novos sinistros.
3: O autor do projeto, que virou lei, deputado Hugo Leal, do PSD do Rio de Janeiro, ressaltou que essa mudança depende também do comportamento individual no trânsito.
1: E pelo Brasil, futebol, minha gente, Flamengo empata com o Atlético e perde chance de encostar no líder Palmeiras. Pesquisa Genial Quest, 52% se dizem contra a redução de penas de Bolsonaro e envolvidos no 8 de janeiro. Olha, minha gente, súmula aponta erro do Santos em substituição de Neymar. É hoje a convocação, será que ele vai? Ele vai ser problema ou solução? Esse é o problema, né? Essa é a expectativa, meu amigo. Agora são 5 horas e 43 minutos, 5 e 43.
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1: Jornal do Comércio, a diferença é enorme. País atinge recorde de endividamento. Maioria é contra a redução das penas do 8 de janeiro e vê benefício a Bolsonaro. Datafolha, avaliação do governo Lula é pior em áreas prioritárias para o eleitor. Prefeitos assumem protagonismo na eleição para o

0: Senado. Embora represente apenas 1% dos casos, câncer de mama masculino, olha aí, homem, câncer de mama masculino exige atenção. Ancelotti convoca a seleção para a Copa hoje com a expectativa sobre presença de Neymar, meu amigo. Solução? Solução ou problema? E aí? E o esporte? O esporte perde do rebaixável CRB na Ilha do Retiro e desperdiça a liderança da Série B. Destaque de capa da edição de hoje do seu Jornal do Comércio. Para saber, tem que ler o JC.
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0: Em destaque para você logo mais às 6 horas da manhã, aqui no Redator de Plantão. Para você, minha gente, olha, hoje o destaque prêmio do concurso especial da Mega Sena 30 anos. Olha qual é dinheiro, olha que é dinheiro. Prêmio do concurso especial da Mega Sena 30 anos, agora, é de 300 milhões de reais, meu amigo. Apostas podem ser feitas até sábado, com sorteio no domingo, tá vendo aí? Prazo de declaração do imposto de renda entra na contagem regressiva e cresce a expectativa pela liberação do primeiro lote de restituição. E aí, meu amigo, como é que está você aí, hein? Tá se resolvendo? 20 empresas com mais de 500 vagas entre carteira assinada e estágio vão participar de feira de empregabilidade organizada por instituição de ensino superior no Recife. Saiba como não cair no golpe do WhatsApp, clonado, viu, gente? Do perfil falso do WhatsApp, do phishing errado, olha aí, e tantas outras modalidades de estelionato online. Tem um monte, viu? Tem um monte. Então, todo cuidado é pouco com golpe. Com lei do ex, CRB derrota Sport na Ilha do Retiro, antes da semifinal da Copa do Nordeste. E rubro-negro estaciona na terceira posição da Série B.

0: E o que tem hoje aqui no cardápio do café da manhã?
1: Tem macaxeira, inhame, cuscuz, rabada, bode, boi, porco, carne de sol, bisteca. Você é quem diz o que é que quer.
0: Eita, delícia. Tem. Eu tô vendo aqui e sentindo o cheiro. Pro pessoal que tá na rádio
1: só... O cuscuz, que é o tradicional, né? Eita, com rabada, delícia. Já tá prontinho. Quem quiser vir tomar café, pode vir, que nós tá de portas abertas.
0: Comemorar o aniversário aqui.
1: O aniversário aqui.
0: Tá pode certo. Vir. Obrigada. Tia Guida fica no Polo Gastronômico, aqui na Feira de Artesanato, mas também tem um pessoal por aqui. É o pessoal do Trio Leão do Norte. Pode continuar filmando, não tem problema não. Luan, seja bem-vindo aqui à Rádio Jornal. Bom dia. É, para vocês, assim, qual a importância de Caruaru? Vocês que trabalham, né, com esse ritmo, que é da capital do forró.
2: Bom dia, primeiramente, a todos os ouvintes. Não só para a gente que trabalha com música, né, mas para todo mundo que mora em Caruaru, forró, o São João, a tradição, a cultura, nenhuma cidade que a gente conhece se compara à tradição e à cultura de Caruaru. E para nós, do Trio Leão do Norte, é um prazer, uma satisfação.
0: Vamos embora escutar forró? Tocar forró para a Rádio Jornal?
2: É a capital.

0: isso para vocês. A gente se encontra na programação da Rádio Jornal, Elaine Dias, Rádio Jornal, Rádio Notícia.
1: Tá certo, Elaine, obrigado aí pelas informações aqui na Rádio Jornal. A gente se encontra, a gente volta, né? Você volta aqui na Rádio Jornal. O número de veículos novos vendidos no país nos primeiros 4 meses de 26 superou aí 1.734.000. É a maior quantidade registrada no período desde 2013. O resultado é 16,3% superior às vendas do primeiro quadrimestre de 2025. Os dados são da FenaBrave. De acordo com a federação, os veículos incluídos no programa Carro Sustentável do governo do Brasil tiveram aumento nas vendas de 31,9%. O período avaliado partiu do início do programa em 11 de julho até o fechamento do mês de abril, julho de 25, tá? Os segmentos de veículos e comerciais leves e híbridos, também os veículos e comerciais leves elétricos puros, foram os que apresentaram maiores crescimentos.
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1: Secretaria de Cultura promove formação para agentes culturais em Garanhuns. Alô, Ed Carlos.
3: Com o objetivo de ampliar o acesso às políticas públicas de cultura e fortalecer os agentes culturais de Garanhuns, a Secretaria de Cultura realiza formação continuada para os interessados em participar da Política Nacional Aldir Blanc, o PNAB. Os encontros acontecem nos dias 23 e 30 de maio, das 9 da manhã ao meio-dia, na Câmara de Vereadores de Garanhuns. A ação vai tirar dúvidas, orientar sobre editais e apoiar no preenchimento dos formulários de inscrição, com suporte aos fazedores de cultura de diferentes segmentos de Garanhuns. 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
1: 9:09 aqui na Jornal. A Prefeitura de Moreno abriu hoje as inscrições para a seleção pública simplificada da Secretaria de Educação para contratar temporariamente 30 profissionais para atuação na área. As inscrições ficam abertas até o dia 8 de junho e devem ser feitas exclusivamente pelo site do Instituto Darwin. A taxa para se inscrever é de R$ 57,00 para todas as funções. São ofertadas 8 vagas de nível médio e 22 vagas de nível superior. As oportunidades são para cargos de intérprete de Libras, são 8, professor formador de artes, uma vaga, professor formador de matemática, uma vaga também, professor formador de educação física,

0: professor de uma vaga, professor de artes duas, e professor de educação física, outra é professor formador. Aí são 17 vagas, tá? Então, a vaga para o intérprete de Libras tem remuneração de R$ 1.621. É isso. Então, Moreno não é longe daqui. Se você se interessar, fica aí a oportunidade para você participar dessa seleção.
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0: Comissão aprova remoção obrigatória de veículos abandonados. Patrícia Oliveira.
2: A remoção obrigatória de veículos abandonados em vias públicas foi aprovada na Comissão de Meio Ambiente. A regra vale mesmo que não haja infrações de trânsito, desde que a permanência desse veículo implique risco ao meio ambiente ou à saúde pública. O projeto do senador Confúcio Moura, do MDB de Rondônia, foi relatado pela senadora Tereza Cristina, do Progressistas de Mato Grosso do Sul, que alterou a lei do desmonte e o Código de Trânsito Brasileiro para acelerar o destino de carros apreendidos e não reclamados, por meio de leilões. Uma das novidades é a criação de um certificado digital de desmontagem, integrado ao Sistema Nacional de Resíduos Sólidos, para rastrear peças retiradas de veículos e combater o mercado ilegal. A ideia é priorizar a chamada da economia circular. Antes de reciclar ou descartar um veículo, será obrigatório tentar reaproveitar peças e componentes em boas condições, como destacou a senadora Tereza Cristina.
3: Nós aprimoramos a integração com a legislação vigente, fortalecemos a lógica da economia circular e incluímos o setor de leilões como instrumento relevante para dar vazão aos veículos em fim de vida com transparência e rastreabilidade.
2: Pela proposta, empresas de desmontagem também terão de tratar corretamente fluidos e resíduos poluentes. O projeto segue para a análise da Comissão de Assuntos Econômicos. Da Rádio Senado, Patrícia Oliveira.
0: Nove horas 12 minutos aqui na Rádio Jornal. Cientistas americanos divulgaram o resultado de um novo teste clínico de um medicamento oral criado para tratar a apneia do sono, o transtorno relacionado ao ronco, caracterizado por interrupções de respiração noturnas. A pílula demonstrou eficácia parcial, mas suficiente para ganhar aprovação de mercado já em 27. Os números de um ensaio clínico, que teve 646 participantes, acompanhados por 6 meses, foram divulgados hoje. Olha aí, né? Interessante para quem tem, né, essa situação. O estudo foi realizado especificamente com um grupo de voluntários que não tinham conseguido se adaptar a aparelhos de pressão positiva contínua via aérea, que é o tratamento padrão hoje para a apneia. Então, os resultados obtidos nesse trabalho foram modestos, porém... servem justamente para colocar já o medicamento em linha de produção.
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0: Escolas deverão divulgar canais de denúncia contra a violência infantil. Rodrigo Rezende.
4: Estabelecimentos de ensino devem promover ações de conscientização sobre os direitos da criança e do adolescente e divulgar mecanismos de proteção infantil, como canais de denúncia e contatos de conselhos tutelares. Projeto com esse objetivo, de autoria da Comissão de Direitos Humanos do Senado, foi aprovado pela Comissão de Educação. A relatora da proposta foi a senadora Leila Barros, do PDT do Distrito Federal, que teve o seu texto apresentado na CE pelo senador Vanderlan Cardoso, do PSD de Goiás.
5: E realçar a necessidade de difundir informações sobre os mecanismos de proteção infantil e os respectivos canais de denúncias e ajudas. O projeto pode conferir mais visibilidade ao tema e responde aos anseios da sociedade por ações que coíbam a escalada de violência.
4: De acordo com o IPEA, entre 2013 e 2023, foram notificados 727 mil atos de violência contra crianças entre 0 e 14 anos e 297 mil contra adolescentes entre 15 e 19 anos. A proposta, que modifica a Lei de Diretrizes e Bases da

0: da Educação segue para análise do plenário do Senado. Se você sabe ou presencia alguma ocasião de maus tratos contra crianças e adolescentes, denuncie no Disque 100. A ligação é gratuita e seus dados não serão divulgados. Da Rádio Senado, Rodrigo Rezende.
1: 9 horas 15 minutos. Olha, a partir deste ano, os meses de julho serão marcados por campanhas e ações de conscientização sobre a importância da saúde bucal. As medidas fazem parte do Julho Neon. A norma reforça a prioridade do Executivo em relação ao tema. Em maio de 23, foi criada a Política Nacional de Saúde Bucal no âmbito do SUS. A iniciativa foi para fortalecer o Brasil Sorridente, que foi criado em 2004. Os objetivos eram ampliar a cobertura de saúde bucal no SUS, reduzir os índices de cáries e outras doenças bucais, oferecer tratamento odontológico especializado com canal e prótese e incorporar a saúde bucal na atenção primária, média e de alta complexidade.
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1: Já entregou sua declaração? Estamos nos últimos dias. Alô, Max Augusto!
3: O relógio corre contra o contribuinte brasileiro nesta reta final de entrega do Imposto de Renda 2026. Próximo do encerramento do prazo, no dia 29 de maio, mais de 22 milhões de pessoas ainda não acertaram as contas com o leão, segundo o balanço recente da Receita Federal. Apenas 48% da meta de 44 milhões de declarações foi atingida até agora, com pouco mais de 21 milhões enviadas. Especialistas alertam que deixar para a última hora aumenta o risco de erros e pendências, levando o contribuinte direto para a malha fina. Nem mesmo a declaração pré-preenchida, utilizada por quase 60% dos brasileiros neste ano, é garantia livre de falhas. O presidente do Conselho Regional de Contabilidade de Pernambuco, Roberto Nascimento, explica que o sistema ajuda, mas o fisco está cada vez mais rigoroso, com maior capacidade de cruzamento de dados. Ele destaca os pontos que exigem atenção redobrada neste ano.
4: Todos os dados de informações financeiras, econômicas, de transações que o contribuinte faz, a Receita tem conhecimento e pode fazer cruzamento dessas informações. Ampliação do uso da declaração pré-preenchida, que facilita o envio, mas também aumenta o risco de o contribuinte confiar cegamente em informações incompletas. Em outras palavras, essas informações devem ser conferidas pelo contador ou pela pessoa que está encarregada de fazer sua declaração de imposto de renda.
3: Quem perder o prazo final vai arcar com prejuízos imediatos. A multa mínima por atraso é de R$ 165,74, podendo chegar a 20% do imposto devido, mas as consequências vão muito além do bolso, como detalha Roberto Nascimento.
4: O contribuinte pode ficar com seu CPF pendente de regularização na Receita Federal. E, ainda mais, se a pessoa tiver imposto de renda devido, a multa pode ultrapassar os R$ 165,74, podendo chegar até 20% do imposto.
3: Além disso, tentar enganar o leão pode sair caro. Erros intencionais, como omissão de rendimentos ou uso de documentos falsos, podem ser enquadrados como crime de sonegação fiscal e contra a ordem tributária. Estão obrigados a declarar, entre outros perfis, aqueles que receberam rendimentos tributáveis acima de R$ 35.584 em 2025 ou que possuíam bens acima de R$ 800 mil no ano passado. Max Augusto, Rádio Jornal, Rádio Notícia.
1: 9 horas 18 minutos aqui na Rádio Jornal. Uma passadinha bem ligeirinha aqui no WhatsApp, viu, João? Bem ligeirinha, é só uma. Fingindo que fui e já voltei, entendeu? Na Coab 2 aqui em Garanhuns, próximo ao espetinho do Calcinha, o mato tá com medo no centro. Eita! Eita, eu vou passar aqui pra Juliana Rodrigues para que ela possa buscar a informação junto à Prefeitura de Garanhuns para que seja feita, né, uma capinação, pelo menos, aí na localidade, ou se identificar quem é o responsável por essa situação. Próximo aí ao espetinho do Calcinha, já está com a atentíssima Juliana Rodrigues ali na produção da Supermanhã. O Flávio José de New Jersey. Bom dia, Sócrates, e a todos da Jornal. Quero parabenizar nossa querida Caruaru, cidade acolhedora e de oportunidades. Que os nossos governantes possam cuidar melhor da

0: nossa cidade, do nosso povo, explorando todas as coisas boas que podem ser realizadas nessa cidade, que todos nós sabemos ter um potencial imenso para ser sempre a mais importante do interior de Pernambuco. Parabéns, Caruaru, e singelos votos desse filho que tanto te ama e sente muitas saudades. Valeu, Flávio! Um abraço para ti, um abraço, obrigado pela audiência aqui na Rádio Jornal. Bom dia, vocês perceberam que a rádio tá chiando? Percebi sim. Peça para o técnico que vocês olharem os processadores, ele está processando de um lado só. Perfeito, perfeitamente. Vanderlei, muito obrigado, já percebido por aqui, pelo menos por nós, né? Já percebido por aqui, será encaminhado também. Vamos embora aqui na Rádio Jornal.
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0: Comissão amplia prazo para denúncia de violência doméstica. Bruno Lourenço.
2: O projeto de lei aprovado pelos senadores dá às vítimas de violência doméstica e familiar até um ano para tomar providências legais contra seus agressores. O prazo hoje é de 6 meses, contado do dia em que a mulher tem o conhecimento do autor do crime. O senador Isalci Lucas, do PL do Distrito Federal, defendeu a extensão do prazo.
3: Nos casos de violência doméstica e familiar contra a mulher, a ofendida mora com o agressor, tem laços afetivos com ele e muitas vezes depende economicamente dele. Assim, a vítima necessita de um prazo maior de reflexão para exercer o direito de queixa ou representação, a fim de vencer o medo, a vergonha, o trauma e até mesmo o eventual sentimento que ainda nutre sobre o agressor e reunir as condições para denunciar as agressões sofridas.
2: Em caso de falha do Ministério Público, esse prazo também vai a 1 ano e começaria a contar a partir do término do período reservado à promotoria para o oferecimento da denúncia à Justiça. A proposta, que já passou pela Câmara dos Deputados e nas Comissões de Direitos Humanos e Segurança Pública do Senado, seguiu com pedido de urgência para a votação no plenário. Se aprovada, vai à sanção presidencial. Da Rádio Senado, Bruno Lourenço.
0: 9:22 aqui na Rádio Jornal. 9:02, Patinhos na Lagoa. Rapaz, lembrei aqui de um passado não tão distante. Olha os patinhos. Ei, rapaz. Olha o bichinho do patinho, velho. Mas, rapaz, acaba se derretendo com os patinhos, aí você vai e mata os patinhos, vai. Faça isso não. Pega ela ali e bota na panela pra ele comer daqui a pouco. Pega. Ah, comer os patos, João? Não? Comigo. Tivesse medo, filho. O povo diz que é perigoso. Dá não? Não, a comi um patinho. Patinho é bom. Eu não sei se era pato ou se era ganso, mas que era no mesmo formato, era. Se foi pato ou ganso, eu não sei. Mas que era no mesmo formato, o bichinho era. Bom. Carnezinha meio diferente, meio vermelha. Meio avermelhada. É diferente do frango que a gente tá acostumado. Né, João Alves? É diferente daquele franguinho que você tá acostumado a comer. É diferente.
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0: Tem amigos comerciantes que já passaram por isso aqui. O Pix agendado. O cabo mostra, né, o comprovante do Pix. Comprovante do Pix agendado. O dinheiro nunca cai na conta. Quem vai contar essa história pra gente é o Kevin Paz. Alô, Kevin.
4: Um pequeno lojista finalizou uma venda após o cliente apresentar um comprovante de Pix agendado. No entanto, o pagamento nunca foi concluído e o prejuízo só apareceu horas depois. Situações como essa têm se repetido e acontecem em paralelo a mudanças recentes anunciadas pelo Banco Central do Brasil, que em fevereiro deste ano atualizou mecanismos de segurança do Pix, incluindo ajustes no processo de devolução em casos de fraude. O advogado especialista em direito do consumidor, José Rangel, relata como evitar golpes via Pix.
5: Para evitar golpes pelo Pix, o principal é entender que os criminosos exploram o consumidor, pegando ele de surpresa, né? E buscam sempre causar um ambiente de pressa, de urgência. Então, assim, ele normalmente está distraído, o consumidor, imediatamente se vendo pressionado, resolve tomar uma atitude e termina caindo no golpe. Hoje, os golpes mais comuns,

0: Uns envolvem perfis falsos no WhatsApp, centrais bancárias, fake que não existem, não é? Links clonados, QR codes adulterados e pedidos, como disse, de urgência na transferência.
1: Sistemas de gestão que se conectam ao banco permitem acompanhar automaticamente as entradas de pagamento, reduzindo a necessidade de conferência manual. Isso significa que o próprio sistema sinaliza quando o valor foi recebido, trazendo mais segurança e agilidade para a operação, especialmente em negócios com alto volume de vendas. José Rangel dá dicas para o consumidor evitar golpes.
0: Nunca faça um Pix com pressão ou urgência. Golpista sempre, como disse, tenta criar desespero. Tem que pagar agora, sua conta será bloqueada. É urgência, é emergência. Antes de transferir, confirme por ligação o vídeo se a pessoa realmente pediu dinheiro. Você vai ligar para a pessoa que você conhece e vai verificar se ela realmente pediu dinheiro. Às vezes até a voz de uma pessoa conhecida, porque isso hoje já é uma prática possível através da inteligência artificial. Confira o nome completo do destinatário antes de concluir o Pix. Se aparecer nome estranho, pare imediatamente.
1: Kevin Paes, Rádio Jornal, Rádio Notícia.
2: Valeu, Kevin. Obrigado pelas suas informações aqui na Rádio Jornal.

0: Olha o relatório Focus para a taxa Selic para o final de 2026, aumentou de 13% para 13,25%. É a primeira alta após três semanas de estabilidade. O mercado vem ajustando as expectativas para a extensão do ciclo de afrouxamento monetário conduzido pelo Banco Central, em meio ao aumento da incerteza e dos preços do petróleo por causa da guerra no Oriente Médio. Considerando que só as 49 estimativas atualizadas nos últimos dias úteis, últimos dias 5, mais sensíveis a novidades, a mediana para a Selic subiu para, aliás, permaneceu em 13,26%. E a Selic acaba impactando, né, em várias situações na vida da gente, né? Preço, valores de financiamentos, tanto habitacionais quanto de automóveis, os custos para transporte de alimentos, né, porque muitas pessoas têm que fazer a contratação, né, de empresas e de empréstimos para realizar esses transportes, para compras de equipamentos e tudo mais. Enfim, uma coisa acaba impactando a outra.
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0: Vamos à meia dúzia, João. Redução de jornada chega a terceirizados do governo federal. Márcia Fernandes.
2: No Serviço Federal de Processamento de Dados, SERPRO, a rotina dos trabalhadores terceirizados está passando por mudanças. O órgão aprovou a redução gradual da jornada de trabalho de 44 horas para 40 horas semanais, sem mudança no salário. Cecília Beatriz trabalha como recepcionista no SERPRO e também está no quinto semestre da Faculdade de Enfermagem. Para ela, o tempo extra vai melhorar a qualidade de vida.
3: Eu saio daqui e vou para a faculdade. Né? Se eu sair daqui e vou para a faculdade, eu chego em casa tarde, acordo cedo para vir para o SERPRO. Para mim é mais questão de descanso, eu tenho uma hora mais para estudar, eu tenho uma hora mais para descansar.
2: A superintendente de logística do SERPRO, Elaine Dalcol, defende que a mudança é benéfica e não afeta a produtividade.
4: A produtividade ela não se mede pela quantidade de horas, mas pela qualidade do trabalho, porque reduz a sobrecarga e eleva o engajamento.
2: Entre as medidas adotadas pelo governo federal para os terceirizados da administração pública estão a redução da jornada de trabalho de 44 horas para 40 horas semanais, sem prejuízo de salário. Mais de 40 mil terceirizados serão beneficiados. As ações fazem parte de um conjunto de medidas tomadas pelo governo do Brasil em defesa dos trabalhadores. Entre elas está o projeto de lei que propõe o fim da escala 6x1. O ministro da Secretaria-Geral da Presidência da República, Guilherme Boulos, destacou que a mudança da escala e da jornada deve beneficiar principalmente quem trabalha no comércio.
5: O comércio de varejo, de maneira geral, é onde você tem a maior incidência dos 14, 15 milhões de trabalhadores brasileiros que estão na escala 6x1. Uma regulamentação que proteja o trabalhador, as empresas têm condições de precificar e de se adaptar a isso.
2: O governo do...

0: O Brasil enviou ao Congresso Nacional, em abril, o projeto de lei que propõe o fim da escala 6x1. O texto foi enviado com pedido de urgência constitucional e está sendo analisado na Câmara dos Deputados. O projeto propõe a redução da jornada para 40 horas semanais e a garantia de 2 dias de descanso remunerado por semana, sem redução de salário. Reportagem, Márcia Fernandes.
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7: Aqui nas discussões, assim como o novo surto de ebola na República Democrática do Congo. Os dois episódios são apenas as crises mais recentes no mundo de múltiplas turbulências, segundo aí o diretor-geral da OMS. Ele acrescentou que dos conflitos até as crises econômicas, passando pelas mudanças climáticas e pela redução da ajuda internacional, se vive uma época difícil, perigosa e fonte de divisões.
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7: Levantamento revela que cartão de crédito é o vilão do salário mensal. Ernesto Pereira.
8: Um levantamento exclusivo feito pela plataforma Reclame Aqui, junto a consumidores, revela que o cartão de crédito lidera prioridade no pagamento entre as despesas do orçamento mensal. Do total de entrevistados, 24% afirmam que o cartão de crédito é a conta paga em primeiro lugar, mesmo com dificuldades ou atrasos. 22% citam despesas como aluguel ou moradia, e 20% mencionam serviços básicos, como luz, água, gás e internet. De certa forma, esses números evidenciam que a população trata o cartão de crédito como uma forma de extensão do salário, quando na verdade deveria ser usado em último caso. No entanto, o professor universitário e economista Sandro Prado explica que pensar dessa forma, por vezes, pode ser um problema.
9: O problema começa quando o cartão deixa de ser um meio de pagamento e passa a funcionar como complemento da renda da família. E hoje, muitos brasileiros utilizam o limite do cartão como se fosse salário disponível. E isso é extremamente perigoso, porque o cartão cria uma falsa sensação de poder de compra, porque o consumo acontece imediatamente, enquanto a percepção do pagamento fica para depois. Ou seja, psicologicamente, isso acaba por reduzir a sensação de gasto e estimula o consumo impulsivo.
8: O uso excessivo do cartão de crédito também motivou o governo federal a lançar o programa de renegociação de dívidas Desenrola,

0: causa do endividamento da população. Pelos dados mais recentes da Confederação Nacional do Comércio de Bens, Serviços e Turismo, CNC, o percentual de famílias que relataram ter dívidas a vencer atingiu pouco mais de 80% em março, o maior nível já registrado. O economista Sandro Prado traz algumas dicas para as pessoas não se endividarem com cartão de crédito.
1: Primeiro, nunca você pode enxergar o limite do cartão como renda disponível. Segundo, tem que evitar ao máximo parcelamentos longos, principalmente de itens supérfluos. Outra coisa que é essencial, você tem que pagar sempre o valor integral da fatura e nunca, jamais entrar no rotativo. Ou seja, usou, pagou, sem um dia a mais do vencimento. E uma última dica, manter um teto de gastos mensal bem definido para poder ser utilizado no cartão de crédito e em outros gastos.
0: É importante também que as pessoas busquem desenvolver educação financeira dentro de casa. É sobre ter consciência de consumo, disciplina para guardar um dinheiro e evitar dívidas indesejadas. Ernesto Pereira, Rádio Jornal, Rádio Notícia.
2: Nove horas, 38 minutos aqui na Rádio Jornal. Olha, rapaz, pra não me esquecer, tá? Pra não me esquecer, deixa eu pegar aqui a escala, né? Pra gente lembrar hoje, que hoje é dia de convocação da Seleção Brasileira, tá? Hoje é dia de convocação da Seleção Brasileira. E logo mais, às 5 horas, às 17 horas, às 5 da tarde, nós vamos ter aqui o nosso programa especial, Na Cola da Seleção. Tá? É o Na Cola da Seleção que vai seguir, né, durante a nossa programação, inclusive, também aí nos próximos dias, sempre às 17h30, tá? O Na Cola da Seleção, falando a respeito da Seleção Brasileira rumo ao Mundial da FIFA, tá? E hoje, o programa de hoje é especial, vai começar às 5 da tarde para toda a rede. A apresentação vai ser do Edinaldo Santos, as participações do João Vitor, do Igor Moura e do Leonardo Boris, tá? Hoje é essa a escalação para o nosso Na Cola da Seleção. São 26 jogadores que serão escolhidos pelo Carlo Ancelotti para ir até a Copa do Mundo. A programação estabelece o seguinte, né? Às 5 da tarde vai ter um vídeo, isso para a convocação em si, não para o nosso Na Cola da Seleção. A gente vai debater. Às 17 horas tem um vídeo, né, de patrocinadores da Seleção Brasileira. Às 5h05 tem um show com João Gomes, Dilcinho, Ludmilla e Samuel Rosa. Às 17h40, a convocação, né? Fulano de tal, goleiro, Beltrano de tal, lateral e por aí vai, na convocação mesmo. E a partir das 18 horas, a coletiva. Antes da Copa, o Brasil fará dois amistosos, um jogo contra o Panamá no dia 31 de maio no Maracanã, né, às 18h30 da tarde, dia 31 de maio é um domingo, tá? O Brasil também fará um amistoso contra o Egito, mas aí já nos Estados Unidos, em Cleveland, o jogo será no dia 6 de junho, dia 6 de junho é um sábado, esse jogo vai ser às 7 da noite, tá? Aí o que é que nós temos para a Copa? Brasil e Marrocos. Vai ser no sábado, dia 13 de junho. Brasil e Haiti, na sexta-feira, dia 19 de junho. Escócia e Brasil, na quarta-feira, dia 24 de junho, tá? Então, esses são os jogos da Seleção Brasileira. Hoje tem convocação, repito, a nossa programação especial já a partir desta segunda-feira. Depois da segunda, né? A partir de amanhã, a partir das 5h30. E hoje, a partir das 5 da tarde, Na Cola da Seleção, com Edinaldo Santos, João Vitor, Igor Moura e Leonardo Boris.
3: Brasil!
2: É, e você que tem pressão alta, tenha cuidado com os jogos da Copa. 9h41!
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2: E por que é que eu disse isso? Porque a hipertensão é uma doença silenciosa que exige atenção. João Barbosa!
5: Eu descobri que estava com hipertensão baseado num histórico de família. A minha mãe e a minha avó tinham esse problema e, obviamente, me preocupei desde o início. E eu comecei a sentir assim, um pouco de cansaço, me deu um desconforto, o organismo mostrou alguma coisa, né? Foi daí que eu procurei um médico e comecei a fazer os meus exames. Até que, além dos exames de sangue, de laboratório, etc., veio a questão da hipertensão.
3: A hipertensão arterial é uma doença crônica não transmissível, caracterizada pelo aumento da pressão sanguínea nas artérias. Ela afeta milhões de brasileiros, como o professor Nelson Ludovico, que está entre os mais de 30% da população que sofrem com a enfermidade. A estimativa do Ministério da Saúde acende um alerta para a prevenção da doença. O cardiologista da Sociedade Brasileira de Hipertensão, Nelson Dinamarco, explica que o estilo de vida é um dos fatores que mais contribuem para o surgimento da hipertensão.
6: Quais são esses hábitos não saudáveis? O consumo exagerado de bebida alcoólica, o consumo de alimentos ultraprocessados e processados, que tem muito sal, a falta de prática de exercício físico, o hábito do tabagismo, além da própria da genética do paciente.
3: Outros fatores são ligados à parte emocional, como o estresse e a ansiedade, responsáveis também por ocasionar doenças cardiovasculares. Essas condições ativam o sistema nervoso simpático, liberando hormônios de adrenalina e cortisol que deixam o corpo em estado de alerta, aceleram os batimentos cardíacos e estreitam os vasos sanguíneos, elevando a pressão. Se não controlada, o paciente pode sofrer acidente vascular cerebral, infarto, aneurisma arterial e insuficiências renal e cardíaca. O problema é que a maioria dos pacientes nem sabe que é hipertenso, pois a doença age de forma silenciosa. Por isso, Nelson Dinamarco recomenda aferir a pressão regularmente.
6: Algumas pessoas reclamam de dor na nuca, de enxergar uns vagalumes voando, que a gente chama de escotoma cintilante. Algumas pessoas sentem dor na perna, sentem uma irritabilidade. E a maioria dos pacientes não sente absolutamente nada. Então, a primeira coisa é ficar atento a esses sinais de alterações, né, que eu acabei de citar, e medir regularmente a sua pressão arterial. Principalmente pacientes já entrando na segunda para terceira etapa de vida.
3: Segundo o cardiologista, na avaliação, é preciso verificar se a pressão está entre 120 por 80 e 140 por 90, valores geralmente definidos como estáveis para pessoas saudáveis. Se já for diagnosticado com hipertensão, o ideal é que a pressão esteja abaixo de 130 por 80. Além disso, não deixe de se consultar periodicamente com o médico e de usar a medicação conforme as instruções adequadas. Com produção de Joana Lima e sob supervisão de Fábio Cardoso, da Rádio Nacional do Rio de Janeiro, João Barbosa.
2: Tá certo, João. Obrigado. Obrigado aí pela audiência aqui na Rádio Jornal. O leite longa-vida, né, foi um dos itens que mais aumentou e pressionou a inflação agora no mês de maio, nesses primeiros dias de maio, né, o IGP-10. 13,85%. Mas mesmo assim, né, o índice de preços ao consumidor teve uma desaceleração. Saiu de 0,88% em abril para 0,68% agora em maio. O que mais aqui tem de elevação? Deixa eu pegar aqui. Pronto, eletricidade subiu 1,64% por conta da bandeira amarela, né? Perfumes, 6,64%, gasolina 0,8%. Gás de botijão, né, 2,6%. E o que é que baixou, né, ou teve menos custo? Café em pó baixou 2,37%, etanol baixou um pouquinho, aqui não, né, deve ter sido em outras regiões do país. Maçã, 4,59%, e celular, 0,84%. Então, aí o que mais puxou para cima e o que puxou para baixo, o leite longa-vida foi um dos principais vilões nessa medição agora do IGP-10.
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2: Anos eleitorais movimentam pesquisas políticas. Alô, Elis Martins.
7: Durante o ano eleitoral, as pesquisas de intenção de voto ganham mais visibilidade, influenciam estratégias de campanha e também movimentam discussões nas redes sociais. Apesar disso, ainda quem tenha dúvidas sobre o nível de confiabilidade dos resultados e como esse tipo de levantamento é realizado no Brasil. O cientista político e advogado especialista em direito eleitoral, Felipe Ferreira Lima, detalha os avanços com o passar do tempo.
8: Então, a pesquisa é um instrumento hoje realizado, né, para aferir voto, como foi desde sempre, aferir indicação de voto, cenário político, como foi desde sempre. Agora, hoje está mais popular. Antigamente,

0: quem trabalha com eleição, a gente já tinha a época certa que a pesquisa saía, sim, né? Você tinha uma pesquisa que saía ali pouco antes da campanha eleitoral, sim, né? Agosto ali, pouco antes do dia 16, institutos já tradicionais, era o Datafolha, o antigo Ibope, né? Saía uma geralmente no meio da eleição, ali na meados de setembro, e outra já perto da boca de urna, né? Aquele, sim, períodozinho ali, eram datas certas. Hoje isso...
1: Mas aumentou então na sua percepção? Aumentou, hoje é pesquisa
0: hoje
1: toda hora.
0: É pesquisa toda hora. Você tem instituto que faz todo mês pesquisa, sim, estadual, presidencial, divulgando, né?
2: O diretor do Instituto de Pesquisas NCP Inteligência e também cientista político, Fernando Neves, fala sobre a variação de resultados entre institutos e como os fatos políticos influenciam neste cenário.
3: Porque a pesquisa é importante a gente ler como uma tendência, né? Ela é como um termômetro, né? Então, assim, se você usa aquele termômetro no momento, ele acusa febre, depois essa febre pode ter passado, né? Então, os fatos políticos, eles são dinâmicos, como a gente sabe.
4: Boa.
3: Então, a pesquisa, ela vai influenciar não só o eleitor, mas como as próprias campanhas, né? Os candidatos e toda a estrutura.
2: Diante da avalanche de informações, o doutor em Direito, especialista em neoconstitucionalismo e políticas internacionais de integração, professor de Direito do Centro Universitário Tiradentes, UNIT, Álvaro de Oliveira Azevedo Neto, chama atenção para a necessidade de analisar os dados com equilíbrio.
5: Quando a gente olha para o momento eleitoral que a gente está hoje, a gente vê muita emoção e pouca razoabilidade nesse processo. Então a gente vê que a veracidade da pesquisa, ela não é tão relevante quanto à emoção que ela gera. Então, não entendam isso de uma forma errada. Eu estou falando para uma campanha eleitoral, o resultado de como está aquele momento de campanha eleitoral ou dentro da pesquisa, ele vai ser movimentado por uma emoção maior do que a sua própria razoabilidade. Então, isso faz com que a falsa verdade, né, ela seja propagada com o intuito de fazer com que o eleitor ele mude o seu caminho.
2: Por fim, o doutor em Estatística pela Universidade Federal de Pernambuco, pela PUC do Chile, e professor da Universidade Federal de Campina Grande, Jefferson Bruno, explica como saber se um levantamento é de fato confiável.
6: Primeiro passo seja exatamente você entrar no site do TSE e ver se essa pesquisa é registrada. O segundo passo, também no site do TSE, foi registrada, tá? Quando foi a coleta? Como foi o questionário? Quem foi que contratou? Quantas pessoas foram entrevistadas? Aonde essas pessoas foram entrevistadas? Porque esses são itens obrigatórios do TSE. Uhum. O TSE, ele pede para você colocar toda a delimitação dos bairros ou dos municípios, né? Nesse caso que a gente está em ano de eleição estadual. Então, o eleitor, ele precisa ver isso. É um pouco difícil, mas ele precisa ver esse tipo de coisa para saber se essa pesquisa, de fato, é confiável ou não.
2: Com informações de Ingrid Santos, Elis Martins, Rádio Jornal, Rádio Notícia.
7: Tá certo. Obrigado aí pelas informações aqui na Rádio Jornal.

Às 9 horas e 51 minutos, o ex-meia Giovani, ídolo do Vasco e um dos principais nomes da história do futebol capixaba, morreu hoje aos 62 anos. Conhecido como Pequeno Príncipe, o ex-jogador passou mal durante a madrugada e chegou a ser socorrido para um hospital lá no Espírito Santo, mas não resistiu. A morte foi confirmada pela família por meio das

0: No fim de 25, ele ficou internado por cerca de 40 dias após sofrer duas paradas cardíacas em Vitória. O ex-meia também havia sido hospitalizado anteriormente por complicações cardíacas, além de ter enfrentado um câncer na coluna vertebral e uma polineuropatia diagnosticada em 2006. Mesmo com limitações motoras nos últimos anos, Giovani seguia presente em homenagens e eventos ligados ao futebol. Lembrando aqui um pouquinho, né, da trajetória dele enquanto atleta, ele conquistou com o Vasco, né, os campeonatos cariocas de 82, 87, 88, 92 e 93, Taça Guanabara de 86, 87 e 92, Taça Rio de 84, 88, 92 e 93, a Copa Ouro de 87, a Copa TAP também de 87, a Copa Rio de 92 e 93, o Torneio Ramon de Carranza em 87 e 88, o Torneio João Avelange de 93, a Taça Cidade de Saragossa de 93, a Taça Cidade de Barcelona também em 93 e o Troféu Palma de Maiorca, ou Palma de Maiorca em 1995.
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0: É, hoje teve corte de bolo, hoje teve comemoração, mas teve outras coisas também, né? Alô, meu querido Wesley Santos, bom dia!
2: Oi, Sócrates, muito bom dia pra você e bom dia pra você que acompanha a Rádio Jornal. É, aniversário de Caruaru, mas também é um dia de mobilização, inclusive, com uma categoria muito importante, são os professores, cuidadores também. E a gente vai entender um pouquinho mais com a Poliana, que faz parte da comissão organizadora, tá aqui à frente do movimento. Poliana, muito obrigado por sua participação na Rádio Jornal. Eu queria que você explicasse um pouquinho pra gente, pra quem tá em casa, o objetivo dessa mobilização.
3: Esse é o segundo ano que a gente vem pro aniversário da cidade e mobilização pela falta de valorização profissional. Em janeiro foi sancionada a lei 15.326, que enquadra os profissionais de apoio auxiliar da educação no piso do magistério. Porém, o prefeito não quer reconhecer a lei aqui em Caruaru e a gente tem feito essas mobilizações. E além disso, a falta de valorização profissional, esses profissionais trabalham 40 horas semanais pelo mísero salário de R$ 1.600. Recentemente foi sancionada aí a lei, trazendo esse vale para os cachorros, os animais, e é super válido, mas nem nós servidores temos direito a um vale alimentação. E isso é uma contradição dentro da nossa cidade.
2: Eu já conversei inclusive com algumas mães que especificam até junto ao Ministério Público a ausência desses profissionais, porque as condições muitas vezes elas não são atrativas, né?
3: Exatamente. Eu sou profissional de apoio aqui na rede, já vai fazer 3 anos, e é desafiador a gente trabalhar com as crianças atípicas sem recursos e principalmente sem reconhecimento e sem valorização. A falta de profissional de apoio no município é justamente pelo baixo salário. Tem servidores e até os contratados também em péssimas condições de trabalho. Muitas vezes o trabalho que a gente tem realizado com essas crianças, a gente tem comprado material com recurso próprio, porque o município não vai dar uma pipoca, o município não vai dar uma bala, e muitas vezes isso é trabalhado como reforço positivo. A partir do momento que a criança ela se adequa, ela vai entrando dentro da rotina, a gente trabalha isso como educação positiva e ela ganha esse prêmio, né? Essa recompensa. E até materiais didáticos. Muitas vezes a gente compra com o nosso próprio recurso, porque essas crianças são invisíveis dentro da sala de aula. O professor, ele está lá com 40 crianças, 35 crianças, e ele não tem nem muitas vezes tempo para dar essas crianças. E quem educa, quem alfabetiza essas crianças somos nós. E na ausência do profissional de apoio na educação infantil, quem tem ficado sobrecarregado são os auxiliares de educação.
2: Pauliane, e existe um diálogo com o município, existe uma receptividade por parte do município? Como é que está esse processo?
3: O processo de diálogo, ele segue a passos lentos, porque é há 2 anos que a gente vem lutando por reconhecimento e valorização. Ano passado, véspera do São João, a gente ganhou 5% de aumento. Isso significa R$ 90 no nosso salário. Entendeu? Recentemente, a gente tem uma mesa de negociação, mas a gente vê que essa mesa de negociação, ela anda a passos lentos, porque eles tiveram 15 dias para trazer uma proposta para a categoria, e essa proposta só vai ser trazida para a gente amanhã. E por que não trouxe até sexta-feira? São 15 15 dias que eles tiveram para repensar isso. E aí o prefeito vem dizer que não tem dinheiro. A gente tem previsto para esse ano de Fundeb 500 milhões. 70% tem que ser direcionado ao pagamento desses servidores. O que é que tem sido feito com esse dinheiro?
2: Muito obrigado pelas suas informações. Falar contigo também para a TV Jornal. E Sócrates, a gente ressalta que o Ministério Público de Pernambuco até recomendou para que um curso de especialização lhes fosse retirado, para que com mais celeridade esses profissionais pudessem ser chamados a

0: através desse processo simplificado. A questão é aquilo que a gente já falou aqui na Rádio Jornal, né? Atualmente não é atrativo para o profissional estar recebendo esse salário, não é atrativo para a categoria estar trabalhando em determinadas condições. Há relatos, inclusive, de mães que um profissional, muitas vezes, ele tem que se desdobrar para cuidar de mais de uma criança. Então, assim, a situação fica bem complicada, com a palavra a Prefeitura de Caruaru. Wesley Santos para a Rádio Jornal, Rádio Notícia.
1: Nesse caso especificamente, né, Wesley, você vai recordar que a única resposta que foi emitida por parte da Prefeitura é de que legalmente estaria amparada e que não iria realizar esses pagamentos, né? Essa resposta foi dada já em alguns dos outros protestos realizados, né, por parte aí da categoria, né? Como foi dito até, né, não é a primeira vez que esse tipo de protesto ocorre, não é a primeira vez que esse tipo de situação é colocado no ar. Mas vamos ver, né? Vamos ver. Qual será o procedimento a partir de agora? Eu não sei, até mesmo porque você mandou imagens pra gente aqui, o pessoal estava lá reunido com faixas e tudo mais. Eu não sei qual será a resposta da gestão a esse respeito. Aguardemos. Né? O pessoal aqui no WhatsApp participando com a gente, no 819-9601-7448. Aqui o Sargento Vilmário participando mais uma vez. Está tão rápido o computador que eu chego, estou com pena da ligeireza dele. Estou com medo aqui que ele pegue fogo de tão ligeiro que ele está. Final do telefone 1214 dizendo bom dia. Eu respondo bom dia também. O Ailton dos Passarinhos. Aliás, o José Ailton lá de Garanhuns mandando mensagem para a gente. Foi dos Passarinhos, não. Foi o José Ailton lá de Garanhuns mandando mensagem de áudio aqui para a gente. Não tenho como ouvi-las. Estou encaminhando aqui para a Juliana Rodrigues, se o computador me deixar enviar uma simples mensagem de áudio, né? Se ele não deixar, a gente não manda, mas se ele deixar, a gente manda. Pronto, mandado aqui, já encaminhado para a produção aqui da Supermanhã da Rádio Jornal. 9 horas e 58 minutos.
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1: Apontou um esquema de favorecimento à refinaria Refit durante a gestão anterior. A Secretaria de Estado da Fazenda decidiu fazer uma reestruturação dos quadros da Receita Estadual. A mudança começa por cerca de 40 exonerações em diversas funções de comando na área, incluindo superintendências, auditorias fiscais especializadas e regionais. É aquela história, né? Depois da casa arrombada, aí você coloca sistema de alarme, coloca cerca elétrica, coloca tudo mais, só que o problema já aconteceu. Bom, pelo menos a gente imagina que a partir de agora haverá maior dificuldade para que algo do tipo venha a ocorrer.
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1: STF mantém rejeição à revisão da vida toda do INSS. As informações com Sayonara Moreno.
3: Com maioria dos votos, o Supremo Tribunal Federal manteve a decisão de contar para cálculo para aposentadoria no INSS somente os valores recebidos a partir de 1994, quando começou o Plano Real. A chamada revisão da vida toda já havia sido rejeitada pela Suprema Corte no ano passado. Decisão mantida esta semana. Segundo a deliberação, os aposentados não podem calcular o valor da aposentadoria, incluindo valores recebidos antes de 1994. Mas quem já recebe com base em decisões até 5 de abril de 2024, não precisa devolver os valores já recebidos. O placar no plenário foi de 8-2. O relator ministro Alexandre de Moraes negou a mudança de entendimento, por compreender que a determinação estava dentro da lei. Tudo começou em março de 2024, quando o STF decidiu: os aposentados não podem escolher a regra mais favorável para recalcular o valor da aposentadoria. Antes disso, o beneficiário poderia escolher o que era mais vantajoso: calcular com base no que recebeu depois de 94 ou com base na vida toda. Com a mais recente decisão, todos os cálculos passam a levar em conta somente os valores pagos a partir de 1994. Agora, as ações suspensas nos tribunais serão negadas com base no novo entendimento. Da Rádio Nacional em Brasília, Sayonara Moreno.
1: 10:05 aqui na Rádio Jornal. Olha, o piloto de helicóptero e policial civil do Rio de Janeiro, Felipe Monteiro Marques, de 46 anos, faleceu neste domingo após passar por uma nova cirurgia para retirada de hematoma e apresentar infecção. Marques foi baleado na cabeça durante uma operação policial em Bangu, no dia 20 de março de 2025. Ele perdeu 40% do crânio e teve de passar por diversos procedimentos. O policial teve alta do hospital em dezembro após 9 meses de internação e seguiu com o processo de reabilitação. Nas últimas semanas, porém, seu quadro se agravou. O tiroteio aconteceu quando Felipe sobrevoava a Vila Aliança a bordo de um helicóptero do CORE, que é um grupo de recursos especiais da Polícia do Rio. Criminosos dispararam contra a aeronave e o policial foi atingido por uma bala de fuzil na região da testa.
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1: Perda de peso aumenta a procura de cirurgias reparadoras no Brasil. Gabriela Bento.
4: O aumento do uso de canetas emagrecedoras e das cirurgias bariátricas tem elevado a procura por cirurgias.

0: Cirurgias reparadoras no Brasil. Especialistas alertam que a perda rápida de peso pode causar excesso de pele, infecções e impactos psicológicos. As regiões mais procuradas para cirurgias reparadoras são abdômen, mamas, braços e coxas. Segundo o médico cirurgião plástico Júlio Arruda, além da questão estética, o excesso de pele pode provocar assaduras, micoses e outras infecções.
1: A gente também tem que lembrar que esse excesso de pele acaba ocasionando mais dobras no corpo. Com isso, aumenta muito a chance de infecções de pele, então, às vezes micoses ou infecções ali realmente até mesmo bacterianas. Então, são realmente problemas que são ocasionados pelo emagrecimento acelerado e ali pelo emagrecimento grande, que muitas vezes precisa sim de uma cirurgia reparadora. Então, a gente perde um pouco desse rol de apenas cirurgia estética e se torna ali um problema de saúde que precisa ser corrigido.
0: O médico cirurgião Helder Medeiros também reforça que é necessário estabilizar o peso antes dos procedimentos e, no caso das canetas, suspender o uso da medicação antes da cirurgia para evitar riscos anestésicos.
2: A caneta ela deve ser suspensa, né, o uso da caneta, por um intervalo mínimo de 15 a 21 dias. Isso por quê? Porque além dos receptores que ele interfere com saciedade de fome, com perda de peso, há também uma alteração gastrointestinal, onde o estômago é esvaziado de forma mais lenta e a parte da absorção também é alterada. Então isso pode, no ato de uma cirurgia, complicar com o paciente, que a gente chama de paciente de estômago cheio. O que é isso? É aquele paciente que mesmo fazendo a dieta, né, ou seja, zerando a dieta, um intervalo de tempo de 8 horas, que é o que a gente pede, ele ainda pode ter resíduo alimentar dentro do estômago. E no momento da cirurgia, por perda da consciência pelas drogas anestésicas, ele pode vomitar e aspirar. A gente chama sempre atenção, qualquer pessoa que for submeter a uma cirurgia em uso da caneta, com intervalo mínimo de 15 dias, deve avisar seu médico e ao anestesista para que não haja essa intercorrência.
0: Pelo SUS e pelos planos de saúde, as cirurgias reparadoras para pacientes pós-bariátricas já são previstas. Já para pacientes que perderam peso com caneta emagrecedoras, não existe regulamentação específica. Gabriela Bento, Rádio Jornal, Rádio Notícia.
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4: Às 10 horas e 9 minutos aqui na Rádio Jornal, chamando um abraço aqui para o Edivaldo, vigilante humorista, dizendo bom dia Sócrates, bom dia Beck. Beck tá de férias, olha, de folga hoje. E o operador que hoje é o João Alves. Valeu, Edivaldo, um abraço para ti, obrigado pela audiência aqui na Rádio Jornal.
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11: 6 horas e 15 minutos aqui na Rádio Jornal.
12: Passando a limpo.
11: Olha só, taxa das blusinhas, a gente volta a debatê-la aqui na Rádio Jornal com o advogado especialista em direito tributário, o Eric Castro. O Igor Maciel, o Romualdo de Souza e o Fernando Castilho conversam com ele a esse respeito. Vamos trazê-lo? Vamos lá, aqui na Supermanhã da Rádio Jornal.
13: Já está na linha com o Eric Castro, que é advogado especialista em direito tributário. Doutor Eric, muito bom dia para o senhor, tudo bem?
14: Prazer enorme, Igor. Bom dia para você, Castilho, Romualdo e todo mundo que nos ouve.
13: Doutor Eric, taxa das blusinhas. A gente viu que uma medida provisória foi apresentada, a medida provisória assinada pelo presidente Lula, retirando a taxa para importação, a taxa que era uma taxa de 20% em cima da importação. E isso preocupou muito e continua preocupando os produtores brasileiros. Os produtores brasileiros, o mercado brasileiro fica muito preocupado com isso, porque realmente aqui a gente continua pagando imposto e continua pagando muito imposto por aqui. E aí eu queria que o senhor falasse para a gente sobre como é que funciona uma medida provisória. A medida provisória, ela entrou, ela já está valendo, ok? Beleza. Mas ela precisa ser aprovada, em algum momento ela vai precisar ser aprovada e se transformar em uma lei, um projeto de lei, alguma coisa, no Congresso. Para isso, tem como os deputados ainda interferirem? Tem como os deputados influenciarem ainda? Eu pergunto isso porque tem muito deputado que quando o cidadão pergunta lá, o eleitor dele pergunta, o senhor vai fazer alguma coisa? Ele diz, eu não posso fazer nada,

0: porque é uma medida provisória, já foi assinada, já está em vigor. Culpe o presidente, não bota na minha conta, não. É verdade isso?
1: Não, hoje, do ponto de vista jurídico-tributário, não há muita polêmica, como você falou, tá? O presidente edita a medida provisória, passa a valer de imediato, então desde a semana passada o imposto, que era de 30% federal, foi reduzido a zero, e aí o Congresso Nacional, nossos deputados e senadores, tem 120 dias para aprovar ou não essa medida provisória. Então, se não aprovarem a medida provisória, então volta a situação anterior, qual seja, volta a ser cobrado os 30% da importação. Então, não há nenhuma discussão, nenhuma polêmica em relação à competência do presidente e do Congresso Nacional, entendeu? Cada um está bem delimitado aí o seu quadrado. Lembrando, tá, Igor, que isso foi um imposto federal. Ainda tem um imposto estadual, ICMS, que continua a ser cobrado pelos estados por volta aí de 20% das importações.
0: 20% das importações, correto. Agora, em relação a MP, como é que funciona? Os deputados, eles ainda podem mandar emendas, por exemplo? A gente conversou aqui com o Mendonça Filho, deputado federal, que apresentou uma emenda, o Eduardo da Fonte também tinha apresentado uma emenda. Eles podem apresentar emendas para tentar diminuir o impacto para o polo têxtil de Pernambuco, por exemplo. Isso pode acontecer?
1: Isso, pode acontecer de imediato, essa agilidade é dada pelo Congresso, tá? Então, depende agora, a bola está no campo do Congresso. O presidente chutou, bateu o centro lá, mandou a MP para o Congresso, e agora o Congresso é que define os prazos, como se aprecia. Romualdo acompanha isso de forma muito, muito constante. Sem dúvida, aquilo que eu disse, do ponto de vista jurídico, está tudo muito claro. Foi uma benesse que o governo quis dar, na véspera do ano, nas vésperas da eleição. A gente fica assim até impressionado, porque o governo sempre fala em ajuste fiscal. A gente não pode lembrar que essa taxa da blusinha no passado arrecadou quase 5 bilhões de reais. Esse ano já é em mais de 1 bilhão de reais. Então a gente sabe que ano eleitoral, você acompanha isso também muito bem, e ano eleitoral começam a surgir essas benesses, né? Desenrola para cá, é taxa das blusinhas para lá, e as contas, a preocupação com o ajuste das contas públicas vão sendo jogadas para o próximo governante, seja ele quem for, o próprio presidente, se for reeleito, ou a oposição, a quem vier. Mas do ponto de vista jurídico, tanto a responsabilidade agora é do Congresso Nacional para aprovar ou não essa benesse do governo Lula, e repetindo aqui, dos governos estaduais, que ainda tem uma arrecadação grande e relevante, e a gente não está vendo nenhuma movimentação em relação aos estados para deixar de arrecadar essa taxa da blusinha, que aqui tem um impacto enorme, né? A gente fica falando, mas o polo têxtil de Caruaru, Toritama, Santa Cruz de Caparibe sofre muito. A gente não pode lembrar, nem os Estados Unidos, nem a Alemanha aguentaram competir com a China. Será que Toritama e Caruaru aguentam? Então, por isso essa movimentação toda, mas isso tudo pelo aspecto político.
0: Pois é, verdade. Inclusive, a informação que me chega agora é que a governadora está em Brasília. E está em Brasília hoje. Deve ter encontro hoje ou amanhã. Atenção, Romualdo, anota aí, com a Casa Civil, tá? Para discutir essa medida provisória do incentivo chinês. Eu estou chamando de incentivo chinês já também, porque a medida provisória, o pessoal chama a medida provisória das blusinhas, não, medida provisória de incentivo chinês. É um incentivo para a China, o que está acontecendo. O Romualdo de Souza.
2: Eric, muito bom dia, como vai? Tudo bem? Tem um detalhe que, por menos implicação que essa medida provisória do presidente Lula, presidentes do Congresso Nacional já devolveram medidas provisórias. Ou seja, antes da análise da admissibilidade da medida provisória, o presidente do Congresso já devolveu. E não foi uma nem duas vezes, não. Foram quatro vezes que medidas provisórias foram devolvidas, inclusive uma delas que tratava de tributação em meio ao ano fiscal. Mas uma coisa é o passado, em que o presidente do Congresso Nacional transitava na linha da chamada independência dos poderes, Eric. Já que isso não vai acontecer, eu lhe pergunto o seguinte: e com relação à tributação estadual? É possível, ainda que temporária, uma medida estadual reduzindo a carga tributária até que essa medida provisória esteja em tramitação, nesse

0: 120 dias, aí talvez dure um pouco mais em função do período eleitoral e do recesso parlamentar, Eric?
1: Muito bem posto, Romualdo. Vamos separar os dois aspectos. Você lembrou muito bem que em alguns casos históricos o Congresso devolveu. E aí entra a exigência constitucional. A Constituição estabelece dois requisitos para a medida provisória, tá? Relevância e urgência. Então, a questão tem que ser vista sobre esse ponto que você lembra muito bem. Essa questão é relevante e é urgente. O que não é relevante e urgente para ser tratado por medida provisória tem que ser tratado via projeto de lei normal. O Congresso é que é soberano para fixar as leis. Então, esse requisito da relevância e urgência pode, mais uma vez, ser analisado pelo Congresso. Se o Congresso entender que não existe, que deveria ser tratado por um projeto de lei, ele pode devolver, sim, a medida provisória, como você muito bem lembrou, que já houve em poucos, mas houve em outros casos, sim. Voltando agora para o âmbito estadual, no âmbito estadual tem que haver um conjunto... os estados, a gente já sofreu muito isso, cada estado atuando de forma independente, sem uma comunicação prévia, e isso gera o que a gente conhece aqui como guerra fiscal. Então, já há muito tempo, o Conselho Fazendário, o CONFAZ, ele vem intermediando, tentando harmonizar essa política tributária dos estados. Então, o correto é que haja, também para essa taxa da blusinha, uma reunião, um consenso via CONFAZ. E aí os estados têm que atuariam em bloco, os 27 estados, para baixar o ICMS em conjunto. Esse é o caminho normal, jurídico, institucional das coisas. Mas em ano eleitoral tudo fica sempre mais difícil, né? Eu não sei se os estados, algum estado vai tentar seguir o caminho solo, via solo. Os estados parecem que não estão com esse apetite todo que a União está, o governo federal está, de baixar. Mas aí é uma questão, como você sabe também, acompanha mais do que eu, mais política do que jurídica.
2: Fernando Castilho.
3: Doutor Eric, está muito claro, né, que a decisão foi tomada, é uma decisão política que inclusive desconsiderou os dados da própria Receita Federal. Esse final de semana a gente publicou no Jornal do Comércio um pequeno levantamento com base nos dados da própria Receita Federal, que diz o seguinte: ao contrário do que diz o governo, as vendas, né, das importações de produtos com a taxa de 20% vem crescendo desde que os 20% foi adotado. Está muito claro que ninguém deixou de comprar produto importado porque está se cobrando 20%. Para se ter uma ideia, a média que era de 11 milhões de encomendas por mês, a média agora é de 13 milhões e esse ano, doutor Eric, a média é de 16 milhões de pacotes comprados, né? Todo mundo pagando o imposto. Então, a decisão não foi basicamente por isso. A Receita Federal, o governo desconsiderou os dados da Receita Federal. Sempre bom importar aqui dizer o seguinte: nesse período que começou a ser cobrado a taxa de 60% e de 20%, a gente já importou quase 440 milhões de importações. Mas a minha pergunta é muito, muito objetiva no sentido de que é o seguinte: não seria melhor, já que o grande problema dessa discussão é na questão têxtil, porque, veja bem, combater a medida da taxa das blusinhas ajudou muito a reduzir a pirataria, mas o nosso negócio é têxtil. A sensação que eu tenho é que talvez o combate no Congresso venha em cima dos números do setor têxtil, que efetivamente vem prejudicando. Porque você não tem muito sentido combater aquela questão de capinha, de produtos, de maquiagem, tudo. O nosso negócio é texto. O senhor não acha que seria mais interessante os nossos deputados, talvez senadores, com assessoria melhor para combater a questão de cima de ser em cima de texto? Porque esse impacto, né, não é nessa indústria de capinha, de coisa, é a indústria do texto. Não seria mais interessante a gente? Porque, veja bem, do ponto de vista estatístico da Receita Federal, não faz sentido essa medida. O governo está arrecadando mais, as pessoas estão comprando mais. Mas a gente, com essa questão aí, você perde uma competitividade ainda maior. Lembrando que no Brasil, quando você faz texto, paga 90% e o que estava sendo pago era 45%.
1: Sem dúvida, Castilho. Você trouxe um problema, uma questão, e aí é importante a gente voltar um pouco atrás. A gente não pode esquecer que essa taxa da blusinha, ela está inserida dentro de um programa da Receita Federal que foi super bem sucedido, que é o programa Remessa Confiança.

0: conforme que era uma demanda principalmente do setor têxtil nacional, que dizia que sofria uma concorrência desleal com a China, porque essas plataformas comerciais que a gente conhece e tá na vida a dia do brasileiro não aplicavam os tributos, tá? Então o Brasil lá atrás, nem tanto tempo atrás, a gente comentou isso muito aqui também, criou esse problema, remessa conforme, que deu super
1: 2023.
0: certo. 2023, isso. Remessa conforme que deu super. E aqui um parêntese. A Receita Federal é um órgão de excelência do Estado brasileiro, que é parâmetro para o mundo, tá? A gente está falando taxa da blusinha, e a gente não pode esquecer, e pouca gente talvez saiba, que essa taxa da blusinha é a mesma tarifa lá que Trump está botando para o resto do mundo, que é imposto de importação, tá? Trump e os Estados Unidos estão no mesmo problema do que o resto do mundo, que ninguém consegue competir com a China. Os Estados Unidos se deram conta e estão botando tarifa, que aqui a gente chama de taxa da blusinha, só porque quem inicialmente começou a importar diretamente foi a dona de casa, que via que realmente o vestuário chinês é muito mais barato do que o vestuário brasileiro. Mas como a Receita Federal é órgão de excelência do mundo, ela tem condições, sim, de colocar, fazer esse filtro. Acho que você está sugerindo aí, muito bem sugerindo, é colocar um filtro. Tchau. Tudo bem, a gente não vai colocar imposto de importação para capinha de celular, para todas essas coisas que o Brasil já se desindustrializou, Castilho. A gente já passou por um processo de desindustrialização muito grande, muito preocupante, mas que foi pouco acompanhado pelos nossos políticos. A indústria brasileira hoje corresponde, tem um impacto no PIB menor do que na década de 50. Então, o Brasil está voltando a ser apenas uma grande fazenda e passa por essa discussão. A gente só produz agora produto primário e o pouco que a gente consegue produzir, e você lembra bem, a cadeia, toda a cadeia têxtil, o Brasil ainda consegue competir, está correndo risco aí, se não a gente não colocar esses filtros contra a China. Então, a gente pode sim ser feito. A Receita Federal tem condição de fazer, precisa, como sempre, porque tudo é política, precisa ter o debate político, a informação política e principalmente a vontade política de fazer.
1: Doutor Eric Castro, advogado especialista em direito tributário, conversou com a gente aqui. Doutor Eric, muito obrigado. Volte sempre ao Passando a Limpo.
0: Sempre um prazer falar com vocês, todos da bancada e seus ouvintes. Bom dia a todos.
1: Bom dia.
2: Pronto, aí a entrevista a respeito da taxa das blusinhas, né? Mais uma entrevista a esse respeito aqui na Supermanhã da Rádio Jornal. Agora, 10 horas 29 minutos.
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3: 10 horas 33 minutos aqui na Jornal.
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3: Influenciadores digitais precisam seguir regras durante período eleitoral. João Carneiro.
5: Nas eleições de 2026, os influenciadores digitais devem sair ainda mais das publis, dancinhas e comentários do dia a dia para entrar no centro da disputa política. Com milhões de seguidores e grande capacidade de conversar diretamente com públicos específicos, esses criadores podem ajudar a formar opinião, mobilizar eleitores e até pesar em disputas apertadas. Mas no período eleitoral, a internet também tem regra. E a principal diferença está entre o apoio espontâneo e a propaganda feita de forma irregular. O advogado eleitoral Antônio Ribeiro explica que o influenciador pode se posicionar politicamente, mas dentro de limites bem definidos pela Justiça Eleitoral.
6: A Constituição garante a liberdade de expressão a todos os cidadãos e o influenciador, como qualquer eleitor, tem o direito de manifestar a sua opinião política nas redes sociais. Agora, atenção, essa manifestação precisa ser espontânea, autêntica e sem nenhuma contraprestação financeira ou benefício de qualquer natureza. O conteúdo de apoio não pode ser impulsionado, ou seja, o influenciador não pode pagar para ampliar o alcance da publicação. Da mesma forma, esse conteúdo não pode ser monetizado, porque a monetização pode configurar, no caso do influenciador, uma situação análoga à pessoa jurídica, o que a lei proíbe em campanhas eleitorais.
5: Na prática, o influenciador pode declarar voto, defender ideias e comentar política. O que não pode é transformar esse apoio em negócio. A proibição vale para dinheiro, permutas, viagens, brindes, convites ou qualquer vantagem em troca de publicação. Isso pode gerar problema tanto para o criador quanto para a campanha beneficiada. A Justiça Eleitoral deve ficar atenta a conteúdos que, mesmo com aparência espontânea, funcionem como campanha disfarçada, com publicações repetidas, linguagem eleitoral e apoio constante ao mesmo candidato. Para 2026, o desafio vai ser fiscalizar esse ambiente digital acelerado, com vídeos curtos, lives, inteligência artificial e possíveis estruturas escondidas por trás da atuação de influenciadores. É o que destaca o advogado.
6: Os desafios são imensos e se intensificam a cada eleição. O primeiro deles é o volume. São milhões de publicações diárias entre vídeos curtos no TikTok, Instagram, lives, reels e conteúdos gerados por inteligência artificial. Tudo em tempo real, difícil de capturar e analisar na velocidade necessária. O segundo desafio é a rastreabilidade dos vínculos ocultos. Campanhas tentam simular espontaneidade, contratando criadores de forma indireta por agência de marketing, o

0: que dificulta identificar a origem do financiamento. O terceiro é a inteligência artificial. Deepfakes, avatares, vozes sintéticas e vídeos manipulados tornaram o ambiente informacional ainda mais complexo.
1: Para os candidatos, influenciadores podem representar alcance e linguagem direta e entrada em grupos específicos de eleitores. Para a Justiça Eleitoral, o desafio vai ser separar opinião pessoal, publicidade disfarçada e desinformação. João Carneiro, Rádio Jornal, Rádio Notícia.
2: Obrigado, João. Agora 10 horas 37 minutos.
3: Brasília.
2: Vamos à capital federal, Romualdo de Souza. Bom dia, Romualdo.
4: Eu estou aqui ouvindo uma música do Pinduca, que a primeira vez que eu ouvi falar de Caruaru foi por meio desse Pinduca. Pinduca, minha gente, era um dos maiores instrumentistas do norte do país, lá do Pará, e ele juntava o forró, o batuque, a batucada dos índios, a música do Caribe, a música da América Central e fazia um carimbó simplesmente maravilhoso. Sobe o som do Pinduca.

Então. Então, e por que tudo isso? Porque o Pinduca, porque a primeira vez que eu ouvi falar na cidade de Caruaru foi quando meu pai saiu de Carnaíba, pegou o trem na segunda-feira de manhã. O trem chegava mais ou menos 3, 4 horas da tarde em Caruaru. E aí ele ia em algum canto, numa sulanca dessas da vida, comprava algumas confecções e voltava no dia seguinte. Só que uma vez, meu pai não voltou. E claro que eu nunca me preocupei, porque um dia, ele, como ele sabia o caminho de volta, ele voltaria se quisesse, ou se não quisesse, sumiria dali mesmo. Como deveria ser assim, quando você está aperreado na vida, só deveria dar uma sumida. Pois bem, aí meu pai voltou 3 dias depois e minha mãe com aquela cara de preocupada, era só a cara, meu pai falou assim: fui assistir a um show de um cabra, ele era tão bom, tão bom, tão bom, que eu trouxe um cartaz para tu, Romualdo. E aí era um recorte do jornal do Diário de Pernambuco, dizendo: hoje, não sei aonde, um show do Pinduca. Aí eu fui ler quem era o Pinduca, e aí eu falei assim: tinha gente, meu pai falou assim: feita gota serena, sobe o som.

0: Portanto, feliz aniversário, Caruaru. Você foi uma das cidades que primeiro me deu preocupação, porque meu pai tinha desaparecido para assistir a um show de Pinduca.
1: Pois é. Interessante. Eu ainda vi um show do Pinduca em 2005, Romualdo. Foi um show pequeno, né? Foi antes do jogo Brasil e Venezuela, lá no estádio Mangueirão, né? Lá em Belém. Claro. Em Belém do Pará. Nesse jogo. Foi no mês de outubro esse jogo. Se não me engano, foi no dia 12 de outubro. Me marcou muito porque tinha uma companheira de trabalho que fazia aniversário nesse dia. E o pessoal que estava comigo, né? Todo mundo parabenizando. E o aniversário dela era dia 12 de outubro. Pronto, confirmei aqui. Era isso mesmo. Dia 12 de outubro de 2005. Brasil e Venezuela. O Brasil ganhou por 3-0 esse jogo.
0: Pronto. Aí, boa lembrança.
1: Boa lembrança. Você lembrou, né? Esse fato aí da sumida, né? da fuga do pai para ver o show do Pinduca, e eu lembrei desse show lá no Mangueirão, em Belém do Pará.
0: E agora vai fazer o aniversário do Pinduca. Aqui tem uma, aqui em Brasília, tem uma casa do Pará, né? E aí certamente vai ter uma festa para o rei do carimbó. E no ano passado esteve por aqui o Aldo Sena. Aldo Sena, minha gente, é um desses caras que organizam um movimento no Pará chamado A Guitarrada. E aí tocam muito por lá, muito conhecido, e que vão além da Joelma e daquele outro que era o marido da Joelma, Chimbinha. Muito. Sim. Mais, lá 500-0 no Chimbinha. Então, o Aldo Sena me contou uma vez que tudo, absolutamente tudo que ele aprendeu de música tem a ver com Pinduca. Olha só que história. E essas guitarradas todas fazem parte da nossa cultura.

0: e a gente tinha, e aí nós os comunicadores temos, o Brasil tinha de ter a obrigação de trazer esses eventos para outras cidades. Eu me lembro um dia, viu, Sócrates? Estava aqui em Brasília, no Palácio do Planalto, num desses eventos de cultura, e aí veio o Marcel Salu e o irmão dele. O irmão dele pulava feito um gafanhoto, pulando para cá, pulando para lá, bassista de primeiríssima. Aí Lula falou assim: olha, confesso que não conhecia essa música, esse estilo lá do norte, não é do norte, da Mata Norte de Pernambuco. Estou falando para você, viu, ministra, para a ministra da Cultura. Estou falando para você, viu, Cláudia, a Cláudia Chambriá, a presidente da Petrobras. A Petrobras tem que investir nesses projetos. O Ministério da Cultura tem que investir nesses projetos. Pergunta se Marcel Salou conseguiu algum apoio do governo. Pergunta se a Petrobras deu apoio. Coisa nenhuma. É só conversa de pré-candidato, Sócrates.
1: Verdade. Ô Romualdo, Brasília hoje está... Quer dizer, a partir de hoje, né? A partir de hoje está invadida por prefeitos, vereadores e outros mais, Romualdo.
0: E a história toda é a seguinte. Você vai contar assim, mas quantos prefeitos tem em Pernambuco? 184. Então, só de Pernambuco são esperadas no mínimo 500 pessoas. Eita gota, de onde vem tudo isso? Que aí vem o prefeito, em geral a mulher. Vem a mulher, que é prefeita, em geral o marido. Mas aí tem os secretários, tem os assessores, tem os apaniguados. Ou seja, é muito dinheiro e é muita gente. Acredita-se que aí em torno de 10, 12 mil pessoas de todo o Brasil vão estar por aqui, Sócrates. E aí vamos falar da bancada de Pernambuco, porque essa a gente acompanha e dessa a gente cobra, e cobra muito. Eu falei hoje com Pedro Freitas, que é o presidente da AMUP, Associação Municipalista de Pernambuco. Ele disse que vai fazer ele convidou os 25 deputados e os 3 senadores para uma reunião amanhã, 5 da tarde, aqui na Câmara dos Deputados, justamente para debater essa situação da taxa das blusinhas e também debater a falta de investimentos para a Transnordestina, lembrando que o Tribunal de Contas da União deu uma brecada na obra, até que tenha um impacto, a apresentação de um estudo de impacto. Então, a bancada pernambucana vai discutir com os prefeitos essa situação da taxa das blusinhas. Portanto, senhor prefeito, senhores prefeitos de Toritama, de Santa Cruz, de Caruaru, de toda essa região aí do Agreste, tem que estar nessa reunião. Agora, tem que cobrar dos deputados. Não tem só que trazer café para os deputados. Tem que trazer café para os deputados, tem que trazer cocada para os deputados, tem que trazer queijo de coalho, mas tem de cobrar também. A gente quer o compromisso de vocês, lembrando que em outubro, olha, nós já estamos em maio, né? Junho, julho, agosto, setembro, eita rapaz, menos de 5 meses para as eleições, Sócrates. Então está na hora de botar esses cabras no canto da parede.
1: É, porque se não for agora também não é mais, né, Romualdo? É,
0: não adianta, aí fica, que aí quando tem a festa do café lá em Taquaritinga, vem um monte de político, governador, um monte de político, só para beber café. Aí vai um monte, festa de São João, vem um monte de deputado com os apaniguados, os chegados. Vamos ver. Isso é uma coisa. Quero ver agora. Na hora da festa, tudo bem. Na hora do carnaval, tudo bem. Na hora da festa junina, do Festival do Café. Mas eu quero ver agora, que a gente precisa do apoio, no mínimo, dos 25 deputados e 3 senadores. E como é que um deputado e um senador pode apoiar? Votando contra. Claro que você não vai esperar isso de Humberto Costa, de Tereza Leitão, não vai esperar isso deles, né? Não vai esperar do Carlos Veras que votem contra Lula. Mas o que está em jogo não é o mandato de Lula. O que está em jogo é milhares, Sócrates, milhares de empregos em Caruaru, em Toritama, em Santa Cruz. Ou seja, meu amigo, minha amiga, está na hora de fazer pressão nesses deputados.
1: Ô Romualdo, jornalista não deveria ser curioso, mas se bem que é uma prerrogativa, né? Nós temos que ser curiosos.
0: Claro.
1: Aí eu fui aqui para buscar as inscrições, né? Os valores das inscrições para a 27ª Marcha a Brasília em Defesa dos Municípios, é o tema. Aí eu fui olhar aqui, você falou dos apaniguados e outros mais, né, que vão participar do evento aí em Brasília. Aí eu tô olhando aqui, prefeito é isento, né, se o município for contribuinte e tal, se não for contribuinte tem um valor de taxa aqui e tal. Aí eu fui olhar o valor dos apaniguados. 5 mil, quem fez a inscrição até

0: No dia 14 de março, R$ 5.250 por pessoa, Romualdo. Ô, Romualdo, tem tanta gente ganhando dinheiro por aí, Romualdo.
1: Olhe, eu não vou nem dizer, viu? Tem algumas prefeituras, e eu sei bem, da de Carnaíba, porque quando o Anchieta Patriota era prefeito, ele retirou a prefeitura de Carnaíba da... da Confederação Nacional de Municípios. E aí, Sócrates, esse aí nem vem, mas a maioria vem. Vem e paga essas taxas todas, paga por acompanhante, paga por secretário, por assessor. É muito dinheiro, porque aí esse dinheiro fica para a Confederação Nacional de Municípios. É isso, meu amigo.
0: Estou olhando aqui, se não for contribuinte, até o prefeito paga, Romulo. 5.700. Eu vou colocar quem fez a inscrição por último, dia 30 de abril. Se não for contribuinte, né? Se não participar da confederação, o prefeito é 7.250, vereador 4.750, aí vice-prefeito, secretário, aquele povo todo, 4.750, e o que não é nada, que vai só, né, bater palma no evento, R$ 6.750. É uma beleza, Romualdo, é uma beleza.
1: Dinheiro público é uma maravilha, né?
0: É uma maravilha.
1: Porque aí bota na conta da prefeitura, espeta na conta do pagador de imposto, espeta na conta do município, e aí você fala, não, meu amigo, é R$ 5.000, dá para, é para a gente trocar experiência. Olha, Sócrates, quantos anos faz essa, 27 anos, né?
0: Isso.
1: É, eu de certeza já participei de pelo menos 20 marchas, porque a maioria nem tem interesse. Mas Sócrates, olha, é para bater palma, viu? É para bater palma. Porque debate mesmo, você, como os debates são transmitidos, então, e depois fica lá no arquivo, é só baixar se tiver interesse. Vai lá alguém muitíssimo importante, baixa o arquivo depois e assista a palestra. A maioria não tem essa importância toda. Eu sei. Aliás, eu insisti tanto com uma coisa, e nunca consegui, que é a seguinte, tem lá o stand da MUP, e paga para ter um stand, eu não sei quanto, mas paga. Então, no stand da MUP tinha que ter coisa de Pernambuco, não só a bandeirinha, não só chapéu de couro, nem só bolo de rolo, tinha que ter queijo. Tudo. Mas, rapaz, nunca consegui.
0: Tem uma rapidinha para hoje, Romualdo.
1: Rapaz, eu vou te contar que o Lula vai insistir em colocar o nome do Jorge Messias de novo para ministro do Supremo Tribunal Federal. Aí tem um detalhe. Como ele não pode fazer isso no mesmo ano, portanto, não pode ser este ano, Lula vai ter que ganhar. Lula vai ter de convencer a maioria dos eleitores de que ele é bom, o que não é fácil. Lula vai ter de convencer a maioria dos senadores de que ele é muito bom, o que é praticamente impossível, e vai torcer para que a bancada no Senado seja a favor dele, porque ele vai mandar Jorge Messias, mas não será mais esse ano. Se for Jorge Messias, não pode ser esse ano, Sócrates.
0: Perfeito. E, Romualdo, aí eu tenho que parar com essa minha curiosidade. É. Aí eu vou pesquisar aqui patrocinadores do evento. 1, 2, 3, 4, 5, 6, 7, 8, 9, 10, 11, 12, 13, 14, 15. 15 patrocinadores foram essas taxinhas, viu, Romualdo?
1: Não, e é tudo master, né? Tudo Banco do Brasil,
0: não, tá, Caixa Econômica, Sebrae. Isso, Caixa Econômica Federal, Governo do Brasil, Sebrae, caminhões aqui de... Tá Volkswagen, vou dizer, né? Tá, Aprende Brasil, TradeTech, GEAP Saúde. Rapaz, Romualdo!
1: Não, e ainda tem um detalhe. Eu pego aqui a minha Land Rover 90 polegadas, 400 mil quilômetros rodados, acabei de trocar a bateria e botei a mais cara porque é pernambucana, e aí você vai para lá. Você tem que pagar 20 conto por dia para ficar estacionado lá, porque não tem estacionamento público. É de lascar, meu amigo.
0: Até amanhã, Romualdo.
1: Tchau.
0: Tchau, tchau. 10h51.
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2: 10 horas e 56 minutos aqui na Jornal.
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2: Givanildo Silveira.
3: Muito bem, a gente chega na Supermanhã, você sabendo de tudo, para falar a respeito dos homicídios que aconteceram no fim de semana, não só em Caruaru, mas também em toda a região. Vamos fazer um balanço, dizendo que nesses 3 dias, sexta, sábado e domingo, 28 homicídios aconteceram no estado de Pernambuco. Agora já são 1.074 pessoas assassinadas no estado. Durante esses 18 dias, já mataram 132 pessoas no mês de maio aqui no estado de Pernambuco. Caruaru,

0: registrando dois crimes de morte. O primeiro foi na Vila do Aeroporto. O Edson José da Silva, de 34 anos, aliás, 32 anos, ele foi assassinado com disparos de arma de fogo. A informação é que quando a polícia chegou lá, se deparou com algumas pedrinhas de crack e também Big Bigs de maconha. Segundo uma prima dele, disse que ele teria se separado da mulher uns 15 dias. Foi assassinado através de disparos de arma de fogo. 7 perfurações foram feitas no corpo, ou seja, mataram ele com aproximadamente 4 a 5 tiros, mas tinha entrada e saída, né? Segundo o delegado, o Bruno Machado. O segundo crime de morte aconteceu aqui em Caruaru, na estrada de Taquara de Baixo, na zona rural do município. O entregador de lanches, Godofredo Freire Valência Souza Júnior, de 23 anos, foi morto a tiros quando ia entregar dois lanches no residencial Alto do Moura, que fica às margens da BR-232. Ele estava com um amigo que também foi baleado e socorrido. São 7 homicídios agora em Caruaru durante o mês de maio e de número 47 de janeiro até agora. Com relação a esse segundo crime de morte, também a polícia encontrou 2 pininhos de cocaína. Já em Altinho aconteceu um duplo homicídio. Foi no bairro Olaria. O Alexandre José da Silva, de 34 anos, e o enteado dele, Anderson Manuel da Silva, de 26 anos, estava em um bar quando foram surpreendidos por criminosos armados. As vítimas morreram no banheiro do estabelecimento. E nós tivemos um crime de morte em Limoeiro, quando o Carlos Felipe Correia de Lima Costa, de 33 anos, ele matou a companheira Chayane Vitória Araújo da Silva, de 20 anos, a facadas. Ela tinha 2 filhas e estava grávida, só que, segundo informações, a motivação foi porque ela chegou a dizer a ele que a criança que estava esperando não era dele. Por conta disso, ele terminou matando a mesma. Foi preso. 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
1: Horas e 59 minutos aqui na Rádio Jornal. 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Um abraço a todos, obrigado pela audiência, obrigado pela companhia. Vem aí mais um debate da Supermanhã.
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4: Dados inconsistentes, omissão de informações, aumento na renda familiar. Esses são alguns motivos que podem levar à suspensão ou até ao cancelamento do Bolsa Família. Esse programa do governo federal, programa muito relevante no país, e agora o governo intensificou esse pente fino, a gente chama de pente fino do Bolsa Família, para identificar possíveis fraudes e irregularidades no cadastro dos beneficiários. Nós vamos debater esse tema hoje aqui na Rádio Jornal com o nosso convidado sobre como você saber se de fato está correto, não está correto no programa, como deve ser feito para buscar informação, suspensões, cancelamentos, por que eles acontecem, além da análise

0: criteriosa realizada nessas famílias atendidas pelo Bolsa Família. Então, para você que é usuário do Bolsa Família, é importante ouvir. Se você não é usuário, é importante também, porque é um programa super relevante. Nós temos que entender aquilo que está sendo colocado à disposição da população, quais são os critérios e se você eventualmente teve alguma suspensão, bloqueia, claro, você é mais interessado ainda a participar e a gente lhe convida a estar com a gente. Já já vou passar os canais para você interagir com a gente. Primeiro, eu quero aqui saudar e agradecer a presença do Dr. Rômulo Saraiva, que é advogado especialista em direito previdenciário. Doutor, muito obrigada por estar com a gente. Bom dia, bem-vindo.
1: Natália, é um prazer aqui estar debatendo ao lado de você, dos convidados Marcos, Elisa. Satisfação aqui poder estar na Rádio Jornal.
0: Obrigada, doutor. Sempre bom estar com você. Doutor Marcos Vinícius, advogado especialista em direito previdenciário, também vem com a gente aqui para somar. Doutor, seja bem-vindo. Muito obrigada. Bom dia.
2: Bom dia. Eu que agradeço pela oportunidade. Sei que o tema é bastante polêmico, tem estado em alta nos últimos dias e tem várias novidades importantes, inclusive deve ter pergunta sobre isso, eu queria esclarecer no momento oportuno, da possibilidade de acúmulo do Bolsa Família com o BPC, que é uma coisa que muita gente não sabe que é possível. E aí eu acho que é um assunto bom para a gente tocar.
0: Já anotei, Bolsa Família mais BPC, fazer o acúmulo e explicar, porque quem é usuário muitas vezes tem aquele medo de se envolver num outro programa ou mesmo, por exemplo, começar um emprego com carteira assinada, CCLT, e perder o benefício, o que se tornou até um mito no Brasil e não acontece. Então a gente vai aqui explicar e tirar todas as dúvidas desse programa, que é uma renda importantíssima para muita gente. Então por isso é importante. Obrigada também por estar aqui. E agradecer também, saudar a Elisa Alcântara, que é gerente de proteção social básica da Secretaria de Assistência Social e Combate à Fome aqui no Recife. Seja bem-vinda. Bom dia.
3: Um prazer, bom dia. Prazer pelo convite. Importante, né? Tema importantíssimo aqui para a gente estar discutindo. E vamos lá, vamos tocar aqui, porque é um tema que tem gerado bastante dúvidas, acesso aos CRAs também, né? Então, tirar dúvida dentro do CRAs, muita gente que acaba com o seu benefício Sim. bloqueado, né? Sem entender por que foi bloqueado, pela falta de atualização, por questões de critério de renda mesmo, pelas condicionalidades da saúde e da educação. Então, a gente vai estar discutindo aqui. Então, prazer, Natália, estar aqui.
0: Prazer é nosso. Então, rapidinho, vou passar aqui os canais para o pessoal interagir e já mandar mensagem. Não perder tempo, vai nos ouvindo e manda mensagem. 991478520 é o WhatsApp. 991478520. E aí você manda também mensagem aqui no YouTube. Coloca lá, Rádio Jornal ao vivo. A gente está lá ao vivo no YouTube também, esperando a tua mensagem, a tua interação, para que possa aqui participar com a gente. Elisa, a gente tem que partir aqui do princípio de entender um pouco mais do programa para poder depois avançar. Uhum. O valor por família hoje é de R$600, é isso? Agora ele pode ter uns acréscimos,
3: tem
0: né?
3: Tem um acréscimo a partir do número de dependente, né? Uhum. Existe o responsável familiar, que a gente chama RF, e a depender dos dependentes que existem dentro da família, existe um acréscimo, né? De valor, sim. E o que acontece? Para ter acesso, né, esse valor, ele vai mudando, né? Antes, no início, lá nos anos anteriores, era R$ 89,00 a renda per capita. Hoje, a renda per capita para ter acesso na família é de R$ 218,00. Cada membro da família pode receber até R$ 218,00 para receber, né, o benefício do programa Bolsa Família. E o que é mais importante? Para ter acesso ao Bolsa Família, que é um programa ainda, não é um serviço da assistência social, hoje ainda é um programa, ele precisa estar dentro do cadastro único. E aí é que, né, então, para ter acesso não só ao Bolsa Família, mas os programas socioassistenciais que a gente chama, Minha Casa Minha Vida, é benefício da Neoenergia, seja lá qualquer que seja ele, tem que estar dentro do cadastro único. E aí o cadastro único tem critérios, né? E um dos critérios mais importantes é estar atualizado a cada 2 anos. Só que ano passado, 2024, perdão, né? Surgiu uma lei, que é a lei do unipessoal. O que é unipessoal? É a pessoa única no cadastro. Então, o que acontece? Quando você é único no cadastro, para você atualizar, atualmente, o que vem acontecendo? Só por meio de visita domiciliar. E aí os municípios foram pegos de saia justa.
0: Porque eles teriam que ir até as residências.
3: Teria que ir até
0: a visita.
3: Tem que ir.
0: Aí você pensa um local como o Recife, né? Que tem 1,5 milhão de habitantes.
3: Exatamente. Nós temos uma média de mais de 60 mil famílias unipessoais.
0: Só com uma pessoa.
3: Uma pessoa só, né? E aí, dentro desse processo, nós não tínhamos equipe suficiente, por exemplo, para estar, né? Não só Recife, mas... Claro. Todos os municípios. Então, isso é uma discussão geral com gestores da assistência social, mas a lei está posta, se é uma lei, né? Tem que cumprir. E nós estamos nos readequando, nos ajustando para que a gente consiga atender, né, a população. Então, do ano de 2025 para frente, né, o município vem se reajustando para fazer essas visitas. Com a equipe que... Nossa equipe preparada para isso era a equipe de atendimento no CRAS, né? Mas que aí...
0: Tem que sair agora e
3: inicia,
0: fazer. Agora, alguns beneficiários podem ter perdido ou mesmo cancelado, suspenso o Bolsa Família por conta disso.
3: Vários.
0: Tem uma ideia, assim, de quantos no Recife? É difícil falar de número.
3: É difícil. Na verdade...
0: Mas aconteceu.
3: Olha, na nossa planilha, das pessoas estarem indo ao CRAS para procurar atualização... Já batemos mais de 20 mil, mas nós já conseguimos, né, visitar mais de 10 mil. Entendi. Então, só das usuários que estão com acesso bloqueado ao Bolsa Família, passa de 20, né? E aí nós nos readequamos, conseguimos, nesses casos de urgência, estar, né, indo na residência das pessoas para visitar. E aí, dentro desses beneficiários, existem aqueles que são de extrema importância, que são os usuários do benefício de prestação continuada, BPC, que são pessoas idosas e pessoas com deficiência.
0: Entendi. Né? Bom, a gente vai avançar bastante ainda, porque a gente trouxe aqui alguns números, doutor, das famílias formadas por uma pessoa, mas também, e aí acho que até em maior número, tem as famílias formadas por mais pessoas. Aí, gente, levando em consideração o seguinte, que já tem pessoas aqui perguntando sobre a renda. 218 por membro da família, tá? 218 por membro da família, R$218. Aí eu fiz uma conta rápida aqui. Se a sua família tiver 4 pessoas, a renda da família toda não pode passar de R$872. R$872. É um cálculo para uma família com 4 pessoas. Aí você pode fazer o cálculo aí diante da sua realidade. 2, 3, 4, 5. E aí vai entendendo se você corre risco ou não de perder, ou se você pode até ter o benefício e não utiliza. Mas, doutor Rômulo, aí chega o pente fino. Aí o governo federal diz, tô fazendo pente fino. Brasil, pelo que consta, são 19 milhões de famílias, 48 milhões de brasileiros que recebem o Bolsa Família. Qual a importância desse pente fino?
1: A importância do pente fino é em relação a uma proteção sobre os recursos financeiros que o governo gasta nesse tipo de programa. Então, o programa do Bolsa Família, ele tem uma importância muito grande no âmbito nacional, sobretudo nas regiões do Nordeste, onde tem muito desemprego, onde tem muitas pessoas dependentes dessa renda. Você falou num valor de um pouco mais de R$800, mas esse valor, ele garante comida na mesa para muita gente. Tem uma relevância muito grande. E a necessidade de forma repetida ou de forma cíclica, a cada tempo o governo está fazendo uma avaliação das pessoas que estão ali como destinatárias, é justamente para evitar situações odiosas de uma pessoa extremamente necessitada que merece receber o benefício e teve ele bloqueado, suspenso ou cancelado indevidamente, daqueles que recebem... sem estar precisando receber o benefício, sem ter a elegibilidade, sem ter o requisito necessário para receber. Então, o governo estabelece as regras de forma clara, né, para poder ter acesso ao Bolsa Família, e muitas pessoas, durante o recebimento desse Bolsa Família, ou até mesmo no ingresso desse Bolsa Família, elas às vezes sonegam informações, ou às vezes a pessoa passa a receber o Bolsa Família e arrumou um emprego, e aí manipula os dados de modo que incorre em situações de ilicitude ou desconformidade com os requisitos do acesso ao Bolsa Família. Então, como embora o governo ele tenha uma capilaridade de dados, então, por exemplo, o Bolsa Família ele se alimenta, entre outros bancos de dados, do INSS, por meio do CNIS, porque toda vez que você encontra um emprego formalizado, sua remuneração aparece lá no CNIS, aparece que você arrumou um emprego de carteira assinada, aparece também na Receita Federal. Então, o cruzamento de dados do Bolsa Família utiliza dados da Receita Federal e também do CAGED, do Ministério do Trabalho. Agora, sabemos que muitas pessoas, às vezes, trabalham de forma informal ou conseguem progredir financeiramente sem estar efetivamente cadastrado nos bancos de dados oficiais.

0: Então, por isso que o Bolsa Família necessita, de forma periódica, fazer uma avaliação para separar o joio do trigo, de pessoas que não deveriam estar recebendo benefício, mas estão ali indevidamente. Então, esse pente fino, de certa forma, é uma medida que faz bem aos cofres públicos, porque para a sociedade brasileira é importante que receba o Bolsa Família quem realmente se enquadra, claro, nele, e não pessoas que estão ali de forma indevida. Então, esse pente fino serve para isso. Agora, com muitos atropelos, né? Como a Elisa mencionou, né, veio uma lei verticalizada que institui a necessidade de visitação, né, para famílias unipessoais. E nesse tipo de situação, né, esqueceram de falar com os russos, né, esqueceram de combinar, de perceber a questão da falta de infraestrutura de vários municípios, né, para poder fazer isso.
1: Alguém poderia ser prejudicado com
0: Sim,
1: isso, como
0: está
1: de fato
0: sendo.
1: Aconteceu.
0: A quantidade de pessoas reclamando sobre essa temática, Natália, é muito grande. Tanto em relação a cortes do Bolsa Família, tanto em relação a cortes do benefício de prestação continuada, que eles estão ali como irmãos siameses. Eles são muito parecidos. E obedece mais ou menos a servir a esse público, né, que depende desse benefício assistencial.
1: Tem uma pergunta aqui, tem várias, tá, gente? Eu também vou aos poucos aqui fazendo para a gente dar conta do assunto. Mas é uma ouvinte que está identificada aqui para a gente no programa, doutor, e que ela relata o seguinte, que seu filho está fazendo faculdade pelo ProUni, 100% de bolsa no ProUni. Ela atualizou o cadastro ano passado pelo aplicativo, porque houve a solicitação pelo aplicativo de necessidade de atualizar os dados. Aí ela pergunta, bom, tem a novidade agora do meu filho que está fazendo faculdade, é ProUni, é 100% bolsa, mas diante dessa mudança dentro da nossa organização familiar, preciso ir novamente atualizar no CRAS, tenho dois filhos em idade escolar. Eu não sei se o senhor ou mesmo se Elisa, quem é melhor responder, acho que Elisa, né? E aí, Elisa, mudou lá, agora o menino está na faculdade, ela tem que atualizar?
2: Qualquer mudança precisa atualização.
1: Mesmo que ela não esteja pagando a faculdade.
2: Não, mesmo que não esteja. Então mudou de escola, mudou o endereço da escola da criança, precisa atualizar, né? Porque é uma condicionalidade, né? Então, até para variável, né? Então, por exemplo, de 0 a 6 anos, a pessoa recebe R$600. Então, se tem filhos de 0 a 6 anos, a cada criança, Sim. ela recebe R$150, uhum. né? E de 7 a 17 anos, R$50, né? Que é o valor que é adicionado ao valor dos R$600. Mas qualquer mudança que haja dentro do cadastro da pessoa, mudança de endereço, mudou de escola, o menino está em idade anos, né, que ela recebe Sim. essa variável, então é necessário que haja, sim, atualização, tá? Bem. Mas aí não vai impactar em nada, mesmo ele sendo bolsista.
0: Sim. Nesse caso aí, é importante para quem tem a consciência de que está recebendo o benefício corretamente, que se enquadra, é melhor pecar por excesso, né, porque muitas vezes se observa, Natália, a suspensão ou cancelamento do benefício por falta de atualização cadastral. Né? Às vezes, de fato, a pessoa está acamada, está impossibilitada. Casos muito peculiares, né, vão ali justificar o fato do não cadastramento. Mas, no geral, muitas pessoas se bobearam, perderam o prazo de fazer o cadastro. Então, você manter o cadastro sempre atualizado é uma forma também de você ter uma proteção e uma segurança para você manter o pagamento daquele benefício. Evidentemente, se nessa atualização de dados aparece uma caracterização de que você não mais se enquadra, aí você haverá de cair na regra de proteção, que é a questão de você, quando o limite, né, como você mencionou antes, é R$218. Mas quando a família progride financeiramente, alguém arruma um emprego, consegue uma melhora na renda do grupo familiar, né, o programa ele também prevê uma regra de proteção, que é justamente fazer uma espécie de travessia de 24 meses para que aquela família ali possa se reestruturar e evitar, por exemplo, de uma pessoa conseguir um emprego com um salário melhor e nos 3 meses e depois no 4º mês ela ser demitida, ela sendo extraída.
1: E sem aquela renda.
0: Exato. Então, o programa ele admite uma forma transitória, intermediária e até razoável de que quem passar do limite dos R$218, mas ficar abaixo do valor de meio salário mínimo por cabeça,
1: certo?
0: Ele tem o direito, a família tem o direito de permanecer no programa por 24 meses e recebendo 50% do valor que seria referente ao Bolsa Família.
1: Também não é aquele valor fechado todo que recebia
0: Exato.
1: Antes.
0: E nessa travessia, se houver a permanência desse requisito,

0: quesito financeiro que justificou o acionamento da regra de proteção, a pessoa vai passar os 24 meses e no 25º mês em diante ela deixará de receber o benefício. Mas se nesses 24 meses houver um declínio financeiro, a pessoa arrumou um emprego e depois foi demitida, ela pode depois restabelecer, evidentemente, mediante atualização cadastral, porque o governo ele tem uma riqueza informacional muito grande da vida das pessoas. Então, o programa do Bolsa Família, ele se comunica com vários bancos de dados, ele tem uma riqueza, mas é importante que haja, fazendo uma comparação com a Maomé, precise ir até a montanha também para poder atualizar os dados e até como segurança dele. Então, isso aí, de certa forma, justifica que a pessoa continue recebendo benefícios sem percalços.
1: E esse ponto, doutor Marcos, é muito, mas muito importante, porque ele diverge, inclusive, no sentido da falta de informação mesmo, entre as pessoas e até pessoas que, por vezes, têm a informação. Porque se tinha sempre essa visão de que quem recebe Bolsa Família, muitas vezes não procura emprego, porque tem medo de perder o benefício, e você continua naquele ciclo, naquele ciclo, naquele ciclo. E aí eu vou fazer aqui a provocação ao nosso ouvinte, você pensa aí, você está com a gente. Bolsa Família não vai resolver o problema de ninguém, gente. Ele vai matar a fome. Porque é um valor muito baixo, são R$600 por família que pode ser acrescido se você tem filhos, está independente, aqui e acolá. Então, sobe um pouquinho o valor, mas a média no Brasil não passa de R$700. Então, não é, a pessoa não vai deixar de trabalhar, quem não quer melhorar, né, minha gente? Quem não quer ter o seu emprego, ter uma condição melhor de vida? Então, esse preconceito ele tem que ficar do lado, para a gente poder começar a conversa. Mas sendo isso em vista, doutor Marcos, o cuidado que quem tem que quem está trabalhando, então, quem já está alguém da família trabalhando, com o seu Bolsa Família, o que o senhor recomenda?
2: Lá no escritório, na nossa prática, a gente sempre recomenda uma atualização preventiva do Cade Único. Então, mesmo que não tenha chegado ali aquele prazo de 2 anos, se houver uma alteração de endereço, de composição familiar, ou qualquer outra alteração relevante, que você se apresente ao CRAS antes de preencher o prazo de 24 meses, para fazer essa atualização antes que chegue uma notificação, para você ter que fazer isso de forma emergencial, né? Até porque a gente sabe que o CRAS tem uma demanda muito grande. Sim. Está tendo dificuldade, como a colega falou, até de dar conta dessa demanda das visitas. Então, se você faz isso de forma de se precaver dessa notificação do INSS ou da Caixa Econômica, no caso do Bolsa Família, você consegue ali ter uma paz maior. Uma coisa que a gente tem que levar em consideração, e aí até para colocar esse aspecto na discussão, o Bolsa Família ele é um programa que tem um estigma social muito forte sobre ele, né? Sobre a questão de dar dinheiro a quem não está trabalhando, etc.
1: Não, mas no ano eleitoral, isso sempre vem à discussão.
2: Exatamente.
1: E aparece um debate, né,
2: antes, doutor? Antes mesmo de lançar as campanhas, a gente isso. Já vê aí desde o ano passado os pré-candidatos falando sobre isso, se vão ou não apoiar o Bolsa Família, se vão aumentar, se vão manter. Enfim, o Bolsa Família, assim como qualquer programa social, eu acredito que a gente tem que aferir a efetividade dele não pela quantidade de pessoas que entram no programa, mas pela quantidade de pessoas que conseguem se recuperar e sair. Uhum. Para quem ali ainda está em está em idade produtiva, digamos assim, que está nesse momento de necessidade, de vulnerabilidade social, e entra nesse benefício, né, no Bolsa Família, ele pode ser uma ferramenta transitória em que você se estrutura, consegue pagar um aluguel, se alimenta e volta a trabalhar e receber esse benefício no período de proteção, como o Dr. Rômulo falou. Então, o que a gente tem que pensar antes de estigmatizar, antes de demonizar, digamos assim, o benefício, é pensar em qual é a função dele, para que é que ele serve, como ele está sendo executado e o que a gente pode fazer para melhorar. Até porque não adianta, você vai deixar essas pessoas sem a assistência social e aí você vai ter provavelmente um aumento do índice de criminalidade, um aumento de demanda por saúde, por alimentação. Então, de todo jeito, há uma carga para a sociedade que, se você tem um sistema de assistência social, de reinclusão social dessas pessoas, de voltar essa pessoa para o mercado de trabalho, você cumpre o objetivo do projeto, do programa social.
1: Claro. Agora, olhando para o outro lado, assim, para quem pode estar eventualmente cometendo alguma fraude, o Fábio Silva perguntou o seguinte: uma pessoa que recebe Bolsa Família de forma indevida, manipulando informações para declarar que não trabalha, por exemplo, enquanto exerce uma atividade informal, comete crime de fraude previdenciária? ou administrativa? Qual é o

0: o âmbito desse crime ele quer saber. E quais são as consequências legais para essa pessoa? Ela vai ter que devolver os valores recebidos? Então vamos lá, ele quer saber qual é o âmbito desse crime, se essa pessoa vai ter que devolver os valores que recebeu de forma equivocada e se há canais para denunciar. Pergunta do Fábio Silva.
1: Tem canais sim, os próprios canais do Fala BR, que é um nacional, né, da União, você pode registrar essa denúncia. E essa pessoa que está cometendo essa fraude, uma fraude muito comum que a gente observa na prática, infelizmente, é de declarar-se como família unipessoal. Então, na prática, existe um casal, marido e mulher. E na hora de fazer o cadastro lá no CadÚnico, a mulher informa que mora sozinha para ter acesso ao Bolsa Família.
0: Diminuir a renda ali, né?
1: Exatamente. Ou ter acesso ao BPC. Isso causa uma consequência gravíssima, inclusive, muitas pessoas não pensam nisso. Quando esse companheiro, esse marido, eventualmente, vem a óbito, na hora de pedir a pensão por morte, o INSS vai cruzar os dados do CadÚnico e identificar que essa pessoa declarou por tal quantidade de anos que morava sozinha. Ou seja, não vai estar batendo com aquela solicitação que ela fez. Então, o INSS vai questionar isso, com certeza. E caso detecte que você cometeu a fraude para receber Bolsa Família ou BPC, tenha determinação de que você devolva os valores. E caso você receba a pensão por morte, ele já desconta na folha, de forma de consignação, até 30% do valor do benefício.
0: Sim,
1: então,
0: até
1: 30% do valor do benefício. Então, às vezes, até a pessoa está recebendo um BPC, a viúva está recebendo um BPC, no valor de um salário mínimo sem 13º. E aí vai receber uma pensão no valor de um salário mínimo com 13º. Mas se você somar os salários descontando esses 30%, o BPC acaba sendo mais vantajoso. Então as pessoas abrem mão dessa proteção previdenciária da pensão por morte, acabam ficando dependentes da assistência social por ter cometido uma fraude.
0: Então não faça isso, né, gente?
1: Não, de jeito nenhum.
2: Aqui no Brasil, em relação a cometimento de fraudes, a criatividade é muito grande, infelizmente. Né? Então tem essa questão da sonegação do grupo familiar, né? Você esquecer de avisar
0: aos cadastros. Esquecer que tem mais gente morando lá na casa.
2: Esquecer do marido, esquecer do companheiro, esquecer dos filhos, por ter um lapso de memória quando estava fazendo o cadastro. Né? E as fraudes também envolvem sonegação salarial, né? Você sonegar ali a sua renda verdadeira, ou de você, ou é da família, porque na verdade isso é um programa que leva em conta o grupo familiar. Então, quem compõe a família dentro daquela casa. Então, todos precisam estar sendo declarados, né, quanto é que ganham individualmente, para somar e dividir por cabeça, para saber se tem o atingimento ou não dos R$218. E também em relação a endereço. Né? Endereço, propositalmente. Ela mora numa casa boa, né, e aí vai, às vezes, alugar uma casa mais humilde, mais simples, para poder caracterizar um nível de pobreza da qual não lhe pertence. Então, infelizmente, é muito grande a quantidade e o Bolsa Família é pago pelo Ministério do Desenvolvimento Social. Né? E isso aí, esse tipo de burla à legislação, esse tipo de prestação de informação errada para as autoridades, inclusive por meio documental, quando vai fornecer ali a atualização cadastral, isso é crime. Né? Pode ser caracterizado como crime de estelionato, e outras consequências a depender do se falsificou uma assinatura, entre outras informações. Então, uma vez sendo descoberto esse tipo de ilicitude, a pessoa poderá ser responsabilizada a ter que devolver os valores com a consignação dos 30%, a depender, né, e poderá responder também administrativamente ou judicialmente com a cobrança dos valores. O nome vai para a dívida ativa e também poderá responder um processo criminal. O Ministério Público Federal poderá acionar criminalmente essa pessoa.
1: Só uma adição, essa dívida ela é imprescritível, tá? Você pode ficar lá cadastrado na dívida ativa e se você for receber um benefício 20 anos depois, o INSS vai lá e vai consignar essa dívida. Então, benefícios recebidos de má fé são imprescritíveis.
0: O povo às vezes deve ficar devendo e aí acha, não, daqui a 5 anos o nome sai lá do registro de proteção ao crédito. Não, então ela vai ficar ali aquele registro. Antes de ir para esse primeiro intervalo, eu quero perguntar aqui, Elisa, que está representando toda essa pasta de assistência social na Prefeitura do Recife, é uma pergunta da dona Lili, que mora aqui no Recife. Sim. Ela disse assim, era para ter feito a atualização

0: do meu cadastro no dia 9 de abril. Chegando no CRAS, eles não fizeram e pediram para que eu esperasse a visita. Ontem, dia 18 de maio, ela mandou uma mensagem ontem para a gente, até ontem não tinha nada. Eu estou preocupada porque vão acabar me bloqueando. Eu vivo sozinha, não tenho ninguém, tenho 62 anos, faço bico. Esse dinheiro do Bolsa Família me ajuda a pagar o aluguel. O que eu faço? Ela pode ir ao CRAS ou ela precisa esperar a visita dos agentes?
1: Oh, por ela ser unipessoal, ela precisaria esperar a visita dos agentes. No entanto, como nós estamos com um decreto de calamidade, esse mês de maio...
0: Por conta da chuva?
1: Em decorrência da chuva, né? Então, temos áreas de difícil acesso. Ela pode procurar o CRAS, tá? E aí, ela vai ter o cadastro atualizado. Eu também queria fazer uma ressalva sobre o processo da regra de proteção, que de acordo com a portaria 1034, salvo engano, de maio do ano passado, não é mais 24 meses, são 12 meses, tá? Que a família precisa aguardar. É, 1084, de 14 de maio, a família entra na regra de proteção.
0: Aquela
1: você conseguiu o trabalho.
0: Que começou a trabalhar, aumentou a renda, ano continua no programa.
1: Continua dentro do processo.
0: Então, para a dona Lili, para quem está nos acompanhando, como nesse mês de maio tem esse decreto de emergência por conta da chuva, ela vai ao CRAS, vai ser atendida.
1: Isso, vai ser atendida.
0: Tá. Então tá certo, ela está no
1: Mas temos ainda
0: aí.
1: Equipes em visita
0: que também.
1: Também
0: vão.
1: Tá?
0: Okay.
1: Mas ela pode ir até o CRAS de referência, que ela será atendida.
0: Como a data dela era para ser até 9 de abril, provavelmente ela foi no mês passado e aí acabou tendo esse desencontro. Uhum. Então, pode ir.
2: Situação de rua também evita, né, de fazer a visita presencialmente.
1: Isso,
2: né?
1: Pode
0: ir. Como a pessoa não tem o endereço fixo, né? Então,
1: exatamente.
0: A pessoa... Ok, doutor, quer fazer alguma consideração?
3: Só uma observação muito rápida. Nós temos uma audiência pública lá na OAB com um representante da Secretaria de Desenvolvimento Social, representante do governo do estado, representante da própria OAB, representante do INSS. Uma dica que eu dou a ela e qualquer pessoa que esteja nessa situação, que já recebe um benefício e está pendente dessa atualização, quando você comparecer ao CRAS, se você não conseguir uma data específica, pegue um comprovante de que você compareceu ao CRAS e pediu a atualização, pediu para realizar a visita. Por quê? Se eventualmente seu benefício for cessado e você precisar ir à justiça para solicitar a reativação e o recebimento dos atrasados, você vai comprovar que não ficou com o cadastro desatualizado. Entendi. Por culpa sua. E aí você tem direito a receber esses períodos não recebidos, né? Esses valores não recebidos. Se você não tem essa comprovação, se você deixou só desatualizar, você vai ter que fazer o pedido todo do início. E o período que você ficou sem o benefício, você não recebe mais. Então, se não conseguir marcar, se não conseguir uma data, se não atualizar a tempo, pega essa declaração com a pessoa que atendeu no CRAS e guarda ela. Se precisar, numa demanda judicial, você tem a prova que tentou, que fez o que lhe cabia para ter essa atualização.
0: Ok.
1: Tem uma questão importante também, que o atendimento no CRAS é via Conecta Recife, né? Então é importante que a pessoa agende.
0: Então tem que agendar
1: esse
0: no atendimento. Conecta.
1: Bom,
0: a gente vai explicar então já. Okay. Especialmente no Recife, como faz o agendamento, os horários, pontos de atendimento, a gente vai explicar. Então, intervalo, eu volto já.
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1: Voltamos com o debate aqui na Supermanhã da Rádio Jornal. Pente fino no Bolsa Família. Quem pode perder o benefício, ter o benefício suspenso? Aí são tantas perguntas aqui que a gente vai ajudando você e respondendo, levando aqui a informação. Eu já vou voltar com Elisa Alcântara, que é gerente de proteção social básica da Secretaria de Assistência Social e Combate à Fome do Recife. Tem um ouvinte que mandou mensagem aqui pra gente, dizendo o seguinte: se a pessoa passou um ano separada, recebendo Bolsa Família, e agora faz um mês que o marido voltou para casa, se restabeleceu ali aquele conjunto familiar. Ela pergunta: o que faço? Vou lá, tenho que informar isso? Será que a renda vai passar? Então, qual é a orientação para essa pessoa, para essa mulher?
2: Atualizar o cadastro, né? Se nós estamos passando o pente fino, ela tem que ir lá atualizar. E a depender como nós estamos conversando aqui, pode entrar também na regra de proteção, se não ultrapassar os limites, né? De R$700. E aí, toda atualização, toda mudança nos regramentos familiares precisa ser, né, informado e atualizado, tá?
1: Certo. Então vai lá, procura, você vai se informar direitinho, já a gente passa o horário e explica o Conecta, tá, Elisa? Sim. Dr. Rômulo Saraiva, advogado previdenciário. Eu vi uma manchete esses dias e ela falava no seguinte: desligamento voluntário do Bolsa Família. O governo federal dizendo para as pessoas: ó, se você não precisa, pode pedir o seu desligamento voluntário. Até parece, na hora você olha para aquela notícia, você ouve e você pensa: meu Deus, isso está acontecendo mesmo. Porque a gente sabe que o brasileiro, que tem muitas pessoas que precisam. Por exemplo, aqui no estado são mais de 1 milhão, quase 1,5 milhão de famílias que recebem o Bolsa Família aqui no estado, aqui em Pernambuco. Então vamos lá, explica para a gente como é esse desligamento voluntário.
3: Olha, isso tem a ver com uma questão importantíssima, que é o requisito de cada benefício que você está recebendo, inclusive os previdenciários. Então, tem o Bolsa Família, tem o benefício de prestação continuada, poderia citar aqui exemplo de aposentadoria por invalidez, né, aposentadoria por incapacidade permanente, atualmente chamada, aposentadoria especial, auxílio doença, né, benefício por incapacidade temporária, atualmente chamado, que são benefícios que possuem requisitos, muitas vezes, mutantes. Né? Então, o Bolsa Família, se você elevar sua renda, você pode perder o benefício. O benefício de prestação continuada, ele é pago.

0: em função da pobreza, para pessoas acima de 65 anos e para pessoas também que são consideradas pobres, que têm alguma enfermidade grave. Uhum. Se você melhorar nessa enfermidade em função de uma cirurgia, de um avanço da medicina, de um tratamento medicamentoso, e você resgatar, né, a capacidade laboral, por exemplo, você poderá deixar de receber esse BPC. Ou se você deixar de ser pobre, né, você está recebendo BPC e conseguiu se reinserir no mercado de trabalho. Então, existem situações, Natália, que a pessoa, tomando a iniciativa, né, voluntariamente, de informar a autoridade pública que está devolvendo, né, ou está entregando aquele benefício, ela pode deixar de ser caracterizada como fraudadora, né, ou como incidindo na hipótese de fraude. Então, conheço casos, né, por exemplo, de pessoas que estavam recebendo aposentadoria por invalidez, né, uma depressão, um problema psiquiátrico, um problema ortopédico, por exemplo, e passou a ter uma melhora significativa na condição de saúde, por vários motivos, né, da própria entrega que a medicina está fazendo hoje, é diferente do que se fazia 20, 30, 40 Sim. anos atrás. E a pessoa teve a hombridade de chegar perante o INSS e dizer, olha, eu possuo condições de trabalhar e quero aqui renunciar a esse benefício. Tomando esse tipo de medida, ela deixa de ter a chance de ser flagrada. Porque quando uma pessoa que está recebendo uma aposentadoria por invalidez, por exemplo, e está trabalhando, ela é flagrada pela autoridade pública, né, pelo INSS, ela vai ter uma série de consequências. Ela vai perder aquele benefício, vai ter que devolver dinheiro, processo criminal, vai ter a maior dor de cabeça. O mesmo raciocínio em relação ao Bolsa Família. Claro. Então, o Bolsa Família possui requisitos distintos, né, que a gente já mencionou aqui. E se a pessoa teve uma elevação de renda, né, ela pode fazer a entrega voluntária.
1: E pelo que eu estou vendo, doutor, esse desligamento ele pode ser feito pelo aplicativo Bolsa Família, aí no caso do Bolsa, claro, né, ou indo até um CRAS. Mas o importante é você verbalizar.
0: Exato. E formalizar também, né, porque não adianta
1: dizer
0: não porventura... Preciso, exato. Adeus. E esse assunto se tornou mais importante Sim. em função da problemática que se estabeleceu do ano passado para cá em relação à acumulação do Bolsa Família e o benefício de prestação continuada.
1: Sim, doutor,
0: então tiveram algumas mudanças normativas, né, que os benefícios, eles até 2025, eles eram plenamente cumuláveis, eles continuam sendo cumuláveis, mas engrossaram as regras em relação a essa acumulação. E aí, por isso, muitas pessoas, no ato de requerer o benefício de prestação continuada, elas fazem uma espécie de atualização cadastral para deixar de receber o Bolsa Família para poder, em detrimento disso, receber o benefício de prestação continuada. É um tema extremamente polêmico, porque se discute a validade constitucional dessa proibição de acumulação em relação à percepção da renda. Entendeu? Certo. Então, antes... o recebimento do Bolsa Família, esse valor de renda não era computado para fins de critério de concessão do BPC, e agora está sendo. Então, ele pode ser recebido cumulativamente, mas ele vai passar pelo um crivo muito forte em relação a essa acumulação, que antes não era percebida.
1: E aí, daqui a pouco, cidadã vê lá seu benefício bloqueado ou suspenso, e pode ser por esse motivo.
0: Exatamente.
2: Na verdade, não seria, desculpa, doutor, não seria Exato. Suspenso, né?
1: Certo.
2: O que acontece? Como o Bolsa Família estava computando como renda familiar para acesso ao BPC, as pessoas tinham acesso ao BPC negado. E aí não entendia porque tinha sido negado, mas é porque
1: minha
2: dentro
1: condição,
2: do perfil de renda,
1: exatamente,
2: minha condição me permite.
1: Porque a renda botava em cima.
2: Exatamente.
1: Entendi. Marcos Vinícius, que é doutor, advogado especialista em direito previdenciário, também já falou antes que queria comentar sobre o BPC e essas atualizações, orientação para o nosso ouvinte, né, doutor?
3: Exatamente. Essa atualização para que o Bolsa Família fosse considerado na renda familiar para fins de BPC, ela veio através de um decreto. Salvo engano, em 2025, perdão. E contraria totalmente o que a Lei Orgânica da Assistência Social, que é a LOAS, prevê. A lei prevê expressamente que...
1: A LOAS,
3: exatamente. Sim. Prevê expressamente que benefícios da assistência, programas de assistência de redistribuição de renda, não deverão ser contabilizados na hora de analisar a renda familiar para fins de BPC. Óbvio, sendo concedido o BPC e se a família deixar de preencher os critérios para o Bolsa Família, corta um,

0: implanta o outro. E essa era uma dificuldade de operação que existia, que ainda está existindo por enquanto, porque o INSS ele não tinha o poder de suspender, ou cessar ou cancelar o Bolsa Família. Então, quando você pedia o BPC e a sua família recebia o Bolsa Família, ele estava sendo contabilizado para o caráter de renda e, na hora da análise da contabilização da renda familiar total, o benefício era negado. E agora, nós tivemos recentemente a Instrução Normativa número 54, e nessa Instrução Normativa, além dessas duas hipóteses de renúncia voluntária do BPC que você citou, tem uma outra que é através do requerimento do BPC, através do INSS. Então, na hora de você fazer o requerimento, você vai lá, assina lá que deseja renunciar ao Bolsa Família, caso necessário para a concessão do BPC. Ainda não está implantado, a gente não está vendo isso no sistema ainda, mas já existe a previsão da instrução normativa. O que é que a gente faz? A gente coloca por escrito um requerimento próprio, informando que quer essa renúncia, porque querendo ou não, a instrução normativa já está vigente.
1: O que vai optar, no caso, pelo BPC, certo?
0: Exatamente. Mas que essa não é uma situação necessária. Como eu tinha comentado no começo, nem sempre você vai ter que abrir mão do Bolsa Família para receber o BPC. Os benefícios são acumuláveis. Agora, claro,
1: desde que a renda permita.
0: Como os valores de referência para o Bolsa Família estão desatualizados, esses valores de R$600 estão aí, salvo engano, desde de 2023, os critérios de renda estão desatualizados, enfim, ficou muito mais difícil sem essa atualização o acesso e o acúmulo dos dois benefícios. Com o salário mínimo atual, se a gente tem um salário mínimo, um BPC na família, a gente precisaria de 8 integrantes na família. Então, se a família recebe um BPC apenas, um membro da família recebe um BPC e a família é composta por 8 integrantes, eles podem receber o Bolsa Família e esse integrante receber o BPC.
1: Aí você para pensar, uma família com 8 integrantes não é algo tão comum, né? Os casos mais comuns, 1, 2, 3, 4, então, por isso, gente, que é importante ver a renda, porque se a média aí que o doutor tá trazendo pra gente é uma família com 8 pessoas para conseguir acumular o Bolsa Família e o BPC.
0: Exatamente.
1: Então é algo que não é tão comum, por isso tem que cuidar a renda.
0: E só um esclarecimento, o BPC e Bolsa Família, ele tem algumas aproximações, mas tem distinções também. Quando a gente fala de BPC, do Benefício de Prestação Continuada, a família que é considerada no cálculo da renda são alguns membros específicos, né? Não é todo mundo que mora na mesma casa que entra para o cálculo da renda. Então, a LOAS prevê que alguns certos indivíduos que têm relação com a pessoa que está solicitando o BPC são considerados, aqueles que não estão naquele rol não são considerados.
1: Agora, filho vai entrar, por exemplo.
0: Filho vai, mas se tiver um tio que é divorciado na família, ele vai estar cadastrado no CadÚnico. Não pode ocultar ele do CadÚnico, mas na hora de fazer o cálculo, ele não conta, exatamente. Já para o Bolsa Família, todos os membros que moram na mesma casa, que dependem dos rendimentos de alguém de lá, ou que contribuem para o rendimento, são contabilizados, independentes de grau de parentesco, se é parente ou não. Então, são critérios diferentes. Então, às vezes, a pessoa preenche o critério para o Bolsa Família e não preencheria para o BPC por causa do grupo familiar.
1: Importante. Gente, tem um desabafo aqui, uma denúncia que o Josélio Francisco de Boa Viagem, que é nosso ouvinte, faz, e aí eu vou trazer aqui ao ar até no sentido da orientação. Porque ele falou que a sua mãe recebia o BPC, foi cortado uma vez. Nesse período, logo depois, chegou na casa dela um advogado, com todos os dados dela, oferecendo ajuda. Ela não aceitou. E aí passou um tempo, ela conseguiu retomar o recebimento do benefício de prestação continuada, mas foi cortado novamente. Mais uma vez esse advogado aparece na casa da idosa, dessa senhora, oferecendo ajuda. E aí ele até pergunta, diz que ficou muito preocupado, né? E ele quer saber como essas pessoas conseguem os dados. Como consegue saber que alguém deixou de receber o benefício? Ele disse, eu fui com a minha mãe no CRAS, achei que as informações foram desencontradas, mas a preocupação dele é isso. Doutor Rômulo, como alguém, e a gente sabe que vazamento de dados acontece em tudo hoje, não é? Então, se isso acontecer, desconfia, procura o CRAS, né, doutor?
2: É. Com exceção desse advogado tá morando ao lado e ouvindo tudo que você fala dentro da casa, né? Eu tenho uma fofoqueira na região, no perímetro da vizinhança ali, que seja muito hábil e tá falando tudo, há uma chance fortíssima disso aí ser vazamento de dados. O que é, infelizmente, uma frequência aqui no Brasil. Não apenas em relação à abordagem de advogados, né, que infelizmente,

0: usam desse expediente ilícito, né? É um crime esse vazamento de dados. Esse vazamento de dados vem de onde? Né? Pode vir da própria Previdência Social, pode vir do Ministério do Desenvolvimento Social, dos bancos. Então, muita gente ganha e paga dinheiro para poder ter os dados vazados. Existem quadrilhas especializadas, organizações criminosas especializadas em estar roubando dados e vendendo muitas vezes na Deep Web. Então, o fato de ter um advogado que você não conhece, você não forneceu o telefone, não forneceu o endereço da sua residência, ele descobriu, né, que dias depois, depois de você ter cortado o benefício, dias depois ele apareceu lá descobrindo desse fato. Isso é um péssimo indicativo, significa que esse advogado ele não está sendo ético em relação à utilização da sua profissão e também em relação aos meios pelos quais aborda. Até porque há uma vedação do advogado ir diretamente na casa da pessoa, tá acionando pelo WhatsApp.
1: Sem ter sido solicitado.
0: Exato, né, exato. Ele pode até fornecer um serviço para buscar restabelecer aquele benefício. Uhum. Isso aí, as pessoas podem constituir advogado para isso. Né? Não há crime nesse aspecto. Mas houve um crime de meio, que foi justamente ele ter os dados vazados para descobrir aquele cliente. Então, e aí pode ser denunciado também.
1: Que bom que o nosso ouvinte estava
2: atento. E pode ser que talvez nem seja um advogado, seja um captador e se identifica como advogado.
1: Não sabe,
2: mas
1: né?
2: Assim, minha recomendação, na dúvida, denuncie ao OAB.
3: Tem um aspecto importante também até para o acesso ao BPC. Porque o usuário, a usuária que queira requerer o BPC, que esteja em idade, né, e que esteja com os critérios, seja pessoa com deficiência, seja pessoa idosa, pode ir diretamente ao CRAS, que vai fazer o requerimento, e o CRAS vai fazer o encaminhamento para o próprio INSS. Né? Não há necessidade de outras pessoas, porque tem algumas pessoas que se atravessam nesse meio.
1: Os intermediários,
3: exatamente. E aí a própria pessoa, né, se for uma pessoa idosa, pessoa com deficiência, que tenha um curador, né, um tutor que esteja com essa compreensão de como dar entrada, porque às vezes a pessoa idosa tem essa dificuldade também, a pessoa com deficiência, então pode ser o que assiste. Claro. Então não, você não paga por direito, você tem acesso ao direito, né?
0: Eu só discordo no aspecto. O acesso aos benefícios assistenciais, o acesso aos benefícios previdenciários, eles são amplamente abertos para toda a sociedade, né? Pela plataforma do celular, do meu INSS, pelo computador, uhum, pelo funcionamento do CRAS, pelas agências previdenciárias, e isso não precisa pagar para você ter acesso. Você tem, de forma voluntária, você pode ir lá, você vai ser atendido e vai ter um atendimento gratuito. Agora, alguns direitos, né, e por conta da litigiosidade, da intransigência ou da ilegalidade administrativa, muitas vezes precisam de advogados desde o início. Né? Então, por exemplo, você foi injustiçado porque teve um benefício negado.
3: Sim.
0: E de forma irregular pelo próprio CRAS. Então,
1: ajudar.
0: Muitas vezes é necessário, né, ou um benefício previdenciário. Você muitas vezes precisa de um advogado, uhum, para poder combater a ilegalidade da administração pública. Então, via de regra, você não precisa. Se você quiser, você pode contratar e vai assumir o ônus por isso. Né? Mas, em muitos casos, de corte ilegal, de negativa ilegal, você precisa.
3: Cabendo recurso.
1: Eu vou fazer
3: sempre
1: mais um intervalo, mas antes eu preciso fazer um bate-bola aqui rapidinho com a Elisa, que tem umas perguntas bem pontuais, Elisa. Por exemplo, ouvinte que não se identificou, aliás, se identificou pra gente, mas não quer ter o nome divulgado. Essa pessoa tem o Bolsa Família como única renda.
3: Uhum.
1: E aí essa ouvinte quer saber se pode fazer financiamento do Minha Casa Minha Vida.
3: Ela pode fazer o que ela quiser, né? Contanto que os agentes bancários concordem com esse
1: tipo de financiamento. Aí tem que ir lá buscar informação
3: isso,
1: na Caixa.
3: Né? Então, assim, okay. Agora, claro que é um benefício, né, que pode ser cortado a depender dos critérios que nós estávamos discutindo, uhum, aqui. Então, cabe a ela, né, querer ter essa dívida ou se ela tiver perfil para assumir. Né? Então, assim, o benefício, ele não vai, ela não vai ter o benefício cortado porque ela teve acesso. Até porque, dentro do Cadastro Único, as pessoas têm acesso a esse programa também. O Minha Casa, sim, Minha Vida é um programa de acesso pelo CAD. Mas por ter o Bolsa Família, não. Não, ela pode ir.
1: Glauciana falou lá no Instagram pra gente: pra receber o Bolsa Família, você tem que ser pobre mesmo, pobre de marré. Se tiver uma TV em casa, eles cortam. Pode ter televisão?
0: Pode. Quantas polegadas?
1: Não tem nada a ver isso.
3: Não.
1: Não vai lá na casa do cidadão ver se ele tem televisão.
3: Na verdade,
1: então,
3: essa discussão da pobreza, ela é uma discussão bem ampla, né? Como o colega aqui, Marcos, estava colocando, né, sobre esse perfil de renda, o

Você ser pobre no Brasil, né? Você está. Não, às vezes as pessoas se enganam, até porque até a própria pandemia nos mostrou isso, né? Quantas pessoas tinham renda, moravam em casas até com piscinas e passaram até a requerer cesta básica no CRAS. Então, esse estigma da pobreza.

0: pode não ser pobreza para você. Agora, claro que para ter acesso a um benefício socioassistencial, que é para aquela pessoa que está, né, com a pobreza extrema, não gosto nem de falar a palavra vulnerabilidade, mas está em extrema pobreza, é porque você está realmente numa situação. Mas tem aquela pessoa que consegue, pelo menos, comer uma vez ao dia. E tem aquela pessoa que não consegue comer nenhuma vez ao dia.
1: R$ 218,00 por pessoa da família, certo? Exatamente. E o que você faz com esse dinheiro? Se você compra uma televisão, um celular ou alimenta a família, aí a decisão também é da
0: Exatamente.
1: Pessoa, né, gente?
2: Eu tenho uma percepção singular em relação a esse assunto, porque, embora fazer uma comparação aqui com uma pessoa que tem um corpo físico, né, aparentemente perfeito, mas por dentro tem um câncer em estado terminal. E aí, você, por fora, você avalia que aquela pessoa tem condições físicas. Em relação a esse aspecto de pobreza, né, o aspecto, a teoria da aparência, que é uma teoria do direito, ela tem um peso muito grande. Por quê? Você pode não ter nada, mas está bem vestido e aí você vai aparentar ter riqueza. Né? Essa questão do questionário, né, que é feito no CRAS, é um questionário muito intenso, né, muito profundo, que vai avaliar ali as condições socioeconômicas daquela família. Se você tem porcelanato na casa, se você tem micro-ondas, quantas televisões. Então, tudo isso é muito bem analisado dentro do CRAS. De modo que, às vezes, você pode até ter uma piscina em casa e está passando fome. Mas, via de regra, essa questão das guarnições que tem na casa, se a casa é uma casa bem organizada, etc., isso tem um peso muito grande, sobretudo pela percepção de quem vai avaliar e acha que você tem mais do que está declarando.
3: Principalmente no processo judicial, né? Onde a gente tem uma avaliação social, judicial, que chega até a ser mais criteriosa do que a avaliação administrativa.
2: Exatamente.
1: Elisa, queria falar?
0: Não, eu queria falar porque, assim, o cadastro é preenchido, mas a validação de quem vai receber ou não é da Prefeitura nem do CRAS, é da Dataprev.
1: Ok. Tá? E para a gente fechar, então, a Ângela Santos quer saber se vai ter aumento no valor do Bolsa Família, se existe esta previsão.
0: Esta previsão não é a Prefeitura quem responde, é o Governo Federal.
1: E, por enquanto, não tem sinalização nenhuma?
0: Por enquanto, não.
1: Ok. Intervalo, a gente volta já.
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4: Aquele abraço, muito boa tarde, minha gente. Está no ar o Plantão de Polícia pela Jornal Caruaru 91.3, Rádio Jornal Pesqueira 90.9. Estamos chegando aqui com muitas informações na área policial. E hoje é aniversário de Caruaru, completando 169 anos. Parabéns à nossa cidade, a princesinha do Agreste. Vamos até às 12h30. O nosso Givaldo Júnior está aqui na parte técnica. E estamos aqui levando a informação para você. Deixa eu começar o programa falando a respeito de um caso que chamou muita atenção. Um homicídio aconteceu na cidade de Limoeiro. Uma mulher foi assassinada pelo companheiro, né? Ela, segundo informações, que chegou a dizer ao companheiro que, na verdade, o filho não era dele, que estava esperando, e por conta disso ele terminou sendo assassinada através de facadas. Vamos trazer detalhes agora.
5: Era por volta da meia-noite quando começou uma discussão entre o casal aqui nessa residência, no bairro Nova Descoberta, em Limoeiro. A vítima, de apenas 20 anos de idade, foi brutalmente assassinada a golpes de faca. A Chaene Vitória Araújo da Silva estava gestante de 3 meses. Há aproximadamente um ano, estava morando com o Carlos Felipe Correia de Lima, de 33 anos de idade. O pedreiro estava com a Chaene, segundo informações, ele tinha um relacionamento muito possessivo. Ela era mãe de 2 meninas que moravam nesta casa. Chaene estava esperando um filho do Felipe. Acontece que por volta de meia-noite, segundo informações do suspeito em depoimento à Polícia Civil, ele queria ter relações sexuais com a vítima, que se negou. A partir daí, começou uma discussão. Em meio a essa discussão, ele foi até a cozinha da casa, pegou uma faca, teria tapado a boca da Chaene para que ela não fizesse barulho e os vizinhos não ouvissem. Em seguida, a golpeou.

0: várias vezes, dentro da casa. As duas filhas da Chaene dormiam, enquanto a mãe era brutalmente assassinada. Após ter praticado o crime, o Carlos Felipe ficou ao lado do corpo, dentro da casa. Umas 3 horas depois de ter saqueado a esposa, ele veio por aqui, subiu e foi até aquela casa de cor amarela. É exatamente ali onde mora a mãe do suspeito. Ao chegar na residência, ele disse: "Ô mãe, eu fiz uma besteira. Eu matei a Chaene." Quando a mãe do Carlos Felipe chegou aqui, se deparou com a cena. A jovem estava enrolada em um lençol e a faca cravada no abdômen. A mulher ficou desesperada, acionou a polícia, tentou inicialmente acionar o socorro, mas percebeu que ela já estava morta. Doutor Humberto Pimentel, este crime deu uma repercussão muito grande. Vocês conseguiram prender o Carlos Felipe em depoimento. Ele confessa o crime?
1: Confessou com riqueza de detalhes. Ele foi preso por policiais militares. Já estava na cidade de Lagoa do Carro tentando fugir para Recife, tá certo? Quando foi conduzido ao plantão, onde fiz a autuação dele por volta das 6, 7 horas da manhã, quando foi ouvido, teve direito ao silêncio, mas ele quis falar, tá certo? Até para sua defesa, ele alegou um motivo para tentar justificar o injustificável, certo? Ele informou que jantou na casa de sua genitora por volta das 9 horas de ontem, chegando em casa, certo? E quando as crianças, as filhas de Chaene já estavam dormindo, ele tentou ter relações com ela se negou. Ele alega que iniciou sua discussão e ela na cama, essa discussão ficou na cama, ela alegou que estava com outra e que o filho não seria dele. Isso ele, só ele informou, ou seja, ninguém deu detalhes semelhantes. Saiu só da boca dele naquele momento.
0: Histórico de violência, doutor?
1: Não existe nenhum BO em relação a Maria da Penha, não houve nenhum pedido de protetiva, nenhum BO de ameaça, nada. Segundo os vizinhos, ele era um pouco possessivo, ciumento. É o segundo relacionamento dele, ele tem 3 filhos com outra mulher, já separado, passou a conviver com Chaene há cerca de 1 ano, certo? Mas ele era um pouco ciumento, meio possessivo. Isso é aqui informações preliminares de conhecidos. Ocorre que a negativa, e segundo ele, após ela informar que não seria dele o filho, ele foi até a cozinha, pegou uma faca peixeira e iniciou esse ato brutal. Tampou a boca da vítima para que ela não pedisse socorro, nem gritasse, nem acordasse seus filhos, nem vizinhos chamasse a atenção. Ao que ocorre, primeiro golpe, ele tentou atingir o seu rosto, mas ela, se defendendo, pegou no braço. Mesmo assim, ela não obteve defesa segura e foi golpeada várias vezes na traqueia, no tórax, no abdômen e, por fim, ela caiu enrolada no lençol, certo? Caiu, os golpes foram todos em cima da cama e o último golpe que ela recebeu foi no abdômen, lateralmente, que a faca ficou cravada dentro do corpo da vítima, certo? Quando ele foi ouvido, ele confessou isso, tá certo? Ele não sabe nem quantas facadas deu e que tentou tirar a faca, mas ela ficou cravada. Ele disse ele que tentou tirar a faca. Mesmo assim, ele sabendo que ela estava gestante, certo? Ele tirou a vida dela e tirou a vida do bebê, que seria o filho dele. E diante disso, ele vai responder por feminicídio, tá certo? Com agravante, podendo pegar até 60 anos de prisão.
0: Ô, doutor, no momento da prisão, quando vocês conseguiram chegar até ele, tá aí o comissário, a sua equipe, a equipe da Polícia Militar também, que esteve no local fazendo o isolamento da área. Quando vocês chegaram ao Carlos Felipe, no momento da prisão, ele esboçou algum tipo de reação? Ele demonstrou algum tipo de arrependimento?
1: Não, chegando, quando foi abordado por policiais militares, ele friamente, tá certo? Ficou em silêncio, calado, como se nada tivesse acontecido. E em momento algum ele se mostrou arrependido, tá certo? E quando foi ouvido, confessou para alegar seu motivo de defesa, que não tem, certo? Confessou com riqueza de detalhes todo esse crime perverso e hediondo.
0: É revoltante?
1: Revoltante. 20 anos de idade tinha a Chaene, certo? Ela tinha 2 filhas. Não existia nenhum boletim registrado em desfavor do Felipe, ou seja, foi uma discussão de casal que evoluiu, tá certo? E em momento algum ele parou para pensar, não contou em momento algum com apoio de ninguém e resolveu praticar esse crime insustentável.
0: Olha, os vizinhos, muito obrigado, doutor Humberto. Os vizinhos preferiram não falar sobre o assunto, mas disseram que ficaram chocados quando tomaram conhecimento só pela manhã.

0: Conforme disse o delegado Humberto Pimentel, o suspeito tampou a boca da Chaene para que ela não gritasse, para que ela não chamasse a atenção, tanto dos vizinhos como também das filhas, das crianças que estavam dormindo, tanto que as crianças não acordaram. Quando a mãe do suspeito chegou, do Carlos Felipe, as crianças ainda dormiam e a Chaene estava morta. As investigações, elas continuam. O suspeito autuado passou por audiência de custódia. Nós conversamos com o padrasto do suspeito, do Carlos Felipe, e ele relata sobre o momento em que ele chegou à casa da mãe. Seu Sebastião da Silva, o seu enteado, o Carlos Felipe Correia, chegou na sua casa e disse o que à mãe dele e à sua esposa?
1: Disse que tinha fazido uma besteira, certo? Tinha fazido uma besteira. Aí a mãe veio, quando chegou aqui, quando olhou, ele estava enrolado no lençol, certo? Enrolada no lençol. Aí foi, corri, aí chamei o irmão dele. É o Du, tá ali, mora até ali. Aí o Du veio, quando levantou só um pouquinho assim o lençol, quando olhou, ela olhou assim e viu logo a primeira facada. Aí, pô, aí eu chamei o vizinho por ali para ligar para a polícia vir, para ver, e a gente ia ver que se ela estava viva, para socorrer ela. Mas só que ela não estava mais viva. E eu não cheguei a entrar. Quem entrou, só olhou na porta e a mãe saiu logo doida, aperreada, chorando. Pronto, aí depois ele partiu, foi-se embora. Aí quando a policial Gil chegou, eu liguei para ele e dizendo a ele, se entregue que é melhor. Aí a gente foi, quando chegamos, fomos buscar ele em Lagoa do Carro. Ele estava lá, ele disse, eu estou aqui no albigo de Lagoa do Carro.
0: Vocês já esperavam que isso acontecesse?
1: Não. A gente não. Porque sempre todos casal briga, né? Mas sempre não. Nunca aconteceu isso dele, que ele era calmo, tudinho, na dele. Ele era uma pessoa trabalhador. Todo mundo ligava a ele que ele é trabalhador, pedreiro bom. Nunca esperou disso dele.
0: Esse relacionamento dele com a Chaene era de quanto tempo?
1: Mais ou menos um ano.
0: E ela estava esperando um filho, estava com 3 meses de gestação.
1: 3 meses, ia fazer 4.
0: O que o seu enteado fez foi de uma brutalidade muito grande, né, meu amigo?
1: É, muito grande, né, que não tem perdão o que ele fez, né, porque tem que pagar o que ele fez, né, que ninguém concorda, né. Tanto está sofrendo a mãe, a gente aqui que é família, né, e que nem a mãe está sofrendo também, né, porque perdeu uma filha e perdeu uma neta também. Aí não significa isso o que ele fez.
0: Esse crime aconteceu na frente das filhas, dos filhos da Chaene. Ela tinha outros filhos, né? Crianças, que estavam na casa.
1: Tinha duas meninas pequenininhas, dormia mais ele dentro de casa. Vivia mais eles dois, a menina pequenininha. E a menina pequenininha chamava até pai com ele, certo? Chamava até pai.
0: Elas presenciaram?
1: Ela não chegou a presenciar porque estava dormindo, né? Dormindo, né? Então não deu para elas ver, né? Dormindo. Agora o horário que aconteceu, né? De se foi de meia-noite ou se ninguém sabe, até aqui a gente não sabe de nada, né? Não sabe nada, que eu estava dormindo, a mãe também dormindo. Bom, a gente só se acordou assustado o que ele só fez dizer, né? Eu fiz uma besteira. Pronto, aí da besteira ele partiu e foi-se embora. Aí na hora a gente ficamos doidos, fui chamar o irmão vinha olhar. O pai vê que se ela tinha acontecido mais, coisa mais ou menos, para a gente socorrer ela. Aí foi na hora, quando chegou, e disse, olha, ela está morta. Aí, bom, até liguei para a polícia vir. Bom, só foi isso. Somente.
2: 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A gente continua levando a informação para você na área policial. Não só aqui em Caruaru, mas também em toda a região. Tivemos 28 pessoas assassinadas durante esse fim de semana, sexta, sábado e domingo. Agora já são 1.074 pessoas assassinadas no ano e de janeiro, aliás, de janeiro até agora. E durante o mês, 132 crimes e morte. Caruaru registrou 2 homicídios, né? O primeiro aconteceu lá na Vila do Aeroporto, o Edson José da Silva, de 32 anos, foi morto a tiros, dentro de casa a polícia encontrou também droga, e o Josivaldo

0: Paulo Ricardo conversou com um parente, ou seja, uma mulher que é parente desse rapaz. Vamos acompanhar.
1: Ô amiga, você é parente do Edson José e mora bem próximo, né? Quem avisou a você que ele tinha sido assassinado?
2: É, sou parente dele e chegaram lá na minha casa me avisando. Eu moro 4 ruas depois da dele.
1: Quando você chegou ao local, já se deparou com ele morto?
2: Eu já estava sem vida, já. Já estava lá um pessoal do policial, aí eu perguntei, mas ele já estava sem vida já.
1: E o que foi que disseram a vocês da família?
2: No momento eu cheguei lá, não tinha informação nenhuma, porque não tinha ninguém na rua. Quando eu cheguei só tinha um carro de polícia. Aí o policial também veio me perguntar, eu disse, eu não tenho intimidade com ele, porque ele é meu primo, mas a gente somos afastados. Aí eu não sei falar em relação da vida dele em nada.
1: Mas como ele era? Era de se meter em confusão? Já teve antecedentes?
2: Não, ele não era uma pessoa ruim, todo mundo gostava dele. E ele já foi preso de menor pelo assalto.
1: Com relação ao crime, a informação é que as pessoas chegaram, já foram atirando.
2: Eu acho que sim, que isso aí eu não sei nem falar, que eu não estava, aí eu não sei nem como é. Sei que a família dele só quer justiça, né? Que seja feita a vontade de Deus, só isso.
1: Esse é o sentimento de todos vocês?
2: É sim.
1: Que descubram quem fez e por que fez também?
2: É sim, Deus está na frente de tudo. Só isso mesmo que eu tenho a falar.
1: Em algum momento aos familiares, ele chegava a falar sobre a ameaça?
2: Não, momento nenhum. Lá na minha casa mesmo ele mal ia e quando ia, só ia, pedia pra te comer, eu dava e pronto. Mas nós não tinha amizade, essas amizades de família não, totalmente não.
1: Vocês sabem informar se ele era usuário de drogas, vocês ou os familiares?
2: Eu não sei, porque eu não vivia com ele. Eu não vivia com ele de jeito nenhum, aí eu não sei não falar não.
1: Esperar que a polícia consiga identificar quem fez.
2: É, exato, né? Tá na mão de Deus. Primeiramente Deus, depois a justiça aí.
0: Muito bem. E o segundo crime de morte aconteceu, foi lá em Taquara, tá? Em Taquara, na estrada de Taquara de Baixo, na zona rural, entregador de lanche, Godofredo Freire Valência Souza Júnior, de 23 anos, foi morto a tiros quando ia entregar dois lanches no residencial Alto do Moura, que fica às margens da BR-232. Ele estava com um amigo que também foi baleado. A polícia encontrou 2 pinos, né, de cocaína. Agora já são 47 pessoas assassinadas de janeiro até o momento em Caruaru e com esses 2 homicídios passando para 7 o número de homicídios no mês de maio. Deixa eu trazer detalhes agora a respeito de uma violência doméstica. Um rapaz foi preso aqui em Caruaru, no bairro Petrópolis. Vamos trazer detalhes com Josival Ricardo.
3: Policiais da Delegacia do Salgado prenderam um homem de 21 anos de idade. Ele é suspeito de ter agredido a mulher que está grávida de 5 meses. As agressões aconteceram dentro da residência e, segundo informações da vítima, ele a agrediu com socos no rosto, no queixo e empurrões também. Quando a mulher procurou a Delegacia do Salgado, ela estava em estado de choque, desesperada. O homem acabou sendo preso na Travessa Boa Viagem, no bairro Petrópolis, em Caruaru. E o delegado, doutor Alberes, nos traz mais informações, doutor. Segundo as informações repassadas aqui na delegacia, a mulher disse que seria a primeira vez que teria sido vítima de agressão ou era recorrente?
4: Ela relatou que isso vinha acontecendo com frequência e já não tinha interesse de conviver. Fazia apenas 8 meses que conviviam, né? Mas esses 8 meses foram de intensa discussão, chegando inclusive ele trancar ela dentro de casa, né? Evitando que ela saísse, e proferir ameaças e agressões físicas, psicológicas. Ela procurou aqui a delegacia bastante aflita, que deveria ter já há bastante tempo procurado a delegacia da mulher ou utilizado outras ferramentas de combate a esse tipo de violência. Mas assim que tomamos conhecimento com o registro do boletim de ocorrência, não esperamos que outra solução fosse dada, a não ser efetuar a prisão desse indivíduo. E como você falou, ele foi localizado no bairro Petrópolis e recebeu voz de prisão. Foi conduzido aqui até a delegacia, onde foi realizado o auto de prisão em flagrante.
3: Ele confessou?
4: Sim, em partes. Ele admitiu que não aceitaria esse termo desse relacionamento, ela estava grávida, ele não queria que ela

0: vezes que não fosse na sua companhia, mas usou de extrema violência, que não é a primeira pessoa que sofreu, a primeira mulher que tinha sofrido violência por ele, né? Ele tinha uma medida protetiva, inclusive, com a sua ex-companheira, que não fosse essa, que não era essa, né? Já tem um filho também, e teve outros relacionamentos conturbados, inclusive essa outra companheira também tinha parido recentemente, ou seja, ambas, tanto a outra quanto essa, estavam numa situação de muita vulnerabilidade, né? Uma mulher grávida, né? E passando por esses contratempos que podem até afetar a gestação. E assim, a gente, ao tomar conhecimento, como eu falei, nós não esperamos uma atitude de outra delegacia especializada da polícia. Se a gente tinha condições de fazer, nós fizemos e o prendemos. E agora está à disposição da justiça.
1: Diante da condição de vulnerabilidade em que a mulher estava, gestante de 6 meses, um homem já com histórico de agressão, que a teria agredido outras vezes, segundo relatos da vítima, essa ação rápida da polícia pode ser um divisor de águas.
0: Ah, sem dúvida. Veja que a vida compareça à unidade policial. Está apresentando uma situação de violência em que ela está sendo vítima. Então, cabe aos policiais não só ela fazer o boletim de ocorrência, mas agir, né? E assim nós fizemos. O boletim de ocorrência é a formalização de um fato, mas exige que seja, a ação seja imediata, né? E esse fato aí não poderia esperar. A mulher não ia voltar para casa sem uma atitude enérgica por parte da polícia, né? E assim os policiais fizeram, né?
1: Ô, doutor, no momento em que houve a confecção do flagrante, foram feitas as oitivas da vítima, oitivas do suspeito também, a polícia tem que comunicar ao familiar do preso de que o flagrante aconteceu, de que ele está preso agora. No momento da ligação do comunicado para a mãe do suspeito, nós ouvimos aqui de algumas fontes que ela teria questionado qual das mulheres havia sido agredida. Isso realmente aconteceu?
0: Aconteceu, sim. É um fato até inusitado. A comunicação à família é um princípio constitucional. A família tem que ficar ciente da condição da pessoa presa. A família, o advogado ou quem o preso, o autuado, indicar. E esse fato aconteceu ao comunicar a mãe desse indivíduo. Ela ficou questionando quem seria das mulheres, né? Que ele já teve uma convivência com várias. E acreditava que teria sido com outra. Até porque também já tinha uma medida protetiva com relação a outra mulher. E assim, já mostra, né, um comportamento agressivo, uma pessoa que se mostra muito violenta, né? Muito, digamos assim, sem ter uma convivência pacífica, né? Não tem uma convivência pacífica com suas companheiras, né? Então, agora a justiça vai se deparar com uma situação de uma pessoa que se voltar a conviver, ela coloca em risco a vida da vítima. Então, tem que ser uma atenção mais, digamos assim, mais personalizada, né, com relação a esse indivíduo, para que ele não venha a fazer isso com outras mulheres.
2: É o plantão de polícia. Olha, em Altinho aconteceu um duplo homicídio no bairro Olaria. O Alexandre José da Silva, de 34 anos, e o enteado dele, o Anderson Manuel da Silva, de 26, estavam em um bar quando foram surpreendidos por criminosos armados. As vítimas morreram no banheiro do estabelecimento, lamentavelmente. Teve afogamento em Panelas. O Josival vai trazer detalhes.
3: Um agricultor de 38 anos de idade morreu vítima de afogamento em um local conhecido como Caldeirão, no sítio Lagoa Nova, zona rural de Panelas. O José Ailton de Oliveira, ele morava sozinho. E há aproximadamente 3 dias que os familiares não tinham contato com ele, mas acreditavam que estivesse na casa de outros parentes. E acontece que na manhã do sábado, por volta das 8 horas da manhã, o Natanael João, que é primo da vítima, se deparou com o corpo do José Ailton dentro de um córrego por trás do caldeirão. Nós vamos conversar com o Natanael inicialmente, o José Hélio também está aqui, ambos são primos. Natanael, você veio de São Paulo a passeio e parou para pegar água, para colocar no motor do carro?
4: Isso, para dar um

0: uma olhada no motor do carro, né? Que a gente tinha recentemente feito uma viagem no dia seguinte para o Recife e acabei encontrando ele nessa situação.
1: Vocês não estavam procurando, né?
0: Não estava procurando, não. Ele tinha hábito assim, de dormir na casa dos parentes, né? Os parentes, os familiares que tinha, ele ia para Pau Ferro, ficava às vezes nos vizinhos também. E ele morava junto, inclusive, com o irmão dele também, que um era separado, veio inclusive de São Paulo, já tem um tempo morando aqui. E ele morava, só que ele vinha em casa só trocar uma roupa e tomar um banho. E desapareceu por volta desses 3 dias e acabei encontrando ele ontem nessa situação. Acabou.
1: Como foi parar para pegar água, para colocar no radiador do carro e de repente se deparar com seu primo sem vida?
0: Sem vida. Já tava morto.
1: Apenas de cueca?
0: Só de cueca, sem roupa nenhuma. Tava só de cueca, né? Sem camisa, sem calça, sem short, sem nada.
1: O
0: Só de
1: mundo
0: cueca.
1: desmorona.
0: Isso. Eu acredito que ele tinha ido tomar um banho, né? E ele tem uns problemas de saúde e acabou passando por isso e encontrei ele morto, infelizmente.
1: Olha, o local onde aconteceu o crime, o afogamento é próximo à casa da dona Laíde, né? Uma pessoa muito conhecida lá em Lagoa Nova, em Panelas. O Josélio, o teu primo, possivelmente José Ailton, quando passou mal, que caiu, né, de bruços na água, não teria ninguém para salvar.
2: Sim, ele tem problema epilético, né? Já tinha apresentado, ele tinha esse problema epilético. E provavelmente na hora de tomar o banho, ele tomou banho no caldeirão. E antes de cair dentro do caldeirão, ele caiu fora, mas tinha um pequeno córrego correndo água. E foi onde ele caiu de bruços, provavelmente morrendo afogado. Na hora do desmaio, né? Na hora dele tornar a vida, acabou morrendo afogado.
1: O caldeirão é um local onde as pessoas aproveitam a formação rochosa, fazem uma parede, junta água para que possa abastecer no verão.
2: Sim, foi positivo. Aquela água da chuva que é retida ali, e o pessoal usa para beber, para tomar banho. Infelizmente, o que aconteceu com ele? Do lado que ele foi tomar banho, né? E aí deu ataque nele, na hora não tinha ninguém, ele acabou caindo e afogando.
1: E como era o José Ailton?
2: Olha, ele era bem extrovertido, bebia muito, gostava de beber. E era bem extrovertido, não tinha nenhum tipo de inimigo, né? A gente sabe que foi afogamento porque ele não tinha inimigo, não tinha nenhum tipo de desamizade. Então ele era uma pessoa muito conhecida e extrovertida pelos amigos.
1: Olha, o corpo do José Ailton de Oliveira, de 38 anos de idade, foi encaminhado aqui para o IML de Caruaru. A Polícia Civil investiga o caso. Voltamos com você.
3: Bora pro intervalo? A gente volta já. É coisinha pequenininha. Não sai daí, não.
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8: E a gente retorna só para dizer tchau. Um abraço para todo mundo, não dá mais tempo para nada. Vem aí, o assunto é futebol primeiro tempo. Um abraço, minha gente.
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10: Boa tarde, amigos e amantes do futebol. O Sport ontem perdeu de 2-1 para o CRB em plena Ilha do Retiro. O time rubro-negro foi totalmente dominado pelos alagoanos. O Leão fez uma partida anêmica, trôpega, opaca. Se vencesse, assumiria a liderança da competição, até porque o líder São Bernardo empatou com o Lanterna América Mineiro. O time alagoano, que começou o campeonato muito mal, ele está se recuperando e emendou já 3 vitórias consecutivas com essa contra o Sport. Um time que tem como maestro o jogador Christopher, joga com passes certeiros, rápidos, além de muito senso coletivo, tem esse time do CRB. Já aos 5 minutos, o Sport tirou Marlon, que sentiu uma lesão muscular, e botou Gustavo Maia, que não entregou nada, simplesmente agonizou em campo. Foi muito vaiado pela torcida. Parece que o Sport tinha tomado, gente, uma dose cavalar de sonífero, uma equipe sonolenta, improdutiva. O Márcio Goiano, que em jogos anteriores fez mudanças acertadas no intervalo, dessa vez resolveu voltar com a mesma equipe e continuou sendo uma equipe envolvida pelo time do CRB. E se não fosse grandes defesas de Thiago Couto, teria tomado mais gols. O goleiro fez o que pôde, mas falhou dando rebote para o gol de Mikael, ex-Sport. O CRB marcou aos 38 minutos com Mikael. Danielzinho fez aos 14 minutos o segundo tempo. O gol do Sport só saiu aos 33 minutos o segundo tempo. Só a partir daí é que esboçou alguma reação. De forma desassossegada, desesperada, foi para cima, tentou o abafa, mas não conseguiu empatar o jogo. O Sport era vice-líder, agora é o terceiro. Foi superado.

Dado pelo Clube Náutico Capibaribe, que está agora em segundo lugar. Primeira derrota do Sport na Série B, com o resultado o Sport permanece com 16 pontos e na terceira posição da competição. O Sport volta a campo pela Série B no próximo sábado, diante do Juventude, fora de casa, às 8:30 da noite, pela 10ª rodada da competição. Antes, no entanto, encara o Fortaleza nesta quarta-feira no Castelão, às 21h, pela ida da semifinal da Copa do Nordeste. E o Náutico, minha gente? O Náutico, na sua melhor atuação desta temporada, fez farra e folia em cima do Operário em Ponta Grossa, goleando o time paranaense por 6-2. Foi a segunda goleada seguida do Náutico. A primeira contra o América, quando goleou por 4-0, e agora 6-2 na equipe do Operário. Mais uma vez, o ímpeto ofensivo, né, do time Timbu foi muito bem impulsionado e arrasou o sistema defensivo do Operário. Sistema tático do Náutico, quando funciona, dá certo, né? Na pressão, jogando o tempo todo com a bola no campo do adversário. 10 gols marcados em apenas 2 jogos. Melhor ataque da Série B ao lado do líder São Bernardo. Ambos com 15 gols. No início do jogo, o Operário mostrou mais presença ofensiva, começou melhor e aos 7 minutos saiu na frente do marcador com o atacante Pablo, ex-Sport. Que, aliás, fez um golaço, um gol de letra. 1-0 Operário. Os alvirrubros reclamaram, e com razão, do juiz, que não marcou uma falta em cima de Vinícius no início da jogada que resultou o gol do Operário. Aí eles fizeram 1-0. O Náutico poderia ter tomado mais gols, mas Muriel, outra vez, um dos melhores do jogo, fez defesas mirabolantes. E o Náutico não se abalou, muito pelo contrário, o time cresceu de produção e ainda no primeiro tempo virou o placar para 2-1. Vinícius, que teve mais uma vez uma atuação exuberante, para mim foi o melhor de campo. Ele correu pelo lado direito em deslumbrante aceleração, cruzou e Derek finalmente balançou as redes. Entrou de carrinho na bola e empatou o jogo, Náutico 1-1. Mas logo depois do gol de empate, por azar, né, o Derek sentiu dores na coxa e foi substituído por Paulo Sérgio, exatamente pela saída do jogador Derek. Quando a partida já estava nos acréscimos do primeiro tempo, o atacante Vinícius dá mais uma assistência decisiva. Dessa vez pela esquerda, em outro belo cruzamento, o lateral Reginaldo acerta um tiro fulminante e balança a rede aos 46 minutos. Vitória do Náutico no primeiro tempo pelo placar de 2-1. No segundo tempo, o Náutico foi totalmente dominante. Tomou conta da bola e do jogo, ampliou o placar para 3-1 com gol de Vinícius aos 8 minutos do segundo tempo. Aos 12 minutos, o Operário perdeu uma oportunidade incrível. E aos 17, Júnior Todinho, de cabeça, botou a bola para dentro depois de um cruzamento de Paulo Sérgio. Aí o jogo virou farra e folia, 4-1 para o Náutico. No lance seguinte, o assoprador de apito marcou um pênalti, na minha opinião, inexistente. E aos 22 minutos, Busquilla, de pênalti, faz o segundo gol do Operário. Mas o Náutico não deixou o Operário comemorar. Aos 23 minutos, Dodô aumentou a goleada para 5-2. O jogador Berto, depois do Operário, foi expulso, depois de levar 2 cartões amarelos por reclamação. E nos acréscimos, Paulo Sérgio faz o 6º gol do Timbu, placar final 6-2, show de bola do Clube Náutico Capibaribe. O Náutico assume a vice-liderança da Série B, a equipe chega a 16 pontos, um a menos que o líder São Bernardo, que empatou com o Lanterna América Mineiro. E o Náutico volta a campo diante do Cuiabá no dia 22 de maio, às 19 horas, nos Aflitos. Para encerrar, o Santa Cruz ganhou mais um jogo, ganhou mais um na terceirona, a vítima foi o Volta Redonda do Rio de Janeiro, 2-0 placar final. Foi a segunda vitória seguida do Tricolor, mas o desempenho coral ainda é muito fraco, ainda é muito preocupante. O Santa mexeu no placar aos 8 minutos, escanteio batido por Zé Mário, Pedro Favela aproveita e faz de cabeça, Santa 1-0 aos 13 minutos. O juiz, inclusive, nesse tempo de 13 minutos, expulsou o jogador Bruno Barra do Volta Redonda. Ele chutou Everaldo, caído no chão, sem bola, e recebeu o vermelho. Mesmo com um jogador a mais, o Santa teve pouca inspiração. Everaldo e Thiago Marques tiveram chance de ampliar o placar, mas falharam na finalização. O Volta Redonda, um time tecnicamente muito fraco, mesmo com um a menos, teve uma chance de empatar o jogo, mas não finalizou muito mal também. O Santa volta para o segundo tempo com o mesmo ritmo do primeiro tempo, muita posse de bola, mas criando pouco ofensivamente. Logo aos 5 minutos, Marquinhos obriga o goleiro Felipe Avelino a fazer uma defesa arrojada. O placar de 1-0 persistia e incomodava o torcedor tricolor. Era preciso fazer mais um gol para não correr riscos. E aos 35 minutos saiu o gol que definiu o placar.
Ronald cruzou para Marquinhos, ele dominou bem e botou a bola nas redes. 2

0: 2-0 para a equipe Coral. Com esse resultado, o Santa soma agora 10 pontos na tabela de classificação, ocupando momentaneamente a nona colocação. O Santa vai ficar de olho agora no tropeço de outros adversários nas próximas rodadas. No geral, o Santa tem 3 vitórias, 1 empate, 3 derrotas e subiu na classificação. O tricolor volta a correr atrás da bola no próximo sábado, diante do Maringá, em jogo fora de casa, às 7:30 da noite, pela 8ª rodada da competição. É isso aí, minha gente. Muito obrigado a todos. Sigam aqui na programação da Rádio Jornal. Vai começar agora o primeiro tempo do Assunto é Futebol. Comando Leonardo Borges. Boa tarde, Recife. Boa tarde, Brasil.
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5: Na capital pernambucana, 12:40.
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5: Obrigado pela audiência. 18 de maio de 2026. Hoje é segunda-feira e dia de convocação da seleção brasileira para a Copa do Mundo. E você acompanha tudo

0: Igor Moura. Na cola da seleção. Façam suas apostas. 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Vamos gerar manchetes que serão notícia no assunto é futebol. Primeiro tempo. Letícia Carneiro.
1: Após goleada sobre o Operário, o Náutico conquista o G2 da Série B. O Timbu tem o melhor ataque da Série B ao lado do São Bernardo. Os atacantes alvirrubros Derek e Vitor Andrade passarão por avaliação do departamento médico.
0: Dinâmico, Igor Moura.
2: E após segunda vitória consecutiva na Série C, elenco coral se reapresenta hoje nas Repúblicas Independentes do Arruda. Santa, que dormiu no G8 após vencer o Volta Redonda, já está na décima colocação com um desenrolar da sétima rodada da Série C. Tricolor de olho hoje em dois jogos que podem fazer com que Santa caia para a 11ª posição na classificação. Técnico Christian de Souza, 100% de aproveitamento no comando coral, perde dois atletas para o duelo em Maringá, mas deve ganhar pelo menos outros dois jogadores.
0: Fala aí, Santos!
3: E numa noite que nada deu certo na Ilha do Retiro, Sport perde invencibilidade, perde a liderança da Série B e perde posições na tabela de classificação. Agora, o foco é Copa do Nordeste na próxima quarta.
0: Pela Série B, o complemento da rodada, Ponte Preta e Londrina. Pela Série C, como Igor Moura disse em manchete, hoje tem Botafogo da Paraíba e Inter de Limeira, Confiança e Maranhão. E pela Série D, Uberlândia e Betim. Aliás, pela Série D, no grupo A8, o Central empatou com o Maguari em 0-0. E pelo grupo A9, o Retrô de Virada venceu decisão por 2-1. Com os trabalhos técnicos de Big Alves, Edilson Lima, o aniversariante de ontem, e também Evandro Chaves, o assunto é futebol, primeiro tempo está no ar.
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1: Na capital pernambucana, 10 minutos faltando para uma hora.
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1: Agora em destaque, a nona rodada da Série B, que começou no sábado. São Bernardo 1, América Mineiro 1. Náutico, daqui a pouco Letícia Carneiro conta. 6-2 em cima do Operário em Ponta Grossa. No Ailé Pinheiro, na Serrinha, o Goiás derrotou o Botafogo de Ribeirão Preto por 1-0. O Cuiabá empatou com o Novo Horizontino em 0-0. O Atlético empatou com o Juventude em 1-1. Esse jogo aconteceu ontem. Ontem também, Vila Nova 2, Avaí 0. Ceará 2, Fortaleza 1 de virada. Criciúma 1, Atlético Goianiense 1. Sport 1, CRB 2. O Alex Santos conta daqui a pouco como foi. E o complemento hoje, Ponte Preta e Londrina. Sapateou em cima do Operário de Ponta Grossa. Quem conta tudo é Letícia Carneiro.
2: Boa tarde para você que está ligado no Assunto é Futebol Primeiro Tempo. O Náutico, que no último sábado venceu o Operário de Várzea Grande jogando fora de casa com uma goleada fantástica pelo placar de 6-2. Conquistando assim o G2 da Série B, com 16 pontos conquistados até aqui. Os gols alvirrubros foram marcados por Derek, Reginaldo, Vinícius, Júnior Todinho, Dodô e Paulo Sérgio. Em dois jogos, o Timbu somou 10 gols marcados com seu ataque poderoso. Dentre os goleadores, Vinícius soma 3 dos últimos gols feitos pelo Timba. Com a mesma pontuação que o seu rival, o Sport, o Náutico está em vantagem pelos números de gols feitos. O Alvirrubro com 15

15 gols marcados até aqui contra 14 do Leão da Ilha, tendo assim o melhor ataque da competição ao lado do São Bernardo, que lidera atualmente a Série

0: vai avaliar a situação do atacante Derek, substituído na última partida após sentir a posterior da coxa esquerda. E também do atacante Vitor Andrade, que sofreu uma pancada no tornozelo. Além disso, ainda esta noite, o Náutico vai liberar a venda de ingressos para o público geral para a partida diante do Cuiabá nesta sexta-feira. O jogo será válido pela 10ª rodada da Série B e os ingressos custam a partir de R$ 30,00. Vale lembrar que o check-in já está liberado para os sócios. A partida será no Estádio dos Aflitos e a bola rola a partir das 7 horas da noite. Agora vamos ouvir o técnico do Náutico, Guilherme dos Anjos, falando sobre a análise feita do Operário de Várzea Grande na preparação para a partida.
1: O Operário é um time que tem um primeiro tempo muito forte, né? Salta também pressão, mas tem um pouco mais de dificuldade no decorrer do jogo, nesses saltos de pressão, acho, mais por característica da equipe do que por condição, característica dos jogadores individualmente. Então a nossa análise foi, esse adversário não pode compactar dentro do nosso campo, porque tem bola parada excepcional, com iniciação, e apesar de não ser um time alto, eles trabalham muito bem a bola rápida e uma questão de posicionamento dentro da grande área que gera uma dificuldade muito grande. Eles tentam travar o goleiro, né? Teve falta em cima do Muriel, na minha opinião, mas independente disso, é muito do jogo, existe uma dificuldade, né? Criada pelo adversário nesse sentido. Trabalhamos muito essa questão de bola parada, trabalhamos muito também como a gente saltaria pressão nesse adversário. Caso eles saíssem com três, com o Índio por dentro, o João Paulo por fora e o Klaus por fora também, a gente saltaria com os beiradas, Derek, saltando em cima do central, o nosso centroavante no caso, saltando em cima do central, e o Dodô trabalhando entre os dois volantes que dão pé pra caramba pra jogar, e ele usa muito esse homem por dentro. Quando ele faz a saída sem o Índio na saída de três, que ele faz o Índio por dentro, a gente viu, por exemplo, no jogo do Fluminense, eles usam muito esse homem. O Índio acabou... é um jogador interessante, técnico, mas a gente tentou saltar a pressão, tanto por dentro, né, quando eles trabalhavam com esse volante ali, quanto por fora. E a ideia é assim, tirar esse adversário longe do gol. Sempre que chegou perto do nosso gol, que compactou dentro da nossa equipe, adversário perigoso, né? A gente pôde ver o número de situações com clareza que eles criam. Mas eu acho que vendo posse de bola, vendo o tempo que a gente passa no campo ofensivo do adversário, nós fomos superiores nesse sentido. E conseguimos incomodar muito esse adversário. E eu preciso mencionar o mérito muito grande do trabalho da semana dos nossos atletas, que foi uma diferença massiva na condição física e no abafa realmente que a gente deu nesse adversário. Então a gente criou, e a gente cria, é natural da nossa equipe, a gente cria uma dificuldade física do jogo muito grande, né? E a nossa equipe tem uma boa sustentação, acho que isso foi um grande diferencial. Além, naturalmente, da questão técnica, você ter inúmeros atacantes fazendo gols com plasticidade, gols daquilo que a gente observa no treino, mas muitas vezes tem dificuldade de uma transferência para jogo. Fico feliz, mas é mais uma etapa do campeonato que vai devagar determinando aquilo que a gente vai buscar. Isso é uma coisa que eu trabalho em conjunto com o professor muito, com o elenco. Não tem empolgação, assim como não teve jogo passado, mencionamos a mesma coisa, viemos para cá com o objetivo e conseguimos os 3 pontos. Estamos agora em segundo colocado, mas etapa a etapa que a gente vai construir realmente o que a gente vai buscar na temporada.
0: E você ouviu a palavra do técnico Guilherme dos Anjos do Náutico aqui no Assunto é Futebol Primeiro Tempo.
2: Obrigado, Letícia Carneiro. E pela Série C, os jogos da 7ª rodada. Ipiranga 1, Maringá 4, Santa Cruz 2, Volta Redonda 0, Igor Moura conta já. Figueirense 0, Itabaiana 1, Floresta 3, Amazonas 2, Ferroviária 1, Brusque 0, Caxias 2, Paysandu 0, Anápolis 1, Barra 1, Guarani 1, Ituano 3, e hoje o complemento com Confiança em Maranhão e Botafogo da Paraíba e Inter de Limeira. Agora 3 minutos faltando para 1 hora. O Dinâmico na Jogada, Igor Moura.
3: Fala, amigo. Forte abraço para você. Boa tarde. Um abraço para todo mundo ligado aqui no Assunto é Futebol. Primeiro tempo e passada a vitória.

0: altos ou sustos diante do Volta Redonda pelo placar de 2-0 no último sábado para um público de pouco mais de 12.200 torcedores, né? O Santa Cruz abriu logo o placar com um gol de cabeça do Favela aos 8 minutos de jogo. 2 minutos depois, o Bruno Barra, capitão do Volta Redonda, levou um vermelho direto do árbitro depois de agredir o Everaldo. Aí tudo ficou mais fácil pro tricolor, né? Que cozinhou o jogo, com muito pragmatismo, rodou a bola para um lado, para o outro, chegou até a irritar parte da torcida, né? Porque não quis matar logo a partida que estava à mercê do Santa Cruz, até que numa jogada do Ronald pela ponta direita aos 35 minutos do segundo tempo, e Marquinhos fuzilou o goleiro Avelino do Volta Redonda, dando números finais à vitória coral pelo placar de 2-0, segunda vitória seguida tricolor na Série C. Já tinha vencido a Inter de Limeira jogando em Limeira na semana passada. Após o jogo, Santa Cruz chegou aos 10 pontos na classificação e dormiu no G8, né? Pela primeira vez depois daquela sequência de derrotas, né? O Santa Cruz foi frequentador do G8 nas duas primeiras rodadas da Série C, e quando teve a sequência de derrotas, o Santa ficou distante do G8, lugar que o Santa frequentou após vencer o Volta Redonda. Porém, com os resultados de ontem, o Santa foi ultrapassado pelo Ituano, que venceu o Guarani em Campinas, e também foi ultrapassado pelo Caxias, do técnico Marcelo Cabo, que venceu o Paysandu também no dia de ontem. Hoje, o tricolor vai ficar ligado nos dois jogos que complementam essa 7ª rodada da Série C do Campeonato Brasileiro. O tricolor do Arruda vai ficar ligado em Confiança e Maranhão, que se enfrentam em Aracaju, na Arena Batistão, às 8 da noite, e o Maranhão, para ultrapassar o Santa, ele precisaria, nesse jogo específico, pontuar. Um empate ou uma vitória maranhense do técnico Gerson Testoni faria com que o Santa caísse para a 10ª posição em meio a essa 7ª rodada. E tem outro jogo, Botafogo da Paraíba e Inter de Limeira. O Botafogo da Paraíba, do técnico Marcelo Fernandes, que chegou a negociar com o Santa, pressionado, 3 vitórias seguidas, recebendo no Almeidão a Inter de Limeira. E esse jogo, o Santa só perde posição se a Inter de Limeira vencer em pleno Almeidão em João Pessoa. Se der empate ou se o Belo ganhar, aí o Santa continua à frente da Internacional de Limeira. O tricolor do Arruda, que tem hoje reapresentação do elenco, né? À tarde no Arruda, amanhã tem mais treinamento. Santa Cruz, ao contrário da semana passada, vai ter aí semana toda livre e aberta pro técnico Christian de Souza trabalhar o elenco, visando o duelo de sábado no interior do Paraná diante do Maringá, um time completamente irregular nessa Série C, né? Nas duas últimas rodadas, o Maringá conseguiu levar 5-0 em casa do Guarani, e nessa última rodada foi a Erechim visitar o Ipiranga e fez 4-1 na equipe gaúcha. Portanto, irregularidade é a marca desse Maringá. Pro jogo de sábado, Christian de Souza não poderá contar com o meia atacante Vitinho, que tomou o terceiro cartão amarelo, e não vai contar também com o Everaldo, que também foi amarelado pela terceira vez na Série C e vai cumprir a automática. Em contrapartida, o Santa deve ganhar o Thiago Enes para a lateral direita, né? Parar de improvisar nessa posição. E o Santa também vai ganhar o Matheus Vinícius, que por precaução, depois de ter um leve entorse no joelho no jogo passado em Limeira, foi vetado pelo DM nesse jogo contra o Volta Redonda, mas voltará a treinar já a partir do dia de hoje. Fica a dúvida se Regis vai reunir condições físicas de viajar com a delegação. A gente escuta aqui agora Christian de Souza falando sobre esse primeiro contato que ele teve com a torcida do Santa. Se ele teve uma certa ansiedade para estrear no comando coral e ter de perto o apoio da massa tricolor nessa vitória contra o Volta Redonda.
1: Cara, eu fiquei muito feliz quando recebi o convite para vir trabalhar aqui. Eu sei da grandeza desse clube, eu sei o quanto esse clube pode nos proporcionar coisas muito interessantes daqui para frente. Tá? Como já tinha te dito, eu vim jogar aqui uma semifinal de Copa do Nordeste com o Ceará em 2016, era no Arruda. Eu vim jogar aqui com o Paraná Clube em 2017, eu vim jogar mais umas 2 ou 3 vezes aqui na Arena. Então eu sei da força, do quanto o torcedor aqui é importante e faz a diferença. Mas o torcedor precisa ver no seu time brilho, competitividade, brigar por cada bola. E isso os nossos jogadores já estão demonstrando. Então eu tenho certeza que a gente vai criar essa sintonia, já está criando ela. E vamos passar por cima das adversidades. Vai ter muita coisa difícil ainda pela frente. Nosso caminho é árduo. Mas junto com o nosso torcedor a gente fica muito forte dentro de casa.
0: Aí, portanto, palavras de Christian de Souza conversando aqui conosco no assunto.

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1: Obrigado, Igor Moura. 1:03. Já já tem Ralf de Carvalho comentando aqui no Assunto é Futebol. Primeiro tempo. Na sequência também tem o Assunto é Futebol. Segundo tempo. E hoje tem para você, a partir das 17h, na cola da seleção, Reginaldo Santos, João Vitor Amorim, Igor Moura, todo o Escrete de Ouro estará junto, levando até você a informação da tão esperada convocação da seleção brasileira por Carlo Ancelotti. E aí você faz as suas apostas, faça a sua lista. 1:04. Não foi legal, não foi legal ontem na Ilha do Retiro, e um público de mais de 18 mil torcedores, 18.444 torcedores. O Alex Santos, que corre com a notícia, conta tudo.
2: Valeu, meu amigo. Valeu. Muito boa tarde pra você, boa tarde pra todo mundo que acompanha o Assunto é Futebol, primeiro tempo. E numa noite que nada deu certo para o Sport, jogando ontem na Ilha do Retiro, perdeu para a equipe do CRB por 2-1. E uma derrota que acabou tirando de uma vez só a invencibilidade leonina na Série B, a liderança, e ainda fez com que o Sport perdesse posições na tabela de classificação. Os gols da equipe do CRB foram marcados no primeiro tempo. Mikael fazendo prevalecer a lei do ex, e Danielzinho. O gol do Sport foi marcado pelo Pedro Perotti no segundo tempo. A única coisa positiva desse jogo, podemos dizer, é a artilharia do Pedro Perotti, que nesse momento é um dos principais artilheiros da competição, com 5 gols marcados. Mas falando na tabela de classificação, o Sport, que poderia terminar a rodada na liderança isolada da Série B, caso tivesse vencido o Galo da Pajuçá. Só que, com o resultado adverso, o Sport perdeu posições na tabela. Nesse momento, o Leão da Ilha, ele é o terceiro colocado com 16 pontos conquistados. O mesmo número de pontos do Náutico, só que o Sport perde na questão do critério de desempate para a equipe alvirrubra no quesito vitórias. 5 vitórias do Náutico contra 4 do Sport. O São Bernardo continua na liderança com 17 pontos. E com a derrota do Sport, que era a única equipe invicta na competição, a Série B não tem mais nenhum time que não tenha perdido. Um primeiro tempo confuso, onde o Sport não conseguiu render bem, perdendo inclusive o atacante Marlon ainda aos 7 minutos do primeiro tempo, saiu machucado. Quem entrou no seu lugar foi o Gustavo Maia, que não acrescentou absolutamente nada, inclusive foi um dos jogadores que a torcida pegou num pé. O próprio técnico Márcio Goiano admitiu que a opção de colocar o Gustavo Maia e não o Yuri Castilho foi a decisão dele, mas nas entrelinhas já deixando a entender que a escolha não foi muito boa, porque o Gustavo Maia acabou sendo substituído no segundo tempo. Mas falando ainda do jogo, vamos ouvir o que falou o atacante Pedro Perotti, um dos poucos que se salvaram na noite de ontem.
3: Muito triste, né, pelo resultado. Primeiro tempo eu vejo que foi muito mérito do adversário do que demérito nosso. A gente teve dificuldade de encaixar. No intervalo a gente conseguiu corrigir, o professor colocou os pontos que a gente precisava melhorar e para a gente melhorar na partida, e foi o que aconteceu. Eu vejo que o segundo tempo foi totalmente diferente, por mais que eles tiveram um pouco de volume também, mas a gente conseguiu igualar um pouco mais a partida, e a gente ficou muito perto, a gente acabou tomando o segundo gol, e isso também dificultou a nossa reação. Quando a gente fez o 2-1, a gente ficou perto de fazer esse 2-2, e seria um ponto importante para a circunstância da partida, mas é a circunstância agora, e a situação é levantar a cabeça, é a nossa primeira derrota na competição, é continuar trabalhando, se dedicando, com sabedoria e inteligência, como que nos trouxe até aqui, muito trabalho, né, para a gente trabalhar agora, já tem uma sequência difícil, e fazer uma boa sequência, um bom jogo lá contra o Fortaleza e depois voltar a vencer lá em Caxias com
4: o Juventus. O que faltou, Perotti?
3: Não é que faltou, que nem eu falei, eu acho que foi mais mérito deles no primeiro tempo do que demérito nosso. A gente teve dificuldade para encaixar no intervalo, a gente foi tudo que eu falei, a gente encaixou no intervalo, a gente acertou ali os encaixes, a gente evoluiu no jogo, acabou tomando 2-0, e aí ficou mais difícil a gente buscar. No final a gente fez 2-1, teve volume, mas acabamos que não conseguimos dar a volta por cima. Agora é trabalhar, ver o que a gente precisa melhorar.

0: quando a gente ganha não tá tudo certo, quando a gente perde também não tá tudo errado, então a gente precisa ter cabeça fria e entender o que a gente precisa melhorar para evoluir na competição.
1: Agora o foco é Copa do Nordeste. Na próxima quarta-feira, o Sport vai encarar o Fortaleza pela primeira partida da semifinal da competição. O jogo acontece no Castelão às 9 horas da noite. E o técnico Márcio Goiano vai poder contar com jogadores que não atuaram ontem. Não tem nada a ver uma competição com a outra, mas na verdade, no conjunto importa e muito, que é o caso do zagueiro Marcelo Aju e também do atacante Cristian Barleta. Destaques do esporte para o assunto é futebol, primeiro tempo.
2: 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Agora 1:09.
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0: Na capital pernambucana, 1:13.
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0: Vamos girar com os repórteres do escrete de ouro do rádio. Letícia Carneiro.
3: A base alvirrubra entra em campo nesta tarde para a finalíssima da Copa Pernambuco Sub-20 contra o Retrô. A bola rola a partir das 3 horas no Estádio dos Aflitos em jogo único.
0: Dinâmico, Igor Moura.
4: Isso, voltando para dizer que se o Santa Cruz, depois de vencer em Limeira, teve apenas 3 sessões de treinamento, né? 3 dias para treinar e se preparar para o duelo diante do Volta Redonda, dessa vez o Santa vai ter 5 dias de preparação para o duelo. Ontem foi folga geral para os jogadores recuperarem e o Santa vai ter de segunda até a sexta-feira treinamentos e a viagem para o interior do Paraná para o duelo diante do Dogão, o Maringá. Hoje na quinta colocação da Série C, com 2 pontos à frente do Santa Cruz.
0: O Alex Santos.
5: E depois da derrota de ontem, jogadores do Sport se representando hoje à tarde, já de olho nos trabalhos para o primeiro jogo da semifinal da Copa do Nordeste.
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0: Tem aí o comentário de Ralph de Carvalho, Bola de Ouro, que diz todas as verdades. E na sequência, o assunto é futebol. Segundo tempo.
1: 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Ralph de
2: Carvalho. Minha gente, claro que perder em uma competição de 38 rodadas é normal. Nenhuma equipe vai atravessar toda a competição só ganhando. Vai perder, vai empatar. Mas as razões da derrota precisam ser esclarecidas. No caso do Sport ontem, a apatia do time no primeiro tempo tem uma razão direta com a escalação. Todos sabíamos que a ausência de Barleta, que cumpria suspensão pelo terceiro cartão amarelo, seria sentida, porque Barleta é hoje o melhor atacante do Sport. O ataque ontem foi escalado com jogadores que não renderam e que não vinham rendendo. Cleison, Marlon e depois Gustavo Maia. No lugar de Marlon, que se contundiu com 7 minutos de jogo, entrou o Gustavo Maia. O ataque poderia ser melhor se o técnico Márcio Goiano tivesse lançado Yuri Castilho desde o início, na formação, inclusive, do time titular. Mas, passado isso, surgiu essa chance de entrar no lugar de Marlon. Deveria ter entrado com Yuri Castilho ao invés de Gustavo Maia, que vem jogando mal há muito tempo, e o técnico sabe disso. Se ele tivesse colocado Yuri naquele início de jogo, a coisa poderia ter sido diferente.

0: frente. Mas aí vem o primeiro erro. O treinador queria manter o vestiário na mão, que é uma preocupação da maioria dos treinadores, de agradar a todos. Então, pensando nisso, o técnico resolveu dar uma chance a Gustavo Maia. Ele pensou em contentar jogadores ao invés de se ligar nas necessidades do time do Sport. O Sport estava agonizante, lento em campo, e precisava de um jogador dinâmico, veloz, que enfrentasse um contra um na zaga do CRB. Esse jogador, na ausência de Barleta, seria Yuri Castilho, mas o goiano admitiu que queria dar essa chance a Gustavo Maia. Só que depois teve que tirar o Gustavo Maia, porque ele não resolveu e até piorou. Não conseguia controlar a bola. E aí teve que entrar com Yuri Castilho no lugar dele. O jogo acelerou. Colocou o Sport no ataque, o que rendeu pelo menos o gol de honra feito por Perotti numa jogada também de Yuri Castilho. Outro erro do treinador: esperar demais para mudar o time. Depois de ver a equipe jogar mal todo o primeiro tempo, esperava-se que o Sport voltasse do intervalo já turbinado, e não foi isso que aconteceu. Nós estamos expondo aqui alguns erros do técnico Márcio Goiano, mas não foi apenas o Márcio Goiano que errou. O time estava errando, mas ontem teve muito mais. O conjunto não funcionou, porque o individual fracassou. Foi uma partida fraca de muita gente. Biel jogou mal, Depena jogou mal, Cleison e Gustavo Maia jogaram mal, além da defesa do Sport, que estava errando na saída de bola. E o principal de tudo foi que o CRB jogou bem, intenso, equilibrado, finalizador, com Mikael jogando muito bem na ilha, Dadá Belmonte, Christoph, Danielzinho e muitos deles. A defesa teve um comportamento muito bom da equipe do CRB, não permitindo o Sport chutada de dentro da área. E acima de tudo, a gente viu que essa defesa fazia saída de bola naturalmente, porque o Sport não obstaculava, não marcava alto. Então o CRB esteve melhor. A vitória do CRB foi conseguida com bom futebol e por isso foi justa. Mas aqui fica o registro da primeira derrota do Leão na Série B, o que acredito não diminui o que foi conquistado na boa campanha do Leão para chegar a esse terceiro lugar na classificação. São 16 pontos que o Sport conseguiu pontuar. Mas as críticas devem ser consideradas para que não se repitam os erros de ontem. Agora o Leão vira a página e vai enfrentar o Fortaleza, que também perdeu ontem para o Ceará por 2-1, mesmo placar da derrota do Sport. O jogo na quarta-feira vai ser pela Copa do Nordeste. O primeiro jogo será quarta-feira, às 21 horas, lá no Castelão, em Fortaleza. E o segundo vai ser na Ilha do Retiro. A gente espera acerto na escalação contra o Fortaleza, porque Barleta e Aju já estarão à disposição, provavelmente de volta ao time. Outro fator: o time do Sport, com poucas mudanças, será praticamente o mesmo. Por isso é que não tem como mudar todos os jogadores, mas o Sport tem que mudar de atitude, tem que melhorar. E a mudança no ataque é possível para puxar todo o time. Com a entrada de Barleta, se o técnico escalar Yuri Castilho na outra ponta e Perotti centralizado, o Sport estará em campo com seu melhor ataque. Barleta, Perotti e Yuri Castilho são jogadores que jogam com velocidade, dão intensidade ao Sport e que fazem marcação alta para roubar a bola no campo de ataque. Faltou isso ontem, evidentemente. Mas olha, esse ataque do Leão precisa ter atitude como todo o resto do time, porque foi o que faltou contra o CRB. O Sport tem que melhorar. É bem verdade que a campanha, ela vinha sendo regular, uma campanha boa, porque o Sport esteve até na liderança da Série B. Mas o que acontece é que quando o time tem um tropeço, quando um time cai, todas as vozes devem dar o grito, evidentemente, para evitar o atoleiro. Então, isso é apenas uma constatação de o que o Sport fez de errado para não fazer mais. E o Náutico, gente, que já coleciona 4 jogos invictos. 1-0 contra o Atlético de Minas, 1-1 com o Botafogo de São Paulo, 4-0 no América Mineiro e agora 6-2 no Operário do Paraná. Ganhou estabilidade, regularidade para fazer o torcedor pensar que este elenco de Hélio dos Anjos tem capacidade de levar o Náutico à primeira divisão. Essa partida com o Operário, ela foi emblemática, porque foi um jogo onde todo time jogou bem. Até Derek quebrou o seu jejum, fez o gol de empate, fez o seu gol e saiu, porque se contundiu. Este gol do Derek foi o que permitiu a virada. O Timbu mostrou a força do seu ataque com destaque para Vinícius. O Náutico fez 10 gols em 2 jogos, 4 no América e 6 no Operário, transformando o ataque alvirrubro no mais eficiente da Série B, ao lado do líder São Bernardo, com 15 gols cada um. Temos também o fato a comemorar de que o Santa Cruz, ainda sem estar com o time acertado, sem jogar bem, já conquistou 2 vitórias. O resultado está aí, a segunda vitória sob o comando de Christian de Souza. Isso animou a torcida. Agora o Santa tem tempo para fazer o time convencer, para que o time possa jogar bem. Obviamente, poderá acontecer algumas trocas. Será, como disse o treinador, o técnico Christian de Souza, o Santa tem que seguir com os pezinhos no chão, que aí vai melhorar. Este é o pensamento do treinador Coral. Uma boa tarde, minha gente. Vem agora Leonardo Borges para comandar o segundo tempo do Assunto é Futebol.
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2: Poucos foram os jogadores brasileiros que desistiram de vestir a camisa da seleção. Em 1999, o meia Leonardo teve divergências com Vanderlei Luxemburgo e acabou não jogando mais pela seleção brasileira naquele ano. Mas em 2001, no entanto, o ex-jogador do Flamengo e do São Paulo voltou ao time, quando o técnico era Felipão.
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2: Leonardo Borges. 1:29, estamos começando O Assunto é Futebol, Segundo Tempo, que tem o oferecimento...
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2: Ao lado de Haroldo Costa e Ralf de Carvalho, deixa eu cumprimentar. Ralf de Carvalho, boa tarde.
4: Boa tarde, Boris. Boa tarde, Haroldo. Boa tarde a você que ouve a gente.
2: Haroldo Costa, boa tarde, super.
5: Boa tarde, Boris. Boa tarde, Ralf, e para quem nos acompanha.
2: Muito bem, vamos começar então. Hoje parece em clima de novela, fim de novela. Nós vamos saber, finalmente, quem são os 26 que serão convocados para a seleção na Copa do Mundo deste ano. E hoje tem na cola da seleção, às 5 da tarde. Te convido para participar, audiência. Você vai saber aqui na Rádio Jornal quem são os 26 convocados. Se eu falar a questão do Neymar, já debatemos tanto essa questão. Eu queria fazer um enfoque diferente. Seleção sempre causa aí uma discórdia, claro que é saudável. Eu não concordo, tinha que levar tal goleiro, não, tinha que levar tal goleiro. Você acredita que a gente tem lastro de elenco para ter essa discórdia, como antigamente tinha lastro de jogadores, Haroldo Costa?
5: Olha, Boris, jogadores nós temos. Mas para tanta discussão assim, para brigar pelas posições, não vejo mais esse clima, não. Acho que alguns jogadores, eles são de boa qualidade técnica, eles vestem camisas importantes no futebol do mundo, né? E vão representar aí a seleção brasileira numa Copa. Mas a gente não tem mais aquilo que você chamou aí de lastro, de tanta gente brigando por posições, não. É claro que... O Ancelotti fez uma análise minuciosa, imagino, de cada atleta que ele vai anunciar logo mais, né? Cada jogador convocado. Ele observou o histórico desse atleta, os números que ele produziu e a possibilidade de encaixar no esquema que ele está pensando de jogo para uma Copa do Mundo. Mas eu não vejo mais aquela geração onde você tem realmente tantos jogadores brigando por várias posições. A verdade é que... É um momento diferente, né, do futebol brasileiro. Tem gente boa, sim. Não estou dizendo aqui que a geração é ruim, nada disso. Não vou aqui desqualificar os atletas que vão vestir a camisa da seleção. Mas não é como antes. O Brasil comparado a ele mesmo, né? Claro que a gente não pode ficar mais olhando para o passado e achando que temos aí, como diria nosso Ralf de Carvalho, 11 virtuosos. Não é assim. O nosso time... Ele tem jogadores de boa qualidade técnica, de reconhecida qualidade técnica, que estão atuando em camisas que brilham na Europa. A gente vai ver aqui o Vini Júnior, o João Pedro do Chelsea, o Vini Júnior no Real Madrid. São times que estão sempre chegando, estão sempre decidindo, né, competições europeias, mas longe de ser um 11 brilhante. Eu acho que é um 11

0: da seleção brasileira, competitivo, dentro de um contexto do futebol mundial, mas a gente não está indo para lá como favorito, não. A gente está indo para lá, para a Copa, como, eu não diria coadjuvante, mas também não temos o mesmo protagonismo de antes. É a camisa da seleção brasileira, é o futebol brasileiro, sempre vai ser visto e respeitado pela sua história, pela história construída ao longo do tempo, pelas conquistas, pelo jeito bonito de jogar, mas nessa Copa de 2026, que começa daqui a 24 dias, o nosso time não está, como diria mais uma vez, vou citar mais uma vez Ralf, catalogado entre os melhores. A França está no outro estágio, né? A Espanha falou muito bem dela, com um time jovem também. A própria Argentina vai trazer de 2022 um certo favoritismo também, né? Não deixa de ter, atual campeão mundial.
1: A Inglaterra.
0: Então, assim, nós estamos aqui nesse contexto, né? Olhando para os outros que estão à nossa frente. Isso significa que a gente não vai ganhar a Copa? Não, isso não significa isso. Mas significa que o nosso time não está catalogado entre os favoritos para ganhar a Copa do Mundo, não.
1: O contexto para você da pergunta vai ser diferente, Ralf. Vamos dividir a seleção em goleiros, zagueiros, laterais, direito e esquerdo, volantes, meias e atacantes. Eu pergunto, onde pode ser aí duvidoso ainda para o Ancelotti? Eu já vou responder com a minha opinião, tá? Goleiro, o terceiro goleiro para mim é uma incógnita. O Alisson vai, o Ederson vai, mas o terceiro goleiro para mim é uma incógnita. A lateral direito para mim é outra incógnita. A lateral esquerda é uma incógnita. A meia é uma incógnita, apesar da falta. E também o centroavante de meio de área para mim é uma incógnita. Eu queria a sua opinião, Ralf.
2: O Boris, você foi nas posições realmente que a gente sabe quem pode ir, mas não tem certeza que vá preencher como a gente imagina essa posição. Começa ali com o Wesley, pelo lado direito, porque eu tenho por certo, porque foi falado, o próprio Ancelotti deixou escapar, que havia possibilidade de colocar um zagueiro como lateral. Isso é uma demonstração absolutamente clara de que o treinador não se satisfez com os testes de Wesley. Então, ele pensou até no Éder Militão. Aí deu azar, o Éder se machucou. Então, não pode ser. Do lado esquerdo, a gente sabe que o melhor zagueiro na atualidade, zagueiro esquerdo, não é conhecido do Ancelotti, que é o Juba. Ele pode colocar ali o Alexandre, ele pode fazer a mudança que ele pretende, mas a verdade é que a gente não tem certeza se ele vai optar por Juba, que nem testou, apesar de ter convocado. Então, são as dúvidas da seleção. Mas tem onde não há dúvida também. Por exemplo, não há dúvida de que o miolo de zaga vai ser Marquinhos e o Gabriel Magalhães. Isso poderia ser Marquinhos e Éder, mas a regularidade mostra Marquinhos e o Gabriel Magalhães. Como não se tem dúvida dos volantes, a gente sabe que a posição ela já foi conquistada no coração de Ancelotti por Casemiro e Bruno Guimarães. Então pode o Fabinho, pode o Danilo, que é mais para o meia, e o Paquetá também, mas os dois volantes aí a gente tem como certo decididos. Assim como no ataque, tem nomes que o técnico não pode deixar de levar: Luiz Henrique, Vini Júnior, Rafinha. Agora, fica a suspense Endrick, que é um jogador novo. Creio que também não há dúvida com relação a João Pedro. Igor Thiago, pelo que ele fez, pelo que ele demonstrou, creio que está assegurado. Agora tem Gabriel Martinelli, Matheus Cunha, a gente pode Luiz ter Henrique. Uma surpresa por aí. Agora, chegando à sua primeira pergunta, que foi bem respondida aí pelo Haroldo, uma das coisas que coloca o Brasil entre pelo menos seis favoritos

0: o fato do Brasil ter 5 títulos mundiais. Então ninguém quer deixar de fora. Pode não achar que o Brasil vai conquistar o título, não vai dar o primeiro nem o segundo favoritismo, mas coloca ali entre os 6, entre os 5. Agora mesmo os computadores estão dando o Brasil como 5º. Passou na frente de Inglaterra e Portugal. Então, é uma coisa que eu acho que é puxada por esse histórico. E porque quase toda grande equipe da Europa tem brasileiros. E aí, isso põe a gente. Mas a seleção não está jogando com essa proposta de ganhar favoritismo.
1: Mais um jogador fora da Copa do Mundo, Haroldo. É o meia atacante Fermín López, da Espanha. Ele fraturou o pé na partida do Barcelona contra o Betis. É mais um jogador que, infelizmente, está fora da Copa do Mundo. Aí, hoje eu estava lendo, e tem sempre as teorias, que eu não digo que são teorias da conspiração, mas são teorias que eu também não sei se são fantasmagóricas, que a FIFA teria solicitado ao Carlo Ancelotti de convocar o Neymar, porque as estrelas estavam se machucando para ele ir à Copa do Mundo. Você acha isso muito, muito anti-realidade, Haroldo?
2: Eu acho. Eu não acho que haveria uma convocação só por isso, não. Eu tenho acompanhado aí nas últimas horas algumas pessoas que estão cravando a convocação do Neymar. E até imagino que apuraram, né, chegaram a essa informação de que o Neymar estará na lista. Mas o Neymar estará na lista porque o Ancelotti observou que ele fisicamente melhorou, tecnicamente não é mais aquele jogador de antes, mas se aguenta a correria de uma partida de futebol, ele pode vestir a camisa da seleção brasileira. Mas não por esses motivos, essas teorias, né? Leva porque a gente está perdendo o craque, não é isso não. É mais uma questão mesmo de o Ancelotti entender que o Neymar possa ajudar numa Copa do Mundo, que ele possa aparecer. Depois dessa convocação de hoje à tarde, se o Neymar estiver na lista, começa um outro debate, né, Boris?
1: É verdade.
2: Que é, joga ou não joga?
1: É verdade.
2: Vai entrar só no segundo tempo?
1: É interminável.
2: É. Então, assim, de repente, o Neymar reunirá condições até de jogar uma partida inteira, né, numa Copa do Mundo com alta intensidade. Mas aí sairá da cabeça do treinador essa ideia de jogo e a gente precisa esperar o Ancelotti até nos dois amistosos que teremos, porque o Brasil vai fazer dois amistosos antes da estreia na Copa. Nesses amistosos estarão em campo o time brasileiro para estrear na Copa, né? Eu não imagino que o Ancelotti vai fazer testes dois jogos antes da Copa começar. Ele vai mandar a campo o seu time titular, o time que ele imagina. Mas eu olhando para o que o Neymar construiu até aqui, ele pode até aparecer na lista. Eu já falei aqui que eu convocaria o Neymar, eu levaria o Neymar. E estão cravando lá, eu já ouvi algumas pessoas cravando, conseguiram apurar essa informação de que o Neymar será convocado. Então, estando o Neymar, nasce um outro debate. Joga ou não joga?
1: Agnaldo Silva, o Carpinense, ele que é de Carpina, um grande autor de novelas, é um enredo de mistério à la Agnaldo Silva. Vai ser interessante, vai ser curioso.
0: Boris, oi. Deixa eu colocar uma coisa aqui.
1: Pois não, querido.
0: Que
1: antes do bloco.
0: Até hoje, a seleção brasileira não consegue infundir confiança e por isso essa choradeira toda com relação a Neymar. É porque nós não temos um meia como já tivemos. Eu não vou falar na Copa de 70, nem naqueles títulos para trás. Eu vou vir para frente. Quer dizer, não temos mais um Kaká no meio de campo. Não temos um Ronaldinho Gaúcho. Ronaldinho Gaúcho foi fenomenal. Rivaldo, Zico. Zico, ele em 86... ele perdeu até pênalti e cobrança de pênalti, ele, Platini, na Copa de 86, e não foi bem porque estava contundido. Mas eu falo na qualidade desses jogadores, de Zico, de Rivaldo, de Ronaldinho Gaúcho, de Kaká. O meu preferido aqui, sem dúvida, é Ronaldinho Gaúcho, seguido pelo Kaká. Isso nós não temos na seleção, por isso a gente fica com esse choromingo com o

0: o Neymar, porque Neymar é quem se aproxima, apesar de que Neymar, em seleção brasileira, ele não tem uma conquista que possa respaldar como a gente tem com o Ronaldinho, com o Kaká e com os outros, com o Rivaldo. Então, é isso aí que me tira um pouco a confiança, porque time que não tem um bom meia, que não tem um cara para segurar a bola, para fazer o jogo, esse time, quando joga, parece que falta alguma coisa.
1: Então, você aguarde, porque às 17h05, aqui na Rádio Jornal, tem o último capítulo na cola da seleção. 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

0: 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Agora 1h48. 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
1: Borges. Vamos falar dos nossos times, começar pelo sábado, evidentemente, no balanço das horas. Temos que ser rápidos, mas dá para colocar os três times. O trio de ferro, já que na Série D, o Central, infelizmente, empatou no grupo A8 com o Maguari. Para o Maguari também foi até melhor do que para o Central. E o Retrô de virada derrotou Decisão por 2-1 no grupo A9. Vou começar pelo Santa Cruz, jogo de sábado. O Christian Souza, ele tem uma invencibilidade em 21 pontos, Haroldo. Ele, de 7 jogos disputados, ele ganhou 19 pontos. Ele tem uma invencibilidade, ele estava com 5 jogos com o Amazonas, 4 vitórias e um empate, e 2 jogos com o Santa Cruz. Não é ainda o que a torcida queria chamar de seu, o jogo de Santa Cruz, mas é resultadista, né?
2: É, o time não mudou da água para o vinho, não, mas tá ganhando, e era isso que o Santa Cruz precisava. Foram 3 derrotas consecutivas, aquele clima negativista, estava uma nuvem pesada, carregada, estava em cima do Arruda. A sensação de que o Santa Cruz ia brigar de novo para não cair, num Z2, só cai em 2, mas aí vem essas 2 vitórias. Elas são importantes demais para resgatar o ânimo, para possibilitar que o Santa Cruz possa respirar, né? Tirar a cabeça debaixo d'água e lutar por outros resultados. Mas tecnicamente tem muita coisa ainda para melhorar. Mas essa Série C também é muito equilibrada, né? Uma competição de altos e baixos.
1: Altos e baixos.
2: É, então vamos ver até onde o Santa Cruz vai. Mas ganhar 2 jogos era tudo que o Santa Cruz precisava nesse momento, Boris.
1: Isso em meio a que Haroldo está falando, o próximo adversário de Santa Cruz demonstra isso. Ele tomou uma sapatada em casa do Guarani por 5-0. O Guarani ontem no Brinco de Ouro perdeu para o Ituano por 3-1. Em casa perdeu para o Ituano. E esse Maringá, que é o adversário de Santa Cruz, derrotou o Ipiranga por 4-0. Quer dizer, é um toma lá da cá.
2: Toma lá da cá, é.
1: Ralf de Carvalho, Santa Cruz ainda não tem esse futebol para chamar de seu. Mas os resultados pelo menos animam, né?
3: É, porque ganhando 2 sem estar jogando bem. Eu não sei, aquela primeira partida que da estreia do treinador foi contra quem?
1: Inter de Limeira.
3: É, a Inter de Limeira. Ali os deuses do futebol ajudaram o Santa Cruz, né? Um vento de cauda, o goleiro engoliu aquele frangaço, depois o próprio goleiro fez um gol contra. Então, tudo ajudou. Agora, já nesse jogo contra o Volta Redonda, também o Santa Cruz voltou a fazer 2 gols, e já foi um pouco diferente. Mostrou, por exemplo, que o Pedro Favela, que inclusive fez aquele gol, jogou muito mal a partida anterior contra a Inter, mas se recuperou um pouco, já jogou melhor contra a equipe do Volta Redonda. O Vitinho, que ainda, para mim, no grau de exigência de um espectador, o Vitinho não preenche a função de meia como a gente quer. Mas foi melhor do que no jogo contra a Inter. Então, o nome disso é evolução. Um degrauzinho pequeno, baixo, mas melhorando. Então, nessa batida, eu achei até interessante a declaração do técnico Christian de Souza, que o Santa Cruz tem que ficar com os pezinhos no chão, que é para ir conquistando devagar esse entrosamento, esse crescimento. E como, no fundo, o mais importante é o placar, a gente fica aqui brigando porque quer jogo.

como espetáculo, o jogo tem que ser espetáculo para agradar a torcida, mas a gente fica brigando por espetáculo, e quando não se tem um elenco pronto para espetáculo, não tem porquê.

0: seguinte.
1: Não, é porque ele caiu de posição. Ele estava no G8, não está mais.
0: É, deve estar na 13ª por ali, vamos ver. Você vê aí, eu vou dizer o que disse aqui na quinta-feira. O Santa Cruz, ele tem que somar pontos, tem que, por isso que o time precisa melhorar para dar garantias.
2: Santa Cruz é o nono, gente.
1: Nono colocado.
0: Nono. O Santa precisa de 28 a 30 pontos. Ele vai estar dentro do G8, no 28 a 30 pontos, porque a série histórica é essa aí, o ponto de corte.
1: Mas nós estamos no início da 7ª rodada ainda, nós estamos na 7ª rodada, Raul. Fazer ponto de corte agora?
0: É, para poder lembrar o objetivo, 28 a 30. Agora, tem o ponto de corte para não cair, que não é baixo. É de 22 a 24 pontos, para não voltar a passear na Série D. Então, Santa Cruz tem tempo, como você disse, porque está na 7ª rodada, de se preparar. É para justificar o porquê a gente fica falando que não jogou bem, mas ganhou. Porque a gente quer melhor desempenho para atingir esses números que eu passei aqui. E ripa na chulipa.
1: Haroldo, nós fizemos com Sócrates da Silva o jogo do Náutico, e o Náutico, mais uma vez, fez uma partida que orgulhou o torcedor alvirrubro. Eu digo mais uma vez porque já tinha feito contra o Guarani, nos aflitos, contra o América Mineiro, perdão, nos aflitos, dando aquela goleada de 4 a 0. Então, o Náutico, ele segue num ritmo muito bom, né? Frenético, o ritmo do Náutico nessa competição.
2: É, o tipo de vitória que mostra que o Náutico tem um jeito de jogar, né? Com intensidade, dificilmente você vê o Náutico baixando linhas, esperando o tempo passar, não gosta de jogar assim, faz um, faz dois, faz três, vai estar sempre em busca de gols, então é um time realmente muito positivo nesse momento. E que desfaz aquela ideia, né? Do fora Hélio, aquele clima que foi criado ali depois daquelas derrotas, principalmente para o São Bernardo em casa por 3-0. O Náutico está recuperado, reabilitado, e agora inspira confiança, né? Porque tem um jeito de jogar que é audacioso, dentro e fora de casa. Então, é um momento muito legal do Náutico dentro da competição. A competição é longa, vai até... são 38 rodadas, tem muito caminho pela frente. Mas a ideia é ficar ali, nesse bloco de cima, e morder uma vaga no G6.
1: E para encerrar, Ralf, tomara que essa derrota do Sport para o CRB não tenha sido o que a gente chama no boxe um soco ponta de queixo para ficar tonto. Mesmo porque o Sport tem uma semana importantíssima pela frente. Quarta-feira tem Copa do Nordeste contra o Fortaleza. É uma semifinal. O Fortaleza perdeu de virada para o Ceará por 2-1. E no sábado tem aí o Juventude, lá em Caxias do Sul. São dois jogos dificílimos, Ralf.
0: É, a gente espera que o time não desande por isso. E eu também acho que não vai desandar, porque o time do Sport não teve só erros do treinador. O treinador, para mim, errou, já tinha que ter começado com os melhores, ele deixou o Yuri no banco, e o Yuri é melhor do que Gustavo Maia, do que o Marlon, do que o Cleison. Depois de Barleta, o melhor ponta passa a ser Yuri. Então, colocar os dois, já que ele tem os dois na mão. Isso foi um erro. Depois, no intervalo, o time tendo pedido socorro no primeiro tempo, porque o Sport estava lento, arrastado, ele voltou com o mesmo time. E só depois que veio o segundo gol é que ele resolveu turbinar o Sport, que foi para cima mais pelo desespero e pela responsabilidade do que por uma reestruturação tática. Mas viu o time jogar mal, todo, quase todo, porque os principais jogaram mal, Biel, o Depena, partida fraca dos dois, o ataque fraco, Perotti, sem ser municiado, quando foi, fez um gol. Então, eu vi o Sport diferente. Se volta agora, Barleta, tá com o Yuri Castilho na mão, tá com o Perotti na mão, o ataque pode melhorar. E o resto tem que melhorar acreditando que este foi um jogo atípico, que o Sport jogou mal por inteiro. Então, tá na hora de voltar à regularidade. Agora, fechando aqui, porque você vai pro comercial, você fala, é 7ª rodada da Série C, mas a Série C só tem 19 jogos, não tem ida e volta, e faltam 12 jogos, e nesses 12, o Santa Cruz tem que atingir um mínimo de 22 pontos. É por isso que eu estou falando, a hora é essa, não pegar esse embalo.

0: de duas vitórias, que significa uma virada de página e seguir em frente.
1: Tá legal. Um abraço, Ralf, um abraço, Haroldo. Vamos fazer um bloco, a gente volta.
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1: Na capital pernambucana, 2:03.
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1: Leonardo Borges. Chegando a Rainha da Tarde.

0: tarde que é massa. Eu adorei esse quadro do seu programa, do Povo na TV.
1: Assim, por que ele tá dizendo isso?
0: É, porque é massa.
1: Que é massa. Gostou mesmo?
0: Gostei, gostei.
1: Gostou. É o aqui
0: principalmente
1: é massa.
0: Que você tem uma como é que eu vou dizer? Uma certa intimidade com comidas. Então,
1: ou seja, né? Ele está dizendo que eu gosto de comer bastante.
0: Não, comer bastante não. Você gosta de comer. Gosto, isso, claro. Isso não é vergonha, não.
1: Claro, adoro, claro, adoro comer, claro. Um tiquinho dali, um tiquinho daqui.
0: Então, também. Isso não é vergonha, não. Ô, Anny Barreto, antes de você anunciar o consultório...
1: Então vamos dizer, diga, o povo que não viu, aqui é diga. Massa, né? O Aqui é Massa, a gente tem um quadro que a gente apresenta o que tem de bom nos bairros.
0: Eu acho muito, eu achei muito maneiro.
1: E aí o que ele viu foi de Santo Amaro,
0: não Santo foi? Amaro. Não, eu já tinha visto outros. Mas...
1: O de Santo Amaro eu comi mais.
0: Eu tava lá. É mesmo? Eu
1: comi mais.
0: Aquela costela...
1: Costela no, na brasa na do brasa, Brunão. Poxa, gente. Que coisa boa. Delícia, delícia, delícia. E aí foi a costela, foi o Guaraná do Amazonas.
0: Isso.
1: Que teve outra coisa que eu comi também, sim. Agora eu não tô lembrada. Eu comi tanto.
0: É.
1: Ah, mas foi onde eu chego. Tem comida, vamos provar. Por que
0: vamos
1: não?
0: Vamos provar, claro. É. Pô, é mesmo porque pra vender tem que provar, né?
1: Exato, mas bom. E o Guaraná do Amazonas também.
0: É,
1: o
0: pra vender
1: tem que
0: provar. O Guaraná
1: do Amazonas fica na praça ali, em frente ao Shopping Itacarunda, eu fazendo aqui o merchan. Mas se você chegar lá, você vai dizer assim, ah, o Guaraná do Amazonas, que apareceu na TV Jornal, todo mundo vai saber. Eu esqueci, acho que o nome é seu Eduardo, eu acho que é isso.
0: É massa.
1: Bom
0: muito
1: demais,
0: bem.
1: Muito massa.
0: Você, numa resposta simples e objetiva, você hoje é a Carla Ancelotti. Você convocaria Neymar, sim ou não?
1: Sei não. Posso passar? Não sei, não sei. Eu iria perguntar, sei lá. Veja, eu não sou muito fã de Neymar não, sabe? Mas eu fico pensando, será que ele não podia ir assim para ficar no banco? Sei lá.
0: Veja só, e tem outra coisa, né? Se ele não for convocado, se a seleção perder... não é porque não foi, ele não foi levado, não.
1: Ah, não, claro que não.
0: A seleção hoje está sendo reestruturada, entendeu?
1: Eu não vejo isso, não. Sabe por que eu não gosto muito do Neymar? Porque
0: você não gosta do pessoal dele.
1: Não gosto do pessoal dele. E no profissional, o que, que eu não gosto? Que todo mundo tem que trabalhar para ele, eu não gosto disso. Eu acho que tem que ser um conjunto, e ele, claro, ele tem muita qualidade, ele vai se sobressair. Mas por que todo mundo tem que trabalhar para ele? Porque só ele tem que fazer gol?
0: Mas tá parecendo uma novela de Agnaldo Silva,
1: não,
0: né?
1: Tá?
0: De Carpina, né? Pro
1: mas
0: mundo.
1: Eu posso dizer a você o que eu acho que vai acontecer.
0: Quem será convocado?
1: Eu acho que ele vai ser convocado. Eu acho. De verdade, eu acho. Só que eu acho que ele vai ser convocado. Mas eu acho assim, né? Que ele não vai ter aquela pompa que ele tinha
0: nas Copas anteriores. Falou um negócio que é verdade. Que vai ter outro debate. Depois, se ele for convocado, se ele é titular ou não.
1: Ou não, exato.
0: O debate é interminável.
1: Mesmo que ele seja titular, eu acho que ele não vai ter a pompa que ele tinha nas outras Copas. Porque
0: ele não ganhou nada também, né?
1: E porque o Ancelotti não é aquele treinador aqui do Brasil, assim, ah, meu Deus, eu vou levar. Não, ele vai levar se ele achar que deve, mas eu ainda acho que ele vai levar. Porque a gente... Ah, a seleção, pelo amor de Jesus. A gente torce, mas a gente
0: então, vamos
1: enxerga,
0: virar a
1: né?
0: página e vamos falar de ácido úrico, que é o consultório. Ácido úrico é um tema muito importante, porque é uma doença silenciosa, né, Anny?
1: Exato, Vi. E ácido úrico é uma substância que é produzida pelo nosso corpo quando a gente ingere proteína, por exemplo, só que o problema é quando ele está em excesso.
0: Uhum.
1: E aí, aquela expressão, dor da gota, vem, inclusive... disso também, porque tem muita gente que tem gota por causa do ácido úrico.
0: Uhum.
1: As pessoas ficam, mas como é que isso sobe? Realmente com consumo de proteína em excesso, carne vermelha principalmente, e aí é uma coisa também que a gente vai tratar no consultório. É todo tipo de proteína, por exemplo, a carne branca, ela também tem
0: o
1: muito,
0: ovo também
1: assim,
0: tem proteína, né?
1: Exato. Vamos saber disso. Agora, bebida alcoólica também, quando você tem uma ingesta... Ou seja, um consumo de bebida alcoólica alto.
0: Há quem
1: alto.
0: Diga que, pelo menos, um dos sinais é quando você está com as mãos descascando, despelando, né?
1: Tem vários sinais. E o que eu... A minha grande dúvida hoje, que eu acho que também pode servir para os ouvintes, é o que disse aqui o seu Valdo, que foi quem pediu esse consultório.
0: Uhum.
1: Ele disse que hoje as crises estão controladas, porque ele toma remédio. Mas ele diz assim, olha... Meu medo é que volte a ter as crises. Aí a minha pergunta, inclusive, que já está aqui no meu roteirinho, essas

0: crises, elas podem aparecer já desde o início, ou se vai aparecendo assim, ah, a mão está despelando, ah, tem outra coisinha, tem uma dorzinha ali de leve, ah,
1: mas
0: tem uma
1: tontura. Mas se ele se cuidar, não vai ter crise.
0: Então, ele toma remédio, mas o medo dele, foi por isso que ele pediu o consultório, é que depois de um tempo, o remédio fique como se o corpo se acostumasse e ele voltasse a ter crise, porque ele disse que é terrível. Mas veja, até tontura pode ser sinal de ácido úrico elevado, sabe? Então vai ter coisa ali que você não pode não imaginar que seja essa taxa, que seja o ácido úrico que esteja elevado. Então o consultório vem, claro, a pedido do seu Valdo, mas para ajudar todo mundo, porque a coisa da bebida alcoólica também. Tem gente que fala que é só se você beber cerveja. Se você tomar destilado, por exemplo, não teria problema. Não sei, eu não sou uma pessoa do álcool. Mas a gente vai conversar aqui para entender se realmente a cerveja, por exemplo, faz mais mal do que um vinho, do que uma vodka, sei lá, do que outra bebida. Tem muita coisa para a gente tratar aqui, inclusive sobre essas crises, que realmente de muita dor, mas o que pode causar além dessa dor, né? Porque a gente sabe que a dor da gota é demais, né?
1: É.
0: Não é à toa que essa expressão é usada para muita coisa quando é muito ruim. Então, para você que está nos ouvindo e quiser participar do consultório, hoje falando sobre ácido úrico elevado, os riscos disso, se você já chegou perto de ter ácido úrico elevado, se você tem, se você convive, se você não tem, mas
1: e
0: quer prevenir.
1: E você pode saber num exame simples, né?
0: De sangue. Um examezinho de sangue ali, um check-upzinho, você sabe como é que está a dosagem, né?
1: É.
0: E aí a gente também vai tratar sobre isso, como baixar esse ácido úrico se já tiver elevado. Bem, quem quiser participar, 99147-8520 é o número do nosso WhatsApp. 99147-8520.
1: Muito bem. Anne Barreto, a Rainha da Tarde, está chegando, é massa.
0: Massa é tu, Boris.
1: Mas
0: é massa
1: antes
0: demais.
1: Tem João Carneiro que estava orando aqui o tempo todo. Tu tava orando, né, João?
2: Rapaz, jamais. É um prazer ouvir vocês falarem.
1: Não, mas você tava...
2: Tava repassando aqui as coisas.
1: Ah,
2: talvez
1: sim, perfeito.
2: Talvez um pouco alto demais.
1: Ah, porque eu pensei, tá orando pra entrar no ar.
0: Não, e eu tô no meio dessas duas vozes, né, potentes. Mas vamos em frente.
1: Vamos
0: só
1: em
0: ouvindo,
1: frente.
0: Só ouvindo.
1: O assunto é futebol. 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
6: As apostas para o sorteio em comemoração dos 30 anos da Mega Sena já começaram. O prazo final para apostas individuais do concurso especial 3.010 é até às 10 horas da noite do dia 23 deste mês, no horário de Brasília. A Caixa estima que o prêmio do sorteio especial da Mega Sena pode alcançar 200 milhões de reais. Os palpites já podem ser feitos nas lotéricas em todo o país. Pelo site Loterias Caixa, pelo aplicativo Loterias Caixa, disponível para usuários das plataformas Android e iOS. E pelo Internet Banking da Caixa, canal exclusivo para correntistas do Banco Público. Medicamentos usados no controle do colesterol e no tratamento de inflamações estão sendo recolhidos voluntariamente no Brasil. A medida envolve lotes de atorvastatina cálcica e rosuvastatina cálcica da empresa CIMED e também um lote de dexametasona injetável da Hipofarma. Segundo publicação no Diário Oficial da União, o recolhimento ocorre por suspeita de troca de embalagens e alteração na solução do medicamento. As estatinas são usadas para reduzir o colesterol e prevenir infartos e AVCs. Já a dexametasona

0: Zona é indicada para doenças inflamatórias e alérgicas. João Carneiro, Rádio Jornal, Rádio Notícia.
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2: Comigo, muito boa tarde para todo mundo. Boa tarde, Pernambuco. Agora são 2 horas, 14 minutos. Está começando o Rádio Livre desta segunda-feira, 18 de maio. E a gente chega com informação para todo o estado.

0: Vacinação, HPV, que é o papiloma vírus, câncer de mama, câncer de útero, câncer de próstata. Nesses casos, a gente vai ter a possibilidade de um empregador começar a se ver responsável por orientar o seu empregado a se submeter a esses exames. É óbvio que ninguém vai poder obrigar. Você não tem como obrigar pessoas a fazerem exames. Mas qual é a ideia? A ideia é que a gente possa mostrar à sociedade que existe uma grande vantagem quando a gente consegue. Quando a gente consegue. Desculpa, entrou aqui. Quando a gente consegue um diagnóstico precoce. O diagnóstico precoce, ele dá muito mais chances de cura. E a ideia é a gente poder também. Colocar o empregador nessa missão de conscientizar o ambiente de trabalho de que aquelas pessoas precisam estar em alerta para a sua saúde. Porque uma pessoa doente, ela não vai trabalhar. Uma pessoa doente, ela pesa no sistema de saúde. Uma pessoa doente, para a coletividade, ela acaba, infelizmente, né? Prejudicando todos os processos aos quais ela está inserido.
1: É doença
0: Na
1: não é
0: prática,
1: bom, né? Para ninguém, né, gente?
0: a gente está vendo uma lei que está de acordo com o princípio da dignidade da pessoa humana, direito à saúde e principalmente ambiente de trabalho respeitoso e humanizado. E o ambiente de trabalho humanizado, ele cuida das pessoas que nele trabalham.
1: Ai, doutora, veja, quando a gente ia fazer algum exame ou quando ia para o médico, a gente tentava ali pegar, sei lá, um atestado, uma declaração de que teve lá. Isso não vai ser mais necessário? Vai ter uma quantidade de dias certinhos para a pessoa já ir no ano? Como é que vai funcionar na prática?
0: Vamos lá, Anne. Vai continuar sendo necessário, tá? Só que aí o que que acontece? A ideia é que, por exemplo, quando a gente fala desses casos que a legislação colocou aqui, principalmente prevenção em caso de câncer, né, o papilomavírus, e aí a gente tem no caso de próstata, câncer de mama, a lei fez questão de trazer, a gente vai ter a obrigatoriedade do empregador de não poder descontar aquele dia, não poder aplicar a punição, não poder sequer advertir a pessoa porque ela saiu para fazer aquele exame preventivo. Então, a ideia é que ela continue apresentando, ela vai precisar ter, não é simplesmente de boca, mas a partir do momento que ela apresente que foi fazer o exame preventivo, por exemplo, de câncer de mama, de câncer de útero, de câncer de próstata, o próprio empregador ele vai ter a obrigação de abonar aquela falta ali e não prejudicar aquele empregado. E outra coisa que é mais importante da gente entender que quando a gente fala desse contexto, a gente vai se prender a esses casos que são previstos na legislação. Mas a legislação não falou quantos dias, Ana. Então, a gente vai se prender aos casos que ela previu. Por exemplo, se eu vou fazer um teste de alergia, eu não estou coberta por essa proteção,
1: Entendi.
0: porque a legislação ela se debruça sobre quais são os casos de doenças que o empregador é obrigado a orientar, conscientizar para a prevenção.
1: Então tá certo. Agora, essa lei já tá valendo?
0: Essa lei já está valendo sim, Anne. Ela já pode ser apresentada no seu empregador se você for fazer o exame. O número da lei é a Lei 15.377, foi aprovada em fevereiro, em 2 de abril, né, de 2026. E essa lei ela tem um caráter especialmente preventivo. Porque, na verdade, né, Anne, ela desenvolve uma responsabilidade que o empregador não tinha. O empregador sempre acha que ele tem ali a responsabilidade no ambiente de trabalho. E essa lei, ela fala do quanto é importante no ambiente de trabalho a gente também ter um espaço orientativo, pedagógico. E aí eu estou falando isso, Anne, principalmente por quê? Porque às vezes a gente passa mais tempo no trabalho do que com a nossa família. Se esses avisos estão no ambiente de trabalho, fica mais fácil até da gente ficar com a consciência pesada e dizer: eita, ontem lá no

0: trabalho teve uma campanha de câncer de próstata e eu vou ter que dar o meu. É um ambiente
1: É uma
0: muito
1: conscientização, né?
0: propício para esse tipo de ação, de prevenção, e principalmente para homens. A gente vê que culturalmente, homens, eles têm menos cuidado com a saúde. Eu não estou falando generalizando, óbvio. Tem homens que são extremamente cuidadosos e mantêm exames em dia. Mas no sistema de saúde, pesquisas mostram que homens têm menos esse cuidado. E aí, um exame preventivo, nem precisa você estar sentindo sintomas, mas aí os exames para identificar e fazer um diagnóstico precoce são extremamente importantes, inclusive porque o índice de cura aumenta enormemente. E aí fica o meu pedido especial para quem perdeu um pai com câncer há pouquíssimo tempo e ainda está levantando do luto. Se você puder, faça o seu exame. Não pense que trabalho é impedimento. A gente vai embora, trabalho fica. Quem precisa da gente é a gente. Faça o seu exame.
1: Com essa mensagem bonita, importante e carregada de emoção, né? Eu vou me despedir agora de doutora Manuela, mas é exatamente isso, a gente tem que se cuidar, né? E é bom para todo mundo, é bom para você, para quem está do seu lado, e é bom até mesmo para sua empresa, que vai querer alguém saudável ali também para estar colaborando, né? Então, doutora Manuela Alves, muito obrigada, viu, por trazer as informações e essa mensagem também.
0: Obrigada, Anne. Obrigada a toda a audiência. Segunda-feira a gente está de volta. Um beijo bem grande. Tchau, tchau.
1: Um beijo, até segunda, doutora Manuela Alves, toda segunda-feira com a gente no nosso quadro aqui, Direitos e Sociedade. E você que quer colocar a boca no trombone, daqui a pouco a gente vai abrir esse espaço para o nosso ouvinte. 991-47-8520 é o número do nosso WhatsApp para você participar com a gente, tá? Para você colocar a boca no trombone. 991-47-8520. Fazer um rápido intervalo e a gente volta já. 2h39.
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1: 2h44.
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1: Gente, na série Riquezas de Pernambuco, o destaque hoje é para a história de famílias que encontram na apicultura uma alternativa de renda, sustentabilidade e permanência no campo. A reportagem de Léo Cavalcante é uma produção do Sebrae Pernambuco.
2: E tem mel em Pernambuco? Oxe, tu sabia não? E te conto mais, as abelhinhas vieram para salvar aqui essa região do sertão do Araripe. Tudo começou lá pelos anos 80, quando as pragas acabaram com as plantações de algodão. Foi quando os produtores enxergaram nas abelhas o ouro que a região precisava. E que sorte, porque foi de muito sucesso.
3: A apicultura se adaptou às características naturais do sertão do Araripe. Se as abelhas precisam de flores, aqui elas encontram em abundância.
4: Tenho 6 ou 7 meses de estiagem, de 4 a 5 meses de inverno. Porém, o nosso bioma, a caatinga, ela tem resiliência para isso, né? Ela consegue florar em todos os meses do ano.
3: Para quem gosta de viver experiências, vale a pena conhecer o apiário da Associação dos Produtores de Mel de Trindade, onde a gente vira apicultor por um dia.
5: A gente está trazendo os estudantes para conhecer essa atividade, tanto estudantes como qualquer pessoa que tenha um interesse de conhecer a apicultura e o trabalho que a gente desenvolve. Vai ter uma experiência sensorial da caatinga e saber o sabor do nosso Nordeste.
3: Com o mel é grande a variedade de produtos que se faz aqui.
6: O sabonete em líquido, o sabonete em barra, o shampoo, o creme para as mãos, o creme para os pés, o aromatizador de ambiente em líquido, o aromatizador de carro, o sachê em pó e, por último, agora, nossa última produção foi o própolis do mel.
3: A produção de mel continua em expansão no sertão do Araripe. Viemos até Parnamirim conhecer o coletivo das mulheres apicultoras na Fazenda Floresta.
7: A gente tem um grupo que tem várias idades, desde 16 anos a 74 anos. A apicultura antes era muito voltada para os homens, né?
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12: É, já já.
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13: Agora 2h51.
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13: Rádio Livre vai te levar agora para o sertão, porque a Carreta Digital leva cursos de graça de tecnologia para estudantes da rede pública em Petrolina. Quem conta tudo para a gente é Edjane Almeida. Boa tarde, Edjane.
14: Boa tarde, Anne Barreto. Boa tarde para você e para todos acompanhando o Rádio Livre. Uma parceria entre o Ministério das Comunicações e a Rede Brasileira de Certificação, Pesquisa e Inovação, RBCIP, deu início às atividades da Carreta.

0: Carreta digital em Petrolina. Coisa boa, né? E para a gente saber mais detalhes, estou aqui com o Elber Gomes, coordenador regional da RBCP. Boa tarde, tudo bem?
1: Boa tarde, ouvintes. Boa tarde, Diane. Bem, o projeto Carreta Digital é uma iniciativa fruto de parceria entre o Ministério das Comunicações e a Rede Brasileira de Certificação, Pesquisa e Inovação, RBCP, que promove cursos, oficinas de tecnologias para alunos, jovens, adolescentes de escolas públicas. E já estamos presentes em 8 estados, promovendo inclusão digital desses jovens. Os cursos envolvem as temáticas de robótica educacional, montagem e configuração de computadores de alto desempenho, PC Gamer, desenvolvimento de jogos, e trazem os alunos para um ambiente imersivo que leva novos conhecimentos, agrega a esses alunos novos conhecimentos, para além daqueles conhecimentos, habilidades já contemplados pela escola. O projeto Carreta Digital leva a inclusão digital, iniciação tecnológica e profissional, levando esses alunos a novos conhecimentos e busca de aptidões que podem levá-los a novos desafios, novos caminhos no mercado de trabalho, no mercado acadêmico.
0: Segundo o Ministério, a meta é certificar aí cerca de 3 mil jovens em todo o estado de Pernambuco. Muito bem, é um projeto itinerante, né? A carreta sai percorrendo as escolas municipais, estão aqui localizados na escola Antônio Casimiro, aqui no bairro Antônio Casimiro. Tem, a pretensão de visitar outras escolas e fala um pouquinho dos desafios superados em levar a educação tecnológica a regiões remotas, já que trata-se de um projeto itinerante.
1: Bem, aqui em Petrolina, nós estamos começando aqui na escola Antônio Casimiro. Está tendo um sucesso, uma adesão muito grande das crianças atendidas aqui por essa escola. Nós vamos atender outras

0: Parcerias que são feitas, por exemplo, aqui em Petrolina, a parceria acadêmica com a Univasf, a parceria em termos de infraestrutura com a prefeitura para a instalação da carreta, e nós sempre buscamos profissionais locais. Então, por exemplo, aqui os tutores que estão ministrando os cursos e toda a equipe de apoio são pessoas da própria cidade que já conhecem a realidade local, já estão inseridas na realidade local e por esse motivo têm mais facilidade de interagir com o ambiente escolar, com a comunidade escolar, levando assim excelência no desenvolvimento do projeto aqui na cidade.
1: A gente agradece as informações ao Welber Gomes, coordenador regional da RBCP. Parabeniza, muito bacana, parabéns. Edjane Almeida para a Rádio Jornal, Rádio Notícia.
2: De Petrolina a gente vai para Caruaru, que celebra 169 anos de história como berço da cultura nordestina e uma das cidades mais cantadas do mundo. Elaine Dias é quem conta essa história para a gente.
3: Caruaru é terra de cultura, local de grandes artistas, inspiração para muitos compositores. É uma das cidades mais cantadas do mundo.
4: É a capital do forró, é a capital do forró. É por isso que Caruaru é a capital do forró.
5: O Nildo, né? O Marco, né? A feira de Caruaru que toca, que marca a cultura.
6: A feira de Caruaru.
7: Faz gosto a gente ver.
2: O cantor e compositor Onildo Almeida é autor da canção que é considerada por muitos como o hino de Caruaru. 70 anos da composição. Como o senhor se sente?
8: Realizado. Porque a gente, quando faz uma música, o compositor faz o povo cantar, o povo desfrutar daquilo que tem na música, na letra da música. Isso aconteceu. Então, eu fiquei famoso, músico. Fora de Caruaru, no estado, no país e até fora do país, por conta da feira de Caruaru.
9: Feira de Caruaru, faz gosto a gente ver de tudo que há no mundo. Nela tem para vender, na feira de Caruaru, tem massa de.

0: O cantor e compositor Azulão tem várias canções que falam sobre Caruaru. O filho dele segue os passos do pai. Azulinho destaca a música que ele fez em homenagem à princesinha do Agreste.
1: Bota lenha na fogueira, quero ver fogo queimar, quero arrasta-pé, quero forrosar, quero alegria, quero animação. Caruaru pega fogo na noite de São João. Quero forró ao redor da fogueira, a noite inteira vamos festejar. Nosso forró é um grande exemplo, São João de todos os tempos, a tradição não vai parar. Parabéns, Caruaru, felicidade, muitos anos de vida para essa terra querida de Azulão e Azulinho, seu sucessor artístico.
0: O poeta do forró, Petrúcio Amorim, é do bairro Vassoural. Ele também falou sobre a importância da cidade.
2: Eu já fiz músicas falando de Caruaru, como também falando, né, de alguns detalhes de Caruaru, né, da nossa princesinha. Como, por exemplo, falei sempre de Vitalino, né, do mestre Vitalino, nas minhas canções, né, no Tarek Mariola, e tantas músicas, né, que já passaram, né, falando sobre Caruaru, inclusive foi para o Guinness Book. Então isso para a gente é uma satisfação, isso para a gente é uma felicidade, é um orgulho muito grande. Desejo a Caruaru muitos anos de vida e muito progresso para os seus filhos, para a terra, para todos. Valeu, Caruaru, parabéns para você.
3: Eita coisa boa, Caruaru, a capital do forró. Parabéns a todo mundo de Caruaru, que realmente é um povo muito especial. Gostei tanto, foi muito massa essa matéria de Elaine, que trouxe aí pra gente alguns personagens bem importantes, algumas pessoas bem importantes de Caruaru, pra gente poder aqui celebrar junto com todo mundo de Caruaru. Parabéns a Caruaru por ser essa cidade tão importante para Pernambuco, né? Em todos os sentidos.

0: fazer um rápido intervalo, a gente volta já. 2h59.
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1: 3:03.
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1: Vamos para o nosso giro de notícias. João Lubambo, boa tarde.
3: Oi, Anne, boa tarde. A Justiça Federal do Rio de Janeiro mandou a Meta, dona da rede social Facebook, derrubar dois perfis que disseminavam informações falsas sobre pesquisas e vacinas como se fossem comunicados oficiais da Fundação Oswaldo Cruz, a Fiocruz. As publicações utilizavam a imagem do Castelo Mourisco, símbolo

0: histórico da instituição e a condição funcional da RE como servidora pública para conferir aparente credibilidade às informações divulgadas, segundo informado pela AGU. Na Justiça, a Fiocruz alegou que a conduta tinha potencial de induzir a população a erro, comprometer a confiança nas políticas públicas de saúde e atingir a reputação de pesquisadores e servidores. O Exame Nacional do Ensino Médio, o Enem, deverá ganhar cerca de 10 mil novos locais de aplicação em 2026. A medida foi anunciada pelo Ministério da Educação e tem como objetivo reduzir o número de estudantes que precisavam viajar para outros municípios para fazer a prova. A expectativa é que 80% dos concluintes da rede pública realizem o exame na própria escola onde estudam. Entre as mudanças previstas estão a inscrição automática dos alunos da rede pública, garantindo a acessibilidade e o uso do Enem também para a certificação do ensino médio. As alterações fazem parte da integração do exame ao Sistema de Avaliação da Educação Básica, o SAEB. João Lubambo, Rádio Jornal, Rádio Notícia.
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2: Boca no trombone de hoje está começando com o seu Mauro José, do bairro do Ibura.
3: Boa tarde, Anne Barreto. Aqui quem está falando é Mauro José, do bairro do Ibura, o R1. Aqui no Boca no Trombone, eu gostaria de reivindicar ao prefeito Vitor Marques para que a gerência da pessoa com deficiência que tem na prefeitura seja transformada em Secretaria Municipal da Pessoa com Deficiência. Que já existe a Secretaria Nacional da Pessoa com Deficiência, existe a Secretaria Estadual, só falta existir a Municipal. E por isso eu estou fazendo essa reivindicação, tá bom? Um abraço, uma boa tarde e muito obrigado.
2: Tá feita a sua reivindicação, seu Mauro. Obrigada pela sua participação. Agora, Ricardo, do Recife.
4: Boa tarde, Anne Barreto. Ricardo de Recife falando. Anne, boca no trombone de hoje vai para a Prefeitura de Olinda. Anne, é porque eu falo Recife, mas vou chamar a atenção da Prefeitura de Olinda pelo seguinte. Eu sou motorista de aplicativo, né? Eu rodo de moto. Então, boca no trombone de hoje vai para a cidade de Olinda, apesar de ter muito buraco, né? Mas, mais preciso, a ladeira do Alto da Bondade. Aquilo ali tá um absurdo. Tem buraco com mais de metro. Ou seja, a ladeira picha, é mão dupla, né? Aí tem ônibus descendo, buraco com mais de um metro. Então, fica perigosíssimo. Entendeu, Anny? Então eu queria ver com a prefeitura de Olinda aí, se ela tem uma previsão, pessoal, porque faz tempo que eu passo nesse local, viu? Faz tempo. Tá um absurdo. Começa ali de baixo, ali da principal, né, de Águas Compridas, até em cima é uma coisa séria. Obrigado e até a próxima.
2: É uma coisa séria sim, e seu Ricardo, eu vou te dizer, eu fui pra lá, vi de perto o que o senhor tá dizendo. A gente foi para lá em março, com o povo na TV Jornal, e a prefeitura de Olinda prometeu, inclusive obras para a ladeira do Alto da Bondade, que as obras fossem concluídas até o fim do primeiro semestre, julho ou agosto, né? Que foi que a gente pensou assim, é primeiro semestre, termina em junho, vamos dar julho ou agosto? Até agora não fizeram nada. E aí eu vou deixar aqui também a nossa reivindicação, porque foi prometido em março e a gente vai voltar lá com o povo na TV para mostrar. No final do primeiro semestre, para mostrar como tá. Mas pelo que você está me dizendo, está tudo igual e até pior. Atenção, Prefeitura de Olinda, Ladeira do Alto da Bondade, um perigo só. Agora, Zacarias do Ibura está com a gente.
5: Boa tarde, Anne Barreto, a rainha do rádio brasileiro. Está falando Zacarias do Brega. A minha boca no trombone, primeiro, lhe agradecer e depois fazer uma reclamação séria. Já foi resolvido aquele problema do ajudante, do dentista aqui do Posto de Saúde da Vila dos Milagres do Ibura. Foi resolvido, já está já resolvendo, atendendo os pacientes, graças a Deus, e a gente agradece. E a outra reclamação é quem pede as providências do DENIT, que mande botar umas faixas de pedestre nas duas vias aqui na BR-101, nos Milagres, próximo ao Colégio Estadual, e o posto de saúde da prefeitura, para permitir para o pessoal atravessar mais tranquilo, certo? Muito obrigado, que Deus te abençoe. Vamos esperar a resposta do DENIT.
2: Vamos cobrar o DENIT sim. Obrigada, Zacarias. Esse foi o Boca no Trombone de hoje. Amanhã tem mais. Agora a gente vai... O...

0: intervalo, porque na volta tem um consultório falando sobre ácido úrico, os riscos, como controlar o ácido úrico elevado. A gente fala já já. 3 e 9.
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0: 3 e 13.
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0: Gente, o consultório hoje vai falar sobre ácido úrico. Ácido úrico é uma substância produzida naturalmente pelo corpo depois, por exemplo, da ingestão de proteínas. Parte do ácido úrico é eliminada. Mas se você tiver em excesso ácido úrico no corpo, é perigoso para a saúde. Os riscos do ácido úrico elevado é o tema do consultório do Rádio Livre de hoje, a pedido do seu Valdo, nosso ouvinte. A gente vai conversar com a nutricionista Lídia Pereira, especialista em nutrição clínica, mestre em psicologia da saúde, atua como nutricionista clínica no IMIP e como tutora de nutrição e supervisora da vivência da prática em nutrição na Faculdade Pernambucana de Saúde. Boa tarde, Lígia. Seja bem-vinda.
11: Boa tarde, Anne. Boa tarde aos ouvintes. É sempre um prazer estar aqui.
0: Prazer todo.

0: nosso poder conversar com você também. Lídia Pereira, hoje falando sobre Assurico com a gente. E também com a médica reumatologista, doutora Nara Cavalcante. Doutora Nara também é especialista em clínica médica, atende no Hospital das Clínicas, onde também exerce a função de chefe da Unidade de Gestão de Pesquisa e coordena a equipe médica do Núcleo Interno de Regulação da instituição. Desde 2016, a doutora Nara integra a Comissão de Gota da Sociedade Brasileira de Reumatologia. Boa tarde, doutora Nara Cavalcante, seja também muito bem-vinda.
1: Boa tarde, pessoal.
0: Que bom tê-la com a gente, doutora Nara, Lígia e todos os ouvintes. Já tem gente participando aqui do nosso consultório, mas quem pediu esse consultório foi o nosso ouvinte Valdo. Ele tem 63 anos e mandou a seguinte mensagem, pedindo para que a gente fizesse um consultório sobre astúrico. E ele diz assim, que provoca crises agudas de gotas. Aí ele fala, hoje eu controlei as crises tomando em dias alternados um determinado comprimido, ele coloca aqui. A única dieta que faço é evitar o consumo de vísceras. Também faço caminhadas e corridas diariamente de 6 quilômetros, ele coloca. E colocou assim, observação. Temo que essa medicação, depois de algum tempo, não faça mais efeito e eu volte a ter crises, que é terrível, chegando, inclusive, a ser assustadora. A famosa dor da gota, ele colocou aqui pra gente, porque esse termo vem justamente dessa dor que é muito intensa, né? Então, vou começar aqui com a doutora Nara. Doutora Nara, o que caracteriza essas crises de ácido úrico elevado?
1: A gente tem várias situações. A pessoa só tem o ácido úrico elevado e não tem a doença gota junto com esse aumento do ácido úrico. A gente tem a situação em que o ácido úrico elevado começa a se depositar e esses cristais são de ácido úrico que se depositam, eles são altamente inflamatórios. Então, eles causam artrite que começa em crises recorrentes. E essas crises, com o passar do tempo, vão se acentuando, vão ficando mais frequentes e vai diminuindo o intervalo entre elas. Né? As crises são caracterizadas por dor intensa, muito intensa, então é alto grau de inflamação. Geralmente, são mais frequentes em homens do que em mulheres. Aí depois da menopausa diminui essa diferença. E o que acontece é que elas só acontecem predominantemente, especialmente no início, nos membros inferiores. Tá? Mas a muita dor, geralmente, acomete uma, no máximo duas articulações por vez ali, são poucas articulações, mas com alto grau de inflamação.
0: Entendi, doutora. As dores, eu acho que isso é pelo que a senhora traz para a gente, né, que pode ser com gota ou não, mas as dores é que ficam aí muito caracterizadas dessas crises. O áudio da doutora aqui está um pouquinho abafado, a gente vai tentar resolver esse problema com a conexão, doutora Nara, com a senhora agora. Enquanto isso, eu já vou passar aqui também para a Lígia conversar um pouco com a gente, ela que é nutricionista, porque o seu Valdo fala dessas crises e a gente vai voltar a falar dos sintomas ainda, mas ele fala também assim, poxa, a única dieta que eu faço é o evitar o consumo de vísceras. Então, vamos lá. Quando a gente diz que ácido úrico, Lígia, está muito relacionado ao consumo de proteína, é qualquer tipo de proteína, ou por exemplo, é só carne vermelha, ou pode ser qualquer tipo de carne, é víscero, de que proteína a gente está falando?
2: Geralmente, Anne, é o excesso de carne vermelha,
0: tá?
2: E aí, é importante a gente frisar o seguinte, o ácido úrico, ele é um metabólico importante no nosso organismo. Então, a gente está falando de uma condição em que ele se encontra muito elevado.
0: Uhum.
2: E geralmente está associado a muitas questões relacionadas ao estilo de vida. E aí é uma coisa que a gente vê proteínas não necessariamente, tá? Mas aí, por exemplo, uma pessoa, e a doutora Nara começou falando, existe uma questão de predisposição genética.
0: Sim.
2: Então, tem pessoas que podem, sim, né, pelo excesso de proteínas, não necessariamente carne vermelha, mas, geralmente, a maior parte dos casos está associado, sim, à carne vermelha, tá?
0: Então, se a gente fosse falar assim, de um perigo maior de excesso de ácido úrico, seria relacionado à carne vermelha.
2: E?
0: É verdade que a ingestão de bebida alcoólica também pode aumentar o ácido úrico?
2: Sim,

0: Sim. Tanto a ingestão de bebida alcoólica quanto as bebidas adoçadas artificialmente. E aí a gente entra, né? Sucos industrializados, refrigerantes, elas podem sim aumentar a produção, né, do ácido úrico no corpo.
1: Tem algum tipo de bebida, Lígia, que seja mais prejudicial que outra? E eu falo bebida alcoólica porque tem gente que fala assim: ah, eu acho que é só cerveja, posso. E aí posso, sei lá, tomar bastante vinho, vodkas, entre outros. E tem gente que diz: não, são todas. Tem alguma relação? Tem alguma
0: Então,
1: diferença aí?
0: existem alguns estudos que trazem o impacto da cerveja, mas a gente sabe que muitas e muitas vezes o teor alcoólico das bebidas pode ter interferência direta. E aí, quando a gente, por exemplo, consome algumas bebidas com teor alcoólico menor, a gente tende a aumentar esse consumo. E aí, talvez por isso a cerveja fique muito, né, em evidência. Né? Geralmente a gente consome uma quantidade maior de cerveja do que consumiria do uísque, mas aí lembrar, o teor alcoólico, né, do destilado, do uísque, né, no caso do vinho, é maior. Então os riscos são os mesmos. Quando a gente fala de melhora da questão, né, do excesso de ácido úrico, realmente passa pela redução ou pela não ingestão de bebidas alcoólicas.
1: Bem, eu vou precisar fazer uma pausa rapidinha aqui para a gente voltar a falar com os nossos ouvintes. Tem já vários ouvintes aqui que querem participar. Daqui a pouco a gente volta conversando com a doutora Nara Cavalcante, médica reumatologista sobre ácido úrico elevado, com a nutricionista Lígia Pereira também, que está com a gente nesse consultório, e com você. Quer participar? Ainda dá tempo. 99147-8520. Fazer um intervalo rapidinho, a gente volta já. 3h21.
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2: 3:26.
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2: O consultório do Rádio Livre hoje está falando sobre os riscos do ácido úrico elevado. Um pedido do seu Valdo, de 63 anos, que tem ácido úrico elevado e pediu para a gente fazer esse consultório. A gente está conversando aqui no consultório com a nutricionista Lígia Pereira, também com a médica reumatologista doutora Nara Cavalcante. Tem muitos ouvintes participando com a gente e um deles diz exatamente que tem ácido úrico elevado e que esse problema dá uma dor da gota. Quem está falando isso é seu Clerivaldo Francisco, do Curado 1 de Jaboatão. Ele diz, eu tenho esse problema de gota. Então, assim, ele realmente sofre bastante. Como a doutora Nara estava falando, às vezes a pessoa pode ter o problema do ácido úrico elevado e não ter o problema da gota, né? Mas ter as dores. Agora, doutora, a senhora falou que quando são crises, doutora Nara, quando são as crises do ácido úrico elevado, aí realmente é muita dor e tudo. Mas antes de chegar nesse estágio da crise, quais são os sintomas que podem até passar despercebidos por nós?
3: Então, muitas vezes não tem sintomas. Então, os pacientes ficam assintomáticos a maior parte do tempo. Alguns pacientes vão ter depósitos de ácido úrico, só que esses depósitos, geralmente, eles aparecem tardiamente, eles aparecem depois que, que o paciente tem as crises, certo? Fora isso, a gota, ela está associada com piora da função renal,
2: certo,
3: com mais risco de hipertensão, mais risco de síndrome metabólica, obesidade, dislipidemia, hipertensão. Então, é um grupo de associações e uma delas é a hiperuricemia, né, que é o ácido úrico alto.
2: Entendi.
3: Todos eles aumentam o risco cardiovascular do paciente. Então, você tem que se preocupar com o seu ácido úrico aumentado por muitos fatores, não só pela dor.
2: Sim. Ô, doutora, a Flávia de Boa Viagem, ela até mandou uma mensagem dizendo assim, eu sei que os sintomas do ácido úrico são bem parecidos, né? Porque tem essa questão da dor e tudo mais. E parecidos com questões ortopédicas. Mas ela perguntou assim, qual seria o diferencial para aquele paciente inicial, que é leigo, né, que não tem o conhecimento da saúde?

0: para procurar logo um médico específico? E pergunta também assim, esse médico, ele tem que ser um reumatologista?
1: Nas primeiras vezes, geralmente o paciente vai na emergência, porque do nada aparece uma crise de dor muito forte e vermelhidão, que geralmente, como eu falei, é uma articulação, geralmente de membros inferiores. É muito comum ser do dedão do pé, tem até um nominho que chama podagra, que é esse primeiro dedão que fica bem inflamado. Geralmente essa crise começa de noite. E é muita dor, é a dor da gota mesmo. E não é à toa que, assim, o paciente chora de dor, mas geralmente essas primeiras crises, elas são autolimitadas. Elas vêm, o paciente vai na emergência, toma remédio de dor, e a crise vai aos pouquinhos passando, dura ali alguns dias, e depois... O grande problema da gota é esse, é porque quando a dor passa, geralmente o paciente esquece logo nesse comecinho e não procura o médico para investigar, para saber o que está causando. Entendi. Porque ele entra as crises, vai ficar completamente assintomático, então ele não vai, muitas vezes, atrás de saber o que causou aquilo. Resolveu, tá bom. Só que o ácido úrico está lá causando dano em outras coisas e... favorecendo também que no futuro tenha outra crise que nem essa.
0: Então, a pessoa que está lá com a dor na articulação, que vai ali, que vai para emergência e depois não vai cuidar, sabe que vai ter problemas mais na frente. Então, ao aparecimento de dor na articulação, por exemplo, doutora, só para a gente fechar aqui esse raciocínio, dor na articulação, como a senhora trouxe, uma vermelhidão, já deveria procurar um reumatologista?
1: Idealmente, sim. Porque o reumatologista é quem vai investigar as possíveis causas. Não é, a gota não é a única doença que causa essa inflamação na articulação, né? E tem umas características específicas. Então, se ele tiver acesso ao reumatologista, idealmente é para procurar um reumatologista. Mas se ele não tiver, vai procurar um clínico geral, vai procurar um ortopedista. Geralmente, as especialidades clínicas são mais investigativas, vão tentar saber qual é a causa do que está levando aquilo para poder fazer o tratamento adequado.
0: Oh, tem até uma pergunta aqui de um ouvinte, ele não se identificou, mas ele disse que quando consome frequentemente carne vermelha, que Lígia Pereira já falou aqui, que tem relação, né, com ácido úrico elevado, e também, quando ele come com frequência macarrão com extrato de tomate, ele disse assim, que aparecem pequenas bolhas com líquido nos pés. Depois, essas bolhas secam e a pele começa a descamar. Aí ele pergunta assim, tem a ver, isso pode ter a ver alguma relação com ácido úrico? Ele pergunta para a senhora.
1: Isso é um sintoma... uma coisa que chama desidrose. Não necessariamente tem relação com ácido úrico. Inclusive, a maioria das pessoas que tem essas ranzinhas, essas bolinhas e essa descamação, não é causado pelo ácido úrico. Mas em alguns pacientes com gota, tem de fato, ou com hiperuricemia, que vão evoluir com gota, tem de fato essa descrição. Mas não é o comum. O mais comum é o paciente ser absolutamente assintomático.
0: Entendi. Essa coisa de descamar não está muito relacionada. Não é, a relação não é direta com ácido úrico, seria isso? Descamação da pele?
1: Não, exatamente. É mais comum por desidrose, como se fosse uma alergia mesmo, uma outras causas, assim. Não diretamente associada ao ácido úrico.
0: Tá certo. Lígia Pereira, também chegou pergunta aqui para você, porque falando de consumo de proteína, você trouxe que a carne vermelha pode estar, né? Se você consome em excesso, você pode elevar o seu ácido úrico. Mas aí o Robson do Janga, em Paulista, falou assim, e o consumo do ovo? É proteína também, né? Aí ele diz, olha, eu mesmo consumo 5 ovos por dia, mas me exercito, faço corrida. Pode ter risco de ácido úrico elevado? Ele coloca.
2: Em geral, né, o consumo por si só não é um motivo para desenvolver a doença, entende? Né? Como a doutora Nara vem falando. É, tem muito a ver com essa questão, né, dele acompanhar os exames e tudo. É mais associado, por exemplo, ao consumo de carne vermelha, quando a gente fala de proteína, quando a gente fala de frutos do mar. E aí, o importante nesse caso dele é que ele mantenha realmente, né, a vida ativa. A gente já sabe que o estilo de vida é um

0: fator bem importante, tanto em relação ao aparecimento da gota, quanto em relação à melhora do quadro, para quem já estiver, né? E acompanhar realmente os exames, entender realmente como está. E aí lembrar ele também que nada em excesso é bom, né? Entender como é que está esse excesso, esses ovos são necessários, ele pode variar. Então, assim, não é porque a gente está falando de uma doença bem específica.
1: Sim.
0: Tá?
1: Outro detalhe sobre a alimentação é que o seu Valdo, que pediu esse consultório, gente, que tem o ácido úrico elevado, inclusive ele toma remédio, ele faz assim: a única dieta que eu faço é evitar consumo de vísceras. Realmente é necessário, Lígia?
0: Sim, as vísceras, né? Fígado, moela, rim, eles têm uma quantidade maior de purinas, geralmente tem uma quantidade maior de metabólitos, e a gente pede para evitar. Como ele falou, né, quando ele reportou esse pedido, que ele estava controlado, talvez a gente até possa manter, mas é importante ele analisar também o consumo de outros alimentos, por exemplo, como eu falei, carne vermelha, de bebidas açucaradas, de industrializados que tem, né, muito açúcar adicionado, doces, massas prontas e o uso de bebida alcoólica. Então, assim, mais importante do que ele só cortar um grupo, ele analisar como é que está a alimentação dele como um todo.
1: O que tem especificamente na carne vermelha que faz assim o ácido úrico subir?
0: A gente chama de purinas, né, que são metabólicos das proteínas. E aí quando a carne vermelha, em relação ao perfil proteico, é que tem maior quantidade, aí acaba colaborando. E a gente tem uma sociedade que tende a um consumo maior de carne vermelha em detrimento das outras carnes. E aí, por isso que eu falei, pode analisar, porque, por exemplo, se for uma pessoa que come muita sopa concentrada com essa carne, também pode ter impacto. Pele de frango, entende? Mas a carne vermelha geralmente tem o teor aumentado mesmo.
1: Certo. Gente, a gente vai trazer ainda outros ouvintes aqui. Eu estou vendo as mensagens de vocês. Continuem participando. O número é 99147-8520, tá? Vou fazer um rápido intervalo e a gente volta já. 3h36.
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4: Aqui, esse consultório, ele disse que toma remédio, né? Está controlada, está controlando as crises com medicação. No tratamento, sempre tem que ter medicação?
5: Quando o paciente tem crises recorrentes, aí está indicado o tratamento medicamentoso. Uhum. A gente não começa o tratamento para todo mundo, porque a gente coloca na balança e avalia risco-benefício. Se o benefício do medicamento não vai ser tanto, o paciente tem uma crise, menos de uma crise por ano, uma crise lá longe, não tem outros fatores de risco importantes, não tem doença renal, por exemplo, não tem cálculo renal, a gente pode concentrar principalmente na dieta, mudança dos hábitos de vida, como o Lígia falou, que são muito importantes, e deixar a medicação para um momento depois. Mas se o paciente já tem mais de duas crises por ano, se o paciente tem doença renal, porque o ácido úrico alto vai piorar a função renal, vai ajudar essa função renal a ter uma piora progressiva.
4: Uhum.
5: Se o paciente já tem tofo, que são aqueles caroços cheios de cristalzinhos de ácido úrico, se o paciente tem cálculo renal, porque também esses cálculos renais podem ser de ácido úrico e aí você precisa de medicamento para ajudar a dissolver, a dieta e a modificação dos hábitos de vida geralmente sozinhas não são suficientes.
4: Entendi.
5: Aí nesses casos
4: tem que
5: precisaria
4: tomar
5: medicamento,
4: né? Ô, doutora, e esse medicamento ficaria, nesses casos, tomando para a vida toda?
5: Provavelmente sim. Existem situações em que o paciente tem uma mudança muito grande do estilo de vida, perde uma quantidade enorme de peso e que tem um componente metabólico muito importante. Então, perdeu 20 quilos, começou a atividade física, mudou toda a dieta e aí conseguiu controlar o ácido úrico, e o ácido úrico ficou permanentemente estável, aí nesse caso poderia. Mas geralmente, só em torno de 30%, mais ou menos, ou 30%, 35% do ácido úrico vem diretamente da dieta.
4: Entendi.
5: A gente tem, a maior parte dos casos acontecem por uma diminuição da excreção do ácido úrico. O problema está que o corpo não consegue botar para fora.
4: E não consegue por quê, doutora?
5: Porque a gente tem canaizinhos no rim que fazem essa excreção do ácido úrico. E o transportador, esse transportador que faz o transporte do ácido úrico do sangue para a urina, ele às vezes vem defeituoso, ele funciona menos. E quando ele funciona menos, a pessoa elimina menos ácido úrico e o ácido úrico começa a acumular no corpo.
4: Nossa, seu Valdo está bem preocupado, por a preocupação dele, né? Hoje está controlado,

0: o ácido úrico, as crises estão controladas. Mas ele fala assim, tenho medo que essa medicação, depois de algum tempo, não faça mais efeito e eu volte a ter crises. Isso é possível?
1: Geralmente não. Geralmente o paciente que responde bem à medicação, ele vai continuar respondendo à medicação. Muitas vezes precisa ajustar a dose, uhum, né? Então muitas vezes você começa com uma dose, você vai vendo se essa dose está sendo suficiente para manter o ácido úrico mais baixo, e vai ajustando conforme a necessidade. E outra coisa que é muito importante que a gente faz é ver qual é o principal mecanismo que está levando a doença naquele paciente. Ele está produzindo muito, ele está ingerindo demais, ele está excretando pouco. Então a gente tem que saber qual é o mecanismo e atuar direto nesse mecanismo.
0: Agora vamos para a dieta, porque já que essa mudança na alimentação, ela faz parte do tratamento, né, Lígia? Você já trouxe aqui, por exemplo, tem que mudar essa ingesta de proteína. Mas no caso do paciente com ácido úrico, o seu Valdo falou, eu evito o consumo de vísceras. Mas ele pode comer os outros tipos? Vamos dizer que a pessoa com ácido úrico, ela pode comer as outras carnes, carne branca, por exemplo, que você falou. Você falou pele de frango já é complicado, né? Mas é bem gorduroso e tal, mas pode comer o frango, a galinha, né? Pode comer peixe, pode comer outras carnes sem ser a vermelha?
2: Pode sim, né? Inclusive, uma fala muito importante, doutora Nara, é exatamente isso. Qual mecanismo está associado, né, a esse depósito de ácido úrico no corpo? Então, por exemplo, se não é uma pessoa que não tem uma ingestão tão grande de ácido úrico e, por exemplo, tem um problema de excreção, a gente mexe muito menos nessa ingestão de proteínas do que, né, aquela pessoa que tem, né, um problema em relação ao excesso. E aí, lembrar, gente, as proteínas são macronutrientes de extrema importância para o funcionamento do nosso corpo. Então, pode comer sim. O que a gente vai precisar é balancear essa dieta e talvez em momentos mais agudos, né, em momentos, nesse momento do diagnóstico inicial, trocar um pouco de proteínas, por exemplo, vegetais, no caso do feijão, né, da lentilha, o grão de bico, são boas alternativas, mas de maneira nenhuma o paciente fica sem comer a proteína, tá? É que eu tenho que precisar balancear um pouco mais. E aí, talvez, também é importante lembrar que a gente tem uma tendência hoje em dia de que tudo tem que ter proteína. Sim. E a proteína é o mais importante, mas lembrar, gente, que o mais importante para a alimentação é o equilíbrio. Então, assim, cuidado com esse excesso de proteína também, porque é isso. Às vezes, você tem uma condição que está silenciosa e que vai trazer consequências.
0: Essas suplementações de proteína podem oferecer algum risco ou não?
2: Para pessoas com predisposição, sim, podem sim.
0: Por isso que tem que ter...
2: Inclusive porque muitos suplementos não vêm só com a proteína, vêm também adoçados artificialmente. A gente falou sobre o excesso, né, de frutose, por exemplo, as bebidas adoçadas, e aí vem aquela questão. Né, às vezes a gente até acha que está aumentando a proteína, não está só aumentando a proteína, então isso pode ter uma influência bem grande.
0: Então aí os suquinhos de caixinha, né, que você tinha falado já no início do consultório, né, também são um perigo, né, Lígia?
2: Sim. Isso. E aí, uma condição básica, né? A gente vive numa cidade que é muito quente. A hidratação, a gente vem falando sempre sobre isso, a gente esquece muito disso. E aí, lembrar que eu estou falando de um depósito, né? Através dessa questão da excreção, eu preciso de água para que isso saia do nosso corpo. Uhum. Então, beber água adequadamente é uma coisa que vai ajudar muito nesse processo.
0: Tá certo, beber mais água, diminuir aí o consumo de carne vermelha para quem tem a indicação, né? Não deixar de comer proteína. Agora, essa coisa de suplementação de proteína, aí só se tiver indicação, porque vai que você tem uma predisposição a ácido úrico e acha que está fazendo um bem para o seu organismo, e Lígia está dizendo aqui que pode ser um perigo, né? Então,
1: fica uma coisa que a gente vê muito no ambulatório é que os pacientes resolvem que vão fazer uma dieta e tirar a carne, e aí fica um tempo sem comer carne, mas ficam com aquela vontade, e de repente, no dia que aparece um churrasco pela frente, eles comem o churrasco inteiro.
0: Eita!
1: E isso é um problema, porque a falta de regularidade na dieta é uma das causas também, porque ele não come, de repente tem uma carga enorme que o organismo dele não está habituado a lidar. Então, ele tem que limitar a quantidade, mas limitar ao longo do tempo, continuamente, e não ficar com a vontade de repente resolver comer tudo de uma vez só.
0: Isso vale também para bebida alcoólica, não vale, Lígia?
1: Vale, claro.
2: Isso acho que vale para tudo, Anne.

0: aquela nossa velha tendência de compensar as coisas e de fazer, né, as dietas de maneira desregulada. Lembrar que quanto mais a gente retira sem, né, conhecimento, sem uma condução adequada, a gente tende a trazer prejuízos para o nosso corpo, né? Como a doutora Nara falou, essa questão de expor o corpo a uma quantidade muito superior e até de desnutrir o corpo de outros nutrientes. Então, é importante que, está desconfiado, fez um exame, teve alteração, procurar o profissional, procurar o médico, procurar o nutricionista para ter uma orientação mais adequada. A gente costuma dizer, na internet tem todas as dietas, menos a sua.
1: É verdade, olha, gostei dessa frase. Deixa eu fazer um intervalo rapidinho, volto já. 3h50.
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1: 3h53.
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1: Consultório do Rádio Livre hoje está falando sobre ácido úrico. A gente está conversando com a médica reumatologista doutora Nara Cavalcante, também com a nutricionista Lígia Pereira. A gente está fechando aqui o consultório, doutora Nara, e tem ouvinte, Sérgio, perguntando assim: se baixar o ácido úrico tomando remédio, posso deixar de tomar o remédio?

0: Até que ponto, né, eu posso deixar o remédio de lado para poder viver sem tomar medicação? É o que ele está perguntando aqui.
1: Então, geralmente é muito difícil parar de tomar um remédio porque a condição, sua condição genética, sua condição metabólica.

0: peso, controlou o foco metabólico, controlou a síndrome metabólica, e nessas situações, sim. Mas para a maioria dos pacientes isso não acontece. Assim, a gente tem que continuar acompanhando ao longo dos anos. Mas uma vez que o ácido úrico está controlado, está estável, muitas vezes a gente reduz a medicação, a gente fica acompanhando, o paciente está fazendo a dieta adequadamente, e às vezes a gente vai reduzindo, e em alguns pacientes a gente para. Para a maioria dos pacientes, quando você para, o ácido úrico volta a subir.
1: Bem, então, Sérgio, para você, não deixa de tomar medicação não, tá? Mesmo que esteja baixando só com orientação médica, acho que essa orientação vale para todo mundo. Doutora Nara Cavalcante, muito obrigada por esse consultório de hoje, por ter trazido essas informações e orientações para os nossos ouvintes.
0: Obrigada, eu que agradeço o convite.
1: A gente que agradece, seja sempre muito bem-vinda também, doutora Nara, médica reumatologista, ela que atende lá no Hospital das Clínicas. E a gente também esteve aqui com Lígia Pereira, nutricionista, especialista em nutrição clínica, para fechar esse consultório. Qual é a mensagem que você deixa, Lígia, para os nossos ouvintes?
2: É uma mensagem super importante, né? Eu falei sobre essa questão na internet, em todas as dietas, respeitem seu corpo, sigam essa individualidade e mantenham os exames em dia. O que a gente recebe muito, a doutora Nara pode corroborar, são pacientes que não ou só procuram o serviço de saúde depois que já tem algum sintoma instalado. E aí a importância da gente se cuidar, da gente se analisar e de manter uma vida saudável, né? Praticando exercício, tendo uma alimentação balanceada, sem, né, muito mistério.
1: É isso mesmo. Doutora Lígia Pereira, obrigada por esse consultório de hoje, viu?
2: Eu que agradeço sempre, Ana. Um prazer.
1: Prazer também. Quer deixar alguma rede social?
2: O @LígiaPereiraNutri é uma rede social mista. Eu falo um pouco da minha vida e mostro um pouco do dia a dia. E aí quem quiser pode falar por lá.
1: Tá certo. Obrigada, Lígia. Obrigada, doutora Nara. Obrigada aos ouvintes. Seu Valdo, espero que a gente tenha ajudado o senhor, viu? Com as informações que o senhor pediu. Gente, esse foi o consultório do Rádio Livre hoje. A produção foi de Gabriela Bento, trabalhos técnicos de Edilson Lima, Big Alves e João Alves. Na coordenação de jornalismo, Vitor Tavares. Vem aí o balanço de notícias com Adinaldo Santos. Para quem está no interior, forró na Jornal. Uma ótima tarde, gente. Até amanhã.
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6: Oi, gente, tá começando mais um Forró na Jornal. Por aqui tem Sócrates da Silva em sua companhia neste aniversário de Caruaru. Parabéns, Caruaru, 169 anos da sua emancipação política. Que coisa boa, né? A nossa cidade cada vez mais evoluindo, crescendo e sendo, como sempre, muito importante para a economia, para a cultura, para a sociedade pernambucana. Hoje música sobre Caruaru. Pois é, hoje música sobre a capital do São João aqui. Vamos começar com o Rei Luiz Gonzaga, cidadão de Caruaru.

0: Caruaru do passado, antes teve Israel Filho, um dos hinos da cidade, né? A Feira de Caruaru. Que coisa boa, daqui a pouquinho tem mais forró, aqui na Rádio Jornal, no dia do aniversário de Caruaru.
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0: De volta com o forró na Jornal, até as 4h30 da tarde, nesse clima já do São João, nesse clima de aniversário da cidade e com músicas que falam da nossa princesinha do Agreste. Vamos com o Jorge de Altinho, esse outro hino da cidade, capital do forró.

0: Tá aí o Elifã Júnior, Caruaru explode de paixão, antes teve Cristina Amaral, Caruaru é Roma pegando fogo. Gente, obrigado pela audiência, obrigado pela companhia, a gente volta a se encontrar amanhã em mais um Forró na Jornal. Agora você fica com o João Lourenço e o Hipólito Moura com Cantoria na Jornal, e hoje, excepcionalmente hoje, a gente não tem o Tarde de Saudade com o Wellington Lacerda, a gente tem o Na Cola com a Seleção, né, pra falar sobre a convocação do Brasil para o Mundial da FIFA 2026. Um abraço para todo mundo, né? Fiquem com o João e com o Hipólito. A gente se encontra amanhã. Tô indo, ó. Tchau.
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0: Agora são 16h30. Você esperou a gente estar aqui, viu? O trio Givaldo Júnior, que é o nosso sonoplasta, João Lourenço e Paulo do Moura, até 5 da tarde. Obrigado, Deus, para você que está em casa, para você que está no trabalho, que está curtindo a vida. É um prazer. A gente é cantor esse final de semana, fez cantoria no sábado, ontem fui até a Campina Grande. Obrigado aos meus irmãos paraibanos. Festa bonita lá na Vila do Artesão. Eu acho que tudo de cantoria em Campina Grande devia ser puxado para fazer na Vila do Artesão. Do jeito que sai de Caruaru, cai lá na vila. Não tem nenhuma curva, nenhuma droba, como diz mãe. Vai direto e lá, tem lugar para 150 carros ao redor da vila. Um lugar muito bom, aconchegante, muita barraca, muita coisa boa. A popularidade da cantoria, eu vi ontem lá em Campina Grande, na Vila do Artesão, viu? Obrigado, Tião Lima, obrigado a Dona Socorro, aos filhos de Tião, ao nosso amigo Basílio, ao nosso amigo Giovanni. A Astia Basílio, que mesmo não estava lá, mas de onde estava, coordenou alguns votos. Festa bonita, eu cantei lá ontem com o Tião Lima, com o João Lido e Erasmo Ferreira. Agora aqui, o tropel pesado é João Lourenço e Paulo Tumoura. Boa tarde, cantador, e vamos cantar.
1: Muito boa tarde, amigos da Jornal, o povo da cantoria, os poetas mais aguardados chegaram. Vamos embora cantar de repente, a gente conversa já.

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0: Beleza, 16 horas 35 minutos, é a Rádio Jornal 91.3, a melhor do mundo, e estamos também na página da Jornal no Facebook. Por isso, onde a gente passa, todo mundo, por longe que seja, dá notícia do programa. Ô, coisa boa, na sexta-feira eu estive lá na Paraíba com Iponax Vila Nova e Zé Viola numa cantoria grande. Muito obrigado, Iponax, obrigado, Zé Viola, pela parceria grande, foi uma maravilha lá em Caturité. Ô, festa maravilhosa, muito obrigado. Alô, seu Chico Salles, obrigado. Tem um cidadão lá que escuta a gente todas as tardes, é seu Antônio. Antônio Augusto, 71 anos de idade, mais forte que nós. E acompanha o programa todas as tardes. Muito obrigado, seu Antônio Augusto, a festa foi uma maravilha. Cantoria grande, graças a Deus. No sábado eu fui ali no município, na cidade de Machados. A cantoria era quase no centro mesmo, quase dentro da cidade. Um abraço a seu Vavá, também a dona Madalena, os donos da chácara. Agradecer a seu Antônio Silvino, que fez o convite e o contato todo com a gente. Uma maravilha de cantoria. Agradecer a vereadora Elis, que esteve por lá. Ao vereador, deixa eu ver o nome do outro, me parece que é Pirulito, esteve por lá também. Teve ex-vereador que só a peste lá. O prefeito Juarez esteve conosco também. O vice-prefeito Silvinho ficou até o final. Foi muita gente, cantoria da Tábua do Meio Gemer. Nego do Manduri também estava lá. Um abraço, Nego do Manduri, obrigado por ter ido. Quem mais, rapaz? Foi muita gente que prestigiou Hipólito Moura e Antônio Lisboa. Cantoria grande, cantoria maravilhosa e a gente só tem a agradecer. Ontem não foi diferente, ontem foi no aniversário do amigo Galego Barra, completando 66, 66 anos ali em Jupi. No contato de Ivo Ferreira, muito obrigado, ele é primo de Ivo. Uma cantoria para a família, cantoria fechada, mas a família já lotou lá porque é gente demais. Muito obrigado, Ivo Ferreira. Obrigado a Salete, lá de São Bento do Una, que faz parte também da família lá e foi convidada. E Zé de Neneberto, as duas pessoas de fora que eles chamaram. Muito obrigado, Zé de Neneberto. Seu Zé Monteiro estava lá também, e Ferreira com toda a família dele, foi uma festa grande, a prefeita também estava lá, o vice-prefeito, e foi uma maravilha. Em meu nome e de Raimundo Caetano, muito obrigado, que Deus abençoe a todos vocês. Vamos falar dessa semana? A gente começa na sexta-feira cantando a partir de 18h30, aqui na entrada principal do Caruaru Shopping, Hipólito Moura e João Lourenço. Sexta-feira, né? Sexta-feira a partir de 18h30. Tamo lá, com as violas cantando de repente. Quer ir pra lá? Vá, vai pagar nada não, viu? E no sábado, dia 24, é a cantoria. Aliás, no sábado, dia 23, é a cantoria de Riacho das Almas, ali na entradinha da cidade. Onde tem aquele nome, eu amo Riacho das Almas, eu amo também. A cantoria é ali no espetinho de Adriana e Neguinho, com Hipólito Moura e João Lourenço, a partir de 20h. Coladinho com aquele alto posto Riacho. Vai pra lá. Alô, meu poeta Jefferson. Leva aí teu povo pra lá, Jefferson. Vai fazer parte da nossa cantoria, que você é sempre bem-vindo, viu? Convidar o nosso amigo Chico Baé com a turma dele. Alô, Francisco, Chico Baé, gente boa. Alô, Lucinei, Dona Cícera. Pessoal aí de Serra Velha, dessas bandas aí. Chama o Marco Red Bull pra ir também, Chico Baé, pra ele fazer parte de uma cantoria um pouco distante daí. Ali é gente boa. Dona Severina Florença, vamos pra cantoria. Vamos esperar a senhora por lá, viu? Ô, povo bom, da gente tá, esse povo tá no meio. Convidar Sebastião Simões com a turma dele lá de Cachoeirinha e o véio do Medeiros com o povo dele também. Tem duas cantorias pra esse povo ir, né, João? A de sábado em Riacho e domingo ali em Encruzilhada de Bezerros, no Bar do Gordo, 16h, com a mesma dupla, Hipólito Moura e João Lourenço. A que vocês acharem melhor, se quiser ir as duas também, não faz mal de jeito nenhum, faz é bem demais. Aí no outro final de semana, dia 30, eu vou a Apodi cantar no Rio Grande do Norte, nos 80 anos de Zeca Vieira com Felipe Pereira. Dia 31 eu volto e canto em Itambé com Luciano Leonel e Daniel Olímpio. E assim nós vamos tocando a vida pra frente, cantando, que é melhor do que chorando. Vamos embora.
1: E agora são 16h40. Obrigado, Paulo Roberto. Obrigado, doutor Elton. Obrigado a eles que levaram para lá no sábado à noite, João Lourenço e Raulino Silva. Obrigado a Walter, a esposa dele, a toda a família de Zui. Marco Red Bull estava lá. Obrigado a Toninha Epifânio, Sajate Elmote. Lula estava lá também. Era muita gente, viu? Chico Baia estava lá. Dona dos Anjos estava lá. Nossa amiga Xoxa. Tinha um tal de um jararaca lá. Ou era Cascavel, estava lá também.

Foi zoada muita coisa boa, viu? Comida pra todo mundo, ninguém pagou nada, obrigado a eles e que fizeram a festa. E ontem, mais uma vez, Tião Lima, obrigado, meu poeta, pela festa aí em Campina Grande, na Vila do Artesão. Adorei cantar pra você mais uma vez, mas não esqueça que sexta-feira ninguém paga nada, viu? É aqui na entrada do Shopping Caruaru, que é pra lá João Lourenço e Paulo do Moura, de 6h30, a gente começa a cantoria. Sexta-feira que é 22, e Paulo já falou aí, dos dias 23 e 24. Eu puxo aqui agora para o dia 30 de maio, que é o derradeiro sábado, onde eu vou cantar em Quiterianópolis. Lá eu canto com o poeta Raimundo Caetano. Lá estarão Rogério Menezes, Zé Cardoso, o nosso amigo André Santos. Festa bonita, a gente sai daqui na madrugada e à tarde, chega lá para cantar. Meio de junho eu aviso depois. Obrigado ao pessoal que chama tanta gente para cantar. Agradecer aqui a minha amiga Xoxa, que levou uma galinha já prontinha, temperada para mim. A comida dela hoje, viu, Xoxa? Obrigado a você e obrigado a Lucineide, que mandou uns 5 quilos de acerola. Eu não aguentei ficar com tudinho, dei um pouquinho ao vizinho, mas fiquei com uns 3 quilos ainda. Obrigado a eles, viu? 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Canta Dom Antônio da Cruz, ele canta todo sábado a partir de meio-dia no Bar da Leda, na Feira das Panelas. A cantoria só começa meio-dia, agora comida da boa tem a partir de 5 da manhã. E Antônio da Cruz está lá com o nosso poeta Zezinho Violeiro. Antônio da Cruz está mandando um abraço a toda a família dele aí na cidade de Altinho. Eu aproveito e abraço aqui minha amiga Leda e o meu amigo Lenildo Lima, os proprietários de lá do restaurante onde Antônio da Cruz canta todo sábado. A família Masterboy, patrocinador maior desse programa. Eu abraço Tony Holanda, Esmeralda, Nelson, Ledivaldo, João, Arlindo, Margarida, Zé, Madalena, Júlio, Maria, Guilhermina, Preta e Dona Vininha, que é a secretária da cozinha. 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Vendo a gente aí na Lagoa de João Carlos, também são nossos patrocinadores. 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Um abraço a seu Sebastião Simões. Estive hoje em Cachoeirinha, fui no mercadinho dele, ele não estava, mas a família dele me recebeu muito bem, eu e minha família. Obrigado, viu, seu Sebastião? Um abraço. 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Obrigado mesmo. 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Obrigado, Gersino João Lídio. Obrigado, meu poeta, pelo companheirismo da viagem de ontem, viu? Boa demais. Laudo Pião, nosso poeta está vendo a gente aí no sítio Jiquiri de Serra Velha, juntamente com Márcia, Cássia, seu João e Dona Ló. Obrigado a Lau, viu? Dona Pretinha está vendo a gente lá em Atinho. Obrigado, Dona Pretinha. O Galego de Lages é o vereador do povo de Caruaru. Está vendo a gente aí. O homem trabalha e agora está cuidando aí de Riacho Doce.

0: calçando tudo lá. Pediu o prefeito levou, tá tudo calçadinho e bonitinho. Obrigado, Galego Vereador, pela força aqui no programa. Minha amiga Edith tá vendo a gente na rua Paissandu, lá no São Francisco. E Neco e Jane é o casal que vende Caruaru da Sorte na Rua do Norte, pegado com o Bola 7 e aquela lotérica, lá tá mais seguro. Seu Bill Brown e Lidivane, é o pai, o filho e a família toda vendo a gente ou em Agrestina ou na Serra do Jardim. Seu Tavim, abraço para o senhor, meu poeta cidadão. 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Obrigado, Moacir da Farmácia, é o empresário amigo do povo. 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É só ir lá, na feira do bairro Boa Vista, nas Coabs 1 e 2 ali, sábado e domingo ele tá lá. Obrigado, Ita. Vereador Ramil Xavier é o vereador do povo de Caruaru, que trabalha incansavelmente, tá no primeiro mandato. Tá cuidando, a região dele agora mudou, viu? Obrigado, Raminho. Eu abraço meu amigo Manuel Almeida, João Herculino, que fazem parte da direção do Sindicato Rural de Caruaru. Com eles, o sindicato anda. Meu compadre Antônio Martins, o homem do festival lá de Agrestina, patrocina a gente aqui, viu? E também seu Severino Soares, ele é fotógrafo aposentado, tá vendo a gente na Lagoa do Agudão com o menino dele, que já é locutor, e tá tomando café e ouvindo a gente. Xoxa, obrigado a você pela galinha, viu? E pelas acerolas que você conseguiu com minha amiga Lucineide. Xoxa também patrocina a gente aqui. Peba do Bó, aliás, Peba lá de Altinho é Peba de João de Candinha. Obrigado, Peba, deu tudo certo, viu? Peba é o amigo da Hora da Precisão lá de Altinho. Quem sabe a gente se vê no meio de junho, né, Peba? Tiver festival e o prefeito me convidar, e quem fizer, eu tô aí pra gente se encontrar. Obrigado, Peba, em Altinho, viu? Fala aqui em Nequinho do Olho d'Água da Guarita. Obrigado, Nequinho, pela força. Você, a gente, nossa Bibi do Bode. Campino, um abraço pra você. Agora sim, Paulo, tu falei, eu canto aqui do amigo Pintinho a canção Mulher Completa, e depois tem o mote de Tom e Epifânio. Só vou dizer na hora de cantar. Diz aí, cantador.
1: Alô dos anjos, um abraço pra todos os anjos, gente boa ali em Serra Velha. A gente se vê na cantoria, né? Se Deus quiser. Abraçar aqui um conterrâneo meu amigo Hélio. É lá do Piauí, mas mora em São Paulo. Um abraço, Hélio. Saúde e paz, meu irmão. Tudo de bom. Continue acompanhando a gente. Alô, Cláudio. Dê notícia do seu pai pra gente saber como é que tá seu Cosmo. Gente boa. Aí do município de Riacho das Almas. Eita que a gente aqui. Lucinéia diz, vai pra cantoria no shopping. Vá mesmo, Lucinéia, e leve quem você quiser. Vamos embora. Meu irmão Luzimar Hipólito, lá em Picos, no Piauí. Um abraço.

0: vendo pela internet aí em Sumé, meu poeta. Essa é a viola que você é apaixonado por ela, inclusive ela foi sua, mas eu também sou. Quem sabe eu resolvo e ela volta para suas mãos. Toca pra frente, cantador.
1: Alô, Helena Pereira, disse que vai à cantoria do shopping também. Tá convidada, Helena, e eu espero você também na cantoria de Riacho das Almas, viu? Que é aí pertinho, né? Lá na entradinha de Riacho das Almas. Helena Pereira, um abraço, seu Zé Boi. Um abraço aí esquisito. Convida esse povo todo pra estar conosco. Alô, dona Célia, Lagoa Comprida, Risonete, Rosilene, Zefim, a família toda. Vamos todo mundo lotar ali aquele espetinho e fazer uma cantoria grande em Riacho das Almas. Poeta Luiz Sebastião, um abraço, meu irmão. Saúde e paz. Alô, dona Toinha em Toritama, já fechou a cantoria do Natal com a gente. Que coisa boa. Doutor Moacir em Campina Grande, abraço grande. Boa tarde, Apolônio e Dona Bombê em Cachoeirinha. Isaac da Seaca, grande comerciante aqui em Caruaru. Alô, João do Arame, gente boa. Dona Tereza e seu Vavá, casal que eu quero bem em Sítio Guaribas. Dona Severina Florencio, venha pra cantoria, Dona Severina. Professor Ivanildo, Antônia, Luiziane, que Deus abençoe todos vocês. Caldeirões de Serra Velha. Alô, Zuza e Dona Luzia, Sítio Carão de Altinho, Alceni Lamartine, todo mundo lá curtindo a gente. Alô, Neco Oscar, meu amigo Neco Oscar e Neide, Sítio Jabuticaba de Bezerros, povo bom. O amigo Velho Medeiros e Dona Vera Lúcia, a gente vai se encontrar, né, velho, esse fim de semana. Meu poeta Josimar Xavier, Catolé do Rocha, na Paraíba, caba bom danado. Um abraço, Josimar. Sebastião Simões, grande comerciante lá no Mercadinho, São Sebastião em Cachoeirinha, vendendo barato e ouvindo cantoria, gente boa. 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Cabra bom! Dona Maria Bezerra e Neide Bezerra, um abraço. Serra da Cachoeira de Cumaru, por maravilhoso. 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E Neymar já foi convocado ou não? Daqui a pouco, né? 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Alô, Marcos Rede Bull, o homem do mercado grande e bonito ali em Serra Velha, onde mais se compra barato. É só você ir lá. Um abraço, Marcos Rede Bull, Dona Josiane, Maiquinho, Diego e Camille, família abençoada. Sapateiro, um abraço pra tu, bem grande. Eu acho que a gente se encontra esse fim de semana, né, Sapateiro? Provavelmente domingo, na Cantoria do Gordo, Encruzilhada, 16h. Vamos botar pra Taba do Meio gemer. Hipólito Moura e João Lourenço. Alô, Davi Eli.

0: Dias, vendo a gente lá no Rio Grande do Norte. Crie coragem e marque a cantoria logo, viu? Que das suas duas datas eu já preenchi uma e tô pra preencher a outra. É já. Sebastião Luz, um abraço, meu irmão aí no Piauí. E o Mote, João?
1: Pois é. Graças a nossa, a dona Toinha, lá Toritama.

0: de 2027. O nosso amigo Toninho estava lá e pediu um mote, chama-se o mote da mentira. Vamos cantar aqui, ele disse, Toninho diz assim, vou envelhecer fazendo o que fiz na mocidade. Toninho Epifânio pediu lá e pediu para a gente cantar aqui, João Lourenço e Paulo Moura, vamos cantar para o nosso Toninho, viu? Simbora, cantador.
1: Vamos embora, atender a Toninho, nunca mais comi verdura que presta, só quando Toninho traz.
0: Pode começar.
1: Um abraço, Toninho.

0: vontade.
1: Eita, vontade de cantar mais, Toninho, mas o tempo não dá não. O relógio aqui é perverso, ele manda a gente ir embora na hora. E haja gente vendo a gente aqui pedindo alôzinho, tem vaga. Eu não gosto de falar só um dia não, eu gosto de falar é todo dia. Tem vaga, é só ligar que eu lhe boto no ar que todos os dias seu nome sai, tá bom? Pode ligar a partir de agora, 9612-9252, fala com Hipólito Moura e aí tá tudo certo.
0: Quer ligar pra mim? Meu telefone de contato é 9625-4085. O DDD é 81. 9625-4085. O DDD é 81. Se é ligado 24 horas, é meu zap, é meu instrumento de trabalho, viu? É uma peça da minha profissão. Que obrigado de João Lourenço, de Hipólito Moura, de Givaldo Júnior, pessoal de Garanhuns, um abraço de Pesqueira. A gente vai e volta amanhã, porque Deus quer. Não desligue. Vem aí o que, Givaldo, agora? Recife. Convocação da seleção brasileira. Se Neymar vê ou não, é problema dele. Deixa ele em casa. Até amanhã, minha gente.
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0: 5:02.
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0: É isso aí, minha gente. Começa mais um Na Cola da Copa. 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Mais uma vez, vamos apresentar aqui na Cola da Seleção essa expectativa em torno dos convocados da Seleção Brasileira para a Copa do Mundo. Hoje é dia de Ancelotti apresentar finalmente os 26 convocados que irão disputar mais uma Copa do Mundo pela Seleção Brasileira. Expectativa grande de ponta a ponta do país e a gente vai acompanhar tudo, comentar tudo, falar sobre tudo que você precisa saber deste momento, já praticamente na Copa do Mundo, né? Nós estamos há 20 e quantos dias? 23? 23 dias da Copa do Mundo, gente. Estamos praticamente em cima de uma Copa do Mundo super inchada, com 48 seleções, um tempo mais longo de duração, mas é a Copa do Mundo que vai acontecer nos Estados Unidos, no México e no Canadá. São 5 da tarde, mais 4 minutos na capital pernambucana. Tem alguma coisa que você está esperando que aconteça nessa convocação que fuja ao normal, meu caro Igor Moura?
1: Boa tarde, Ed, um abraço a todos. Nesse momento de expectativa, é claro, restando 3 semanas, pouquinho mais de 3 semanas, né, para a Copa do Mundo. Olha, Edinaldo, eu acredito que 19 a 20 peças da convocação elas já estavam definidas pelo próprio Ancelotti. Até algumas que eu discordo, por exemplo, quando ele garantiu o Danilo entre os selecionáveis. É, eu discordo, por exemplo. Agora, fora da curva, seria a convocação do Neymar, né? Por tudo que aconteceu, por não ter sido chamado em nenhum momento nas convocações anteriores, e a gente vai debater muito aqui, pode ter sido uma estratégia do próprio Ancelotti de não deixar o Neymar acomodado, e o Neymar tem essa tendência de se acomodar muito fácil, né? Então, vamos falar muito sobre isso. Agora, eu acho que se for algo fora da curva, é a convocação do Neymar. Eu não acredito, por exemplo, algo que foi até veiculado Brasil afora, eu acredito mais na imprensa gaúcha, da possibilidade do Everton, que vem fazendo grandes jogos pelo Grêmio, ser o terceiro goleiro no lugar do Hugo Souza, por exemplo, ou no lugar do Bento, por exemplo, que vem falhando no Al Nassr. Eu não acredito nessa hipótese, apesar dela existir também, é o terceiro goleiro, provavelmente não vai entrar na Copa. Mas o ponto fora da curva que eu acredito é a entrada do Neymar.
0: E você, João? Boa tarde, João, um abraço. Você acha que tem alguma coisa fora da curva para acontecer?
2: Um abraço, Edinaldo, boa tarde para todo mundo. Talvez Thiago Silva, né, que não vinha sendo convocado nessas últimas. O Neymar é esperado, né, por todo mundo aí, por grande parte do público. Não acredito em novidades, não. Até porque eu não sou muito afim de essas novidades acontecerem na convocação. Lugar de novidade é em amistoso, é em eliminatória. A convocação já tem que ser os consolidados ou os próximos disso. Acho que se Ancelotti vier com algum nome novo, vai ficar muito esquisito para a convocação dele, porque fica incoerente, né? Ele convoca algum jogador e depois vem com outro que não foi convocado. Eu já achei muito incoerente da parte dele levar Igor Thiago. Então, ali, se ele não levou nenhuma vez, ele não podia estar levando na última convocação. Então, eu tô muito esperando algo que a gente já está vendo aí nas eliminatórias.
0: E a sua expectativa, Leonardo Borges? Alguma coisa que possa lhe surpreender ou não?
3: Boa tarde, Edinaldo. Boa tarde, amigos, amigas. Para mim, a expectativa vem para o terceiro goleiro. Eu também estou curioso para saber quem será o terceiro goleiro. Eu estou curioso para saber quem será um dos laterais direitos. O Danilo tem a convocação certa. Me parece que o Wesley está certo, ou pode ser uma curiosidade. O Paquetá pode ser uma surpresa para mim, porque ele, Ancelotti, ontem esteve assistindo ao jogo entre Flamengo e Atlético Paranaense. E no ataque, outra surpresa pode ser o Pedro. Pedro também pode pintar como surpresa. E aí eu não sei se eu considero uma convocação do Neymar surpresa ou não. Mas se eu fosse hoje apostar na Bet da Sorte, eu apostaria que o Neymar seria convocado. Só não sei se eu considero surpresa ou não.
0: Ok, muito obrigado, Leonardo Borges. São 5 da tarde, mais 7 minutos. O detalhe é o seguinte: Neymar está de volta ao Brasil há 15 meses. 15 meses. E não conseguimos, em momento algum, nos afastar dessa polêmica envolvendo Neymar. 15 meses e Neymar na crista da onda. Vai ou não vai? Vai. Vai ou não vai? Não vai. Então ele chega à véspera da convocação, sendo ainda o protagonista, chamando a atenção de todo mundo, etc. e tal. Eu, na verdade, já coloquei aqui por diversas vezes que não levaria o Neymar, e continuo achando isso, porque, minha gente, também não podemos deixar de reconhecer que tudo isso tem a ver com o legado e a importância dele no futebol brasileiro. Porque se a gente olhar direitinho, nesses últimos 15 anos, nós não tivemos um só jogador que ultrapassasse o talento de Neymar. Então, nós sobrevivemos esses últimos 15 anos com Neymar. Única e exclusivamente com Neymar. O cara que chegou, inclusive, a ultrapassar Pelé na quantidade de gols marcados com a camisa da seleção brasileira. Então, isso tem a ver com o legado e com a parte técnica quando ele estava no auge, porque era o cara que resolvia tudo. Havia a dependência Neymar. Não ganhou quase nada, ganhou apenas aquele título lá dos Jogos Olímpicos, mas foi o cara desses 15 anos que mais marcou a seleção brasileira. Concorda com isso, Igor Moura?
1: Concordo. É, liderança técnica, principal jogador da seleção brasileira, desde que aquela geração que foi encerrada na Copa 2006, ela se foi, né? Porque teve, por exemplo, Ronaldinho, Rivaldo, aquela geração ali, né, que jogou 98, que jogou 2002, pentacampeão em 2006, já sem Rivaldo naquela seleção, ali uma geração. Entre aquela geração, a geração Neymar, que começa ali entre 2012 e 2013, tem Kaká, que era o líder técnico da seleção 2010. Tanto é que chega acometido da pubalgia, aquela seleção que era mais operária.
0: Jogou
1: com o Dunga.
0: Jogou no sacrifício, né?
1: Que era mais operária mesmo com o Dunga, uma seleção taticamente muito interessante, mas tecnicamente bem abaixo da média da gente, da seleção, até surgir o Neymar. Aí quando surge o Neymar, ninguém chegou perto, absolutamente ninguém chegou perto. Temos algumas boas lideranças técnicas. Rafinha, Casemiro, o Vinícius Júnior, óbvio, o Estevão tá aí surgindo, mas ninguém chegue perto do que o Neymar impactou no futebol nacional e internacional. Então concordo com você, muito pelo que o Neymar foi. Então a gente se escora um pouco até, a gente se agarra um pouco até o Neymar hipotético, né? Ao Neymar que no Santos, por exemplo, não jogou o que numa Copa do Mundo se precisa jogar para decidir. Agora a gente se agarra num cara, por exemplo, num talento de um cara que pode decidir a qualquer momento, seja numa Copa, seja no Santos, seja Paulistão, seja numa final de Mundial.
0: É bom lembrar que o Brasil, nos seus bons momentos, sempre teve 3, 4, 5 craques e um cara diferenciado. Pode observar, toda a Copa do Mundo que o Brasil ganhou, tinha sempre uns 3, 4, 5 craques e um cara super diferenciado. Neymar não teve essa sorte. Neymar não teve ao lado

0: dele um Ronaldo, não teve ao lado dele um Romário, não teve ao lado dele um Bebeto. Então ele foi um cara também sacrificado, porque só tinha ele nesses últimos 15 anos. Você pensa por aí também, João?
1: Acho que Neymar tem a sua história na seleção. Eu só acho engraçado que as pessoas tratam ganhar uma Copa do Mundo como se fosse ganhar uma Copa Pernambuco. E não é assim, né? Eu vejo muita gente dizendo, ah, mas o Neymar nunca ganhou nada na seleção. Gente, o que é não ganhar nada? Não ganhou uma Copa. Tudo bem, não ganhou uma Copa. Zico não ganhou uma Copa. Aí Zico não presta pra nada. Zico, esquece Zico. A seleção com Zico não foi de nada. Eu acho um exagero quando se trata Neymar dessa forma. Não, ele não ganhou uma Copa do Mundo, ele não chega perto dos outros. Claro que chega perto. Ele é o cara que é o artilheiro da seleção brasileira de todos os tempos, né? Eu não vou comparar ele a Pelé, porque Pelé não tem comparação. Não vou comparar ele a alguns outros, por exemplo, o Pelé da minha geração é Ronaldinho Gaúcho. Mas tratar Neymar por menos, porque não ganhou uma Copa, eu acho um exagero. Porque tanta gente que foi grande jogador e grande ídolo e deixou um grande legado não ganhou uma Copa do Mundo. Ganhar a Copa do Mundo não é tão simples como se imagina. E tem esse ponto que você está trazendo. Que a seleção que ele pegou também não foi qualquer... Não foi uma super seleção que ele perdeu uma Copa. Ele perdeu seleção lá de Gabriel Jesus. Ele perdeu seleção... Pelo amor de Deus. É complicado, é difícil.
0: O que é que você pensa sobre isso, Leonardo Boris?
2: Eu vejo o seguinte, eu vejo que o debate Neymar é interminável. Porque se o Neymar for convocado daqui a pouco pelo Ancelotti, aí vamos abrir outro debate se ele deve ser ou não titular. Tem que saber, na minha opinião, em qualquer segmento profissional, separar comportamento do talento. O Neymar é um cara de extremo talento. Quanto a isso, eu não tenho nenhuma dúvida. E eu levaria pelo talento dele. Agora, ele realmente ele vem se perdendo no comportamento. E aí é um debate interminável. Você leva o talento? Você pode separar o talento do comportamento? Será que ele será uma boa para o grupo... da seleção, como será o comportamento do Neymar se não for titular? É um debate interminável essa questão Neymar. Você vê que a gente está falando já há 15 minutos ou há 13 minutos sobre Neymar e a gente não fala sobre outras posições. A novela do carpinense Agnaldo Silva, que é de Carpina, um dos maiores escritores de novela do Brasil e do mundo, esse capítulo Neymar é quem matou Odete Roitman.
1: O pessoal está muito na expectativa. O Brasil hoje parou com preocupação se Neymar vai ou não para a Copa. A minha preocupação é a lateral direita.
2: Também.
1: A minha grande preocupação é a lateral direita, porque Neymar vai para a Copa, beleza. Mas quem vai fazer a bola chegar em Neymar?
2: O terceiro goleiro, para mim, não é nem tanta preocupação, mas eu coloco como curiosidade. Porque o terceiro goleiro não joga.
3: Se eu tivesse só preocupado com a lateral direita, tava ótimo. Eu tô preocupado com a esquerda também.
2: Mas
1: eu acho que a esquerda tem melhores opções.
2: O meio também, por exemplo. Já que a gente está abrindo para esse debate...
1: A pior opção da esquerda não é perto da melhor... A melhor da direita não é perto da pior da esquerda.
2: Eu estou ouvindo muito a questão de que ele não vai convocar o Endrick. Eu convocaria o Endrick.
1: Levar a Endrick aí...
3: Eu vou falar uma coisa aqui, sendo bem sincero. Não sei. A injustiça, na minha opinião, a injustiça pelas peças que o Brasil dispõe para convocar, que o Ancelotti tem à disposição no cardápio, material humano da seleção. A injustiça, na minha opinião, com Juba não ir pra Copa vai ser maior do que Neymar não ir pra Copa.
1: Claro que é.
3: Eu acho que Juba vai ser mais injustiçado não indo pra Copa do que Neymar não indo.
0: E tem outra
3: porque
0: coisa.
3: Porque o Neymar, gente. Ele vai, preocupação... na nossa cabeça, já vai pra ser banco. O Juba, ele não, assim, ele é muito pior que o Douglas titular. Santos. Ele é muito pior que o Douglas Santos.
2: Não.
3: O Alexandre tá jogando mais bola que o Juba?
1: Não. Há 3 anos sem jogar bola.
3: Então é o que eu digo, assim, pra mim o Juba não ir é mais injustiça do que o Neymar não ir, pô.
2: Nem o Alex Santos,
0: Alexandre.
2: Nem o Alexandro, que é do Botafogo.
0: Alex Telles. Esses caras nunca jogaram bem na seleção brasileira, nunca. Agora, a situação de expectativa para as laterais é eterna, né? Isso já faz alguns anos que o Brasil está com
2: problema. E a gente não tem meia, né, Edinaldo?
0: Ah, não tem.
2: A gente não tem meia. A gente tem um falso meia,
1: Paquetá,
2: que é o Rafinha.
1: Não, o Paquetá pode fazer.
2: O Matheus Cunha pode fazer. Você

0: Você falando do Paquetá, eu não gosto do Paquetá. Entendeu? São essas coisas, seleção é isso, bacana.
1: O Brasil não tem protagonista para o meio de campo, apesar de ter algumas prioridades definidas. Por exemplo,
0: Casemiro e Bruno Guimarães. Marquinhos
1: talvez
0: e Gabriel Magalhães.
1: Talvez o próprio Paquetá entre nessa relação.
2: Danilo do Botafogo foi bem na seleção, ele está jogando bem o Botafogo.
0: Danilo, mas ele não joga mais bola do que o Bruno Guimarães.
2: Não, eu tô falando Danilo para ser banco.
0: Não, mas o Danilo para mim é incontestável.
1: É praticamente tudo volante aí, nenhum é meio.
2: O time titular é Bruno Guimarães.
0: Eu tô falando para ir para a convocação.
1: O meio continua sendo meio, né, João? O meia
3: depende, criativo. A Alemanha ganhou aqui sem meia.
1: Não, você vai ter alguém, né? que ganha ou não com meia ou sem meia. Né? Descalço ou
2: calçado. Mas conjunto, né? Ganhou aqui em 14.
1: Mas o meia é sempre fundamental.
2: Kedira, Toni Kroos e Thomas Müller de meia, né?
0: Não, e você dizendo, tinha.
3: Né, se você tem três volantes de muita qualidade, você não precisa de
0: Schweinsteiger, né? Schweinsteiger, que era meia, ele foi recuando. E foi o melhor volante. Kedira,
2: Schweinsteiger, Toni Kroos no meio campo.
0: Exatamente, foi o melhor volante.
2: Thomas Müller na ponta direita
0: da Alemanha e do mundo.
2: E o Götze pela esquerda.
1: Só para reforçar o debate ainda sobre Neymar, infelizmente, vocês observam o seguinte: o Brasil hoje tem talvez aí dois sistemas táticos para jogar, pelo que a gente tem visto do Ancelotti. O Brasil tem Vinícius pela esquerda, Rafinha pela direita, ali no meio um centroavante, vindo de trás o Matheus Cunha. Onde é que Neymar entraria ali sem estar habituado a esse sistema?
0: Pois é, aí já é outro debate. Se ele for convocado, já é outro debate. Se ele vai ou não ser titular.
1: Você vai tirar um cara que faz reposição como o Matheus Cunha? Como é o nome dele?
2: Matheus Cunha.
3: Para mim, Neymar está adaptado a qualquer função.
1: De jeito nenhum, João. Neymar é aquele cara que hoje joga com a bola no pé. Ele não tem mais condição física de buscar o jogo.
3: Neymar não vai fazer recomposição de lateral.
1: Então é melhor não ir, cara.
3: Não, mas veja. Melhor não ir. Estou falando em consideração que ele vá. Se ele for, ele vai estar adaptado a qualquer função, porque vão jogar por ele. Ele não vai, não esqueça Neymar vindo buscar lateral, Neymar vem buscar bola na defesa.
0: Ele tem condição de entrar em 5 minutos e mudar uma partida.
3: Mas não acho que
0: porque
3: só 5 minutos
0: é genial.
3: Não.
1: Futebol é futebol. Esse negócio da gente levar Neymar por causa de uma probabilidade de um acontecimento na partida para ele ir lá e resolver. Minha gente, não vai resolver.
0: Eu vejo o seguinte, é para mim o Neymar hoje na seleção, ele deveria ir, mas não é titular.
2: Sim, eu tô com essa mesma opinião. O Neymar indo para a Copa, eu acho natural, até porque alguma circunstância de jogo vai aparecer para o Neymar aparecer. Pro Neymar, e ele vai aparecer porque é um inteligentíssimo.
0: Joga nas técnico. Quatro do ataque.
2: Agora, o Neymar ser titular num jogo de altíssimo nível, por exemplo, Brasil e Japão na primeiro mata-mata, Brasil e Inglaterra nas quartas, ele não vai pegar na bola. Ele não vai pegar porque o jogo, ele tem uma dinâmica numa Copa do Mundo em nível top mundial, que o Neymar ele não tá mais habituado no Brasil.
1: Vocês,
2: o Neymar joga mais numa rotação mais leve, pô.
1: Vocês de sã consciência dizem com absoluta convicção que Neymar realmente tem que ir para a seleção do jeito que ele tá?
3: Eu não diria, mas quando eu vi Vinícius Júnior jogar todos esses jogos e fazer 8 gols, quando eu vi Igor Thiago, quando eu vi Rafinha, quando eu vi tantos outros que não resolvem, eu prefiro que Neymar esteja no grupo.
1: Neymar tá resolvendo o quê, João? O quê?
3: Me diga. Mas na seleção
1: faz 15 meses que ele tá no Santos.
3: Na seleção ele resolveu. Na seleção ele fez.
1: Esse é o problema. A gente tá vendo Neymar de anos atrás. O Neymar hoje não existe, gente. E não jogou nada. Patavinas.
0: Mas na ausência do Rodrigo e do Estevão.
2: Do Estevão também. Por causa disso. Eu só levaria o Neymar por causa disso.
1: Vocês estão botando o Rodrigo e Estevão como jogadores altamente decisivos.
3: Mas são, ele, um do Real Madrid,
0: Rodrigo
3: do
0: Rodrigo
2: é que Rodrigo o Ancelotti chama Garrincha, não tem como o Ancelotti chama Pelé.
3: Mas esses caras, esses caras já resolvem nos
2: Estevão, clubes. Estevão, craque no Chelsea, Rodrigo.
1: Como Vinícius Júnior resolve.
0: É uma grande ausência
1: por que na seleção. Por que vocês acham, Rodrigo, que eles vão resolver? Se Vinícius Júnior não resolve na seleção.
3: Porque Vinícius Júnior, veja.
1: Porque você, João, você fala muito de Vinícius Júnior, mas me aponta um cara que está sobressaindo hoje na Europa, que está jogando bem na seleção.
3: Rafinha.
1: Rafinha não joga a mesma coisa que joga no Barcelona.
2: Casemiro,
1: gente.
2: Né? Casemiro, ele resolveu o problema do meio campo da seleção.
0: Rafinha, contra o Betis ontem, ele arrebentou.
1: Não, mas ele já teve partidas aí que não fez nada. Contra a Argentina, por exemplo, nem pegou na bola. Contra a Argentina ele nem pegou na bola.
2: Claro, porque o resto
1: do time pegou, ainda, né? Atrapalhou quando disse que tinha que bater nos argentinos, aquela coisa toda.
2: Atrapalhou.
1: Levou uma porrada e atrapalhou ainda
2: a seleção. Atrapalhou, isso aí atrapalhou. Não tinha pra que ter dado aquela entrevista. Mas pra
1: você,
2: Romário.
1: Você não vê um jogador dessa geração.

0: federação fazendo o mesmo que faz nos clubes. Não tem. Vinícius Júnior paga esse preço que a gente falou que Neymar pagou. Só que o Neymar tem um talento tão grande que conseguiu superar. Vinícius Júnior também tem isso. Quem é que tá ao lado de Vinícius Júnior?
1: Você não.
0: Qual é o craque? Qual é o Ronaldinho Gaúcho que tá ao lado dele?
2: Ele joga 20% do que joga no Real Madrid na seleção. 20. Ele não joga 20, Vinícius Júnior.
0: E se não melhorar a seleção, ele não vai jogar nunca.
1: E quem tem que melhorar é ele também.
3: Agora deixa eu lhe
0: perguntar. Ele melhorar, é protagonista, ele tem que fazer a seleção. Ele pode melhorar se tiver jogadores
1: coadjuvantes. Ele é um pipoqueiro na seleção, Edinaldo. O que é que Vinícius Júnior faz na seleção? Me diga.
0: Quantos gols Vinícius Júnior tem na seleção? Me aponte um que faça.
1: Eu aponto Neymar.
3: Rodrigo.
1: Neymar com uma perna. Sabe quando...
0: Neymar de 15 anos atrás,
1: João. O Neymar de 15 anos atrás ainda não foi superado com o Vinícius jogando com as duas pernas aí normais e, em todo jogo e não fez 8 gols.
0: Toda a comparação que a gente fizer de Neymar é pensando no Neymar de 15 anos atrás.
1: Não, eu tô falando do Vinícius hoje.
0: Se você pegar hoje Neymar e Vinícius...
1: Faz quanto
0: tempo? Neymar não consegue fazer um contra um mais, cara. Ele não tem mais força, mais habilidade, mais criatividade.
1: Faz quanto tempo que Neymar não joga na seleção?
2: Neymar de 15 anos atrás, ele não tinha nem profissionalizado.
3: Eu posso...
2: Ele tava começando a carreira
3: no Brasil, em 2010, né? O Rodrigo... Ele faz uma falta incrível à seleção, porque era o único jogador
0: dessa trinca
3: que jogou bola.
0: Acho um jogador ainda para se preparar para a próxima Copa. Ele, Estevão.
1: Próxima Copa.
0: Próxima Rodrigo. Copa. Próxima
1: Rodrigo.
0: Copa.
1: Rodrigo. Pelo amor de Deus, Edinaldo. Edinaldo, eu vou ser muito direto.
0: Eu tô na linha do quem joga no clube e quem joga na seleção.
1: Eu vou ser muito direto.
0: Eu não tô dizendo que ele é um mau jogador. Eu tô dizendo o seguinte. Na linha de quem joga no clube e joga na seleção...
1: Mas
0: o
1: Rodrigo joga mais que
0: Vinícius Júnior. O Rodrigo
1: ele padece. Joga mais que Vinícius
0: Júnior na seleção. O Rodrigo padece da mesma coisa.
1: Não, ele joga mais que Vinícius na seleção.
2: Ele entrega mais.
1: Joga muito mais. É números. São números, Edinaldo. Não é debate, Rodrigo, não. São números.
2: O Rodrigo entrega mais que Vinícius Júnior.
0: Essa perseguição a Vinícius Júnior é terrível.
1: Perseguição a Vinícius Júnior, Edinaldo.
0: Não,
1: meu Deus do céu.
0: Mas é, cara.
1: Não é perseguição, agora, não, pronto, Edinaldo. Me aponte um motivo pra eu perseguir Vinícius Júnior.
0: Eu não entendo exatamente por isso.
1: Porque não tem, isso é uma criação sua, não tem.
0: Se Vinícius Júnior tá mal na seleção,
3: mais até do que o
0: que Rafinha. O que é de proveitoso que Rodrigo fez até agora na seleção?
2: Mais que Vinícius Júnior na seleção. Rodrigo e Rafinha entregam mais.
1: E o Rodrigo entrega mais do que o
2: Júnior. Não há debate,
1: você tem números.
2: Era Ancelotti.
1: Números apontam.
2: Na era Ancelotti.
0: Quais são os números de Rodrigo?
1: Pega o número de Vinícius, quantos gols ele tem na seleção? Quantos gols o Rodrigo tem? E Rodrigo?
2: Não tem Rodrigo, ele não vai ser convocado, mas o Vinícius Júnior tem ao todo na seleção. 47 jogos e 8 gols.
1: É um negócio realmente espetacular.
0: Sim, quem é que tá fazendo gol
3: na seleção? Veja só,
1: falando... 200 mais gols que ele.
2: Na era Ancelotti, Estevão,
0: ele pega
1: mais.
0: Atual,
1: na geração atual tem 200 que fizeram mais gols.
0: Quem?
1: Rafinha fez mais gols, Rodrigo fez mais gols. Eu não sei, Hendrick.
3: Ainda, eu não tô falando de gols, eu tô falando de jogar bola, de ser produtivo pra seleção, em assistência, no aspecto tático. O Rodrigo, pra mim, é um cara que faz falta à seleção.
1: Muita falta.
3: Pelo que ele estava jogando.
2: O Paquetá tem mais gols que o Vini Júnior.
0: Mas não é um jogador decisivo, cara. Não é um jogador decisivo.
2: Paquetá tem 12 gols na seleção, o Vini Júnior tem 8.
3: E eu não
2: Paquetá tem mais gols na seleção que o
3: Vini. E eu não convocaria. Pra você ver como é que são as coisas. E o Paquetá é banco no Flamengo.
2: Eu acho o Vini Júnior um jogador formidável.
0: Quantos gols tem, Rodrigo? Quantos gols
2: tem, Rodrigo? Eu tenho, agora pesquiso aqui pra você. Agora, eu acho o Vini Júnior um jogador formidável. Só que ele no Real Madrid, ele joga uma coisa, na seleção ele não repete 20% no Real Madrid.
0: Essa geração não joga na seleção que joga nos clubes, não é só Vinícius Júnior. O que eu estou querendo dizer é isso, não é só Vinícius Júnior. Vinícius Júnior é um baita de um jogador que precisa ter coadjuvante à altura também. Mas não tem esse coadjuvante, como nós tínhamos na seleção brasileira.
3: Levando isso em consideração que você fala que o Vinícius Júnior é craque, eu concordo com você, eu levaria também o Neymar porque é craque.
0: Mas o Neymar foi craque, gente. O que é que Neymar fez em 15 meses aqui no Brasil esse ano?
2: Bom, aproveitamento do Santos é 3 vezes melhor que o Neymar em campo, né?
0: Eu não vi, não. Teve jogos não, aí que o Santos se deu melhor.
2: Eu tô falando de matemática, né? Eu tô falando de aproveitamento, número. O aproveitamento de Santos
3: sem Neymar. Eu não tô falando nem de matemática, eu tô falando de jogador de
2: futebol. O aproveitamento do Santos sem Neymar é coisa de 20 e tantos%.
1: E aí você
2: o Neymar dobra.
1: E aí você fala de protagonismo na seleção? Não tem protagonista no Santos, ele tá sozinho ali na frente.
0: Mas ele não faz nada, cara. Qual foi a partida que você parou pra dizer ele fez uma boa partida?
2: O Rodrigo tem 9 gols na seleção, o Vini tem 8. O Rodrigo fez mais gols
1: em vários jogos.
2: Em menos jogos.
1: Diferença de um gol? Não é porque mudou a matemática. 8 agora é menor do que 9. É maior que 9.
2: Mas o Vini Júnior fez 53 jogos.
0: Diferença de um gol, cara. Diferença de um gol.
2: O Vini fez 53 jogos. O Rodrigo fez 37. Ele jogou menos que Vini e fez
1: mais. Não tem diferença, não. Tem não.
0: Eu não quero dizer que Vinícius não é um bom jogador, é um ótimo jogador, mas não é jogador decisivo para a seleção. Ele não mostra isso.
3: Eu gostaria muito de ver o Neymar com a genialidade dele

0: e ele tem, dialogando com Rafinha hoje.
1: com quem pensa igual a ele.
0: Com o Vinícius Júnior. Quem
1: consegue pensar igual. Uma coisa é da bola pra Barreal, pô. Pra Tassiano, com todo respeito. Outra coisa é você dar bola pra Rafinha.
2: Eu gostaria
1: muito. Você dar bola pra Matheus
2: Cunha. E quem tá falando aqui, eu no meu caso, né? Eu não era a favor de Neymar ir pra Copa, não.
1: Eu fiquei a favor depois que eu vi
2: a sequência de jogos de seu Vinícius Júnior, de seu Rafinha, seu Igor Thiago. Eu
3: fiquei a favor.
2: Os caras não fazem nada.
3: Agora eu tô começando a concordar com você, porque você tá ampliando os jogadores que não atuam bem na seleção brasileira. Não, porque eu até brinquei com você, eu vejo você atacando muito o
2: Vinícius. Porque ele é o maior nome hoje da seleção.
3: Sim,
2: quem é maior, ele ou o Rafinha?
3: Mas a discussão não é ser maior ou menor, a discussão é qual jogador que faz hoje o que faz lá na Europa e está fazendo na seleção brasileira? Não é só Vinícius Júnior, João, você disse bem. Mas Rafinha joga. Não joga na seleção mas brasileira, o que joga no Barcelona. O Barcelona ele manda, cara. Seleção brasileira faz um gol aqui, outro ali, passa dois, três jogos sem marcar.
0: Edinaldo, se você me permite, é porque o Vini Júnior, ele tem a pecha de ser protagonista da seleção brasileira e não é. Ele não tá sendo.
3: Ô, Boris, ele olha pro
0: lado. Pelo que ele jogou
3: no Real Madrid. Ele olha pro lado dele, aí vê.
0: Quem?
3: Como é o nome do inglês lá do Real Madrid?
1: Bellingham.
3: Ele vê Bellingham de um lado. Aí ele vai pro outro lado, vai me ajudando aí.
1: Do time do Real Madrid?
3: Sim.
1: Valverde, Mbappé.
0: Então,
3: assim, meu amigo.
0: Ué, mas ele não pode dialogar com
1: o time do Real Madrid é bom, mas a seleção brasileira não é tão mais
3: forte que
1: o Real
3: Madrid, não, Edinaldo. Esse é problema nível, faz tempo, cara.
1: Não.
3: Faz tempo. O próprio Neymar foi vítima disso. Neymar é um craque que teria que ter mais craque. Nós sempre tivemos um grande protagonista e grandes craques
1: na seleção brasileira. Eu sou fã do Vini Júnior. Eu acho que ele tem o devido crédito lá em Madrid. A torcida do Real Madrid ama o cara. Agora, na seleção, ele não joga 20% que ele joga no Real Madrid. E eu tô falando, não é de...
3: Concordo.
1: E eu não tô dizendo que é de encaixe, disso, daquilo, não. Às vezes, é erro técnico que ele não erra no Real Madrid, e na seleção ele erra. Uma finalização, um domínio orientado pra dar na frente, às vezes ele erra. Eu não sei se isso é da cabeça dele, que ele precisa de uma sequência que lhe dê a confiança que ele tem no Real Madrid. Não sei se é isso. Em algum momento pode ser que chegue.
3: Com você.
1: Agora,
3: se ele tiver uma sequência, ele vai.
1: Eu acredito que se ele jogar 3, 4 jogos muito bem, como ele fez, por exemplo, nas oitavas da Copa passada contra a Coreia do Sul, que ele acabou com o jogo. Aí nas quartas, o Brasil eliminado, ele muito mal contra a Croácia.
3: Pessoal, vamos fazer aqui o nosso contato com o torcedor que está acompanhando a gente. E a pergunta não pode ser diferente. Você que está acompanhando agora o Na Cola da Seleção, você espera a convocação de Neymar ou acha que ele não vai ser convocado? Aqui no WhatsApp da Rádio Jornal, viu, Big? Para as pessoas começarem a participar a partir de agora, no pitaco do Quem Cola na Seleção, aqui pela Rádio Jornal, pelo Escrete de Ouro. Na Cola da Seleção e o nosso pitaco com o torcedor, que vai nos mandar aqui para o WhatsApp da Rádio Jornal exatamente a sua opinião. Vocês gostaram, né?
0: Foi o que deu para fazer, né?
3: Eu disse na cola, foi... Ah, quem cola? Então, quem vai colar pra gente aqui é o torcedor. Esse cola bem com a gente. Vamos lá.
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3: Você convocaria Neymar ou você descartaria Neymar na Copa do Mundo nesse momento do futebol dele? A gente está aguardando aqui as suas mensagens. Já começaram a chegar algumas. Por favor, não mande áudio, por favor. Mandem texto, a gente não tem tempo de ouvir o áudio. Mande aqui o texto, por gentileza, digite o texto, porque áudio a gente não vai ter condição de ouvir, porque é muita gente participando, daqui a pouco eu vou dar uma geral. Vamos pro bloco comercial, pra gente voltar daqui a pouquinho. Na cola da seleção, daqui a pouco tem os 26 de Ancelotti para a Copa do Mundo. São 5 da tarde, 30 minutos.
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3: Na cola da seleção, com as participações de Leonardo Boris, João Vitor e Igor Moura aqui na Rádio Jornal. Estamos aguardando a convocação do técnico Ancelotti da seleção brasileira, os 26 que ele vai anunciar daqui a pouco. Deixa eu começar a pegar aqui algumas mensagens que estão chegando. Rapaz, é um ritmo tão alucinante que você, até para parar o mouse aqui na mensagem, você não consegue. Porque é um bombardeio, cara, é impressionante. Olha para aqui, ó. Meu Deus do céu, deixa eu ver aqui. Abrir aqui a primeira. Boa tarde, Marcos Saimbiribeira. Eu convocaria, sim. Primeiro está dizendo que convocaria Neymar. Deixa eu pegar mais um aqui. Falta craques atualmente. É, quem está falando aqui é Laércio Bezerra do Ibura. O Neymar deve sim ir para a Copa por falta de craques atualmente. Obrigado, forte abraço a todos. Saudações tricolores. Disse aqui o nosso Laércio Bezerra da Silva. Tem mais? Mais uma mensagem. Boa tarde, Rinaldo. Eu não chamaria o Neymar, eu chamaria o Luciano Juba, do Bahia. Reginaldo de Camaragibe é quem mandou o recado. Agora, o Luciano Juba teve uma lesão, foi, João?
4: Teve ontem. Analisado, né? Ontem. Ele teve, sentiu, né, uma fisgada na posterior.
5: Abraçar aqui a doutora Patrícia Nunes, está acompanhando a gente no carro, mas... ouvindo
4: o escritório. Ah, doutora Patrícia.
3: Mas o Juba, é complicada a situação, não?
4: Não, ele estava sendo avaliado, né? Reavaliado, né? Se for para falar em complicado, quem não vai jogar a Sul-Americana no próximo jogo é o Neymar, por conta da panturrilha.
5: Não, se o Neymar for convocado para a seleção, ele não joga mais nesse semestre. Eu duvido. Vai ser preservado, vai ficar só à disposição da seleção.
4: Entendeu?
5: Eu duvido
4: o
5: Neymar jogar assim.
4: O Luciano Juba estava realmente... Ele foi substituído no primeiro tempo, porque sentiu. Agora, para mim, ele é convocável. Agora, eu tenho aquela relação do CEP, né? Que eu falei ontem na nossa jornada.
3: Deixa eu, daqui a pouco a gente volta pro
4: debate. Do Nordeste. Se ele estivesse no Flamengo, no Botafogo, no Fluminense, ele estava convocado.
3: A gente volta pro debate. Deixa eu dar uma disparada aqui no pitaco do Na Cola na Seleção. Tem aqui o torcedor dizendo: não convocaria de jeito nenhum. Quem está falando aqui é Andrade, da quinta etapa de Rio Doce. Um abraço, Andrade, obrigado pela participação aqui no programa. Boa tarde. Quando eu convocava, eu convocava sim, Louro da Malharia, Caruaru. Alô, Caruaru, capital do Agreste, um grande abraço. E agora chegou aqui o Fernando Cruz do Rosarinho. Neymar precisa estar na Copa por falta de opção. Nenhum outro jogador chega perto da técnica dele. É um legado arretado desse cara, né?
5: O negócio tá feio pra você aí, Vednaldo. Todo mundo contra você aí, não.
3: Contra o Brasil.
5: Só pra lembrar, viu?
3: Contra
5: só pra
3: Brasil,
5: lembrar pra
3: né?
5: você.
3: Não é contra mim, não. É contra o Brasil.
4: Agora, vamos ver o Ancelotti, né? Eu acredito que o Ancelotti vai convocá-lo.
3: Olha o Fernando Cruz aqui do Rosarinho. Não, isso aqui eu já tinha lido, desculpem. Deixa eu aproveitar mais um aqui. Boa tarde, eu convocaria sim, é outro que convocaria. Deixa eu adiantar aqui mais um. Não chamaria Neymar. Quem vive do passado é museu. Quem está falando aqui é Santos. Ele não botou o nome, mas aqui no, na configuraçãozinha da foto dele aparece o nome Santos. Um abraço, Santos, muito obrigado.
6: Curioso que Santos não quer Neymar, né? Eu acho que todos os santistas do mundo querem Neymar na Copa.
3: Eu não sei se hoje queriam Neymar, não, viu?
6: Santistas?
3: Sim.
5: Até ainda é festa lá na Vila Belmiro.
6: Ele é idolatrado, tá festa, tendo festa na Vila.
3: Uma parte, cara. Ele foi muito vaiado. Ele foi muito vaiado, João. Teve jogo aí que ele foi muito vaiado.
5: Neymar foi ovacionado.
4: Mas ele tá. Ele tem o peso do ídolo, né?
3: Ele tem o peso do ídolo, você falou bem.
5: Que jogo fez o ídolo do Santos, Arnaldo, sub-12? Porque ele não foi vaiado, não.
3: Eu vi praticamente todos
5: os jogos. Ele teve uma crítica agora, que ele respondeu o cara, né? Ele foi na arquibancada. Que é um defeito do Neymar.
3: Foi mais uma oportunidade.
5: Neymar agora tá com essa palhaçada, ele tá querendo discutir com o torcedor.
4: Aí é o pessoal.
5: Tá brigando com o torcedor, que isso é o lado pessoal que eu não concordo em quase nada.
4: É o pessoal. Pessoal dele.
5: Não concordo em quase nada com essa questão.
3: Ele está fazendo isso há vários anos, João, já faz tempo. Olha, tem aqui.

0: E o Jailton Pessoa Cavalcante, de Candeias, nem Neymar, nem Ancelotti. Ele também não gosta do Ancelotti, mas ele resolveu colocar aqui o nome de Ancelotti também, na contestação dele. Deixa eu ver quem mais mandou aqui. Melquisedeque. Concordo, Neymar tem que ser convocado. Ele é um maestro em campo. Acredito fielmente que com ele a seleção brasileira fará ótimos jogos e seremos vitoriosos. João Félix de Candeias. Eita, quem vem mais aqui? Aqui eu já botei, deixa eu pular para esse. Cadê, rapaz? Pronto. Neymar precisa estar na Copa por falta de opção. Fernando Cruz do Rosarinho. Deixa eu me adiantar mais uma participação aqui. Boa tarde, Erinaldo. Boa tarde a todos. Eu convocaria só para deixar no banco. Quem fala é Renato da Torre. Convocar um jogador só para ficar no banco, meu Deus.
1: Fizeram isso com o Dani Alves, né?
2: 11, né?
1: Tite fez isso com o Dani Alves, né?
2: Mas, sim,
1: levou para tocar o tantã.
2: Mas, meus amigos, só jogam 11.
1: É verdade.
2: Você não vai levar 26?
1: É, varia, claro, para ficar aí, no banco, mas em algum momento ia entrar, né?
2: É, sim.
0: Ó, Neymar é mais 10. Não, é Neymar e mais 10. O ex é do Brasil e de Neymar. Quem é que tá dizendo isso aqui, rapaz? André Carneiro Leão. Esse é fã de Neymar mesmo, viu? Deixa eu pegar mais um aqui. Boa tarde, Edinaldo. Eu chamaria Neymar, chamaria... Ah, isso aqui eu já tinha lido. Luciano Juba, que ele falou que também chamaria Luciano Juba, que deve estar aí, né, na expectativa, apesar da lesão que ele teve aí nesse jogo recente do Bahia. Deixa eu ver aqui agora o Gustavo Oliveira. Não convocaria por causa de outro aspecto, que não o físico e técnico, e sim o relacionamento mental. Não tem segurança para isso. Ele está desequilibrado emocionalmente. Gustavo Oliveira, do bairro da Encruzilhada. Qual foi o problema do Juba mesmo? É uma lesão muscular, é?
3: Muscular. Mas tem que esperar uma fisgada. Ainda vai avaliar, porque não se avalia com 24 horas, né?
0: É depois esperar 48. Depois de dois dias, né?
2: Eu não vejo. Mas não vai ter problema. Eu também não vejo nenhum tipo de gravidade, não. Senão já tinham anunciado. Eu procurei, inclusive, no site do Bahia, informações. Ele sentiu e foi substituído. Eu sinceramente, isso vai me dar uma frustração muito grande. Eu acredito que o Juba não será convocado. Para mim vai ser uma surpresa se for. Vai me causar uma chateação dele não ser convocado.
1: Quando ele foi, ele não jogou, né?
0: Ele foi convocado uma vez só, né?
1: Foi para os amistosos e não entrou em campo. Naqueles amistosos que o Brasil fez contra Senegal e Tunísia.
0: O Danilo foi uma vez também? Ou tinha sido
1: Danilo, o volante do Botafogo?
2: Sim. Foi uma vez.
1: Foi agora contra a Croácia e França.
0: É. Há uma expectativa muito boa em cima de Danilo.
2: Não, o, né? Danilo... Agora, tem também o problema do Danilo em relação ao Botafogo, né? Porque ele não jogou... Ele pediu para sair do Botafogo. Ele não vai fazer o 13º jogo, pediu para sair... Não sei se isso pesa, para mim não deveria pesar.
0: Está indo para outro clube? Sabe qual é o clube?
2: O Palmeiras queria o retorno dele, né? Agora, não sei. Ele não jogou o 13º jogo.
1: Ele queria do Palmeiras. O Palmeiras recebeu 20 milhões de euros do Nottingham Forest, ele foi. Ele passou duas temporadas e meia no Nottingham Forest, o Botafogo ofereceu 23 milhões de euros. O Nottingham vendeu o Botafogo. Só que o problema é que o Botafogo não paga ninguém. Botafogo não, Textor, né? Não paga ninguém.
2: Ele foi diferente do centroavante do Corinthians, o Yuri.
1: Sim.
2: Porque o Yuri jogou o 13º jogo, mas a proposta dele é pra fora.
1: Se ele sair, ele não vai sair pra algum clube brasileiro.
2: Ele vai sair pra o exterior. Exatamente.
0: Olha, ainda há pouco a gente deu um toque aqui no assunto que a gente precisa conversar um pouquinho mais, na minha opinião, e ouvir vocês. Até anotei aqui.
3: Até agora nada da convocação, né?
1: Ele estava marcado para 5h40 aproximadamente, mas acho que vai dar um atraso.
3: 5h40. É Dilcinho que tá cantando ali, né? É
1: Dilcinho ali, é?
3: Eu acho que é Dilcinho.
1: Parece Gabigol.
3: É, eu acho que é Dilcinho, né, Letícia? Quem é esse que tá cantando?
1: Ancelotti tá com cara. É Dilcinho, pronto. Ancelotti tá lá olhando sem entender nada, mas pronto, é Dilcinho.
0: Ele é o famoso quem?
3: Dilcinho. É um dos maiores sucessos do Brasil hoje.
1: É um pagodeiro. É. Sambista.
0: Pagodeiro bom?
1: Pagodeiro. É. Bom, okay. Bom. Meu amigo, com aquele escocês do nosso lado, bom de escutar também.
0: Mas, meu amigo, é o seguinte, com essa dificuldade que a gente
1: tem... Bora e gosta.
0: Com essa dificuldade que a gente tem no meio de campo da seleção, principalmente com meia,

0: Eu tinha anotado aqui, para vocês discutirem com a gente, praticamente todos os volantes, né? Casimiro, Bruno Guimarães, Danilo, que terminam se constituindo em unanimidade. Eu acho que essas alturas, esses três jogadores são unanimidade na seleção brasileira, né?
1: O Brasil tem uma base que é praticamente 80% dessa base tem unanimidade. No gol, nem tanto, porque o Alisson, ele passou os últimos dois meses machucado, voltou agora.
2: É verdade.
1: Mas o Ederson não fez uma boa temporada, né, no Fenerbahçe. É. E o terceiro goleiro, a gente nem sabe quem vai. Aí, lateral direita, a gente também não sabe quem vai, se é o Wesley, se é Ibanez. Agora,
0: mas vocês acham...
1: Marquinhos, Gabriel Magalhães, certeza.
2: Eu acredito que o Bremer também vai.
1: Casemiro, Bruno Guimarães, certeza. Ainda, Rafinha,
0: ainda,
1: certeza.
0: Ainda centralizando aqui o meio de campo, vocês acham Danilo. Que... Vocês acham que Casemiro, Bruno Guimarães e Danilo, eu acho que não tem dúvida com esses três.
1: Vamos.
0: Mas Fabinho e Lucas Paquetá devem permanecer?
2: Devem ser convocados? O Paquetá. O Fabinho até... Eu colocaria o Fabinho e o Andrés Pereira.
1: Tem o Andrés Santos também, né?
0: Andrés Santos.
1: Andrés Santos do Chelsea, que foi convocado várias vezes.
3: Tá na frente do Fabinho.
2: Mas
3: tá na frente
2: eu Paquetá
0: você
2: não.
0: Você botaria tá Fabinho Paquetá, e Lucas Paquetá, João?
3: É porque são posições diferentes, né? Eu iria com o Paquetá.
0: A gente tá falando no geral Paquetá. Do meio de campo, né?
3: Paquetá eu iria, o Fabinho não.
0: Fabinho não, eu também não botaria o Fabinho não. O Fabinho é um jogador que estava inclusive esquecido.
2: Na vaga Arábia. Do Paquetá eu colocaria o Andrés Pereira.
0: É, tem o Andrés Santos também que está fazendo um bom trabalho na Europa, né?
3: Andrés Santos eu acho que ele vai estar, com certeza. Eu
1: virou
3: acho.
1: Banco no Chelsea, agora seria o quarto, né? Na ordem hierárquica. Casemiro, que a gente tem que colocar meias, porque ele joga num 4-4-2 com variação para 4-3-3, 4-2-3-1. É meio campista, volante, barra segundo volante. Casemiro, Bruno Guimarães, perfeito. Danilo, o quarto eu colocaria o Andrés Santos. Sobra um, para ele levar cinco. Aí esse um seria... O Andrés Pereira, o Paquetá, o Gabriel Sara,
2: que foi convocado
1: na última agora do
2: Galatasaray. Eu levaria o Andrés Pereira porque ele funciona também como meia.
1: Joga mais aberto também, mas aí não foi convocado em nenhum momento com o Ancelotti, né?
0: Agora, a gente estava ainda há pouco discutindo aqui essa questão dos atacantes do Brasil. Se a gente tiver a sorte que esses caras joguem bola na Copa, o Brasil tem bons atacantes, cara. O Brasil tem Rafinha, o Brasil tem Vinícius Júnior, o Brasil tem Matheus Cunha, o Brasil tem quem mais?
2: Luiz Henrique,
0: que está atravessando uma fase extraordinária. O Endrick, eu não sei se o Endrick vai ser convocado.
2: Eu acredito que vá.
1: Eu tenho minhas dúvidas.
2: Ele jogou também. Muito bem no...
0: Mas esses caras se adaptando bem.
1: Os dois volantes do Brasil, Casemiro e Bruno Guimarães. Esse trio de ataque que Edinaldo está reforçando agora. E a dupla de zaga, eu não tenho preocupação nenhuma. Eu acho que o Brasil está bem servido como as melhores da Copa. O problema do Brasil é outro.
0: Agora, eu acho que o Ancelotti gosta muito do Matheus Cunha, né? Acho que ele vai mantendo.
1: Ele, todos os treinadores do Manchester United usaram o Matheus Cunha.
0: E ele é bom para
1: meia, como atacante, lado de campo, forte, feito duro, inteligente.
0: Gosta dele, João?
3: Gosto. E agora, como 10 também está sendo.
2: Deixa eu fazer uma pergunta: vocês levariam um 9-9?
3: Eu levaria, não abro mão. De jeito nenhum.
2: Eu também, não abriria
1: João mão, Pedro não. E outro.
3: Eu, inclusive, João levaria Pedro é o Pedro.
2: Né? João Pedro sai mais da área. João Pedro joga, inclusive, com ponta, né?
1: Mas isso é pra ele ficar, né? 9-9, né?
2: Agora, então, 9-9.
3: Eu queria um 9-9. Tipo Pedro.
2: Pra mim,
3: tipo
2: Pedro.
0: Agora, Pedro tá jogando muita bola, cara.
1: Olha,
0: melhor momento dele.
1: Ou Pedro ou Igor Thiago? Ou um outro, eu acho que eu levaria. Eu levaria o Igor Thiago no lugar do Pedro.
0: A personalidade de Igor Thiago é que impressiona, né?
1: O cara fez 22 gols na Premier League agora, tá 3 gols do Haaland, pô. No Brentford, que é time de meio de classificação.
3: Eu ia em Pedro pela sequência de temporadas boas dele.
0: Foi ele que bateu o pênalti, não foi? No jogo do Brasil?
1: O gol do Brasil foi dele contra a Croácia, Igor Thiago. Assim, se o Tite... Porque aí fica a dúvida. Endrick, Igor Thiago, pra ser reserva do João Pedro, se o João Pedro for titular, que eu acho que ele não vai iniciar a Copa como titular... Seria essa a dúvida, Endrick ou Igor Thiago? Porque o Endrick, ele funciona como 9, no Brasil a gente viu o Endrick de 9 no Palmeiras, mas o danado do português treinador lá do Lyon, o Paulo Fonseca, fica utilizando o Endrick, eu odeio isso, como ponta direita muito longe do gol. O Endrick não funciona longe do gol, o Endrick tem que estar perto do gol. E eu acho que é uma burrice lá do treinador do Lyon.
2: Mas até que ele funcionou contra a Croácia. Como ponta.
1: Ele entrou mais como um segundo atacante, né?
2: Mas ponta era Ryan. Pela direita. Não, mas antes do Ryan... Primeiro entrou o Endrick. No segundo jogo.
0: Na parte final do jogo.
1: Ele entrou nos 15 minutos finais.
2: Sim, mas botou uma pilha pela direita.
1: Ele entrou mais como um segundo atacante flutuando por trás do Igor Thiago, né? Tanto é que o pênalti que ele sofre, do zagueiro croata, é dentro da grande área. Ele no Lyon, ele tá jogando muito pra ponta direita. E eu não gosto do Endrick jogando pela ponta direita. Como é bom jogador, ele tem bons números no Lyon. Ele não foi mal no Lyon. Ele decidiu alguns jogos. Agora o Endrick, na minha opinião, ele funciona melhor próximo ao gol.
0: Ele foi tão decisivo lá no, na França que o Real Madrid agora já está querendo ele
2: já,
0: de volta.
2: Não, não, já voltou.
1: Ele vai treinar, já voltou.
2: Já voltou.
1: Já foi, já se despediu e já voltou a treinar lá. Agora, tem o Rayan, que teve um impacto imediato lá no Bournemouth, no campeonato inglês, e está voando. É incrível como
0: joga. Vocês acham que ele poderia testar o Ibanez?
2: Na lateral direita?
1: Sim. Já testou, né, contra a Croácia.
0: Não, mas agora na Copa ele deveria ser o lateral?
1: É ou ele ou é o Wesley?
0: O Wesley tá bem.
1: O Danilo também. Eu não confio. Eu não confio nem Danilo nem Alexandre para uma Copa do Mundo.
0: Eu acho que o Ibanez é mais seguro do que o Wesley, na minha opinião.
1: O Ibanez. Olha, o Danilo, com a bola que vem jogando no Flamengo, com essa velocidade toda que ele apresenta no Flamengo semana a semana em Libertadores Brasileiro, ele pegar o pontinho esquerdo do Marrocos, o Ezzouzouli, ele, meu amigo, ele fica sem emprego. É desemprego. Ele não vai ganhar uma. Então você tem que ter um zagueiro lateral com mais vigor para pegar principalmente esses pontinhas velozes, que hoje é uma tendência mundial. Todo time tem. Então eu acredito que o Ibanez seria a melhor opção hoje para a estreia do Brasil contra Marrocos.
0: Eu também
1: acho. Para segurar esse pontinho esquerdo do Marrocos, que é um foguete, que joga no Betis, inclusive. É Antony na ponta direita e ele na ponta
0: esquerda. Vai começar? Será que vai começar agora?
2: Para você ver que problema temos...
1: Rodrigo Caetano está falando, já é o Ancelotti.
0: Vai começar,
2: né? Para você ver que problema temos no futebol brasileiro, né? É. Lateral direito, lateral esquerdo, meia.
0: Ó, parece que está começando, né? Vamos lá para o nosso
4: Rodrigo Caetano. E principalmente todo o povo brasileiro que nos acompanha nessa missão. Como dito pelo Tino e pela Érica, realmente a gente trata como a maior Copa da história, consequentemente, talvez um dos maiores desafios. Por que a gente trata disso também? Teremos na nossa jornada, na nossa caminhada, se Deus quiser, 8 jogos que nos levarão até a grande e tão sonhada final. Um dado importante para que todos tenham a noção da grandiosidade do evento e nos jogos da seleção brasileira, mais de 29 milhões de pessoas se inscrevendo para assistir os jogos da seleção. Nessa Copa, e pela primeira vez, algumas mudanças em relação a regulamento e questões, principalmente na regra e também relacionada ao jogo em si, né? Teremos aí o scanner dos jogadores, as novas regras para diminuir a perda de tempo e acelerar o jogo como um todo. Teremos a tão famosa pausa de hidratação. Sensor, principalmente, o que traz de novo a tecnologia para dentro do esporte, para dentro do futebol. E a questão dos cartões que serão zerados, tanto após a fase de grupos, como também antes da semifinal. A estrutura preparada para a seleção brasileira, e aqui em nome do presidente Samir Chaudhry, eu agradeço a todos, tá, da diretoria, não mediu esforços para realmente oferecer o que tem de melhor para a seleção brasileira. Teve um investimento muito grande para que nós pudéssemos, nós, quando eu falo, é comissão técnica, na figura do Mr. Carlo Ancelotti, a escolha do centro de treinamento do Red Bull New York, Columbia Park, onde a seleção brasileira terá a honra de inaugurar esse centro de treinamento. Seremos os primeiros a iniciarem os treinamentos. Somado a isso, estamos indo também para um hotel totalmente exclusivo, ou seja, hotel fechado para toda a delegação da seleção brasileira. Diferentemente de outras épocas em que se buscava aí resorts ou hotéis realmente luxuosos, esse é um hotel muito operacional que visa única e exclusivamente o nosso bem-estar e foco na competição. Nossa delegação, realmente aí estão todos os nomes, né, menos obviamente os 26 eleitos para nos representar dentro de campo. Teremos então 91 integrantes distribuídos nas mais diversas tarefas, funções e cargos, para sem dúvida alguma, para aqueles 26 ali terem o melhor suporte, o melhor staff para desempenharem a sua função durante toda a Copa do Mundo. Nossa jornada, bom, também em comum acordo com toda a diretoria da CBF, nós vimos como fundamental a nossa despedida num dos maiores palcos do futebol mundial, que é o Maracanã, agora no dia 31 de maio. Nossa apresentação oficial, ela vai se dar no dia 27 de maio. E o que é que nos levou até aqui? por terem o entendimento

0: de que a comissão técnica tinha como objetivo enfrentar diferentes escolas, diferentes seleções pelo mundo. E por isso a nossa caminhada foi essa aí. Jogamos contra Senegal e Tunísia, Coreia e Japão e finalizamos por último contra a França e Croácia, que nos aproxima muito dos prováveis adversários na Copa do Mundo. Os nomes dos eleitos não são escolhidos de forma empírica ou por preferência. Existe um processo, existe um trabalho. E aí que são alguns dos números daquilo que em um ano, que o Mister agora comemora, o qual essa grande equipe de trabalho que nos acompanha, de profissionais altamente qualificados, desempenhou ao longo do período para que tivéssemos os nossos processos consolidados e hoje, finalizando e comunicando a todos vocês, os 26 escolhidos. São números representativos que traduzem um trabalho intenso e de muita responsabilidade. E com uma preparação completa como essa, de cuidado, de ciência, e com um dos melhores técnicos do futebol mundial, é que nós vamos em busca desse Hexa, com talvez o nosso maior reforço, né, o melhor de todos os nossos jogadores, que é a nossa população, os nossos mais de 200 milhões de brasileiros, que estarão mandando vibrações, emanando pensamento positivo para todos nós que lá estaremos representando o país. Como eu disse, nossa apresentação dia 27, dia 31, o último amistoso em solo brasileiro, porque a intenção nossa é de nos despedirmos aqui no Brasil e no maior palco mundial da nossa torcida e do nosso povo. No dia 1º estaremos viajando já para os Estados Unidos, iniciaremos a nossa preparação, como eu disse, lá no Columbia Park. Faremos o último amistoso antes da estreia no dia 6 contra o Egito, em Cleveland. E depois, no dia 13, a nossa jornada contra Marrocos, em New Jersey, contra o Haiti, na Filadélfia, e depois em Miami, contra a Escócia. Teremos mais 4 etapas ali, que são os nossos outros desafios, que nos levarão, se Deus Nosso Senhor quiser e a competência fizer por merecer, a estarmos presentes aí nessa grande final, lá novamente em New Jersey, e por isso que a gente espera iniciar e terminar no mesmo local, representando a seleção brasileira na grande final, no dia 19 de julho. Bom, agora o tão esperado momento, né, de todos.
1: Alô, Brasil! Alô, planeta Terra, né? Não é só Brasil. Está todo mundo querendo saber.
0: Todo mundo. Mas antes de passar aqui, só duas coisas que realmente não estavam no script. Uma delas é também mandar um forte abraço de solidariedade à família do Giovanni, o qual eu conheci, perfeito, que além de um grande atleta, uma grande figura humana. Por último, já falando em figura humana, dizer para quem não convive, ou que não teve a oportunidade de conviver, assim como eu, nesse um ano, com o nosso técnico Carlo Ancelotti, que além de ser essa figura reconhecida mundialmente, nós temos o privilégio de saber que ele é uma figura humana ímpar também e muito brasileiro. Eu acho que nesse um ano ele provou para todos nós que nós hoje somos um povo privilegiado por tê-lo como nosso grande líder. E eu tenho absoluta certeza que as escolhas serão aquelas que nós julgamos, né, serem as escolhas ideais para nos representar. Tá bom?
1: Chegou a hora.
2: Acreditamos.
1: Chegou a hora. Para o Brasil e o mundo inteiro conhecerem os 26 representantes do Brasil, e só o Brasil pode ser Hexa. Então é o momento, né, Érica, de a gente chamar Mr. Carlo Ancelotti.
2: Ancelotti, por favor.
3: Boa tarde, mister. Obrigado.
1: Por favor, vocês se sentem aí e satisfaçam a nossa curiosidade.
2: Chegou a nossa hora.
4: Bom, nós vamos agora para a relação dos convocados, com Ancelotti já se posicionando ali. Depois desse discurso, que discurso, do Rodrigo Caetano.
5: A todos, bem-vindo

0: Seguimos. Seguimos. Não, não. Tem mais dois. Mais três. Não.
1: Seguimos.
0: Seguimos, seguimos.
1: Por momento. Rafinha, Barcelona. Ryan, Bournemouth. Vinicius Junior, Real Madrid. Obrigado.
2: Aê, pessoal, agora sim.
3: Pronto, tá aí a relação do Ancelotti. E acabou a expectativa em torno de Neymar, depois de 15 meses só se falando disso, até hoje a gente está falando disso, e vai continuar, né? Porque o que fará Neymar nessa Copa do Mundo? Vai ser
4: aí
3: banco
4: é
3: o tempo
4: debate,
3: todo?
4: Debate, né?
3: Vai ser banco o tempo todo? Vai entrar em algumas partidas? Enfim, vamos aguardar, porque agora o homem está lá.
4: O tempo dirá.
3: É, e o homem já está lá, então essas alturas, que concorde ou não, ele já está lá, e que se recupere é o que a gente quer que vê de Neymar. Eu não

0: Levaria, já disse isso aqui várias vezes, mas o que a gente quer agora é que ele se recupere de forma plena, coisa que a gente não conseguiu ver nesses 15 meses, mas vai ter agora um tempo de 30 dias, pelo menos, em preparação para, de alguma forma, melhorar tecnicamente e fisicamente. Era o que vocês esperavam, João?
1: Para mim, uma incoerência em vários setores. Incoerência porque levou muito mais vezes Hugo e Bento. E ele aparece com o Everton. Nada contra, o Everton é campeão olímpico, né, com a seleção brasileira. Nada contra, mas é uma certa incoerência.
2: Mas ele não foi testado, né? Com o Ancelotti.
1: É incoerência. Porque se ele vai levar o cara pra Copa, no mínimo é pra ele levar pra convocação, né?
2: É.
1: Aí você vê...
3: Hugo foi testado, desculpa, no jogo contra o Japão, né? O Japão não virou, o Hugo era o goleiro?
0: É.
3: No jogo em que o Japão virou pra cima
2: da seleção.
3: O Hugo era o goleiro do Brasil.
2: Não, sim, eu tô falando o Everton.
3: Não, o Everton não.
1: Uma outra incoerência. Ele tá levando o Igor Thiago... Em um jogo.
0: Danilo
1: um
0: também.
1: Jogo.
0: Danilo
1: ele
0: também.
1: Levou o Igor Thiago.
0: Danilo também.
1: Ele tá levando o Alex Sandro com números absolutamente inferiores ao Juba. Não nessa temporada. Nas últimas três. Ah, mas o Juba joga no Brasil. O Alex Sandro também. Então é muita incoerência essa convocação do Alex Sandro e não levar o Juba. Muita incoerência.
0: E jogar no Brasil não pode ser motivo de desconvocação.
1: Não, mas veja, se fosse essa, o cara também joga no Brasil e tá tendo números inferiores.
2: É, mas o Alexandre joga no Flamengo, né, bicho?
1: E uma coisa que eu anotei também, o Neymar, ele cedeu as pressões, né? Ele mesmo disse que recebeu indicações de muita gente, artistas, cantores, até do piloto do avião, ele falou. Eu, assim, sou indiferente. Acho que eu levaria agora, porque... A convocação é da seleção, tem um treinador, enfim. Mas o Neymar já mostrou aí que não teve alguém que chegasse perto dele até agora. Enquanto não tiver, vai continuar sendo o Neymar convocado. Agora, eu achei absurda a convocação de Alexandre, absurda. Achei uma incoerência absurda também dele, Igor Thiago. Danilo, eu não vou dizer assim, eu não levaria o Danilo, mas eu não vou dizer que o Danilo lateral, tá? Mas não vou dizer que é um... Assim, eu acho um erro. Mas é muito difícil também para o Ancelotti, porque a safra de lateral direito é muito ruim.
0: É, muito ruim. Esse problema.
1: Né?
0: E você, Igor? É o que você esperava? O que é que faltou aí? O que é que tem de mais?
3: Olha, algumas surpresas. Eu já esperava que o Juba, por exemplo, não fosse convocado. Estou com o João. Eu acho incoerente o Juba não ir para a Copa e o Alexandre, com os números que tem, ir para a Copa. Alexandre não é titular absoluto não, no Flamengo, né? Ele tem um revezamento, inclusive, quando joga lá.
0: Se você me permite, vocês me permitem, se a gente for olhar números, a gente não levaria Neymar de jeito nenhum, né? Então, não vejo muita incoerência, porque, como disse Boris, além do cara ser do Flamengo, já passou pela seleção, já é cascudo, pode ter um pouco de motivos em cima disso também.
3: Números não levar Neymar, aí a gente vai ser outra discussão, porque o Neymar em 15 jogos no ano tem 6 gols e 4 assistências, né? Os números do Neymar são melhores que do Paquetá. E ele levou o Paquetá.
2: É, que eu também não levaria.
3: Então, essa questão de números assim, vai.
1: Só um detalhe é que o Rodrigo tinha falado que na Copa não seria a mesma se o Neymar não fosse, né?
3: O Rodrigo,
1: se fosse campeão.
3: Ele machucou.
1: E o João Pedro, acredito também, que disse que a torcida era para que o Neymar fosse.
3: Isso.
1: E ele foi no lugar de João Pedro.
3: Inclusive, sobre essas duas não convocações, o quanto pesou a fase terrível que o Chelsea vive nessa reta final de temporada inglesa, porque dois favoritos a irem à Copa, eles não foram convocados, e os dois são do Chelsea, o Andrei Santos
0: e o João Pedro.
3: Então a queda drástica do Chelsea na temporada provavelmente pesou nessa situação toda.
2: Ô Igor, só me permita um parênteses aqui. João falou que o Neymar entrou na vaga do João Pedro. Não, para mim o João Pedro perdeu a vaga pro Rayan.
3: É por aí.
2: É, ele perdeu a vaga pro Rayan, que para mim não deveria ir. Para mim quem deveria ir era o João Pedro.
3: São 9 avançados ao todo, 9 avançados. Ponta direita, se a gente for colocar o leque de opções do Ancelotti. Para ponta direita, ele tem o Luiz Henrique, ele tem o Rayan.
0: Rafinha.
3: O Rafinha faz a função, mas eu trabalho o Rafinha mais como meia 10, um camisa 10, com o Neymar.
2: Vindo por trás do atacante.
3: Para ponta esquerda, Vini Júnior e o Martinelli. sendo que o Vini pode fazer também a função de segundo atacante, como ele fez no Real Madrid com o próprio Ancelotti, e mais centralizado no comando de ataque, ele tem o Endrick, que na temporada toda no Lyon fez a ponta direita, então ele pode fazer caso ele precise, caso ele queira. Igor Thiago, que é mais rompedor, mais forte, o centroavante 9 que João chegou a citar, que não abre mão. E também tem o Matheus Cunha, que é um centroavante de mais mobilidade. Então ele tentou
0: esse
3: levar.
0: Tem que estar no time, cara.
3: Ele tentou levar para a camisa 9, para centroavante, as mais variadas características possíveis
2: que você pode ter de
3: centroavante.
2: Pode usar o Endrick.
3: Centroavante mais móvel e leve, que é o Endrick. Um centroavante mais pesadão de área, que é o Igor Thiago. E um centroavante mais construtor, que é fácil de dialogar, que é o Matheus Cunha, como faz no Manchester United. O Matheus Cunha. É, várias vezes ele jogou no Manchester United como segundo atacante pro Chesco, o esloveno, jogar de titular no United. Uhum. Então, eu gostei das opções que ele levou pro ataque. Tenho essa diferença de linha de raciocínio quando ele tá pra lateral esquerda. Eu acho que o Alexandre não é o que o Brasil pode oferecer de melhor pra lateral esquerda.
2: Pode ser.
3: E pra lateral direito eu achei normal. O Wesley vem jogando como ala esquerda na Roma. Mas é o melhor lateral direito de origem que o Brasil tem. E o Ibanez pra ser o zagueiro lateral.
0: Ok. Você,
1: Leonardo. Só um detalhe.
2: Eu não gostei.
1: O futebol da Bulgária é melhor. O campeonato búlgaro é melhor do que o brasileiro, Igor?
3: De forma alguma.
1: O belga?
3: Também não. O inglês é? Porque o Igor Thiago jogou lá.
1: Porque eu não consigo ver coerência nenhuma nessa convocação de Igor Thiago e Pedro Ficar. Não consigo ver.
0: Não tem aquele ditado de que.
3: Aí eu vejo qual é.
0: A última impressão é a que.
1: Ele fez uma boa temporada na Premier League, ótimo. Fez muitos gols, enfim. Mas foi uma temporada.
2: Na Premier League ele não fez 22 gols?
3: Ele é vice-artilheiro.
1: Sim, agora uma temporada.
2: Abaixo do Haaland.
3: Olha, a questão do Igor Thiago e do Pedro é a seguinte: o Pedro teve a lesão, o Pedro jogou a Copa passada, tava no jogo contra a Croácia, participou do lance que gerou o gol da Croácia, inclusive. E o Pedro teve uma lesão grave nesse meio tempo. O Igor Thiago, ele fez mais de 20 gols no campeonato búlgaro, foi pra Bélgica. Fez 20 gols no belga, foi pra Inglaterra. E na Inglaterra fez 22 gols.
2: O Igor Thiago é a terceira grande temporada dele.
1: É um estilo mais europeu do que o Pedro.
3: Ele tem mais força que Pedro.
1: Mas é
3: mais força e mais rápido do que Pedro.
1: Mas quem mais sabe fazer gol? Eu acho que é o Pedro que faz mais gol. Veja, o Pedro jogou Libertadores bem. Todas as competições, né? De nível aqui.
3: Eu entendo a ida do Igor Thiago.
1: Fisicamente,
3: eu acho o Igor Thiago mais confiável que o Pedro. O Pedro pode quebrar no meio da Copa. O Igor Thiago não.
2: A minha decepção é por não ter ido, por exemplo, o Bremer. O Léo Pereira, por que Léo Pereira?
3: O Bremer foi.
2: Eu não anotei, não.
3: O zagueiro que sobrou foi o Thiago Silva.
2: O Léo. Pá, e o Léo Pereira, pra mim, não tem nada a ver. O Alexandro, pra mim, não tem nada a ver. O Everton foi campeão olímpico, terceiro goleiro, não joga mesmo. E o Paquetá também. Nada a ver. Agora, o ataque, eu também lamento o João Pedro. Para mim, o João Pedro entrava no lugar do Ryan.
0: Ok, pessoal, vamos começar a resenha Bola Rolando daqui a pouquinho. Obrigado, Boris. Obrigado, João. Valeu, Igor.
2: Até já.
0: Vamos pro bloco comercial e a gente começa a resenha daqui a pouquinho. Se acaba de acompanhar aqui na Rádio Jornal com o Escrete de Ouro na cola da seleção, hoje especial com a convocação da seleção brasileira para a Copa do Mundo. São 18h15.
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do Angelus, a hora da anunciação. A humanidade esquece por um momento a sua luta em glória. Deixa de lado os pensamentos pecaminosos, a perseguição desenfreada dos homens contra os próprios homens e contempla, na paz da natureza, uma sombra pálida do olhar de Maria. Nos templos, nas ruas e nos campos, as preces brotam espontâneas de todos os lábios. Esta é a hora do Ângelus, a hora da Anunciação. Nós vos suplicamos, Maria, que olheis por nós, vossos filhos ingratos. Dai-nos a graça do arrependimento e a vossa bênção materna. Porém, mais do que nós, Maria, outros necessitam do vosso apoio nesta hora. Os que morrem de necessidade, os que blasfemam, os que não creem. Iluminai-os, Virgem Santíssima. Vós que fizestes os homens semelhantes a Deus, porque foste mãe de Jesus, olhai para os que perderam a fé. Protegei-os. Deslumbrai-os como um relâmpago aos olhos de Paulo. Lembrai-vos deles nesta hora, Maria, e sede para todo sempre louvada e bendita. Ave Maria, cheia de graças, o Senhor é convosco. Bendita sois vós entre as mulheres, bendito é o fruto do vosso ventre, Jesus.

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2: 18 horas, 21 minutos.
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2: Já é noite na capital pernambucana e o Bola Rolando está no ar. Bola Rolando, a mais completa resenha esportiva do rádio de Pernambuco. Atenção para as principais manchetes do programa de hoje. Náutico, Leonardo Bori.
4: Náutico com 16 pontos ganhos, 5 vitórias. E o melhor ataque da competição é o segundo colocado. É a apresentação do elenco, foi hoje pela manhã no CT. Dois atletas fizeram um exame de imagem.
2: Esporte, Cristiano Bassan.
5: Após primeira derrota na Série B, Sport se prepara para confronto com Fortaleza pelo Nordestão. Time rubro-negro já se reapresentou na tarde e realizou treinamento no CT de Paratybe. Leão terá o retorno de 3 reforços para o duelo contra o Fortaleza, entre eles o atacante Barleta. Daqui a pouco, tudo do Leão no Bola Rolando.
2: Santa Cruz, Igor Moura.
6: E depois de vencer o Volta Redonda sábado na Arena, Santa se reapresentou hoje nas Repúblicas Independentes do Arruda. Próximo duelo sábado no interior do Paraná diante do quinto colocado Maringá. Christian de Souza, com 100% de aproveitamento no comando coral, perdeu 2 titulares, mas deve ganhar 3 novas opções para o duelo do fim de semana.
2: 18 horas 23 minutos, vai começar o show!
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1: Alô, alô, Edinaldo Santos, boa noite pra você. Mais uma vez, um abraço ao amigo e amiga ligados aqui no Bola Rolando. Vamos te falar do Náutico, que é o segundo colocado na tábua de classificação no Campeonato Brasileiro da Série B. O Náutico tem 16 pontos ganhos, tem uma vitória a mais do que o Sport. O Náutico tem 5, enquanto o Sport tem 4. E o Náutico divide com o São Bernardo o melhor ataque da competição com 15 gols. E a sapatada que ele deu no Operário de Ponta Grossa, que até então, Edinaldo, não tinha nessa Série B levado um gol sequer no Germano Krieger. E aí o Operário levou logo 6.
2: Foi uma exibição de luxo do Náutico, né? O Náutico, na minha opinião,

0: fez a melhor partida dessa temporada, apesar de no começo o time do Operário começou melhor, saiu na frente do placar, mas ainda no primeiro
1: ainda tempo... ainda teve uma defesa do Muriel que quase deu segundo
0: se
1: gol.
0: Se sai um gol ali, mudaria a história do jogo.
1: Ali, mas aí o Muriel está ali para isso mesmo.
0: Agora, né? O Náutico foi muito equilibrado, não se abateu com a marcação do gol, equilibrou o jogo, começou a jogar melhor, tomou conta da partida... E terminou ganhando já no primeiro tempo de 2-1.
1: É verdade, virou.
0: Depois foi fazendo os gols naturalmente, pela pressão que estava exercendo em cima do Operário. E aí o jogo virou farra e folia, amigo. 6-2 significa dizer que o Náutico marcou 10 gols em apenas 2 jogos. Impressionante.
1: E o detalhe é o seguinte, o Vinícius é um dos artilheiros do campeonato. Tem 5 gols. O Vinícius, ele tem na temporada 8 gols. O Paulo Sérgio, que fez um gol, ainda é o artilheiro na temporada do Náutico com 9. Agora, tem problemas para a partida contra o Criciúma. Pode ser que tenha. O Vitor Andrade, ele saiu com uma pancada no tornozelo. O Derek fez o gol, mas antes ele já havia sentido uma fisgada na coxa posterior esquerda. E os dois atletas fizeram exames de imagem. Hoje foram direto para a fisioterapia, fizeram exames de imagem e aí vamos ver como é que será o comportamento dos dois no decorrer da semana, já que o Náutico joga contra o Cuiabá na sexta-feira às 19h30 nos Aflitos. Inclusive, os ingressos já estão disponibilizados para o torcedor. Torcedor do Náutico, numa sexta-feira, não pode ser menos do que 10 mil torcedores para a partida contra o Cuiabá. Porque depois o Náutico, no dia 30, vai à Ilha do Retiro, vai pegar o Sport Clube do Recife. Vamos ouvir o técnico Guilherme dos Anjos, porque ele fala muito nessa concentração psicológica e principalmente pelo bom preparo físico, porque não adianta você pedir para marcar alto, para marcar saída de bola, se você não tiver um bom preparo físico durante toda a partida.
2: Olha, trabalho do grupo. O desgaste que a gente impõe e propõe também para eles dentro da semana é desumano. Ser atleta de alto rendimento é desumano. Só que é uma característica do nosso trabalho. A gente propõe pagar um preço muito alto. E eu fico feliz porque o grupo assimilou isso muito bem. Desde que aqui chegamos, já tem um ano e pouco de trabalho. E todo mundo que chega, o pessoal que já está adaptado, quem chega adapta, assim como está sendo o Vitor. O Vitor está sendo uma surpresa, como eu falei, muito positiva. E nós temos jogadores que carreiam isso, que levam esses atletas. O Vinícius é o grande exemplo físico da nossa equipe. É um absurdo. Trabalha um jogo, como foi, infelizmente eu não tive acesso aos dados físicos. Mas eu não tenho dúvida que ele trabalhou com mais de 1.000 metros em alta intensidade mais uma vez. É recordista no setor. Nossa equipe vem de jogos consecutivos e o pessoal que entra não deixa cair essa pressão. Nós tivemos ações de pressão, assim como foi o nosso último gol do Paulo Sérgio. Foi uma ação de pressão, roubamos a bola, né, e conseguimos encontrá-lo. O gol também do que o Anderson deu a caneta no Bosquilha, entrou, pifou o Dodô, mesma coisa, uma ação de pressão da nossa equipe. E isso ocorre em função de um preço absurdo que esses atletas estão decidindo em conjunto conosco pagar. Claro, existe uma cobrança nossa muito grande, mas precisa ter compreensão, precisamos acreditar. E eles estão acreditando naquilo que a gente vem fazendo. O clube precisa crescer. E eu acho que quem carrega esse crescimento, quem leva isso, somos nós, que desenvolvemos o trabalho dentro do campo, os atletas. E realmente a gente espera dar continuidade nessa boa fase, mas acima de tudo ter ciência de que é uma competição dificílima. Nós vamos oscilar, é natural, né? E o quão menos oscilarmos é melhor. Os grandes, quem chega, quem quer disputar lá em cima, oscila pouco. E essa vai ser a nossa tentativa dentro da competição.
1: Muito bem, aí a palavra do técnico Guilherme dos Anjos. A Letícia Carneiro, que tinha anunciado hoje no assunto é futebol primeiro tempo, que o Náutico enfrentaria em decisão pela Copa Pernambuco Sub-20 o Retrô, e o Náutico foi campeão.

0: derrotou o Retrô por 3 a 0, Edinaldo.
1: Ok, Boris, deixa eu lembrar aqui que o nosso Ernesto Cavalcante me mandou uma foto.
0: Ah, do padre?
1: Do padre Davi Araújo de Melo, exatamente, pároco da matriz de São José, entregando uma camisa alvirrubra ao
0: Foi
1: Papa.
0: Foi abençoado, é.
1: Ao Papa Leão.
0: É.
1: Realmente sensacional, um trabalho bonito.
0: É.
1: E a outra é a gente reforçar essa história grandiosa que o Náutico teve e tem no futsal, principalmente, nos esportes olímpicos em geral. A homenagem que vai ter com aquela turma da geração de 1976, a homenagem é exatamente amanhã, terça-feira, no Conselho Deliberativo do Clube, para resgatar a memória desse momento sublime do Clube Náutico Capibaribe, que ressalta o ano principalmente de 1976. Então, um momento importante de resgate da história dos nossos esportes olímpicos. Quem me mandou isso aqui foi o nosso Paulo Monteiro. Um grande abraço. Que os alvirrubros compareçam, porque este é um tempo marcante na vida do Clube Náutico Capibaribe. Ok? Agora okay. São 18h32 na capital pernambucana. Você acaba de ouvir a segunda-feira alvirrubra.
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1: Dezoito horas e 35 minutos.
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Alô, Edinaldo Santos, boa noite a você e a imensa nação rubro-negra. E o Sport conheceu ontem a sua primeira derrota na Série B do Brasileiro diante de sua torcida na Ilha do Retiro por 2-1 para o CRB. O Sport, que até então não sabia o que era perder na competição, em uma partida onde o time rubro-negro apresentou um futebol bem abaixo do esperado, com destaque para a péssima atuação do Gustavo Maia, que entrou na partida no início do primeiro tempo, ali aos 8 minutos, no lugar do Marlon Douglas, que se machucou. Por sinal, o técnico Márcio Goiano foi bastante criticado por ter optado por Gustavo Maia ao invés de Yuri Castillo, que só entrou no segundo tempo. E o treinador só mexeu na equipe, Edinaldo, depois que o

0: o time já estava perdendo por 2-0, né?
1: É, o Sport ontem foi um horror, né? Não jogou absolutamente nada. Eu coloco a atuação do Sport ontem como aquela atuação trôpega, opaca, negligente, time desconcentrado, time que não conseguia dar dois passes, cara, dentro de campo. E o time do CRB, que começou mal a competição, está se recuperando, né? Porque ele emendou agora, com essa vitória na frente do Sport, 3 vitórias consecutivas. E ontem eles dominaram amplamente o time do Sport. O Sport foi engolido ontem pelo time do CRB, não jogou absolutamente nada. O Márcio Goiano, que normalmente na segunda etapa, no intervalo do primeiro para segundo tempo, ele mexe muito bem, sempre mexeu muito bem, mas dessa vez ele sequer mexeu no time. O time jogando mal, ele sequer mexeu. E quando mexeu, mexeu muito mal, colocando um jogador que já vem sendo muito criticado, que é o Gustavo Maia.
0: Exato, e essa derrota custou a liderança, né? Porque se o Sport tivesse vencido, ou até mesmo empatado, estaria ali na liderança da competição.
1: Foi derrubado pelo Náutico.
0: Hoje o Sport é o terceiro colocado, tem 9 pontos, está atrás do São Bernardo, que empatou com a América, tem 17, e do Náutico, que venceu e venceu bem, como disse Boris, e o Leão aí é o terceiro colocado. O técnico Márcio Goiano falou sobre a ausência do Barleta, jogador considerado muito importante, e assumiu a responsabilidade sobre o resultado. Vamos ouvir o que ele disse.
2: Vamos lá, o Barleta a gente sabe da importância que ele representa para o Sport, né? Um jogador que já está aqui há alguns anos e um jogador decisivo, né? Toda a equipe tem esse jogador. Então, claro que a ausência dele nos deixou numa situação, sentiu falta, né? Em função desses últimos jogos, o bom momento que ele vive. Agora, com relação ao jogo, a gente sabia da dificuldade em função até mesmo da leitura do adversário, né? A gente sempre faz essas observações, principalmente individuais, né? De todos os atletas. A equipe do CRB, a gente sabia que na competição ela buscava uma reação e tem conseguido nos últimos jogos, né? Se a gente for observar a sequência de vitórias, né? Principalmente alguns jogadores eu conheço bem. Outros jogadores a gente sabia, a gente comentou durante a semana com relação a parte, principalmente de meio campo, né? São jogadores que sempre procuram estar com a bola, então envolveu, acabou tendo em alguns momentos superioridade, e aí acabou a gente não tendo esse domínio, né? Futebol você tem que buscar esse domínio, você tem que buscar ter esse controle, então esse controle acabou a equipe do CRB tendo esse controle, né? Aí a gente não conseguiu ter a posse de bola, lógico que a gente vai olhar os números. Praticamente o primeiro tempo terminou igual, né? Em termos de percentual. O segundo tempo alterou um pouco. Mas, infelizmente, a gente, da mesma forma que a gente enaltece o resultado positivo, né? A gente vem jogos fora, a gente fez 2 vitórias, 2 empates. E aí a gente teve os resultados em casa, principalmente os últimos jogos, jogos também muito importantes para a gente pontuar. E aí a gente, com a presença do nosso torcedor, né, tudo que a gente conquistou, tudo que a gente vem trabalhando, tudo que a gente vem procurando fazer, os resultados vieram acontecendo. O torcedor hoje, ele mais uma vez fez presente, né, um domingo, um horário de um pouco diferente, então também enalteceu o nosso torcedor mais uma vez, e infelizmente dentro de campo a gente não conseguiu o resultado, né, então a gente já tem que virar essa chave, temos uma decisão, temos um jogo importante. Na quarta-feira, a Copa Nordeste, a gente também buscou, a gente trabalhou essa situação. Então, nós temos que nos concentrar para esse jogo agora, esse foco é a Copa Nordeste, trazer essa decisão para casa e que o torcedor possa fazer essa diferença para a gente dentro de campo, né? Futebol se resume dentro de campo e a gente conseguir essa classificação e chegar à final.
0: Aí, portanto, as palavras do técnico Márcio Goiano. O Sport tem um jogo na próxima quarta-feira, 9 da noite, no Castelão, contra o Fortaleza. Para essa partida, o técnico vai poder contar com os retornos de Christian Barleta, o volante Iago Felipe e o zagueiro Marcelo Ajul. Por outro lado, não poderá contar com Marlon Douglas. Após exames realizados durante esta segunda-feira, foi constatada uma lesão muscular de grau 2 na posterior da coxa direita do atleta e o jogador já deu início ao tratamento com o departamento médico do clube e deve ficar de 2 a 3 semanas afastado dos gramados.
1: A gente falou agora há pouco sobre o Gustavo Maia, que inclusive foi muito vaiado pela torcida, mas a gente não pode só centrar o foco em cima de Gustavo Maia. De pena, deu pena. De pena ontem, deu pena. Cleison, Biel, os caras jogaram mal pra caramba, cara. Infelizmente, o Sport não jogou bola de jeito nenhum. Agora, o torcedor já estava com raiva do Gustavo Maia, que não vem rendendo, não vem entregando. Aí descarregam só em cima dele. Mas o time, no geral, não jogou absolutamente nada e mereceu ser derrotado.
0: Verdade. No geral, o time foi muito abaixo da média, inclusive esses atletas que você falou aí, Edinaldo.

0: Para encerrar, o Sport treinou hoje à tarde em Paratybe, alguns atletas passaram pela fisiologia, amanhã tem treinamento pela manhã, em seguida o clube já embarca para Fortaleza, onde vai encarar o Fortaleza no Castelão pela primeira partida da semifinal da Copa do Nordeste.
1: E o torcedor rubro-negro dizendo, volta... Barleta, volta, pelo amor de Deus.
0: Ele vai estar de volta.
1: A ausência dele ontem deixou o time totalmente desorganizado.
0: Fez muita falta, né?
1: É verdade. Um abraço.
0: Valeu, portanto, aí os destaques do esporte aqui no Bola Rolando, Ed.
1: Valeu, Bassan. Você acaba de acompanhar a segunda-feira rubro-negra, 18h42.
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2: Tem jeito não, a mídia desse Neymar é demais. Olha pra aqui, ó. A convocação de Neymar para a Copa do Mundo de 2026 ganhou grande repercussão internacional nesta segunda-feira. Os jornais europeus colocaram a presença do atacante do Santos como surpresa. E fim do debate no Brasil. Essa é a primeira vez que o jogador é chamado pelo técnico Ancelotti. Mas os jornais do mundo inteiro, como por exemplo o Marca, o AS, lá da Espanha, jornais da Inglaterra, da Alemanha, na França, o L'Equipe, todos eles repercutiram a convocação do senhor Neymar. Agora são 18h48.
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4: Tem bola rolando para o tricolor do Arruda. Alô, alô, Igor Moura.
5: Alô, alô, Edinaldo Santos. Boa noite, amigo. Um abraço para todo mundo ligado aqui na Rádio Jornal, nesse bola rolando. Um abraço pro Neymar, Edinaldo. Mas vamos falar do Santa Cruz.
6: Você é um dos responsáveis, viu? Pela convocação do Neymar.
5: Tô com a camisa amarelinha aqui com o número 10, inclusive. Edinaldo, Santa ganhou de novo, viu? Eu não tinha falado ainda essa frase na Série C do Campeonato Brasileiro, mas o Santa ganhou de novo.
6: Duas vitórias consecutivas desse infernal Santa Cruz.
5: É, segunda vitória seguida, não tinha acontecido. Aliás, Edinaldo, só tinha acontecido isso na temporada. A temporada vem sendo ruim pro Santa Cruz, né? Isso aí não é segredo pra ninguém. Campeonato pernambucano bem ruim, demissão do Marcelo Cabo, eliminação precoce na Copa do Brasil. E na Série C, o Santa saboreou pela... Eu não vou dizer... contra o Floresta, o Santa ficou ali no G8. Quando perdeu a primeira, já deu adeus ao G8, só voltou a saborear o G8, a dormir com a bandeira coral na zona de classificação no sábado. Venceu Volta Redonda, foi um jogo no fim das contas, Edinaldo. Foi um jogo sem sobressaltos e um jogo tão, não vou dizer fácil para não desrespeitar o Volta Redonda, mas foi um jogo tão tranquilo que foi entediante. Por quê? Porque o Santa faz logo 1-0 com o Favela, de cabeça. Santa entrou daquele jeito, eletrizado.

0: Uhum. E de dois minutos depois do gol do Favela, o Bruno Barra, o volante do Volta Redonda, ele agride o Everaldo caído no chão e é expulso.
1: Ele chuta, né?
0: Exato. E o Santa...
1: Sem bola, cara.
0: Não,
1: sem
0: ali bola. Foi pra vermelho total. E ali o Santa se viu numa bifurcação. Seguinte, vou pra cima, mais agressivo, ataco, até fazer 2x0 e matar, aniquilar o adversário, porque se faz 2x0 com o jogador a mais, acabou o jogo. Decidi ali. Ou... Aí foi o Christian dizendo que foi a estratégia correta. Usa do pragmatismo. Roda a bola, mantém a posse. Se não der para encaixar um passo para frente, pode tocar para trás, para tentar atrair o Volta Redonda e levar o jogo em banho-maria. Foi o que o Santa fez.
1: Agora, é um jogo esquisito. É um jogo que dá sono, cara. O Santa Cruz.
0: Não, o jogo foi... Pelo foi uma vitória segura, sem grandes sobressaltos, mas foi um jogo assim... Entediante.
1: Eu vendo a hora o time do adversário, que é fraco também esse Volta Redonda.
0: E né? Com a menos também, né? Convenhamos.
1: Mas vi a hora ele marcar um gol ali e empatar o jogo.
0: Ele deu, em via de regra, um susto no Santa. O chutaço do Filipinho, que entrou muito bem. No mais, o Santa Cruz conseguiu conjurar quase que todos os perigos que o Volta Redonda tentou oferecer.
1: Tem dificuldades enormes na defesa, no meio de campo. O ataque às vezes se comporta de forma inoperante. É impressionante. É. O treinador vai ter que mudar muita coisa, né?
0: Ele vai ter tempo agora. Ele falou que sabe que o Santa precisa evoluir bastante. Agora, eu imagino um Santa melhor, por exemplo, com o Thiago Enes voltando, é um lateral de origem. O Eurico, ele vinha indo bem na lateral, mas por ter sido amarelado no primeiro tempo, o treinador preferiu colocar o zagueiro Edson Miranda de lateral, uhum. Pra evitar ficar 10 contra 10, né? Porque talvez o juiz quisesse compensar. O que é que aconteceu?
1: Ele entrou no segundo tempo, não foi?
0: Quem? Desculpa.
1: Edson Miranda.
0: Isso, no intervalo, exato. Ou seja, o Santa ficou penso pro lado esquerdo. Até o Alex Juan entrar e melhorar um pouquinho, o Marquinhos entrou no lugar do Everaldo. O Everaldo é o jogador mais cerebral do que o Marquinhos, porque o Everaldo tava amarelado. Uhum. Então, o Santa, ele não tem algumas peças que podem se tornar importantes nesse time, dar mais criatividade.
1: Quando eu vejo esse ataque do Santa Cruz, dos Quirinos da vida, eu vi ontem o Mikael.
0: Sim.
1: Ainda joga bola pra caramba, bicho. Ainda tá arrumado.
0: É bom. Emagreceu, jogando bem lá no CRB.
1: Físico fantástico, faz uma parede incrível, o zagueiro não aguenta.
0: É bom, um bom jogador.
1: Cara, desse era pra estar no Santa Cruz, cara.
0: E curioso que foi perguntado sobre esse centroavante do Santa pro Christian de Souza. Ele falou que nenhum time na C tem um centroavante que o Santa tem.
1: É mesmo.
0: As opções que o Santa tem: Thiago Marques, Quirino e Heron, cada um com a sua potencialidade. Ele
1: então
0: disse que cabe ninguém
1: a ele
0: tem.
1: Agora fazer esses caras aparecerem.
0: Ele falou que agora é evoluir o time para que as chances sejam criadas e esses centroavantes bons,
1: que apresentou até agora,
0: eles tenham chance, é verdade. É. Bom, eu não entendi também a permanência do Silva como titular. O Silva mais uma vez fez um jogo assim constrangedor. Não gostei do jogo do Silva no primeiro tempo de novo. Tanto é que o Silva foi substituído pelo Fabinho e o Santa melhorou.
1: E o tal do Jefferson, Igor Moura? O
0: Jefferson Bahia? Primeiro tempo dele, a defesa, assim, ele como zagueiro, rebatedor, a defesa, marcação, não foi exigida pelo Volta Redonda, né? Agora, no primeiro tempo, o que é que eu gostei do Jefferson Bahia? Toda hora ele tentava um passe pra frente, ele não tentava passe pro lado. No segundo tempo, aí ele desembestou a dar chutão e a fazer falta. No segundo tempo dele, eu não gostei, não. Primeiro tempo eu gostei, achei que ele não comprometeu. Mas é o seguinte, né? O titular daquela posição ali que não pôde jogar era o Matheus Vinícius. Uhum. Por quê? Porque o Eurico vinha fazendo a lateral direita. Então teve que mudar tudo o Christian de Souza por não ter um lateral de origem, né? Mas no fim das contas foi uma vitória tranquila. O Santa dormiu no G8, perdeu posições, é bom lembrar. Daqui a pouquinho...
1: Está em 9, nono lugar.
0: Isso, ele pode cair para 11ª. Porque...
1: Daqui a pouco quais são os jogos?
0: Daqui a pouco os jogos serão os seguintes. Tem o jogo do... O jogo do Botafogo da Paraíba, tem Botafogo da Paraíba e Inter de Limeira. Se a Inter de Limeira não vencer em João Pessoa, que eu acredito que ela não vai ganhar, do Botafogo da Paraíba, o Santa permanece onde está, que é exatamente na 9ª colocação. E tem o jogo do Confiança com o Maranhão. Se o Maranhão pontuar, o Santa cai para 10º. Se o Confiança ganhar o jogo, o Santa permanece.
1: O jogo permanece. É no Maranhão?
0: O jogo é Aracaju. Batistão, jogo difícil para o time do Gerson Testoni. Então é essa situação do Santa que pouco a pouco vai mudando o campo de visão, né? O que era olhando para trás no retrovisor o Z2 perigoso, agora ele olha o G8 com muito mais proximidade, mas concordo com você, eu acredito que a torcida do Santa inteira vai querer melhor a técnica, melhor a tática, a evolução do time, porque... Foram duas vitórias imprescindíveis, importantíssimas. Tiraram 200 quilos das costas dos jogadores e da comissão técnica, da diretoria. Agora, com o futebol atual, a gente sabe que o Santa vai ter dificuldade para se manter em G8.
1: Se eu fosse o Santa, mandava um presentinho para Saulo. Aquele goleiro lá do...
0: da Ferroviária.
1: Da Ferroviária.
0: Bichinho, perdeu o lugar.

0: Na concentração, durante o café, nós estávamos conversando e a gente usou como exemplo o jogo do Ceará, esse meio de semana. Ceará e Atlético Mineiro. O Ceará esteve classificado com um homem a mais, muito parecido, desde o primeiro tempo. E ficou um jogo muito franco, um jogo muito aberto e o Ceará o tempo inteiro correndo risco. E, por coincidência, né, aconteceu isso hoje. Nós iniciamos ganhando o jogo, ficamos com superioridade numérica e tivemos a maturidade, o convencimento de ser organizado, de ser equilibrado. Eu sei que é cultura... né, do jogo ofensivo, nosso torcedor quer isso, mas eu tenho certeza que nosso torcedor tá satisfeito porque foi uma equipe que brigou o tempo inteiro, marcou forte, não deixou o adversário jogar, tá muito compacto já tem coisas muito interessantes a nível defensivo e se eu não me falha a memória, a gente não sofreu um lance de gol, quase gol do adversário. Então convencemos sim, sabemos obviamente que precisamos evoluir e melhorar, mas estamos no caminho.
1: Pronto, tá, então ele acredita que o Santa convenceu porque... de fato, foi uma vitória sem sobressaltos, mas futebol jogado, eu acho que precisa de mais.
2: Discordo quando ele diz que convenceu, mas concordo quando ele ressalta a competitividade do time melhorou. Ah, pelo menos isso, né?
1: Sim.
2: Pelo menos
1: mesmo isso. Com desfalques pesados. Falando em desfalques, para a gente encerrar aqui o noticiário, Ed, Everaldo tomou o terceiro amarelo, não enfrenta o Maringá sábado no interior do Paraná.
2: Grande desfalque. Né?
1: Desfalque pesado. E quem também não vai jogar é o Vitinho, que vem sendo titular como homem de criação ali na frente dos dois volantes. Porém, não é só de má notícia que vive o Santa Cruz no que diz respeito a desfalques. Ele pode ganhar reforços. Por quê? Matheus Vinícius, esse volta. Ele teve uma leve torção no joelho, volta a treinar já nessa semana e volta, deve fazer parte da lista de relacionados para o Paraná. O Santa deve ganhar também o lateral direito Thiago Enes, que não está mais no DM. Uhum. Volta o único lateral direito do Santa no elenco. E o Santa pode contar também com a volta do Regis. Então vai depender da evolução do Regis nessa semana.
2: Valeu, Igor.
1: Um abraço, Ed.
2: Torcedor Tricolor acaba de acompanhar a segunda-feira coral aqui no Bola Rolando. São 18h59.
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2: Bindubado. Bola Rolando aqui pela Rádio Jornal. Muito obrigado a todos. Na sequência a gente vai ter a Voz do Brasil e depois o Fórum Esportivo com João Vitor e grande equipe. Boa noite, Recife. Boa noite, Brasil.
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5: Boa noite para você que nos acompanha em todo o país. Segunda-feira, 18 de maio de 2026. Vamos ao destaque do dia, ciência e tecnologia. Em São Paulo, o presidente Lula anuncia novos investimentos no Cirus, que funciona como um super microscópio de alta precisão. Será ampliada a capacidade brasileira de pesquisa em áreas estratégicas como saúde, energia e novos materiais.
6: Qualquer quantidade de milhões que nós colocarmos é muito pequeno diante da quantidade de milhões que isso aqui vai render para o futuro da sociedade brasileira.
5: E ainda, Petrobras anuncia 37 bilhões para São Paulo até 2030. O investimento vai gerar cerca de 38 mil postos de trabalho diretos e indiretos. Além do refino, os recursos serão aplicados também em gás natural, energia renovável e na expansão do Porto de Santos. Pablo Mundim.
7: Projetos que aumentam a soberania e diminuem a dependência do país de crises externas.
8: Novidades sobre o novo Desenrola Brasil.
5: O Ministério da Fazenda lança calculadora que permite simular valores para pagamento da dívida com melhores condições.
8: E a partir de agora, a renegociação pode ser...

0: feita também em uma das 10 mil agências dos Correios.
1: Hoje, na apresentação da Voz do Brasil, eu, Mariana Jungmann e Luciano Seixas.
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1: Investimentos em exploração e produção de petróleo.
0: E ampliação da capacidade de processamento dos derivados, como diesel, nas refinarias.
1: Sem esquecer da transição energética, apostando em cadeias mais limpas e sustentáveis.
0: A Petrobras anunciou hoje um pacote de investimentos de 37 bilhões de reais no estado de São Paulo.
1: O presidente Lula esteve no evento na refinaria de Paulínia, que terá sua capacidade ampliada.
2: A refinaria de Paulínia, no interior de São Paulo, é a maior da Petrobras. Sozinha, a Replan abastece 30% do território brasileiro e seu faturamento representa cerca de 1% do produto interno bruto do país. Estrutura que deve crescer ainda mais com o pacote bilionário anunciado pelo presidente Lula. Até 2030, a Petrobras vai investir 37 bilhões de reais no estado de São Paulo. Do total, 17 bilhões serão destinados ao setor de refino e só na Replan serão 6 bilhões de reais em novos projetos. Com isso, a refinaria será capaz de processar 460 mil barris de petróleo por dia, 5% a mais do que a capacidade atual. Segundo a presidente da Petrobras, Magda Chambriand, os investimentos estão alinhados com a meta de buscar a autossuficiência na produção de diesel.
3: A Petrobras é responsável pelo abastecimento de 75% do diesel do território nacional. Temos projetos para chegar a 85%. E no âmbito dessa discussão de segurança energética do nosso país, nós nos perguntamos por que não 100%. E aí nos comprometemos com o presidente Lula a sermos autossuficientes em diesel até 2030 neste país.
2: O plano da estatal vai além do refino. Outros 9 bilhões de reais serão destinados à exploração e produção de petróleo, com foco no pré-sal da Bacia de Santos. Também estão previstos investimentos em gás natural, energia renovável e na expansão da infraestrutura logística do Porto de Santos. Projetos que aumentam a soberania e diminuem a dependência do país de crises externas, como reforçou o presidente Lula.
4: Fortalecer a Petrobras é uma coisa muito importante. É fazer a Petrobras voltar a ser motivo de orgulho. Sabe o que é motivo de orgulho? É a gente fazer tudo o que for necessário para que esse país seja soberano na prospecção e no refino de biocombustível e de combustível, de gasolina, de óleo diesel, de nafta, tudo que a gente puder produzir.
2: Com os investimentos, a Replan deve aumentar a produção de diesel S10, mais puro e menos poluente, e passará a produzir combustível sustentável de aviação, o SAF. Os investimentos anunciados para o estado de São Paulo devem gerar 38 mil empregos diretos e indiretos, segundo a Petrobras. De Paulínia, São Paulo, Pablo Mundim.
0: Considerado a maior infraestrutura científica do Brasil, o acelerador de partículas Sirius, instalado em Campinas, São Paulo, entrou numa nova fase.
1: Com a inauguração de mais 4 estações, o Sirius amplia a pesquisa e desenvolvimento de novas tecnologias estratégicas para o país.
0: Também foi lançada a pedra fundamental do Polo, que vai desenvolver tecnologias para o Sistema Único de Saúde.
5: O Sirius, em Campinas, funciona como um gigantesco microscópio de alta precisão. O equipamento possui uma das mais avançadas fontes de luz sincrotron do mundo e consegue analisar diferentes materiais em escala atômica. As primeiras linhas de pesquisa começaram a operar em 2019. Hoje foram inauguradas mais 4 estações. As novas linhas ampliam a capacidade de pesquisa do Sirius em áreas estratégicas, como o desenvolvimento de novos medicamentos, avanços em telecomunicações, análise química de materiais complexos como terras raras e minerais críticos e desenvolvimento de supercondutores. As 4 linhas receberam investimento total de 230 milhões de reais, sendo 30 milhões do novo PAC. Com a inauguração, o Sirius chega a um total de 15 linhas em funcionamento. A ministra da Ciência, Tecnologia e Inovação, Luciana Santos, disse que o investimento eleva a qualidade das pesquisas científicas no país.
6: Estamos construindo autonomia científica, capacidade nacional, um Brasil forte, independente e soberano, em prova de que o Brasil pode ocupar um lugar de liderança científica, tecnológica e industrial no mundo.
5: O presidente Lula também visitou o canteiro de obras do Órion,

0: que será o primeiro laboratório de biossegurança máxima voltado ao estudo de patógenos de alta periculosidade. Durante o evento, também foi lançada a pedra fundamental do primeiro polo do Programa Nacional de Inovação Radical em Saúde, voltado ao desenvolvimento de tecnologias para o Sistema Único de Saúde. O ministro substituto da Saúde, Adriano Massuda, destacou a importância do polo para a saúde do país.
1: Estamos falando de infraestrutura integrada voltada para a produção de radiofármacos, diagnósticos avançados, terapias inovadoras, insumos farmacêuticos ativos, as IFAs, que o Brasil e o mundo é tão dependente.
0: O presidente Lula ressaltou a importância dos investimentos em ciência e tecnologia.
2: Qualquer quantidade de milhões que nós colocarmos é muito pequeno diante da quantidade de milhões que isso aqui vai render para o futuro do país e para o futuro da sociedade brasileira.
0: O laboratório Sirius atende pesquisadores do Brasil e do exterior. Quase 90% dos componentes do Sirius foram produzidos ou desenvolvidos no Brasil. Reportagem Dima Soldi.
3: Hoje, 18 de maio, é Dia Nacional de Combate ao Abuso e à Exploração Sexual de Crianças.
4: O governo do Brasil vem fazendo um trabalho transversal com vários ministérios para enfrentar esse problema de maneira mais efetiva e segura para as crianças.
3: Esse trabalho envolve educação, levantamento de dados para a formulação de novas políticas públicas e, principalmente, estímulo à denúncia por parte da sociedade.
4: Hoje a gente conversa com a ministra dos Direitos Humanos e da Cidadania, Janine Mello, sobre cada uma dessas ações. Boa noite, ministra. Bem-vinda.
5: Boa noite, Luciano. Boa noite, Mariana. Obrigada, gente. Um prazer estar aqui com vocês.
4: Ministra, hoje foram feitas várias entregas relacionadas aos direitos da infância. Vamos começar, então, falando sobre as ações normativas para fortalecer o combate ao abuso sexual de crianças e adolescentes. Que atos foram feitos hoje nesse sentido e como eles ajudam nessa luta?
5: Luciano, hoje eu assinei uma portaria para a gente muito importante, que é a portaria que institui a Política Nacional de Enfrentamento e Combate ao Abuso Sexual contra crianças e adolescentes. Então, a gente, mais um avanço do ponto de vista normativo em relação a essa agenda. A gente garante aí o compromisso do governo do presidente Lula em organizar as ações do governo federal como um todo, para que a gente consiga efetivamente melhorar tanto a etapa de prevenção, quanto a etapa de encaminhamento dos casos e também de responsabilização dos assediadores e dos abusadores de crianças.
3: E hoje, ministra, foi lançada uma campanha de enfrentamento à violência sexual contra crianças e adolescentes. Eu vou até chamar, vamos ouvir um trechinho dela.
6: O silêncio não protege a criança. O silêncio protege quem comete a violência. Proteger a criança é agir. Acredite, escute, não julgue. Denuncie qualquer abuso. Disque 100, Disque Direitos Humanos.
3: Pois é, ela vem com essa ideia para reforçar essa ideia da importância da sociedade denunciar, não ser omissa e não ter esse olhar julgador sobre a criança,
5: É isso, Mariana. A gente precisa, assim, a prevenção, o enfrentamento à violência sexual contra crianças e adolescentes, ela tem três grandes etapas, vamos colocar assim. Então, tem uma parte que é de prevenção, então a gente precisa falar sobre isso. Então, o silêncio, ele não ajuda as crianças, ele não protege as crianças. O silêncio, ele só protege o abusador. Ele só protege aquele que violenta essas crianças e que abusa dessas crianças. Então, o que a gente precisa garantir é, efetivamente, canais de denúncia para, no momento em que o caso aconteça, a gente consiga encaminhar isso adequadamente e que a gente consiga que o Estado dê respostas, junto a diferentes autoridades competentes aí, dependendo do caso, para a gente conseguir garantir, efetivamente, que também, aí uma terceira fase, é que a gente responsabilize e puna aquelas pessoas que estão envolvidas nesses crimes.
4: Outra ação transversal lançada hoje foi com o Ministério da Educação, com um caderno temático, Papel da Escola no Enfrentamento à Violência contra Meninas e Mulheres. O que é esse material? Ele será entregue nas escolas, aos pais?
5: Então, esse material a gente tem, em parceria com o Ministério da Educação, assim como a gente tem também em parceria com outros ministérios, esse material é um material que vai servir de orientação para os profissionais de educação. Então, professores, todo mundo que está na sala de aula. A escola, para a gente, é um dos principais locos de ensino para acho que para as crianças conseguirem se proteger e para a gente garantir que também a escola, como parte dessa rede de proteção social, seja um lugar em que os professores que estão junto com essas crianças diariamente consigam identificar eventuais sinais de que as pessoas estão passando por algum tipo de situação de violação ou de violência. Então, para a gente é muito importante que os professores e professoras estejam orientados adequadamente para conseguir identificar e encaminhar esses casos para onde a gente precisar, para as autoridades competentes, polícia, quando for o caso, conselhos tutelares.
3: Saber também

0: como abordar,
1: exatamente,
0: né? E não compactuar com essa rede de silêncio.
1: Exatamente. Esse material já está disponível nas redes do MEC e ele vai estar disponível para todos os professores e professoras do Brasil.
0: Agora, foi lançada também, né, ainda falando em educação, foi lançada a matriz Educação que Protege, que é uma parceria com a Unicef, e também um guia para os municípios lidarem proteção das crianças em festas populares, eventos públicos. Que tipo de orientações esses documentos trazem?
1: Então, acho que a gente tem uma parceria já histórica com a Unicef de muitos anos, então tem uma esse é mais, né, esses são dois materiais que são exemplos dessa parceria aí muito frutífera que a gente tem com eles. A nossa preocupação foi garantir isso para municípios e para instituições que organizam grandes eventos, saberem como se a gente tivesse um passo a passo do que fazer para a gente ter cuidado com essas crianças, porque a gente sabe que nesses momentos é muito comum que aconteça situações, que a criança às vezes fica desacompanhada, as pessoas às vezes não estão totalmente atentas ao que está acontecendo, e a gente precisa garantir que tenha, inclusive no âmbito desses eventos, estruturas de atendimento para evitar que esses casos fiquem sem encaminhamento naquele momento imediato em que acontecem.
2: Ministra, outra parceria importante, ou outras parcerias importantes, são com a Polícia Rodoviária Federal e os conselhos tutelares, né? A ideia é contar com essas instituições nas localidades de difícil acesso, não é isso?
1: É isso. Com a Polícia Rodoviária Federal, a gente tem a polícia já tem uma metodologia que chama MAPIAR, que é implementada para exatamente identificar e fiscalizar pontos que a gente tem nas rodovias federais em que a gente sabe que tem uma incidência grande de violação contra crianças. Então, na verdade, hoje a Polícia Rodoviária Federal está atualizando essa metodologia para a gente conseguir qualificar e aprimorar esse atendimento, para a gente ter tempestividade e agilidade na identificação desses casos e no encaminhamento policial em relação a isso. Então, essa é uma parceria para a gente super importante com a Polícia Rodoviária Federal, que está em andamento já há um tempo, mas a gente agora atualiza para aprimorar. A outra que a gente tem com os conselhos tutelares, na verdade, é uma atuação, né, no âmbito do nosso ministério em várias dimensões, vamos colocar assim, que a gente tem principalmente uma preocupação em fortalecer e garantir que os conselhos tutelares consigam executar suas atribuições na proteção, na defesa dos direitos das crianças e dos adolescentes. Então, a gente tem programas de equipagem, fortalecimento via capacitação desses conselheiros e dessas conselheiras. Então, tem uma série de medidas que a gente faz junto aos conselhos para garantir que eles possam aí nos apoiar na implementação das políticas de defesa de criança e adolescente.
0: Eu acho que é até importante a gente ressaltar esse trabalho que a Polícia Rodoviária Federal faz, porque há lugares onde, basicamente, é a PRF ali que
1: exatamente
0: tem mais condição de atuar, né? Porque é mais difícil de chegar, mais difícil de manter, às vezes, alguém do Estado por lá, né?
1: Exatamente.
0: Ministra, a gente não pode deixar de falar aqui das novas formas de violência sexual, principalmente no ambiente digital, né? A senhora pode falar um pouco pra gente sobre o ECA digital e como é que tem sido o enfrentamento da violência nesse ambiente virtual?
1: Claro, então, o ECA, bom, foi um avanço histórico, importantíssimo, que o Brasil deu no último, né, agora no último, a gente aprovou, sancionou a lei no ano passado, esse ano a gente conseguiu publicar o decreto que regulamenta e que indica, inclusive, para o setor de tecnologia e das plataformas, como é que o ECA digital vai ser efetivamente implementado. A gente precisa, acho que, caminhar em duas direções. Uma é garantir que efetivamente o ECA digital seja implementado e se torne uma realidade na vida das famílias. Havia uma preocupação muito grande de todas as famílias brasileiras com a forma com que o acesso à internet tem se dado de maneira cada vez mais precoce e cada vez menos supervisionada. Então, para a gente é importante garantir que haja uma parceria entre famílias, Estado e iniciativa privada para a gente criar e permitir que o ambiente digital seja um ambiente protegido para as crianças, um ambiente seguro para que elas naveguem. O acesso à internet, à tecnologia é uma realidade. A gente não tem como lutar contra isso, mas a gente precisa garantir que esse espaço seja um espaço mais seguro para crianças e adolescentes. Então, o ECA que trouxe exatamente essa perspectiva. E para a gente é muito importante afirmar e acho que reiterar que o Brasil, ele define, ao estabelecermos o ECA digital, o que o Brasil diz é: eu estou definindo um limite enquanto país para o que a gente permite em relação à operação ou regras de negócio, ou modelos de negócio que a gente não quer que sejam baseados na vulnerabilidade da infância. O Brasil diz isso de maneira muito explícita e evidente, inclusive servindo de exemplo e de referência aí para outros países.
2: Nesse contexto, né, ministra, temos também o guia sobre dispositivos digitais, né, o uso por crianças e adolescentes. Que tipo de orientações estão nesse guia? E ele tem tido, a população tem demonstrado interesse nesse guia?
1: Muito, Luciano. Esse guia ele foi um guia que antecedeu ali a parte da regulamentação do ECA digital e ele, na verdade, serviu para isso. Vários pais, várias mães e pessoas que responsáveis para as crianças não sabem exatamente como mexer em determinados tipos de aplicativos ou de rede social. Então, o guia, ele, inclusive, ajuda a fazer a supervisão parental. Então, tem várias famílias que acessaram e que nos retornaram e nos deram um feedback em relação a isso, de que foi importante para orientar essas pessoas de quais são os instrumentos e quais são os mecanismos que a gente pode contar para garantir que as crianças tenham um acesso mais seguro a esses aplicativos e a essas plataformas de maneira geral. E aí a gente também tem ali parte que vai dedicado para outros equipamentos da rede de proteção de crianças e adolescentes, para os profissionais de saúde, para os profissionais da assistência social, profissionais da educação. Então ele é voltado para famílias, mas também para todos aqueles que de alguma forma interagem com o dia a dia e cotidiano dessas crianças, para que a gente tenha ali orientações meio coordenadas em relação a isso.
0: Onde é que a gente consegue acesso ao guia, ministra?
1: Ele tem uma plataforma específica, um site, ele está disponível para download. A gente tem também vários materiais impressos que foram distribuídos em diferentes locais, mas ele está disponível hoje, inclusive no site do nosso próprio Ministério.
0: Então vamos lá, é Guia sobre o Uso de Dispositivos Digitais por Crianças e Adolescentes, é assim que é possível buscar na internet e encontrar ele, então,
1: O apelido dele é Guia de Telas, pode botar
0: Guia
1: no Google,
0: é
1: Guia de Telas, que eu acho que vocês acham de maneira mais fácil também.
0: Tá ótimo. Nós conversamos com Jeanine Mello, ministra dos Direitos Humanos e da Cidadania. Ministra, muito obrigada pela sua entrevista à Voz do Brasil.
1: Obrigada, Mariana. Obrigada, Luciano. Boa noite, gente.
2: Cartão de crédito, cheque especial, financiamento estudantil. O Desenrola chegou para ajudar os brasileiros a se livrarem de vários tipos de dívidas.
0: E entre as novidades do programa está um simulador que calcula os prazos, descontos e o valor final da dívida a ser quitada.
2: Outra facilidade é ter atendimento presencial em uma agência dos Correios.
3: Luciana Abreu é fisioterapeuta e conta que na época da faculdade recorreu ao Fundo de Financiamento Estudantil, FIES, para custear as mensalidades. Já formada, ela acabou atrasando os pagamentos do financiamento e viu o débito virar uma bola de neve. Só em 2023, Luciana conseguiu renegociar a dívida graças ao programa Desenrola Brasil do governo federal.
4: Hoje eu já quitei a minha dívida, isso me proporcionou liberdade autonomia financeira.
3: Para ajudar pessoas que desejam limpar o nome, o governo do Brasil lançou neste mês o programa Desenrola Brasil Famílias, ou Desenrola 2.0. Além das condições especiais, o programa trouxe ainda uma novidade. Nesta edição, os interessados podem realizar uma simulação com uma nova calculadora digital. Desenvolvida pelo Ministério da Fazenda, a calculadora mostra uma estimativa das condições de renegociação antes que a pessoa procure uma instituição financeira. Segundo o secretário de Reformas Econômicas do Ministério, Regis Dudena, outra função disponível é a possibilidade de calcular o uso do Fundo de Garantia do Tempo de Serviço, FGTS.
5: Automaticamente, esse simulador já faz uma projeção de qual vai ser o tamanho do desconto e como ele poderá vir a parcelar essa dívida, inclusive utilizando-se do saque do FGTS para abatimento dessa dívida. Então é uma ferramenta para ajudar o cidadão a saber se a política pública está sendo aplicada corretamente para ele.
3: A calculadora pode ser acessada no endereço simuladordesenrola.fazenda.gov.br. Para quem prefere atendimento presencial ou não tem facilidade com as ferramentas digitais, também é possível renegociar as dívidas indo a uma das mais de 10 mil agências dos Correios espalhadas pelo país. Reportagem Gabriela Noronha.
0: E na hora de renegociar as dívidas, cuidado com golpes.
2: O Ministério da Fazenda alerta para um golpe que usa um site falso do novo Desenrola Brasil para enganar pessoas interessadas em renegociar dívidas.
6: A página imita canais oficiais e promete limpar o nome do usuário em até 5 dias. Segundo o Ministério, os golpistas pedem consulta de CPF para verificar uma suposta elegibilidade ao programa, coletam informações pessoais e cobram pagamentos via Pix sob a justificativa de taxas administrativas e processamento eletrônico. O site também usa um chat para levantar informações sobre o tipo de dívida, como a do cartão de crédito, por exemplo. A pasta reforça que não existe cobrança de taxa para participar do novo Desenrola Brasil. Vale lembrar que o site oficial do programa está disponível na página do Ministério da Fazenda, gov.br/fazenda. Dilson Santa Fé, para a Voz do Brasil.
0: Proteger a Amazônia e as fronteiras para fortalecer a soberania nacional.
2: É o que pretende o programa Território Seguro e Amazônia Soberana, lançado hoje em Manaus.
0: A iniciativa tem como foco 7 territórios prioritários, onde vivem 38

0: 8 etnias indígenas.
1: A iniciativa faz parte do Plano Brasil contra o Crime Organizado e integra várias forças do governo federal para enfrentar a criminalidade. O ministro da Justiça e Segurança Pública, Wellington César Lima e Silva, destacou que as facções que agem na Amazônia Legal são diferentes dos grupos criminosos de São Paulo e Rio de Janeiro. Por isso, o programa deve atender a segurança regional e combater crimes divididos em 4 pilares.
2: O primeiro pilar é o lucro. Aqui, o ouro do garimpo ilegal, a madeira sem origem, a terra grilada, a cocaína que desce os rios. O segundo pilar é o controle a partir das prisões e dos territórios dominados, de onde lideranças articulam atividades criminosas. O terceiro pilar é o poder armado, alimentado pelo mercado ilegal de armas que cruza as fronteiras norte e oeste do país. E finalmente, o quarto pilar é a violência letal contra ribeirinhos, contra lideranças indígenas, contra agentes públicos.
1: O programa tem como foco 7 territórios prioritários, onde vivem 38 etnias indígenas e tem investimento inicial de 209 milhões de reais. A ideia é combinar ações de repressão, prevenção e fortalecimento das economias locais, a fim de evitar que indígenas sejam cooptados pelo crime. Como explica o ministro dos Povos Indígenas, Eloy Terena.
3: Nós detectamos aí dentro dos territórios, além dessas facções, elas vão assediando os indígenas. E muitos indígenas acabam sendo assediados por falta de oportunidade, por não ter outros meios de sobrevivência, sem ter também o apoio para realizar suas atividades próprias, né? Então, não tem perspectiva de vida. Então, é a partir dessa dimensão que o Estado precisa agir.
1: O programa Brasil contra o Crime Organizado foi lançado no dia 12 de maio para desarticular as estruturas econômicas, operacionais e territoriais que sustentam as organizações criminosas. Reportagem Luana Karen.
4: Mais de 19 milhões de famílias em todo o país começam a receber hoje a parcela do mês de maio do Bolsa Família.
5: O repasse foi unificado em 217 municípios brasileiros às famílias que vivem em áreas em emergência ou calamidade pública reconhecidas pelo governo do Brasil.
4: E uma novidade, a partir de hoje as famílias beneficiárias podem contar com um aplicativo renovado.
5: Quem explica pra gente é o ministro do Desenvolvimento e Assistência Social, Família e Combate à Fome, Wellington Dias.
6: É uma ferramenta que permite a cada família beneficiária poder dar solução a problemas que tenha. Por exemplo, por que que teve o bloqueio? Lá no aplicativo você vai conseguir saber e vai conseguir ali dar a solução. Também é uma ferramenta para acessar vários programas além do Bolsa Família. O Minha Casa Minha Vida, como é que eu faço para me cadastrar? O programa Gás do Povo, Luz do Povo, o programa Pé de Meia, ou seja, são várias portas que se abrem para o público do Bolsa Família.
4: E essas foram as notícias do governo do Brasil.
5: Fique agora com as notícias do Poder Judiciário e do Congresso Nacional. Boa noite.
4: Boa noite para você e até amanhã.
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9: STF invalida lei do Espírito Santo que permite aos pais vetar filhos em aulas sobre gênero e sexualidade.
10: STJ recebe nova denúncia contra ex-governador do Acre em ação por fraude e desvio em obras públicas.
9: TSE realiza confirmação do teste público da urna.
10: Boa noite, eu sou Marcela Luiza.
9: E eu sou Walter Lima.
10: Supremo Tribunal Federal invalida a lei do Espírito Santo que permitia a pais vetar filhos em aulas sobre gênero e sexualidade.
9: Na mesma sessão virtual, o STF também declarou inconstitucional uma lei de Betim, em Minas Gerais, que proibia o uso da chamada linguagem neutra nas escolas. Marta Ferreira.
11: A norma capixaba foi questionada no Supremo pela Aliança Nacional LGBTI+, pela Associação Brasileira de Famílias, transafetivas e pela Associação Comunitária Cultural e de Apoio Social, Fórum Nacional de Travestis e Transsexuais Negras e Negros. Prevaleceu o voto da relatora ministra Carmen Lúcia. Para ela, o legislativo capixaba extrapolou sua competência constitucional ao tratar de diretrizes e bases da educação, matéria reservada à União. Na avaliação da ministra, a norma interferiu indevidamente no currículo pedagógico, cujas regras são disciplinadas pela Lei de Diretrizes e Bases da Educação Nacional. Na mesma sessão virtual, os ministros também declararam inconstitucional a Lei 7.015 de 2022 do município de Betim, em Minas Gerais, que proibia o uso da chamada linguagem neutra nas escolas. O relator da ação, o ministro Luiz Fux, afirmou que o tribunal tem jurisprudência consolidada, segundo a qual estados e municípios não podem proibir o uso da linguagem neutra em instituições públicas ou privadas de ensino, por se tratar de matéria vinculada às diretrizes educacionais, cuja competência é da União.
10: Corte Especial do STJ recebe nova denúncia contra o ex-governador do Acre, Gladson Camelin.
9: Agora, o político é acusado pelos crimes de peculato, desvio e fraude à licitação por supostas irregularidades na contratação de obras para rodovia estadual em Cruzeiro do Sul. Fátima Uchoa.
0: Com a decisão, o ex-governador se tornou réu em mais uma ação penal. A Corte Especial já o havia condenado a 25 anos e 9 meses de reclusão, a maior pena já aplicada pelo STJ em uma ação penal originária. Segundo o Ministério Público Federal, no início do primeiro mandato no governo do Acre, em 2020, o então governador Gladson Camelin teria articulado esquema para frustrar o caráter competitivo da licitação para obras de duplicação da AC-405, direcionando o contrato para a construtora Colorado, empresa ligada à família dele. A acusação também aponta suposto superfaturamento no contrato. A relatora na Corte Especial é a ministra Nancy Andrighi.
10: Moradores da Ilha do Marajó, no Pará, buscam atendimento no mutirão da Justiça do Trabalho.
9: O mutirão é uma parceria com o Conselho Nacional de Justiça. Luma Soares.
12: Os atendimentos começaram cedo em Portel, na Ilha do Marajó. Centenas de pessoas enfrentaram filas na madrugada para garantir serviços como orientações trabalhistas, emissão de documentos, previdência e atendimento de saúde. Os atendimentos vão até sexta-feira, dia 22, das 8 da manhã às 6 da tarde.
10: O Tribunal Superior Eleitoral realizou a confirmação do teste público da urna.
9: Os investigadores validaram as correções e aprimoramentos nos sistemas eleitorais. Fábio Ruas.
13: O teste de confirmação foi realizado entre os dias 13 e 15 de maio. Os testes comprovaram mais uma vez a segurança do sistema eleitoral brasileiro. Ficou constatado que nenhum dos quatro achados do teste da urna, realizado no final do ano passado, fragilizou o sigilo e a integridade do voto, que são os pilares do processo eleitoral do país.
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10: Uma boa noite.
9: E até amanhã.
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14: Eu sou Paula Groba.
15: E eu sou Ricardo Nakaoka.
14: E estes são os destaques de hoje do Jornal do Senado, que começa agora.
15: 5 estados são premiados no Senado por avanço na alfabetização infantil.
14: Presidente do Banco Central participa de audiência com senadores para prestação de contas e esclarecimentos sobre o Banco Master.
15: Senado debate criação do Estatuto da Poupança para proteger famílias endividadas.
16: Boa noite.
17: Boa noite.
16: Aprender a ler e escrever na idade certa pode definir todo o futuro escolar de uma criança. E alguns estados brasileiros têm conseguido avançar nesse desafio.
17: Hoje, o Senado homenageou 5 governadores que se destacaram pelos resultados na alfabetização de crianças de até 8 anos, reconhecendo políticas públicas que melhoraram o desempenho dos alunos nos primeiros anos da educação básica. Os detalhes na reportagem de Rodrigo Rezende.
18: O reconhecimento é feito a partir de critérios técnicos que levam em conta 4 eixos de avaliação: resultados de alfabetização.

0: educação, equidade, formação de professores e regime de colaboração. O senador Cid Gomes, do PSB do Ceará, que propôs a iniciativa e presidiu a homenagem, afirmou que a premiação é um incentivo para que mais governantes invistam em educação.
1: Hoje, consolidamos a tradição que iniciamos em 2025. Confirmamos o compromisso desta casa com a educação, com a democracia e com a superação das desigualdades. Deixamos claro que os esforços dos governantes que lutam por uma educação de qualidade não passarão desapercebidos.
0: Juliano Manzep, representante do governador de Mato Grosso, Otaviano Pivetta, afirmou que o prêmio é resultado de um trabalho coletivo.
2: Esse prêmio não é apenas do governo. Nós dedicamos ele também a todos os gestores, professores, diretores de escolas, prefeitos municipais e toda a classe educadora.
0: Erivonaldo Alves, secretário de Educação da Paraíba, representante do governador Lucas Ribeiro, ressaltou que a alfabetização na idade certa abre diversas portas durante a vida.
3: Em nome de cada aluno paraibano, de 6 a 7 anos de idade, que descobre o mundo através da leitura. Alfabetizar não é apenas um favor, é um direito que todas as crianças têm.
0: O governador do Piauí, Rafael Fonteles, saudou a parceria entre os entes federados na conquista de bons números de alfabetização no estado.
4: Sabemos que essa é uma política executada pelos municípios diretamente, mas pode e deve ser apoiada pelos estados e pelo governo federal.
0: O governador do Ceará, Eumano de Freitas, ressaltou a longevidade das políticas educacionais no estado.
5: É também motivo de orgulho fazer parte de um projeto educacional que se tornou referência nacional e que foi construído com visão de longo prazo, compromisso público e continuidade administrativa.
0: O Comitê Técnico da Comenda conta com representantes do Ministério da Educação, do INEP, do Unicef e de instituições ligadas à educação, caso da Fundação Roberto Marinho, Fundação Leman, Associação Bem Comum e o Instituto Natura.
6: O senador Marcelo Castro, do MDB do Piauí, cobrou uma decisão definitiva do Supremo Tribunal Federal sobre a divisão dos royalties do petróleo. Hoje, a maior parte desses recursos fica concentrada em três estados produtores: Rio de Janeiro, São Paulo e o Espírito Santo.
7: Em 2012, o Congresso aprovou novas regras para ampliar a participação dos estados não produtores, mas a lei acabou suspensa pelo STF em 2013. Neste mês, o julgamento foi retomado, mas voltou a ser interrompido após pedido de vista do ministro Flávio Dino.
8: 86% ficam no Rio de Janeiro, 4,4% no Espírito Santo, 0,6% em São Paulo. Somando tudo, 94% dos royalties do petróleo do Brasil ficam em três estados, especialmente em um único estado do Brasil.
6: E outra decisão recente do Supremo Tribunal Federal teve impacto direto nas relações de trabalho e nos direitos das mulheres.
7: O STF considerou constitucional a lei aprovada pelo Senado em 2023, que prevê medidas para promover a igualdade salarial entre homens e mulheres nas empresas. A norma vinha sendo questionada por entidades empresariais e trabalhistas. A reportagem é de Raíssa Abreu.
9: A iniciativa do governo, aprovada pelo Senado em junho de 2023, obriga empresas a divulgarem periodicamente salários e critérios de remuneração de seus funcionários e a adotarem medidas para correção de desigualdades entre salários de homens e mulheres na mesma função. O ministro Alexandre de Moraes considerou que a lei cumpre o objetivo de promover a transparência e enfrentar a desigualdade. Para a relatora da proposta no Senado, a senadora Tereza Leitão, do PT de Pernambuco, ainda há muito por fazer.
10: Eu acho que o primeiro ponto a ser feito é essa radiografia da situação, porque existe já a disparidade. E quando você dá o corte racial, ela aumenta, como também cortes regionais, cortes territoriais. Então, esse mapa, a gente precisa se valer dele para poder fazer as políticas de reparação, de superação dessa realidade.
9: Mulheres recebem, em média, 21% a menos que os homens. Quando o recorte é racial, a diferença salarial entre homens brancos e mulheres negras é de 53%.
6: A audiência com o presidente do Banco Central, renegociação de dívidas rurais e propostas para garantir a gratuidade do PIX movimentam a agenda das comissões do Senado nesta semana.
7: Projetos sobre protocolo antirracista e militarização de escolas também estão entre os destaques. Repórter Marcela Diniz.
11: Na terça, a Comissão de Assuntos Econômicos ouve o presidente do Banco Central, Gabriel Galípolo, entre outros assuntos, sobre a fraude do Banco Master e as providências do BC com relação ao BRB, Banco de Brasília. O colegiado também pode votar a utilização do Fundo Social do Pré-Sal para renegociação de dívidas de produtores rurais. Para o presidente do colegiado, senador Renan Calheiros, do MDB de Alagoas, a crise é grave e demanda solução urgente.
12: Problemas climáticos, com problemas macroeconômicos, guerras, câmbio baixo, mercado reduzido, juros altíssimos, as suas garantias foram comidas pela remuneração desses juros absurdos.
11: Também na terça, a Comissão de Educação analisa o protocolo antirracismo, misoginia e demais preconceitos nas escolas. Na quarta, a Comissão de Constituição e Justiça poderá votar a PEC que amplia a autonomia do Banco Central e garante gratuidade do PIX. E na quinta, tem debate na Comissão de Educação sobre militarização de escolas públicas. O pedido de audiência cita agressões, punições desmedidas e outras violações em ambiente escolar.
6: Já no plenário, os senadores devem votar nesta semana o projeto de lei complementar que garante a manutenção de incentivos de tributos federais a pessoas jurídicas sem fins lucrativos, independentemente de sua qualificação.
7: A pauta de votações desta semana também inclui indicações para a representação do Brasil no exterior e para o Conselho Nacional de Justiça, aumento de prazo para contestar a autoria de crimes praticados no ambiente doméstico e ainda a criação da Política Nacional para Estudantes com Altas Habilidades ou Superdotação.
6: Guardar dinheiro no fim do mês ainda é um desafio para milhões de brasileiros endividados. Para estimular a criação de reservas financeiras e reduzir o superendividamento, um projeto em análise no Senado cria o chamado Estatuto da Poupança.
7: A proposta prevê mudanças no FGTS, incentivos ao hábito de poupar e novas regras para contratos de crédito. Os detalhes com a repórter Patrícia Oliveira.
13: A proposta do senador Confúcio Moura, do MDB de Rondônia, cria uma política de orientação para o consumo consciente, por meio de educação financeira, além de incentivos à poupança. Entre as medidas está a criação de prêmios para trabalhadores com saldo no FGTS e para bons pagadores. O projeto também prevê o direito ao arrependimento, com um prazo para reflexão de quem solicitar um empréstimo bancário antes que seja finalizado. Confúcio Moura destaca que facilidades como compras pela internet estimulam o consumo desnecessário por impulso e o endividamento pode levar a decisões arriscadas, como apostas online ou empréstimo consignado.
14: O crédito, que deveria funcionar como apoio momentâneo, passou a ocupar o espaço da renda. Virou ponte para atravessar o mês. Virou instrumento de sobrevivência.
13: O projeto ainda proíbe o aumento automático do limite do cartão ou do cheque especial. E as faturas deverão informar o valor total dos financiamentos em reais.
7: Com edição de Paula Groba e trabalhos técnicos de João Lira, o Jornal do Senado fica por aqui. Acompanhe agora as notícias da Câmara dos Deputados. Boa noite.
6: Boa noite e até amanhã.
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16: Avança a proposta que cria a política de proteção às pessoas com ostomia.
17: Câmara analisa projeto que regulamenta a atuação do síndico profissional.
16: Deputados debatem a obrigação do SUS aceitar exame em clínica privada.
17: Boa noite. Plenário pode votar projeto que obriga o SUS a aceitar exames feitos em clínicas privadas. Entenda na reportagem de Antônio Vital.
18: Ganhou o regime de urgência e pode ser votado a qualquer momento no plenário da Câmara projeto que obriga o Sistema Único de Saúde, o SUS, a aceitar exames realizados em clínicas privadas. A justificativa é que isso poderia acelerar o tratamento de pacientes que enfrentam filas e demora na realização de exames no sistema de saúde público. A proposta condiciona a aceitação dos exames privados aos prazos de validade e padrões de qualidade. prioridade a serem definidos pelo Ministério da Saúde. Com regime de urgência, o projeto pode ser votado diretamente no plenário da Câmara, sem passar pela análise das comissões permanentes da Casa. Mas a votação da urgência provocou debate no plenário. Deputados aliados ao governo criticaram a proposta, com o argumento de que os médicos do SUS hoje não são impedidos de aceitar esses exames

0: que, se o projeto virar lei, pode beneficiar pacientes que têm condições de pagar. Foi o que disse o deputado Jorge Sola, do PT da Bahia.
1: Não existe nenhuma barreira para que exames feitos na rede privada sejam utilizados pelo SUS. O que existe são critérios da qualidade dos exames que são realizados, serem confiáveis ou não. Esse projeto vai oficializar problemas graves, onde muitas vezes um paciente passa na frente de uma fila existente porque ele tem condição de pagar os procedimentos diagnósticos.
0: O autor do projeto, o deputado Nicolas Ferreira, do PL de Minas Gerais, diz que o uso de exames feitos em clínicas privadas poderia resolver o problema das filas e atrasos no atendimento da rede pública.
2: Quero dizer bem claro que isso é um projeto técnico, um projeto que vem de uma demanda de pessoas reais que precisam de agilidade, tempo e recurso, que serão ali realmente beneficiados, porque ele pode fazer o exame privado e já chegar com o SUS com esse exame para poder ajudar no atendimento. Então, realmente, a união tanto do SUS quanto da rede privada para poder melhorar a saúde no nosso país.
0: Ainda não há data para votação no plenário da Câmara do projeto que obriga o Sistema Único de Saúde a aceitar exames realizados em clínicas privadas. Da Rádio Câmara de Brasília, Antônio Vital.
3: Votação.
4: Câmara aprova projeto que garante acesso à reprodução assistida para mulheres em tratamento de câncer. A repórter Sofia Peçanha nos conta como deve funcionar.
5: A Câmara dos Deputados aprovou o projeto que estabelece a Política Nacional de Atenção Integral em Reprodução Humana Assistida. Apresentada pela deputada Isa Arruda, do MDB de Pernambuco, a proposta garante o acesso a serviços de reprodução assistida a mulheres em tratamento de câncer que possa afetar a sua fertilidade ou com diagnóstico de endometriose. Segundo a relatora na Comissão de Saúde, a deputada Jandira Fegari, do PSDB do Rio de Janeiro, a medida é necessária para garantir que a política, hoje baseada em portarias do Ministério da Saúde, tenha perenidade e aplicação uniforme em todo o país, oferecendo atendimento seguro a todas as pacientes.
6: A colaboração entre diferentes esferas é fundamental para assegurar a qualidade e a uniformidade dos serviços prestados, já que a governança colaborativa melhora os resultados de políticas públicas complexas como as da saúde.
5: O projeto prevê que o Sistema Único de Saúde, o SUS, assegura o acesso a serviços de reprodução assistida em todas as unidades federativas. Porém, quando a rede do SUS for insuficiente, o poder público poderá recorrer a serviços privados filantrópicos ou sem fins lucrativos. Além disso, o texto garante o acesso ao congelamento de óvulos e a outros serviços de reprodução assistida para mulheres que passam por tratamento de câncer, protegendo o direito à maternidade e à preservação da fertilidade antes de procedimentos que possam prejudicá-la, como afirma a deputada Jandira Fegari.
6: Dessa forma, a possibilidade de preservar a fertilidade oferece uma perspectiva positiva e um ganho significativo na qualidade de vida para as pacientes oncológicas, o que reduz o impacto psicológico associado à perda da capacidade de ter filhos biologicamente.
5: Quando a proposta estiver valendo como lei, todos os procedimentos de reprodução assistida deverão constar da tabela de procedimentos do SUS, garantindo financiamento adequado e acesso integral aos serviços. O projeto que garante acesso à reprodução assistida para mulheres em tratamento de câncer segue para análise do Senado. Da Rádio Câmara de Brasília, Sofia Peçanha.
3: Saúde.
7: Pessoas que passaram por um procedimento cirúrgico chamado ostomia são foco de um projeto que está sendo examinado na Câmara. O repórter José Carlos Oliveira tem os detalhes.
8: Avança na Câmara dos Deputados a proposta de criação da Política Nacional de Proteção às Pessoas com Ostomia, ou seja, aqueles pacientes que passaram por cirurgia para fazer uma abertura de ligação direta entre um órgão interno e o exterior do corpo. A intenção é garantir direitos, inclusão social e assistência integral a essas pessoas. A proposta do deputado Clodoaldo Magalhães, do PV de Pernambuco, já havia sido alterada na Comissão de Defesa dos Direitos das Pessoas com Deficiência. O texto ganhou ainda mais abrangência após a aprovação na Comissão de Trabalho com relatoria da deputada Flávia Moraes, de Goiás.
9: A gente busca justamente abranger aos outros tipos de ostomia, então a gente trata da ostomia, tanto pode ser na traqueia, quanto pode ser no intestino, e também da situação daquela ostomia provisória, que é temporária, aquela que vai ficar por um tempo e depois ela fecha, e aquela que é constante, permanente, né? Então tudo isso requer cuidado diferenciado e a gente fez então esse detalhamento. E com isso a gente vai ter aí um marco legal importante em relação ao paciente ostomizado.
8: Entre os benefícios previstos estão distribuição gratuita e regular de equipamentos e materiais de ostomia,

0: Tomia pelo SUS, isenção de impostos sobre produtos e acessórios específicos para a ostomia, centros de referência especializados com atendimento multidisciplinar em todo o país, programas de reabilitação física e reinserção social e laboral, adaptação de banheiros públicos e campanhas de conscientização e educação. O texto ainda protege o paciente de demissão desde a indicação médica para a cirurgia até 12 meses após o retorno ao trabalho. Flávia Moraes comentou a importância da política nacional.
1: Projeto muito relevante, com certeza ele vai trazer uma dignidade, uma qualidade de vida muito diferente para esse paciente, que muitas vezes sofre constrangimento no local de trabalho, por falta de adaptação, nos banheiros, por falta de adequação.
0: A proposta de política nacional de proteção às pessoas com ostomia ainda vai passar pela análise das comissões de saúde, de finanças e tributação e de Constituição e Justiça. Da Rádio Câmara de Brasília, José Carlos Oliveira.
2: Trabalho.
3: Charles Fernandes, do PSD da Bahia, defende a votação urgente de proposta que regulamenta a aposentadoria especial dos agentes comunitários de saúde e de combate a endemias. O deputado afirma que o texto garante justiça e valorização aos trabalhadores.
4: O que, que é esse projeto? Vai trazer a segurança jurídica, vai trazer uma segurança para todos os agentes comunitários de saúde, uma aposentadoria especial. Os homens com 52 anos e as mulheres com 50 anos. Os agentes comunitários de saúde, eles trabalham no dia a dia, caminhando nas ruas com poeira, com lama, com sol quente. Então, é necessário e é importante regulamentar aposentadoria especial dos agentes comunitários de saúde.
5: Charles Fernandes lembra que os agentes comunitários de saúde e de combate a endemias prestam a primeira assistência às famílias, exercendo papel essencial na atenção básica ao acompanhar de perto a realidade dos bairros, das comunidades rurais e do interior do país.
2: Comissões.
3: É cada vez mais comum que condomínios tenham como síndico alguém que não mora no local. Por isso, a Câmara está examinando uma proposta que regulamenta a atividade do síndico profissional. A reportagem é de Luiz Cláudio Canuto.
6: Projeto aprovado na Comissão de Trabalho regulamenta a profissão de síndico profissional. O autor da proposta, deputado Paulo Alexandre Barbosa, lembra que o Código Civil de 2002 estabelece que a Assembleia do Condomínio pode escolher síndico que não more no condomínio para exercer a administração, o que possibilitou o surgimento do síndico profissional, uma alternativa cada vez mais comum nos condomínios brasileiros. Há, inclusive, empresas condominiais. Na opinião do deputado, isso mostra busca por mais profissionalismo na gestão condominial, além de resolver o problema de muitos condomínios onde ninguém quer assumir a função. O projeto foi apresentado para regulamentar a figura do síndico profissional no ordenamento jurídico brasileiro e estabelecer regras de contratação, atribuições e responsabilidades, e também prevenir conflitos, dando maior segurança jurídica para todos. O relator da proposta na comissão foi o deputado Léo Prates, da Bahia. Ele modificou o texto original, que previa como pré-requisito para o síndico profissional ter completado o ensino médio. Pela nova versão, a formação exigida é de tecnólogo em gestão de condomínio ou graduação em administração ou direito, além de inscrições nos conselhos regionais de administração ou na OAB.
7: Surgiu a necessidade do Congresso Nacional regular essa atividade. Esse projeto, logicamente, nos interessou, porque é um bom debate, e nós conseguimos a aprovação, graças a Deus, unânime, na criação da profissão de síndico profissional, protegendo a sociedade, porque a gente acha que tem que ter uma qualificação para se exercer, já que não é uma atividade tão simples, ele tem que cuidar de obras de engenharia, uma série de atividades que são atinentes à vida condominial. Então, nós aceitamos a profissão, por exemplo, de técnico em administração, que é nível médio, mas é o mínimo que a gente pode exigir de uma pessoa que vai cuidar de tantas vidas. Então, a gente acha que o projeto saiu redondo, agora ele segue a tramitação na Câmara, e eu acho que ele com certeza vai ter um fim, porque é necessário regular essa profissão que já é exercida por uma série de pessoas.
6: O projeto que regulamenta a profissão de síndico profissional já está na Comissão de Constituição e Justiça. Da Rádio Câmara de Brasília, Luiz Cláudio Canuto.
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1: Segurança Pública.
2: Os deputados aprovaram participação social na elaboração de políticas no plano para enfrentar violência contra a mulher. Acompanhe na reportagem de Júlia Lopes.
3: A Câmara dos Deputados aprovou o projeto que assegura a participação de instituições da sociedade civil na elaboração das políticas de segurança previstas no Plano Nacional de Prevenção e Enfrentamento à Violência contra a Mulher. O projeto muda a Política Nacional de Segurança Pública e Defesa Nacional, que tem entre seus instrumentos o Plano de Enfrentamento à Violência contra a Mulher. A proposta do deputado Marangoni prevê que a participação da sociedade civil no plano tenha caráter opinativo e seja voltada principalmente à rede de atendimento à mulher. Entre as diretrizes do plano estão a proteção da família, o atendimento humanizado, a não revitimização da mulher, além da assistência às vítimas e seus familiares e o incentivo à denúncia. Para a relatora da proposta na Comissão de Defesa dos Direitos da Mulher, deputada Laura Carneiro, do PSD do Rio de Janeiro, a medida fortalece o combate à violência contra a mulher.
4: À disposição do Estado, nas suas três esferas, favorecer a atuação pela defesa da vida da mulher, com o auxílio opinativo das instituições da sociedade civil, que dispõe de conhecimento e atuação sobre o tema, e estou convencida, portanto, que promoveremos avanços concretos na incorporação do olhar e da experiência da sociedade civil num problema da violência contra a mulher.
3: Atualmente, o Brasil conta com diversas ONGs que atuam na defesa dos direitos das mulheres, na promoção da igualdade de gênero e no enfrentamento à violência. Aprovado pelas comissões, o projeto amplia a participação da sociedade no Plano Nacional de Prevenção e Enfrentamento à Violência contra a Mulher, poderá seguir diretamente para o Senado, sem necessidade de votação pelo plenário. Da Rádio Câmara de Brasília, Júlia Lopes.
1: Política.
0: O Conselho de Ética da Câmara dos Deputados aprovou a suspensão de parlamentares envolvidos na ocupação da mesa diretora ocorrida em agosto de 2025. Para Chico Alencar, do PSOL do Rio de Janeiro, a medida é importante para a preservação do decoro e da democracia.
2: Chico Alencar destaca que o placar de 15 votos favoráveis e 4 contrários reflete o entendimento do colegiado sobre a gravidade da obstrução dos trabalhos da Câmara. O deputado também critica a posição de operadores do direito que apoiam atos contra o Estado Democrático.
1: Justiça.
0: Boletins de ocorrência poderão ter o mesmo modelo em todo o país. A ideia é garantir que as informações importantes estejam no documento e facilitar a comparação dos registros de crimes entre os estados. A reportagem é de Maria Neves.
5: A Comissão de Segurança Pública da Câmara dos Deputados aprovou o projeto que exige a utilização de boletins de ocorrência padronizados por todos os integrantes do Sistema Único de Segurança Pública. Atualmente, cada estado adota um modelo próprio de coleta de dados sobre crimes. A proposta do deputado Eduardo Veloso, do Acre, determina ainda que os dados dos boletins de ocorrência sejam incluídos no Sistema Nacional de Informações de Segurança Pública, prisionais, de rastreabilidade de armas e munições, de material genético, de digitais e de drogas. De acordo com Eduardo Veloso, a padronização dos boletins de ocorrência vai possibilitar a uniformidade dos registros e garantir que todas as informações relevantes sejam coletadas. O parlamentar ainda defende que a centralização dos dados no Sistema Nacional de Informações de Segurança Pública vai permitir a análise mais detalhada das ocorrências, o que facilita a identificação de padrões e tendências de criminalidade. Com isso, ele acredita que será mais fácil, inclusive, combater o crime.
6: Essa proposta vai facilitar, padronizar e agilizar a ocorrência em si, fazendo com que a gente tenha também uma resposta mais rápida para o cidadão, vai fazer com que a polícia seja mais efetiva e vai fazer com que aqueles criminosos sejam capturados mais rápido, né? Porque hoje a gente tem uma dificuldade, principalmente nesses pequenos furtos, de uma interligação dos sistemas. E isso aqui vai fazer com qualquer que seja o tipo de ocorrência, essa ligação.

0: dados mais completos, consistentes e comparáveis entre os estados, o que melhora a qualidade das análises. Na opinião de delegado Fábio Costa, esses avanços vão abrir espaço para novas ferramentas de inteligência, estatística e monitoramento. Ele afirma ainda que, com isso, a administração pública poderá tomar decisões mais eficazes. O projeto que padroniza os boletins de ocorrência em todos os estados do país ainda será analisado pela Comissão de Constituição e Justiça. Da Rádio Câmara de Brasília, Maria Neves.
1: Turismo. A Câmara aprovou o projeto que cria a rota turística religiosa do Cariri, interligando os municípios cearenses de Juazeiro do Norte, Crato, Barbalha e Santana do Cariri. Autor da matéria, Yuri do Paredão, do MDB, afirma que a intenção é valorizar o patrimônio cultural e histórico da região.
2: Essa conquista fortalece a fé, valoriza a cultura do nosso povo e gera mais emprego, renda e oportunidades para a nossa região. O Cariri ganha ainda mais reconhecimento nacional como um dos maiores patrimônios religiosos e culturais do Brasil. Seguimos trabalhando com compromisso para levar mais desenvolvimento ao Cariri e a todo o Ceará.
3: O texto prevê que o governo federal poderá cooperar com o Estado e os municípios para melhorar a infraestrutura e o atendimento aos romeiros que visitam os monumentos da fé. Yuri do Paredão acredita que o reconhecimento oficial vai atrair mais investimentos para o turismo religioso no Ceará.
1: Termina agora o Jornal Câmara dos Deputados com trabalhos técnicos de Everson Urani e apresentação de Val Monteiro e Márcio Aquilissardi. Uma boa noite para você.
3: Você fica com as notícias do Tribunal de Contas da União. Boa noite.
4: Minuto do TCU.
5: O Tribunal de Contas da União fez auditoria para avaliar o uso dos recursos federais destinados à Previdência Social em 2025. Neste ano, o programa deve movimentar cerca de 1 trilhão e 3 bilhões de reais. A Previdência é uma das maiores políticas públicas do país e garante aposentadorias, pensões e outros benefícios a milhões de brasileiros. A fiscalização analisou se os recursos estão sendo aplicados de forma eficiente e se contribuem para ampliar a proteção social e reduzir desigualdades. O TCU identificou que há espaço para melhorar a relação entre planejamento, monitoramento e execução das ações. Segundo a auditoria, o desafio é fazer com que o planejamento reflita com mais precisão os gastos e os resultados esperados. O tribunal fez recomendações para aprimorar a gestão e fortalecer a política. Saiba mais em tcu.gov.br.
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1: Um dos assuntos do balanço de notícias desta terça-feira às 16h, o SUS do transporte público. Aprovado pelo Congresso, o novo marco legal do transporte público cria fontes de financiamento e novas

0: as regras para o setor. A proposta é conhecida como SUS do transporte e promete ampliar o acesso à mobilidade urbana. Mas na prática, o que muda para a população? Participe pelo WhatsApp da Rádio Jornal 99147-8520.
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4: Estrutura tão boa, mas também trabalhei por lá, trabalhei com futsal aqui e recebi essa semana, João, uma homenagem da Câmara dos Deputados aqui para vários professores também de futebol, de academia de futebol, e foi uma homenagem muito

0: bonita que a gente recebeu na Câmara agora essa semana. Eu fiquei muito, muito feliz porque Miguel, que é um grande treinador que tem aqui, ele foi quem proporcionou isso pra gente. E da Pernambuco foi muito bom pra mim.
1: O professor Julião é meu professor de fato, né? Porque eu fiz um curso de treinador e ele foi um dos professores desse curso de treinador.
0: E quando você me chamou hoje, eu disse a você, pra mim é uma convocação vir com você. É a primeira vez que eu vejo mesmo fora com você, mas eu sou fã. Até você me entrevistou no carnaval lá, eu tava de Chico Sainz e você tava dando um show lá na transmissão da TV Jornal.
1: Coisa boa. André Duarte, grande André Duarte, advogado, dos melhores aí do estado de Pernambuco. Também membro do canal Podcast Beberibe, do Beberibe 1285, né? E fora outros podcasts e canais que ele participa, mas acima de tudo, torcedor da seleção brasileira também, André. Boa noite.
2: Boa noite, João. Boa noite, Alexandre Julião. Boa noite, Nilcinho. Quero inicialmente dar uma boa noite aos ouvintes da Rádio Jornal. Agradecer novamente a, como diz o professor Alexandre Julião, em dia de convocação, né? A convocação sua. E é um prazer estar aqui no Foro Esportivo. Vamos falar da seleção brasileira, né?
1: Vamos sim. E o Nilcinho estará na Copa do Mundo. Já foi convocado pela equipe da Bet da Sorte. Um abraço a todos da Bet da Sorte, nossos patrocinadores também aqui no Foro Esportivo. E o Nilcinho vai estar lá na casa da Bet da Sorte, casa com vários influenciadores do Brasil inteiro. E o Nilcinho já é de uma geração totalmente diferente da do André, da do Alexandre Julião. Já é da geração do próprio Neymar, que foi convocado, e a gente vai debater muito isso. Isso é que é legal, eu quero saber esses pontos de vista de todas as gerações para a gente formar esse debate. Obrigado por ter vindo, Nilcinho.
3: Boa noite a todos.
1: Eu vou lhe interromper só para dizer uma coisa. Nilcinho é jornalista, é formado em marketing, é influenciador digital, é produtor de conteúdo, é rico, é não sei o quê.
3: É rico. De saúde. Pô, massa convite. Fazia tempo, né, que eu participava também. E vamos ter muito assunto de seleção. Eu tive a oportunidade de acompanhar todos os jogos da seleção do Brasil nas eliminatórias aqui no país, né? Não tinha como viajar também, aí é demais, né? Mas foi muito massa ter acompanhado a seleção e também ter essa oportunidade de acompanhar de perto a Copa do Mundo, que está ansioso demais, né? Depois de hoje, essa convocação, temos assunto demais para falar também.
1: Faltou dizer uma coisa que talvez seja a principal, e eu não citei.
3: Diga.
1: Você é um cara que é a cara do Ibis.
3: Sim, do
1: você
3: Ibis.
1: Você é que mais divulga o Ibis no mundo inteiro. O pessoal conheceu muito o Ibis, muito por conta do Nilcinho também.
3: É, começou com a família Ramos, né? O Ozzy Ramos, que deve estar acompanhando. Aí o Shampoo, né? O nosso ídolo. E eu peguei todo esse suco, né, de Ibis e joguei nas redes sociais e deu esse sucesso aí. Ibis é top 20 do país, com um seguidor ganhando de muitos times de Série A.
4: Meu cabeleireiro, viu?
3: Shampoo, show. Que deve estar mais acompanhado também, com certeza. E uma honra, né? Fazer todo esse trabalho e colocar... Recentemente, eu até vou falar dessa brecha do Ibis. A gente saiu na New York Times no final do ano agora, falando do trabalho do Ibis. E semana passada a gente fez um collab com o jornal Olé da Argentina. O maior jornal de futebol da Argentina saiu um collab com a gente, falando desse trabalho também. Muita história pra contar, João. Se deixar aqui, tu sabe, né?
1: É verdade. Bom, vamos debater muito sobre seleção brasileira. Depois do intervalo, a gente começa esse debate sobre a convocação, sobre expectativas para a nossa seleção, né? Na disputa da Copa do Mundo, favoritos, possíveis surpresas. Tem muito sobre Copa depois do intervalo. Você pode acompanhar a gente também no canal da Rádio Jornal no YouTube. Agora 8 da noite e 10 minutos.
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5: E o Ederson também de vez em quando sente alguma lesão. Então ele optou por um goleiro experiente e que pega pênalti. E pegador de pênalti. Até e a gente sabe que empatou igual na última Copa e a gente saiu por causa dos pênaltis, né? Porque o Alisson não é pegador de pênalti. O Alisson não é. E o Everton, eu acho que foi muito nisso aí também. No problema que teve com o Bento.
6: Eu acompanho muito os jogos do Liverpool também, essa questão do Alisson. Lá no Fullerage, né, tem um perfil de futebol de resenha, Fullerage FC, que eu falo do futebol internacional. Aí eu acompanho sempre os times, os principais times do mundo, que é o Liverpool, Manchester City, Manchester United e tal. O Alisson faz muito tempo que não joga, mas assim, ele também, quando joga pela seleção, o único defeito que eu achava era a questão dos pênaltis, né, que ele não pegava pênalti. O Ederson, depois que foi jogar na Turquia, deu uma caída, caiu muito também o nível dele, tá ligado? Eu acho que foi um pouco pelo nome. A questão ainda de nome. E porque a concorrência com o Bento perdeu muito nessa reta final agora desses jogos do Al Nassr, né? E deve ter sido uma pena, né, velho? Que ele tava sendo elogiado pelo Tafarel e tal, um monte de gente, né? E essa questão de adiar o título logo do Cristiano Ronaldo, imagina a repercussão que ganha, né?
7: Repercutiu muito mal pra ele.
6: Repercutiu muito mal.

0: Mal, eu até postei que você queria apoiar, não tinha como postar, né? Falando sobre isso. Só não chamei pro Ibis, tá? Senão não ia chamar pro Ibis, não tem nível ainda, né? Mas e o Everton no Grêmio? É, ele também deu uma virada de chave, né? Porque ele tinha saído do Palmeiras também, não tava tão em alta, né? E essa questão que João falou da defesa do Grêmio, né? Que ele tem sido muito utilizado no, no, no, no, nas defesas e fazendo. Acho que foi semana passada na rodada que ele defendeu um pênalti também
1: Agora
0: na.
1: veja como é uma decisão e um pensamento de carreira. O Everton, ele já não estava a mesma coisa no Palmeiras, ele já estava, como você citou agora há pouco, ele não estava feliz. E ele viu no Grêmio, que é um time que não tinha tanta chance de brigar por título, que o Grêmio está com um investimento menor do que Flamengo, Palmeiras, enfim. Ele disse: não, ali eu posso me destacar. Por quê? Porque o time não ia brigar por título, ia ter muito mais chance dele aparecer defendendo, tá? Um goleiro experiente.
0: Sim.
1: Uma ideia de carreira que ele teve, que se ele tivesse no Palmeiras, talvez ele não fosse para a seleção.
0: Agora, o que
1: Mas.
0: fez falta foi o Hugo Souza, não foi?
1: Não, o Hugo
0: Foi,
1: Souza para mim
0: é.
1: é assim, é estranho, porque ele leva o Hugo Souza e Bento para as convocações
0: Uhum.
1: e na hora da H ele não leva
2: Eu
1: nenhum dos
2: acho
1: dois.
2: que por causa da idade. O Taffarel falou bem pela
0: Experiência,
2: experiência. O
0: né?
2: Hugo Souza é mais novo. O Souza é mais novo.
0: 25, né?
1: O André tá rindo de alguma coisa. O
2: E
1: que foi,
2: sempre o
1: André?
2: Brasil levou, né? Dois goleiros mais experientes e um mais novo para dar experiência para a próxima Copa. Mas agora, com o tempo que o Alisson passou sem jogar, eles não quiseram arriscar. Eu achei que foi prudente. Eu
3: Graças a Deus, João. Graças a Deus que o treinador italiano não levou um instável goleiro do Corinthians. Né? Graças a Deus. Eu acho que dentro do que se tem hoje, claro, o Alisson, para mim, houve uma certa vez, a gente estava comentando lá no Bibiribe, meu grande amigo Maurício Florença, que eu mando um abraço, disse
1: Um
3: uma
1: abraço,
3: coisa
1: um
3: que
1: abraço.
3: ficou realmente na minha memória. E foi, acho que foi durante a Copa de 22. Ele disse: olha, Alisson é o tipo do goleiro que ele tá lá no meia-boca pegando as bolas, mas não conte com ele para pegar aquela bola que um goleiro de seleção brasileira devia pegar. Aquela bola que um goleiro excepcional faz uma defesa, Alisson não faz. Alisson não faz. E até se referindo, acho que foi até o gol da Croácia, que de repente um extraordinário goleiro talvez tocasse naquela bola.
0: Tem uma
3: Então,
0: desviada, né?
3: assim, mas vamos para três Copas do Mundo com Alisson. O Ederson também não está bem. Agora, se convocasse Hugo Souza, eu já não estou muito confiante na seleção brasileira. Porque eu acho um goleiro extremamente instável. Ele pega um pênalti e daqui a pouco sai jogando errado numa bola. Você viu ainda no Flamengo aquilo que ele fez contra o São Paulo.
0: Falhou muito.
3: Já teve também no Corinthians. Então, assim, Copa do Mundo é um torneio muito curto, minha gente. A gente tem que saber bem selecionar, né? As peças, a experiência do goleiro do Grêmio, que já foi por diversas vezes convocado para a seleção brasileira. Então, eu acho que em relação a goleiro, dentro do que a gente tem hoje, para mim,
2: Ele
3: foi
2: foi
3: uma
2: campeão
3: convocação
2: olímpico,
3: acertada.
2: né?
1: Não, se não me falha a
0: O
1: memória,
0: Everton, né?
2: É, ele
1: se
2: foi
1: não me
2: campeão
1: foi,
2: olímpico.
3: se não
2: Foi
3: me
2: aqui no Brasil.
3: aqui no
2: Aqui no
3: Brasil em
2: Brasil, com
3: 2014,
1: se não me
2: Neymar.
1: falha a memória, o Everton, ele conseguiu um feito que poucos conseguem. Ele está conseguindo ir para a seleção em três clubes diferentes. Porque, veja, ele estava no Palmeiras, naquele, e foi no Atlético
3: No
1: Paranaense
3: Atlético
1: também.
3: Paranaense foi quando foi
1: Eu não
3: na
1: lembro de um
3: Olimpíada.
1: goleiro aqui com três clubes diferentes ir para a
3: Exatamente.
1: seleção.
0: Olimpíada lá, pelo
3: Atlético
0: Atlético.
3: Paranaense 2014.
1: Porque, veja,
0: 16, 16.
1: quando você
3: Nas
1: olha
3: Olimpíadas, né?
1: um goleiro, ele passa muito tempo no mesmo time, né? O goleiro de
3: Exatamente.
1: seleção
3: Pela
1: geralmente é
3: tradição, né?
1: Marcos mesmo, que foi para a Copa. Ele, quanto tempo de Palmeiras? Eu não lembro,
0: É.
1: não, de um goleiro assim,
0: Também não.
1: mexer em tantos clubes, né? E indo para a seleção, né? Para você ver como ele
2: Exatamente.
1: se manteve num excelente nível em tantos clubes diferentes,
2: Eu
1: né?
2: tenho uma opinião sobre goleiros e sobre Alisson. Alisson é visto pelos grandes goleiros do mundo, os grandes treinadores do mundo, como um dos melhores goleiros do mundo atualmente. Noia é um maluco, é diferente daquele ali. Não tem igual, não. Aquele ali, eu acho que não tem igual, não. Agora, uma coisa que eu não gosto é estar voltando bola para goleiro, defesa voltando bola para goleiro. Eu não aceito como treinador, sabe? Eu acho que tem uma opção de você voltar. Agora, quantos gols acontece de falha do goleiro? O Sport fez um gol aqui, acho que o ano passado, que ninguém tocou na bola. O time adversário não tocou na bola. Recuou, o goleiro do Sport estava fora. Aí,
3: Foi.
2: o pior ainda que eu acho, o goleiro sai da linha da meta, da linha da para receber a bola do lado, para jogar com o pé. Aí tem zagueiro que tá virado para chutar a bola para frente, ou dá um passe para frente, ele dá pro goleiro dá um chutão.

0: porque o atacante vai pressionar. Eu não aceito esse tipo de jogo. E o Alisson é bom com o pé, o Edson é bom com o pé, mas no último jogo que o Edson jogou pela seleção, não foi bem com o pé, ele mesmo assumiu que não foi bom com o pé. Então, é um risco, e Copa do Mundo, qualquer erro, se você tomar um gol de qualquer time de Copa do Mundo, pra você tirar...
1: Vai tirar é bronca.
0: É difícil.
2: E vai pegar logo Marrocos, né?
1: Marrocos. Que vai dar trabalho.
2: Vai dar trabalho.
0: Muito.
1: Então, aprovados os três nomes, ou vocês... Via um terceiro goleiro diferente aí.
2: Tinha mais um na lista, acho que foi o John, né?
1: John também tava.
3: Não, tinham seis goleiros, né?
2: Não, então.
3: O próprio Hugo, tinha o Hugo, John
2: e tinha outro. E
1: tinha mais um, né? O outro não era o.
2: Bento.
0: Eu acho que foi justo, muita justiça.
1: Fábio nunca esteve, né? Nenhuma das listas.
2: Assim, falando de idade, o Everton também já tinha uns 40 anos, eu acho, nessa faixa, não tem não? Uns 38, 38, 39, né? Mas Fábio também tem quase 46 anos, né? Eu acho que a idade também pesou um pouco. Né?
0: Mas ele não machuca. O Everton
1: tem 38 anos.
2: Olha aí.
1: Uhum. Faz 39 de dezembro. Bom, fechamos então o goleiro. Vamos para os laterais, que muita gente estava preocupada aí em relação a Neymar. Neymar vai para a Copa, não vai para a Copa? Minha preocupação mesmo, porque eu daqui a pouco vou falar sobre Neymar, claro que a gente, óbvio que a gente vai falar sobre Neymar, mas eu acho que... É a minha opinião, tá? Se Neymar fosse ou não fosse, nem seria um grande problema para a seleção, nem seria uma grande solução. Agora, o que me preocupa, que hoje é um problema na seleção, são as laterais. Ali é um negócio que tem um lado que não tem uma safra boa e tem um lado que tem opções boas, mas que na minha visão foi uma incoerência do Ancelotti. Vou falar agora. Ele está levando para o lado esquerdo, vou começar pelo lado esquerdo aqui, com Douglas Santos... E tá levando Alexandre. Pra mim, é uma das maiores incoerências da seleção na convocação do Ancelotti. Porque em todos os números, todo e qualquer número que você pegar de Luciano Juba e comparar com Alexandre, Juba tem 3, 4, 5 vezes números melhores que Alexandre. E o cara que vai pra Copa é Alexandre. Por quê?
0: Então, João, eu tenho uma opinião, sabe? Eu acho que... Juba tá jogando muito, mas não tá jogando de lateral, tá jogando de ala. O Rogério sempre tá jogando com três volantes para ele jogar de ala. E ele vai muito pelo meio. E ele bate muito bem na bola, tem feito gol de faltas. Então, eu acho que essa falta de atuação dele na lateral prejudicou muito ele pra seleção.
1: Mas aí eu tenho um contraponto. O lado direito.
0: Sim.
1: Danilo do Flamengo vinha jogando muito de zagueiro.
0: Também acho.
1: E foi convocado de lateral.
0: Foi convocado.
2: O Wesley, o lateral direito também da Roma, ele joga de ponta esquerda. Isso. E tá indo também de lateral. Algumas coisas assim.
1: Alex, né? Santos jogou de zagueiro no Flamengo.
2: Jogou, né?
3: Mas eu acho que a convocação dele se deve a esses dois fatores. Primeiro, que ele também pode jogar de zagueiro. E segundo, que é um cara de certa confiança do treinador. Já tinha falado isso aí. Embora todo mundo reconheça que ele não tá numa boa fase nem no Flamengo, entendeu? A gente tem, na realidade, João, há quem diga, e aí vou puxar um pouco pro histórico, de que nós ganhamos as duas últimas Copas do Mundo, ou seja, de 94 e a de 2002, né? E pouca gente percebe isso, comenta isso, mas certa vez eu vi um programa que fui convencido de que realmente os caras tinham uma certa razão, de que, claro, você tinha ali em 94, quem? Bebeto e Romário, decidia. Em 2002, pelo amor de Deus, você tinha Rivaldo e...
2: Ronaldo. Ronaldinho,
3: né?
2: Jovinho.
3: Todos eles, à exceção de Bebeto, todos, né, jogadores, inclusive com título de melhor jogador em dado momento da passagem, como melhor jogador do mundo, né? O caso de Romário, de Rivaldo e de Ronaldo.
0: Mas 2002, o trio foi o melhor do mundo.
3: Mas não devemos nos esquecer de que em 94 nós tínhamos Jorginho, que era um belíssimo lateral, só não jogou a final e entrou Cafu. E do lado esquerdo você podia escolher o Leonardo, que aí teve aquela infelicidade no jogo nos Estados Unidos, deu a cotovelada, de branco, que fez aquele golaço contra a Holanda. Em 2002, continuamos com o Cafu e tínhamos o melhor lateral esquerdo. A safra de laterais do Brasil sempre foi, não foi boa, né? Era excelente. Você pega a Copa de 78, você tinha Nelinho. A de 82, você tinha Leandro, que pra mim foi o melhor lateral direito que eu vi jogar. Leandro de um lado, Júnior do outro, depois veio o Branco, sabe? Você teve há pouco tempo Marcelo de um lado, Daniel Alves do outro. Você tinha não eram bons laterais, excepcionais laterais. Hoje você tem um fracasso.

0: É verdade.
1: Tudo lateral, meia boca. Meia boca. É. Entendeu? Você não vê um grande lateral, nem um esquerdo, nem um direito.
2: É, porque, André, é, veja só, você falou aí dos últimos, né? Dois excelentes, Marcelo e Daniel Alves. Mas não foram campeões com a seleção brasileira, por quê? Porque não é equilíbrio, ok? Tite falou isso, o Ancelotti fala, Guardiola fala. O que é o equilíbrio? Eu vou atacar, ok? E quando eu perder a bola, tem a transição defensiva. Todo mundo tem que participar, tem que marcar. Todo mundo. E se você tiver só laterais que só sabem atacar, você vai terminar perdendo o jogo, como a gente perdia antes. Porque a gente não tem uma marcação pressão alta grande. Então, se você não tiver esses laterais com autoconhecimento tático para errar pouco posicionamento, você perde um jogo, ou de bola parada, ou de uma transição. Porque, meu amigo, você vai pegar esse time da França, o time de Marrocos, é rápido, é técnico. Se você não tiver a transição ofensiva boa e a defensiva boa, então eu acho, como o Ancelotti não tem, o Brasil não tem os laterais que fazem diferença, porque ele testou o Wesley contra a França não foi bem.
0: Não foi bem.
2: Não pense que o Wesley, que é habilidoso para driblar, vai encontrar mano a mano, não. Os caras vão fazer três. O Olise já tá assim, viu? O Olise já tá assim. Os caras pegam, fazem um triângulo defensivo. Fazem um triângulo defensivo, um marca na frente, um do lado, um do outro. O Olise jogou o quê o segundo jogo com o PSG?
0: Nada.
2: Entendeu? Anulado. Por quê? Não. Porque ele foi anulado taticamente. Então, se você não tiver jogadores táticos, então, por isso que eu acho que ele tá optando por Alexandre. O Douglas Santos também mais marcador do que atacante.
0: Os dois têm
2: estilo parecido. E tecnicamente, o Juba é melhor, não tenho dúvida. Tecnicamente, o Juba é melhor. É um pouco... Mas eu acho que ele foi prejudicado por isso. Porque ele não estava jogando mais de ala.
0: E pode ver que isso é o estilo já do Ancelotti, né? Na época do Real Madrid, por exemplo, o Carvajal, ele é um lateral defensivo, né? Muito forte, né? Marcava bem, marcava muito bem. E o Marcelo, nessa volta nos últimos anos do Ancelotti, o Marcelo foi perdendo um pouco a titularidade, que ele contratou o Mendy, que é o francês, que é do lateral bem defensivo, do mesmo estilo do Alexandre.
2: Que joga de zagueiro também. Que
0: jogava fazia defesa também. Então pode ver que a linha do Ancelotti. Por isso que Juba não foi chamado. Questão de números e assistências e gols, Juba tava voando, né? Comparado com o Alexandre. Só que também tem outro ponto. A gente vê a turma comentando na internet a questão do CEP, né? Que, porque se Juba jogasse no Flamengo, no Palmeiras.
1: Mas a minha discussão não é a questão tática. A questão tática tá o treinador para resolver isso. Eu acho que isso se resolve, né? Eu sou ainda de uma. Você também deve ser de uma época que futebol a gente vê como uma arte. Como uma arte. A técnica tem que sobressair contra a força, tudo. E o treinador que deu um jeito, João, de fazer isso. A gente viu isso
3: em 70. E é para isso que a gente contratou um treinador que custa o que custa.
1: Exatamente.
3: Porque ele merece o que está recebendo também. Porque é o melhor treinador do mundo. Ou é top 2, ele Guardiola, ok? Tudo bem. Mas não é possível que um treinador que ganha o que ele ganha não consiga corrigir isso.
1: Exatamente. Veja, em
2: 70... Mas é difícil corrigir, que eu estou dizendo, um lateral que tem características... Só ofensiva, não tem muito defensiva para o nível de enfrentamento que tem no
1: Mas Copa o que eu estou falando, Alexandre, não é nem essa questão tática, eu volto a repetir, é a safra.
0: Ah, acabou.
1: A safra, minha preocupação é a safra. Veja, a gente é de uma época em que qualquer time mediano, João, mediano, precisava ser time de ponta não, no futebol brasileiro, na década de 70, de 80, tinha um número 10 ou um 8, que era. A cabeça pensante do time, esse cara era um cobrador exímio de falta. Você tinha de cada Ponte Preta, Zenon. Aqui no futebol de Pernambuco tinha Betinho, sabe?
2: Luciano Veloso,
1: sabe? Jogadores que tinha aos montes. Hoje é a nossa maior carência. A gente estava falando, acho que vamos começar o programa, de Giovani. Giovani cairia como uma luva na seleção brasileira e nem chegou a jogar Copa. Então veja, o que a gente tinha aos montes. Sobrando para dar e vender, que era número 8, número 10 e centroavante. Hoje, praticamente, nós temos uma deficiência, principalmente no 10. Tanto é que a gente vai falar do Neymar. A gente está falando de Neymar, por quê? Porque da safra de Neymar só tem ele. Ele mesmo. Quem mais chega perto? Não tem.
0: Não tem um que bate uma falta.
1: Diferentemente, veja, nós tínhamos. Vou dar só um corte rápido. Nós tínhamos Careca. Como centroavante, ou atacante, o nome que se dê. Depois veio Romário. Depois de Romário, Ronaldo. Depois de

0: Ronaldo Adriano.
1: E veja muitos, a sequência. Muitos outros que nem tinham vaga ainda, né?
0: O Luiz Fabiano.
1: O Luiz Fabiano
0: que,
1: Jardel,
0: que em relação a isso que eu tô falando, né? É tecnicamente inferior, né? Mas Luiz Fabiano hoje teria vaga, na minha opinião, teria vaga na seleção brasileira. A nossa safra de atacantes, quando eu falo atacantes, atacantes a nível de seleção brasileira, João, atacantes excepcionais, meio-campista excepcionais e laterais excepcionais, infelizmente, na minha concepção, na minha visão de ver jogo, infelizmente, essa safra que a gente tem aí, a gente não tem.
1: Complicado. E até a questão que você falou de falta, né? Neymar, a turma... Porra, todo mundo comentando por conta da volta de Neymar. Além de Neymar, quem é que vai bater uma falta? O pênalti a gente sabe que Neymar bate muito bem. Pênalti tem o Igor Thiago que fez o gol agora e tal, não sei o que. Rafinha, né? Rafinha fez o gol de falta pelo Barcelona aqui no último jogo. Voltou, ainda bem que ele voltou, né? Fez dois gols no final de semana. Ninguém sabe, tinha notícia mais do Rafinha, porque depois se machucou o Estevão. Vinícius Júnior também fez um golzinho no final de semana. Então, assim, dá uma animada, né? Mas Rafinha é um gol perdido, né?
0: O problema desse jogador é se estabilizar na seleção brasileira.
1: Ah, é difícil, mas
0: porque o Vinícius Júnior é um grande jogador pela, né, pelo Real
1: Tem que jogar de branco.
2: Mas vamos deixar pra falar do Vinícius daqui a pouco. Porque vai render muito.
3: Vou falar aí, só uma coisa do lateral, viu? Que a gente não pode esquecer.
2: Aproveita e já fala junto com o André Gomes da direita.
3: O Ibanez, ok? Faz então, eu acho que a gente tá falando de Danilo, mas, por exemplo, eu acho que ele já testou também o Ibanez ali na lateral, né? Ele ia botar Militão na lateral, tenho quase certeza.
1: Sim.
3: Porque jogou seria com ele no Real Madrid, jogou até na Copa. Marca, tem força. Então, esses laterais, eles têm que ter muita força física. Então, eu acho que o Ibanez foi convocado também para zagueiro e para lateral. Entendeu? Então, a gente tem que estar atento nisso aí. Porque ele vai tentar fazer esse equilíbrio na zaga para dar mais liberdade para o meio campo. Porque Casemiro joga e Bruno Guimarães joga e chega lá na área. É. Casemiro chega de surpresa com ele. Ok? Então, você tem que estar atrás, preparado para não estar levando contra-ataque. Daqui a pouco a gente vai falar de zagueiro, mas a gente tem zagueiro que sabe sair jogando muito bem. Então, essa questão dos laterais, como a gente não tem aqueles mais completos, eu acho que o Ibanez vai terminar jogando. Mas é como ele disse também na coletiva, quem vai escalar é o treino. E a ninguém vai jogar com o nome dele, não.
1: Você vê como a gente não tem tantas opções na lateral direita, né? Que a gente aceitou o que foi, né? Porque não tinha outros assim.
2: Mas... Ninguém tá criticando porque tá não tem o que.
1: Não tem,
2: porque assim, ruim, tem que, pra gente criticar, a gente tem que dar uma solução.
0: Exatamente.
1: Né? Não tem. Então. Quem fosse, não vai Danilo do Flamengo. Que Danilo também faz a zaga, né? Faz
2: não,
1: a...
2: É,
1: mas
2: não...
1: quem ia? É. O Wesley é o único que tá em evidência na
0: Europa, né? O que é o atual lateral direito do Flamengo?
1: Emerson Royal.
0: Pronto, foi o Royal foi convocado. Veja. Não dá mesmo, só tô dando um exemplo. Veja, Emerson Royal chegou a ser convocado na seleção, inclusive foi uma besteira.
1: Foi expulso, perdeu, tudo.
0: Esse cara foi contratado no Flamengo, eu tenho visto alguns jogos do Flamengo. Um lateral direito absolutamente mediano.
3: É melhor aquele outro que tá na Turquia, aquele que foi do Flamengo. Como é o nome dele? Que tá na Turquia, aquele que foi do Flamengo. É melhor Rodinei do que
1: esse. Tá no Olympiacos, né? No
3: Olympiacos, é melhor Rodinei, com a loucura dele.
1: É um dos líderes de assistência
3: do que Emerson Royal.
0: Se Betão jogasse hoje, era
2: um grande lateral.
1: Tá boa, né?
2: Agora, tem Danilo, que pode jogar ali naquele setor, e pode ser zagueiro. O Ibanez também faz as duas. E o Wesley, né? Vai ser meio que um ala ali.
0: O que é interessante é que tanto Danilo como o Alexandre são jogadores de idade já avançada, né?
1: 35, né?
0: Então,
1: e tem que a posição que corre muito, né?
0: Essa questão aí de cobertura, né? Tem que ver isso também.
3: Eles só vão apoiar
0: e na o próprio bola. Marquinhos. O Marquinhos na zaga é um bom jogador, tá aí pra ser campeão aí, né? Aliás, a nossa
1: dupla de
0: zaga,
1: né? Seguida, né?
0: Um vai jogar no
1: Arsenal,
0: no PSG,
1: o Gabriel Magalhães.
3: Marquinhos, a gente vai falar daqui a pouco, mas Marquinhos joga demais. Marquinhos é capitão do PSG, pô. Melhor time. Ele o Bahia que.
1: Ele citou o Celotti e Guardiola, o Luiz Henrique também, né? Agora que tem sido o atual melhor do mundo.
0: Tem essa questão de idade também, que. Tipo, mas é um tiro curto, né? A Copa é um tiro curto.
2: Depois do intervalo, vamos pra zaga. Antes de ir pro intervalo, a gente vai falando das posições e vai falando aqui também, dando uma ideia de quem vai ser o titular de cada posição. Goleiro titular vai ser?
0: Deve ser o Alisson.
2: Alisson. Unanimidade, né?
1: Unanimidade, eu acho.
2: Lateral direita?
3: Ibáñez pra mim.
1: Eu acho que vai ser Ibáñez também. Porque é o estilo de Militão

0: que aí fazia mais defensivo, né? Que o Wesley também não tá aguentando
1: marcar, não. Eu não duvido dele colocar, de repente...
0: O Danilo?
1: O Danilo.
0: Também. Eu acho que é, pode ser que seja também.
2: Entendeu? E aí, a gente define quem?
3: Eu acho que pro jogo de Marrocos ele vai entrar em banho. Precisa mais força física. E tem mais pulmão pra marcar e pra sair. Porque o Danilo possa ser que não aguente tanto...
0: Eu concordo um pouco com ele também, mas ainda tem dois amistosos, né? Esse até do Panamá, esse eu vou ainda, o último. Eu sou viciado no Brasil, né? Mas esse último jogo do Panamá, que a gente. É o último jogo aqui no Brasil, né?
3: Maracanã.
0: Eu acho que lá, pro Danilo jogar lá já, né? E tá mais em casa, e talvez por ter muito mais tempo de seleção, eu acho que Danilo vai ser titular. Mas eu ainda concordo, eu prefiro.
2: Eu vou deixar Ibanez ou Danilo?
0: Eu prefiro Ibanez.
3: Eu acho que ele vai colocar o time que ele tem na cabeça nesses dois últimos amistosos. E
0: Ibanez jogou bem no último jogo, né?
3: Inclusive, jogou bem.
2: E lateral esquerda?
3: Eu acho que vai jogar Alexandre.
0: Alexandre
3: também. Eu acho que vai jogar Alexandre.
0: Mas Douglas foi bastante utilizado também, né? Douglas Santos, né?
3: Douglas entrou. Ele
0: jogou bem nos jogos, né?
3: Contra a França.
2: Sabe o que eu acho?
3: Contra a França ele erra uns passes muito simples.
2: Nessa questão do equilíbrio, eu acho que se Douglas Santos jogar, joga Danilo Ibanez no outro lado. Se o Wesley jogar, aí joga Alexandre do outro lado.
3: É isso, por isso que eu tô falando. Eu acho que ele não vai botar Alexandre e Danilo juntos. Entendeu? Não vai botar.
0: 70 anos aí fica na OTH, né?
2: Difícil. Então, vamos botar Alexandre.
3: E Ibanez.
2: É
3: a minha opinião. Né? Vocês também?
2: Um dos dois.
0: Vou de Ibanez também.
2: Pronto. Então, depois do intervalo, a gente vem para mandar o recado aqui para o Ancelotti em relação à dupla de zaga. Voltamos já. 8h38.
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3: Oito e 42.
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3: Estamos debatendo a convocação do Carlo Ancelotti aqui na Rádio Jornal, a convocação para a Copa do Mundo. E estamos recebendo aqui o professor Alexandre Julião, o advogado André Duarte e o tudo que você possa imaginar. O jornalista, influencer, dono do Ibis, o raio que o parta, Nilcinho, o cara é o dono de tudo.
4: Amigo de Borcaro.
3: Amigo de... Não, aí não.
5: Aí não, ele é sócio, ele é sócio de Mauro Shampoo.
6: E peladeiro contigo às vezes,
3: e
6: né?
3: E peladeiro.
6: Assistência, fazer um golzinho. O João faz gol, joga comigo, faz gol.
3: Nem sempre eu faço, né? Mas às vezes a gente de filma.
5: Igor Moura joga.
3: Dá mais esporro do que
6: meu
3: joga.
6: Amigo, deixa uma câmera
5: filmando. É o Neymar em campo, ele é Dunga, é o Neymar em campo.
3: Dunga.
5: É Dunga.
6: Mistura todos. Você lembra de Cantona?
5: Lembro. Jogou futebol de praia.
6: A versão de Igor, a versão de Cantona. Quem lembra, pesquisa aí,
5: quem é Cantona. Deu uma voadora jogando pelo Manchester City.
6: Esse mesmo.
3: A Igor parece com esse, que deu uma voadora. Que legal.
5: Aquele gol na Inglaterra, aquela torcida fica assim. O cara falou alguma coisa, ele voou e...
3: O cara deu uma voadora na torcida.
5: Eric Cantona, pode procurar que você vai achar essa imagem dele na internet. Francês agora jogava muita bola.
3: Vamos para a zaga.
5: Você ia falar de Douglas.
3: Sim, rapaz, a gente. Acho que faltava falar mais um pouquinho de Douglas, porque foi um lateral que foi formado aqui em Pernambuco por profissionais pernambucanos e que hoje chegam na Copa do Mundo. Eu acho que é uma realização para quem trabalha com base aqui em Pernambuco também, né?
4: E Pernambuco tem uma tradição de Copa do Mundo, né? O Brasil tem 5 Copas, eu acho que só de 70 que você não tinha um pernambucano, né? Você teve Vavá em 58...
6: Jogou, né? No Ibis.
4: em 62, aí não teve 70, mas teve Ricardo Rocha, que todo mundo, né? Apesar de não ter machucado, mas foi importantíssimo.
5: Jogou então, o primeiro jogo, foi importantíssimo, né? Lá.
4: E o melhor do mundo em 2002, né? Rivaldo.
5: Entendeu? Foi o melhor da Copa.
6: Aí depois teve Juninho, né? Josué 2010, Juninho 2006, né? Hernanes em 2014 também, foi 18. Hernanes jogou, não foi Hernanes? Aí depois de Hernanes eu não lembro mais quem foi o pernambucano que teve.
4: Não, acho que ficou por ele.
6: Né? Foi o último, ele, né, Hernanes? E Juba que tava na lista, né, dos 55. Aí do Nordeste tem o Douglas, né, que jogou no Náutico. Matheus Cunha, que fez escolinha aqui.
3: Tinha uma expectativa pro Joelito, né?
6: Joelito também.
3: Mas enfim, parabéns aí ao Náutico, né? Por ter lançado esse garoto e é fruto de quem lançou aí o garoto. Agora tá na seleção e na Copa do Mundo. Que
4: jogou
3: coisa.
4: Jogou no Náutico 2012, né?
3: Eu tava no dia da convocação, da primeira convocação dele no treino. Eu tava cobrindo o treino, era... Alexandre Galo tava na seleção. Eu não lembro quem era o treinador do Náutico. Mas eu sei que a gente tava na sala de imprensa. E numa convocação, assim, aleatória, alguém disse, ó, Douglas Santos convocado. E nem a imprensa, assim, meio que, sério? Douglas Santos? Do Náutico, sim. Aí depois veio a informação, não foi esse Douglas Santos. Era um outro Douglas Santos, também era lateral de um outro time. E aí o Náutico foi atrás, né? Foi buscar os detalhes e aí veio o Cook, com um tablet lá, eu lembro até hoje. E disse, não, é Douglas mesmo, é o Douglas da gente aqui, ó, tá aqui. Aí pararam o treino. Eu não lembro quem era o treinador, mas Cook parou o treino. O treinador ficou todo assustado, porque um auxiliar parar o treino assim do nada, sem autorização, e chamou o Douglas no canto. E todo mundo parou assim, que é isso? Aí quando ele veio pra lateral assim, o Cook disse, você tá convocado pela seleção. E o Douglas Santos ficou meio que... Eu? Não, tem certeza que sou eu e tal. E ficou meio que duvidando. E Cook, não, foi você. É você, eu tô vendo aqui, é você e tal. Aí ele caiu no choro, começou a chorar, o elenco abraçou e tal. Aí virou uma repercussão gigantesca. Eu lembro que Douglas Santos casou aqui no Recife, se não me engano. Acho que foi ano passado, ele fez um festão aqui e levou o Cook, que foi quem anunciou a convocação. O Cook estava lá no aniversário dele.
6: Massa.
3: Uma história assim de bastidores que a gente viu ali de perto. Mas é muito legal ver um garoto que a gente viu nascer no futebol, né? Chegar e no Mundial
6: campeão olímpico, não foi?
3: Mundial de seleção. Foi, campeão olímpico
6: também.
3: Olha o que ele pode ser. Campeão olímpico e campeão do mundo.
6: Pensou? Olha aí.
3: Negócio extraordinário. A zaga do Brasil, os convocados. Bremer, vou colocar Danilo também, vou colocar o Ibanez, Marquinhos e Léo

0: Pereira, além do Gabriel Magalhães.
1: Tem muita contestação por parte do Léo Pereira, né?
2: Eu vi essa aí também.
1: Inclusive advogando a tese de que se é para convocar Léo Pereira, devia ter convocado o Thiago Silva, que me parece que tem jogado muito bem lá no Porto.
2: Campeão português.
1: Né? E Thiago Silva realmente, nas últimas Copas, ele manteve uma regularidade.
0: Outro ex-jogador do Náutico, Léo Pereira. Ele jogou aqui com o Lisca, se não me engano.
2: Bem novinho, foi.
0: Bem novinho.
1: Pois é.
0: Foi Galo que trouxe pra cá.
2: Olha aí, Galo tem um.
1: Mas eu acho que o Brasil, na posição de zaga, tá bem servido, entendeu? Inclusive a gente tem uma dupla de zaga aí.
2: Finalista de
1: possivelmente Chico. Vai ser a titular.
0: Os titulares eu acho que não deviam nem estar aqui no debate, né? Mas assim, é como você disse, a contestação de Léo Pereira. E você citou uma coisa, André, que eu concordo, viu? Pra levar Léo Pereira, eu levaria Thiago Silva.
3: Eu acho que ele falhou no jogo da França. E eu gosto de olhar muito a parte técnica. Eu tenho uma academia de futebol lá na Zona Norte e meus alunos de 8 a 12, 14 anos, todos que têm 6, 8 meses comigo, usam os dois pés para conduzir, para chutar, para passar, para dominar. Eles percebem a hora, é o que eu ensino a eles, viu? Qual a hora de usar a direita e a esquerda? E ontem, Léo Pereira, o Flamengo ia levar um gol. Ele na esquerda, a bola veio na direita e ele usou a perna esquerda cruzada. E aí você não tem um domínio nem um toque bom na bola. Ia dar um gol. Contra a França, eu acho que ele falhou no gol da França. Pra mim, ele falhou. E eu acho assim, sabe? O nível de enfrentamento, quem você enfrenta, forma você um melhor zagueiro. Principalmente, você pegar os grandes atacantes do mundo. O que Marquinhos pega direto e é capitão, né, do time campeão da Champions, está na final da Champions
2: de novo, né,
3: multicampeão no Paris Saint-Germain, no clube de investimento daquele ele é o capitão, né, e o Bruno Magalhães é um zagueiro excepcional, sabe sair jogando, um canhoto muito bom por cabeça,
2: muito bom
3: ofensivo e defensivamente,
2: e está concorrendo ao melhor jogador também do campeonato inglês
3: da Premier League, exatamente, bem lembrado
2: muito bom
3: com o Igor Thiago, que depois a gente vai falar do atacante, mas aí você diz assim, quem você vai no lugar de Léo Pereira, né? Tem Thiago, eu vou dizer, Thiago é um grande zagueiro, é um dos grandes zagueiros que o Brasil teve, mas eu acho que emocionalmente ele é muito fraco. Eu lembro na Copa aqui que ele foi capitão no Brasil,
2: 2014, né?
3: Eu vi uma entrevista dele, eu vi, ninguém escreveu não, eu vi, ele dizendo, eu tenho medo de ficar marcado e perder a Copa na minha casa, como capitão. Peraí, pô, tu és um zagueiro de seleção, só jogou em clube grande, tu tem medo de perder, de ficar marcado como um capitão que perdeu o título no seu país? Essa declaração que você está dizendo que vai jogar com medo. Porque a tensão no jogador é igual a tensão que o artista sente, Roberto Carlos e Ivete Sangalo, sente antes do show. É normal você sentir o frio na barriga. Que tempo esse frio leva para passar? Aí um zagueiro como o Thiago é assim, nos pênaltis, ele deu as costas, ele ficou sem, não quis ver os pênaltis. Ele tinha saído do jogo, eu tava no banco, não
2: sentado
3: lembro.
2: Sentado na bola.
3: Sentado, né? Na bola, ele não quis ver os pênaltis.
2: Eu lembro dessa.
3: Um capitão. Ele tem uma história um pouco ruim, que ele fez gol contra, eu acho até pelo Paris Saint-Germain também, de cabeça, pela seleção brasileira. Não foi, você que é muito bom, e André, que são ótimos de memória, de história, né? Eu não sou muito bom de história, mas isso eu lembro dele. Então eu acho que emocionalmente, infelizmente, porque ele é um zagueiro muito bom, ele pouco erra.
1: Mas deixa eu lhe fazer um contraponto. De fato, o que você está dizendo tem toda a razão, porque foi um fato. Teve aquela cena curiosa, digamos assim, na Copa de 94, ele sentado em cima da bola, enfim. Mas, só para dar o contraponto, tecnicamente, dentro de campo, em jogo de Copa do Mundo, ele foi praticamente impecável. Inclusive nas Copas posteriores de 2014, que foi na Rússia e foi agora no Catar. Dentro de campo, em Copa do Mundo, jogando, entendeu? Ele foi muito bem com o Marquinhos. Talvez não para ser titular, porque ele já está com 39 anos, Marquinhos também já está com ela. Mas para compor ali, né? Precisando até de um cara com experiência. Sim. Veja, entre ele e Léo Pereira, certo? Eu
0: até o atacante

0: respeita mais.
1: Eu preferia ele também do que Léo Pereira. Eu não confio no Léo Pereira.
0: Você estava falando agora das últimas Copas do Thiago Silva. Eu fui para a da Rússia, né? E eu lembro que a gente ficava, eu, Haroldo, Maciel, a gente estava na cabine. E enquanto o Haroldo estava narrando, a gente ficava numa cabine mais apertadinha, né? E eu ficava eu e Maciel olhando. Enquanto o Haroldo narrava, a gente olhando assim o sistema defensivo. E a gente sempre falava: olha essa dupla de zaga do Brasil como joga, bicho. É um negócio bonito, danado, porque realmente eles jogavam muito. Era Thiago Silva, acho que Miranda também tava, né?
2: Foi Miranda titular,
0: Marquinhos era o reserva. Marquinhos tava na reserva. Era um assim, os caras iam de vez pra cima deles, eles saíam numa classe, numa categoria, construção de jogo espetacular.
1: João, você vê no campo é outra coisa.
0: É um negócio,
1: né, João?
0: Assim que eu ficava olhando.
1: Porque você vê na televisão, total. Você vê a movimentação.
2: É muito massa, total. Né?
0: Eu olhei assim, disse, caramba, os caras jogam muito esses zagueiros, pô. Muito.
2: Muito massa.
0: E tanto que o Brasil, assim, não sofreu muitos gols, né? O Brasil falhou porque não fez muitos, né?
2: Sim.
1: Acho que foi. Eu vi Ronaldo jogar, Ronaldo Fernandes, pelo Corinthians, no Pacaembu. Ele. Atrás dos zagueiros. Os dois zagueiros, ele ficava atrás do zagueiro, impedimento. Pá, os caras tabelando a bola. Quando ele via que a bola podia chegar nele, ele saía de trás dos zagueiros. Eu falei, olha a inteligência, como é que o zagueiro vai marcar ele? O zagueiro vai ficar olhando para trás, não vai procurando ele. Ele tava aqui atrás da gente, ó. Aí tu pegava a bola aí, João. Aí ele, pum, aparecia aqui, ó. Como é que o zagueiro ia marcar? Aí você vê o
0: nível,
1: um fenômeno, é como você viu os zagueiros em jogadas, campo.
0: Eles já estão sabendo a movimentação
1: que
0: o atacante
1: vai fazer. Eu vi Copa das Confederações aqui, a Espanha jogar contra o Uruguai, eu fui dois jogos aqui. Caramba, aquele time daquele treinador que foi campeão da Espanha.
2: Ah, da Espanha, Del Bosque?
1: Nossa, tá louco. A compactação, os zagueiros iam lá depois do meio campo. Sérgio Ramos estava jogando de lateral nessa seleção. Nossa, era assim, era cinco do lado com a bola. A bola virava, era cinco do outro lado. E o Uruguai todo atrás. Pra sair no contra-ataque. E eles, os zagueiros iam lá na frente. Não tem medo de levar contra-ataque, não. É igual o Paris Saint-Germain, esses times grandes. Tem medo, não. Você tá atrás, eu tenho que ir com o zagueiro lá. Não tem que ficar com o zagueiro atrás, não. Senão eu vou atacar 8 contra 10. Como é que eu vou levar vantagem 8 contra 10? Então, assim, é espetacular essa sua experiência em Copa do Mundo ainda ver.
0: É um negócio assim fantástico. Quando eu olhei os zagueiros, aí toda vez que fala Thiago Silva, eu lembro dessa imagem, porque de fato.
3: A gente tá bem servido, viu, João? A gente tá bem servido, assim. Possivelmente.
0: Se cuida, né?
3: Possivelmente a zaga titular vai ser o Marquinhos e o.
0: A dupla de zaga da Champions.
2: E eu acho que ele vai ficar de stand-by aí, viu? É, de olho. Às vezes acontece, alguém se machuca e tal. Eu acho que Thiago Silva tá na vez.
3: Inclusive, o nosso zagueiro, o quarto zagueiro do Arsenal.
2: Gabriel Magalhães
3: vem do campeonato muito bom no Arsenal.
2: Muito bom. Né? Tá ganhou ser, hoje, inclusive, jogou hoje.
3: Né? E o futebol inglês é bem interessante, a escola inglesa, né? Que é aquele futebol muito rápido, bola aérea o tempo todo. Né? Então,
2: muito
3: assim,
2: forte e alto.
3: Né? É bem interessante isso aí. Essa...
0: Você tem algum comentário?
2: Não, o Thiago Silva também. Teria levado o Thiago Silva por questão de... Também vem bem, foi campeão português, né? Foi o melhor jogador, não sei se, ano passado, no Mundial de Clubes. Foi o melhor zagueiro do campeonato, do Mundial de Clubes, também, que podia ter ido. E são os mesmos estádios, né? Já tem a experiência do local, a Copa vai ser no mesmo lugar e tal. Continuou bem, se cuidando, mas eu acho que é questão da idade, né? Talvez, não sei se vocês concordam comigo, mas por ter o Danilo com 35, 36 anos, o Alexandre também, que nessa idade, e ter mais um no setor defensivo com 41 anos, que no caso o Thiago Silva, não sei se a questão dessa de ter mais um dessa idade.
3: Há quem diga, João,
2: Léo, pra ser mais novo.
3: Há quem diga que o Léo Pereira não é nem sequer o melhor zagueiro do Flamengo.
2: O Ortiz também é bom, né?
3: O pessoal fala que o Ortiz é melhor que ele.
1: O
3: Ortiz também é
1: muito bom. Mas o Ortiz foi prejudicado muito jogando de volante.
2: Deu uma caída também, né?
1: Foi jogando de volante. Ele precisou jogar de volante umas vezes.
0: Tudo como se queimou o Fabrício Bruno, né? Porque o Fabrício Bruno foi até... Falhou. Aquele jogo, falhou. Nem a gente, mas, muita gente cobrando Thiago Silva, mas o Fabrício Bruno ninguém aceita.
1: Ancelotti é muito elegante. Ele disse que é normal, aquilo ali, tá? Que ele é um grande zagueiro.
2: E foi convocado depois de novo.
1: Acabou. Foi. Mas eu acho que ele é muito, né? Ele muito empolgado. Ele sempre dizia, eu sou mais veloz que os atacantes. Nenhum atacante ganha na velocidade. E
0: se empolgou tanto, fez mais gols.
1: Ele não tá bem no Cruzeiro.
2: Também não tá bem.
1: Não tá bem no Cruzeiro.
0: Eu tenho um intervalo pra fazer, mas antes vou dar uma passadinha aqui no chat. Jailson está dizendo aqui, o Brasil vai passar a primeira fase em segundo. O treinador não era para levar para Paquetá, Alexandro, Marquinhos, Marquinhos e nem Neymar, porque o jogador

Eles vão correr por ele, não vai fazer nada. Alexandre, eu não vou ler tua mensagem, porque tu tá cheio de raiva. Então leva a tua raiva pra onde tu quiser, pra aqui não. Não precisa ouvir, tá, Alessandro? Você não. Com essa raiva no coração, Alexandre, né? Tem um nome bonito, nome do meu pai, mas com essa raiva.

0: Bom, tá aqui.
1: Tem muito Zé por aí.
0: Tem muito Zé, né? Saber qual é o Zé. Conheço. Olha, o cantor Fernando Moura tá mandando mensagem aqui no YouTube. Esse comentarista ao lado de João tá parecendo com Toninho Cerezo.
2: Eu sou eu.
3: Parece o cabelo e o bigode.
0: Valeu. Voltamos daqui a pouco.
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3: Nove horas.
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3: 9 horas e 1 minuto. Eu vou só trazer o resultado aqui. Acabou agora. Ponte Preta 1, Londrina 4. Nossa, Série B do Campeonato Brasileiro. A Ponte Preta já foi Campinas de racha pra cima, né?
5: Rogério Micali, que foi campeão olímpico com o Brasil, tá no Londrina.
3: E é um jogo do vice-lanterna contra o 18º, né? Agora o Londrina passa a Ponte Preta com esse resultado. Ponte Preta, tá difícil a situação, viu? Ponte Preta e América.
5: Muitos problemas financeiros, de gestões.
3: 4-1 em casa. Tá rolando ainda na Série B, aliás, na Série C. O Botafogo da Paraíba tá perdendo em casa pra Inter de Limeira. 1-0 pra Inter de Limeira, que o Santa ganhou lá. E Confiança e Maranhão tá 1-0 pro Confiança nesse jogo. Confiança tá ganhando do Maranhão. Maranhão vinha numa sequência boa com o Testoni, né? E agora...
6: Eu acho que o Santa caiu uma posição com
3: essa vitória.
6: O Santa
3: tá em décimo.
6: Décimo?
3: Décimo. Tá. Décimo lugar com 11 pontos.
7: A notícia que saiu aqui. Ancelotti fechou a... Disse que no Jornal Nacional que fechou a lista dos convocados de meio-dia. Hoje de meio-dia.
3: E foi mesmo. Porque eu
6: ontem
3: vi uma...
6: Ele tava no Paraná, né?
3: Não, eu vi uma matéria hoje. Não tô lembrado qual foi a repórter da Rede Globo que tava dizendo isso. Que ele... Só ele e Rodrigo Caetano tinham a lista. Só os dois. E tá claro que ninguém tinha, né? Porque não vazou de jeito nenhum. Só os dois tinham a lista, uma pré-lista que ele tinha, e eles só iam bater essa lista na hora de falar. Então, os dois se reuniram, acompanharam juntos, não passaram pra nem assessoria de imprensa, e o pessoal da assessoria, sim, mas a gente tem que imprimir a lista, tem que fazer uma arte. Só na hora, eles escolheram uma pessoa da comunicação, a pessoa especialista nas artes já, e pra passaram pra não vazar. Então, deu certo, de fato, ficou uma expectativa do Brasil inteiro, deram a aula de esconder essa escalação. Então, ficaram os dois, definiram, chamaram a comissão técnica, ok, vá lá, ninguém sai mais da sala, ninguém usa mais celular, dá pro pessoal da internet pra botar lá o negócio, e deu certinho, de fato.
5: Eu acho que ele definiu de meio-dia.